0: Todo o time lá pra frente, bate de perna esquerda, levanta para o ataque, Caio Jorge, trabalha o centroavante, voltando a Matheus Pereira, ajeita curtinho para Caio Jorge, voltando na intermediária, começa de novo a Lucas Romero, ele entrega a bola lateralmente para sua direita, desce para ataque, Fagner, ex-Corinthians, Christian acompanha, ele cruza para a área, passou por todo mundo, o zagueiro tirou mal, a bola sobra na entrada da área, afasta John Arias, tira para o verde, dando um balão lá pra frente, tenta tirar, o time do Palmeiras não consegue permanecer com a bola sussa. Ela é recuperada pelo time do Cruzeiro, que trabalha no meio campo, Fabrício Bruno, deixa a bola lateralmente ao seu lado, a Jonathan Jesus, de lá ele solta a esquerda pra Kaique, Kaique trabalha, puxa o jogo pro campo de ataque, levanta a cabeça, aprofunda o passe na ponta para Arroio, tenta a finta, escapou, meteu uma caneta no Giai, Giai tentou por baixo, não tomou, insistiu, Arroio levou o primeiro, levou o segundo, driblador, ele volta pra Kaique e toca mal. De graça, Andreas Pereira, que divide, a bola vai embora pela linha de lado, lateral que favorece o Palmeiras aqui na direita, campo de defesa, metade do campo, começo de jogo, 2 minutinhos, é o primeiro tempo, 0 Palmeiras, 0 para o Cruzeiro, você está na Band News FM, aqui o futebol é notícia.
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0: Palmeiras ataca, Sousa pela direita, entrada da área, entra batendo, a bola subiu, saiu. Pelo alto, linha de fundo, na galera, tiro de meta pro Cruzeiro.
2: Pra dar aquele primeiro susto no Otávio, bola colocada pelo John Arias, atuando pela direita, colocou pro Ramon Sousa, que buscou a finalização direta. Depois tomou uma bronca do Flaco Lopes, que pediu pra ele levantar a cabeça, o argentino tava chegando. Tiro de meta pro Cruzeiro.
0: 3 minutinhos ao começo do jogo, 0-0 no placar, Palmeiras e Cruzeiro. Palmeiras líder do Campeonato Brasileiro. Levantamento à frente, o Palmeiras já retoma a bola no campo de ataque, Giai traz a bola por dentro pela direita, vem a marcação. Comete falta, arbitragem para, marca falta, é falta para o Palmeiras.
2: E a pressão do Verdão deu certo. Giai pegou essa bola no domínio errado do Lucas Romero e depois o jogador do Cruzeiro cometeu a falta para cima do argentino do Palmeiras. Dos 55 nomes na pré-lista do Ancelotti, viu, Duó? 6 estão aqui hoje em Barueri. Pelo lado do Palmeiras, o Andreas Pereira e pelo Cruzeiro, os jogadores que aparecem nessa pré-lista. Fabrício Bruno, Kaique, Gerson, Matheus Pereira e Caio Jorge.
0: Falta para o Palmeiras bater na direita, pertinho da lateral do campo, aqui na intermediária, se prepara Andreas Pereira, o pitico para a cobrança da falta, vem levantamento alto na boca do gol, subiu para cortar de cabeça a defesa, outra vez afasta o perigo, Caio Jorge ajudando a zaga do Cruzeiro, ela volta para o time do Palmeiras aqui na intermediária, novamente aqui na esquerda, vem Felipe Anderson, ele toca na bola por baixo, voltando aqui para Giai, Giai abre a bola na direita, outra vez Andreas no cruzamento, bola na área, de novo Jonathan Jesus é quem corta, ela volta, Matheus Pereira ganhou, ganha a parada, foi atropelado no meio do caminho. Gustavo Gomes não pede licença, é falta para o Cruzeiro.
2: Chega o zagueirão do Palmeiras ali na recomposição, voltando para o campo defensivo e já dá aquela levantada no Matheus Pereira para dar uma freada também nesse contra-ataque. O Cruzeiro bate a falta.
0: Sai jogando o time do Cruzeiro aqui na intermediária, outra vez vem buscar jogo o Gerson. Ele toca na bola para Fabrício Bruno, outra vez na quarta zaga. Jonathan Jesus toca à frente, toca adiante. Romero aqui domina, Lucas Romero, camisa 29, volta a bola para a zaga. Começa de novo o Fabrício Bruno. Começa a transição ofensiva da equipe do Cruzeiro na sua defesa. Ele vem carregando contra o Flaco Lopes. Ele pisa na bola e volta, recomeça. Começa com o goleiro Otávio, todinho de rosa, trabalha o jogo, o goleirão do time do Cruzeiro. Ele bate na bola, levantando para o ataque, bola longa para Gerson, meia direita, campo de defesa, escorou de cabeça. Ela volta para Felipe Anderson, que toca Flaco Lopes, botou um drible seco em cima do Arroio. A bola bate, volta, volta para a equipe do Cruzeiro aqui na defesa. Bola recuada novamente aqui para o goleiro Otávio, que sai para o jogo no pé direito. Levanta essa bola muito forte lá para o lado esquerdo. Trabalha o time do Cruzeiro através da sua intermediária. Bola tocada mais atrás para Jonathan Jesus, que lança Matheus Pereira. Bola muito longa, muito forte. Vai para fora do campo em lateral, que favorece a equipe do Palmeiras na direita do campo de defesa. 5 minutinhos. Começo de jogo em Barueri, Arena Barueri. Por enquanto, 0-0 Palmeiras e Cruzeiro. 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Central de Desabafos, Band News FM. Você corneta o seu time, a gente põe no ar, viu, Yuri Queiroga? Boa noite!
3: Boa noite, Marcelo do ouvinte ligado na Band News FM. Sim, estamos ao vivo e você pode mandar sua mensagem no 11-999-592-100, 11-999-592-100.
0: Aqui Palmeiras ataca, bola para Flaco Lopes, metade do campo, briga pela bola, bate na zaga, volta para ele, insiste pela esquerda, entrega a bola mais adiante, trabalha Felipe Anderson pelo bico da grande área, ainda na esquerda, levanta a cabeça, puxa na direita, tem João Arias, ele bate pro gol, pegou mal, rasteiro. longe do gol à direita, só tiro de meta pro Cruzeiro.
2: Felipe Anderson levantou a cabeça, foi ajeitando essa bola pra perna direita, cortando pro meio. Quando ele abre um pouco de espaço do Gerson, arrisca.

0: essa finalização, sem força e também sem direção. Pela linha de fundo é tiro de meta para a Raposa.
1: 6 minutinhos ao começo de jogo. Na Arena Barueri está empatado 0-0 ao começo do jogo. Campeonato Brasileiro, 16ª rodada. Posse de bola para o time cruzeirense. Otávio bate rapidamente, volta a bola aqui na sua intermediária defensiva. Fica com ela Wagner, pela direita, pertinho da banda do campo. Ele faz o passe adiante. Romero perde a bola, dá um chute nas costas ali no tornozelo do jogador do Palmeiras, que está caído aqui na direita, me parece o Sousa.
0: Exatamente ele, vai rolando no gramado neste momento ali o camisa 19, o paraguaio do Palmeiras, depois da falta cometida pelo Lucas Romero, que sem a intenção acaba pisando no Sousa, ainda caído no gramado. O Palmeiras na bola parada tem a chance, do
1: Palmeiras pressiona, 7 minutos de Palmeiras aqui em Barueri, já eu quero ouvir o Mauro Betting sobre o jogo aqui. Palmeiras tem a bola, o Sousa ainda está caído, girando para lá, girando para cá, a pega no pé do árbitro, literalmente. Tá doendo, hein, Maurício?
0: É, e o árbitro agora, o Sávio Pereira Sampaio, autoriza a entrada da maca e dos médicos, inicialmente do Palmeiras, para o atendimento do paraguaio.
1: Jogo parado aqui, portanto, em Barueri. Mauro Betting, 7 minutos e 40 de pura pressão ao Alviverde, hein, Mauro?
2: É tudo isso, Marcelo. O Palmeiras começa muito bem, como não tem começado tão bem em outros jogos. Com muita movimentação, Flaco saindo da área, Sousa também entrando. Felipe Anderson mais acordado e o Cruzeiro com dificuldades para sair jogando, como foi esse lance do Romero.
1: Jogo está parado aqui ainda para atendimento ao Ramon Sousa, meu caro Yuri Queiroga. Os outros jogos da rodada 16 do Campeonato Brasileiro. Tem bola rolando ainda em algum lugar ou só aqui em Barueri, Yuri?
3: Na Série A, só em Barueri. Mas a gente acompanha também Série B do Campeonato Brasileiro. Tem bola rolando, mas pela Série A que a gente está acompanhando por aqui. Inter 4-1 para cima do Vasco. O Atlético Mineiro venceu o Mirassol por 2-1 e a gente acompanhou Fluminense 2, São Paulo 1.
0: Pois não. Sousa tá mancando, foi atendido, vai esperar um pouquinho do lado de fora. E aí ali, já fora das quatro linhas, vai receber um novo atendimento. Tá mancando o paraguaio.
1: Mancando, preocupa a situação do Paraguai. O Palmeiras tem falta para bater aqui do lado esquerdo. Andreas Pereira se prepara para a cobrança. Vem chegando ali o Arthur também para bater junto com ele. Passou o Arthur da bola, vem Andreas, pé direito nela. Gustavo Gomes, segundo poste, entrou, tocou no meio, bateu no zagueiro. Otávio! Em cima da hora ele faz a defesa lá no ângulo. Tá bem que não valia nada, né, Maurício?
0: É, não valia nada porque o Gustavo Gomes nas costas da marcação, depois dessa falta batida pelo Andreas Pereira, estava em posição de impedimento. Poderia até buscar essa cabeçada direta pro gol, mas ele procura algum companheiro na pequena área, bate no jogador do Cruzeiro e tinha destino. Otávio fez uma defesaça, já não valia mais nada. O Ramon Sousa tá de volta.
1: Lá vem para ataque o time do Cruzeiro novamente aqui na intermediária, briga pela posse de bola e perde o time cruzeirense. Recuperação de bola aqui na metade do campo, Gerson derrubado, é falta. Falta pesada em cima dele, hein, Maurício?
0: E foi cometida pelo Arthur, que já havia dado um primeiro bote ali no jogador do Cruzeiro. Estava mais centralizado, lateral esquerdo do Palmeiras, cometeu a falta para cima do camisa 11.
1: Vai sair jogando o time do Cruzeiro com falta aqui na sua intermediária. Sem muita pressa, vai se levantando o Gerson aqui para sair jogando. Andreas Pereira cercando o camisa 11 do Cruzeiro. Fica ali também o Ramon Sousa e o Flaco Lopes perto da bola. O Lucas Romero estava lá com a bola dominada, voltou no Jonathan Jesus e vai bater. Em segundos você vai conferir o toque de 10 minutos do primeiro tempo. O jogo está parado por enquanto aqui em Barueri para cobrança de falta aqui na metade do campo do Círculo Central. Relógio da Band News FM marca, você confere 10, primeiro tempo. Placar da Band News FM no Campeonato Brasileiro aqui, Arena Barueri, rodada 16, está empatado. Palmeiras e Cruzeiro, 0-0. Viu, Anderson Gonçalves?
4: Marcelo Duan, mais cedo no estádio do Maracanã, o Fluminense venceu o São Paulo por 2-1, que segue afundado em crise. Yuri Queiroga.
3: O Inter goleou o Vasco 4-1 e o Atlético Mineiro bateu o Mirassol por 2-1.
1: 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Aí vem Cruzeiro, Lucas Romero para Cristian, lado direito, cortou para dentro, bateu pé esquerdo, caçapa! Arroio!

0: Palmeiras em Barueri. 11 minutos de jogo, jogada cantada, ele domina a bola, parte pra dentro, habilidoso, rápido, ele bate de perna esquerda, a bola vai lá no cantinho. Carlos Miguel, mesmo gigante, pula atrasado, chega atrasado, a bola morre no canto direito, embaixo da cama, no fundo do gol do Palmeiras. O Cruzeiro fura a barreira alviverde aqui em Barueri. Arroio, belo gol mineiro. E agora, Palmeiras 0, Cruzeiro 1. E teve treta, viu, Maurício?
1: É, o Giai não gostou da comemoração dos cruzeirenses ali próximo à bandeirinha de escanteio. Jogada do gol celeste que nasce num erro de passe do Ramon Sosa no campo de ataque. O Christian dispara em velocidade e faz a inversão pro lado direito. E aí vem a jogadaça individual do Arroio, que vai cortando pro meio essa bola, solta uma batida, mas colocada rasteira de perna esquerda. O Carlos Miguel não chega para fazer a defesa. Na primeira estocada do Cruzeiro, sai o gol do time do Arthur Jorge aqui na Arena Barueri. Cartão amarelo pro Arroio. Pela comemoração, tá na frente a Raposa, 1-0.
0: Mauro Betti, no momento em que o Palmeiras pressionava mais, tomou o gol. Você acha que o Carlos Miguel falhou, Mauro?
2: Pro goleiro do tamanho dele, da qualidade dele, pilotado como você muito bem narrou. Foi uma boa jogada, o Arthur deu espaço, o Cruzeiro trabalhou bem a bola depois da saída errada do Palmeiras, mas lá no meio campo, o Arroio pegou muito bem na bola, um belo gol. E a bobagem inominável que acontece no futebol brasileiro, porque não é o brasileiro. Ele chega na frente da bandeira, ele não dá uma voadora, mas dá um tapa na bandeira do Palmeiras. Quer dizer, perde pra fazer bobagem, né?
0: Aqui jogo parado mais uma vez com falta. Falta que favorece o Palmeiras no ataque, Maurício.
1: É, e o Verdão agora tem pressa, vai precisar da virada. O John Arias foi derrubado pelo Kaique, o Palmeiras já bate.
0: Bate rápido, John Arias corta pro fundo, ponta direita, cruzamento fechado na boca do gol. Otávio saiu, deu soco na bola, voltou no pé do Felipe Anderson, bateu pra fora! Pé esquerdo nela pelo alto, é tiro de meta pro Cruzeiro.
1: E aí pro Verdão balançar as redes do Cruzeiro aqui na Arena Barueri, vai demandar um pouquinho mais de capricho. Depois da saída errada do Otávio, a bola sobra na entrada da área. Felipe Anderson acaba pegando de primeira, mas isolando pela linha de fundo, é tiro de meta.
0: Tiro de meta pra equipe do Cruzeiro, que sai pro jogo com o Otávio. Otávio pressionado, o Palmeiras coloca 5 jogadores na marcação de saída de jogo. Ele abre pra direita pra Fagner, mete a frente aqui pro Arroio, autor do gol, dominou mal, escorregou, caiu no André, está na área, Flaco Lopes, lado esquerdo, bateu pra dentro, tira Jonathan Jesus, voltou no Flaco, liga de fundo, ponta esquerda, não tá impedido, levou no fundo, tentou cruzar, empurrado pelo Fagner. Na cara do árbitro que não deu nada, é só tiro de meta para o Cruzeiro.
1: É, o Flaco agora tentou dar uma penteada nessa bola, acaba perdendo o domínio e depois há o contato normal entre ele e o Fagner, a bola escapa pela linha de fundo, é tiro de meta.
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0: Tem pressa o time do Palmeiras aqui, 14 minutos e meio jogados, 1-0, o Cruzeiro tá na frente. Sai jogando Verdão aqui de Palestra Itália, sai jogando novamente aqui na direita, Giai para cobrança do arremesso lateral. Ele toca a bola por dentro, voltando o passe para Felipe Anderson, toca adiante, fica com ela o Verdão. Ramon Sosa tentou dominar, Jonathan Jesus chegou primeiro. Dá um bicão pra fora, lateral pro Palmeiras, mais à frente aqui na direita, cobra Giai, recebe de volta por aqui do lado do campo, ele tá pressionado, entregou pra Andrés Pereira, marcado por 3, chegou no John Arias, na ponta Sosa, linha de fundo, cruzou, rasteiro na boca do gol, Otávio, goleiro. No bico da pequena área, caiu para ficar com a bola, Maurício.
1: A bola curta agora do Ramon Sosa nesse cruzamento rasteiro, porque ele recebe o passe do John Arias e depois não havia ninguém no momento da devolução. Sosa tá caído agora, do lado de fora, sente mais uma vez o paraguaio. Naquele primeiro momento foi o tornozelo esquerdo, vai ser atendido pelo departamento médico.
0: É, e tá doendo bastante, hein? Tá doendo bastante, bate no chão ali o Ramon Sosa, o jogo segue. Jonathan Jesus tem a bola aqui no campo de defesa, mas ele olha para fora do campo, vê ali o Sosa e o árbitro diz, ele tá fora do campo. Segue o jogo, o Palmeiras momentaneamente tem um homem a menos. Posse de bola pro Cruzeiro aqui atrás, está jogando o time do Cruzeiro com Gerson. Jonathan Jesus voltando a Fabrício Bruno, na frente tem Arroio, Christian do outro lado na esquerda. Ele prefere o tapa na bola por dentro novamente, trabalhando a jogada com Jonathan Jesus. Boa. Abertura para Gerson na esquerda, pois não.
1: Não vai dar, o médico do Palmeiras já fez o sinal de troca. Vai sair o Sosa para a entrada do Maurício, 18.
0: Cadê o Alan, Maurício?
1: O Alan tá suspenso.
0: Tá suspenso, não joga hoje. Maurício já vem no time do Palmeiras, camisa número 18. Hoje, como reserva, vai ter que entrar por uma questão física. Daqui a pouco, camisa 18 do verde. Já eu quero ouvir o Mauro Betting aqui para essa mudança do verde, que vai ser processada, acho que agora, né, Maurício?
1: Isso, agora, confirmando já a mexida. O Maurício vem a campo com a 18, sai o Ramon Sosa, 19, o Sosa está sendo atendido ainda, a distância me parece, mais uma vez o tornozelo esquerdo, lembrando que ele possivelmente estará na lista do Alfaro, técnico do Paraguai, para a Copa do Mundo, mas está saindo o Sosa para a entrada de outro paraguaio, o Maurício 18.
0: Aqui tem falta, o time do Cruzeiro novamente vence o Cruzeiro por 1-0. Andrés Pereira dá um passo atrás aqui na marcação, quem bate é o Matheus Pereira, camisa número 10 da equipe cruzeirense. Aí vem o Cabuloso para cima do Verdão, vencendo o jogo por 1-0, falta na meia esquerda, longe da área. Matheus Pereira se prepara, só tem um jogador no Palmeiras na barreira, bateu direto lá para a grande área, segundo poste, subiu, Jonathan Jesus testou para fora. À esquerda do Carlos Miguel, tiro de meta para o Palmeiras.
1: E o último toque, de fato, foi do zagueirão do Cruzeiro. Na dividida e disputa ali pelo alto com o Andreas Pereira, ele não consegue a cabeçada, acaba só resvalando. O Carlos Miguel tem pressa, bate o tiro de meta.
0: Mauro Betting mudou o Palmeiras, Maurício em campo no lugar do Sousa. O que é que muda?
2: Bom, muda o Sousa, teve a felicidade naquele passe errado que daria no gol do Cruzeiro. Perde a contundência, jogado mais por dentro do que pelo lado, o Sousa. Maurício é um jogador mais de construção, para trabalhar mais a bola. Esse jogo pedia mais o Sousa do que o Maurício e a fase atual também.
0: Mais uma faltinha aí, Maurício.
1: Ali pela esquerda, e o Matheus Pereira vai ajeitando sem pressa para a batida. O Ramon Sousa sai de maca, do.
0: Que coisa, preocupante para o Palmeiras e para a seleção paraguaia também. Ramon Sousa vai saindo de maca, portanto, fora do gramado. Camisa 19 do Palmeiras, Maurício em seu lugar. O time do Cruzeiro tem a bola com o Lucas Romero, voltando essa bola aqui na intermediária. Ele toca na bola, recuando para Fagner. Fagner tem Arroio na ponta direita, ele lança para o Matheus Pereira. Vem Marlon Freitas. Toma na frente, rouba a bola, sai para o jogo. 17 do Verde. Lançamento em profundidade na frente para o Flaco, muito forte. Mais pro Otávio, do Otávio, goleirão que ficou com ela.
1: Tava ligado por aqui o goleirão do Cruzeiro, que tá fazendo o sexto jogo dele consecutivo entre os titulares, na ausência do Cássio, depois de toda aquela dúvida em relação a Matheus Cunha. O Otávio agarrou a oportunidade, sexto jogo consecutivo.
0: Gerson escapa na falta aqui no campo de defesa do Cruzeiro, jogadoraço, ele toca na bola para Matheus Pereira, que entrega curto demais, rouba Felipe Anderson, deixa para Andrés Pereira pela direita, ele sapa o jogo para Maurício, vem Flaco, pedalou, levou para a área, lado direito, tentou brigar por baixo, Jonathan, é pênalti! Penalidade máxima para o Palmeiras em Barueri, Maurício!
1: Foi convicto agora o Sávio Pereira Sampaio. Marca o pênalti do Jonathan para cima do Flaco Lopes, depois de uma pedalada do argentino e já cortando para a linha de fundo. A minha sensação do Odd, que o toque do Jonathan foi na bola. O Sávio estava em cima do lance, não teve muita dúvida, apontou para a marca da cal, pressão dos jogadores do Cruzeiro.
0: Pressão, pressão, pressão, pressão contra o Cruzeiro, pênalti marcado em Barueri. E Juizão reviu. Ele ouviu bandeirinha e desistiu, é isso?
1: É, ele tá sinalizando ali pro assistente.
0: Escanteio.
1: É, ele deu só o escanteio. Foi rápido, hein? Não precisou nem da checagem. Foi tão claro aqui que o último toque do Jonathan foi na bola. E aí ele faz o gesto agora para os jogadores do Palmeiras. Eu já estou anulando o pênalti. É só escanteio pro Verdão.
0: Escanteio pro Verdão. Eu acho que nem precisou do VAR, hein? Se bobear, o próprio Bandeirinha ali que falou com ele. Foi bem rápido. Olha, temos que dar os parabéns. A não ser que tenha acontecido de fato o pênalti. Já já o Mauro tem a imagem, pode trazer pra gente. Vem escanteio aqui pro Palmeiras. Lado esquerdo do campo, lado direito do campo. Aliás, se prepara Andrés Pereira pra cobrança. John Marias encosta. Marlon Freitas vai lá pra grande área. Marlon devolve, devolve mal. Vem por baixo o zagueiro, tira. Volta no John, cruzou de primeira pro gol. De cabeça, Jonathan Jesus tira. Volta pra Felipe Anderson, queimou no gol. Golaço!

0: Felipe Anderson, um golaço em Barueri! Um petardo, uma cacetada no meio da rua! No rebote do zagueiro, Jonathan Jesus cortou no alto. E ele estava tentando essa bola desde o primeiro lance do jogo. A primeira ele jogou do lado, a segunda ele jogou para cima, a terceira ele manda lá no ângulo, no canto esquerdo do Otávio, que quando pulou ela já estava lá dentro. O Palmeiras empata o jogo, explode a família Alviverde em Barueri, 20 minutos de jogo. Palmeiras 1, e time resiliente, 1 para o Cruzeiro, Maurício!
1: Desse camisa 7 que não goza assim de tanto prestígio do torcedor palmeirense. Vive de fases com a torcida palestrina. Pegou essa bola da entrada da área e uma tremenda sapatada de perna direita. Vai no canto esquerdo do Otávio, que salta mas não chega para evitar o gol de empate do Palmeiras. Tudo igual, 1-1 aqui em Barueri.
0: Que lindo jogo em Barueri, Mauro. Bete em 21 minutos, um gol para cada lado. Golaço do Felipe Anderson, Mauro.
2: Dois golaços, não só o Palmeiras, claro, precisava, mas o Felipe teve a bola que vai sendo no Otávio, não tinha que fazer o jovem goleiro cruzeirense. E justo, o Cruzeiro teve uma chance, o Palmeiras teve uma, e mais justo era porque não houve nada naquele lance. Mas muito estranha a maneira como o árbitro desanulou, não concedeu o pênalti. Alguém falou na orelha dele, como ele é muito fraco e muito suscetível, qualquer coisa, talvez até o Divino Espírito Santo tenha falado para ele, árbitro, não foi pênalti, mas ele podia dar uma disfarçada, né?
0: Esse é um dos mais fracos. Meu Deus do céu, tem escanteio Cruzeiro, Maurício.
1: O Carlos Miguel, a bola ficou viva ali na pequena área, ele saiu pelo alto, socando a bola pela linha de fundo. É tiro de meta, não, escanteio. Pela direita bate o Matheus Pereira.
0: Escanteio, Matheus Pereira para a cobrança aqui na ponta direita, se prepara para levantar na grande área. Lucas Romero na pequena área, Gerson chegando lá na boca do gol no primeiro poste, cruzamento fechado. Carlos Miguel deu um tapa na bola, tirou de lá, sobra no Arroio aqui na meia direita, ele volta, a bola começa de novo com o Kaique. Quem domina é o Fagner, aquele, rola a bola de lado para Arroio. Arroio tem perto para cima da marcação, toca mal pro Gerson, contra-ataque, Felipe lançado, a bola saiu, o campo acabou, a bola foi para fora, lateral pro Cruzeiro na direita, metade do campo, relógio na Band News FM, marca, você confere, 22:50, etapa inicial. Placar do Campeonato Brasileiro, jogão de bola na Arena Barueri, 16ª rodada, aqui tá empatado, Palmeiras 1 para o Cruzeiro, Anderson Gonçalves.
3: Marcelo Duval, São Paulo perdeu, fora de casa diante do Fluminense, 2-1 no estádio do Maracanã. E agora o Dorival Júnior vai ter muita dor de cabeça para tirar o São Paulo dessa crise, Yuri Queiroga.
4: Na Série B, intervalo de jogo, Cuiabá e Novo Horizontino 0-0.
0: 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Posse de bola para a equipe do Cruzeiro, aqui tem falta para ser cobrado o Cruzeiro novamente, jogo muito picado. Matheus Pereira, meia direita, levanta essa bola de perna esquerda fechada, Carlos Miguel segura com firmeza, diria Fiori Gilhote. Ele toca na bola rapidamente aqui para a direita, vem descendo o Palmeiras na velocidade. Marlon Freitas, na frente a Flaco Lopes, que bolão na esquerda, tá livre o Maurício, ele viu, Maurício dominou, cortou na hora do corte, Fagner chega, toma dele, dá um corte nele, volta a bola por dentro pro Gerson e o Cruzeiro sai pro jogo, toca na bola novamente o Cruzeiro, Fagner tocando bola de canela
5: pra lateral, hein, Maurício? Que
1: uma
5: dica,
1: pra
5: hein?
1: Trás.
5: É, mais duas entrega o taco, né, Maurício?
1: Essa aí você era o rei do capão, hein?
5: Opa! Fizemos muito isso na vida já.
0: Gustavo Gomes está jogando pelo time do Palmeiras outra vez aqui na intermediária. Fica com ela Marlon Freitas trabalhando com John Arias. Ele toca na bola para Jai. Jai volta a bola. Começa aqui na intermediária. O lenhador, como diz Paulo Massini. Ele volta a bola aqui na quarta zaga do time do Cruzeiro. Do time do Palmeiras por aqui. John Arias tentou evitar a saída. Conseguiu? Não conseguiu. Passe errado aqui do Gustavo Gomes, que ficou se lamentando. Lateral de graça para a equipe do Cruzeiro na esquerda. Bateu rápido o Kaique. Para Matheus Pereira. Dominou com o braço. Bateu pro gol. A bola subiu e saiu. Matou muito na mão, Maurício.
1: É, e o Sávio estava ali um pouco nas costas do Matheus Pereira, mas teve também essa convicção. Depois ele aponta ali para o braço do camisa 10 do Cruzeiro. A falta está marcada. Vem Gustavo Gomes na batida.
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7: Marcado agora o impedimento do Flaco Lopes, né?
1: É, depois que o Giai coloca essa bola aqui pro meio, o Flaco chega pra fazer o domínio. Eu tenho a dúvida também se o Jonathan não dava essa posição legal pro Flaco Lopes. Por isso a bronca do atacante argentino faz impedimento marcado.
7: O professor Abel Ferreira tá calminho.
1: Por enquanto sim, né? Ele já não comandava o time no Campeonato Brasileiro há 5 jogos. E sabe o que é o mais engraçado, Duó? Ele voltou pendurado, tá? Se ele tomar o cartão amarelo hoje, ele não comanda o time no próximo sábado contra o Flamengo no Maracanã.
8: Qual é a chance em porcentagem do Abel Ferreira tomar um cartão amarelo hoje, Mauro Betti?
2: 104,7% segundo os institutos de pesquisa. Segundo os organizadores, 3% segundo a PM, todas as chances.
8: Segundo a PM,
2: é maravilhoso. Não, é maravilhoso. A PM, organizador é alguma coisa, o Datafolha é outra, a PM é outra.
8: Exatamente. E na PM, se não tiver milhão, nem
2: Ah,
8: nem
2: não, exato. Né? E normalmente a margem de erro é de 97% para cima, para baixo e para os lados também.
8: Ai, ai, ai. 26-1, belo primeiro tempo aqui em Barueri. Trabalha o time do Cruzeiro, Fabrício. Bruno pisa na bola no campo de ataque, meia direita, perto do círculo central. Ele volta a bola para Gerson. Gerson, jogador de bola. Toca na bola para outro lado, na esquerda. Jonathan Jesus aprofunda para Kaique. Levou para a entrada da grande área. Desce o Cruzeiro, tenta cruzamento. Caio Jorge tentou dominar, não conseguiu, foi desarmado. Vem o John Arias, puxa, dá um come no atacante que puxa pela camisa. Deu tudo errado pra ele, hein, Maurício?
1: É, porque quando ele segura essa bola próximo à linha de fundo, pra tentar partir pra cima do John Arias, o colombiano já toma a frente dele. Sairia no contra-ataque, teve a camisa puxada, é falta pro Palmeiras.
8: 26 jogados, 26 primeiro tempo, 1-1 no placar, Palmeiras e Cruzeiro. Rodada 16 do Campeonato Brasileiro no som da Band News FM. Posse de bola pro Verde, que bate a falta lá atrás. Gustavo Gomes manda pro ataque, deram um tranco no Flaco Lopes, ela sobra no Arias. Flaco tentou brigar, ganhou do Kaique, vem também John Arias, pisa na bola e ganha na boa. Limpo, sai pro jogo, toca mal, Andrés Pereira pro Felipe Anderson. Ele não domina, Gerson dá um come no Andrés Pereira. Sai pra meia esquerda e abriu pro Matheus Pereira. Que jogada, leva no corredor central, abriu pra direita, Arroio. Vai no mano contra o Arthur, vai levar o Arthur na conversa. Esqueceu a bola, levou pro lado da direita da grande área. No que ele cortou pro lado, a marcação dobrou. Posse de bola pro time do Palmeiras, que avança em contra-ataque. Arthur ficou pedindo falta, Arroio, nada feito. Contra-ataque do Palmeiras, Arthur levou. Entrega a bola para Felipe Anderson pela esquerda. Voltou para Marlon Freitas na meia esquerda. Traz a bola para frente na grande área. Abriu para direita, John Arias, tem Jai passando. Ele viu, tocou, tem na frente dele. Maurício também pedindo, Flaco Lopes abriu. Leva a bola na direita para John Arias, entrou na grande área. Travado na última hora pelo Romero. Tira pro Cruzeiro, sai pro jogo, ajudando o Caio Jorge. Voltando no Lucas Romero, atrapalhado, travado, atropelado pelo Flaco Lopes. É falta, Maurício.
1: Falta cometida pelo Flaco Lopes, que pelas costas acaba empurrando o Christian, tá caindo camisa 88, e o Flaco tá todo reclamão no jogo de hoje. Tá correndo risco, viu, Duó?
8: Tá correndo risco, e não é pouco não. Sai pro jogo novamente o Cruzeiro. Gerson pela intermediária, sai com a posse de bola dominada outra vez o time do Cruzeiro. Camisa número 11 vem com a bola dominada no círculo central do gramado. Ele traz a bola por dentro para Arroio, recebe de volta. Levanta a cabeça, tem o Christian passando adiante. Ele toca na bola do outro lado, carrega a bola aqui na direita. Matheus Pereira pisa na bola contra o Marlon Freitas. Rola, ajeita a bola para Gerson. Gerson curtinho, toca mal, se adianta Murilo e tira pro Verde. Na frente a Maurício, parte em velocidade. Abriu pra direita, passa Flaco por dentro. São dois do Palmeiras contra cinco do Cruzeiro. Complicou, desce já em velocidade pela ponta, pediu, recebeu, dominou, Flaco não tá na área, partiu o cruzamento, bateu no zagueiro, acho que na mão. Foi pro goleiro Otávio, que ficou com ela. E aí, Maurício?
1: Nada, pra mim nada, ela bate no corpo, tenho até a sensação de que na perna ali do Jonathan. Reclamação do Palmeiras, aquela protocolar, quando começa a garoar aqui na Arena Barueri.
8: Ah, que delícia, você veio preparado ou não?
1: Tá na mochila. Qualquer coisa, eu conto com a colaboração do nosso operador, o Rafael Pellegrini.
8: É muito bem, é bom que a mochila não molha, não é verdade?
1: É.
8: Assim diria, como é que é o nome da mamãe?
1: Dona Márcia.
8: Dona Márcia falaria isso pra você. Certamente.
1: Ela já teria me avisado antes, né? Com o guarda-chuva.
8: Dona Judite também. Lá vem Cruzeiro, Matheus Pereira na direita, invadiu a área, cortou pro pé esquerdo, bateu pro gol, Carlos Miguel. No centro da meta, ele faz a defesa, Maurício.
1: Essa no meio do gol foi tranquila pro Carlos Miguel, sem tanta força também, ele cai ali no centro pra fazer a defesa, tudo igual, 1-1.
8: 1-1, Palmeiras sai jogando, vem outra vez Murilo, trabalha aos 29, quase 30 minutos do primeiro tempo, jogo empatado, Cruzeiro saiu na frente, o Verde empatou, lançado Flaco Lopes na esquerda, bola dominada por ele aqui na metade do campo, já tirou pra dançar o zagueiro do time do Cruzeiro, Fabrício Bruno, volta Arroio, tenta tirar, mas a bola volta pro Arthur. Arthur brigando com o Flaco Lopes, que tem que ficar lá na área, o Abel já falou 1 milhão de vezes. A bola cai aqui com o Marlon Freitas, ele toca na bola pro Andrés, vira o jogo pra direita, desce o Palmeiras outra vez, Giai carrega a bola pelo Verdão aqui, outra vez na banda direita do campo para John Arias, o colombiano, para Andrés Pereira. Toca curtinho, Palmeiras recolhido, o time do Cruzeiro, bola para Jair de primeira. Tenta o passe para Maurício, não chegou, chegou Jonathan Jesus e tocou a bola para a linha de lado em lateral para o Palmeiras. Relógio da Band News FM marca, você confere. 30 minutos, etapa inicial. Jogo de bola aqui na Arena Barueri, cheirinho de chuva no ar. Palmeiras e Cruzeiro, Campeonato Brasileiro tá igual, 1-1, Anderson Gonçalves.
3: Marcelo Duval, Fluminense venceu, chegou a 30 pontos no Campeonato Brasileiro. E o São Paulo pode sair do G4. Perdeu por 2-1 fora de casa no estádio do Maracanã, Yuri Queiroga.
9: Em BH, o Atlético Mineiro venceu o Mirassol, 2-1.
8: Palmeiras de novo na pressão, Verdão carrega Andreas Pereira, tenta o gol da virada, vem Andreas Pereira, toca na bola pelo setor direito, Jair domina a bola, sobe um tanto, ele volta, a bola começa de novo na sua intermediária, toca na bola Andreas Pereira por dentro para Maurício, Maurício gira o jogo da direita para a esquerda, corredor central, quem domina é o Marlon Freitas, vai abrir para o Arthur, Arthur está espetado pela ponta, ele deixa a bola para o zagueiro Mauro Murilo, ele vem armando o jogo com Felipe Anderson na entrada da área meia esquerda, para John Arias, dominou para a esquerda, nela, fora! A esquerda do Otávio que virou passageiro, Maurício.
1: Nessa ele estava batido, só sairia na foto também se ela pega a direção ali do fundo das redes. Finalização de canhota do John Arias, quase o segundo do Palmeiras.
8: 1-1, Mauro Bet, em 31 minutos do primeiro tempo, está empatado. Que jogo bacana em Barueri, Mauro.
2: Muito bom, e você vê como é interessante, né, Marcelo, Maurício. Não são tantas as chances, tá? Mas os critérios são duas do Palmeiras, uma do Cruzeiro, mas um jogo muito bem disputado, muito veloz.
8: Vem Palmeiras de novo, bola roubada na intermediária. Flaco para Maurício, muito forte o passe. Chegou, evitou a saída no fundo. O zagueiro chega, tira a bola, mas ela sai pela linha de fundo. O juizão com a bandeira lá, o bandeirinha com o instrumento erguido. Impedimento?
1: Escanteio.
8: Ah, muito bem.
1: O Maurício chega aqui na linha de fundo depois do passe do Flaco Lopes, evita a saída. Quem não consegue o mesmo é o Kaique, que tira a bola, depois ela acaba escapulindo. Escanteio Palmeiras, lado direito, Andreas Pereira.
8: Andreas Pereira se prepara para a batida novamente. O Palmeiras na pressão em busca da virada. 32 minutos do primeiro tempo, jogão de bola em Barueri com chuva. Tem bola longa lá para a grande área. Murilo tá por lá, Gustavo Gomes também. Os dois na altura da marca do pênalti. Flaco Lopes na área, bola fechada, segundo poste. Otávio ficou, tirou o zagueiro. Toque de bola de cabeça para fora, novo escanteio do outro lado, Maurício, foi o Caio Jorge.
1: O Caio Jorge estava por aqui na pequena área, cortou pela linha de fundo. Os jogadores do Cruzeiro reclamaram daquele famoso arco, de que a batida do Andreas Pereira foi por fora, mas não, Palmeiras já bate.
8: Já bate com Felipe Anderson, na esquerda cruzou fechado na área, Fabrício Bruno tira. Ela volta para Giai, para ajeitar para o Arias aqui, levou para a entrada da área. Para Gustavo Gomes, protegeu como um pivô, entregou na ponta esquerda, Andreas vai chegar. No fundo do campo ele evitou a saída pelo fundo, mas ganhou lateral o time do Cruzeiro aqui pelo setor direito. 33 minutos do primeiro tempo, 1-1, jogo empatado em Barueri. 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
8: Golaço fez o Felipe Anderson, que empatou tudo aqui em Barueri. Por enquanto, 1-1 no placar, desce para ataque o time do Palmeiras novamente com a posse de bola. Gustavo Gomes é o último homem da defesa, traz a bola para a direita, aperta a chuva em Barueri, ele toca a bola para Giai. Na direita ele aprofunda mal aqui para o John Arias, a bola vai saindo pelo lado do campo. John Arias tenta evitar, não deu. Lateral para o time do Cruzeiro. Vai sair para o jogo o Cruzeiro outra vez aqui na esquerda, metade no campo de defesa, na verdade um pouco atrás aqui da linha central. Não pede que o Kaique dê um passo à frente aqui para cobrar o lateral, onde a bola efetivamente saiu. E ele se prepara para jogar em bola, repor a bola em jogo para a equipe mineira. Bola para Gerson, domina na categoria, na classe. Bola para Kaique, tentou tirar do Arias, outro lateral. Do mesmo ponto para o time do Cruzeiro aqui na defesa. Kaique vai pegar a bola, uma outra bola para sair jogando. O time mineiro que empata o jogo pelo placar de 1-1. Kaique pega a bola para a cobrança, 34 minutos do primeiro tempo aqui em Barueri. Lateral batido pelo time do Cruzeiro, volta Andreas Pereira e toca nela para saída novamente em lateral um pouco adiante. Ainda no campo de defesa do time do Cruzeiro, vai ter que cobrar mais atrás aqui o Kaique, porque a bola saiu no campo de defesa. Bom público em Barueri, hein, Maurício Ferreira?
1: Bom público, Marcelo Duó. A direção do Palmeiras abaixou o preço dos ingressos, né, para o jogo de hoje. Todas as entradas, com exceção aos camarotes, sendo cobradas a R$40. Então, bom público hoje aqui na arena para esse compromisso.
8: Fabrício Bruno traz o Cruzeiro ao campo de ataque, leva a bola para sua intermediária. Arroio cai para a direita, pede passe à frente, segura um pouco o zagueiro, volta a bola para Lucas Romero. Cercado pelo Maurício, ele desiste de avançar a bola pelo campo de ataque e prefere voltar para o goleiro. Começa tudo outra vez com o Otávio. Otávio toca na bola para Jonathan Jesus, ele prefere o passe mais à frente, segura um pouquinho, deixa a bola mais atrás aqui para o Lucas Romero, o volante vai fazer a saída de jogo para a direita, para Fabrício Bruno. Gerson por dentro, tá livre, Marlon Freitas encosta nele, ele volta Volta a bola para Lucas Romero na marca de 35. Um para o Palmeiras, um para o Cruzeiro. 16ª rodada do Campeonato Brasileiro. Vai com a bola dominada novamente. Lucas Romero traz a bola no campo de defesa pelo corredor central. Matheus Pereira passa aqui nas costas do John Arias. Recebe no círculo central. Ele já gira, passa pelo colombiano. Faz abertura pela ponta esquerda. Kaique aparece mais à frente. Leva por aqui. Christian deixa a bola para cá, para Matheus Pereira. Por baixo o zagueiro tira. A bola volta para o Palmeiras. Puxado Maurício. Na cara do Bandeirinha, falta pro Palmeiras. O juizão diz que não.
1: É, ele não marcou não, ele não marca a favor do Palmeiras. O Flaco Lopes, agora ele aponta. Depois, com um certo delay, ele estava conversando com o assistente número 1 por ali. A falta foi marcada para cima do Flaco Lopes.
8: Ah, eles me irritam, Mauro Betti, muito.
2: Ele já não me irrita porque eu não espero absolutamente nada dele a não ser confusão.
8: 36 minutos quase do primeiro tempo, 1-1 no placar da Arena Barueri. Posse de bola para o time do Palmeiras aqui na defesa. Marlon Freitas dá um passo atrás, deixa a bola para Gustavo Gomes, é o último homem, toca na bola para a direita, Jai, cercado, Christian encosta nele, ele tenta o chute, a bola bate no adversário, acaba subindo demais, saindo em lateral, mais uma vez é lateral para o time do Palmeiras, bater aqui na direita, no campo de defesa, o Palmeiras vai sair para o jogo. 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
8: É o futebol inteligente no Rádio do Brasil, Band News FM, rumo à Copa do Mundo. Faltam menos de 30 dias para o Mundial dos Estados Unidos, do México e do Canadá. Posse de bola para o time do Palmeiras, aqui na defesa, Marlon Freitas e Tomi Água em Barueri. Marlon Freitas leva a bola aqui adiante, entregando para Maurício. Vem buscar jogo no círculo central, traz a bola para a meia direita, faz a bola, abertura de bola no passe rasteiro para Jai. Recebe de volta, John Mara está adiante, fica com ela Maurício, voltando para Gustavo Gomes. Levanta a cabeça o paraguaio do Palmeiras, o capitão do time, deixa para Murilo. Murilo roda a bola para o Palmeiras aqui na esquerda, chama o Arthur para vir junto com ele, dá um passo à frente Murilo, não tem espaço, volta no goleiro Carlos Miguel, bate bem as luvas ali na metade da sua grande área, entrega a bola mais à frente para Gustavo Gomes à direita, de lá para Andrés Pereira, de primeiro passo foi curto, Christian toma a bola, deixa para Kaique, Kaique devolve, Christian tava no chão, vem o zagueiro e aí o Giai dá um bico na bola, vai no banco do Cruzeiro, fica todo mundo pé da vida. Ô Maurício!
1: É, e aí começa a discussão por ali, inclusive o técnico Arthur Jorge envolvido nesse bate-boca todo, que chega pra também cobrar o Giai. O Jack já se envolveu naquela cobrança pra cima do Arroio depois do gol marcado. E aí o empurra-empurra, me parece o Arthur Jorge por ali cobrando e que recebe cartão amarelo. Todo mundo envolvido na confusão, Dó!
8: Eu vou te falar um negócio, hein, Mauro Betti? É muita criança dentro de campo,
2: demais, né?
8: Os caras queriam que ele chutasse o quê? Onde
2: não,
8: a bola?
2: Não, e assim, ainda bem que não pegou. Ele dá o bico e logo depois meio que pede desculpas. É todo mundo querendo ser macho, sabe? Sabe o tal do macho alfa? É muito mais o macho alfafa.
8: Tá parado o jogo aqui na Arena Barueri, Yuri Queiroga. E o povo, onde é que tá, Yuri?
10: Ah, no nosso WhatsApp, também no YouTube. No WhatsApp, 11999-592-100. Tem a participação que chega lá de Minas Gerais. O meu Galo venceu o Mirassol por 3-1. Arlindo Januário, lá em Contagem, região metropolitana de Belo Horizonte. E o Júlio Toyama, a partida contra o Jacuipense fez bem pro Felipe Anderson, então espero que continue evoluindo. Vai, avante, Verdão!
8: Avante, Palestra!
1: Confirmando, o cartão amarelo foi pro Arthur Jorge mesmo.
8: 38, 38 e 40 do primeiro tempo, jogo parado aqui na Arena Barueri. Muita confusão, o jogo tava tão bom, tão corrido. Aí pronto, começam a atrapalhar, né? Os caras não ajudam, né? A arbitragem já não é lá essas coisas, né? Os caras não ajudam, né, irmão?
2: Ninguém ajuda os árbitros, eles não se ajudam, mas o jogador pode ser só profissional ou achar que é remunerado do jeito profissional, tem que ter um pouco mais de maturidade. É claro que é fácil no estúdio, na cabine, a gente falar, a gente se perde mesmo, mas um pouquinho mais serenidade, porque a gente só vê praticamente no Brasil e na América do Sul, ó.
8: É que quando a gente faz essas coisas na Copa da Imprensa, a gente faz de graça, não, né?
2: Aliás,
8: a gente até paga pra fazer.
2: Nada é pior que, né, Copa da Imprensa. Assim. Não negócio é? Assim. É mais fácil uma reunião de cúpula com o Donald Trump, sai menos treta do que um torneio da Copa CESP.
8: Pois é. Aliás, Band Rádios, terceiro lugar, não é isso?
1: Sim.
8: É isso.
1: Eu acho que sim.
8: É, não, é isso.
2: Está entre as primeiras 30 equipes.
8: Sim.
2: Está no G30.
8: Exatamente.
5: Isso, exatamente.
1: Chegou.
5: Opa.
1: A capa de chuva. Um agradecimento aqui ao Rafael Pellegrini, nosso operador.
5: Eu queria saber se deu tempo, porque a chuva não, já tá caindo uma água.
1: Não muito, mas assim, pelo menos daqui em diante eu tô mais seguro.
8: Bem, Palmeiras, lançado o Flaco Lopes, Jonathan tira de cabeça. Bola volta, Kaique afasta, bola cortada, errado pelo Christian. Vai brigar pela bola de Omar, calcanhar para Andrés Pereira. Marcação dupla, rouba a bola o Cruzeiro, parte Caio Jorge em velocidade pela esquerda. Avança contra o primeiro, vem Gustavo Gomes na sobra, faz o break, Caio Jorge, deu uma segurada, Andrés Pereira na marcação, pisou na bola, o atacante volta pro alto aqui para Lucas Romero, matou no peito, inverteu o jogo, a bola bateu no ombro dele, segunda arbitragem, cai com Fagner na direita, de lá para Matheus Pereira segura, levanta a cabeça, passa à frente, Caio Jorge de primeira, na entrada da área, Christian abriu para Gerson, cruzamento, segundo poste, Matheus ficou, goleiro também, a bola passou por todo mundo, Arthur acompanha, vai tirar, vai dar um bico na bola, não, foi atropelado pelo Matheus Pereira. E o Bandeirinha chegou lá, aliás, a auxiliar chegou lá numa pressa, Maurício.
1: É, pra já ajudar na contenção, e o Matheus Pereira recebe cartão amarelo, porque já não havia mais a bola em disputa. Matheus Pereira só empurra o jogador do Palmeiras, e antes que os outros palmeirenses chegassem ali no meio da confusão, Marlon Freitas já era o primeiro, a assistente se colocou, se posicionou por ali, o árbitro chega, apresenta o cartãozinho amarelo pro camisa 10 da Raposa.
8: Relógio da Band News FM marca, você confere 41 jogados, etapa inicial. Jogo tenso em Barueri, grande partida do Brasileirão, rodada 16, Palmeiras 1, Cruzeiro 1, Anderson Gonçalves.
3: Marcelo Duó, mais cedo no Rio de Janeiro, Fluminense venceu o São Paulo por 2-1, que segue afundado em crise. Yuri Queiroga.
10: E mais cedo, o Internacional goleou o Vasco por 4-1, agora tá rolando Série B do Brasileirão, Cuiabá e Novo Horizontino 0-0.
8: Posse de bola pro time do Cruzeiro, reta final do primeiro tempo por aqui, Mauro Betting, 1-1, jogo empatado. E aí, Mauro Betting?
2: Palmeiras um pouco melhor, mas não tão melhor para merecer talvez uma vantagem. O Cruzeiro erra passes, o Palmeiras marca sob pressão melhor. Gostaria de ver de novo o Andrés Pereira saindo um pouquinho mais e o Gerson jogando mais bola, cara. Era um cara que há uns meses atrás, antes de ir para a Rússia, ainda no Flamengo, mesmo quando volta pro Cruzeiro, era um cara que eu poderia cogitar entre os 26. Já não cogito mais para segunda-feira.
8: Mais um erro de passe do Cruzeiro aqui no ataque, a bola volta pro Palmeiras, Marlon, entrega para Felipe Anderson no pique do moleque doido na ponta esquerda, sentiu a posterior, Maurício.
1: Coxa esquerda, e aí ele vai agora para dentro do gramado para obrigar o árbitro a paralisar o jogo. Sávio disse ali já que não, coxa esquerda, sai mancando do gramado Felipe Anderson e caído nesse momento, já leva a mão a posterior ali.
8: Mais um para a enorme lista, que não acaba no Palmeiras e em todos os times do futebol mundial.
2: No Mundial, assim, é muito jogo para pouco futebol, é um absurdo. A gente vai acompanhar a Copa do Mundo aqui na Band News FM. E eu quero destacar de novo o Felipe Anderson. Na Itália, na Lazio, ele foi o jogador que mais jogou no mundo, minutos no mundo, sem sentir lesão e também não sendo punido por cartão. Quer dizer, alguma coisa está errada e há muito no futebol brasileiro e no Mundial também agora.
1: Mais de 150 jogos consecutivos fez o Felipe Anderson com a camisa da Lazio.
8: Pois é, o Palmeiras vai ter que fazer a sua segunda alteração por lesão no primeiro tempo. Você pode ter certeza que vai ter reclamação na coletiva hoje.
2: Tem que ter mesmo.
1: Posso... Lucas Evangelista, tá? Evangelista foi chamado.
8: Já mudança no Palmeiras aqui. Vem Palmeiras, vem Andrés Pereira. Lançado o Flaco na ponta direita, vai correndo no pique do moleque doido. Por dentro tem chegando o Giai. Ele segura, Flaco não cruza, vai na lado da grande área. Puxa na perna esquerda, espera o time subir. Tenta uma finta, outra finta mais. Vai pra cima do marcador, solta o passe pra Giai. Recebe de volta Flaco. Longe da área, levantou fechado demais, não é a dele. E aí a bola vai para fora em tiro de meta pro Cruzeiro, o Palmeiras vai mudar.
1: Longa demais, teria uma chance até maior de gol o Flaco Lopes se batesse direto do que buscando o Maurício por aqui no segundo pau. Quando mexe mais uma vez o Palmeiras por uma questão física e de lesão, sai o Felipe Anderson, autor do gol com a 7. Com essa lesão na posterior da coxa esquerda, em campo já o Lucas Evangelista com a 30.
8: É, pode fazer agora uma pausa só no intervalo, né? E mais uma. É isso, Palmeiras?
1: Isso,
8: né?
1: No segundo tempo só mais uma parada.
8: Que coisa, hein, Mauro?
2: É difícil, né? Em relação, já comentei, a gente fala há anos, né? E tenho falado bastante nessas, desde o início da temporada, desde a Copa do Mundo de Clubes do ano passado. É, e em relação à escolha, Lucas Evangelista com Marlon Freitas e Andrés Pereira mais à frente, eu entendo que é o melhor Palmeiras para o momento. Mas vamos ver.
8: Arthur pelo lado esquerdo, entrega a bola para Andrés aqui na meia esquerda, longe da grande área, vai queimar no gol, não tem espaço, voltou para Evangelista, domina já cercado, faz abertura para a direita para Giai, Flaco Lopes no bico da grande área, ele volta para Evangelista, vai deixar para o Marlon de primeira para ninguém. A bola subiu demais, foi fora. O Abel deve estar maluco com o Flaco Lopes. O Flaco Lopes não fica na referência, mas nem por decreto, hein, Maurício?
1: É, e essa bola do Marlon Freitas foi um pouco mais longa, só que o Flaco, se ele sai antes, se fosse algo já mais planejado, poderia ter evitado a saída ali pela linha de fundo. Tiro de meta para o Cruzeiro, mais 4 minutos.
8: Vamos a 49, temos 45 aqui do primeiro tempo, que está acabando 1-1 no placar na Arena Barueri. Otávio se prepara para a cobrança do tiro de meta, sobe todo o time do Cruzeiro aqui para o lado direito do seu rádio, da cabine da Band News FM. Otávio vai bater na bola de pé direito, levanta essa bola longa para o ataque, para Caio Jorge, vai brigar no alto, chega o Gustavo Gomes, toma no alto, ela volta para o time do Cruzeiro com o Matheus Pereira, inverteu, legal, chama o Fagner para o jogo, leva a bola para a intermediária na direita com Kenny Arroio, dominou, girou, levou por dentro para Lucas Romero, levanta a cabeça, parte contra a marcação palmeirense, deixa para Matheus Pereira, entrada da grande área, meia direita, pisa na bola, rola curta, frente para Gerson, caindo por ali, levanta a cabeça, o camisa 11, na ponta tem outra vez o Fagner, chegou, dominou, vai cruzar, levantou, fechado, Carlos Miguel, deu um tapa na bola, tirou da área, caiu do outro lado, Kaique domina, Jonathan Jesus, aliás, agora sim, Kaique chegou, vai tentar o drible para cima do Evangelista, cortou por dentro, pisaram-lhe o pé, a falta. Evangelista pisa no pé do lateral do Cruzeiro, jogo parado.
1: E a falta marcada para cima do Kaique, já na intermediária, um pouco mais ali para o lado esquerdo, na bola parada. Nos acréscimos desse primeiro tempo tem a chance o Cruzeiro, e o Felipe Anderson, viu, do não conseguiu nem atravessar o gramado. A Maca entrando mais uma vez em ação para levar o camisa 7 do Palmeiras.
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8: 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Band News FM 46 aqui, falta para o Cruzeiro. Se prepara para a cobrança, Matheus Pereira, fica ali perto da bola também o Fagner. Jogadores do Cruzeiro para a batida de falta. Chove forte aqui em Barueri. São 5 homens do Cruzeiro lá dentro da área verde. Gerson tá lá, Fabrício Bruno também. Bola fechada, desvio para trás, vai fora. E o Flaco Lopes queria meter contra mesmo, Maurício.
1: É, ele foi todo esquisitão ali no primeiro pau para buscar essa cabeçada, acaba resvalando nela. E a bola sai pela linha de fundo, Matheus Pereira atravessa o gramado, vai cobrar o escanteio na direita.
8: Escanteio outra vez para o time do Cruzeiro, Matheus Pereira para cobrança. O jogo é duro aqui em Barueri, está empatado 1-1. Gerson na grande área, Christian na grande área, Jonathan Jesus chegando na linha de frente na grande área, marcado pelo Evangelista. Vem cruzamento, desvio do primeiro poste, Flaco Lopes é quem corta. Ela vai saindo em lateral para o time do Cruzeiro aqui na direita. Cobrou muito à frente o Matheus Pereira, né? Ela saiu aqui na intermediária, né, bonitão? Só mamãe fez filho esperto ou não? 47 minutos do primeiro tempo. Teremos mais um minutinho aí dessa primeira etapa. Tem lateral para bater aqui no meio do campo, aqui na intermediária ofensiva mesmo do time do Cruzeiro. Fagner se prepara para a cobrança. Tem na frente Kenny Arroio, tem por dentro pedindo bola também o time do Cruzeiro aqui com o Matheus Pereira. Caio Jorge está lá na frente, Gerson marcado. Ele solta para Matheus Pereira, tentou girar, trombou com o Evangelista, tenta finta o Lucas Romero. A bola desviada, sobrou no John Arias. Arias vem perseguido, lançado à frente, Maurício chega primeiro, Fabrício Bruno. Dá um bicão para fora do campo, o lateral é do Palmeiras aqui na esquerda. Metade do campo, Maurício vai para a cobrança, vai deixar aqui para o John Arias, ele cobra rapidamente. John Arias leva a bola pela canhota, vai tentando levar contra a 3, Gerson encosta na marcação. Vem também lá do outro lado, Arroio toca na bola de leve para fora. Pouquinho mais adiante, é mais um lateral que o Palmeiras cobra com pressa. Arthur para Andrés Pereira, meteu na área para ninguém, estava vendido ali o Maurício. A bola sobrou para o John Arias ainda na esquerda. Cortou para o lado, rolou para Evangelista, domina, quebra essa bola para a direita, domina o Verdão. Flaco está na grande área, Giai voltou para Marlon Freitas, para Evangelista, para Marlon Freitas, vinha direita, prepara a jogada, Giai abriu. Perde campo o time do Palmeiras, o torcedor fica aflito. Volta Gustavo Gomes, aqui quase na metade do gramado, voltando o passe à frente, Giai marcado, ele volta a bola para Marlon Freitas, mas o árbitro encerra o primeiro tempo na Arena Barueri. Palmeiras 1-1 também para o Cruzeiro. Belo primeiro tempo aqui na casa do Palmeiras. Na Band News FM, a bola não para. Vem aí, Yuri Queiroga.
10: Primeiro tempo movimentado em Barueri. Palmeiras e Cruzeiro empatam por 1-1. Maurício Ferreira.
1: Movimentadíssimo, Yuri Queiroga. Uma ótima noite a você. Os jogadores boa saindo noite. Por aqui agora para aquele bate-papo do intervalo com os dois treinadores, Abel Ferreira e Arthur Jorge, os dois portugueses por aqui hoje no comando arbitragem. Agora começa a deixar o gramado também aqui da Arena Barueri. O Arroio colocou o Cruzeiro em vantagem e depois o Felipe Anderson num golaço deixou tudo igual, mas o Palmeiras sofrendo com essas questões físicas, né? Perdeu o Ramon Sosa com uma lesão ali no tornozelo esquerdo. Agora também o Felipe Anderson, que sentiu a posterior da coxa esquerda. Então o técnico Abel Ferreira já foi obrigado a fazer duas mexidas. Lembrando que hoje ele também não conta com o Benedetti, que sofreu uma torção no tornozelo no jogo contra o Jacuipense no meio de semana. O Bruno Fuchs com uma lesão na coxa direita sofrida no treinamento da última segunda-feira. Fora aqueles jogadores que já estão há mais tempo no departamento médico, né? O Piquerez ainda num processo de fisioterapia depois da cirurgia, e o Vitor Roque, que só volta depois da Copa do Mundo. Então o Palmeiras sofrendo bastante com esse aspecto físico. Por uma questão de dilúvio, meu caro Yuri Queiroga, eu trago o banco daqui a pouquinho, pode ser? Porque meu caderno está devidamente protegido aqui.
10: Ah, rapaz, olha, daqui a pouquinho a gente então tem um banco de reservas, porque o... A situação é a situação que tem para chuva. Para repórter fica mais difícil,
2: Mauro. E vimos imagens agora há pouco do Maurício. Legal a campanha que ele está fazendo do Zé Gotinha lá em Barueri. Bacana.
1: Eu vou me abrigar e já trago o banco.
10: Mauro Betti, primeiro tempo de 1-1 para Palmeiras e Cruzeiro. Palmeiras conseguiu se recuperar daquele susto no início da partida, né?
2: Foi sim, o Yuri. O Palmeiras começou melhor, com boa movimentação, o Sosa mais enfiado, o Flaco Lopes saindo bastante da área, aliás, como já foi destacado também pelo nosso Marcelo Duó. O Palmeiras estava bem, o Cruzeiro amuado, nervoso, até que numa saída errada do próprio Sosa, que já estava sentindo alguma coisa no tornozelo esquerdo, o Cruzeiro trabalhou bem a bola e bateu de longe o Arroio, teve para o goleiro do nível do Altero Carlos Miguel, algo melhor podia ter sido feito, e o Cruzeiro abriu a contagem com 10 minutos. A resposta do Palmeiras veio 19, depois de um lance de pênalti marcado e desmarcado, e corretamente desmarcado e muito mal marcado pelo péssimo árbitro. Falta aquela cobrança de escanteio na sobra de longe. O Felipe Anderson chutou um tiro felicíssimo e fez 1-0. O Palmeiras já tinha perdido o Sosa, perderam depois o próprio Felipe Anderson. E insisto, quero ser mais chato do que os que reclamam que a gente é chato. O Felipe Anderson ficou 5 anos a Lazio sem se lesionar. Nas grandes ligas europeias, era o jogador que menos se machucava, mais minutos jogava. No Brasil teve algumas lesões por trauma, inclusive aquela contra o Flamengo lá na Libertadores que acontece, na Copa do Brasil que acontece, mas muitas como essa aqui tem a ver com esse período absurdo, intenso, insano de um calendário que era maluco e continua maluco sem pré-temporada, sem nada, e o resultado tá aí. Felipe Anderson, o segundo palmeirense fora por lesão. A do Sosa foi dramática, a do Felipe Anderson sentiu a parte posterior da coxa, que é sempre algo complicado, só deve voltar aqui dando uma de Dr. House de boletim, de botequim depois do tempo. Mas enfim, depois o Cruzeiro pouco criou, assim não foram tantas as chances de Yuri do jogo, mas foi uma boa partida, 1-1, e parece justo na Crefisa Arena Barueri.
10: Em instantes, o segundo tempo, e por enquanto um para o Palmeiras, um também para o Cruzeiro. O gol do Palmeiras foi marcado pelo, do Cruzeiro, quer dizer, foi marcado pelo Kenny Arroyo Júnior. E Marcelo Duó narra assim.
11: 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Aí vem Cruzeiro, Lucas Romero para Cristian, lado direito, cortou para dentro, bateu pé esquerdo, caçapa! Arroio!

0: Palmeiras em Barueri. 11 minutos de jogo, jogada cantada, ele domina a bola, parte pra dentro, habilidoso, rápido, ele bate de perna esquerda, a bola vai lá no cantinho. Carlos Miguel, mesmo gigante, pula atrasado, chega atrasado, a bola morre no canto direito, embaixo da cama, no fundo do gol do Palmeiras. O Cruzeiro fura a barreira alviverde aqui em Barueri. Arroio, belo gol mineiro, e agora Palmeiras 0, Cruzeiro 1. E teve treta, viu, Maurício?
1: É, o Giai não gostou da comemoração dos cruzeirenses ali próximo à bandeirinha de escanteio. Jogada do gol celeste que nasce num erro de passe do Ramon Sosa no campo de ataque.
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0: Marlon Freitas vai lá para a grande área. Marlon devolve, devolve mal. Vem por baixo, o zagueiro tira. Volta no John, cruzou de primeira pro gol. De cabeça, Jonathan Jesus tira. Volta para Felipe Anderson, queimou no gol. Golaço!

0: Felipe Anderson, um golaço em Barueri! Um petardo, uma cacetada no meio da rua! No rebote do zagueiro, Jonathan Jesus cortou no alto. E ele estava tentando essa bola desde o primeiro lance do jogo. A primeira ele jogou do lado. A segunda ele jogou para cima. A terceira ele manda lá no ângulo. No canto esquerdo do Otávio, que quando pulou ela já estava lá dentro. O Palmeiras empata o jogo. Explode a família Alviverde em Barueri. 20 minutos de jogo. Palmeiras 1. E time resiliente, um para o Cruzeiro, Maurício!
1: Desse camisa 7 que não goza assim de tanto prestígio do torcedor palmeirense.
2: Os gols que estão, por enquanto, promovendo um empate entre Palmeiras e Cruzeiro, 1-1 pela 16ª rodada do Campeonato Brasileiro na chuvosa Barueri. Mais cedo, o Fluminense venceu o São Paulo por 2-1. Lá no Maracanã, o gol do Kevin Serna ainda foi anulado por impedimento, gol do Castilho, para ser mais exato, e o Fluminense venceu o São Paulo por 2-1 mais cedo lá no Maracanã. O Anderson Gonçalves narrou essa partida. O Atlético Mineiro fez 3-1 sobre Mirassol, aí no finalzinho da partida o Galo ainda marcou o terceiro, não tanto no finalzinho, mas o Cissé fez aos 37 do segundo tempo 3-1 para o Galo, e o Internacional goleou o Vasco por 4-1. Em um minuto e meio voltamos, Band News FM, aqui o Futebol é Notícia.
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2: 10 horas em ponto no horário de Brasília. Já tem o segundo tempo de, por enquanto, um para o Palmeiras, um também para o Cruzeiro. Tá rolando Série B do Brasileirão. Cuiabá e Novo Horizontino estão empatando 0-0. Mais cedo, Goiás venceu o Botafogo de Ribeirão Preto por 1-0. São Bernardo e América Mineiro empataram por 1-1. E o Náutico, lá em Ponta Grossa, no Paraná, goleou o Operário por 6-2 e assumiu a vice-liderança do Campeonato Brasileiro da Série B, atrás do São Bernardo, que mesmo na liderança hoje empatou em casa com o América Mineiro. Hoje também teve o Manchester City sendo campeão da Copa da Inglaterra, venceu o Chelsea por 1-0 na final disputada em Wembley, e teve Brasileirão Feminino, o Atlético Mineiro venceu o América por 2-0, o Bahia meteu 3-0 no Internacional, o Grêmio meteu 3-0 para cima do Misto de Mato Grosso, esse jogo realizado no Rio Grande do Sul. Amanhã tem Santos e Coritiba jogando às 11 da manhã lá na Arena Corinthians pela sequência da 16ª rodada do Brasileirão. Às 4 da tarde tem Bahia e Grêmio, tem Botafogo e Corinthians também, esse jogo que você confere aqui na Band News FM a partir das 3 da tarde com a narração de Anderson Gonçalves.

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0: volta direto da Arena Barueri. O locutor só pegou o microfone errado. Começando agora.
1: Bem-vindo ao meu mundo.
0: Uma chuva. É, né, Mauro?
1: Você maurou, Marcelo.
0: Muito bem. Rapaz, tá uma chuva que Deus manda aqui em Barueri, seu Maurício Ferreira.
2: Apertou, hein, Duó? Apertou. Tô voltando agora aqui pro gramado também, assim como os jogadores do Palmeiras. O Verdão lembrando que só tem mais uma pausa, né? Só mais uma parada pra trocas nessa segunda etapa, mas não mexe no intervalo. Apertou bastante a chuva, Duó.
0: É, eu queria aproveitar essa pausa rápida aqui. A gente fala também pra Belo Horizonte. E quem gosta de rádio em Belo Horizonte hoje tá um tantinho triste.
1: Puxa vida.
0: Né?
1: Bem lembrado,
0: hoje
1: eu ia falar.
0: Milton Naves, né, Mauro Bet, que é foi um dos narradores gigantes do Rádio Mineiro, o show de bola, como ele era conhecido, né, narrou muitas e muitas Copas do Mundo, era uma das grandes vozes do Rádio Mineiro, que tem grandes nomes como Piquitito, como Mário Henrique, o Caixa e tantos outros. O Milton Naves era desses caras que faleceu aos 70 anos, né, e deixa o rádio de luto lá em Belo Horizonte, né, Mauro?
1: E no Brasil também, que eu tenho o privilégio de conhecer, até gostaria de ter conhecido mais, mas sempre uma relação muito boa, muito amistosa e realmente um nome histórico para o futebol mineiro, para a imprensa brasileira e para todos nós, né, evidentemente que adoramos esse negócio aqui, e ele é um dos que adoravam e merecia ser adorado, idolatrado e sobretudo respeitado, que é qualquer profissional de qualquer área tem que ser, e o Naves era um desses caras, toda força e luz à família, realmente a gente fica mais órfão mesmo, mais menos riqueza, vocabular, com pique, com show de bola que ele dava, e enfim, para todos os colegas, amigos e fãs, e sobretudo a família, né, os mais próximos, toda a força, né, para um cara que é um craque.
3: Dó.
0: Pois não, meu caro Yuri Queiroz.
3: Na minha infância eu via a Itatiaia morando em Minas. A equipe tinha Vili Gonzer, Alberto Rodrigues, Milton Naves, Mário Henrique Caixa e Enio Lima. Eram os cinco narradores.
1: O único problema do Naves é que muitas vezes a gente fazia esse ato falho de chamar de Milton Naves e ninguém merece ser chamado de cabeçudo. De outro grande mineiro.
0: Até porque ele já matou muita gente que não morreu,
1: já,
0: né?
1: Já.
0: Roberto, então a gente não pode fazer a mesma coisa com ele, né?
1: E fica matando todo mundo. Outro dia tava lá dele e matou. Mas olha, nosso Zé Gotinha vai ter problemas. O que está chovendo a pícaros e cântaros em Barueri. Coisa, velho.
0: Ainda bem que por aqui não está voltado para cá.
1: E ainda bem que é a gramada artificial que aguenta essa chuva, tá? Nesse caso.
0: É, bem lembrado. Nessa hora que a gente vê que o negócio funciona, né? É.
1: E vou dizer, aí só para mandar alguns amigos aqui, ouvintes, né?
4: É, Mário, o jogo do Palmeiras está de azul do Cruzeiro. Sim, cara, azul da Itália, velho. O Palestra Itália, o Paulista de 1914, o Palestra Itália Mineiro de 1919, ambos são da Itália, do azul de Savoia, na Casa Real, desde que a Itália usa a camisa azul em 1911 contra a Hungria. Então é azul da Itália, gente. Do Palestra Itália Mineiro, do Palestra Itália Paulista. Um bate o perfeito.
0: O negócio é tão louco que eu pensei muito nisso antes de vir pra cá hoje, né?
1: Não, se eu viesse de azul aqui, eu não entrava. Exato, mas eu com o azul, eu ia deixar muito cara da camisa da Itália. Ainda mais o azul de uma camisa que eu desenhei, inclusive, que o pessoal retrocou. Um beijo.
0: Muito bem. Fala, Maurício.
2: É o Cruzeiro voltando só agora, né? Com certa demora.
0: Com o tempo eles, né?
2: É, a delegação cruzeirense estava bem abrigada ali da chuva no vestiário. Agora todos de volta. O Arthur Jorge também não mexe nesse intervalo.
0: Tudo pronto para o começo do segundo tempo, meus amigos e amigas da Band News FM, 10 horas da noite, mais 6 minutos no horário de Brasília, vai começar com a saída do Palmeiras. O jogo está empatado, 1-1, 16ª rodada do Campeonato Brasileiro, esfriando aqui em Barueri, e uma água, mais uma água, apita o árbitro, começou, está rolando o segundo tempo em Barueri. Palmeiras 1, Cruzeiro 1, Cruzeiro 1, Palmeiras 1, líder do campeonato, tá só empatando em casa. Posse de bola pro time do Palmeiras aqui na defesa, Murilo. Dá um passo à frente, deixa Evangelista. Evangelista tá marcado pelo Kenny Arroio. Escapa da marcação, solta para Arthur. Arthur passa à frente, atropelado o jogador do Palmeiras. Mais uma falta pro Verde aqui na defesa.
2: E foi cometida agora pelo Fagner para cima do Maurício. Camisa 18 fazia o domínio dessa bola ali pelo canto esquerdo de ataque.

0: O Palmeiras, a falta já batida.
1: Está jogando o time do Palmeiras com o Murilo. Murilo volta a bola para Carlos Miguel, goleiro. Está jogando o goleirão do time do Palmeiras aqui outra vez da sua direita para Gustavo Gomes. Gustavo Gomes traz o Palmeiras à frente. Tenta o toque para Gilmar. Gilmar de primeira na direita, lateral do campo para Giai, perto da sua própria área. Gomes pressionado, dá um bico de primeira. Levanta essa bola à frente, briga pela posse de bola o time do Palmeiras. Aqui na sequência, o jogador do verde, o Flaco Lopes, estava ali caído, queria falta, arbitragem não deu nada. Posse de bola para o time do Cruzeiro, outra vez aqui na defesa. Vem buscar bola Lucas Romero, entregando para Gerson. Gerson para Lucas Romero. Romero domina pelo time do Cruzeiro, à frente da sua defesa. Toca na sua direita para Fabrício Bruno. Na direita ainda, na lateral do campo aberto, estava o Fagner. Ele deixa a bola para Ruio. Ele domina contra a marcação do Maurício. Sai da ponta, vem para o miolo. Vira o jogo para a esquerda. Bolão para Kaique, bico da área. Vai cortar para dentro, bateu travado, bate no Arias. Vai para fora em escanteio para o Cruzeiro.
0: E o Kaique discretamente ali reclama de um toque de mão do John Arias nessa finalização do lateral esquerdo do Cruzeiro. O árbitro tá marcando só o escanteio.
1: Só o escanteio foi. Bateu nele, mas bateu no peito. Não teve nada de mão na bola. O juizão já sai de perto da rapaziada ali. Vai confirmar o escanteio. Jogadores do Cruzeiro vão indo lá pra grande área, pro gol à esquerda do seu rádio. Ataca o Cruzeiro. Ninguém vai na bola pra cobrança lá.
0: Fagner agora.
1: Ah, muito bem. Juizão tá lá, o bandeirinha tá lá, o bandeirinha balança lá, bandeira pra cá, já tá encharcada a bandeira do homem. Não pressa nenhuma aí o Fagner, no seu tempo, viu, Fagner? Fica tranquilo, tá?
0: É, vai tranquilo.
1: Tá tudo tranquilo,
0: tá legal.
1: Aí. Bacana, nem tá chovendo. Bola batida outra vez na entrada da área, bate na defesa do Palmeiras, sobra a bola, volta, cruzamento do Christian, fechado, Carlos Miguel. O goleirão dá um susto de vez em quando, viu, Maurício?
0: É, e foi meio esquisita essa defesa em dois tempos ali do Carlos Miguel, já colado no segundo pau por ali, porque ele pega no alto, dá a sensação que a chuva atrapalha, e aí sim depois ele faz a defesa.
1: Palmeiras contra-ataque, John Arias pra Flaco em condição, na esquerda invadiu, vai bater pro gol, levou pra área, abriu pro Maurício, chegou cruzando, tiro, zagueiro! Indecisão entre o Flaco e o Maurício, chega a zaga, corta, Jonathan põe fora. A arbitragem já marcava
0: impedimento. É, do Flaco Lopes, quando ele recebe essa bola, e aí meio lento depois até soltar para o Evangelista na esquerda, mas o Flaco já estava em posição de impedimento.
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1: Cruzeiro triangulando, lado esquerdo, boa jogada, Kaique leva contra o Jai, toma ele à frente, rouba a bola, recebe de volta aqui John Arias, quem foi para tomar a bola foi o Maurinho Murilo aqui na sobra, a bola cai com o Flaco Lopes na direita, dá um L no Lucas Romero, traz a bola para trás, o time do Cruzeiro já recompõe, Flaco Lopes bem longe, no campo de defesa o Flaco Lopes, mas gente, o que acontece com o Flaco Lopes, gente? Impressionante. Passe de bola para o Palmeiras de novo aqui com o Murilo. Vem buscar jogo aqui na quarta zaga. Ele deixa a bola para Murilo, para Maurício. Maurício para Murilo. Murilo adianta o passe aqui na frente. Vai brigando Andreas Pereira e tome água em Barueri. Andreas Pereira tentou escapar, não deu. Veio para o corte novamente Fabrício Bruno. Põe a bola para fora. Mais um lateral que favorece o Palmeiras. Já batido. Bola com o Verdão de novo de Palestra Itália. Maurício tem a bola voltando para a defesa. Murilo rola outra vez de pé direito. Vira para a quarta zaga do lado esquerdo. Ele aprofunda o passe para Andreas Pereira. Já no campo de ataque na meia esquerda. Deixa para Arthur de primeira por dentro. Maurício vem para o jogo. Domina. Vai para cima da marcação. Sai do Lucas Romero. Leva para o lado esquerdo. Traz a bola de volta ao campo de defesa. Escorregou. Deu sorte. Levantou-se a tempo. Vem Arthur. Corrige. Trombando a bola para o time do Palmeiras. Volta para a zaga. O Cruzeiro vem na marcação. E a bola volta para o Carlos Miguel. Carlos Miguel puxa a bola para o seu lado direito e dá um tapa forte aqui para fora da área para o setor direito ao Gustavo Gomes. De lá para Giai, Giai tem Arias. Ele segura um pouco, não faz o passe, chuta a bola em cima do adversário, Kaique põe fora. É mais um lateral que favorece o Palmeiras, que vai ter que bater lá atrás. Porque o Giai estava batendo 3, 4 passos à frente, o árbitro mandou voltar e agora ele bateu praticamente de onde ele tinha batido e o árbitro mandou voltar. Sobra essa bola de novo com o Gustavo Gomes. Murilo na frente, Andreas Pereira parte em contra-ataque, o Palmeiras, Flaco abriu na direita, ele rola para Flaco, adianta-se na grande área, tá marcado pelo Jonathan Jesus, cortou pro pé esquerdo, voltou no Arias, entrou batendo, bateu no zagueiro, explodiu, voltou pro Fagner que domina. Dentro da área, pela direita, ele sai rápido para o jogo, trazendo a bola para Gerson. Gerson avança pelo time do Cruzeiro, fazendo o passe aberto. Fica com ela, arruia outra vez o autor do gol do Cruzeiro, vira o jogo da direita para a esquerda. Bola boa para Kaique, partiu por dentro Lucas Romero. Segura um pouquinho outra vez, Kaique está na frente, Christian pedindo bola. Sobra com Matheus Pereira, pisa na bola, Matheus Pereira voltando para Lucas Romero tem Caio Jorge à frente. Pisa na bola, Lucas Romero espera alguém chegar por dentro. Christian baixa a linha, recebe o camisa 88 contra o Giai. Marcação encaixada, ele vira o jogo para a direita para Fagner. Fagner à frente para Gerson. isso, tem Wagner passando a ponta, segura Gerson por dentro no pé esquerdo para Matheus Pereira, trabalhou curtinho para Arroio, já dominou, fintando, vai bater pro gol, tá na área, bico da área, pela direita voltou para Matheus Pereira, cortou por dentro, entregou no Gerson, meia lua da área, fez a finta e foi calçado, o Gizão não deu nada. Pra mim foi falta do Evangelista, Maurício.
0: E eu fiquei com a mesma sensação. Na visão do Sávio Pereira Sampaio, o Gerson escorrega e o jogador do Palmeiras ali pega só na bola. O Cruzeiro segue no campo de ataque.
1: Matheus Pereira, pressão do Cabuloso, bola adiante pra Cristi, esticou a perna, ganhou do Arias, voltou no Matheus, meia-lua da grande área, vai bater pro gol na meia esquerda, deixou pra Gerson, girou de costas pro gol, deixou pra Cristian. Cristian não tinha espaço pra chutar. Cai na grande área, Matheus Pereira, sobra essa bola na direita, Fagner levanta a bola na boca do gol, subiu o Gomes, tirou no pé do Matheus Pereira que levantou, bateu em cima do Giai, voltou, afasta! A zaga explode no juiz. Tira de lá a zaga do Palmeiras com o Evangelista, carimbo peito do árbitro, que estava na meia lua da grande área, Maurício.
0: É, e vai ajudar o Palmeiras a diminuir um pouquinho desse abafa do Cruzeiro nos primeiros minutos aqui da segunda etapa. Agora ele pega a bola, vai dar posse ao chão ali pro time palmeirense.
1: Bola ao chão, Palmeiras tem aí a preferência na grande área, fica ali perto da jogada o Caio Jorge, agora quero ver ele se virar, bola dentro da área do Palmeiras, ele vai botar a bola ao chão no lugar extremamente perigoso, porque ele estava mal colocado, preferiu deixar a bola pro goleiro e ficou tudo bem, convenceu o Caio Jorge a não disputar a bola e a bola pertence ao time do Palmeiras. 6:50, etapa final, 1-1 no placar, passe adiante a Flaco Lopes ainda na direita, a chuva dá uma trégua, ela volta de novo pro time do Cruzeiro, Jonathan Jesus lá no ataque, volta no goleiro. Começa tudo de novo com o Otávio, meia lua da sua grande área, prepara uma saída para o ataque, o time do Cruzeiro novamente aqui no campo defensivo, bola com o Otávio, Otávio com Fabrício Bruno aprofunda para Wagner, por dentro Arroio, passe muito forte, deu um passo à frente, Lucas Romero corrigiu, vai escapar do Evangelista, já levou de vencido, toca na bola adiante, ficando com o Cristian, Cristian parte em velocidade, aprofunda, entrega na área, Caio Jorge chegou, vai bater pro gol, cortou o zagueiro caiu, Caio Jorge perdeu o equilíbrio, voltou para Caí que está na área, bateu pro gol, espalma Carlos Miguel! Foi fora pelo alto, escanteio. Olha o Cruzeiro, Maurício.
0: É, e o Caio Jorge na primeira possibilidade só não finaliza porque depois do corte pra cima do Gustavo Gomes, ele acaba perdendo um pouco do ângulo. Por isso que solta a bola pro Kaique e aí vem a paulada do lateral esquerdo. Bem posicionado o Carlos Miguel. Espalma a linha de fundo, escanteio o Cruzeiro.
1: 7:50, etapa final. Cruzeiro avança outra vez pro ataque, pro gol à esquerda do seu rádio. Ataca o Cabuloso, vem a Raposa pra cima do Verde. Gerson na grande área, Caio Jorge no segundo pau, chegando Fabrício Bruno, chegando também Jonathan Jesus. Cristian também está lá na área, na frente do Carlos Miguel. Ocupação de espaço na área do Palmeiras, cruzamento, primeiro poste, tira Flaco Lopes, afasta o perigo pro Verde, ela cai no Arroio, aqui do lado esquerdo, pertinho da lateral do campo, ele evita a saída, traz a bola mais atrás, começa de novo, solta o passe aqui para Lucas Romero, trabalha o volantão do time do Cruzeiro, novamente é o Fagner, aqui no círculo central do campo, deixando de volta para Arroio aqui na esquerda, de lá o passe é aprofundado para Kaique, Kaique sai da lateral, busca o Matheus Pereira, volta Marlon Freitas e tira, completa Giai, manda à frente, Andrés Pereira não domina, e a bola volta pro time do Cruzeiro aqui no campo de defesa, Fagner de novo na sombra, toca na bola mais à frente, a Gerson tenta domínio, ele gira na classe, vem Flaco Lopes, rouba a bola com falta, toque pelas costas, falta bem marcada pela arbitragem.
0: É, e na primeira chegada do Flaco Lopes, de fato, o contato do argentino é o suficiente para cometer a falta em cima do Gerson, já bate o camisa 11.
1: Se prepara para a cobrança, o Flaco fica longe ali da distância regulamentar, mas ele consegue colocar a bola mais atrás, deixando de volta com o Jonathan Jesus, de lá para Fagner, bate na bola, o volantão daqui, o lateral do time do Cruzeiro, deixando à frente, Fabrício Bruno entrega a bola no pé do Maurício, centraliza no Andrés Pereira, domina pela esquerda, leva a bola para o lado do campo, Maurício trocou de posição, vai levando para o lado da grande área, Andrés Pereira girou o pitico, entregou no Arthur, muito forte. Forte, dominou de canela o garoto. E a bola vai pra fora em tiro de meta para o Cruzeiro. Palmeiras afobado, Maurício.
0: É, e aí faltou um pouquinho de tranquilidade agora também do Andrés Pereira para soltar essa bola com mais categoria pro Arthur chegar à linha de fundo e buscar esse cruzamento. Bate no corpo do lateral esquerdo, sai por ali e teve problema na comunicação ali. O Sávio Pereira Sampaio vai ter que trocar o retorno dele, o ponto da comunicação com os seus auxiliares.
3: Podia aproveitar e trocar o Wi-Fi, né?
1: É, entupiu o Wi-Fi, viu?
3: É, capaz. E enquanto a pessoa não é das mais bem aquinhoadas pela natureza, ela leva azar, né? Aquela bola bate, não tava bem colocada, a bola bate nele, é um terror, né? Enfim, mas começa, voltou muito bem o Cruzeiro, hein, seu Marcelo Duó?
1: Voltou, eu acho que essas mudanças que o Palmeiras teve que fazer, né, o Mauro Betti, tiraram um pouquinho da ofensividade do Verdão, né?
3: Tiraram, qualidade, não tenho dúvida, o Maurício não entrou mal, não que eles tenham entrado mal, mas muda muita característica de jogo e não tão bem, o Cruzeiro volta bem melhor para o segundo tempo.
1: Relógio da Band News FM marca, você confere 10 segundo tempo. Campeonato Brasileiro no placar da Band News FM, 16ª rodada aqui na Arena Barueri. Por enquanto está empatado Palmeiras e Cruzeiro 1-1. E o São Paulo, Anderson Gonçalves.
4: Marcelo Duó, mais cedo no estádio do Maracanã, o Fluminense venceu o São Paulo por 2-1, que segue afundado em crise. Yuri Queiroga.
5: Amanhã tem Santos e Coritiba às 11 da manhã, último jogo de Neymar antes da convocação da seleção para a Copa do Mundo. E também tem Botafogo Corinthians. Anderson Gonçalves volta para transmitir esse jogo a partir de 3 da tarde. A bola rola às 4.
1: 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Juizão, já resolveu o problema aí, meu caro?
0: Agora sim, tá voltando aqui pro campo.
1: Você
0: de defesa
1: o xingote?
0: Do Cruzeiro.
1: Então, mordente.
0: Se a CBF quiser, a equipe técnica da Band News pode fazer um bico.
1: É.
0: Seria. Mas tem ideia. Que pagar, né?
1: É, claro, de graça nem relógio, né? Tem o Palmeiras aqui, sai errado o Cruzeiro. Andrés Pereira ajeitou, levou pra área, tomou a decisão errada. Tinha o Flaco Lopes livre atrás dele, ele tentou invadir contra três, aí perdeu a bola, né, Maurício?
0: E poderia ter chutado também, né? Nesse gramado molhado, sintético aqui da Arena Barueri, a bola rasteira vira um perigo ao goleiro adversário, não foi isso que fez o Andrés Pereira.
1: Que tabela, vem Cruzeiro, Matheus Pereira, ponta direita, parte, cai o Jorge, três dedos da bola, era pro Christian, não chega. Tira o Palmeiras, contra-ataque, lá vem de novo o João Arias, o jogo vai ficando mais solto de novo. Fica com ela Marlon Freitas pelo Verdão, abrindo para Giai na ponta direita, Flaco Lopes vem pela meia. Ele toca na bola para Marlon Freitas, Flaco pede adiante, a bola cai com o João Arias de volta, Marlon. Tá marcado, o time do Cruzeiro se reposiciona, bola pelo setor esquerdo novamente para Murilo. Ele deixa a bola mais à frente para Maurício, Maurício para Andrés, Andrés de primeira recuando para Evangelista. Partiu o Arthur, mas estava marcado, pressionado. Evangelista deixa a bola de novo com Maurício, os dois tramando, trocando passes aqui na meia esquerda. De lá para Andrés Pereira, sai da marcação, Pintico, ele volta tudo. Começa de novo com Murilo, Murilo para Arthur. Arthur por dentro, Andrés Pereira outra vez, vai partindo em velocidade, vai em rumo à grande área. Pela meia esquerda, Flaco na tabela de primeira, bateu no zagueiro, voltou. Evangelista, entrada da área, cavadinha de cabeça, tirou Maurício, bateu pro gol, Andrés. Passa, essa bola vai fora. Arthur pega mal na frente da pequena área. Ela sai à esquerda do goleiro Maurício.
0: E foi no toque de cabeça do Maurício pelo alto. Ele até parecia, estava fazendo o gesto ali de virar uma bicicleta, mas não. Sobe e consegue a cabeçada para o Arthur, que estava do lado esquerdo. E vem a batida de perna canhota do camisa 56, mas que passa e sai só pela linha de fundo. É tiro de meta, o Cruzeiro bate.
1: Palmeiras pressiona a saída de bola do Cruzeiro outra vez. Matheus Pereira toca de primeira, a bola vai para fora. Em lateral para o Verde bater na intermediária. 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
1: 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Bola lançada aqui na esquerda novamente, vem buscar jogo o Kaique. Domina a bola quicando bastante, a chuva dá uma diminuída boa aqui em Barueri. Fica com ela Lucas Romero, traz ainda na esquerda no campo de defesa do Cruzeiro. Kaique passou pela marcação, se jogou. Juizão não deu falta, o Palmeiras tem a bola de novo. Giai leva o Palmeiras na ponta, tem Flaco Lopes, ele cai por dentro. Solta para Andrés Pereira no corredor de frente, ele queima no gol, ela desvia e vai para fora. Gerson desvia, a bola vai para fora em escanteio. Tem o jogador do Palmeiras caído, acho que é o Giai.
0: Giai, caído por ali, porque é ele que puxa esse contra-ataque depois pro time do Palmeiras. Vem a batida do Andrés Pereira. Jogadores reclamam de um toque na mão do Gerson, mas foi naquele movimento natural para proteger o rosto. Escanteio do Verdão, lado esquerdo.
1: Olha a pressão, pressão do Verdão em busca da virada. 14 minutos e 40, o clima é ótimo aqui na Arena Barueri. Escanteio pro Palmeiras, pro gol à direita do seu rádio. Murilo, Gomes na área, Marlon Freitas, Flaco Lopes na pequena área. Tem cruzamento, Evangelista passou, subiu de cabeça o zagueiro Murilo, tocou na entrada da área, sobrou, tentou furar, Arthur, vem Marlon Freitas, vem em bicicleta, Otávio! Gustavo Gomes de bicicleta, Otávio faz um milagre, ele já estava indo para a esquerda, estica o braço direito e evita um golaço! Maurício!
0: E seria um de placa do Gustavo Gomes. Vai no contrapé do Otávio, que faz uma defesaça. Escanteio, Verdão!
1: Outra vez o Palmeiras na pressão, Verdão. 15 minutos, o Pitico bate com veneno. Sobe aqui a defesa quarta. Ela sobra com o Matheus Pereira, travado. Evangelista queimando o gol. Ela vai na trave, mas não vale nada. A arbitragem já havia parado, ela foi no travessão, no pé do goleiro e entrou, Maurício.
0: É, na volta o Otávio daria o azar por ali, mas ele já até havia desistido do lance, porque a falta foi marcada do Lucas Evangelista para cima do Matheus Pereira.
1: Jogo jogado, Mauro Betti, em 15 minutos, 1-1, peraí que o Palmeiras vem de novo. Evangelista para Flaco, contra dois, tentou fintar e se enrolou inteiro. Aí o Cruzeiro sai com ela de novo. Christian, olha o carrinho firme ali do Giai, não alcança. A bola volta para o Kaique, aprofunda para Caio Jorge. Por dentro, Matheus Pereira, arroio na direita. Caio Jorge tenta a fita, escorrega. Tromba com o zagueiro, árbitro da falta. Falta pro Cruzeiro, falta do Murilo, Maurício.
0: E a falta existiu porque o Caio Jorge dá uma balançada pra cima do Murilo e corta pra linha de fundo. Zagueirão do Palmeiras não chegaria na velocidade, estica a perna direita, derruba o Caio Jorge. Falta marcada pro Cruzeiro aqui em Barueri.
1: Que grande jogo em Barueri, 16 minutos de bola nesse segundo tempo. Bom primeiro tempo, ótimo segundo tempo, 1-1. Poucos gols, mas um grande jogo. Matheus Pereira para a cobrança da falta pelo time do Cruzeiro, um pouco antes do bico da grande área pela esquerda. Gerson vai chegando, Caio Jorge abre os braços lá dentro da grande área. Chega o Jonathan Jesus, chega o Fabrício Bruno, todo mundo lá. Falta perigosa contra o time do Palmeiras, Matheus Pereira e Fagner. Sempre os dois. Fagner destro, Matheus Pereira canhoto. Lucas Romero fica ali na entrada da grande área. Kenny Arroio também na meia direita, na entrada da área. Mais atrás, ficando ali o Christian, levantamento alto na grande área, subiu de cabeça, Jonathan Jesus testa mal. Pelo alto é tiro de meta para o Palmeiras.
0: Foi mal ali no movimento da cabeçada, agora o Jonathan que sobe até com certo domínio e sozinho pelo alto, mas a cabeçada vai bem distante do gol defendido ali pelo Carlos Miguel. Palmeiras bate o tiro de meta.
1: Mauro Betting, quase 18, 1-1, que lindo jogo aqui em Barueri, viu, Mauro Betting?
3: Muito bom jogo e barato, né? Quando eu falei da última vez, o Cruzeiro tá bem melhor. De lá pra cá, o Palmeiras já chegou 3 vezes com perigo, o Cruzeiro responde aquele jogo lá e cá, mas o Palmeiras volta a dominar a partida.
1: 17:40 jogados aqui, segundo tempo, jogo parado com mais uma falta para o Cruzeiro na defesa. 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
1: Cruzeiro solto em campo, calcanhar, Lucas Romero, né? Era o Christian que puxava, voltando a bola para Jonathan na esquerda, para Kaique, Kaique para Christian, parte na ponta esquerda, vem bem com ele, João Arias. Bota a bola para fora em lateral, pertinho da bandeirinha de escanteio, é bola pro Cruzeiro na ponta esquerda, o jogo é aberto. 18 minutos da etapa final, 1-1 no placar em Barueri. Lateral batido, Gerson com ela, trabalha a bola novamente o time do Cruzeiro aqui do lado esquerdo. Gerson contra o Marlon Freitas, balançou o corpo, trouxe a bola no pé esquerdo. Sassarica pisa na bola, faz o bloqueio, o Marlon Freitas, ele toca do lado. Vem o Flaco Lopes, põe fora, lateral já batido pelo time do Cruzeiro que tem pressa. Está jogando novamente aqui o time do Cruzeiro pelo lado, pelo meio do campo, ficando com ela por aqui o Fabrício Bruno. Ele abre para Fagner, Fagner trabalha pelo Cruzeiro, virando a bola na ponta direita. Arroio já passou pelo Arthur, que finta, levou para a entrada da área, levantou a cabeça, botou na área, vem Caio Jorge, passou, tira o zagueiro, afasta Marlon Freitas, tira o rato na sala. Ela volta para o Cruzeiro aqui na esquerda outra vez, avançando Jonathan, que pressão. Jonathan leva, tenta puxar a bola, puxado que foi, não conseguiu, Flaco Lopes tira. Arbitragem não dá nada, vem Andrés Pereira contra a golpe, vem Evangelista pelo lado esquerdo, o campo de defesa tenta a finta, todo atrapalhado, quadrado, volta a bola no círculo central, Flaco Lopes desarmado, sem falta. O árbitro deu, não deu, ou deu?
0: Deu.
1: Ele apita e não aponta.
0: E ele foi generoso agora com o Flaco Lopes, que tinha se enrolado sozinho ali no círculo central, marcou a falta do Kaique pra cima do argentino.
1: 19:30 jogado o segundo tempo, e agora voltou apenas a garoar aqui em Barueri depois de um temporal. Está jogando novamente o time do Palmeiras aqui na meia direita. Jonathan, João Arias domina. Ele vai para cima do Kaique, faz abertura de jogo aqui na ponta para Gustavo Gomes. Gustavo Gomes quase fez um gol de bicicleta aqui em Barueri agora há pouco. Leva a bola na meia direita, toca na bola para Andrés Pereira, recebe de volta o paraguaio. De lá para Andrés Pereira, recuando para Murilo. Murilo tem a chegada aqui do camisa 30, Evangelista, domina pela meia esquerda, parte em velocidade rumo ao ataque, toca na bola para trás para Maurício. Contra o Matheus Pereira, de lá para Andrés Pereira, meia direita, campo de ataque, intermediária. João Arias de costas para grande área, pede bola, ele pede prefere a abertura para Giai. Giai vai partir para cima do Kaique, pisa na bola. André chega para um 2. André chegou, deu no meio para Marlon Freitas, levantou na área, dominou Maurício, chamou o Flaco para a tabela. A bola cai de novo no Maurício, protegeu, girou, bateu no zagueiro. Giai bateu no gol, sobrou de novo. Maurício chutou o vazio porque o Jonathan tinha tirado a bola. Ela volta para o Cruzeiro. Do lado direito novamente, Fagner vem para recolher, dominando a bola pelo time cruzeirense. Veio cabuloso. Na direita ele faz o passe para Arroio, recebe de volta Fagner na intermediária. Segura a bola pelo Cruzeiro, ameaça o lançamento, toca de lado para Arroio. Por dentro tem a chegada do Lucas Romero. Deu de letra, Arroio estava marcado, falta. E o Arthur vai sonhar com Arroio, viu, Maurício?
0: É, tá tendo trabalho ali pelo lado esquerdo da defesa do Palmeiras. O garoto das categorias de base, o Arroio, dará pesadelos nessa noite. Volta pro Cruzeiro.
1: Relógio da Band News FM marca, você confere 20 minutos, quase 21, etapa final. Placar da Band News FM do Campeonato Brasileiro aqui, Arena Barueri, 16ª rodada, tá empatado, Palmeiras e Cruzeiro. 1-1, Cruzeiro ataca, bola para Matheus Pereira outra vez aqui na metade do campo, no corredor central. Ele traz a bola contra o Marlon Freitas, volta um pouquinho para Lucas Romero. Christian passa na meia esquerda de costas para a grande área, ele faz abertura para Kaique, vem chegando Gerson, 1-2 aqui com Christian. Christian não devolve a bola, leva do lado esquerdo, ele toca na bola por dentro, a Gerson gira, marcado pelas costas aqui pelo Evangelista, que empurra e puxa na cara do árbitro, não dá rigorosamente nada. Agora ele parou o jogo aqui para uma falta para o Palmeiras. O Gerson está inconformado. Com toda a razão, Maurício.
0: É, porque ele não dá a falta pra cima do camisa 11 do Cruzeiro, puxado ali pelas costas pelo Lucas Evangelista, mas depois marca a falta do Christian em cima do Flaco Lopes. E aí, por isso, a indignação dos jogadores do Cruzeiro. O Palmeiras tem a bola parada.
1: Grande representante da pior arbitragem do mundo, Sávio Pereira Sampaio. Eu confirmo o placar aqui, 1 para o Palmeiras, 1 para o Cruzeiro, Anderson.
4: Marcelo Duval, São Paulo perdeu fora de casa diante do Fluminense, 2-1 no estádio do Maracanã. E agora o Dorival Júnior vai ter muita dor de cabeça para tirar o São Paulo dessa crise. Yuri Queiroga.
6: O Atlético Mineiro venceu o Mirassol por 3-1 jogando lá na Arena MRV.
1: 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Posse de bola novamente aqui pro time do Palmeiras, aqui saindo John Marias, voltando para Marlon Freitas. Boa bola para Andrés Pereira, demorou para dominar, orientado, preferiu o passe aqui na direita para Giai. Já vai levando, da ponta por dentro, balançou, esqueceu a bola, pressionado, falta, o juiz não deu nada. Chamou o contato, contato veio e a falta não veio. E aí sai o Christian com ela pelo Cruzeiro. Deixa a bola de lado para Caio Jorge. Caio Jorge ameaça lançamento, vai virar o jogo pro Arroio, vai pegar o Arthur no mano. Na direita invadiu a área, o Matheus chegou ali, levou, bateu! Para fora! Mas o Palmeiras deu uma sorte agora, Maurício.
0: E eu tenho a sensação que o Sávio Pereira Sampaio também deu sorte, viu, Duval? Porque ele ia se enfiar num problemaço se o Arroio faz esse golaço aqui na Arena Barueri. Tive a sensação de falta do Christian pra cima do Giai. Se bobear, foi mais falta do que a marcada anterior do Christian em cima do Flaco Lopes. O Giai ainda tá caído.
1: Cara, eu queria saber quem é que faz a escala da CBF, que pega o melhor jogo da rodada. Melhor jogo da rodada é esse aqui. E bota um árbitro que não tem capacidade de apitar a Série B do Campeonato Brasileiro para apitar isso aqui.
0: Você vai ver semana que vem no Maracanã, então, Flamengo e Palmeiras.
1: Quem que é?
0: Não, ainda não saiu, mas vem
3: perto. Deve ser
0: aí,
3: irmão.
1: Né? Nossa, pelo amor de Deus.
0: O irmão foi o que apitou no ano passado, né?
3: Sim.
0: E deu a reclamação, o pênalti em cima do Gustavo Gomes.
1: Nossa. Bom, Mauro Betin, vamos chegando a 24, segue 1-1. O jogo tá aberto, franco aqui, mas ninguém faz o gol.
3: Ninguém faz o gol, mas quase fez agora o Arroio, que é muito bom jogador, entendo que já merecia mais oportunidades da equipe cruzeirense. O Arthur Jorge pega aquele time que não rolou com o Tite, faz um Cruzeiro muito melhor em viés de alta, ainda claudicando, ainda pisando na bola, mas faz um bom segundo tempo Cruzeiro. O Palmeiras respondeu legal nesse lance, o Cruzeiro quase chegou, depois da falta que eu também teria marcado no GI, mas só para deixar claro, ele não é... Ele não está favorecendo o time da casa, o visitante. Ele apenas desfavorece o futebol, o Sato, tá?
1: É, ele é ruim. Ele é fraco.
3: Isso, ele é ruim para os dois lados, para tudo, para cima, para baixo, enfim. Mas ao mesmo tempo, tendo a comissão de arbitragem, porque também tem muita gente para escalar, viu, velho?
1: Eita, isso é. É ele, o Braulio. É por isso que não eu tem, falo sempre aqui.
3: O popular
1: aqui.
3: Não tentou, né? É.
1: Vai tu mesmo. É a pior arbitragem do mundo, não é à toa não. O Giai tá saindo, sendo atendido ali, o Maurício.
0: É, essa pancada que o Giai reclama e o atendimento médico foi ali na região da lombar. Aí ele vai esperar um pouquinho do lado de fora, já volta.
1: 25 minutos, um para o Palmeiras, um para o Cruzeiro. 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
1: Carlos Miguel manda a bola lá para frente, tiro de meta batido pelo Palmeiras, Flaco na casquinha, ganhou. Andrés não dominou. Tava no pé dele, deixou a bola passar. Caiu com o Otávio. Está jogando pelo Cruzeiro novamente aqui. Trabalha curtinho com o Fabrício Bruno. Vai pegar a bola com a mão aqui para sair jogando. Bota a bola no chão. Cadê a contagem, seu juiz? Vai bater a bola o Otávio lá para frente novamente. Lançamento feito para o Christian. Sobe Jai. Christian ganha no alto. Vai sobrar para o Caio Jorge. Vem Gustavo Gomes, dá um balão para frente. Vai brigar de novo. O Flaco Lopes dominou. A bola subiu. Ele brigou com o Gerson. A bola sobra com o Lucas Romero, que toca mal na bola. Caiu no Andrés. Andrés a Maurício vai pro gol. Experimentou. A bola explode no Fagner. Bateu no Fabrício Bruno. Na verdade, caiu no Flaco na ponta esquerda. Tenta o domínio. Se desdobra o argentino. Puxado pela camisa. Deixa o braço. Tudo isso valendo.
8: Ah, seu juiz. Você tá de sacanagem. Você deixa o pau cantar e depois você marca a falta para dar cartão. É brincadeira, Maurício.
0: E teve uma falta anteriormente, viu? Uma falta primeiro do Arroio, que puxa a camisa do Flaco Lopes. O árbitro não marca e aí na sequência ele vê um braço do Flaco que atinge o rosto do jogador do Cruzeiro. Marca a falta a favor Celeste e ainda apresenta o cartão amarelo pro Flaco Lopes, amarelado aqui na Arena Barueri. É o primeiro pelo lado do Palmeiras.
1: Ah, Yuri Queiroga, chama o povo aí, vai, Yuri, por favor.
9: No YouTube, youtube.com/Rádio Band News FM, tem a participação aqui da Terezinha Keller, ele tá dizendo que saudades do Marcos Rocha, principalmente ali na saída de bola. Marcos Rocha que não tá mais no Palmeiras. Também com a gente o André Souza, esse ano é do Verdão. O seu Luiz, também aqui com a gente. O Reginaldo Firino dizendo que vai ser 3-1 pro Porco Elétrico. Mandando mensagem aqui o Reginaldo Firino. E o Anderson Paulino também mandando mensagem no nosso YouTube, youtube.com/Rádio Band News FM.
1: Falta batida pelo Cruzeiro lá atrás do campo de defesa. A bola viaja até o ataque, vem Palmeiras de novo. Tenta retomar a bola, o time do Palmeiras. Ela cai de novo com Fagner aqui pela direita no campo de defesa. Conduz bem o jogo, vira a mesa. Entrega a bola aqui para a esquerda para Kaique. Bom lateral esquerdo do Cruzeiro. Ele volta a bola novamente aqui na zaga para Jonathan. Jonathan para Gerson. Gerson dá um passo atrás, domina. Rola curta ao seu lado novamente para o time cruzeirense. Quem avança para o ataque novamente é o Lucas Romero. Levantamento para o Kaique nas costas do lateral. Ele não dominou. Para a sorte do Palmeiras, lateral para o verde, John Arias vai para a cobrança, vai deixar para o Giai, é o cara do ofício, vai sair para o jogo aos 27 o Verdão. Lateral que já vai para a cobrança no seu campo de defesa, o Cruzeiro sobe quase todo o time para vir marcar aqui, pertinho da cabine da Band News FM, o time do Palmeiras na saída de jogo. Lateral batido pela direita, Flaco de cabeça no alto, vai brigar no alto também, Maurício ganhou, espirrou para o ataque, não tem ninguém, o Andrés Pereira virou centroavante enquanto o Flaco está brigando pela bola aqui na meia. Bola recuada para Otávio novamente, ele rola curto à sua frente para Lucas Romero, dominou contra o Evangelista que sai na captura, pressão funciona, Palmeiras toma áreas para Marlon, para Andrés, para o gol, para fora! Não pode perder um gol desse, Maurício. De frente pro gol. Dá mais uma ajeitadinha, Maurício.
0: E ele tava sozinho depois desse bom passe do Marlon Freitas. No Palmeiras subindo e marcando pressão aqui próximo à grande área do Otávio. E o Andrés Pereira teve essa liberdade de perna canhota. Poderia ter avançado um pouco mais e buscado essa batida rasteira. Foi pelo alto, isolou pela linha de fundo e é tiro de meta.
1: Novamente, o Palmeiras se prepara para pressionar o Cruzeiro no seu campo de defesa. O Otávio não sabe o que faz, se sai curto, se sai no bico. Cada um tá com o seu aqui no Palmeiras. Cada um marca um. Olha o Otávio fazendo cera, vai tomar cartão.
0: Cartão amarelo, apresentado agora pelo Sávio Pereira Sampaio pela cera do Otávio. Já vem o Kenji no time do Arthur Jorge.
1: Esse é interessante, esse centroavante aí. Kenji vem aí já no time do Cruzeiro. Cruzeiro tem um belo time. Não é pra tão onde tá no Campeonato Brasileiro, não. Posse de bola pro Fabrício Bruno, sai jogando, toca mal. Lateral pro Cruzeiro, bola desviada pelo Maurício, sai de novo em lateral pro time do Cruzeiro que prepara a alteração. A primeira do Arthur Jorge no jogo de hoje. Agora.
0: Confirmando a saída do Arroio com a 99, o autor do gol para a entrada do Kenji, que vem a campo na Arena Barueri com a 70.
1: E aí, Mauro Betim?
3: E aí, a boa, a mexida do Cruzeiro, você falou bem do Kenji, é bom jogador mesmo. O Cruzeiro tem um elenco de qualidade, não era normal o início de temporada ruim, e é muito bom o segundo tempo. No lance anterior, até pela qualidade e experiência do André Pereira, era só ter tocado. Mas é um Cruzeiro que, de novo, insiste às vezes. Não só o Cruzeiro, né? A gente foi no Maracanã antes, na vitória do Fluminense sobre São Paulo. Tem horas que não dá pra jogar apoiado, cara. É melhor dar um bico pra longe pra evitar tomar um gol.
1: Relógio da Band News FM marca, você confere, 30 minutos, etapa final. Placar da Band News FM do Campeonato Brasileiro, 16ª rodada aqui, Arena Barueri. Já choveu, já parou, já choveu, já garoou, tá no jogo. Palmeiras 1, Cruzeiro 1. Vem Cruzeiro para ataque, Matheus Pereira, aqui do lado esquerdo, vai tentando passar pelo John Arias, deixou à frente, a bola saiu. Pela linha de lado, é lateral para o Palmeiras, Anderson Gonçalves.
4: Marcelo Duval, Fluminense venceu, chegou a 30 pontos no Campeonato Brasileiro. E o São Paulo pode sair do G4. Perdeu por 2-1 fora de casa no estádio do Maracanã, Yuri Queiroga.
5: E terminou pela Série B, Cuiabá e Novo Horizontino, 0-0.
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0: As 10 últimas do Abel Ferreira, saindo o Andreas Pereira com a 8 para a entrada do Paulinho com a 10. Paulinho 10 na vaga do Andreas Pereira. O Arthur já saiu por ali para a entrada do Jefité com a 6. Jefité 6 na vaga do Arthur. E a outra mexida na outra lateral, dessa vez na direita, sai o Giai com a 4 para a entrada do Kelvin com a 12. Abel Ferreira fecha 5 mexidas.
10: Jefité, hein, o Mauro Betti.
3: É.
10: Ele botou o Jefté, hein?
3: É, o Arthur não fez um bom jogo, ainda assim jogou mais do que o Jefté em todas as partidas dele pelo Palmeiras. É do outro lado aquela coisa, se a GA entra a Kelvin, você fica com saudade do Kelvin, volta o GA, aquela coisa, já não fez um mau jogo. O Paulinho pode ser o cara para definir os lances que o Andreas Pereira não tem conseguido.
1: Vem Palmeiras, pro último esforço, Verdão. 31 minutos, o Palmeiras em busca da vitória que é necessária. O time do Palmeiras é líder do campeonato. Na próxima rodada tem o Flamengo no Maracanã. Numa rodada decisiva para os destinos do campeonato. Erra o passe, o Maurício no ataque, a bola volta, Gerson quarta de qualquer jeito, a bola vai lá no campo de defesa do Palmeiras pela esquerda. Murilo é quem domina, deixa para Marlon Freitas, toca na bola, Marlon voltando para Lucas Evangelista, levanta a cabeça, Marlon passa adiante, ele toca na bola para a direita para Gustavo Gomes, pisa na bola, rola para Marlon Freitas, outra vez à frente, o passe era para o Paulinho, não chegou, retoma a bola, Kelvin na defesa do Palmeiras, dá um passo atrás, volta a bola para Gustavo Gomes que volta no goleiro. Carlos Miguel começa outra vez para o Verdão, sai da sua grande área, toca na bola de perna esquerda, faz abertura para a ponta para ele, Jefté, toca na bola mais à frente, toca para Maurício, tá cercado, marcado, vai para o chão, é falta. Falta do Fagner, é quase um sinônimo, né, Maurício?
0: É, ele chega ali nas costas do Maurício, comete essa carga, derruba o camisa 18, depois o Kinji se posiciona, impede a batida rápida, o Palmeiras já cobra.
1: Sai pro jogo novamente, o time do Palmeiras aqui no campo de defesa, fica com a posse de bola novamente, Gustavo Gomes, ele toca na bola na cavadinha, pra esquerda, entregando o passe aqui ao lado pra Lucas Evangelista, abrindo pra Jefté, balança o corpo, sai da marcação do Kinji, perdeu a bola, recupera o time do Palmeiras aqui com o John Marias, seu domina a bola novamente aqui no campo de defesa, pela esquerda, dá um tapa na bola aqui pra zaga central, pra Gustavo Gomes, ele recolhe, tem Kelvin à direita, tem mais à frente Marlon Freitas, vem para buscar jogo, Gustavo Gomes toca adiante, tinha espaço, John Arias recebeu de frente no círculo central, pediu do lado, Maurício recebeu, ele vai para cima na meia esquerda, profundo passe na ponta, Paulinho pediu pela meia, fica com ela, Jefté se enrolou, vai para dividida por baixo, Kenji, a bola não sai, agora saiu. Em lateral para o time do Palmeiras, novamente na esquerda, bate rápido o Jefté, deixa a bola para Maurício, Paulinho do corredor central, ele volta a bola para o círculo central do gramado, aqui na metade do campo, com ela Gustavo Gomes, deixa a bola chegar para Paulinho, Paulinho é quem domina, leva a bola na esquerda, craque de bola, voltando aos poucos, bola para Kelvin recolhe e volta para o Gustavo Gomes recolhe para o time do Palmeiras, levanta a cabeça, procura alguém, pisa na bola, não tem ninguém desmarcado, ele leva um pouquinho mais à frente, toca na bola aberto para a direita para Kelvin para Giai, aliás para John Marias, tentativa de lançamento no 1-2, Kelvin tentou chegar, derruba o adversário, comete falta. Falta em cima do Kaique, é bola pro Cruzeiro.
0: Está banado o Kelvin agora, que vai pressionar o Kaique por ali, comete a falta. Para cima do camisa 6, Celeste. A falta vai ser batida pelo Jonathan.
1: Jonathan para cobrança novamente pelo time do Cruzeiro, aqui pelo setor de esquerda. Vai pegar essa bola, manda lá para frente. Time do Cruzeiro pressionado pelo time do Palmeiras nos últimos minutos, 34 minutos do segundo tempo. Vai ser autorizado o Jonathan, larga a bola. Impressão minha, o Cruzeiro tá feliz com esse 1-1, hein? Começando a fazer cera e tudo mais, e tal e coisa. Jonathan bate a bola lá pra frente. Vai brigar aqui no alto, Caio Jorge domina pro time do Cruzeiro, mas perdeu no alto pro Gustavo Gomes, que não perde uma. Christian na frente pra Kaique. Kaique na ponta pra Matheus Pereira, vai pra área, Caio Jorge, Kenji chega, cruzamento ao Caio. Deixou passar, chega Jefté pra tirar de qualquer jeito. chuta a bola para fora da grande área, cedendo o lateral para o time do Cruzeiro na ponta esquerda. Matheus Pereira se prepara para a cobrança, o time do Palmeiras vem para trás, o time do Cruzeiro vem que vem com tudo. Fabrício, Bruno e Jonathan chegando na grande área, vem aí um latereio. Kaique vai para a cobrança. 35 do segundo tempo, momento tenso para a torcida palmeirense, todo mundo de pé aqui na Arena em Barueri. Lateral batido lá dentro da grande área para o Fabrício, passou, tira Gustavo Gomes mais uma vez, voltou no Fagner, pelo lado direito Matheus Pereira, ele volta de primeira, Fagner é quem domina, tem Lucas Romero passando ao lado, Fagner levanta essa bola para a área, dividiu de cabeça, Fabrício, Bruno ganhou no alto, Jefté tirou Murilo, ela volta para o Jefté, mata no peito, tenta partir para ataque, leva a bola para o lado do campo, pressionado pelo Kenji, sai ele, a bola, o Kenji, todo mundo. Lateral para o Cruzeiro, para a batida aqui do lado esquerdo, o Kenji mesmo já bateu. Na direita, vai levando, contra dois na marcação, deixa a bola de volta aqui para o ataque do time do Cruzeiro. Bola recuada aqui para o time do Cruzeiro, na defesa, põe na conta, Maurício.
0: 27.657 torcedores, 27.657, uma renda de R$ 903.506.
1: Público muito bom para a média aqui de Barueri, né, Maurício?
0: Bom, ótimo, acima dos 25 mil torcedores, é um excelente público, é um dos maiores, inclusive, aqui da história da Arena Barueri.
1: Mobilizando o torcedor, o time do Palmeiras para vir até a Arena Barueri para esse jogo importante contra o Cruzeiro, um jogo antes do duelo do Maracanã. Próximo sábado no Maracanã tem Flamengo e Palmeiras, transmissão da Band News FM. Posse de bola para o time do Cruzeiro aqui na esquerda, Kaique leva o time do Cruzeiro ao campo de ataque, Matheus Pereira aberto, abre os braços da meia, levantamento muito forte aqui para a grande área, vem de peito, ajeita bem, Jefté, para o Carlos Miguel que saiu para o jogo. O árbitro vai lá, dá uma bronca em alguém. Vai falar com ele, adivinha? Adivinha, Maurício?
0: Tem que contratar um serviço bom, não adianta ele trocar de novo. O da Band News FM tá inteiro aqui. Choveu, pé d'água, dilúvio, tá funcionando tudo. Retorno, microfone, já é a segunda vez que dá ruim já no do Sábio Pereira Sampaio ali. Não dá, viu? Acho que é essa tal de energia que disse o Mauro Betting.
3: É, farmando aura.
1: Aura ruim. Ai, Mauro Betti, 37 minutos, 1-1.
3: É, estamos aqui observando as imagens dele. Eu repito, podia trocar todo o equipamento, inclusive quem fica com ele, né? Bota alguém, qualquer um. Não, não quero desrespeitar, mas é que ele desrespeita tanta regra do jogo que, enfim. Que família.
1: Aí a bola tá com o goleiro, ele vai lá, pega a bola só pra botar no chão. O Palmeiras sai pro jogo de novo. Não me faça te pegar nojo, viu, seu juiz. Posse de bola aqui pro Kelvin pelo Palmeiras. Sai da lateral, vem por dentro. Perde a bola o Kelvin. Christian rouba, deixa pra Gerson. Gerson na meia, volta pra defesa. Começa de novo o Romero. Romero deixa a bola pra Gerson novamente na metade do campo, na meia esquerda. Aprofunda pra Kaique de novo na banda do campo. Matheus Pereira entrou na área. Ele volta pra Gerson. Gerson vai devolver pro Kaique. Kaique bate recuando, travando um duelo aqui com o John Arias. Ele volta a bola pra defesa, pro Fabrício Bruno. Recolhe o zagueirão, camisa número 15, soltando curto, aberto para Fagner. Ainda na direita, ele deixa a frente pra Kenji. Sai da marcação, Kenji volta a bola, batendo pra defesa, de volta pra Fabrício Bruno. Fabrício Bruno para Jonathan. Jonathan na quarta zaga, leva a bola na esquerda, aprofunda no ataque para Gerson. Levanta a cabeça, Gerson fazendo o lançamento na ponta. Vai chegar, Caio Jorge, mata bonito no peito, tá marcado pelo Kelvin. Sai da lateral, vem por dentro, Gerson pede. Tem espaço, Matheus Pereira partiu para um 2. Matheus Pereira dominou, vem o bote, bote certo, tirou Maurício, voltou. Jonathan vem na cobertura, levanta essa bola pro Fagner na direita, dominou bonito, levantou a cabeça, vai cruzar na grande área. Vem para cortar, Murilo tira pro Palmeiras, tá no pé do Maurício. Contra-ataque, passe pro Flaco, não chegou. Jonathan dominou, tem o zagueiro, vai daí pro gol, ela saiu à direita do Carlos Miguel, e se ela entra tá na conta do Flaco, Maurício.
0: É, e na conta do Maurício também nesse passe errado, na inversão aqui pro Flaco pela direita. Se o Flaco chega na bola, ele sairia mano a mano com o Jonathan, mas aí faltou força também no passe do Maurício, e aí quase saiu o segundo gol do Cruzeiro. Tudo igual, 1-1 aqui em Barueri.
1: 39 minutos, o Cruzeiro aperta, o Corinthians, Palmeiras tenta partir no contra-ataque, o time do Palmeiras agora vem com o Flaco, 3 contra 2, é agora. Na frente, Paulinho dominou, tá na área, entrada da área, meia esquerda pro Flaco, entrou, bateu pra trás, passou por todo mundo, Aras entrou, bateu, em cima do Jonathan, tira Fagner! Que chance perde o Palmeiras, Flávio vem outra vez, Marlon Freitas, entrada da área, meia esquerda pro Paulinho, Paulinho entregou na frente, vem brigando pela bola novamente o Palmeiras, na área, Kelvin cruzou, Otávio voltou, bate pra fora, Paulinho por cima! Bom, bom, bom, bom, bom, bom, bom, bom, bom, bardeio verde! Ô Maurício!
0: No cruzamento do Kelvin, agora que acaba bombardeando o Otávio, que espalma para o meio da área. E ali chega o Paulinho, meio que no susto, bate de perna direita. Pega embaixo da bola, coloca pela linha de fundo, quase o segundo do Palmeiras.
1: Relógio da Band News FM marca, você confere, 40, etapa final. Placar da Band News FM da Arena Barueri, Campeonato Brasileiro. 16ª rodada, que belo jogo aqui na Arena Barueri. Palmeiras 1, Cruzeiro 1. Ô Anderson Gonçalves.
4: Marcelo Duó, mais cedo no Rio de Janeiro, o Fluminense venceu o São Paulo por 2-1, que segue afundado em crise. Yuri Queiroga.
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1: 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Lateral pro Palmeiras, olha o Palmeiras aí, não tem falta não, seu juiz mandou seguir. Marlon vira, o Flaco tá livre, bola pra direita, Flaco vai dominar no mano contra o Jonathan, volta a zaga, vem o Flaco, invadiu, se enrolou, trouxe no pé esquerdo e cruzou pra mim. Passou por todo mundo, eu não tô lá, né, Maurício? A bola saiu, né?
0: É, ele fez absolutamente tudo errado, viu, Duó? Desde o momento em que ele domina a bola, já acaba perdendo um pouco o tempo ali da posse. E na finalização, Marlon Freitas estava chegando de frente ao gol para a batida, para a finalização. Ele acaba colocando pela linha de fundo na decisão errada do Flaco. Vem Cruzeiro!
1: Vem Cruzeiro na contracarga, é jogo lá, jogo aqui, vem Cruzeiro! Vem com ela, Lucas Romero, entrega a bola, era o Christian na meia esquerda, para quem? Para o Kaique. Kaique volta a bola para Matheus Pereira, vai tentar levar contra o Gomes, tocou na área para ninguém. Protege o Kelvin, a bola sai em tiro de meta para a equipe do Palmeiras, Mauro Betting. Pode acontecer qualquer coisa aqui hoje, hein, Mauro?
3: Esse é um jogo muito legal para quem não torce pro Cruzeiro, pro Palmeiras, pode ver coisas legais, tem visto, tem ouvido com você, Marcelo Duó. Torcedor, claro, fica nervoso. O Palmeiras nos últimos tempos é aquela coisa, aliás, bons tempos, né? Da Sociedade Esportiva Resiliência, consegue coisas no final, faz gols no final. Agora precisa ver se a bola bate ou não no braço.
1: E aí vem o Palmeiras de novo, lá vem John Arias de frente, meia direita, tá longe da área, preferiu abrir pro Kelvin. Flaco Lopes vai lá pra área, que é seu lugar, Flaco. Kelvin levou, passou, estica a perna no limite, Christian já tá sentindo câimbras. Ela volta pro Palmeiras, Kelvin, que caiu no chão ali, não tá, tá valendo tudo isso. Vem Palmeiras, Marlon Freitas cruzou na área, Paulinho fechou, não toca na bola, a bola atravessa a área, chuta de qualquer jeito. Kenji tira, tenta dominar, caiu Jorge atropelado. Murilo põe a bola fora, vibra. Jogo nervoso, jogo parado. Maurício.
0: E ele mostra o cartão amarelo pro Murilo. Zagueiro do Palmeiras acaba tirando a bola. E aí não gosta também do cartãozinho amarelo, porque a falta foi marcada em cima do Caio Jorge. O Christian tá caído aqui dentro da grande área. Jogadores do Cruzeiro queriam que o jogo fosse paralisado. Sente câimbras na panturrilha esquerda.
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0: Doa.
1: Eu.
0: E o Arthur Jorge vai mexer mais uma vez. Sinisterra vem aí e o Lucas Silva também. Lucas Silva e Sinisterra serão as próximas mexidas do técnico português. O Sávio agora tá mandando o Christian para fora do gramado, já que teve a entrada do departamento médico aqui para ver a questão da câimbra na perna esquerda.
1: Já já vem aí Lucas Silva com a 16 da equipe do Cruzeiro. Luiz Sinisterra tem a 17. Já já no time mineiro. Discutindo o árbitro com o Christian.
0: É, o Christian vai sair para a entrada do Lucas Silva. Vai sair o Christian 88. Para a entrada do Lucas Silva com a 16, essa será agora uma das mexidas. E a outra será o Sinisterra entrando na vaga do Matheus Pereira. Então sai Matheus Pereira com a 10 para a entrada do Sinisterra 17. Matheus Pereira ainda não viu, está tranquilão ali no meio do gramado.
3: Agora. Boa partida, mais uma do Matheus. É muito bom jogador, né? O Sinisterra é outra característica, jogador para botar velocidade. Lucas Silva para organizar, embora a gente tenha 44 do segundo tempo.
0: É, e a dúvida agora é porque o Matheus Pereira não sabia que ele ia sair. Porque quando o árbitro levanta a plaquinha do 10 com a 17, o Matheus estava de costas. Ele só viu depois a do Christian para a entrada do Lucas Silva. E agora sim, lentamente, o MP vai deixando o gramado.
1: 44:30 deste segundo tempo, tá acabando o jogo em Barueri, no placar 1-1, tá empatado o jogo. 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
1: Vamos até 52, Band News FM no Campeonato Brasileiro. Vem Cruzeiro, levantamento ao ataque, 45. Lançado Gerson aqui na direita, ele vai tentar partir para cima da marcação, dobrada, a bola saiu. Lateral para o Cruzeiro, protegeu com experiência o time do Cruzeiro. Agora essa bola na saída em lateral. O time mineiro tem a posse de bola na ponta direita com o Fagner. Vai cobrar o lateral, ex-corintiano, toca na frente, buscando novamente a jogada do Sinisterra, vencendo pelo lado direito, voltando a bola para Fagner, botou na frente, Sinisterra, pisa na bola, recebendo do Kenji, volta tudo, começa com o Lucas Silva, vira o jogo, para Kaique, que tentou dominar, a bola passou por baixo do pé dele, vem o Kelvin na marcação, dá uma chegadinha nele também, volta a bola, começa de novo com o Lucas Romero, Lucas Romero por dentro, a Lucas Silva, trabalha novamente o volantão experiente do time do Cruzeiro, camisa 16, toca na bola para Fabrício Bruno vem o levantamento, lá para a ponta para o Kenji, tentou dominar, vem pela ponta direita, tabelou com o Sinisterra, vai tentar chegar na frente do Jefté. Jefté chegou primeiro, deu um tapa na bola de perna esquerda, levanta para o ataque, não tem ninguém, ela sai lá no banco de reservas do Palmeiras. É lateral que o Cruzeiro bate novamente aqui no setor direito. 46, tá acabando o jogo aqui na arena em Barueri, por enquanto no placar 1-1. Posse de bola com o Sinisterra, na frente é o Kenji, protegeu, meteu uma letra, passou, cruzou na grande área, corta, Gomes voltou, Kenji tá livre, é o Kaique na esquerda, vai bater pro gol, espalma Carlos Miguel, alta essa bola na entrada da área, briga Lucas Silva, Flaco Lopes chega primeiro, mas perde no chão, volta a bola Lucas Silva, recuando pro Fabrício Bruno, ele rola a bola pra Fagner, ainda na direita, tem na frente pedindo o Kenji, bola curtinha pro Kenji, vai sair pra tabela, Kenji toca na bola de pé direito, pé esquerdo, bola no meio, é pro Lucas Romero, perdeu pro Arias, contra-ataque, Arias vai partir, puxada, é falta! Pra parar o contra-ataque que seria mortal, né, Maurício?
0: É, aquela falta tática agora do Lucas Silva por ali, que puxa o John Arias pelas costas e recebe o cartãozinho amarelo, Palmeiras bate.
1: Bate, mas tem que bater de novo. Marlon Freitas aqui na linha, na saída de jogo, pelo setor de esquerda. Campo de ataque, Lucas Evangelista, trocando passes aqui na meia de novo. O Palmeiras circula. Maurício vem por dentro, pé de bola. Lucas Evangelista abre, deixa para Paulinho. Paulinho pressionado na linha de lado pelo setor esquerdo. Deu uma chegadinha nele por ali, o jogador do Cruzeiro. A bola volta pro Palmeiras aqui na intermediária. Maurício vem buscar. Ele faz a saída para a direita para Gustavo Gomes. Gustavo Gomes trabalha 47 no Verdão, em busca do gol da virada no finalzinho. Kelvin. Kelvin por dentro, a John Arias de primeira. Tabelando com Marlon Freitas, muito curta. A bola chega, Jonathan tira na categoria. A bola volta de novo pro Cruzeiro. Vem buscar jogo na intermediária. O time do Cruzeiro novamente, fica com ela, Lucas Silva voltando a bola pra defesa, pra Fagner, Fagner pra Kenji, girou pro lado errado e perdeu, olha o Palmeiras, Paulinho de frente, tá na área, cortou, recebeu a falta, levou de vencido, cruzou, fechado na boca do gol, passou por todo mundo, vai cair essa bola aqui na direita, Kelvin vai chegar, não chega, Kaique toma, corta pra dentro, levanta a cabeça, Gerson pedia, Kaique não fez o passe, entregou pro Lucas Silva, Lucas Silva toca na bola pra Romero, Romero leva o Cruzeiro ao ataque pelo setor esquerdo, que jogo em Barueri, bola pra Gerson de novo, pisa na bola, tá cercado, Flaco Lopes vem já cansado, ele toca na bola pra Jonathan, levando a bola pelo setor intermediário, voltando a bola pra zaga central, Fabrício Bruno toca adiante, fica com ela Lucas Romero, 48 do segundo tempo, jogo empatado, 1-1, todos os gols no primeiro tempo, Lucas Silva gira contra o Flaco Lopes, contra o Evangelista, ele toca na bola voltando pra quarta zaga pra Jonathan, Jonathan para Fabrício Bruno. Fabrício Bruno dominando a bola pelo time do Cruzeiro. Toca à frente para Kenji. Aliás, para Sinisterra. Volta para Lucas Silva. Roda a bola o Cruzeiro. Satisfeito com o empate. Gerson marcado por dois. O Palmeiras tem obrigação. Está em casa. Puxado Gerson. Falta. O Marlon Freitas, Maurício.
0: Cometida pelo camisa 17 ali do Palmeiras para cima do Gerson, que não tem pressa. Lucas Silva agora chega para a batida.
1: Para Fabrício Bruno voltando para a direita para Wagner. Vai encarar o Maurício na marcação. Levanta a cabeça, toca rasteira à frente. Para Caio Jorge. Caio Jorge sai da referência, vem para a direita. Trabalha com Kenji, pisa na bola, devolve mal. Caio Jorge desarmado. Jefté toca na bola para Paulinho. Paulinho corta para dentro, escapou da falta, levou o primeiro. Tenta levar o segundo, foi desarmado. O árbitro pegou a falta. Tirou a vantagem, que não aconteceu, falta para o Palmeiras.
0: E a primeira falta foi cometida pelo Fabrício Bruno para cima do Paulinho, que depois ainda tenta se livrar da marcação do Lucas Romero, não consegue. É o Palmeiras que tem pressa.
1: Reclamação geral aqui da torcida, do banco do Palmeiras. Cruzeiro tentou retardar a cobrança. Time do Palmeiras tem a posse de bola novamente com Maurício, voltando para a zaga, fica com Murilo, Murilo para Marlon Freitas, Gustavo Gomes parte à frente, Palmeiras empatando apenas em casa, jogo difícil contra o Cruzeiro, bola com o Paulinho caindo pela direita agora, levanta a cabeça Paulinho, pisa na bola, não tem muita opção, Maurício pedia no comando, ele não viu, levantou a cabeça, entregou para Marlon Freitas mais atrás, a meia direita, próxima lateral do campo, cavadinha para Kelvin de cabeça, quarta Kaique, a bola volta para o Palmeiras, não deixa a bola sair, John Marias, vem cruzamento, preparou seu cruzamento, tá marcado, levou para o fundo, John Marias levantou, fechado na boca do gol, segundo poste, tiro, zagueiro em escanteio, cedido pelo Fagner. Bola pro Palmeiras, Maurício.
0: E o Fagner coloca pela linha de fundo porque o Jefté já tava nas costas. Escanteio, Palmeiras.
1: Já batido o Evangelista na pressão, Verdão, cruzamento alto, a bola desvia, vai pra área, subiu Gustavo Gomes, tocou mal na bola de cabeça longe da meta. À direita do gol aos 50 minutos, tiro de meta pro Cruzeiro.
0: E aí lamenta o xerifão do Palmeiras porque era tudo que o Cruzeiro queria. E também o Otávio, que não tem pressa para reposição, 1-1 aqui em Barueri.
1: Já tem amarelo por ser o goleiro do Cruzeiro, fica esperto aí, Otávio. Vai tocar essa bola lá pra frente, o goleirão do time do Cruzeiro, reta final da partida. Otávio, pé direito na bola, levantando para o ataque, bola longa, vai subir o Kenji, vai subir também Sinisterra, Gerson tenta no alto, quem ganha é o Palmeiras, Evangelista no alto, a bola volta, Fabrício Bruno rebateu, voltou para Evangelista de cabeça para Flaco Lopes na meia esquerda, tentou escapar da marcação, deu no Paulinho, bola muito curta. Recuada pelo Romero, aliás pelo Lucas Silva, vai o Otávio, domina. Domina a bola com os braços e sai para o jogo. Faz abertura para a direita para Fagner, ainda do lado do campo. Ele faz um passe em diagonal. Acha o Lucas Silva, defesa aberta. Lá vem Cruzeiro, vem Lucas Silva na meia esquerda, meia direita, parte para a esquerda. Abriu para Sinisterra, vai no mano. Cortou para dentro, vai bater. Travado pelo John Arias na hora H. A bola sai. Escanteio para o Cruzeiro, Maurício.
0: E o John Arias aparece na recomposição para salvar a pele do Kelvin também, porque o Sinisterra já vinha buscando esse espaço, cortando ali para o meio. Escanteio pro Cruzeiro.
1: Escanteio pro Cruzeiro novamente, sem pressa nenhuma. Vai lá o Lucas Silva. Vai levantar essa bola na grande área. 51 minutos e meio. Vai acabar o jogo aqui em Barueri. Empate pro Palmeiras. É ruim em termos de classificação, mas permanece com a liderança do campeonato por enquanto. É escanteio pro time do Cruzeiro. Lucas Silva vai pra cobrança. Gerson no primeiro poste. Empurrado ali o Caio Jorge, Kenji na área, bola longa, sobe a defesa do Palmeiras, passa por todo mundo, vai sair do outro lado. Tiro de meta, o jogador do Cruzeiro caiu. Pedido atendimento, Gisão, nem Tchuyu, lançamento em profundidade, vem Palmeiras, Carlos Miguel de cabeça, Flaco pra ninguém. Aí já ficou bonzinho o Caio Jorge, né? Na sequência agora o Flaco caiu. Gisão vai encerrar o jogo na Arena Barueri. Termina empatada a partida na casa do Palmeiras. Palmeiras 1, Cruzeiro 1. Na Band News FM, a bola não para. Vem aí, Yuri Queiroga.
9: Tropeço do Palmeiras. Vamos dizer assim, empate do Palmeiras em casa com o Cruzeiro, que vai seguir na liderança do campeonato depois de um bom jogo. Um para o Palmeiras, um também para o Cruzeiro. Maurício Ferreira.
0: O Palmeiras que vai chegando aos 35 pontos agora, Yuri Queiroga, espera amanhã a definição entre Atlético Paranaense e Flamengo para o fim da rodada saber qual é essa exata vantagem em relação ao rubro-negro carioca antes do jogo do próximo sábado no Maracanã entre as duas equipes. Neste momento, tudo já mais tranquilo, os jogadores vão conversando, né, de Palmeiras e de Cruzeiro ali no círculo central, vão se cumprimentando, se saudando, empate em 1-1 por aqui e segue uma escrita, né, o Abel Ferreira jamais na história venceu o Arthur Jorge em 7 jogos agora entre os dois. O Arthur Jorge tem 4 vitórias a favor dele e 3 empates, então essa escrita é mantida. O Abel Ferreira jamais venceu esse compatriota, isso contando 2 duelos também nas categorias de base, quando o Abel comandava a equipe do Braga e o Arthur Jorge trabalhava na equipe do Sporting. E agora o Palmeiras então tem a semana com o Sporting Cristal no Allianz Parque, jogo pela Copa Libertadores da América contra a equipe peruana. Enquanto isso, o Cruzeiro tem um desafio difícil também, né? Pega o Boca Juniors na Bomboneira. Esse é o próximo compromisso da Raposa no torneio continental, viu, meu caro Yuri Queiroga? 3 empates consecutivos do Palmeiras no Campeonato Brasileiro. Santos, Remo e Cruzeiro, 3 pontos nos últimos 9 disputados.
9: Marcelo do Ó, em vários momentos a gente teve a partida com boa dinâmica e terminou empatada por 1-1. E dá pra dizer que dava para qualquer um sair vencedor desse jogo, né, Dó?
1: Dava. Foi um dos jogos mais legais desse Campeonato Brasileiro aqui. Pelo menos dos que eu trabalhei e assisti. Jogo muito franco, né? As duas equipes jogando para ganhar. Podia ter acontecido qualquer coisa. Eu, sinceramente, não acho um resultado ruim, embora, se for olhar em termos de classificação, pô, Palmeiras em casa, né? Em tese tem que ganhar o jogo. Mas, cara, esse time do Cruzeiro não é time para ficar em 13º. Esse time do Cruzeiro é bem interessante. Tá ganhando corpo, fez um jogo de igual para igual aqui com o Palmeiras. O Palmeiras deu o que tinha. Não acho que o Palmeiras jogou tão mal, né? Mas pode até ter um custo isso na classificação. Acho que o grande teste é semana que vem para esse time do Palmeiras aqui. Mas a gente viu um grande jogo. Um grande jogo de dois times que, como a gente esperava lá no começo do ano, fariam um jogo igual, porque são potências do mesmo peso, do mesmo quilate, né? Então foi muito legal acompanhar esse jogo de perto aqui em Barueri. E acho que o palmeirense tem que ficar calmo nesse momento, porque esse tipo de resultado vai fazer parte da campanha. O Palmeiras está enfrentando gente agora do tamanho dele, então as coisas vão ficar um pouquinho mais difíceis.
9: Mauro Betting, saímos desse empate. Se o Flamengo vencer amanhã, o Flamengo e Palmeiras terá a chance de uma troca na liderança, mas dentro de campo a gente viu um Palmeiras e Cruzeiro ali bem interessante, tirando as falhas de cada equipe, mas claro que vamos aproveitar as virtudes também, né?
3: Não tem a dúvida.

0: banco e fico imaginando qual a maracujina que o Abel tomou, porque com mais arbitragem horrorosa do Sábio, Dalai Lama, se o treinador do Palmeiras, teria reclamado mais. E como o Abel reclama demais e perde razão até quando ele a tem, para não receber mais o amarelo e estar suspenso, jogo importantíssimo, ele deu uma bela segurada, tá? Acabou não reclamando muito, mas o Palmeiras fez um bom jogo, de boa movimentação, perdeu jogadores importantes ainda na primeira etapa por lesão, mas no tornozelo esquerdo que tirou o Sosa no começo da partida, a outra no finalzinho do primeiro tempo do Felipe Anderson, depois do golaço de empate que ele fez, o gol também muito bonito do Arroyo para a equipe cruzeirense, e o Palmeiras mesmo assim até melhorou, porque eu entendo que esse meio campo com o Marlon Freitas e o Lucas e liberando o Andreas, o Palmeiras tem mais qualidade, tem mais um pé que pensa mais à frente, que bate bem de fora da área, embora o Andreas tenha tido pelo menos duas ou três boas oportunidades nessa segunda etapa e não as converteu. Mas de modo geral, o Palmeiras jogou bem, o Cruzeiro também se superou, 1-1, se fosse 2-2 não seria um absurdo, se fosse 3-2 pro Cruzeiro ou sei lá, 4-3 pro Palmeiras também não seria um absurdo. O Palmeiras teve mais chances, jogou um pouquinho melhor, mas dá pra dizer que o placar é justo. Até porque, no meu entendimento, só há um placar injusto quando há erro de arbitragem. Por mais uma vez, tantos do Sábio, mas nenhum capital para definir esse bom Palmeiras 1, Cruzeiro 1 em Barueri.
1: Daqui a pouco a gente volta para a Arena Barueri. Marcelo Doó, Mauro Betting, Maurício Ferreira. Daqui a pouco tem a fala do Abel Ferreira pelo lado do Palmeiras, a fala do Arthur Jorge pelo lado do Cruzeiro. E a gente vai acompanhar neste pós-jogo que vai até a meia-noite aqui na Band News FM, porque aqui o futebol é notícia.
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11:06 na Band News FM, você ouviu com Marcelo Duó, Mauro Betting e Maurício Ferreira, comigo Yuri Queiroga na apresentação e no plantão. Palmeiras e Cruzeiro empatando por 1-1. Os dois gols no primeiro tempo. Com esse resultado, o Palmeiras, como já destacou Maurício Ferreira, chega a 35 pontos no Campeonato Brasileiro. Tinha 34 na abertura da rodada. E amanhã o Flamengo, que enfrenta o Atlético Paranaense, se vencer, chega a 33 pontos. Então, se isso ocorrer, a gente terá no Flamengo e Palmeiras da próxima rodada lá no Rio de Janeiro a chance de uma mudança na liderança ou do Palmeiras voltar a abrir os 5 pontos que tem hoje. Se o Flamengo, por um acaso, perder para o Atlético Paranaense, aí no próximo jogo a gente pode ter ou o Flamengo se aproximando ou o Palmeiras abrindo 8 pontos de vantagem lá no, na liderança do Campeonato Brasileiro. Esse Flamengo e Palmeiras vai ser realizado no próximo sábado. E aí, no outro fim de semana, a gente vai ter no Maracanã. Vai ter a rodada e tal no sábado, mas no domingo, dia 31 de maio, 6:30 da tarde, vai ter o jogo de despedida da seleção brasileira. Antes de ir para a Copa do Mundo, antes de ir para os Estados Unidos para disputar a Copa do Mundo, Brasil e Panamá, esse jogo que, claro, a Band News FM vai acompanhar direto do Maracanã. Mas antes de

0: Falar de Copa do Mundo, de convocação. Segunda-feira tem a convocação. E você confere em transmissão bastante especial, em grande cobertura da Band News FM a partir das 16h. A gente vai ter também as rodadas que faltam para fechar 18 rodadas no Campeonato Brasileiro. Evidentemente, são as rodadas combinadas até o final. Até a pausa, quer dizer, para a Copa do Mundo. E aí, entre estes jogos, teremos o Flamengo e Palmeiras na próxima rodada. Vou para a área de imprensa da Arena Barueri, após o empate por 1-1 entre Palmeiras e Cruzeiro. Maurício Ferreira já está aí na área de imprensa, já se protegendo da chuva que caiu fortemente aí na Arena Barueri, Mal. Acho que daqui a pouquinho a gente vai ter o Maurício Ferreira. Ele está caminhando agora para a área de imprensa. Acho que ele tá chegando ainda. Porque
1: tá, chegando. O Zé Gotinha vai chegar.
0: Daqui a pouquinho o Maurício Ferreira
2: tô aqui.
0: Opa, agora sim. Maurício Ferreira, ao final do jogo, como era que tava a chuva por aí ou ela já tinha parado?
2: Não, já tinha parado. Ali mais ou menos no meio do segundo tempo, viu, Yuri Queiroga? Já deu uma boa cessada nessa chuva e aí tudo ficou mais tranquilo. Mas de fato, né, ali naquela segunda metade da primeira etapa e também na volta do segundo tempo, uma chuva muito forte por aqui, mas o gramado aguentou bem, né? O gramado sintético aqui da Arena Barueri não deixa a desejar em nada e não comprometeu o espetáculo de Palmeiras e Cruzeiro nessa noite de sábado por aqui.
0: Daqui a pouco a gente vai ter, portanto, a fala de Abel Ferreira pelo lado do Palmeiras, também do Arthur Jorge pelo lado do Cruzeiro. 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Em 2 minutos nós voltamos.
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0: Amanhã, último dia antes da convocação para a Copa do Mundo, a convocação da seleção brasileira, Carlo Ancelotti vai fazer uma observação, vai fazer uma última observação em loco. Ele e parte da comissão técnica da seleção brasileira estarão na Arena da Baixada, em Curitiba, para acompanhar Atlético Paranaense e Flamengo. Na segunda-feira tem a convocação no Museu do Amanhã, no Rio de Janeiro. Marcelo Duó estará lá para acompanhar com a Aline Faneri, com o Guilherme Faria. E aqui nos estúdios da Band News FM, Fábio França e Cicinho. Eu vou mudar aqui a trilha, mas o assunto vai continuar sendo esse, Marcelo Dó, para aproveitarmos o ensejo. Como tá a sua expectativa? Meu, claro, a gente tá falando do Palmeiras, Palmeiras e Cruzeiro, tudo mais, mas não tem como não falar na convocação segunda-feira da Seleção Brasileira para a Copa do Mundo, e você estará lá no Museu do Amanhã com Aline Fanelli, Guilherme Faria, com Fábio França, Cicinho e toda a equipe da Band News FM.
11: É, vai ser muito legal, vai ser um grande momento para a gente já entrar no clima, né, da Copa do Mundo definitivamente, né? Eu acho que assim, em termos de convocação, eu não espero. A grande pergunta é a mesma, né? Ah, vai chamar o Neymar? É, essa é a pergunta. Tem gente que fala que sim, tem gente que fala que não. É, em chamando, eu quero saber como ele pretende usá-lo, né? Essa é uma pergunta que certamente vai ter na coletiva. É, e o que ele vai fazer ali no meio campo, porque eu acho que ainda tem uma vaga ali sobrando, né? Se ele vai levar o Paquetá, se ele vai levar o Andrei, se ele vai realmente levar o Danilo, tem ainda algumas definições. Mas eu tava falando isso hoje cedo no Jornal da Band News FM com o Fábio França. Essa é uma Copa do Mundo que a gente não tem muita discussão, né? Aliás, faz tempo que a gente não tem uma convocação que fala, nossa, como não levou o Romário? Não temos. Como não levou o Neymar em 2010, né? O Dunga não levou o Ganso e tal. Não tem isso, porque o que nós temos de melhor é o que tem nessa lista de 26 aí. Então é com isso que nós vamos para a Copa do Mundo, né? Então, em termos de convocação, não espero nenhuma bomba, nada disso. Eu espero saber, sim, como é que ele espera a volta dos caras que estão voltando de lesão, Rafinha, né? O Alisson, goleiro, tem algumas questões que ele precisa responder, se tem algum goleiro que sai na frente ou não. Enfim, o lado direito, né? Sem o Militão, é o Danilo mesmo, não tem jeito, não tem outro. Então tem essas coisas. Mas não espero nada bombástico, não. Acho que é a confirmação de um trabalho de um ano que ele está fazendo e não tem muito o que pensar, acho eu.
0: Mauro Betting, o que falar desse respeito?
1: Então, eu acredito que o Neymar acabará sendo convocado e será muito pelas ausências do Rodrigo, que já se sabia, de Estevão, que se ficou sabendo. E 26 nomes dá para chamar o Neymar. Aí fica aquelas questões. O Neymar merece ser chamado? Não. Mas você chamaria o Neymar? Sim. Porque a gente tá carente. Assim, o Neymar será o maior artilheiro em números absolutos da história da seleção, que tem Pelé, Ronaldo, Romário e Zico. Né? Para ficar só em quatro nomes. O Neymar é o maior jogador, o melhor jogador brasileiro que estreou neste século no futebol brasileiro, na minha opinião, de 2000 para cá. Na Copa, entre as 48 seleções e 938 figuras, eu não sei quantas são as figurinhas do álbum da Copa, mas...
0: São 980, né, Dó?
1: É por aí, né?
11: Isso, exatamente.
1: Lembrando que não são tantos jogadores, mas digamos, os 48 seleções... 48, eu não fiz as contas. Me ajude, por favor. Yuripédia, 48 vezes 26 vai dar quanto? Quantos jogadores 40, teremos?
0: 48 vezes 20 26, dá 960. 48 vezes 6 dá 200 então, e... 48 vezes 5 daria 240.
11: 288.
0: 288, né? Com 960... Dá mais de 1.200.
1: Mais de 1.200 atletas inscritos para a Copa do Mundo. E até quando a gente fala lista definitiva é para segunda-feira, porque lamentavelmente teremos cortes ainda, né? No Brasil, nas outras seleções, como já tivemos, né? Tem um certo tempo hábil e inábil.
0: 1.248
1: atletas. Entre esses 1.248 atletas, na minha avaliação, o Neymar só é inferior ainda hoje. Não exatamente na fase atual e nos últimos anos, mas digamos, na história o Neymar estará inferior ainda a Messi, na minha ordem, Cristiano Ronaldo, Neymar, mas tem, por exemplo, tem três caras aí que um já o supera para mim na idade dele, que é o Yamal. O Yamal para mim joga mais do que o Neymar jogou. Para mim o Yamal só joga... O Yamal, não tô falando que ele vai ser o novo Messi, que é o Pelé desse planeta, porque para mim Pelé é de outro planeta. O Yamal, na idade dele, joga mais do que jogou o Neymar. E joga mais do que jogou o Messi. Na minha avaliação de gols e tal. E até pela qualidade de ver o jogo. Enfim, dá pra discutir muito. Tem o Mbappé, que deverá ser o maior artilheiro da história das Copas nesse Mundial. Tem o Haaland, que é um monstro goleador, mas de uma seleção que não vai tão longe que a Noruega, embora seja a melhor Noruega de todos os tempos, que é da mesma linha da melhor seleção, melhor grupo de pagode da Bulgária, né? Não são tantas as opções assim. Mas enfim, então o Neymar é esse cara que, repito, talvez ele não mereça ser convocado, mas a seleção merece ter pelo menos a oportunidade de 10, 15, 20, 25 minutos de jogo nas 8 partidas que eu acho que o Brasil vai até a semifinal da Copa. Talvez seja mais torcida do que uma avaliação mais isenta ou de pé no chão. O Ancelotti naquele desespero olha pra lá e fala: opa, tem Neymar aqui, vai pro jogo. E aí tenta fazer alguma coisa. Merece? Não. Tenho plena convicção? Claro que não. Mas eu levaria o Neymar ainda mais sem o Rodrigo e sem o Estevão.
0: Já já teremos as coletivas de Abel Ferreira e também do Arthur Jorge pelo lado do Cruzeiro. Maurício Ferreira, que já se encontra na área de imprensa aí da Arena Barueri, tem movimentação aí de algum dos dois?
2: Ainda não, viu, Yuri Queiroga? Ainda não. Já estou presente aqui na sala de coletiva, onde daqui a pouquinho fala o técnico Abel Ferreira. Também nada ainda do Arthur Jorge na sala de coletiva, onde teremos o comandante do Cruzeiro falando após esse empate aqui em Barueri.
0: Pois então é o seguinte, em 1 minuto e meio a gente volta para aí já ficar com o espaço livre para ouvir as coletivas, para ouvir o Arthur Jorge pelo lado do Cruzeiro e depois e o Abel Ferreira pelo lado do Palmeiras, não sei qual será a ordem, mas os dois aqui na nossa jornada até a meia-noite. Palmeiras 1, Cruzeiro também 1, antes Fluminense 2, São Paulo 1, você conferiu aqui na Band News FM, porque aqui o futebol é notícia. Voltamos já.
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0: Bom, já estou ouvindo aqui os sinais de teste das duas coletivas, tanto pelo lado do Cruzeiro com o Arthur Jorge, quanto pelo lado do Palmeiras com Abel Ferreira. Então, quem chegar primeiro, a gente já se põe a ouvir daqui a pouquinho, direto da Arena Barueri. Mas Mauro Betti e Marcelo Duó, passada essa partida aqui, em alguns momentos, o Marcelo Duó citava que o Flaco Lopes não estava bem. É apenas uma má atuação, um mau momento. Vamos colocar uma má atuação, né, pontualmente hoje. Ou tem algum detalhe tático que pode ter complicado mais a situação do Flaco Lopes hoje? Ele que está na esteira também de possível convocação para a seleção da Argentina para a Copa do Mundo.
1: Perdão, querido. É que eu recebi uma notícia aqui, de ordem particular aqui, me perdi
0: não,
1: um pouquinho.
0: Não, fica tranquilo, falava a respeito do Flaco.
2: Yuri.
1: O Flaco fez uma partida talvez da mais fraca dele, desculpa, sem nenhuma intenção de fazer trocadilho, tá? Matei chamado.
0: Ó, vai começar o Arthur Jorge.
2: Justamente para falar disso, o Arthur Jorge vai começar, então depois a gente fala.
3: Arthur, tudo bem? Boa noite. O Palmeiras, dentro ou fora de casa, é sempre um adversário bem duro, né? Bem complicado. Você tem experiência já de enfrentá-lo. Cruzeiro fez uma baita partida, você vê sim também. E um ponto valioso, boa noite.
4: Olá, boa noite a todos. Dizer-lhe que para mim é importante, quando nós conseguimos reconhecer dificuldade no adversário, mas conseguimos responder exatamente a mesma moeda. Acho que hoje fomos também um adversário muito difícil para o Palmeiras. E isso para mim é aquilo que eu mais destaco, o comportamento da equipa, daquilo que foi o trabalho coletivo, da forma como jogamos aqui hoje e levamos daqui um ponto que é sempre positivo quando somamos, mas digo que foi uma atitude bastante séria, de grande empenho, de comprometimento e de qualidade também, como equipa com personalidade que nós hoje tivemos aqui, a do Cruzeiro, a jogar, a demonstrar aquilo que nós queremos de poder ter consistência de resultados e de exibições.
3: Arthur, boa noite. Adair Lino, da Rádio Fã FM, pelos números aqui, sequência 16 jogos do Palmeiras aqui. Em alguns momentos, o Cruzeiro conseguiu equilibrar as ações contra o Palmeiras. Em outros momentos, também teve aí mais próximo da vitória. E aí, o que faltou para transformar essas ações em 3 pontos aqui hoje?
4: Olha, eu concordo consigo quando diz que foi um jogo equilibrado e aquilo que são os números talvez traduzam isso. Mas foram duas equipas que procuraram ganhar, duas equipas que procuraram e fizeram um bom jogo do ponto de vista competitivo. Tivemos oportunidades, tivemos também, ou permitimos ao adversário alguns momentos, sobretudo em transições, mas acho que, tendo em conta aquilo que foi a primeira parte e aquilo que fizemos, destacaria aquilo que foram o acumular de sucessivo de passos perdidos da nossa parte, para podermos definir com mais clareza, com melhor definição, para conseguirmos ser mais capazes de ferir o adversário. Creio que essa terá sido a grande diferença. Na segunda metade, acho que tivemos, inclusive, maior domínio do jogo em termos de controlo do próprio jogo. Continuamos a ter um adversário mais de transição. Mas, como lhe digo, acho que é um resultado justo por aquilo que as duas equipas fizeram dentro de campo.
5: Ô, Arthur, encarar o Palmeiras aqui, todo mundo sabe que é difícil, e esse nível que o Cruzeiro trouxe hoje de atuação, é um nível que talvez você busque o tempo inteiro nos jogos do Campeonato Brasileiro, Copa do Brasil e Copa Libertadores. Qual que é o desafio para se conseguir essa intensidade, essa competição, essa luta o tempo inteiro em um gramado que é difícil também, com condições adversas para a sequência do Cruzeiro?
4: Não, eu quero é que seja difícil encarar o Cruzeiro. E acho que nós hoje demos aqui uma imagem boa em relação a isso, sobre aquilo que foi a personalidade da equipa, a postura que a equipa apresentou aqui, num campo onde se joga sempre bem, porque as condições assim o permitem também. E o desafio é manter esta consistência de resultados e de exibições, de desempenho. Tem sido, nos últimos jogos, aquilo que tem sido a postura da equipa para conseguirmos o que temos feito, mas não foi o nosso melhor jogo. Foi um jogo bem conseguido, foi um jogo que conseguimos aqui um ponto. Estamos no caminho de poder ou de continuar aquilo que é um trabalho de crescimento para podermos continuar a ser mais fortes no futuro.
6: Boa noite, Arthur. Lincoln Oliveira, do Na Rede Oficial. Sobre as alterações, o Kaique Kenji, ele entra no lugar do Kenny Arroyo. O Kenny Arroyo era um dos jogadores mais perigosos do Cruzeiro. Foi uma alteração por uma questão técnica, tática ou física? E você não acha que as alterações, elas poderiam, as três no geral, poderiam ter acontecido um pouco mais cedo, até visando um calendário e também a dificuldade, né, da partida?
7: Eu até podia ter feito 5 substituições no intervalo e perder o jogo, se calhar aqui estávamos a falar de resultado e não de substituições. Não, essas questões não, nem me merecem nenhum tipo de comentário, porque aquilo que nós fizemos, as substituições foram para poder acrescentar qualidade à equipa, acrescentar valor, pensando naquilo que possa ser encontrar e manter a consistência da equipa para o melhor jogo que possamos ter. Portanto, nós entendemos e fizemos hoje 3, aquilo que é o calendário e aquilo que é o desempenho da equipa. Não é uma questão que me possa merecer qualquer tipo de preocupação, porque nós tínhamos hoje que ganhar este jogo, fizemos o jogo para ganhar e lutámos para ganhar. Não o conseguimos, mas nós tínhamos que pensar jogo a jogo, sem estar a pensar em poupar os jogadores ou em escolher 11 para pensar daqui a 3 ou 4 jogos. Quando pensarmos assim, na minha opinião, estamos errados e temos que olhar para aquilo que é a realidade. Hoje jogamos com o Palmeiras, jogamos com a melhor equipa, metemos os melhores que achávamos lá para dentro, aquilo que a equipa pedia e precisava, e agora vamos pensar naquilo que é a seguir Libertadores.
8: Boa noite, Mariana Capra, da ESPN. O Arroyo e o Matheus Pereira têm tomado muitos cartões, né? Têm cumprido suspensões. Como vocês pretendem lidar com isso internamente, se tu já conversou com eles ou vai conversar de novo depois do jogo de hoje ter acontecido mais uma vez? Obrigado.
7: Olha, uns cartões que podem ser mais justificáveis ou não. Eu, se calhar, diria que se calhar o Bruno Spindel tem que falar mais vezes, porque nós hoje, mais uma vez, tivemos aqui alguma dualidade sobre aquilo que era o critério de uma outra equipa. Não me vou alongar muito, mas há cartões que, se calhar, do outro lado não acontecem, não é só neste jogo, são outros jogos também, e nós temos que lutar contra isso. Temos também que saber que há momentos em que nós somos os responsáveis por esse tipo de cartão. Alguma imaturidade em alguns momentos, não é o caso daquilo que aconteceu, mas estou só a abrir um bocadinho daquilo que é, de uma forma geral, a minha análise para poder dizer que hoje tivemos um grande comportamento para podermos lidar com todo o contexto de jogo, para que hoje conseguíssemos aqui o resultado que conseguimos também.
9: Arthur, até sobre contexto de jogo, pela forma que acabou no Mineirão na partida contra o Boca, como é que você espera, né, a recepção dos argentinos em La Bombonera? Como é que você tenta blindar também o seu elenco para estar concentrado no jogo? Como você avalia também o
0: Abel Ferreira começando, portanto, aí, Mal?
10: Isso, Abel Ferreira acaba de entrar aqui na sala de coletiva e Yuri Queiroga vai começar então a entrevista coletiva do comandante do Palmeiras depois desse empate em 1-1 com o Cruzeiro aqui na Arena Barueri. Em instantes, o pessoal está só dando aquele cheque aqui no sistema de áudio e vai começar a coletiva do Abel agora.
11: Estado Soler da TMC. Aqui. Hoje o Palmeiras encontrou dificuldades, né, para conseguir marcar o segundo gol e vencer a equipe do Cruzeiro. Ainda no primeiro tempo você perde 2 jogadores ofensivos por questão de lesão, já tem o Vitor Roque que está no departamento médico, então com relação a jogadores de ataque você já tem um número escasso de atletas e hoje não conseguiu que os outros jogadores também conseguissem marcar o gol da vitória. Como suprir essa ausência dos jogadores ofensivos para melhorar com aqueles que estão em campo para ajudar o Palmeiras a voltar a vencer no Brasileiro?
12: Infelizmente eu também me lesionei há 3 dias com a pádel, senão podia ser mais uma opção também para a frente, mas não vai dar porque também me lesionei na panturrilha, portanto... Olha, o que é que eu te posso dizer? Em relação a isso, eu acho que não há novidades para ninguém, isso, o futebol brasileiro é assim, mas é de hoje e vai continuar a ser se ninguém cuidar. Não sei qual foi a gravidade do Sousa, mas sei que é um jogador que pode estar presente na seleção. E portanto eu tanto olho para a seleção de outros países como olho para a seleção brasileira. Portanto, eu acho que temos que perceber que nestes dois meses são muitos jogos seguidos, pouco tempo de recuperação, às vezes campos extremamente pesados. Felizmente o gramado sintético dá-nos esta vantagem, ao contrário do que foi, por exemplo, no jogo do Remo, porque tu estás a jogar e estás... É diferente correr na areia, ou correr na madeira, ou correr na grama natural, ou correr... É completamente diferente e, portanto, esse tipo de desgastes com as viagens não há hipótese. Nós por muito bom que seja o nosso núcleo de saúde, que o é, que temos processos, mas não há como evitar, e por isso é que eu já falei, há 5 anos falo muito da sorte que é preciso ter. Felizmente ou infelizmente, o nosso adversário, que também tem uma excelente equipa, basta vocês olharem posição por posição e comparar com o Palmeiras, que tem recursos não só técnicos e financeiros também, uma excelente equipa, onde na primeira parte, na minha opinião, o jogo foi bem, bem dividido. A primeira oportunidade que o nosso adversário tem, acabou por fazer golo da mesma forma que ganhou na casa do Bahia, e nós sabíamos disso, mas mérito ao remate do nosso adversário. Acabamos por empatar o jogo. Na segunda parte, mesmo o jogo sendo equilibrado, tivemos muito mais oportunidades. Tivemos o Arthur numa combinação muito boa, em que ele recebe na frente e podia meter em todo lado, menos fora. A seguir tens uma do Gomes, que é uma meia bicicleta, onde o goleiro adversário tira a bola. Tens outro remate dentro da área do Arias. Tens no final uma bola que recuperamos muitas bolas na frente, na saída do nosso adversário, em que o Andrés pode rematar ou pode passar ao lado ao Maurício. Enfim, a minha sensação e a minha opinião neste momento é que acho que fizemos um bom jogo, e um resultado que não era o que nós queríamos, mas foi o que foi.
13: Abel, boa noite. Maurício Ferreira, da Rádio Band News FM. Quando você pede hoje o Sosa e o Felipe Anderson, na vaga do Sosa entra o Maurício, que são características mais parecidas, e depois, quando sai o Felipe, entra o Evangelista para o Andreas Pereira pisar um pouco mais à frente, né? Eu queria entender essa substituição, a ideia de avançar um pouco mais o Andreas Pereira, e se foi uma leitura daquele momento do jogo, ou se também, até dentro dessa pergunta anterior, era uma questão da escassez de atacantes. E aí eu já aproveito para emendar sobre a questão física do Paulinho também, que entra depois na vaga do Andreas Pereira. Ele teria condição naquele momento do primeiro tempo já de entrar na partida, ou o Palmeiras ainda vai tratar com cautela essa questão da minutagem do Paulinho nessa volta dele?
12: Obrigado. Olha, em relação ao Paulinho, se o doutor quiser falar, ou alguém do departamento médico, fala. Eu não vou falar sobre essas partes, esta parte física. Ele tem uma condição de utilização. Eu estou a fazer aquilo que temos que fazer em função daquilo que é o contexto, em função daquilo que é os quase dois anos que teve sem fazer jogos consecutivos. Ele próprio, há sempre aqui uma conversa entre três, treinador, departamento médico e o jogador, e perceber como é que ele vai estar amanhã. Mais do que o que se passou hoje é qual é o feedback do jogador amanhã. E depois de amanhã pensamos no próximo. Portanto, a cada jogo que ele faz, vocês viram, e tu és inteligente, penso eu, ele não foi escalado para o jogo da Copa. Se não foi escalado é porque não podia jogar, certo? Então, infelizmente, e para azar do treinador do Palmeiras, um dos melhores jogadores do Campeonato Brasileiro eu não posso utilizar quase há 2 anos. Quando falavam Palmeiras, gastou, mas nós depois precisamos de usá-los. E infelizmente, neste momento, como tu sabes, em função daquilo que têm sido as lesões, temos vários lesionados. O Andrés felizmente conseguiu recuperar para este jogo, depois daquela pancada fortíssima que ele levou nas costas no jogo do Remo, mas enfim, nós sabemos que ali o Paulinho não está a 100%. Logicamente que quando tu vês ele entra, ficamos todos com água na boca, porque é verdade que quando a bola cai, eu não o treino muito diferente dos outros, é a qualidade dos jogadores. E ele tem uma qualidade diferente dos outros. Mas nós não podemos utilizar mais, e vamos ver amanhã como é que ele vai estar. E a outra era sobre?
13: Sobre ter colocado o André
12: Pereira. Ah, boa, boa pergunta. É como tu dizes, há lá fora, Filipe fora. Começas a ver a média de idades do nosso adversário, o peso, a experiência que eles têm. Podia ter metido o Riquelme, podia ter metido o Belé. Podia ter metido esses jogadores, mas entendi que, na minha opinião, em função daquilo que também é a nossa equipa e o momento que nós estamos, e meter jogadores experientes para continuar a aguentar. E na segunda parte, na minha opinião, fizemos um jogo muito bem conseguido com estas. Infelizmente, ou não podemos, em 3 ou 4 oportunidades que temos, do Arthur, do Arias, do Gomes e do Andrés, numa destas não fazer, porque se não fazemos quando criamos, a probabilidade de nós ganharmos o jogo é diminuta. Portanto, acho que só nos podemos queixar de nós. Para resumir, acho que fizemos um bom jogo e um mau resultado em função das oportunidades criadas, sobretudo na segunda parte, onde jogamos com um adversário, na minha opinião, com um treinador do mesmo nível do Palmeiras e com uma equipa do mesmo nível do Palmeiras.
14: Abel, boa noite, tudo bem? André Neto, da Rádio CBN. Palmeiras, ano passado, brigou pelo título do Brasileiro com o Cruzeiro e com o Flamengo, acabou não vencendo nenhum dos confrontos diretos com as duas equipes. Hoje empata com o Cruzeiro, um jogo bom, como você falou, mas que o resultado não é ruim. Tendo pela frente o confronto com o Flamengo já no próximo fim de semana, esse momento de mais empates do Palmeiras na temporada começa a acender talvez um sinal de alerta para vocês de uma oscilação no momento meio decisivo desse primeiro semestre? Obrigado.
12: É a tua opinião. Sobre isso eu digo-te no final, quando chegamos à reta da meta, eu digo-te, agora pouco me importa quando chegamos ao final. E basta ver a história do Palmeiras e todos os clubes, ninguém ganha todos os anos seguidos. Por isso é que às vezes eu entendo as tuas perguntas, elas são muito bem colocadas. É só fazer as contas de 2020, de 2000 a 2020 e 2020 a 2006 e fazes as contas. Portanto, isto é passo a passo, quando chegarmos a dezembro, em dezembro, podes-me criticar, podes-me elogiar, vai depender sempre do resultado, já sei. No ano passado, 3 vices foi tudo uma porcaria, né? Portanto, nós já estamos habituados como é que isto aqui funciona e nós temos é que manter os pés bem equilibrados, perceber as opções que temos neste momento, perceber as viagens que fizemos, perceber os jogadores que estão disponíveis, perceber os jogadores que não estão disponíveis, perceber que temos aí uma convocatória para o Mundial, perceber que temos um jogo, isto é outra coisa inacreditável, temos um jogo a seguir à FIFA dizer que os jogadores estão liberados para sair, para irem para as seleções, que é outra coisa que a mim me custa muito entender, desculpem dizer-vos isto. Mas vamos seguir as regras, porque não sou eu que organizo, não sou eu que tenho essa competência, mas, como disse, infelizmente eu não posso jogar porque tenho a panturrilha machucada, mas se for preciso, nesse jogo, jogar, acho que pelo menos me consegue inscrever e eu jogo, não tem problema nenhum.
15: Boa noite, Abel, tudo bem? Felipe Oliveira, Nova Brasil FM. Hoje, ao final da partida, tiveram algumas vaias da torcida do Palmeiras. Eu queria que você explicasse como você reage...
12: A quem? O árbitro? A quem? Vaias não ouvi.
15: Foram umas vaias da torcida do Palmeiras no estádio do...
12: Não ouvi.
15: Foi do setor. Mas queria que você reagisse...
12: Não tenho que reagir nada.
15: E se acha essas vaias justas, direcionado...
12: Não tenho uma opinião diferente da tua. Não ouvi vaias nenhumas. Até porque nós na segunda parte jogámos bem, só não fizemos golos.
16: Eu queria que você falasse um pouquinho mais do jogo contra o Flamengo, porque depois desse empate de hoje ganha ainda mais importância, né? Porque amanhã a gente sabe que a diferença pode cair para 2 pontos e é o jogo que vai valer a liderança, né? Então ganhou mais importância para você depois desse terceiro empate, no caso, desse resultado de hoje.
12: Não, temos um jogo antes para disputar, esse jogo é depois. Não... E se acontecer nesse jogo não vai decidir nada. Estamos em 3 competições e vamos lutar por elas até o 5, como sempre fazemos, portanto... Acho que não é justo estarmos a falar de um jogo que, quando temos um jogo importantíssimo da Libertadores, ainda daqui a 3 dias não tenho que falar desse jogo nada.
17: Boa noite, Abel. Guilherme Giuliari, da 105 FM. Abel, o Palmeiras tem feito poucos gols, sim, não tem conseguido ganhar, mas tem somado pontos com empates. Eu queria que você falasse o quão importante é essa lesão do Vitor Roque para deixar o Palmeiras com essa escassez de gols na temporada. Se ele realmente está fazendo muita falta ou se o Sousa ainda está conseguindo suprir a necessidade.
12: Eu vou ter que voltar a falar do mesmo. Eu não queria estar a falar sempre da mesma coisa. Nós não defendemos o produto, nós não defendemos o futebol brasileiro, nós não defendemos os jogadores brasileiros. Eu vou ter que falar do mesmo. Depois temos lesões, vou jogar com os que tenho da melhor maneira que nós tivermos, com as opções que tivermos. Não jogar o lateral, se não jogar um ponta, joga um médio, um volante, joga outro, não tem problema nenhum. Infelizmente, como eu já vos disse várias vezes, às vezes as lesões são por incompetência do treinador pela metodologia de treino, incompetência dos departamentos médicos, e a outra que tem a ver com viagens, com noites não dormidas, com gramados péssimos, tem a ver com isso tudo, com tempos de recuperação. Eu tenho que vos dizer que muitas vezes a minha equipa vai a jogo e muitos dos jogadores têm toques, não estão a 100%. Mas não dá para fugir disso. E depois é a sorte ou o azar dos jogadores que se lesionam ou não. O Piqueires se lesionou-se, o Fux se lesionou-se, o Benedetto lesionou-se, o Paulinho veio lesionado, o André estava lesionado. E podia estar aqui a dizer mais do que isto. A direção sabe, isto é das coisas que eu cobro à direção, porque a direção também tem responsabilidade junto à CBF de organizar um calendário condizente com aquilo que é a exigência e a demanda de muitos de vocês, que querem bons espetáculos, querem intensidade. E hoje, sinceramente, acho que foi um jogo bastante intenso, bastante dinâmico, onde duas equipas jogaram do primeiro ao último segundo para ganhar o jogo. Infelizmente o Palmeiras não ganhou, não foi porque não criou, ganhou porque foi ineficiente ou não foi eficaz nas oportunidades que teve. Mas essas lesões, eu já falei várias vezes sobre isso e elas vão acontecer. Se calhar eu estou aqui a reclamar que tenho muitas lesões e o Cruzeiro acho que não tem lesão nenhuma, mas é o que é. Vai ser difícil o Cruzeiro, com uma equipa do mesmo nível do Palmeiras, lutar até ao fim, porque no início não começou tão bem, mas tem todas as condições. Olhas para o plantel deles, equiparas com o nosso, e dizes, pá, uma equipa do nível do Palmeiras. Portanto, uma boa equipa. Infelizmente, em função destas quatro oportunidades ou três, temos que fazer uma, não há como. Nós, das que criamos, temos que fazer uma. Não fazemos. É isto, futebol.
18: Boa noite, Abel. Meu nome é Gabriele Simoni. Nos seus confrontos diretos contra o Arthur Jorge pelo profissional, em 5 jogos foram 3 derrotas e 2 empates. Você acha que ele é um treinador que te impõe dificuldades ou esses resultados eles foram frutos das circunstâncias próprias do jogo e do futebol? Obrigado.
12: Não, já disse. Acho que ele é um excelente treinador e quando jogou, estava no Botafogo, tinha uma excelente equipa que contratou jogadores por todo o lado, por todo o mundo, não é? E que não pagou a ninguém, não é? Mas contratou. E que realmente foi super difícil competir contra eles. E agora está no Cruzeiro, uma belíssima equipa também. Portanto, acho que é sempre difícil jogar contra bons treinadores e sempre difícil jogar contra boas equipas. Está bem?
0: Bom, encerrada a entrevista coletiva de Abel Ferreira, ouvimos também o técnico do Cruzeiro, Arthur Jorge, aqui na Band News FM. Já vou me despedir do Marcelo Dói na cabine, que narrou essa partida entre Palmeiras e Cruzeiro 1-1 e que daqui a pouco vai já se deslocar para o Rio de Janeiro, Marcelo Dói, porque tem convocação vindo aí para a Copa do Mundo.
2: É, isso aí, reta final rumo à Copa do Mundo, o calendário tá apertado para todo mundo, não é só para o jogador de bola, não, para a gente também. Mas o Abel tá coberto de razão, é que infelizmente aqui no Brasil cada um só olha o seu umbigo, mas ele tá coberto de razão em relação ao calendário. Mas infelizmente é o que temos, meu querido Abel Ferreira. É isso aí, Mauro, um abraço para o Maurício Ferreira, para você, para todo mundo.
0: Um abraço.
2: Nos vemos lá no Museu do Amanhã, que na verdade será na segunda, tá bom? Um beijo para todos.
0: Tudo certo. Lá no Museu do Amanhã, depois de amanhã, a convocação para a seleção brasileira ou para a Copa do Mundo. Mauro Betting, eu tinha feito a pergunta para você sobre o Flaco Lopes.
1: Sim.
0: Não ter jogado bem hoje, se era só um momento, ou seja, coisa pontual da partida, ou se teve algum detalhe tático que fez com que a atuação dele pudesse ser comprometido, ou foi apenas e somente coisa do Flaco?
1: Yuri, o Abel diz isso e dá essa impressão de que o Flaco está cansado, desgastado, é dos que mais minutos jogaram, e algo que o Marcelo Duval falava também junto com o Maurício, com a bola rolando, que é uma característica dele, e não só dele, a gente teve isso, e aqui não estou comparando o Flaco Lopes com o Harry Kane, não é isso. É, cada vez mais esse 9 sai da área, vem construir, vem fazer, abrir o espaço para alguém entrar em facão, diagonal, seja um homem pelo lado, um ponto, um meio atacante, enfim. São questões às vezes de moda, né? A própria construção num 3-2-5 desde o Guardiola lá do Bayern de Munique, enfim, tem modas, vão e voltam, faz parte do futebol, né? Próprio, eventualmente, 4-2-3-1, até 4-2-4 do Ancelotti com a bola atacando, é algo que se tinha até o início da década de 70. Então a coisa vai e volta, algumas não voltam, algumas é boa que não voltem mesmo, tipo, está voltando, por exemplo, pra quê a calça boca de sino e tem até agora a camisa boca de sino, quer dizer, a calça boca de sino é uma das coisas mais horrorosas dos inícios dos anos 70 e agora tem a manga da camisa, mas deixando de lá essa questão, não tem nada a ver com o desempenho do Flaco Lopes, a não ser que ele tenha uma calça boca de sino, mas não deve ser isso eventualmente. Hoje ele não fez um bom jogo, ele teve até alguns, se você fizer o Goals and Skills do hoje do Flaco Lopes, ele teve algumas jogadas bonitas no comecinho, então, mas algumas não foram legais, foi também bem marcado pela equipe celeste, mas enfim, não foi um bom jogo dele. Mas eu acho que tem mais a ver com desgaste geral Geraldo, que alguma coisa, e na segunda etapa com gramado pesado, apesar da ótima partida que fizeram esse Palmeiras e Cruzeiro 1-1 em Barueri.
0: Maurício Ferreira, tem movimentação aí pela zona mista e pela Arena Barueri, ou o pessoal já passou?
19: Ainda não, viu, Yuri Queiroga? Deixa eu ver se tem alguém pintando por aqui. A gente já deixou a sala de coletiva onde há pouco falou o técnico Abel Ferreira. E no espaço aqui das rádios não tinha ninguém falando. Deixa eu dar uma olhada novamente por aqui. Gustavo Gomes está no espaço que agora é do pessoal da televisão, mas estou no aguardo. Se pintar alguém por aqui, eu chamo vocês.
0: Bom, se o Gustavo Gomes se aproximar aí da área das rádios, você... canal já
1: manda
0: aberto.
1: Manda um beijo também.
19: Pode deixar.
1: Me excedi um pouco, sim, mas ele é grande capitão, né?
0: Já aliás...
1: a seleção dos sonhos do Palmeiras, né? Com o Luiz Pereira, dos que eu vi jogar de 72 pra cá.
0: Aliás, Gustavo Gomes hoje quase faz um golaço de bicicleta, viu?
1: Um gol de Rony Rústico, né? Uma bike maravilhosa, defesaça do goleiro Otávio, que realmente é muito bom goleiro do Cruzeiro. Tem um tempo de reação muito bom. Gomes, esse cara, ele tem números absolutos, mais gols do que o maior zagueiro da história do Palmeiras, talvez do Atlético de Madrid, certamente da Portuguesa, do São Bento, do São Caetano, que é o Luiz Pereira, né? Ele não é pouca coisa.
0: Bom, fora esse Yuri, quase gol... Opa, Maurício
19: vamos
0: Ferreira.
19: Vamos ouvir o Gustavo Gomes, chegou vamos. Aqui agora no espaço destinado às rádios, vamos ouvir o que tem a dizer o capitão do Palmeiras depois desse empate em 1-1 com o Cruzeiro aqui na Arena Barueri.
20: Você que acha?
21: Eu acho que é um momento ruim.
20: Um momento ruim?
21: Acho que é uma oscilação.
20: Você tem certeza?
21: Não é um momento longe de ser péssimo, mas acho que é um momento de oscilação do time.
20: A gente trabalha dia a dia para melhorar. Obviamente na frente você tem um adversário também que fez muito investimento. Eu não sei quanto que o Cruzeiro gastou. Não sei se gastou igual, mais que o Palmeiras. A gente trabalha dia a dia. A gente sabe também que o calendário está muito difícil. Temos um presente também não muito bom no sentido enquanto a lesões, temos vários companheiros importantes lesionados. Acho que é tudo isso, né? Acho que joga também. Hoje saíram dois companheiros machucados. Mas apesar de tudo isso, eu acho que nosso time fez um jogo bom. Tivemos muita chance. Não conseguimos concretar isso. Sabemos que temos que melhorar em algumas coisas, nos detalhes, por exemplo, entrar um pouco mais ligado no jogo. Estamos tomando gol muito rápido e também na finalização, trabalhar isso, esses detalhes contra esses times assim, adversários que, como eu falei, na frente tem o adversário também que joga, que faz investimento, jogadores bons, que jogam nas seleções dele. É difícil, mas nós tentamos. Acho que, como falei, fizemos um bom jogo, mas temos que melhorar. Nós internamente estamos trabalhando com muita humildade. Há 8 anos aqui, eu acho que passamos, como você falou, de vários momentos assim, bom, não tão bom, mas sempre o nosso time trabalhou com muita humildade. Tomara que algum dia você vá gerando um CT e olhe algum treino, trabalho, tudo isso aí. Obviamente que vocês veem 90 minutos, mas antes de entrar a jogar 90 minutos, tem muito trabalho por detrás e estou falando assim, tipo, que nós trabalhamos muito. Então, eu acho que o nosso elenco está tentando, independentemente de todas as dificuldades que temos, e entramos em cada jogo para tentar ganhar. Hoje não conseguimos, mas vamos seguir trabalhando para tentar conseguir o próximo jogo da vitória, que é um jogo de Libertadores em casa, e tentar garantir a classificação.
19: Gomes, essa questão das lesões liga um sinal de alerta em todo mundo? No seu caso, tem Copa do Mundo também batendo a porta. Como vocês têm enxergado essa quantidade de lesões do Palmeiras no momento que já dá para dizer que é importante da temporada?
20: Cara, eu não posso fazer uma leitura. Acho que para todo é igual também. O calendário é muito apertado. Tem muito jogo. Acho que em 8 anos que eu tô, essa temporada, os primeiros 6 meses foram muito difíceis, tem muitos jogos, no meio tem jogos da seleção, agora vai ter a Copa do Mundo também, é bem complicado, mas é o que tem, a gente pode, estamos fazendo o que a gente pode, é muito difícil, eu tenho certeza também que a maioria dos times que tem campeonato internacional, Copa Libertadores Sul-Americana também, está passando por essa dificuldade. E mais ainda nós, né, que estamos aí na liderança do Brasileirão, conseguimos, graças a Deus, ganhar um Paulista, estamos na liderança do nosso grupo da Libertadores também. É muito difícil quando você está aí acima e com tudo que está acontecendo, lesões, calendários, então é um pouco difícil, a verdade. Eu acho que é muito difícil com um jogador para cada jogo chegue aos 100%, é quase impossível.
3: Gomes, sobre os três jogos que vocês tiveram agora com três empates, o Palmeiras vem de três empates contra os times da primeira divisão do Campeonato Brasileiro, e agora vocês têm dois duelos muito importantes na sequência da semana. Vocês têm o jogo contra o Cerro na quarta-feira, depois o jogo contra o Flamengo no Maracanã, que é praticamente um duelo direto pela liderança, no momento que não é tão bom assim com os três empates. Quanto o jogo com o Cerro é tão... A importância do jogo contra o Cerro, pensando no jogo contra o Flamengo, quão importante é esse jogo contra o Cerro na quarta-feira para dar moral, para dar confiança para a equipe, além de garantir a classificação, para poder pegar o Flamengo no Maracanã num jogo que é direto pela liderança?
20: Não, nós pensamos jogo a jogo. Obviamente sabemos que temos um jogo importante sábado com o Flamengo. Agora saiu dois companheiros machucados. Acho que o Felipe é muscular e o Sosa... Me entorce no tornozelo, tomara que não seja nada sério, digamos. Meu companheiro da seleção do Paraguai também tem a Copa do Mundo. Temos vários jogadores importantes machucados, lesionados. E, como falei, tem um jogo importante agora de Libertadores, que é para tentar garantir a classificação, que é importante também para todos nós. E depois já pensar no jogo do Flamengo.
19: Tá, Yuri Queiroga. Então, Gustavo Gomes, também conversando com a imprensa aqui na Zona Mista, né? Falando sobre esse compromisso da quarta-feira contra o Cerro Porteño pela Copa Libertadores da América. Jogo no Allianz Parque às 9:30 da noite. E não gostou muito daquela primeira pergunta ali, não. Vocês ouviram aí? Foi questionado sobre essa fase do Palmeiras, se é um momento ruim ou não. Deu até uma trucada ali pra cima do repórter. Não gostou muito do Gustavo Gomes ali, não, em relação a essa pergunta. Mas depois, foi muito elegante também na resposta, né? Só na medida do possível, colocando também ali o ponto de vista dele, ponderando, mas tá aí o Gustavo Gomes, então, falando na Zona Mista com toda a equipe de reportagem também.
0: Ô Mau, se eu não tiver. Se eu não tiver enganado, ele falou assim: eu gostaria que vocês pudessem acompanhar os treinos. Foi isso?
1: Eu adoraria.
19: Exatamente, eu adoraria.
0: E nós também, né? Nós.
19: Ele poderia conversar isso aí com o Abel Ferreira, com a comissão técnica do Palmeiras, se depois da pandemia não tivemos acesso mais a nenhum treinamento, né? Vale a pena lembrar que na Academia de Futebol do Palmeiras, a imprensa só entra em dias de entrevistas coletivas. Não acompanhamos mais nenhum treinamento, somente em competições FIFA, né? No Palmeiras ali na Copa do Mundo de Clubes no ano passado, no Mundial de 2021, já em janeiro, fevereiro de 2022, mas no dia a dia em São Paulo, na Academia de Futebol, não acompanhamos mais nenhuma atividade.
1: Eu não vi um minuto de treino na vida do Abel Ferreira. Nunca vi.
0: Não é um problema que é do Abel Ferreira. Você viu, o São Paulo volta e meia libera um treino, né?
1: Esse é o 15 minutos, aqueles de imagens. Acontece com o Real Madrid, com o Barcelona. É lamentável, cara. Eu vou dizer, nesses 36 anos de ofício, eu tive o privilégio de ver muitos treinos. Eu aprendi futebol muito vendo treino. E treinos de Tele Santana, Vanderlei Luxemburgo, Luiz Felipe Scolari, Carlos Alberto Parreira, Cuca, Mano Menezes, Tite, vi bastante também, vários clubes e tal. Adoraria ver de Abel Ferreira, de Felipe Luiz, de Jorge Jesus, de Arthur Jorge, mas é a realidade que temos agora. E é triste, cara. Eu não estou dizendo para ver tudo, né? Eu acho até que às vezes se via demais. E às vezes também estava aberto o treino, o pessoal ficava de costas, ficava bebendo, ou mesmo não ia. E agora dando carteirada. Nos meus 36 anos de ofício, pouquíssimos colegas meus, comentaristas ou colunistas, iam aos treinos, sabe? Eu fiz muitas amizades e vou dizer, dando outra carteirada aqui, respeito de muito treinador, jogador, preparador físico, médico, porque às vezes era o único comentarista que estava lá para conversar, para ver, inclusive observar atletas. Às vezes eu conseguia informações de olhar para o jogador. Né? Assim, como é que tá? Ou sentir o ambiente, como você sente numa redação, numa padaria, numa escola, num ambiente de trabalho. Estou dizendo que. Mas o nosso trabalho hoje é extremamente limitado. A gente fica limitado por incapacidade nossa de uma série de coisas, porque a gente não tem mais acesso às pessoas e aos treinos. E não é só o treino, também a pessoa conversar minimamente. Ou ter que pedir autorização pro assessor, para a imprensa, pro mala do empresário. Fica difícil, fica difícil.
0: Maurício Ferreira, mais movimentação por aí ou já trabalhos encerrados?
19: Nada, Yuri Queiroga. Trabalhos encerrados, não há mais ninguém do Palmeiras por aqui.
0: Então, último destaque pelo lado do Palmeiras também após esse empate, porque depois vem duas partidas muito importantes, Libertadores e o jogo contra o Flamengo, né, Mau?
19: É, e vale a pena lembrar que há essa preocupação ainda física, né, com o elenco do Palmeiras. Perdeu hoje o Ramon Sosa com essa lesão no tornozelo esquerdo, também ali com o Felipe Anderson sentindo a posterior da coxa esquerda. Os dois jogadores certamente serão reavaliados na reapresentação, e aí a gente vai ter um diagnóstico, né, que será passado também pelo Palmeiras. Pro jogo da quarta-feira contra o Cerro Porteño, 9:30 PM no Allianz Parque pela Libertadores, todo mundo à disposição, né, ele volta a contar com o Alan, que estava suspenso hoje pelo Campeonato Brasileiro. O Alan, que também fica normalmente, então, à disposição da Abel Ferreira para a partida do próximo sábado contra o Flamengo, 9:00 PM no estádio do Maracanã e com transmissão em loco da nossa equipe da Band News FM, meu caro Yuri Queiroga. Quarta-feira, então, Libertadores, Cerro Porteño às 9:30 PM, o Cruzeiro na terça-feira vai à temida Bomboneira, no mesmo horário, às 9:30, as duas equipes agora, então, com compromissos pela Copa Libertadores da América.
0: Bom, grande abraço para você, para nossa equipe técnica aí direto da Arena Barueri, e até a próxima.
19: Valeu, Yuri. Abraço a você, ao Marcelo Duó, ao Mauro Betting, a todo mundo que ficou ligado e sintonizado por aqui na Band News FM. Abraço a todos. Fui!
0: Mauro Betting, Palmeiras e Cruzeiro empataram e agora, pelo Campeonato Brasileiro, a gente vai ter que esperar uma semana. Pode ser um sábado, jogo pra... Né? É sábado, 9:00 PM. E a gente estará lá no Maracanã. Mas é aquele tipo de partida que depende muito do jogo de amanhã, que vai ter observação de Carlo Ancelotti, Atlético Paranaense e Flamengo.
1: E tem que ter, né? Aliás, um dos bons indícios desse um ano do Ancelotti no Brasil, não que seja o único, mas ele tá indo aos estádios e deveria ser obrigação, não deveria nem ser elogio, tem que ir ao jogo. De novo, assim como a gente fica limitado ao ver os treinos, na televisão, mais que se ter a câmera aberta, mais que se ter experiência e conhecimento como tem o Ancelotti de campo e de banco, é outra coisa, até porque às vezes você larga, por exemplo, ainda mais para você observar um atleta, você pode ficar vendo o atleta mesmo. Eu tive o privilégio desse tempo todo aí de trabalho, por exemplo, quase, e reconheço também, abri o jogo aqui, quando tá o Messi em campo e eu tô vendo o jogo, ele ficou olhando o Messi, cara. Até quando ele tá andando. Foi assim na Copa de 2014, na semifinal aqui em Itaquera e na decisão no Maracanã. Eu vi, claro, o jogo, depois que vi até profissionalmente, mas eu mais olhava o que o Messi fazia, até ele ficar parado. Ele ficou muito parado, assim. Foi o craque da Copa, até uma Copa discutível e tal. Ele ficava paradão mesmo. Já tinha visto ele no Barcelona, em momentos melhores, em momentos posteriores também. Ficava paradão lá. E assim, já vale, é uma aula. Tô vendo o Messi. Dane-se. Dane-se os outros 21 atletas. Tô vendo o Messi, né? Enfim. Então o Ancelotti tem que ir assistir aos jogos, ver, e até porque nesse caso específico, sinceramente, ele disse a Reuters que ele tem dos 26 nomes 24, né, naquele momento. Eu ainda acho que ele tem duas dúvidas, no mínimo. E a do Neymar é uma delas. E eu acho que ele só vai definir a lista no dia mesmo. No dia mesmo ele vai... E acredito que a questão Neymar é uma delas.
0: Mas será que ele chega lá para a convocação? Ó, tem esses 24 aqui, eu peço para vocês mais um dia para... Cara, se puder... Claro que não vai acontecer, a gente tá brincando aqui, mas...
1: Não, mas, ó, um dia eu perguntei ao Tite. Tite, e pergunto aos treinadores... Teve alguma vez que você levou a dúvida até o final? Não. Ele falou, além do final, eu saí da minha sala e fui aonde o Departamento de Tecnologia para fazer a arte, né, que se coloca nas entrevistas coletivas ali na sede da CBF na Barra, no Rio de Janeiro. Eu tive que ir lá e falar, olha, eu vou trocar o nome. Tira esse, põe esse. Evidentemente, ele me falou que convocação, muito menos os nomes, né? Mas ele disse que ele definiu entre ir para a sala e dar a coletiva, ele trocou o nome.
0: É. Vamos ver.
1: Minha lista mesmo, eu tenho duas dúvidas também.
0: Vamos ver o que vai sair segunda-feira, a partir de 16:00 PM, a Band News FM transmite direto do Museu da Manhã, lá no Rio de Janeiro. Mauro Betti, aquele abraço, até a próxima.
1: Sempre um prazer, sempre uma aula estar com você, Yuri, um privilégio estar com vocês, amigos da Band News FM. Mas não um sábado à noite. Um beijo a todos.
0: 11:59, você ouviu aqui na Band News FM, Palmeiras 1, Cruzeiro também 1, com Marcelo Duó, Mauro Betti e Maurício Ferreira. E antes, Fluminense 2, São Paulo 1, com Anderson Gonçalves, Léo Fontes e Aline Fanelli. Eu e Yuri Queiroga estive na apresentação e no plantão dos dois jogos. Amanhã, a partir das 15:00 PM, tem Botafogo e Corinthians, que você vai ter com Anderson Gonçalves, Bernardo Ramos, Lucas Belotti e Maurício Ferreira na apresentação e no plantão. Futebol na Band News FM volta logo mais, porque nós já viramos o ponteiro, já estamos no domingo, dia 17 de maio de 2026, pontualmente 12:00 PM. Band News FM, aqui o Futebol é Notícia. Um grande abraço. Na sequência, Stephanie Tuso na nossa programação.
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22: Meia-noite, um pelo horário de Brasília. Muito bom dia para você que está sintonizado em mais uma madrugada aqui na Band News FM. Eu, Stephanie Toso, já cheguei por aqui, te faço companhia e aguardo a sua companhia até às 7 horas da manhã, atualizando os principais destaques do noticiário, do Brasil e do mundo na nossa programação e de olho também nas mensagens que chegam pelo nosso WhatsApp no 11 999 592 100, contando com a sua participação nesse domingo, hein, gente? Hoje, 17 de maio de 2026. Ó, a Andresa, nossa ouvinte de Manaus, já chegou por aqui, tá mandando bom dia. Tem bom dia também dos nossos ouvintes madrugadores de plantão. O João Luiz tá no Brooklyn. E aí já falou assim, ó, bom dia, Stephanie. Boa madrugada pra nós. O Sérgio Girota tá por aqui também. Aí ele falou assim, vai sem folga? Excelente ancoragem. É, esse fim de semana o plantão é meu. Folgo no próximo. Aí no próximo eu consigo descansar. Então nesse fim de semana com chuva, com frio, aí tô por aqui no plantão. Mas tá bom, né, gente? Tá ótimo. Quem também...

alagamento. Então, esse risco ainda redobrado por aí, tá chovendo em vários pontos, é chuva que pode provocar, sim, esses pontos de alagamentos aqui pela região metropolitana. E teremos uma madrugada ainda com tempo bastante instável e carregado. Não só aqui em São Paulo, mas com chuva acontecendo também entre Paraná, Rio de Janeiro. E aí essa frente fria que já se aproxima, trazendo mudanças para boa parte desses estados. Ontem, Mato Grosso do Sul também foi bem atingido pelos temporais com granizo. E aí muitas cidades ficaram ali prejudicadas. Vamos nessa, gente? Nesses próximos minutos, te atualizo os principais destaques do Brasil e do mundo por aqui na nossa programação. Daqui a pouquinho dou mais uma passadinha no nosso WhatsApp, o 11 999 592 100, para desejar bom dia para os nossos ouvintes.

nos principais assuntos do dia, a mais recente pesquisa Datafolha aponta para um empate em um eventual segundo turno entre o presidente Lula e Flávio Bolsonaro. Os dois aparecem com 45% das intenções de voto. Outros 9% dizem que votarão em branco ou nulo e 1% diz não saber. O levantamento foi divulgado ao longo do sábado. A pesquisa foi realizada antes da reportagem do Intercept Brasil, que revelou mensagens entre Flávio Bolsonaro e o banqueiro Daniel Vorkaro. Datafolha ouviu 2.004 pessoas em 139 municípios com uma margem de erro de 2 pontos percentuais, tanto para mais quanto para menos.

0: O senador Flávio Bolsonaro afirma que os adversários tentaram enterrá-lo vivo após a crise envolvendo as conversas que manteve com Daniel Vorkaro. O filho 01 de Jair Bolsonaro reafirmou a pré-candidatura à presidência. Ao falar sobre a disputa com o presidente Lula, Flávio afirmou que a eleição será entre Deus e o diabo. As declarações foram dadas ao longo do sábado durante um ato político em Sorocaba, no interior paulista. O senador disse ainda que não será intimado e que não vai se calar. Indo direto aos destaques do noticiário internacional. A China informa que concordou em reduzir tarifas impostas a produtos americanos. O governo do país disse que quer promover o comércio bilateral entre as nações. A redução das taxas é resultado das reuniões entre os presidentes Donald Trump e Xi Jinping em Pequim. Segundo o governo chinês, os dois países vão adotar uma série de medidas para ampliar o comércio bilateral. Mais detalhes devem ser divulgados em breve. No destaque do esporte, o Fluminense vence o São Paulo por 2-1 e aprofunda a crise no time paulista. Os detalhes da partida chegam com a Aline Fanelli.
1: O São Paulo perde para o Fluminense por 2-1 em confronto direto da 16ª rodada do Campeonato Brasileiro. Ainda sem o técnico Dorival Júnior, o clube foi comandado pelo auxiliar Milton Cruz, que escalou a equipe com dobra de laterais do lado esquerdo. Os gols do tricolor das Laranjeiras foram marcados por John Kennedy aos 18 minutos e por Canóbio aos 43, ambos no primeiro tempo. O zagueiro Dória diminuiu para o São Paulo aos 33 minutos da segunda etapa. Agora, o time espera a apresentação de Dorival, que será nesta segunda-feira. A estreia está marcada para o jogo contra o Milionários, na terça-feira, às 21h30 no Morumbi, pela Sul-Americana.

tempo. No domingo, a formação de uma nova frente fria aumenta ainda mais os temporais no sul e sudeste do país, principalmente no Paraná, Santa Catarina e no interior paulista. Em São Paulo, o domingo será chuvoso e a máxima alcança os 23 graus. Já no centro-oeste, a chuva ocorre em Campo Grande e em Brasília. E no nordeste, a chuva continua forte no Maranhão, Ceará e no litoral do Rio Grande do Norte. E no norte do país, os temporais ocorrem de forma isolada no Amazonas, Pará e Amapá. Jade Ramos, da Climatempo.

0: Agora, 12:08 pelo horário de Brasília. Já desejar bom dia pro Múcio, que tá em João Pessoa, ouvindo aqui a Band News FM, desejando para todos nós um ótimo domingo. Tem mensagem chegando também, ó, do nosso ouvinte, que manda mensagem para cá, o Marco Sena. Falou assim, um excelente domingo para você, para a família. E aí ele tá mandando aqui vários alôs para Dona Leninha e pro seu Valtinho, em Embu das Artes, bairro Isis Cristina. Aí ele falou assim, quem manda é o Marco Sena. Muito bem, obrigada aí pela sua mensagem. O Kleber de Betim já tá passando por aqui, falando direto de Minas Gerais. Vamos juntos para mais uma madrugada. Quem também mandou mensagem, tá chegando por agora, é o Jaime Silva, falando assim, olha, boa madrugada para você, pros ouvintes, um forte abraço por aí, um excelente domingo. O José Carlos, da Vila Medeiros, também tá por aqui, sintonizado na Band News FM. Tem gente também, mais um plantão, ó. Boa noite a todos, tô aqui em mais um plantão. Ah, muito bem. Vamos nessa, gente? Nesses próximos minutos, girando a reportagem aqui da Band News FM.
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0: A renda média no Brasil atinge o maior patamar na história, mas é acompanhada pelo crescimento da desigualdade. Sobre o cenário socioeconômico do país, o colunista da Band News FM e presidente do Instituto Locomotiva, Renato Meirelles, conversou com o apresentador Renan Suquevicius.
2: Renato Meirelles já aqui com a gente para trazer um retrato muito importante do Brasil, uma informação com relação ao nosso dinheiro, ao nosso bolso, à desigualdade crescendo no Brasil, apesar da renda média do brasileiro ainda ser alta, ser a maior da história. Tem muita gente, tem muitas oportunidades de emprego, pessoas empregadas, mas esses salários não têm acompanhado exatamente os custos das pessoas, né, Renato?
3: Toda semana vocês nos acompanham aqui, eu procuro trazer pesquisas, dados, histórias para o Brasil em Retrato, que de alguma forma tentam ajudar a entender o que é esse Brasil real, né? Esse Brasil que cabe menos na planilha dos economistas e mais na geladeira da Dona Beth, no boleto do seu João. E hoje a pesquisa que eu trago, Renan, é uma pesquisa do IBGE, que foi divulgada na semana passada. E ela tem um título que parece simples, mas conta uma história que é um pouco mais complicada. Parece uma boa notícia. A renda do brasileiro bateu recorde em 2025. Notícia boa, né? Vamos olhar os números aqui. O rendimento médio mensal de todas as fontes, isso aí inclui salário, aposentadoria, pensão, aluguel, programa social, tem tudo aí, chegou a algo como R$ 3.367, subiu 5,4% acima da inflação em relação a 2024. O que nós estamos dizendo quando a renda cresce acima da inflação, Renan? É que tem ganho real, né? Tem um ganho real, ou seja, cresceu mais do que uma atualização normal uma atualização normal pela inflação traria. Esse é o maior valor desde quando o IBGE começou a medir isso em 2012. Né? Então, a renda por pessoa dentro de cada casa, da família, aquela que divide o que entra pelas bocas que comem, ou seja, não é a renda só do trabalho individual, é a renda da família, por pessoas da família, também bateu recorde, está em R$ 2.264. E a última boa notícia que essa pesquisa trouxe é que hoje nós temos 143 milhões de brasileiros que têm algum tipo de rendimento, que estão trabalhando, que recebem alguma ajuda do governo, como os BPCs, por exemplo. Então é muita coisa numa frase só, Renan. Mas olha o que justifica esse título da desigualdade, que é o título da nossa coluna de hoje na Band News. Né? Olha só, e olha como começa a ficar interessante. O IBGE mostrou nessa mesma pesquisa um outro dado. E esse dado vem com uma pequena ressaca. A desigualdade voltou a subir. Né? O índice Gini, que é um termômetro da concentração de renda, tinha batido a menor marca da história em 2024, era 0,5, e em 2025 subiu para 0,511. Parece uma pequena oscilação, mas significativa, porque interrompe uma sequência de 4 anos de queda da desigualdade no Brasil. Mas o que é desigualdade? É quando a renda dos mais ricos cresceu mais do que a renda dos mais pobres, portanto, a distância que existe no Brasil entre os mais ricos e os mais pobres ficou ainda maior do que já era.
2: É muito impactante o número que a pesquisa traz, porque os maiores salários, né, os maiores rendimentos, eles são quase 14 vezes maiores do que os menores. É um negócio inacreditável. E a gente não está aqui fazendo demonização da riqueza, enfim, as pessoas prosperem, ganhem dinheiro, mas chama atenção como num país pessoas podem viver com tão pouquinho. Né, e ter de se virar, que você estava falando no começo aí dessa personagem, né, a Dona Maria, enfim, a pessoa que tem de lidar com as coisas no dia a dia. Como é possível, né? Como é possível esse retrato desse país, né, das pessoas conseguirem viver com tão pouco?
3: Eu acho que tem um jeito de explicar isso, que talvez fique mais fácil aí para quem não é economista, entender o que aconteceu. Vamos imaginar um prédio com dois elevadores. No térreo desse prédio está o Brasil inteiro e todo mundo quer subir. O primeiro elevador é o elevador do salário. Ele funciona para quem trabalha. Em 2025, esse elevador andou muito bem. O desemprego ficou na mínima histórica, o salário mínimo foi reajustado acima da inflação, mais gente entrou no mercado formal de trabalho. Esse elevador subiu e subiu para todo mundo que conseguiu entrar nele, que é basicamente todos os brasileiros. Mas tem um segundo elevador desse prédio. Esse é o elevador dos juros altos. O que que a gente vê? É um elevador, um panorâmico com vista para a cidade. Esse elevador é mais rápido do que os outros, mais silencioso, sobe mais alto. Só que ele tem uma peculiaridade: ele só abre a porta para quem tem cartão de acesso. E o cartão é o saldo bancário. O que que nós estamos querendo dizer com isso? A gente vive os juros muito alto. Só que quem tem dinheiro para aplicar se beneficia desses juros. Quem tem boleto para pagar sofre com esses juros. Então, os juros, Renan, acabam ampliando essa desigualdade que tem no Brasil, né? Então, quem tem dinheiro aplicado no CDB, em tesouro, em fundo imobiliário, e quem é dono de um imóvel para alugar. Esse pessoal pegou o elevador panorâmico, eles têm o cartão de acesso para ver o elevador mais bonito, que cresce mais rápido do que os outros. Quem só tem o contra-cheque ficou no elevador comum. Os dois sobem, mas não na mesma velocidade. Então, quando o IBGE mede a distância entre o topo e a base do prédio no fim do ano, ela aumentou um pouquinho. Não porque o terreno afundou, mas porque o topo subiu muito mais rápido.
2: Esse é o Renato Meirelles, na coluna Brasil em Retratos, aqui no Band News Station. Obrigado, viu, por trazer esses números para nós e fazer a gente pensar um pouco, viu, Renato?
3: Um abração, até semana que vem. Um beijo para todo mundo que nos ouve.
0: Meia-noite, 17 minutos pelo horário de Brasília. Nos outros assuntos, o presidente Lula volta a comentar o escândalo envolvendo Flávio Bolsonaro e o dono do Banco Master em uma agenda em São Paulo. Os detalhes chegam com Márcio Rocha.
4: O presidente Luiz Inácio Lula da Silva voltou a citar a situação do provável candidato da oposição nas eleições de outubro, o senador Flávio Bolsonaro, que teve um áudio divulgado pelo portal Intercept Brasil pedindo dinheiro ao dono do Banco Master, Daniel Vorcaro. Ele participou de um evento no Hospital de Amor em Barretos, no interior de São Paulo, que é um centro de referência oncológica da América Latina, onde anunciou mais de 2 bilhões e 200 mil reais em investimentos. Durante o discurso e sem citar o nome do adversário, Lula defendeu que é preciso aprender a não acreditar em mentiras e ironizou a situação, afirmando que não há dinheiro do banqueiro na construção do local.
5: Porque tem muita gente mentindo nesse país. Que nós, seres humanos, temos que tratar das pessoas com sentimento, sabe, com solidariedade. Nós temos que falar com o coração, porque nós somos 80% emoção e apenas 20% razão. E esse país precisa voltar a ser humano. É preciso extirpar o ódio. Aqui, nesse hospital aqui, não tem dinheiro do Vocaro.
4: A situação ocorre depois que o portal divulgou uma nova reportagem que afirma que Eduardo Bolsonaro, ex-deputado federal e irmão de Flávio, atuou como produtor executivo do filme Dark Horse, biografia do ex-presidente Jair Bolsonaro. De acordo com o texto, Eduardo tinha responsabilidades e poder na tomada de decisões, inclusive sobre a gestão financeira do projeto, segundo um contrato assinado por ele, além de diálogos obtidos pelo Intercept Brasil. Anteriormente, o filho do ex-presidente Jair Bolsonaro publicou na internet que a história de que recebeu dinheiro do fundo de investimento que trata da gestão financeira do filme não se sustenta, pois o status migratório dele nos Estados Unidos, onde mora há mais de um ano, não permite essa atividade. Após a reportagem ser publicada, Eduardo divulgou um vídeo em que afirma que o Intercept Brasil faz um vazamento seletivo para tentar assassinar a reputação do irmão e que o contrato existiu apenas para garantir que o diretor continuasse trabalhando no projeto do filme.
6: Nós iríamos perder o diretor de Hollywood quando surgiu a possibilidade de um grande investidor vir a nos ajudar a fazer o filme, que depois acabou sendo, né, um pool, vários investidores. Não tem nada além disso. O meu contrato era com a produtora, que basicamente disse o seguinte: Eduardo, bota esse dinheiro aqui, como o risco está 100% seu, eu vou te garantir você ser diretor executivo do filme. Mas depois, quando a gente colocou o pé no chão e que a gente viu diante da possibilidade que nós estávamos, fizemos toda a estrutura fora, nos Estados Unidos.
4: Segundo também revelou o Intercept Brasil, pelo menos parte do montante repassado pelo dono do Banco Master foi transferida para um fundo sediado no Texas, que é controlado por Paulo Calisto, advogado de Eduardo Bolsonaro.
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7: Hoje na coluna de tecnologia a gente fala sobre os avanços que a China vem demonstrando na inteligência artificial e na tecnologia de ponta, hein, Warrison?
8: Edu, como todo mundo acompanhou, essa semana foi marcada pela visita do Donald Trump ao Xi Jinping. Entre essas coisas importantes que eles discutiram, certamente esteve por lá o assunto inteligência artificial. É óbvio, né? Como a gente já falou aqui. E aí tem esse jogo geopolítico em torno da nova tecnologia. Mas tem um fato, Edu, que chama a atenção, que é o fato de que os Estados Unidos liberaram a exportação de chips H200 da NVIDIA para a China. Esses chips estavam... A exportação deles para a China era proibida, porque esses são os chips, o segundo mais poderoso tipo de chip produzido hoje pela NVIDIA. E ele estava embargado, não podia ser exportado para a China. O Donald Trump já tinha liberado a exportação desses chips, mas por vários motivos, inclusive vários motivos do lado da China, nenhuma unidade foi transportada até as empresas chinesas até agora. Talvez isso mude depois justamente do encontro de Donald Trump e Xi Jinping. Mas qual que é a história que se conecta a esse fato, Edu? A história que se conecta a isso é o fato de que a DeepSeek, aquela inteligência artificial da China, chegou à sua nova versão recentemente. E a empresa anunciou que usou pela primeira vez, não usaram chips da NVIDIA, não usaram os H200, né? Usaram chips da Huawei, a gigante chinesa, que é uma produtora muito importante de chips, mas que ainda não chegou à mesma velocidade, ao mesmo poder dos chips da NVIDIA. O que chama atenção é que mesmo sem usar esses chips da NVIDIA, a nova versão do DeepSeek, ela conseguiu, portanto, abrir mão da tecnologia norte-americana no seu desenvolvimento. E isso é muito significativo, porque mostra que, de um jeito ou de outro, mesmo com as restrições, mesmo com os embargos, a indústria de inteligência artificial da China está conseguindo se manter quase pari passo, uma distância relativamente pequena, mesmo com as restrições de hardware que a China enfrenta.
7: Para a gente acompanhar a evolução tecnológica do gigante asiático e se em algum momento os Estados Unidos de fato serão ultrapassados pela China nessa área de tecnologia, principalmente dos chips, que ainda é um gargalo lá para a China. A coluna de tecnologia volta amanhã.
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0: Meia-noite, 25 minutos, pelo horário de Brasília, girando mais uma vez os principais destaques do noticiário. Um fundo ligado a aliados de Eduardo Bolsonaro nos Estados Unidos adquire uma casa no Texas. A residência que foi comprada fica no mesmo estado americano onde vive o ex-deputado federal. A informação é da colunista da Band News FM, Mônica Bergamo. O fundo, chamado Mercury Legacy Trust, é ligado a Paulo Calisto, advogado do filho 03 de Jair Bolsonaro. O imóvel foi adquirido por 3,6 milhões de reais. Foi esse fundo que recebeu uma parte dos 61 milhões de reais de Daniel Vorcaro para, segundo a família Bolsonaro, financiar o filme sobre a vida de Jair Bolsonaro. Nos outros destaques, o pré-candidato do Novo à presidência, Romeu Zema, afirma que a crise envolvendo as conversas entre Flávio Bolsonaro e Daniel Vorcaro é página virada. Os detalhes chegam com Paulo Xavier.
10: O pré-candidato à presidência da República e ex-governador de Minas Gerais, Romeu Zema, faz discurso moderado em evento de lançamento de pré-candidaturas do Partido Novo, realizado em Belo Horizonte nesse sábado. Zema diz que a discussão sobre o envolvimento do banqueiro Daniel Vorcaro e o pré-candidato à presidência da República, Flávio Bolsonaro, já é uma página virada. Além disso, o mineiro manteve as críticas ao ministro Gilmar Mendes, do Supremo Tribunal Federal, mesmo após denúncia de calúnia à Procuradoria-Geral da República. Zema também defendeu a redução dos gastos públicos e as privatizações.
0: Nos destaques do noticiário internacional, o governo de Israel anuncia a morte do chefe do braço armado do Hamas. As forças de Tel Aviv informaram que Ezedin Al-Haddad, que era um dos responsáveis pelo atentado de 7 de outubro de 2023, morreu durante a sexta-feira. Os militares israelenses realizaram um ataque aéreo contra a parte de Gaza. A ofensiva mirava justamente o líder do braço armado do grupo palestino. O Hamas confirmou a morte. O Corinthians volta a campo neste domingo. Fala aí, Aline Fanelli.
11: O Corinthians visitará o Botafogo hoje às 4 da tarde no Nilton Santos, em partida válida pela 16ª rodada do Campeonato Brasileiro. O técnico Fernando Diniz não poderá utilizar o zagueiro Gabriel Paulista, que está suspenso. O substituto deve ser André Ramalho para fazer dupla com Gustavo Henrique. Já os meio-campistas André e Alan voltam de suspensões e devem ser escalados como titulares. O meio-campista Zacaria Labiar verdade, não viajou com a delegação porque está com dores no joelho direito. Já o atacante Gui Negão voltou à lista de relacionados. A Band News FM transmitirá Botafogo e Corinthians hoje a partir de 3 da tarde para São Paulo, Brasília, João Pessoa, Fortaleza, Curitiba e Manaus. A narração será de Anderson Gonçalves.

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1: Os ataques do PCC em São Paulo completaram 20 anos. Diante de uma transferência de presos para penitenciárias de segurança máxima para tentar impedir uma mega rebelião em presídios no dia 12 de maio daquele ano, integrantes do grupo criminoso começaram com ataques a bases policiais, guardas municipais e agentes penitenciários. Você acompanha agora uma entrevista sobre esse assunto, conduzida pelos jornalistas Luiz Megali e Sheila Magalhães.
2: Vamos falar sobre o primeiro comando da capital. Sei que a gente ficou aqui com os nossos ouvintes, relembrando o que aconteceu 20 anos atrás. E acho que os nossos ouvintes aqui que viveram aquele momento de pavor, um momento inédito da nossa história na segurança pública, vão se lembrar exatamente do que representaram aqueles ataques do PCC em São Paulo. Houve transferência de presos para penitenciárias de segurança máxima naquela época para tentar impedir uma mega rebelião em presídios. Isso aconteceu no dia 12 de maio daquele ano. Integrantes do PCC começaram com ataques a bases da polícia, a guardas municipais, a agentes penitenciários. Foi uma ação criminosa orquestrada, organizada, que deixou 21 mortos e 15 feridos ao longo de um fim de semana. O chefe da facção na época, Marcola, Marco Williams Herbas Camacho, foi levado ao DEIC na capital, porque a Polícia Civil tinha informação de que era ele que havia ordenado aqueles ataques que foram se estendendo, ataques e rebeliões. A cidade de São Paulo viveu horas de caos e depois de silêncio, muito medo, boatos sobre ataques a pontos de ônibus, lojas, escolas, shopping center, enfim, a cidade ficou paralisada mesmo. Transporte público parou de funcionar, o comércio fechou as portas, enfim, foi algo muito impactante para a cidade. A gente tem tudo isso na memória e mais do que isso, a gente tem o que virou o PCC ao longo desses 20 anos. Quantos braços a mais? Quantas articulações, quantos homens a mais, que nível de organização chegou o PCC. Nós vamos conversar a partir de agora com o Procurador de Justiça, Márcio Sérgio Cristino, que foi um dos promotores a apresentar a primeira grande denúncia contra Marcola em 2002. Atuou no combate à facção lá no início dos anos 2000, inclusive junto com o Dr. Rui Ferraz Fontes, que na época era delegado do DEIC, o Departamento Estadual de Investigações Criminais na capital paulista. Procurador, obrigada por atender aqui a Band News FM. E a gente começa exatamente desse ponto, né? Quando a gente olha para aquele tempo lá de trás, com aquela extrema violência que assistimos e como a cidade ficou sob o pavor do crime organizado, e hoje, 20 anos depois, como a gente olha para como o crime organizado, como o PCC ganhou entranhas, ganhou braços e tem uma atuação, inclusive hoje, com uma complexidade maior. Qual a visão que o senhor tem em relação a essa mudança que houve ao longo dos anos e que preocupações o senhor mantém?
3: Queria agradecer a oportunidade da Band News, da Sheila, Luiz Megali. Eu sou um ouvinte seu.
4: Aí
2: já conquistou.
4: Aí ganhamos
3: um dia. Queria agradecer. É um prazer, então, falar. É um duplo prazer, né? Falar onde eu geralmente ouço. A ação do PCC em 2006, ela não tem parâmetro no mundo, que ela foi uma reação, você em escala, em intenção, em organização, você não viu e não vê em nenhum outro lugar do mundo. Foi um marco, primeira vez na história que uma organização agiu dessa maneira. Foi uma reação a uma tentativa de isolamento das lideranças, que acabou realmente acontecendo, eles foram levados para Venceslau, isolados, e houve esse confronto entre Estado e crime organizado. Não chegamos a ter o mesmo nível hoje que tem o México, por exemplo, onde você tem um crime organizado, os cartéis tão fortes que eles chegam a ombrear do mesmo, mais ou menos da mesma estatura que o governo, principalmente na região norte do México. Nós não temos essa consistência, mas você vê que o PCC continuou sua atividade, teve seus reveses, teve algumas ações cinematográficas. Eu lamento profundamente a morte do meu amigo de 20 anos, com quem eu trabalhei 20 anos na combate ao crime organizado, o Dr. Rui Ferraz Fontes. Foi um golpe, para mim, pessoalmente, o maior golpe que a justiça sofreu até hoje, né? Mal comparado com a morte do juiz Machado Dias, mas o Dr. Rui tinha o combate mais direto com a facção. Eu lamento profundamente, ainda hoje isso me causa extremo... Mas seja como for, eu só queria notar que a grande expansão do PCC, ela veio a partir de 2016. Por quê? Porque em 2016 eles selaram um acordo com os traficantes bolivianos e ganharam um monopólio da distribuição de cocaína na América do Sul, em relação aos bolivianos, e também na rota em direção à Europa. Então, a partir do momento que eles criaram esse cartel, ou seja, eles se vincularam aos traficantes bolivianos, ainda hoje nós não sabemos exatamente qual o grau de interação que eles têm entre si. Até que ponto os produtores de cocaína bolivianos se encontram conectados. Isso ainda está por ser definido. Mas a partir do momento que eles ganharam essa rota, eles tiveram acesso a um fluxo de dinheiro enorme. Para vocês terem uma ideia, eles ganham cada quilo de cocaína que eles mandam para a Europa quase 20 mil euros. Então, é muito dinheiro. Isso permitiu que eles crescessem e criassem uma estrutura melhor do que a que vinha antes. Agora, o Estado também já está aparelhado, e você vê apreensões de drogas gigantescas aumentando dia a dia. Então, o combate é permanente, é um combate que jamais pode se esmorecer, mas nós temos que ter consciência que eles também evoluem, eles também têm recursos vastos e, portanto, não é um combate fácil.
4: Dado esse fato de que o PCC hoje não é mais aquele PCC que já era poderosíssimo, né? Já agia dentro e fora das cadeias, como virou até uma maneira comum de se referir ao grupo naquela época, se Estado, Federação, Exército, enfim, organizarem uma grande operação para tentar cortar a cabeça do PCC, né, para tentar combater esse grupo como jamais foi feito, que tipo de resposta a gente poderia imaginar? Algo tão espetaculoso quanto o que ocorreu em 2006, algo que envolvesse o sistema financeiro, o que a gente poderia imaginar de retaliação desse grupo no caso de uma forte ação contra eles?
3: Olha, hoje em dia, da maneira como há o pensamento deles hoje, você não vai supor uma reação do mesmo nível. Por quê? Eles aprenderam que reações desse tipo causam contrarreações muito mais amplas do que as esperadas, ou seja, eles tomam mais prejuízo porque forçam o Estado a uma reação. Você vai me perguntar, mas de onde eles tiraram isso? Como é que esse cálculo é feito? Por que é feito? Isso foi pensado, na verdade, foi uma lição que eles aprenderam a partir da prisão de um terrorista internacional, Maurício Hernandes Noramuena, Capitão Ramiro. Vamos lembrar que ele era um terrorista internacional da Frente Patriótica Manuel Rodrigues, que foi preso no Brasil, e ele dirigia essa Frente Patriótica, treinado, que ele era em Cuba como coronel do Exército Cubano, e também tendo treinado com serviços soviéticos, inteligência, enfim, ele tinha toda uma formação, e ele foi colocado espantosamente no mesmo presídio que o Marcola. E depois foram transferidos juntos com outro presídio de segurança relativa, também juntos. Qual é o resultado disso? O Hernandes Noramuena ensinou uma grande lição. Ele dizia o seguinte: olha, vocês nunca podem ter a população contra vocês. Vocês têm que ter a população a favor de vocês. Então esses ataques indiscriminados contra a sociedade geram uma reação social que não é boa. Ela não traz lucro para vocês, não traz nenhum proveito. Então, a ideia de vocês tem que ser outra. Então, a partir desse ensinamento, que foi um ensinamento fornecido por um terrorista internacional que estava preso no Brasil e foi mantido no convívio com as lideranças do PCC, eles entendem, eles aprenderam que esse tipo de reação é um tipo de reação contraproducente. Então, se você tiver que supor uma ação do PCC hoje, você vai ter essas ações, como esses homicídios indiscriminados, esses homicídios precisos, como o do delegado Rui Ferraz Fontes, que foi talvez o maior golpe que a estrutura policial investigativa sofreu nesses 20 e tantos anos, além da morte do juiz Machado também. Esses tipos, essas ações de homicídios seletivos, que é mais ou menos a mesma coisa que a máfia fez na Sicília durante muito tempo, os chamados honoráveis cadáveres, né? Os cadáveres de investigadores preeminentes, da autoridade preeminente. Então, eu não acredito numa reação generalizada por estes motivos, mas a possibilidade de ações pontuais como reflexo, como reação, eu entendo como viáveis.
4: Deixa eu resgatei aqui uma reportagem antiga sobre o Marcola. E aí a matéria cita, Sheila, as palavras do psicólogo Augusto Sá, da Secretaria de Administração Penitenciária de São Paulo, que encontrou-se com Marcola e usou alguns adjetivos aqui muito interessantes para descrever o chefe do PCC. Ah, e aí ele faz uma ressalva, tá? Antes de mais nada. Nada disso é um elogio, mas os adjetivos são os seguintes: autodeterminado, lúcido, assertivo, um homem de firmeza, ousadia e coragem, que teria uma ascensão profissional muito grande se tivesse oportunidade. E ele faz a ressalva de novo: isso de maneira alguma é um elogio. Era um alerta, né, pro tipo de figura com a qual a gente estava lidando. Era um intelectual, é um cara com uma capacidade, né, cognitiva e de comunicação muito acima da média. Doutor, qual é o ambiente que gerou o produto Marcola? Né? Por que que um homem com todas essas qualidades tornou-se um criminoso? A gente pode falar sobre falta de oportunidade, a gente pode falar sobre a própria natureza da figura, mas o meio em que ele vive, né, os locais por onde ele passou, qual foi o caldo que gerou essa figura, né, que representa, né, a cara do PCC?
3: Olha, o que leva um homem a praticar o crime é a pergunta do milhão, né? É impossível determinar o que leva uma pessoa a praticar o crime, né? É impossível isso dizer, né? É uma condição pessoal. O que eu posso dizer para você é que o Marcola, ele não veio dos estratos mais pobres da sociedade. Ele viveu a infância no bairro do Glicério, né? Uma casa de alvenaria. Eu cheguei a entrar na casa da tia dele, que era com a Matia. Cheguei lá, era um sobradinho pequeno, simples, muito simples, mas sem dúvida não é fazer parte da parte, não fazia parte da mais desfavorecida da sociedade, né? Agora, eu concordo, ele é um indivíduo intelectualmente capaz, eu não tenho dúvidas disso, mas eu vou fazer duas observações. Primeiro, ele não é você não pode dizer, afirmar taxativamente que é uma pessoa culta. Ele tem capacidade de aprender, estuda, mas não é a mesma coisa. Mas você tem um indivíduo capacitado. Mas eu faço uma indagação, ele é um indivíduo capacitado, inteligente, etc. Mas está há 30 anos preso. Ou seja, a inteligência dele não funcionou da maneira que ele ia supor. Então não superou as barreiras que deveria superar. Tanto que ele foi preso, continua preso, responde a processo, e os crimes dele acabam sendo, até agora, esclarecidos um a um. Uma pessoa determinada, sem dúvida, concordo com esses, é uma pessoa temível. Eu vou lembrar também que essa descrição está próxima da sociopatia, né? Próxima, não é, mas próxima. Por quê? Porque você não vê reflexos morais nas ações, onde se determina a desimportância que ele dá a esses valores, inclusive os valores morais e os valores legais também. Então, nós temos que considerar com muito cuidado essas considerações, mas que sem dúvida ele é uma pessoa diferenciada, ele é uma pessoa diferenciada, assim eu reconheço. Já conversei com ele inúmeras vezes, nem lembro quantas, e nesses diálogos sempre foram, você sempre notou que um raciocínio, uma capacidade, uma percepção e também, eu friso, uma visão muito aguda.
4: Ele ainda é uma liderança, doutor? Aí eu sei que eu vou fazer uma pergunta, uma pergunta impossível de ser respondida, mas se ele fosse solto hoje, ele seria reverenciado aqui fora pelos bandidos do PCC? Seria entronado como grande chefe da organização? Ou ele já não tem mais essa influência toda pelo fato óbvio de que está numa penitenciária de segurança máxima?
3: Eu vou te responder com um fato que aconteceu comigo há alguns anos, né, mas não há nada que permita afirmar que tenha mudado desde aquela época. Há uns anos atrás eu recebi no meu gabinete um preso, eu já contei isso várias vezes, chamado Davi Ulloa Stopper Maluf, o Davi, ele era conhecido pelo apelido de MacGyver. Por quê? Porque ele criava coletes explosivos que eram colocados nos gerentes do banco e forçava os gerentes do banco a praticarem atos X ou Y, aquela coisa que você vê muito em filme, né? Mas não faz, acontece mais. Hoje em dia existem contramedidas e tal, mas naquela época ele era uma pessoa considerada extremamente perigosa. Ele era membro do PCC e durante um depoimento que ele estava prestando na Barra Funda, no Fórum Central da Barra Funda, ele pediu para falar comigo, né? Os policiais levaram ele até o meu gabinete, ele sentou e falou assim, olha, eu queria delatar, fazer uma delação, não sei o que, tal. Ah, mas não, começamos a conversar, etc. No final da conversa, eu virei para ele e falei assim, ô MacGyver, o Marcola é realmente tudo isso que você tá falando? Naquela época existiam borracha, aquelas borrachas verdes grandes da Pelican, né? Aquela coisa toda. Ele pegou uma borracha que estava na minha mesa, colocou na minha frente e falou assim, doutor, se o Marcola falar que isso é pedra, isso é pedra. Então, assim, essa foi o sentido que eu tive naquele momento. E no julgamento do Marcola como líder do PCC, o Zé Márcio Felício, que era o outro líder que depois acabou morrendo, na verdade, por conta de Covid, mas foi execrado pelo Marcola como traidor, ele disse, afirmou taxativamente no julgamento assim, nada acontece no PCC sem que o Marcola autorize. Isso foi dito num depoimento, em juízo, num plenário, já há alguns anos. Eu não tenho nenhum dado ou informação que leva à conclusão de que essas palavras, que essas ações que foram narradas, hoje sejam diferentes do que eram antigamente.
4: Rapaz! Hein, Sheila? Tenta falar que isso aqui é pedra, vamos ver se eu acredito.
2: Né?
3: Só tem uma coisa, vou falar uma coisa, fazer uma ressalva interessante. O Davi olhou o Stoker Maluf, depois que falou comigo, no dia seguinte ele foi morto na penitenciária de Aras, assim como a mulher dele também, foram dois homicídios simultâneos.
4: Puxa vida.
2: Que grave. Ai, eu tinha mais um tanto de pergunta, mas infelizmente não vai dar tempo aqui da gente prosseguir. Eu quero agradecer demais, Procurador de Justiça, Márcio Sérgio Cristino. Obrigada, doutor, por conversar conosco.
3: Olha, eu agradeço, eu estou aqui à disposição de vocês. A Band News, se precisar, estou sempre no programa de vocês, eu estou sempre, os outros também, obviamente, etc. Mas com vocês é um prazer.
2: Obrigada. Valeu, demais. Doutor.
1: Agora 12:46, pelo horário de Brasília. Rapidinho, antes de seguirmos com os outros assuntos por aqui, desejar bom dia para o João Carlos, que também está trabalhando, está puxando plantão nessa madrugada fria aqui em São Paulo, gelada, né, João? Bom dia para você por aí, bom trabalho. Tem mais ouvinte chegando por aqui também, ó, a gente ouvindo a Band News direto de Salvador, é o Aaron, falou assim, excelente domingo, viu, Stephanie? Ah, para você também por aí. Quem também está trabalhando na madrugada como motorista de aplicativo é o Eliezer, lá em Sorocaba. Falou assim, um ótimo plantão para todos, para nós. Tem boa madrugada chegando de quem? Do Bené, que está falando direto da Bahia, também sintonizado aqui na nossa programação. O Cândido Maciel mandou mensagem um tiquinho mais cedo, falou assim, ó, tô ligado, viu? Ficando bem informado na Band News, muito bem. Ah, olha só quem chegou por aqui também. Fazia tempo que eu não vi a mensagem. A Mônica Félix, da ZL, falou assim, corintiana, hein? Aí ela falou, torce pelo meu Corinthians hoje. Pelo nosso Corinthians, né? Também sou corintiana. Então, hoje tem, hein? Boa sorte pro nosso time mais tarde. E aí fica sintonizada aqui na Band News FM, hein? Vamos que vamos, hein? Com os outros assuntos por aqui na nossa programação. Você ouvinte pode mandando o seu alô, a sua mensagem pelo 11 999 59 200. O Luiz Otávio, que fala também aqui de São Paulo, está sintonizado em mais uma madrugada. Seguindo com os outros assuntos por aqui, o âncora do Band News no meio do dia e do Jornal da Band, Eduardo Oineg, analisa as versões apresentadas pelo senador e pré-candidato Flávio Bolsonaro sobre o caso Master e avalia o que ele precisa fazer para não perder a corrida eleitoral antes mesmo dela começar.
5: Eu queria conversar com você sobre o nosso candidato a presidente da República, Flávio Bolsonaro. E começando com uma coisa, você já deve ter parado para pensar, tem uma coisa que é pior do que a mentira, ou tão ruim quanto a mentira, que é a verdade móvel. A verdade móvel. Os políticos adoram uma verdade móvel. O que é a verdade móvel? Você dá uma versão construída com base naquilo que está divulgado. Aí alguém apresenta uma novidade que desmonta a sua versão. Mas ela não desmonta a sua versão, porque a sua versão foi construída sobre aquilo que estava publicado, aquilo que estava divulgado. Aí alguém apresenta um fato novo, você constrói uma nova versão. E a sua nova versão também será verdadeira, com base naquilo que foi divulgado. Aí você sustenta aquela nova versão. Aí aparece um novo fato. Você vai lá e adapta. Não tem problema. O narrador não está mentindo, porque ele está sempre contando uma história possível com base naquilo que se sabe. Ele acha que ele não está mentindo. E sempre indignado. Indignado. Essa indignação acompanha. A única coisa que é consistente é a taxa de indignação. Não tem correção. Não tem correção. Olha, eu menti. Não, não existe isso. É um ajuste. É aquilo. Você nunca sabe. Ele produz uma confusão em função disso, porque quem está ouvindo não sabe em qual versão deve acreditar. Se a nova versão corrige 100% da versão anterior, 30%, se não corrige, o fato é, Flávio Bolsonaro virou o expoente máximo da verdade móvel no Brasil agora. Ele não inventou isso. Ele não inventou isso. Mas ele incorporou o personagem da verdade móvel. Ele não está mentindo. Não é mentira coisa nenhuma. Quando ele disse que era mentira que ele havia recebido o dinheiro do Master, veja, não é do Master. Tem um CNPJ chamado Banco Master. É da Entre Participações. Ah, entendi. É da Entre Participações. Sim, não é o Banco Master. Sim, é da Entre Participações. Então, quando ele fala que não, não é mentira. Aí depois ele vai e grava um vídeo porque alguém falou para ele, mas governador, aliás, senador, ficou chato. Porque o senhor falou que não era dinheiro do Vorcaro, né? Que não era do Banco Master, alguém pode achar que o senhor está querendo dizer que não tinha dinheiro do Vorcaro. E aí o senhor quer ser presidente da República, o pessoal vai cobrar. Então tá, então vamos fazer um ajuste. Aí ele faz um ajuste, aí ele fala, cláusula de confidencialidade, né? Ele fala que tem uma cláusula de confidencialidade que ampara, então nós não podemos romper. Ou seja, é um sujeito que defende os contratos. Puxa, o que mais você pode esperar de um presidente da República do que alguém que defenda o ato jurídico perfeito, o contrato? O contrato prevê cláusula de confidencialidade? Eu vou romper uma? Não, eu sou... Imagine o Brasil nas mãos de alguém que rompe contratos. E romper um contrato é você descumprir alguma das cláusulas previstas, e uma delas é a cláusula de confidencialidade. Coisa feia o cara romper. Então ele não pode romper. Então foi por isso. Mas diante do que está acontecendo, eu vou ter que falar. Olha que coisa linda. Coisa linda, espetacular. Então, é a verdade móvel que vai sendo construída aos pouquinhos. E cabe a gente, opinião pública, ficar olhando. Bom, vem cá. Qual vai ser a próxima que ele vai falar? Né? Já acabou? Você já acabou? Posso tirar as minhas próprias conclusões? Ou você vai me ajudar ou me atrapalhar dando mais versões? E aí ele está num enrosco externo, interno, diante da opinião pública, diante daquele que já definiu que vai ser ou seria eleitor dele, diante dos aliados, diante da família dele. Porque tem gente da família que talvez não soubesse o que estava acontecendo. É um nó. Os adversários falam, mas peraí, eu achei que fosse ser mais difícil. E olha a confusão em que ele está. Dá para dizer então, ó, acabou? Não, né? Não dá para dizer que acabou. A gente há uma semana dizia, ou há duas, antes do presidente Lula ir para os Estados Unidos, que olha, vai ser difícil, Flávio Bolsonaro jogando parado vai ganhar esse jogo. Aí depois o Lula voltou dos Estados Unidos, ó, parece que Lula voltou pro jogo. Agora fica aí, agora parece que o Flávio saiu do jogo. Não dá pra gente saber, né? Não dá pra gente saber. A gente não consegue prever o futuro, ainda bem, né? Porque senão a gente conseguiria prever coisas a respeito da nossa vida lá na frente que a gente não quer saber. Vamos tocando a vida. Mas o fato é que o Flávio Bolsonaro está num enrosco provocado pela adoção dele do método da verdade móvel. Talvez porque a verdade não móvel não seja parecida com as verdades que ele foi apresentando para a gente. E a gente vai só ouvindo, vai só ouvindo, vai só ouvindo. E quando você vai ouvindo, ouvindo, ouvindo, e a lista de perguntas não vai sendo ticada, sabe quando você vai ao supermercado? Você compra abobrinha, berinjela, você vai ticando. Comprei. Agora, não, você imaginou, você vai fazer compras e cada vez que você tica uma, surgem mais três coisas para você comprar? É o que acontece na versão Verdade Móvel do Flávio Bolsonaro. Vai só aumentando o número de dúvidas. Então, vamos lá. Você vai fazer um filme. Olha, se alguma coisa que Hollywood sabe fazer é filme. Você faz um monte de filme. A Índia faz um monte de filme. O Brasil faz um monte de filme. A Argentina faz um monte de filme. Como é que funciona uma produção cinematográfica? Você gasta o pesado até o fim das gravações. Esse é o pesado. 65%, às vezes 70% do dinheiro, às vezes mais. Acaba quando encerram-se as gravações. Depois você tem a pós-produção, que é uma coisa cara. 30%, 40%. Bom, as gravações terminaram no final de 2025. Isso é um fato. Não tem o que discutir. Pode ter sido novembro, dezembro, mas foi final de 2025. Em outubro de 2026, ele está dizendo que não tem dinheiro para pagar o ator e o diretor. Mas peraí, o ator e o diretor toparam trabalhar para uma produção brasileira na faixa presidencial, no caso. Na faixa? Ah, para, né? Quanto ganha um cara para fazer um filme desse? Quanto ganha um ator como esse tal de Jim Caviezel? Você acha que ganha que nem o Tom Cruise? Você realmente acha? O cara faz filme religioso. O cara faz uns thrillers de baixo orçamento. Você acha mesmo que um cara desse ganha 10 milhões de dólares? O diretor, esse Cyrus Nauratek, sei lá como é que fala o nome, Nauratek, você acha que esse cara é primeira linha assim? Pô, esse cara pegaram o maior diretor. Não. Quanto ganha um Jim Caviezel desse? Estimativa de 250 a 500 mil dólares. Olha, 500 mil dólares, talvez se ele enganar um trouxa. E talvez a família Bolsonaro seja trouxa. O Mário Frias, produtor, talvez seja trouxa. Mas ele dificilmente ganhou 500 mil dólares. Talvez tenha ganho 250 mil dólares, que é o mais provável. O diretor pode ter ganho de 500 mil a 1 milhão de dólares, que é uma fortuna incalculável para um cara desse tamanho. É, ele tem produções relevantes, mas talvez tenha ganho 1 milhão de dólares. Então, quanto é o orçamento de um filme que paga a um diretor entre 500 e 1 milhão de dólares e paga ao ator entre 250 a 500 mil dólares? Não tem uma tabela, mas em geral esses caras consomem uma porção importante do filme, perto de 10% ou um pouco mais do que isso. Então o filme, se for muito caro, esse filme custou metade dos 24 milhões de dólares do Daniel Vorkaro. Metade. O filme total. No máximo. Mas tudo bem, pode ter custado 24 milhões de dólares. Mas o Flávio Bolsonaro disse, na entrevista que deu à Globo News ontem, e também já tinha dito, que como o Daniel Vorkaro estava atrasando desde maio, ele não estava pagando, ele teve que se valer de outros investidores. Na Verdade Móvel, vem a pergunta que ele vai poder responder eventualmente, é: que investidores são esses? É a Refit, que apareceu agora e está com ordem de prisão, o Ricardo Magro? Não é a Refit, tá bom. É, que é uma das empresas conhecidas do Brasil, renomadas. Oh, contrato de confidencialidade. Tudo bem, contrato de confidencialidade vale quando você está prestando... Você é um empresário privado e tal. Agora você quer ser presidente da República, meu irmão. Você quer ser presidente da República. Não existe contrato de confidencialidade no presidente da República. Uma coisa é um ato do poder público, aquelas decisões que os presidentes tomam, né? Meu cartão de crédito, não, ninguém vai saber como eu gastei nos próximos 6 milênios. Que é discutível. Ou então uma discussão entre países, né? Estão fazendo um acordo, não quer que saibam. Mas contrato de confidencialidade, desculpa, liga para os caras e fala, ó, eu vou ter que falar. Não vou falar quanto você colocou, não vou, mas eu vou ter que falar. Então, os investidores, é escondido, ninguém quer aparecer, está todo mundo com vergonha, mas peraí, todo mundo que está com vergonha, em geral, são daqueles alvos da Polícia Federal, os caras não querem aparecer fazendo trambique. Agora, financiando um filme, ninguém quer, não pode falar. Olha, foi o fulano... O Guinho, o Zezinho e o Luizinho. O Guinho Zé Neto, quem foi? Porque se ele resolveu o problema dele com outros, significa que ele possivelmente conseguiu arrecadar os tais 70 que faltavam, ou não. O Mário Frias falou que o filme acabou custando menos do que ele imaginava. Mas quanto que ele imaginava? Não pode falar? A GoUp, que se você não falar rápido o nome, você pode confundir com outra palavra, né? GoUp. A GoUp, que é a produtora, falou, não recebi dinheiro do Vorkaro. O Mário Frias falou, não recebi dinheiro do Vorkaro. Ah, não, mas de repente, na linha Verdade Móvel do Flávio Bolsonaro, todo o dinheiro veio do tal fundo nos Estados Unidos que recebeu os aportes do Daniel Vorkaro. E os outros estavam na caderneta de poupança? Os outros investidores colocaram dinheiro na caderneta de poupança? Só o Daniel Vorkaro botou lá? Os outros não botaram lá? Nós não sabemos, Verdade Móvel. Mas peraí, esse fundo foi criado em 2020. O Flávio Bolsonaro disse que ele foi criado para o filme. Mas ele foi criado em 2020. Então estão fazendo filme desde o segundo ano do governo Bolsonaro? Então ele está captando desde o segundo ano do governo Bolsonaro? Não, não. É porque essa era uma empresa de prateleira, alguém comprou, existia, foi apropriada por esse advogado que representa o fundo, tem um advogado que representa o fundo, que foi o cara que cuidou da imigração do Eduardo Bolsonaro. Você imagina, um advogado, um despachante de quinta, advogadinho daqueles de quinta, que fala, ah, você quer ficar aqui? Pega uns papeluchos, pega uns formulários lá, aquelas porcaria para virar, tirar green card. E vai dizer que esse cara é um advogado de direito societário, de direito... Ô Flávio, meu, Verdade Móvel, arruma outra versão. Arruma outra, essa não deu. Bom, aí ele disse que a confidencialidade é essencial. O presidente Michel Temer, estão fazendo um documentário sobre ele. O filme custa 12 milhões. Todo o dinheiro foi pago até o final da edição. Todo dinheiro. Não tem um real para entrar. Já acabou. Vai ser lançado no mês que vem. Esse aqui vai ser lançado em setembro. O cara ainda estava caçando 70 pau. A pergunta é se ele não estava caçando os mesmos 70 pau de vários caras. E aí o filme arrecadou 700 milhões. Não tenho a menor ideia. Mas vendendo a mesma coisa, sabe? Vendeu o mesmo terreno para várias pessoas. Nós não sabemos. Ele não conta também. A gente não tem como saber. Mas aí perguntaram, escuta, Banco Master botou dinheiro? Aí soltaram uma nota dizendo, o fundo tal do Banco Master botou dinheiro, botou R$1 milhão, o dinheiro foi negociado em novembro de 2023, aí sim, antes de qualquer escândalo, e ninguém botou mais de 10% do filme. Bom, pela lógica, ninguém botou mais de 10% do filme, o filme do Daniel Vorkaro, não, o filme do Jair Bolsonaro... custou 1,3 bilhão, né? Então não deve ser. Mas o sigilo vale menos do que o interesse público. O interesse público está acima do sigilo. Está na nota deles. Ou seja, eles não estão descumprindo uma cláusula, ainda mais envolvendo o Daniel Vorkaro. Aí você vê na linha da Verdade Móvel que é tudo muito enrolado. Gosto de lembrar, é bom a gente lembrar um episódio muito interessante. Boris Johnson foi primeiro-ministro britânico, né? Então, sabe que o primeiro-ministro mora numa rua que é muito conhecida, que é a Downing Street, número 10 da Downing Street. Toda hora essa imagem aparece, um carro parando ali na porta. E aí o Boris Johnson, ele, como todos os países do mundo... civilizados, durante a pandemia, as pessoas não podem sair de casa, não podem se reunir, não podem fazer nada. O que ele fez? Festa na Downing Street. Ele deu 4 versões, ou seja, ajustes na verdade dele. A primeira, não é verdade, que nem o Flávio Bolsonaro, não é verdade, não teve dinheiro do Daniel Vorkaro. A segunda é, foram reuniões de trabalho. A terceira, houve, mas eu cheguei a passar. Numa. No final, quando vazou um vídeo, essa é sensacional, quando vazou um vídeo de uma assessora fazendo um treinamento com ele, virou um escândalo, porque a assessora foi filmada simulando uma entrevista sobre como responder perguntas para a festa, e ela ria. Aí o vídeo vazou. O vídeo vazou. Como o áudio do Flávio Bolsonaro vazou? Aliás,

dinheiro. Então você imagina se não faria sentido ele ficar fora disso, né? O Mário Frias disse que o Flávio não é produtor, que o Eduardo não é produtor, que eles não se envolveram na produção. Pô, então o que eles estavam fazendo captando dinheiro pro filme? Por quê? O que que aconteceu? Aí o Flávio Bolsonaro, sem saber como agir, ele pega e fala assim: é por isso que eu defendo uma instalação da CPI do Banco Master. Pra quê? Pra pegar todos os culpados, ou seja, não só você? Ou, por que que você defende uma CPI do Banco Master quando você é perguntado sobre o financiamento do Daniel Vorkaro? Você devia dizer, não tem nada a ver com... Você percebe que não tem o menor sentido? E eu defendo uma CPI do Banco Master. Pô, mas você tinha que estar nela como investigado? Ou não tem nada a ver? Não tem nada a ver. Então não fala. É inacreditável o que a gente está vendo. É inacreditável o que a gente está vendo. E a opinião pública, ela acha assim, ó, político é tudo vigarista, já achava. Político é tudo vigarista. Então, é tudo igual. Se é tudo igual, por que que eu vou trocar? E começa esse raciocínio. E isso pode comprometer a campanha. Isso pode derrubar os números. E essa é a preocupação dele, naturalmente, do entorno dele e daqueles que apostam numa alternativa ao Lula. O Lula deve estar rindo de orelha a orelha, falando, não é possível. Primeiro o Donald Trump me ajuda. Agora o Flávio Bolsonaro me ajuda. Uma coisa inacreditável, né? Aí o Flávio Bolsonaro, na entrevista que dá à Globo News, diz assim, não, mas espera aí. É muito diferente, ele não tem nenhum interesse em mim. Como não tem interesse? Como não tem interesse? Senador da República, filho do presidente, candidato a presidente da República, virtual candidato a presidente da República, jogo de poder, não dá para saber. Aí ele vai ter que contar com o silêncio do Daniel Vorkaro, que está fazendo um acordo de delação premiada, ou com a sorte. Sabe-se lá o que o Daniel Vorkaro vai falar. Por enquanto, só ele falou na gravação. E ele tomou o cuidado, né? Dentro desse ajuste, tentando fazer parecer com que ele é melhor do que os outros, que o Lula recebeu o Daniel Vorkaro. Mas não recebeu do Daniel Vorkaro. Ele recebeu o Daniel Vorkaro. É a mesma coisa. Era grave. O Lula não tinha nada que recebeu o Daniel Vorkaro. O Guido Mantega, que ganhava R$1 milhão por mês do Daniel Vorkaro, pediu. O Ricardo Lewandowski, que ganhava outros R$500 por mês do Daniel Vorkaro, aí ele recebeu. Aí ele chamou o Rei Hussein, o Papa Francisco, João Paulo II, o João Paulo I, chamou 10 caras para ver a reunião, para assistir a reunião dele. Tá errado? Tá errado, mas tem 10 pessoas que podem contar o que aconteceu lá dentro. E ele recebeu. E em nenhum momento o Daniel Vorkaro disse algo diferente. Até agora a gente não sabe o que ele vai dizer. Mas a versão de vários... Veja, o Flávio não consegue combinar a versão com o Mário Frias, que é o produtor do filme, nem com a produtora. As versões, o Galípolo e outros, disseram, o presidente disse que não ia ter perseguição, porque a preocupação do Daniel Vorkaro era, tô sendo perseguido. Aí ele falou, olha, não vai ter perseguição nenhuma. Vai ser tudo técnico e tal, Banco Central. Tá errado? Eu acho que não devia ter recebido. Tá errado. Mas receber o Daniel Vorkaro é diferente de cobrar o Daniel Vorkaro por uma grana, né? Ó, me dá uma grana aí, meu irmão. 70 pila. Não, mas eu, quando eu conheci, ele era apenas um empresário. Sim, mas quando você cobrou a última vez e os seus últimos contatos, ele não era apenas um empresário. Ele era um empresário enrolado. Era um banqueiro enrolado. A situação não é trivial, não é trivial. E ele tinha um desafio, aliás, dois. Primeiro, ele desperdiçou, que era poder contar qual era a natureza da relação dele com o Daniel Vorkaro no dia em que o Daniel Vorkaro foi preso. Olha, eu estou convocando aqui uma entrevista para dizer que eu conheci o Daniel Vorkaro, isso provavelmente vai vazar, conheci o Daniel Vorkaro, inclusive ele é um dos patrocinadores do filme. Eu já quero avisar toda a sociedade.
porque eu não tenho nada com ele, nada, nada.

0: Ele é apenas um, são 12 patrocinadores, não vou abrir os nomes e tal. E ele era um dos patrocinadores e ele aportou um recurso importante para nós. E deve aparecer, se não aparecer, já aviso, haverá registro de ligações minhas cobrando. Por quê? O produtor me disse que o dinheiro não estava entrando, o outro me disse que o dinheiro... Eu entrei para... Não sei o que tal, é o meu papel. Acabou. Os fatos iam confirmar o que ele falou. A verdade, móvel não iria existir. Só que agora, esse desafio, esse ele perdeu. Acabou, já foi. Tem o próximo. Para ele poder mostrar que tem consistência. Ó, me atrapalhei todo. Eu prometo que quando virar presidente, eu vou chamar um monte de ministro bom para não deixar que eu me atrapalhe. Mas tá aqui, ó. Esse aqui é o auditor da KPMG. Esse aqui é o auditor da não sei das quantas. Esse aqui é o auditor da não sei o quê. Tá aqui a A.T. Kearney. Tá aqui a Booz Allen. Tá aqui. Contratei esse povo todo. Valdemar Costa Neto tá pagando. Não é o Daniel Vorcaro que tá pagando essa gente toda aqui. E aqui estão os documentos. Olha só. Daniel Vorcaro, o filme custou... Esses 2 milhões de dólares, tá aqui. 4% saíram de financiadores que eu não vou nominar. 96% do Daniel Vorcaro. Quando eu falei que tinha outros financiadores, na verdade eles deram 4%. Tem aqui esse cara que vende banana na feira, esse outro aqui. Eu vendi 3 sapatos e ganhei. Mas 96% foi o Daniel Vorcaro. Esse dinheiro do Daniel Vorcaro veio de 4 fontes. A Enter Participações, a Exit Participações, a Tchau Participações, tá aqui esses 4. Tá aqui todas as notas, todos os envios, todos os códigos Swift, todas as transferências, tudo, vocês não vão achar nada. Tá aqui auditado. Carimba aqui, pá, o cara da Ernst & Young, o cara da, pá, Ernst & Young nem existe mais. Aí carimba, todo mundo carimbou. Aí chama a Cúria Metropolitana, chama... A Confederação Nacional dos Bispos, as igrejas, não sei o que, todo mundo carimba, pá, pá, pá, pá, pá, pá, aquele monte de carimbo bonito e tal. Tá aqui esse documento. Isso aqui é tudo do dinheiro que entrou. Agora eu vou mostrar o dinheiro que saiu. Tá vendo que entrou? 42 bilhões de dólares. Ó, aqui saiu 42 bilhões de dólares. Sobrou 1.423 dólares e 6 euros. Que também teve um cara que deu euro. Aqui tá, ó, 6 euros estão num porquinho. E isso aqui. Aí eu mostro tudinho que saiu. Aqui, ó, paguei o Jim Caviezel, tá arriscado. O nome da empresa dele, mas esse aqui é o cachê dele, tá? 242, tá aqui a autorização dele pra divulgar. Pronto! É isso! Eu não queria falar isso, eu tava com vergonha, foi caro demais num país como o nosso fazer 24 milhões de dólares, 300 milhões de dólares, é isso, pronto, acabou, tá bom agora? E aí não tem verdade móvel. Vocês realmente acreditam que isso existe? Eu adoraria que isso existisse, pra poder continuar a acreditar no ser humano, né? Ou nos seres humanos de uma forma geral. Ele veio dizendo que a única diferença entre ele e o Bolsonaro é que ele tomou vacina. Então é o Bolsonaro que se vacinou. Mas ele não disse, não tem uma história do Jair tão enrolada quanto essa. Tem várias histórias do Jair enroladas. Mas como essa, não tem. Então, se é o Bolsonaro que se vacinou, é também o Bolsonaro que se atrapalhou. Mas se atrapalhou antes de chegar. Mas na largada, o que, que a gente dizia? Flávio Bolsonaro está jogando parado. Basta jogar parado que pode ter chance de ganhar. Quantos analistas não falaram um negócio desse? Pode ter chance de ganhar. Vamos ver quando abrir a boca. Aí a gente vai ver. Ele nem abriu a boca. Aliás, abriu na gravação. Mas nem abriu a boca. E quando começou a abrir a boca para explicar, o assunto ficou mais complicado. Então, tem um desafio. Dá para desenrolar? Se ele largar a verdade móvel e abraçar uma verdade georreferenciada, aliás, referenciada na verdade mesmo, nos fatos, aí pode ter uma chance de resgatar. Do contrário, vai ficar patinando. Pode não perder voto e ir para o segundo turno. Pode eventualmente até ganhar a eleição, mas ele tem que construir. Não é uma vitória só. Ele tem que ter tamanho, tem que ser admirado. Tem que ter reputação. E aqui tem um nó. Eu não sei se você concorda ou discorda. Essa é a opinião que eu tenho sobre o assunto.
1: Agora 1:13 pelo horário de Brasília. Muito bom dia para você, ouvinte, que está sintonizado nessa madrugada aqui na Band News FM. Eu, Stephanie Toso, sigo até às 7 horas da manhã, girando os principais destaques do noticiário no Brasil e do mundo para você começar o domingo atualizado e muito bem informado por aqui. Nesses próximos minutos, faço mais um giro pelos principais destaques do dia. O pré-candidato à presidência pelo Partido Novo, Romeu Zema, afirma que o episódio envolvendo mensagens trocadas entre Flávio Bolsonaro e Daniel Vorcaro é página virada. O ex-governador de Minas Gerais reforçou que ficou chateado com o episódio. As declarações foram dadas em uma entrevista coletiva durante um evento partidário em Belo Horizonte. Na última quarta-feira, no entanto, Zema gravou um vídeo com críticas ao filho do ex-presidente Jair Bolsonaro. Ele chegou a falar que o caso era imperdoável. Nos outros destaques do dia, o Ministério da Fazenda lança um simulador do Desenrola, o programa de renegociação de dívidas do governo. A iniciativa foi criada agora para ajudar pessoas com renda de até 5 salários mínimos a renegociar as contas em atraso em melhores condições. A ferramenta no site da Fazenda permite calcular previamente as condições de renegociação antes de procurar a instituição financeira. A simulação apresenta os valores estimados com base nas regras do programa, considerando fatores como o tempo de atraso das dívidas e os descontos mínimos exigidos. Indo direto ao noticiário internacional, a mídia estatal do Irã afirma que diversos países europeus negociam com países persas para obter a autorização para atravessar o Estreito de Hormuz. Na sexta, a Guarda Revolucionária do Irã já tinha dito que o tráfego estava liberado para algumas embarcações chinesas. Esses navios obtiveram aval do regime persa para poder navegar pela passagem. A mídia iraniana não disse, no entanto, quais países estão em negociação para obter essa permissão. Tá chegando os 26 jogadores escolhidos para representar a seleção na Copa do Mundo 2026, serão anunciados na segunda-feira. A lista do técnico Carlo Ancelotti vai ser apresentada no Museu do Amanhã, no Rio de Janeiro, com previsão de início do evento às 5 da tarde. Com Éder Militão, Estevão e Rodrigo fora por lesões, o italiano disse que está com a lista praticamente fechada. Dentre as dúvidas a serem respondidas, Ancelotti vai definir se Neymar vai ou não para a Copa desse ano.
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1: E a gente começa o programa de hoje falando daqueles assuntos que são relacionados ao mundo das viagens. Eu sempre falo que o Partiu Band News engloba todos os aspectos do mundo das viagens. E sim, de repente você conseguir uma cidadania de outro país é algo que em algum momento da sua vida vai facilitar, de repente, uma viagem a lazer, uma viagem corporativa, ou então para você viajar para mudar de vez de vida. E eu tô em contato com uma pessoa que eu conheci nesse mundo das viagens, que é a doutora Luciane Tomé, advogada luso-brasileira, especializada em processos de nacionalidade e também processos migratórios em Portugal. Doutora, muito obrigado por participar aqui do Partiu Band News. Como é que estão as coisas? Tudo bem?
2: Olá, Coutinho. Tudo ótimo. Obrigada mais uma vez por poder discutir e abordar esse assunto que está tão em pauta no momento, né?
1: Nós, brasileiros, nós somos quase que todos descendentes de algum país europeu, né? Então, tem novidades sempre com relação a processo de cidadania espanhola, a processo de cidadania italiana. Na maioria das vezes, nós, brasileiros, eu sou um Oliveira Coutinho, somos descendentes de portugueses. E teve mais uma atualização com relação ao processo de cidadania portuguesa, né, doutora?
2: Exatamente, Coutinho. Eu falo que vida de advogado migratório é assim, a gente acorda, sempre tem uma nova notícia, uma nova informação, então não tem como ficar fora dessa atualização, desse cenário. Pois é, a gente teve todo esse modelo, né, de mudança proposto pela Assembleia e a maioria das pessoas vem acompanhando desde o ano passado, chumbado num primeiro momento pelo Tribunal Constitucional, passou da mão do presidente Marcelo, do ex-presidente Marcelo Rebelo de Sousa, e agora o presidente da República, que acabou promulgando nos últimos dias, dia 3 de maio, a nova legislação, alteração da lei de nacionalidade. Porém, é importante citar que para que essa lei, ela tenha praticidade, para que ela tenha eficiência e vigência, tá? Ela ainda tem alguns passos pela frente.
1: Então vamos lá, vamos fazer o papel inverso aqui. Hoje em dia, de maneira resumida, de maneira geral, quais são os brasileiros que têm direito à cidadania? Quais os processos mais rápidos? E aí eu vou tentar trazer aqui o meu exemplo, é sempre legal ter um exemplo. A minha mãe tirou recentemente a cidadania portuguesa, porque o avô dela era português, ela tirou a cidadania portuguesa, então a minha mãe hoje tem dupla cidadania, ela é brasileira e também portuguesa. Eu, como filho de uma cidadã portuguesa, minha mãe é uma cidadã portuguesa.
2: Sim.
1: Eu tenho direito à cidadania portuguesa.
2: Sim. Se a sua filiação estiver estabelecida de acordo com a lei portuguesa, se os documentos estiverem de forma correta, hoje a viabilidade, sim, garantiria a você todos os requisitos preenchidos para a concessão da nacionalidade portuguesa. Com a lei nova, acho que é isso que você vai também querer saber.
1: Claro.
2: Para filho, nessa mesma situação que a sua, Coutinho, não haverá nenhum tipo de impacto ou mudança, ok? Porque a sua mãe, ela fez o processo pelo ascendente português e ela se tornou uma portuguesa originária, tá? Pelo jus sanguíneo. E você vai fazer esse processo não através do seu avô ou da sua avó, você vai fazer através da sua progenitora, no caso a sua mãe.
1: Agora, eu não tenho filhos, mas a minha irmã, por exemplo, ela tem dois filhos. Vamos supor que a minha irmã fale assim, eu não vou tirar a cidadania portuguesa, não quero. Os meus sobrinhos, ou seja, os netos da minha mãe, têm direito à cidadania portuguesa?
2: Pela presente legislação, sim, desde que estabelecida a filiação e todos os documentos estejam corretos na forma da lei 3781. Com o advento, com a nova legislação, está mencionado que o neto deverá comprovar conhecimento cultural histórico sobre Portugal. E aí que entra a questão, e vai estar no decreto que vai regulamentar para dizer como que vai ser isso. E você pode me perguntar, mas meus sobrinhos têm 2, 3, 4, 5 anos. Como que seria feito isso? Não sei. Não sei responder. Porque eu já fiquei até questionando, sabe? Você está dirigindo, você está indo para casa, está tomando um café. Como que uma criança, um bebê, vai poder provar culturalmente que é apto para fazer? Então, assim, tudo isso a gente vai saber, esperamos, nessa regulamentação, senão os requisitos não podem ser preenchidos.
1: Se a ascendência for direta, de uma geração só, pai, mãe, você não muda nada. Você faz o processo, tendo a documentação, você consegue tirar a sua nacionalidade, a sua cidadania. Duas gerações para cima, aí entra nesse processo que você falou, que ainda está um pouco nebuloso. E se for o bisavô, a bisavó...
2: A princípio, porque eu digo a princípio, porque tudo isso, né, a gente tem a redação, a gente tem a letra, mas a operação prática disso, eles falam que vai ficar limitado aos bisnetos. Agora, como que vai ser feita essa limitação? Eu me questiono também, nós que estamos em grupos de advogados, a gente está discutindo isso a cada momento, porque acaba sendo um ponto de interrogação, né? Então, acredito que nos próximos 90 dias, contados da publicação, o governo cumprindo esse prazo, porque esse prazo está assumido na forma da lei, a gente vai ter essa direção. Até lá, Coutinho, sinceramente, eu acredito que os processos ficarão meio que estagnados nesse limbo.
1: Acho que sempre quando a gente toca nesse assunto no programa de processo de cidadania, de processo de nacionalidade, as pessoas querem saber quanto tempo dura e o preço, o que elas precisam investir. Imagino que mude de caso a caso, mas uma média de quanto tempo dura um processo de nacionalidade portuguesa e uma média de quanto que a pessoa vai gastar?
2: Resposta de um advogado, como sempre, depende. Mas assim, falando numa linha geral, as taxas portuguesas, as taxas administrativas, necessariamente elas precisam ser liquidadas no ato do protocolo do processo. Então, seja um processo de filho, de cônjuge, de neto, você tem essa questão do pagamento. Então, hoje, você tem uma variação entre 175 euros a 250 euros. Custas processuais, ok? Depende do processo para você saber o quanto você vai gastar com o documento. Depende da região que a pessoa é do Brasil. Vou dar um exemplo. Rio de Janeiro. As certidões do Rio de Janeiro são caríssimas. Bem mais caras se comparadas a São Paulo. O apostilamento, se você fizer, por exemplo, para Brasília, você vai ter um valor. Se você fizer em São Paulo, você vai ter outro. Então, fica difícil precificar porque você tem essa questão da variação dos valores, são variáveis. Advogado, você tem normalmente um custo com o advogado que vai da entrega que ele está assumindo com você. Lembrando que é muito importante, e é uma confusão que às vezes é feita de informações, que o advogado brasileiro nem sempre poderá operar o processo do cliente junto à conservatória de forma legítima em Portugal. Para isso, ele precisa ser habilitado e inscrito na Ordem dos Advogados de Portugal ou ser um solicitador português. Essas duas categorias são as únicas que podem exercer a profissão. Agora, se você deseja fazer um processo sem esses dois operadores técnicos, você pode fazer sozinho, pode procurar o consulado da sua região, pode verificar no consulado todos os documentos que são necessários, fazer o seu agendamento para entregar a documentação. O consulado será ponte para a entrega dessa documentação ou integrando com os registros centrais de Lisboa, por exemplo, quando é um caso de processo de filho, tá? Ou fazendo a via de remessa, né? Como se fosse de forma oficiosa, como se chama lá em Portugal, entre eles, desse processo para as conservatórias em Portugal. Então, esse custo é variável. Você pode ter uma pessoa que vai cobrar honorários apenas de consulta, vai instruir a pessoa para fazer sozinha, ou você vai ter um profissional que vai cobrar por todo o suporte. No caso do nosso escritório, a gente tem essas duas bandeiras. A gente tem a bandeira tanto da assessoria consultiva, de orientação, ou aquela que vai administrar o processo como um todo, até o fim.
1: E o tempo é a mesma coisa, né? O tempo que dura o processo depende de tudo isso.
2: Exato, exato, Coutinho. Isso ainda é uma pedra no sapato das pessoas, porque o volume de processo é tão grande que não tem número de servidores públicos, conservadores, oficiais, para conseguir atender essa demanda. Eu vou dar um exemplo, tá? Eu venho batendo nessa tecla há muito tempo. Já está até um pouco maçante. Processos de cônjuge. Eles estão ainda analisando outubro de 2021. É surreal.
1: Nossa.
2: Netos, 2022. Estão entrando em 2022. Está uma média entre Arquivo Central do Porto e Registro Central de Lisboa. Então, assim, aí você tem um filho menor, que quando você faz a distribuição na plataforma, dependendo do contexto, entre 8 e 10 meses, quando cai no Porto. Quando cai em Lisboa, é tudo por sorteio, a gente não escolhe mais, né, a conservatória. Você demora em uma média de 20 meses. Então, assim, tá tão difícil pra gente prever que toda hora que fala de prazo, a gente fala estimado ou estimadamente pode ter essa variação, porque não depende. A gente fala uma coisa, vai lá, acontece outra. Então, hoje, essa é a realidade que eu te passei. Você tem processos que podem durar de 10 meses até 5 anos.
1: É, ou seja, eu vou já te pedir a dica final para o nosso ouvinte e já vou, imagino que seja muito parecida com a minha. Faça, dê o primeiro passo, né? Tem outra dica? Se você acha, pensa, imagina que você talvez tenha direito à nacionalidade portuguesa, qual que é o primeiro passo que a pessoa deve fazer?
2: Coutinho, se você tiver com todos os documentos, reze para não publicar, procure um profissional da sua confiança, um escritório que seja especializado no assunto e peça imediatamente para ser feito isso. Caso você não tenha esse tempo, você esteja em processo ainda de obtenção dos documentos, pesquisa, minha sugestão, não está cortado para descendentes de portugueses conseguirem a nacionalidade ou para aqueles que são residentes. Apenas vai ter um passo maior a ser dado. Vai ter uma burocracia. Existe uma limitação em comparação a outros países? Existe. Existe uma proposta de limitação. É evidente, porque o número é histórico de crescimento dos imigrantes na Europa, Itália, Espanha, Portugal e assim vai. Porém, não é o fato de existir uma dificuldade que o processo não poderá ser eficiente e efetivo. Dê o primeiro passo, é o que você falou. Isso é o mais importante.
1: Doutora Luciane Tomé, advogada luso-brasileira, especializada em processos de nacionalidade e migratórios em Portugal. Foi um prazer te receber aqui no Partiu Band News. Volte mais vezes, viu? Obrigado.
2: Prazer é todo meu, Coutinho. Obrigada.
0: O programa de hoje vai para a primeira rápida parada. Enquanto isso, eu te espero no meu Instagram. Cadê o Coutinho? Vai ser um prazer te encontrar no meu Insta. Cadê o Coutinho?

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2: Seguindo com os principais destaques nessa madrugada de domingo, hoje 17 de maio de 2026, na Band News FM, a polícia do Rio investiga um estupro coletivo cometido por 8 adolescentes que filmaram o crime. A Mariene Lino traz mais informações.
3: 6 adolescentes envolvidos em um estupro coletivo em Campo Grande, na zona oeste do Rio, são apreendidos pela Polícia Civil. Eles foram detidos nessa sexta-feira, 3 dias após a família da vítima procurar a Delegacia Especial de Atendimento à Mulher. Em depoimento, a menina, de 12 anos, contou que foi atraída até o local do crime pelo namorado. Ela foi estuprada e violentada por 8 adolescentes. Os atos ainda foram filmados e publicados em redes sociais. A Polícia Civil ainda procura os outros 2 menores envolvidos no caso.
2: A Bolívia extradita uma dupla que foi presa acusada de uma organização criminosa. Luiz Felipe Veloso.
4: O casal apontado como chefe de uma facção criminosa que foi preso pela Polícia Civil no último dia 10 de maio na cidade de Santa Cruz de la Sierra, na Bolívia, já está em solo baiano. Um avião da Polícia Federal pousou hoje no Aeroporto Internacional de Salvador, trazendo a dupla que estava custodiada na cidade de Corumbá, Mato Grosso do Sul. Uma grande operação foi montada para recepcionar o casal com equipes das Polícias Civil, Federal e da Força Integrada de Combate ao Crime Organizado. De acordo com a Secretaria de Segurança Pública da Bahia, os dois têm envolvimento com tráficos de drogas e armas, mortes violentas, lavagem de dinheiro, roubo e corrupção de menores. Na Bolívia, a dupla morava em uma casa avaliada em 6 milhões de reais.

0: Bahia e Grêmio duelam neste domingo pelo Campeonato Brasileiro. Os detalhes chegam com Jefferson Gonçalves.
1: O Bahia enfrenta neste domingo o Grêmio na Arena Fonte Nova, em Salvador. A partida da 16ª rodada do Brasileirão acontece às 4 da tarde. Contra os gaúchos, o esquadrão vai ter a oportunidade de encerrar a marca de 6 partidas consecutivas sem vencer. O Bahia está na 6ª colocação do Brasileirão com 22 pontos a 2 do G4. Já o Grêmio ocupa a 17ª posição dentro da zona de rebaixamento com 17 pontos.
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0: nosso programa de hoje e agora para falar de um assunto que não faz muito tempo que eu tratei aqui na Band News FM, aqui no Partiu Band News, justamente o turismo 60+, que é chamado em muitas partes do Brasil de turismo prateado. Mas por que que eu vou fazer questão de voltar a conversar com uma super convidada especial? Porque no início desta semana aconteceu o mais importante fórum dedicado justamente a esse turismo 60+, a quarta edição do Expo Fórum de Turismo 60+, e a Ana Carolina Kuwabara, que é idealizadora do fórum, que é uma referência no comportamento desse tipo de viajante, na economia prateada, no turismo prateado, está aqui com a gente para conversar, principalmente sobre uma pesquisa inédita que foi encomendada pelo fórum, que teve o apoio do Ministério do Turismo aqui do Brasil e que foi realizada pela Data 8, uma pesquisa extremamente importante. Ana Carolina, seja muito bem-vinda mais uma vez aqui ao Partiu Band News, tudo bem? Como é que estão as coisas?
1: Olá, André, tudo bem? Obrigada pela oportunidade mais uma vez de falar sobre esse tema tão precioso para nós.
0: Eu já faço parte do turismo prateado porque as minhas barbas e os meus cabelos já estão praticamente prateados, né? Mas ainda na idade de 60+, vou chegar lá. Se tudo der certo, chegarei com saúde viajando, ainda viajando o mundo inteiro. Mas o que chama a atenção nessa pesquisa inédita que vocês divulgaram no início dessa semana no fórum?
1: Data 8 fez uma pesquisa muito minuciosa. É uma pesquisa muito ampla, tá, André? Eu vou mencionar alguns dados relevantes aqui que a gente considera, mas é uma pesquisa muito ampla, inédita, que nós fizemos com o apoio do Ministério, e são dados que nos deixaram surpresos até, de certa forma. Por exemplo, que 70% está conectado, está online, faz a pesquisa das suas viagens online. Não necessariamente que eles fecham a viagem nas plataformas online, mas a pesquisa e a busca é feita de forma online com a ajuda dos seus familiares. E outro dado relevante, que eles, 61%, diz que viajar é uma forma de manter a autonomia e independência deles. E 96% são responsáveis por arcar com suas viagens sozinhos. Olha que legal, né? Não tem ajuda financeira do resto da família. 96% arca com a viagem sozinha.
0: Todo mundo, né? 96% é, com raríssimas exceções, é um público formador de opinião de todos os sentidos, né? Que vai decidir a viagem, não vai esperar o filho, o amigo, o neto, a neta para tomar essa decisão. A gente falou por aqui já na outra ocasião que nós conversamos ainda esse ano da importância desse mercado, da sua importância do trabalho que você faz também para esse mercado, que é um nicho que tem crescido cada vez mais e são pessoas, idosos da melhor idade, que não tem mais aquela história de só visitar a igreja, só ir para restaurante bom, ficar sentado. Não, né? Quase que se mistura com os jovens também, no tipo de atividade que essas pessoas buscam, né?
1: E um dos dados também, inclusive um dos dados que revelam isso, é que 73% dos pesquisados, dos entrevistados, 73% tem preferência por praia, olha só.
0: E aí, imagino que não seja, e até com a sua experiência você pode dizer, necessariamente aquela praia que a gente automaticamente pensa, ah, é ficar lá sentado na praia, só curtindo, tomando um sol. Não, é destino de praia, né? Acho que é isso que a pesquisa mostra. Mas é algo para mim surpreendente.
1: 42% são de cidades históricas, também tem um número bem relevante em relação à cultura e às cidades históricas, né? E desses 42% que preferem cidades históricas, 48% são mulheres, 34% campo e montanha.
0: É, e a preferência esmagadora aí de praia, mas outras preferências também, o que vai servir, essa pesquisa vai ajudar muito e servir para balizar as operadoras e os agentes de viagens para entender melhor com que tipo de público que eles estão lidando, né, Ana Carolina?
1: É isso, então, a ideia da pesquisa é nortear esse profissional, né, como eles devem atuar para atrair esse viajante maduro. Nós estamos falando do mercado hoje que está beirando a 2 trilhões de reais ao ano, é um público que movimenta a economia demais no Brasil. E tanto que 24% responderam que gasta no mínimo 10 mil reais por ano em viagens. Isso assim, da classe B, C. Agora, aqueles prêmios, 40% dos que preferem uma viagem mais exclusiva, gasta até 20 mil, no mínimo 20 mil reais por ano em viagens.
0: E a gente pode perceber, acho que o nosso ouvinte também, que tem conhecidos, que não está nesse grupo, nessa faixa etária do turismo 60+, tem percebido em todas as idades que as pessoas têm deixado cada vez mais de buscar um bem material, de repente de trocar de carro a cada ano, a cada 2 anos, para fazer viagens. Eu acho que esse aspecto, que se acelerou principalmente depois de 2020, 2021, com a retomada pós-pandemia, eu acho que esse aspecto é mais notório nesse público. É impressão minha só, ou o que você imagina disso, Ana?
1: É, esse público tem só um agravante, né? Nessa pesquisa também mostra um dado, que é o que a gente sempre bate nessa tecla, né? Apenas 28% desse público sente que as viagens são pensadas para eles. Olha a lacuna. É, ou seja, a gente está falando de 72% acredita que não tem viagens pensadas exclusivamente para ele.
0: É muita coisa, e talvez esse seja o dado mais alarmante, principal para que as operadoras, as agências de viagens, os agentes de viagens pensem: opa, peraí, a gente tem um mercado que movimenta trilhões, um mercado de pessoas que estão viajando cada vez mais, gastando em média cada vez mais, e talvez a gente não esteja dando a devida importância, a devida atenção para esse público, né?
1: Exatamente, e é em função disso que nasceu o fórum, né? A gente quer chamar atenção para esses profissionais e adequar essas viagens para um público maduro, para que também eles tenham autonomia de fazer suas escolhas e montar os seus roteiros sem a ajuda dos seus familiares, né? Com o mundo cada vez mais tecnológico, conectado, a gente acredita que o agente de viagem tem uma missão, uma função importantíssima para planejar a viagem de uma pessoa madura. E sem contar que esse viajante, o André, ele tem uma flexibilidade muito grande na escolha da data. A maioria não está preso a calendário escolar, o que é ótimo para os destinos e para os hotéis na baixa temporada, né? 87% deles nessa pesquisa responderam que são flexíveis à data.
0: Ou seja, praticamente 9 em cada 10 viajantes do público 60 a mais podem viajar em qualquer momento. E é o que você disse, é ótimo pro viajante, porque ele vai fatalmente encontrar preços mais competitivos, porque ele vai fugir de altas temporadas, de feriados, talvez até de final de semana para uma viagem um pouco mais curta. E excelente oportunidade, como você acabou de dizer, para os destinos e para todos os envolvidos na cadeia do turismo, porque vai pegar uma época, ou às vezes um dia, uma parte da semana ociosa, e vai conseguir atrair pessoas que estão ali. Eu quero viajar, eu tenho disponibilidade, né? Então pode me chamar que eu vou. É realmente uma pesquisa de extrema importância. A gente está conversando com a Ana Carolina Kuwabara, que é a idealizadora do fórum, o fórum que aconteceu a quarta edição nessa semana que passou e que lançou essa pesquisa, que a gente está passando alguns pontos importantes, realizada pela Data 8, que ouviu em todo o Brasil mais de 1.000 pessoas que já passaram ali dos 60 anos de idade. Fala um pouquinho do fórum, mais um fórum de sucesso, a quarta edição terminou, e eu imagino que esse seja um momento de respirar e já começar a planejar a quinta edição, né, Ana Carolina?
1: André, foi um desafio muito grande. Você sabe que nós fizemos a quarta edição do fórum, né? É um relativamente novo esse evento, mas com um crescimento em 4 anos de 452% de tamanho. Isso prova a adesão e interesse desses profissionais em aprender para vender melhor, para atrair esse público 60+. Tivemos cerca de 2 mil participantes no evento, um recorde, foi a maior edição de todas. Infelizmente, a gente não consegue ampliar, não teve condições de abrir mais inscrições, tivemos que encerrar com uma certa antecedência por conta do limite físico do espaço. É um evento que nós vamos ter que repensar já o ano que vem e ir para um espaço ainda maior. Nós mudamos de espaço em todos os anos em função desse crescimento. Mas assim, conteúdo riquíssimo. Walter Longo trouxe a pauta da inteligência artificial que nunca vai substituir as relações humanas. Foi um evento que ele estava tão entusiasmado que uma apresentação que duraria 40 minutos durou 1 hora e meia, tanto conteúdo que ele trouxe. Tivemos a participação da Regina Moraes, mediando o painel com a Irene Ravache e Angela Dipp, para contar as experiências, as múltiplas velhices, né, sobre as múltiplas velhices, né, que o idoso não é um só perfil, né, existe uma variedade de comportamentos. Falamos sobre bem-estar, longevidade, como manter o corpo e a mente ativo para desfrutar melhor uma viagem. Tivemos um painel de geoarquitetura, uma especialista premiadíssima, a Flávia Ranieri, que acompanhou o Walter Feldman, o Will Fiore, dois especialistas na área, para como adaptar os ambientes, a arquitetura dos ambientes, para acolher melhor esse viajante maduro. tanto a arquitetura do destino com relação à acessibilidade, como a dos hotéis, né? Adaptar melhor a acessibilidade dentro dos hotéis para esse viajante. São detalhes que parecem pequenos, mas passa despercebido muitas vezes.
0: Exatamente, exatamente. Sucesso total. E claro, as pessoas não precisam esperar até o próximo fórum para acompanhar o trabalho que vocês fazem, né?
1: É um trabalho constante nosso. Além do fórum, nós fazemos as capacitações pelo interior. São a versão pocket que a gente fala do fórum. E nós viajamos Brasil afora para capacitar os profissionais de cada cidade a entender, para atender melhor esse público maduro. Nós acreditamos muito no potencial desse mercado. A missão nossa é levar esse conhecimento e mostrar que, como eles não se sentem representados, como a própria pesquisa mostrou, 28% só se sentem incluídos no planejamento de uma viagem e até na publicidade. Né? Nós falamos muito sobre publicidade. Publicidade tem que incluir as pessoas mais velhas nas suas campanhas, tem que ter representatividade. Então, essa é a missão, é ao longo do ano. Tanto eu peço que todo mundo acompanhe a gente lá nas redes sociais, do fórum, que a gente coloca e alimenta esse tema todos os dias.
0: Ana Carolina, obrigado pelo papo, sempre muito importante e até uma próxima.
1: Super obrigada, André, pela oportunidade. Estamos à disposição aí.
0: Programa de hoje vai para mais uma rápida parada. Enquanto isso, eu te espero no meu Instagram. Cadê o Coutinho? Quer saber por onde eu tenho viajado? Vai ser um prazer te encontrar no meu Insta. Cadê o Coutinho? Não sai daí, voltamos

0: Seguindo com os principais destaques do noticiário, depois de Anvisa manter a suspensão de alguns produtos IP, consumidores podem pedir o reembolso. Fala, Daniel Abreu.
1: A IP começa a solicitar a chave Pix de consumidores que compraram produtos suspensos pela Anvisa após a suspeita de contaminação bacteriana em mais de 100 lotes da marca. A decisão de manter a suspensão foi confirmada nesta sexta-feira pela diretoria da agência. Os produtos atingidos são dos lotes com final 1 e incluem lava-roupas líquidos, detergentes e desinfetantes. Para pedir o reembolso, o consumidor deve preencher um formulário no site da empresa com dados pessoais, endereço e a chave Pix.
0: Um dos alvos da Operação Compliance Zero é preso ao longo do sábado. Vitor Lima Slimer estava foragido desde a última quinta-feira, quando a ação foi deflagrada pela Polícia Federal. Ele foi detido em Dubai, nos Emirados Árabes Unidos. Segundo a investigação da Polícia Federal, ele integrava o grupo chamado Os Meninos, que era especializado em ataques cibernéticos e obtenção de dados sigilosos. Os hackers atuavam em benefício de Daniel Vorcaro, dono do Banco Master. No destaque do esporte, o Vasco é derrotado pelo Internacional e o Fluminense vence o São Paulo. Os detalhes com o Daniel Henrique.
2: O Vasco da Gama visita hoje o Internacional às 18h30 pelo Campeonato Brasileiro. Já o Fluminense recebe o São Paulo no Maracanã às 19h. Botafogo e Flamengo entram em campo neste domingo. O rubro-negro vai até a Arena da Baixada enfrentar o Atlético Paranaense às 19h30, enquanto o alvinegro entra em campo às 16h contra o Corinthians.
0: E tem destaque do Tricolor, chegando agora com a Aline Fanelli.
3: O auxiliar técnico Milton Cruz lamenta as desatenções do São Paulo no sistema defensivo durante a derrota para o Fluminense por 2-1 no Maracanã. Ele disse que Dorival Júnior tem conhecimento do elenco, mas precisará passar confiança no primeiro momento.
4: Fizemos um bom jogo, acho que, né, a mudança, tudo, acho que pelo desfalque que nós tivemos, jogadores se entregaram ao máximo. Pena foi a desatenção nos gols, mas isso faz parte do futebol e acho que o time fez um bom jogo. Então, o Dorival é um amigo nosso, já conhece bem o plantel, né? Eu acho que ele vai ter o trabalho assim de dar confiança mais para os jogadores. Está faltando um pouco de confiança e ele é bom para isso. E que a gente possa apoiar ele como nós apoiamos os outros sempre.

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0: Terceiro e último bloco do nosso programa de hoje. Agora, para falar de uma das maiores e principais feiras de turismo de luxo da América Latina. No início do mês de maio, aconteceu em São Paulo mais uma edição da ILTM Latina América, reunindo milhares de pessoas na Fundação Bienal, no Parque do Ibirapuera. Mas antes de passarmos sobre alguns dos pontos que foram discutidos durante o evento, além de curiosidades, notícias e tendências, nós conversamos com o chefão da ILTM. Simon Mayo, diretor da feira, começou falando da história desse evento tradicional.
1: ILTM é International Luxury Travel Market, uma feira que começou em Cannes 25 anos atrás. A gente tem quatro eventos mundial, um em Singapura, um nas Bahamas, Cannes, óbvio, e aqui em São Paulo. Esse evento foi lançado em 2011 e este ano é a maior edição de toda a história. Crescemos 20% em comparação com o ano passado. Temos 550 dos melhores hotéis, destinos, cruzeiros e agências receptivas que organizam todos os guias, experiências nos destinos, encontrando com 550 agentes de viagem de turismo de luxo escolhidos, convidados exclusivamente para o evento para participar em reuniões pré-agendadas. Então, a gente tem 28 mil reuniões acontecendo em 3 dias. Essas 28 mil reuniões de 15 minutos são trocas e conversas entre esses hotéis, destinos, com a gente viagem, sobre futuras viagens. Isso é o propósito principal da ILTM, traz o mundo para cá, para o Brasil, para atrair o brasileiro para o mundo inteiro, o brasileiro e a América Latina. Então, temos 1.800 pessoas aqui, vindo do Japão, China, Coreia, Costa Rica, América do Norte, México, toda a América Latina, Europa, muitos países. E essas agências de viagens vêm de 85 cidades de 11 países na América Latina. É uma feira portos fechados, é uma feira exclusiva para deixar as pessoas livres e focadas para fazer negócios.
0: E qual o papel da América Latina no turismo de luxo? Dá para dizer que a gente está na moda?
1: Sim, está em moda em dois sentidos. O sentido investidor, isso os hotéis do mundo inteiro querem atrair os latinos para os hotéis, porque talvez as viagens na baixa temporada, seja janeiro, indo esquiar comparado nas cidades principais da Europa, ou seja, maio, setembro, e também um mercado que viaja com família, que gosta de aproveitar a vida, que gosta de ter as experiências completas e usa os serviços, fazer todos os pontos culturais, comer nos restaurantes conhecidos, os melhores do Michelin, ou também viver o bem-estar que um lugar oferece ou que um hotel ou cruzeiro oferece.
0: Em todos os dias pudemos perceber corredores lotados e reuniões cheias de negócios. Definitivamente, o turismo de luxo passa por um dos melhores momentos da história, no mundo, na América Latina e aqui no Brasil. E sabe aquela história que a gente vem contando há pelo menos 4, 5 anos por aqui? O conceito de luxo está mudando, está se moldando de acordo com o estilo de cada viajante. O luxo é algo cada vez mais pessoal. O curioso é que em algumas experiências, o luxo, ostentação, está quase se transformando em uma ofensa, uma afronta. A riqueza virou sinônimo de tempo. Tempo para se conectar com o destino, com as pessoas, com a natureza. Um turismo de propósito, cujo objetivo pode ser algo pessoal, um desejo, um sonho, um bem-estar. Chegando a algo ainda maior, ajudar uma comunidade, contribuir com a conservação, com a proteção. O turismo sustentável está se mostrando presente não somente nos textos bonitos e nos encartes das operadoras e agências. Está sendo uma exigência do viajante de luxo. É claro que viajar de primeira classe, de executiva, procurar por lounges realmente VIPs, dormir em camas confortáveis e ter à disposição a mais alta gama da gastronomia mundial continua permeando uma viagem de luxo. mas isso apenas não basta mais. Isso é o mínimo que esse público espera. A ILTM Latina América 2026 deixou claro esse recado. As experiências únicas, personalizadas e com algum tipo de propósito é que vão prender o viajante de alto poder aquisitivo. O tempo dessas pessoas é precioso e saber onde investir esse ativo é o papel que vai cativar o cliente, num claro recado aos operadores e agentes de viagens. E durante a semana da ILTM Latina América acontecem diversos eventos paralelos, proporcionando mais momentos para reuniões, apresentações e networking. A Hyatt reuniu jornalistas e convidados para apresentar as novidades das marcas de luxo. E durante as discussões sobre as tendências desse mercado, as executivas chegaram a falar em luxo pessoal e intencional. A diretora global de vendas, Mariana Azevedo, falou justamente sobre a personificação das experiências.
2: Era uma das únicas marcas de luxo que a gente tinha na minha época, 13 anos atrás, e era Luxury Personal, luxo pessoal. E realmente, cada vez mais é personalizado. A gente entende que o passageiro que tem esse perfil de viagem de luxo, ele não busca, ele já vive na casa dele, né? Ele já tem todos esses luxos na casa dele. Então, o que ele busca é uma personalização, obviamente, os hotéis serem com a arquitetura, a estrutura muito bem feita, tudo muito bem pensado. É algo que o viajante de luxo já espera. Porém, é a parte da personalização, do cuidado, de detalhe, que é que a gente entra na experiência mesmo, que signifique algo, que ele saia do hotel e dessa viagem com uma experiência que ele leve com ele, não necessariamente um souvenir, mas o souvenir é dentro, é interno, né, porque você carrega isso dentro de você.
0: Quem também participou do bate-papo foi Juliane Martinez, diretora de vendas e marketing para América Latina do Hyatt. Segundo ela, o conceito de bem-estar hoje em dia vai muito além de tudo o que permeou o mercado de luxo nos últimos anos, está diretamente ligado à autenticidade das experiências, criando conexões mais genuínas com os hóspedes. O melhor hotel do mundo, eleito recentemente pelo conceituado ranking The World's 50 Best Hotels, enviou um representante ao Brasil pela primeira vez.
3: I thought it was important that I came because we are getting more and more Brazilians now coming to Hong Kong. We see the numbers increasing.
0: Hugo Montanari, diretor-geral do Rosewood Hong Kong Hotel, explicou que a decisão de vir ao nosso país se deve ao fato de os brasileiros estarem visitando cada vez mais Hong Kong. Os números apontam que os viajantes brasileiros aumentaram mais de 100% em um ano. E segundo ele, a melhor forma de tentar entender esse motivo é conhecer melhor o turista do nosso país. Então ele veio a São Paulo. A ausência de qualquer tipo de visto para o turista brasileiro é um dos fatores que podem explicar o aumento considerável na procura por Hong Kong. Hugo Montanari citou também a segurança da cidade como outro fator. E o curioso é que a busca dos brasileiros por outros países asiáticos causou esse reflexo no turismo de Hong Kong. Os viajantes do nosso país estão aproveitando viagens para o Japão, por exemplo, para pararem por 2 ou 3 noites em Hong Kong. E como são pessoas normalmente de alto poder aquisitivo, empreendimentos como o Rosewood sentiram esse aumento considerável no número de turistas do Brasil. Mas afinal, como é administrar e o que tem de especial no melhor hotel do mundo? No nosso hotel, cada andar é uma experiência diferente, diz o diretor-geral. E são 43 andares distribuídos em uma torre de 270 metros de altura. São 413 quartos, 186 apartamentos, spa, 11 estações gastronômicas. 1.400 pessoas trabalham no melhor hotel do mundo em Hong Kong, de 30 nacionalidades diferentes, o que, segundo o diretor-geral, mostra o quanto essa cidade é cosmopolita. O segredo para ter figurado no topo do ranking, cuidar dos hóspedes como se eles fossem da própria família. Hugo Montanari destaca que o hotel oferece uma experiência em meio à cidade, mas com a sensação de estar distante de uma grande metrópole. Dentro do quadro de funcionários, além de estrangeiros, estão muitas pessoas de comunidades locais, de diferentes formações e classes sociais. O hotel tem também um programa de inclusão que enche o diretor-geral de orgulho.
3: Então,
0: E se os moradores de Hong Kong ou qualquer turista tiver curiosidade para conhecer o melhor hotel do mundo, o Rosewood Hong Kong oferece uma chance para quem não tem condições de se hospedar por lá. Todos os dias, às 5 da tarde, acontece um tour guiado pelas instalações da propriedade. Outro evento paralelo à ILTM Latina América, o Partiu Band News esteve em um café da manhã com representantes da rede francesa de hotéis Baverret. Desde 2024, a marca de luxo é representada no Brasil pela Boarding Gate, liderada pela empresária Cristina Clare.
4: O hotel mais silencioso do mundo.
0: Cris estava falando do hotel Regina, ou Regina, que curiosamente fica em uma das áreas mais movimentadas de Paris, ao lado do Museu do Louvre. Mas o silêncio dentro do quarto é algo essencial para qualquer hóspede. Os outros dois hotéis Baverret, da capital francesa, também ficam em localizações estratégicas. O Majestic, pertinho da Praça do Trocadeiro e da Champs-Élysées, e o Rafael, ao lado do Arco do Triunfo, e que está em reforma e deve reabrir até o final deste ano.
4: É a única empresa familiar parisiense, Baverret. A família existe há 5 gerações que eles trabalham na hotelaria. O primeiro hotel foi aberto em 1900, então nós temos assim uma história enorme.
0: Cris estava falando do hotel Regina, ou Regina, que curiosamente fica em uma das áreas mais movimentadas de Paris, ao lado do Museu do Louvre. Mas o silêncio dentro do quarto é algo essencial para qualquer hóspede. Os outros dois hotéis Baverret, da capital francesa, também ficam em localizações estratégicas. O Majestic, pertinho da Praça do Trocadeiro e da Champs-Élysées, e o Rafael, ao lado do Arco do Triunfo, e que está em reforma e deve reabrir até o final deste ano. E por hoje é só. 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Quer saber por onde eu tenho andado? Acompanhar os bastidores das minhas viagens? Cadê o Coutinho? Vai ser um grande prazer te encontrar no meu Instagram. Cadê o Coutinho? O programa de hoje teve a sonorização final do mestre José Antônio de Araújo Filho. E na semana que vem tem muito mais. Tchau e até a próxima!
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6: Agora são 2h02 pelo horário de Brasília, 2h02. Passando rapidinho aqui pelo nosso WhatsApp no 11 999 592 100, para desejar bom dia para os nossos ouvintes que estão acordados. Ó, o João de Jesus da Barra Funda tá ligadinho aqui na Band News. Tá de plantão também, né, João? Até às 7 horas. E aí ele falou assim, um abraço para você, para todos os ouvintes. É, vamos juntinhos, hein? Quem também já chegou por aqui mandando mensagem foi o Rogério, que fala direto de Ribeirão Preto. Aí ele falou assim, por aqui agora, 19 graus. Tava dando até uma olhadinha assim no, nas condições de tempo, temperatura. A maior parte aqui da cidade continua ainda com o céu mais encoberto. Temperatura tá diminuindo aos poucos, mas temos uma média aí de 18, 17 graus. Isso na maior parte da capital paulista. Hoje ainda é aquele domingo com muita atenção, porque tem frente fria passando, tem previsão de chuva, chuva forte que está avançando agora ali para o Rio de Janeiro, para algumas cidades do sul e do Triângulo de Minas. Chegou também por aqui em São Paulo, ao longo desse, bem no início ali da madrugada, no comecinho, e ainda acontece sobre o Paraná. Então hoje a situação fica mais complicada aqui para nós, hein? Tem ouvinte também perguntando, bom dia Stephanie Toso, como está o tempo aí em São Paulo? Mudando, hoje mais nublado, madrugada ainda segue gelada, alguns pontos, pelo menos da região metropolitana, ainda registrando garoa, Mas no interior aqui de São Paulo, tem chuva caindo de forma até forte, viu? Algumas cidades ali da região de

0: tem expectativa de calorão aqui por São Paulo, não, muito pelo contrário. Então vem mais uma queda aí significativa nas nossas mínimas, nas nossas máximas. Hoje, por exemplo, na cidade de São Paulo, a temperatura não deve passar aí dos 24 graus. E aí nos próximos dias fica mais complicado. Então manhãs, noites e tardes geladas também. Ó, quem chegou por aqui também falando direto da Bahia, tá ligadinho ao Caetano, mandando mensagem pra nós. Tem bom dia também chegando do Marcelo, que tá trabalhando. Trabalhando? Tá puxando plantão? Ele que trabalha como taxista lá na região de Ribeirão Preto. Ele falou, tamo junto, hein? O João Carlos tá falando assim, ó, aqui em Santo Amaro choveu, mas já passou. Ah, então muito bem. Só tá nublado, né? Mais nuvem. Geladinho também, né? Eu confesso que aqui na região do Morumbi tá gelado. Não sei se tá mais gelado dentro do estúdio onde eu tô com ar-condicionado ou lá fora. Mas já mudou. E tá ventando. Tá um ventinho mais frio. O Anderson Alves também tá passando por aqui. Falou, tô de plantão, sou motorista na CPTM nessa noite fria, chuvosa. Abraço pra todos da Band News. Muito que bem. Vamos nessa, gente. Nesses próximos minutos, faço mais um giro pelos principais destaques do dia. Rapidinho, Marcos Macedo também tá ligado direto de Salvador. Tá mandando bom dia pra nós. A Ângela Letícia, do bairro Campo Limpo, também passando por aqui. Ela falou assim, olha, meu apartamento ainda tá quentinho. Ah, muito bem. E o Arnaldo Batista, o nosso ouvinte de todas as madrugadas, também ligadinho aqui direto do Ceará. A Andresa tá por aqui, falou assim, aqui em Manaus, 23 graus. É frio, né? Ai, ai, ai. Vamos que vamos, gente. Já trazendo dados da mais recente pesquisa Datafolha, que aponta um empate em um eventual segundo turno entre o presidente Lula e Flávio Bolsonaro. Os dois aparecem com 45% das intenções de voto. Outros 9% dizem que votarão em branco ou nulo e 1% diz não saber. O levantamento foi divulgado ao longo do sábado. A pesquisa foi realizada antes da reportagem do Intercept Brasil, que revelou mensagens entre Flávio Bolsonaro e o banqueiro Daniel Vorcaro. O presidente Lula, em um outro cenário, vence o ex-governador de Minas Gerais, Romeu Zema, em um eventual segundo turno. Ainda segundo o Datafolha, o presidente aparece com 46% contra 40% do mineiro. Contra Ronaldo Caiado, a vantagem de Lula é parecida. O presidente tem 46% contra 39% do ex-governador de Goiás. O Datafolha ouviu 2.004 pessoas em 139 municípios com uma margem de erro de 2 pontos percentuais, tanto para mais quanto para menos. Nos outros destaques do dia, o senador Flávio Bolsonaro afirma que os adversários tentaram enterrá-lo vivo após a crise envolvendo conversas que manteve com Daniel Vorcaro. O filho 01 de Jair Bolsonaro reafirmou a pré-candidatura à presidência. Ao falar sobre a disputa com o presidente Lula, Flávio afirmou que a eleição será entre Deus e o diabo. As declarações foram dadas ao longo do sábado durante um ato político em Sorocaba, no interior paulista. O senador disse ainda que não será intimidado e que não vai se calar. Nos destaques do noticiário internacional, a China informa que concordou em reduzir tarifas e impostas a produtos americanos. O governo do país disse que quer promover o comércio bilateral entre as nações. A redução das taxas é o resultado das reuniões entre os presidentes Donald Trump e Xi Jinping em Pequim nos últimos dias. Segundo o governo chinês, os dois países vão adotar agora uma série de medidas para ampliar o comércio bilateral. Mais detalhes devem ser divulgados em breve. Ai, ai, ai, o Fluminense vence o São Paulo por 2-1 e aprofunda a crise no time paulista. Os detalhes da partida chegam com a Aline Fanelli.
1: O São Paulo perde para o Fluminense por 2-1 em confronto direto da 16ª rodada do Campeonato Brasileiro. Ainda sem o técnico Dorival Júnior, o clube foi comandado pelo auxiliar Milton Cruz, que escalou a equipe com dobra de laterais do lado esquerdo. Os gols do tricolor das Laranjeiras foram marcados por John Kennedy aos 18 minutos e por Canóbio aos 43, ambos no primeiro tempo. O zagueiro Dória diminuiu para o São Paulo aos 33 minutos da segunda etapa. Agora o time espera apresentar apresentação de Dorival, que será nesta segunda-feira. A estreia está marcada para o jogo contra o Milionários na terça-feira.

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2: No domingo, a formação de uma nova frente fria aumenta ainda mais os temporais no sul e sudeste do país, principalmente no Paraná, Santa Catarina e no interior paulista. Em São Paulo, domingo será chuvoso e a máxima alcança os 23 graus. Já no centro-oeste, a chuva ocorre em Campo Grande e em Brasília. E no nordeste, a chuva continua forte no Maranhão, Ceará e no litoral do Rio Grande do Norte. E no norte do país, os temporais ocorrem de forma isolada no Amazonas, Pará e Amapá. Já de Ramos, da Clima Tempo.
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6: Agora são 2h13 pelo horário de Brasília. 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
7: Ouvintes da Band News FM, está no ar o quinto episódio do nosso podcast Na Trilha do Hexa, nessa caminhada rumo à Copa do Mundo de 2026. E agora já aguardando ansiosamente pela próxima segunda-feira, dia 18 de maio, a data em que o técnico da seleção brasileira, Carlo Ancelotti, vai divulgar os 26 nomes da seleção para esse Mundial no México, nos Estados Unidos e no Canadá. E claro que você já sabe, a Copa do Mundo de 2026 tem cobertura completa aqui na programação da Band News FM. Eu, Maurício Ferreira, estou mais uma vez por aqui com vocês, no comando desse podcast na trilha do Hexa, sempre ao lado do meu parceiro. Tudo bem, Bernardo Ramos? Um abraço.
5: Tudo bom, Maurício? Um abraço a você. Vamos nessa que tem muita história para contar hoje.
7: Nosso convidado hoje já esteve lá com a seleção brasileira, disputou a Copa do Mundo de 2010 na África do Sul, bicampeão brasileiro com o Santos, campeão da Copa Libertadores da América, passagem também pelo Velho Continente, Galatasaray, Shakhtar, Manchester City, e que fez parte daquela lista, à época de 23 nomes do Dunga para a Copa do Mundo de 2010 na África do Sul. É, de uma maneira muito especial que a gente recebe aqui no podcast na trilha do Hexa, o Elano, que hoje tem atuado como gerente de futebol das categorias de base do Santos Futebol Clube. Elano, obrigado pela participação, seja muito bem-vindo à Band News FM, tudo bem?
8: Bem, bom, Marcelo, eu que agradeço, Bernardo, vamos falar com vocês aí. É, pô, vamos falar um pouco de tudo aí, né? Copa do Mundo, Santos, isso é bom.
7: Boa, vamos lá, seja muito bem-vindo mais uma vez, tem boas histórias aí pra gente relembrar dessa sua trajetória toda, pra gente falar um pouquinho dessa Copa do Mundo, a experiência de alguém que já esteve lá representando as cores da seleção brasileira. Mas pra gente começar, Elano, conta um pouquinho como é que tem sido esse novo momento da sua carreira, né, pós-aposentadoria dos gramados, tem sido aí um dos maiores desafios lidar com essas categorias de base, como é que tem sido esse trabalho hoje no Santos, Elano?
8: Bom, trabalhar no futebol é um desafio, né? É, lógico que todos esses 21 anos de carreira como atleta, 7 anos aí como treinador, né? Vivenciando muitas coisas já de fora do campo, né? E aí tendo o convite para assumir a gerência, né? Gerência das categorias de base num dos clubes mais formadores do mundo, né? E eu estou muito feliz. Bem, tudo muito trabalhoso, né? Mas eu já não esperava nada diferente, já o conhecia, né? Já vim preparado para isso. Mas as coisas, assim, dentro de muitas dificuldades que ainda tem para construir, para poder organizar, mas tem bastante coisa boa. Batendo material humano bom, meninos bons, meninos com grandes projeções de carreira aí pela frente.
5: Você falou que é uma das principais bases, né, do futebol brasileiro, talvez do futebol mundial, então é uma responsabilidade muito grande essa, né? Tem algum Elano surgindo por aí no Santos Futebol Clube?
8: tem bastante, viu? Tem, graças a Deus que tem, né? Tem alguns melhores que eu também, viu?
5: Boa, é mesmo?
8: Mas assim, a minha missão é, além de poder organizar fora, né? Que é uma das grandes missões que eu tenho, né? Organizar as construções e os processos fora, os processos também técnico de campo, né? Para que a gente consiga padronizar os trabalhos de acordo com a ética e o DNA do clube, né? Para que a gente consiga aí o mais rápido possível a gente alcançar esses objetivos de ter esses caras mais vezes, mais formados, né? E com a ideia e com o conceito de jogo do Santos, que esse é o meu objetivo.
7: O Elano, você falou sobre os processos e acho que esse é até um tema interessante, usando a sua experiência, porque o momento em que você passou pelas categorias de base, ele é completamente distinto do que essa molecada vive hoje, né? É, tem sido um desafio para você trabalhar nesse sentido também, fazer essa passagem de geração, de como foi lá atrás com você nas categorias de base, para como a molecada lida com tudo isso hoje em dia também?
8: Olha, meu primeiro movimento aqui como gestor, né, foi primeiro conectar os treinadores e cada líderes de cada setor, para entender deles o que eles estavam vendo do Santos e o que a gente podia melhorar e o que a gente não pode continuar fazendo. E consequentemente aí transmitir isso para o campo, para os atletas. E tem sido bem positivo. É lógico que na nossa época tudo é muito diferente, né? Mas a estrutura hoje é muito melhor, né? E eu confesso assim que eu já tenho feito as integrações. Por exemplo, os treinadores hoje têm a sala deles, né? Eles ficam todo mundo junto. A gente tem, assim, as nossas reuniões aqui, as pautas, as discussões de jogos. É, os treinadores estão acompanhando, cada categoria acompanha o treino do outro, que não é a sua categoria, entendeu? Então, os jogadores já têm feito a integração das categorias do cara do 14 com 15, do 15 com 16, e assim sucessivamente, para que haja essa integração, porque é importante para a gente, para que a gente consiga ter essas conexões. Só que a ideia do 13, quando o menino vai subindo de categoria, possa ser a mesma, né? As informações precisam ser as mesmas.
5: Elano, eu quero entrar no assunto Copa do Mundo contigo, né? A gente até conversava fora do ar aqui, eu falava que você era o melhor jogador do Brasil na Copa de 2010, talvez o melhor jogador daquela Copa do Mundo, até a sua lesão no jogo contra a Costa do Marfim. Eu queria puxar sobre um aspecto que é o ciclo. Você vivenciou um ciclo vitorioso com a seleção e contínuo, com o mesmo técnico, o Dunga, né? Então você ganhou Copa América 2007, eu estava lá inclusive na Venezuela, Copa das Confederações 2009 e aí foi disputar a Copa do Mundo, tudo isso com o mesmo técnico. E para a Copa de 2026, o Brasil teve Ramon Menezes, Fernando Diniz, Dorival Júnior e agora Carlo Ancelotti. Isso pode ser prejudicial à seleção durante a disputa da Copa do Mundo?
8: Olha, eu acho que é sempre muito prejudicial quando a gente troca demais. Né? Porque a gente perde tempo em tentando corrigir coisas que já poderiam estar querendo evoluídas para construir coisas novas, né? E a seleção, eu acredito que ela perdeu muito tempo com essas trocas, né? Não tem culpa os treinadores, porque os treinadores são ótimos treinadores, mas eu acredito assim, nós não tivemos um resultado positivo de Copa do Mundo. Mas todo o ciclo nosso foi um ciclo vitorioso, né? Copa América, Copa das Confederações. Classificamos para a Copa do Mundo com 3 rodadas de antecedência. Então, assim, quando você tem um conjunto e você vai para uma competição, você tem uma segurança maior, sim.
7: Oi, Lani, e ainda dentro desse ciclo da seleção brasileira para a Copa do Mundo de 2010 sob o comando do Dunga, muito falou-se à época sobre essa questão de como o Dunga fazia a blindagem de todo o grupo, né? De como a imprensa teve pouco acesso a muitas das coisas, até na preparação da Copa do Mundo, no próprio Mundial na África do Sul. Isso foi bom para o grupo? Porque a gente tem esse nosso lado de cá, né? Como imprensa, como mídia, e que se debate muito sobre isso. Para os jogadores, além da questão técnica, né? De você ter justamente o mesmo comandante durante o período todo, mas essa questão da blindagem que o Dunga fazia também sobre os jogadores para a preparação daquela Copa do Mundo de 2010, foi positiva para vocês, Elano?
8: Olha, eu não vejo como negativo. Porque, né? Muitas coisas foram relatadas assim que eu não percebia no dia a dia. Por exemplo, 100% fechado. Nossas famílias estavam todos os dias nas concentrações. Né? Eu não tive... Lógico que tem uma questão... A questão rígida da questão... relação com a imprensa. Só que se a gente trazia uma Copa antes, todo mundo reclamou muito do que era muito bagunçado também, entendeu? Então, assim, então houve um conflito assim que a gente basicamente não se metia nisso, né? Que a gente tinha que treinar e focar direcionado para a gente conquistar o objetivo. Mas para a gente, assim, não vejo como prejuízo, não. Porque se essa blindagem do Dunga com a gente, o Dunga sempre foi muito, o Dunga, o Jorginho, sempre foi muito parceiro com a gente ali.
7: E, Elano, a gente está vivendo essa expectativa agora pela próxima segunda-feira, né? Dia 18 de maio, quando teremos o anúncio da lista do Ancelotti, os 26 convocados para a Copa do Mundo desse ano. Você se lembra da sua convocação lá em 2010? Onde estava? Com quem estava? Como foi ouvir o seu nome também da boca do Dunga naquela lista final dos 23 nomes?
8: Pô, eu estava na Turquia, sentado na sala com a minha família. Isso, e com o coração... Tá apertado.
7: Mas tinha dúvida? Não tinha dúvida, né, de que estaria na lista final.
8: Você não tem dúvida, né? Mas quando chega, enquanto começa lá A, B, C, D, E...
7: O melhor nessa hora era chamar Alano, né? Já ia logo de cara.
8: Aí, cara, mas a hora que sai o nome assim, né? É uma realização de uma carreira, né? É maravilhoso.
5: O Heleno, como a gente falava, né, você começou muito bem aquela Copa do Mundo. Você foi muito bem já na Copa das Confederações. Na Copa América havia muita mudança de time e tal, aquela coisa, porque o Brasil começa perdendo para o México, né, depois cresce muito na competição e ganha da Argentina na final em Maracaibo. Mas na Copa do Mundo de 2010, você já começa a Copa marcando gol contra a seleção da Coreia do Norte, né? E aí tem o fatídico jogo contra a Costa do Marfim. Como é que você fez para chegar voando naquela Copa do Mundo e como é que foi essa sua lesão? Eu queria que você contasse o seu ponto de vista sobre o sofrimento daquela lesão e a interrupção, de certa forma, de um sonho, que era a disputa no auge daquela Copa do Mundo, né?
8: Quando eu estava na Inglaterra, né, eu recebi o convite do Galatasaray da Turquia. E isso era um ano antes da Copa. E eu confesso para você que eu não queria ter saído da Inglaterra. Só que eu tinha perdido a Copa de 2006. E o City estava passando por aquela reformulação de elenco. E aí, quando eu recebi o convite do Galatasaray, eu acabei até conversando com o Dunga sobre isso. E a minha ida para o Galatasaray, porque o Galatasaray me propôs, a minha proposta foi, além de eu ir, eu consegui construir um programa de treino de um ano até a Copa do Mundo, para eu chegar realmente em ponto de bala, tanto mentalmente quanto fisicamente. E aí eu acabei indo pro Galatasaray. E aí, quando eu sou convocado, que eu chego bem pra caramba, eu pego todo mundo em final de temporada. E eu, basicamente, com o meu trabalho de um ano, cheguei voando. E quando eu tomei a entrada, né, assim, é muito triste, porque eu tinha feito toda uma programação e eu não tinha dúvida que eu seria, que eu estaria bem na Copa. E outra coisa, eu tava brigando ali para ganhar como revelação da Copa, entendeu?
5: Eu me lembro bem dessa história. Você estava jogando muito bem ali, mais pelo lado direito, inclusive, né, Elano? Agora, você falou sobre essa sua experiência na Turquia, né? Eu nunca tive a oportunidade de assistir a um jogo in loco entre Galatasaray e Fenerbahçe. Então, existe coisa no mundo que você vivenciou que seja parecida com esse clássico?
8: Não, o Grenal também é espécie. Mas igual o Fenerbahçe e Galatasaray, acho muito difícil. Então, eu joguei lá com 3 mil policiais sentados em volta do campo e a torcida visitante dentro de uma gaiola na arquibancada. Então, assim, lá o bicho pega, já viu os caras brigar no aquecimento.
7: É de uma rivalidade absurda, né? Fenerbahçe e Galatasaray.
8: Eu brincava, né? Eu brincava que às vezes tirar a bola, continua o jogo e eles não percebem às vezes que tem bola. Só querem brigar, pô.
5: Dizem que os clássicos de maior rivalidade no mundo são Fenerbahçe, Galatasaray e Celtic e Rangers.
7: E Rangers.
5: Né? Na Escócia, por conta da questão religiosa, né, Maurício?
7: É. Ô, Elano, deixa eu voltar um pouquinho até na sua resposta anterior, que você disse assim, né, eu já havia perdido a Copa de 2006. 2006, me corrija se eu estiver errado, mas você estava no Shakhtar, né, na Ucrânia. Esse perdido que você diz, foi por uma decisão de carreira e um entendimento, talvez, que essa ida ao futebol ucraniano não tenha sido positiva para estar entre os jogadores de 2006, ou era um entendimento de que aquela geração era muito acima da média, né? Tinha, de fato, muito oba-oba em cima daquela Copa do Mundo de 2006. Qual é o sentido, né, de você ter essa leitura de havia perdido a Copa de 2006?
8: Não, eu fiz parte de toda a eliminatória, né? E aí, quando eu vou para a Ucrânia, quando eu saio do Santos em janeiro de 2005, não era uma era tão tecnológica, né? E a gente não tinha o acompanhamento dos campeonatos, assim, ucraniano principalmente. Uhum. E aí, quando eu fui pra lá, eu acabei não indo mais pra seleção, entendeu? E aí eu perdi a Copa do Mundo em 2006, que era pra eu estar no bolo, né?
5: Eu quero voltar em outro ponto da carreira do Elano, porque hoje a gente vê o Manchester City, time no qual ele jogou, como uma potência global, né? E Elano, vou dizer, de certa forma, fez parte do início desse processo, né? Como é que foi chegar ao Manchester City? Você vislumbrava que o time seria uma potência global como é hoje?
8: Puta, foi engraçado, viu? Porque quando eu cheguei lá, rapaz do céu, okay, eu peguei, pô, tô falando de 2007, daquele futebol inglês que a porrada comia mesmo, assim, fisicamente, não era jogado. E eu lembro que eu fui pro treino, puta, treino de posse de bola, meu time não conseguia dar 5 toques na bola. Falava, rapaz do céu, como é que eu vou jogar aqui? E aí o Eriksson, o Sven chegou, começou a montar o time, e aí o time começou a evoluir, treinamento melhorar, jogo treino. Cara, nós fizemos um campeonato, um time jovem, que assim encaixou tudo. Em 2007 nós fizemos uma baita Premier League, e aí foi aonde que abriu os olhos, encheu os olhos assim do Sheik, porque público, casa cheia. Nós ganhamos os clássicos do United, depois de anos, classificamos o time para a UEFA, e aí foi uma repercussão assim, muito positiva, e eu tive um ano muito bom. Então eu brinco assim que eu fiz parte, eu posso dizer que eu fui um dos primeiros caras a colocar o primeiro tijolinho ali. E aí quando há a mudança de 2007 para 2008, que o Sheik compra o clube, aí realmente tinha esse planejamento de o City virar o que é hoje. E aí, respeito o processo, organizando todo esse organograma, padronizando os treinos, e então assim, e melhorando a estrutura. Aí foi uma coisa maravilhosa. Mas eu posso dizer que eu fiz parte desse primeiro processo, sim.
5: É verdade. Você chegou a jogar em Main Road ou já era o estádio Etihad hoje, né? Que era estádio olímpico na época.
8: Joguei.
5: Main Road ali era pertinho, né, Elano? Arquibancada, né?
8: É engraçado, né, que o Kompany era o zagueiro do meu time, né? Hoje treinador do Bayern. O Phil Foden, que hoje joga no City, era o menino que andava de mão dada com a gente. O Haaland, por exemplo, ele se apresentou na foto de apresentação dele, sentado no sofá, com a camisa da minha geração.
7: Que deu início.
8: Tivemos alguns frutinhos bons ali.
5: Não, é exatamente.
7: Não, e é muito da questão do processo, né? A gente falou um pouquinho do processo aqui em relação às categorias de base do Santos, que se aplica ao futebol global de maneira geral,
5: não,
7: né?
5: E esse time, se eu não estou enganado, o Elano falou que foi a pedra fundamental, né, desse processo todo de renovação do City. Tinha, se eu não me engano, o Adebayor chegou depois, né, Elano? Robinho também chegou depois. Veio uma galera de respeito ali, né?
8: Na minha galera ali, o Robinho veio depois no 2008, né? Mas no primeiro momento chegou, era o Zabaleta, o Kompany, o Joey Hart, goleiro, o Schumacher, era o terceiro e quarto goleiro. Então, é essa galera. Aí tinha o volante, que era o Didi Hamel, né? O alemão, que foi jogador do Liverpool, naquele jogo épico lá, Milan e Liverpool. Então, assim, foi um cara que me ajudou muito, principalmente na sua forma de jogar. Então, nós fizemos o Mika Richard, né, que era o zagueiro, que era lateral direito na época da seleção inglesa. Então, assim, nós tínhamos um time jovem, mas bom.
5: O Mika Richard hoje é comentarista da Sky.
7: Sky Sports.
5: Da Sky Sports.
8: Engraçadíssimo.
5: O cara é uma figura.
8: O cara fica sacaneando ele, né? Que ele não ganhou nada.
5: Exatamente. É isso aí. Mas esse time do City, a camisa era bonita, porque o distintivo não era esse distintivo.
7: Não era o novo, né?
5: Era a águia, né? Naquela época. Não. A camisa bonita pra caramba do City.
7: Ô, Elano, estamos aí com essa proximidade também, né? Da lista final do Ancelotti pra Copa do Mundo de 2026. E também tivemos em 2010 algumas discussões. Eram três, basicamente. E eu queria saber como vocês da seleção acompanhavam isso, né? Porque era um início meteórico de Neymar e Ganso no Santos. E talvez essas discussões tenham sido as maiores do porquê o Dunga tenha tomado a decisão de não levá-los à Copa do Mundo. E também tinha uma do Ronaldinho, né? O Ronaldinho estava no Milan na época, com 30 anos, mais ou menos, às vésperas ali da Copa do Mundo de 2010. E depois do fracasso, né, em 2006, acho que a gente pode até colocar dessa maneira, houve ali um corte de geração da seleção. Então, Dos mais conhecidos, o Kaká vai para a Copa do Mundo de 2010, mas já não tinha mais Ronaldo. É, o Robinho também vai em 2010, né? Mas não tinha Ronaldo, não tinha Ronaldinho Gaúcho.
5: Tava baleado.
7: Tava baleado e não tinha Adriano. Como vocês acompanharam, Elano, essas discussões, esses debates? Ah, o Ronaldinho deve ir, Neymar e Ganso não vão, por que que não vão? Como que era para vocês na época também?
8: Cara, a gente, assim, né? Uma questão ética também. Nós estamos falando de grandes jogadores, né? Seleção brasileira, os que foram. E os que não foram, todos são bons. Mas assim, eu me coloco sempre no lugar, por exemplo, eu acho que eles tinham que ir. Mas e que quem a gente fosse ter que tirar? Entendeu? Então é uma questão. São atletas. A escolha do treinador foi aquela, entendeu? É difícil você falar. Eu acho que assim, tem comentário falar do Ronaldinho? Pelo contrário, gênio, é uma das lendas do futebol mundial, né? O Adriano, igual, então assim, o Ganso e o Neymar, a mesma coisa, que a ascensão dos dois, só que os que estavam na seleção tinham tido resultados também. Então assim, não vejo como injustiça, né? Eu vejo como também uma conquista daqueles que foram.
7: E algo que fortalecia era o que vocês disseram aqui de um ciclo vitorioso, né?
5: Não, exatamente. Vale lembrar que, assim, eu acho que algo, Elano, que teve muito peso, eu fico bem à vontade para falar, porque eu estava na Venezuela lá.
8: Claro.
5: Inclusive fui e voltei no voo da seleção, jornalistas voltavam ali atrás e tal. Me dá a impressão, Elano, eu queria um relato seu, porque assim, muita gente não foi para aquela Copa América, que seria convocada. Ah, não vou para a Copa América e tal. E o grupo que foi ficou muito unido, né? Porque ganhou de um argentino, né? Que era o principal. A Argentina estava comendo a bola naquela competição. E vocês foram lá e
8: ganharam. Ninguém acreditava que nós ia ganhar, né?
5: Exatamente. Meteu 3 na Argentina na final, né? Então, eu acho que aquilo, a impressão que eu tenho é que aquilo fechou muito o grupo. Eu estou certo nessa avaliação ou não?
8: Não, a gente, em todo esse processo, nós sempre se demos bem. Porque nós não tivemos, assim, grande dificuldade nesses 4 anos e meio. As coisas caminharam. Foi, assim, 2007 campeão da Copa América e 2009 campeão da Copa das Confederações. E nesse processo eliminatório nós classificamos com 3 rodadas de antecedência. Então mudou algumas peças ali dentro do processo ali, mas poucas coisas. Mas com certeza, quando alguns jogadores não foram porque não vinha tendo férias, e a gente conseguiu ganhar com o time que a gente estava, num grande time da seleção argentina, com certeza aquilo nos deu força ainda mais, né? Porque o Dunga teve a plena convicção de nos levar, né? Porque nós enfrentamos uma seleção ali que, meu, pra mim, é uma das melhores seleções que eu joguei contra e vi jogar na minha vida.
5: Era um time que tinha Verón, Riquelme, Messi.
7: Era uma seleção fantástica.
8: A Montanzieri. Zanetti. Ayala.
5: A Ayala que fez o gol contra, Burdiço, né, Elano?
8: Burdiço. Renzi. Mascherano. Cambiasso. Verón. Riquelme. Messi Tevez,
5: era esse o time. E ainda tinha no banco Gabi Milito.
8: Opa!
5: Era um time massa aqui.
8: Massa. Tinha muita gente. Não, o Alessandro tava, a Raimar, a nossa seleção era assim, nego achava que nós não ia ganhar, não. 3-0 pra nós. Seleção, Brasil, velho, que é Brasil.
7: Elano, eu queria te ouvir um pouquinho sobre essa geração e essa safra de meias do futebol brasileiro. Eu, sinceramente, não me lembro, tá? Conto com a memória de vocês também, mas a gente está próximo aí da lista final do Ancelotti, falando de 5 meio-campistas, no máximo 6 meio-campistas convocados para essa Copa do Mundo de 2026. Eu, sinceramente, não me lembro de uma Copa do Mundo com tão poucos meio-campistas e ainda mais na ausência de meias armadores, né? Se a gente for levantar essa possibilidade de 5 nomes, há um cenário de 4 volantes, dois mais marcadores, outros que saem um pouco mais, e talvez só o Paquetá como um armador de jogadas. Então, assim, eu sinceramente não me lembro. Queria te ouvir um pouquinho, Elano, sobre isso. Faz parte, talvez, de um momento em que o Brasil vem sofrendo com a criação desse tipo de jogador? Faz parte de uma evolução do futebol hoje não ter mais aquele camisa 10 e utilizar mais esse 8 participando da construção de jogadas? Como que você faz essa análise e esse cenário hoje da seleção?
8: Ah, vai muito do perfil do treinador, né? Que nem nossa época, se falar dos 10 aí, campeão do mundo nosso, né? Ele era os grandes gênios do futebol, né? E campeões de Champions. Que hoje, basicamente, os nossos os grandes jogadores, eles são extremos, né? Então, assim, eu acho estranho, né? Porque normalmente, posso falar por mim, eu era um meia, mas eu também conseguia ter essa versatilidade, até mesmo às vezes jogar de lateral, às vezes jogar de primeiro ou segundo volante. Então isso ajuda o treinador, né? Agora, os nomes que nós temos também são bons, mas assim, me chama a atenção também um pouco o número menor, assim, que é um pouco preocupante, né? É um tiro curto, se acontece alguma coisa ali, é um setor do campo que requer muita qualidade ali.
7: Até porque, né, Bernardo, dentro dessas possibilidades que a gente falava aqui, talvez com 5 meio-campistas e pelas indicações do Ancelotti, Casemiro e Fabinho, como os camisas 5 da seleção, Bruno Guimarães e o Danilo, que ganhou essa vaga também. E aí, ele pode até levar os dois, mas talvez só um seja chamado, o Paquetá, que está mais próximo dessa vaga, do que o Andrei do Chelsea também. E aí vai para essa análise de momento que, de fato, o Brasil não oferece mais aquele repertório todo de meio-campistas como tínhamos na época do Elano, por exemplo, Copa do Mundo de 2002, 2006.
5: Mas sim, eu vejo o copo meio cheio, não sei o que o Elano pensa a respeito, né? Porque o Elano... Elano, me corrija se eu estiver errado. O Elano era um meio campista, ele foi modesto, mas completo.
7: O todo campista?
5: O Elano era um todo campista. O Elano era um jogador que poderia... Tinha um trabalho de marcação importante, que chegava na área, fazia gol, podia jogar pelo lado direito. Aliás, se eu não estou enganado...
7: 9 gols pela seleção brasileira.
5: Se eu não estou enganado, o cruzamento que resulta no gol do Ayala contra na final de 2007, o segundo gol do Brasil, é do Elano. Aí você saiu machucado naquele jogo, né, Lano? Entrou o Daniel Alves.
8: O meu foi o passe pro Júlio Batista no primeiro gol.
5: É verdade, que você dá o lançamento, a inversão de bola lá pro lado esquerdo. Exatamente. Depois é o Daniel Alves, acho que cruza pro gol do Ayala, né? E depois o Daniel faz o terceiro gol. Uhum. Mas o Elano era um todo campista. O Elano caiu um pouco mais pelo lado direito, eventualmente. Mas era um cara que podia armar, marcava. Um jogador moderno tem que fazer, o Elano fazia isso no time do Santos, campeão de 2002, depois na seleção brasileira, no Manchester City, no Gala, no Flamengo, né? Então, assim, o Elano era um cara muito...
8: Eu sempre fui, uma das grandes facilidades que eu criei desde a minha época de formação, eu me adaptava muito fácil às funções. Né? Eu, por exemplo, eu era um terceiro homem muitas das vezes, né? Mas, por exemplo, eu fui campeão brasileiro de extremo, né? Em 2002, pela direita, e depois em 2004 eu fui campeão brasileiro como 10, com o Luxemburgo, né?
5: É.
8: Então, assim, muito um período ali da seleção, eu fui um segundo volante junto com o Gilberto, né? Então, aí quando o Felipe Melo chega, eu vou novamente para a direita. Então, assim, eu sempre fui muito... Eu gostava de fazer essas funções. E eu acho que isso me potencializou, assim, né? A me permanecer no alto nível também.
5: Você acha que o Danilo é um jogador parecido com o que você era, Elano? Até para fazer uma projeção em relação à Copa do Mundo de daqui a pouco, você acha que o Danilo pode ser o Elano de 2026?
8: Cara, eu acho ele um baita jogador, mas eu acho que não é a mesma função. Entendeu? Ele tem uma característica diferente. Né? Eu acho que um segundo volante pra ele se faz muito bem, mas eu não vejo ele como 10 e nem como extremo, entendeu?
5: Uhum. Entendi.
7: E olha quantos nomes nós citamos aqui, relembrando um pouquinho dessa história, né? O Elano ao lado do Felipe Melo, do Gilberto, do Júlio Batista. Eu sou saudosista porque é meio que a época que eu comecei a acompanhar, assim, de fato, o futebol.
5: O Júlio Batista, ele começa na base do São Paulo como um cabeça de área, cara, e vira quase que um centroavante no Sevilha, né? Então era um jogador muito versátil também, né? Aqueles caras eram muito versáteis. Então a gente fala de jogo moderno. Esses caras já faziam lá na primeira década do milênio o que muitos jogadores hoje tentam fazer, né, Lando?
8: É que a gente, né, cara, é que eu sempre falo, nós tínhamos eu particularmente, né, uma adaptação ao jogo muito rápido, né? Eu vejo muitas vezes, se fala muito de jogo físico, né, e eu nunca fui um cara físico e joguei na Inglaterra. Então, assim, é muito mais velocidade de mente do que só de força física.
7: E, Elano, você falou um pouquinho, né, sobre essa sua facilidade de adaptação a todos os setores do meio-campo. Hoje, fazendo parte dessa gerência das categorias de base do Santos, né, e trabalhando no dia a dia com técnicos, com essa molecada que está surgindo, esse trabalho hoje ele é feito numa intensidade menor? Hoje a gente esteja, talvez, muito preocupados em desempenhar uma função muito bem, mas está faltando um pouquinho dessa coisa versátil que a gente tinha lá atrás?
8: Então, como eu falo, né, eu hoje como gestor, né, eu sempre gostei de estar nessa função, né, eu sempre procurei, estudei, me preparei para estar. Por isso que eu assumi esse compromisso, que eu não tenho a missão só de formar jogadores, seres humanos maravilhosos, ensinar tudo aquilo que eu vivi como atleta, mas eu também preciso criar os processos e formar os treinadores, formar preparador físico, formar analista, com a ideia voltada para aquilo que o Santos é. Então, assim, é uma missão muito árdua que eu tenho. Eu estou tendo, em tão pouco tempo, já tentando padronizar algumas formas de treinamentos por categorias, sem que a gente perca a essência da categoria, mas que seja uma coisa linkada com os profissionais, para que você consiga passar, entender cada um, porque tem o jogador que tem essa facilidade de adaptação, mas tem o jogador que ele é muito bom e eficiente na sua função, mas que ele tem que fazer essa rotatividade de funções dentro da sua categoria. Isso aí 100% a favor.
7: Elano, lá em 2010, a gente falou um pouquinho desses debates todos, um deles era o Neymar, e chegamos agora em 2026 com o Neymar também como um dos debates, se o Ancelotti vai levá-lo ou não, se deve levá-lo ou não. E aí dois pontos que eu queria te ouvir, né? Se você entende que o Neymar hoje, mesmo com as questões físicas, no momento em que ele já não consegue apresentar o que foi há algumas temporadas, ainda seria imprescindível para essa seleção brasileira de 2026, e se você tem tido contato com ele, né? Você participou um pouquinho daquele início dele no Santos, foram campeões juntos da Libertadores. Se você tem falado com ele, como é que você tem sentido o Neymar também às vésperas dessa convocação para a Copa?
8: Não, eu tenho contato com ele aqui, né? Tenho ido pouco lá no profissional, porque bastante trabalho por aqui. mas assim, não tenho falado sobre seleção com ele, né? Tenho encontrado assim em períodos de treinamento. Mas ele está bem, eu acho que é uma coisa natural. Ele vem aí de um processo de lesão, que agora eu confesso para você que ele está muito bem do tempo que ele tem de cirurgia, e eu acho que seria um ganho muito grande para todos nós tê-lo na Copa do Mundo.
5: Elano, quando o Elano era um garoto, sonhando em ser um
8: faz grande... tempo, hein?
5: Oh, faz tempo. Para todos nós, viu, Elano? Para todos nós. Você ainda é mais novo que eu. Mas quando você era garoto, assim, pensando em chegar onde você de fato conseguiu chegar, o que é um privilégio, né? Quem era teu ídolo, cara? Qual foi o jogador no qual você se espelhou?
8: Puta, você resumiu tudo numa palavra aí. Privilégio. Porque, cara, saí de Iracemápolis, filho de cortador de cana, né? E ter jogado uma Copa do Mundo, construído uma carreira assim ao longo de 21 anos, é um privilégio mesmo. E na verdade eu sempre digo que Deus me deu um dom maravilhoso, né? E uma das grandes coisas que me faz permanecer no futebol é isso. Deus me deu um dom para que eu possa partilhar com as pessoas. E hoje, ainda mais ainda, trabalhando numa base, para ter essa proximidade aí com os meninos. Cara, então, assim, são coisas que não fáceis, mas que é prazerosa, que faz parte aí de um processo de trabalho. Me fugiu um pouco a pergunta agora que você me fez.
5: Quem era a sua inspiração, assim, seu ídolo, quando você era garoto?
8: Puxa, eu sou de uma geração, hein, que tinha cara boa, hein. Olha, eu sou, pra você ter uma ideia, né, eu sou ali da Romário e Ronaldo, né, a geração ali, bem ser Bebeto, entendeu? Então, assim, essa galera, assim, eu acho que o Romário, pra mim, que é 94 ali, quando eu fui pro Guarani, né, que aí eu virei gandula, e eu vi lá de Alminha Amoroso Luizão. Cara, eu não tenho um. Meu pai, eu lembro do meu pai, eu pequenininho, Iracemápolis. Meu pai alugava aquelas fita cassete pra eu ver. Tinha Tostão, Zico, Rivelino. Sabe? Então, assim, eu sempre fui muito apaixonado por futebol. E esses caras foram grandes referências pra mim, assim.
7: E ainda teve a possibilidade de jogar com alguns também. Ô, Elano, última pergunta, pelo menos aqui da minha parte, né? E te acompanhando com a camisa da seleção brasileira, você sempre passou uma naturalidade muito grande, né? Como se você não sentisse o peso da camisa da seleção. Era assim para você? Como é que você conseguia, talvez, transformar um ambiente que para muita gente seria de pressão num ambiente de muita naturalidade para você?
8: Ah, para mim era um privilégio, né? Tem momentos que você se sente mais pressionado. Mas faz parte, né? Mas quando eu olho para baixo e vejo o que eu visto, eu acho que eu falo, puta, eu acho que eu mereci estar aqui. Então eu preciso fazer o que eu fazia no Canavial. Então, aquele é o meu momento, né? Eu fui escolhido para estar ali. Então acho que o maior adversário que nós temos somos nós mesmos. Agora, quando a gente se prepara muito todos os dias para enfrentar a dificuldade que o futebol te coloca, você, mesmo com cansaço, com a dor, com as pressões, eu acho que você consegue sobressair. E esse é o momento que eu estou vivendo isso, sabe? A pressão, cansaço, muito trabalho, muitas coisas para resolver. Mas Deus não dá a cruz mais pesada que você possa carregar. Então eu acredito muito nas coisas. Acredito naquilo que eu posso fazer também.
7: Legal demais, legal demais. Elano, foi um prazer recebê-lo aqui na nossa programação da Band News FM. Seja sempre muito bem-vindo. Para nós é excelente esse tipo de papo. Personagens como você, que tiveram grande participação na história do futebol brasileiro, na história da seleção brasileira também. Então seja sempre muito bem-vindo, que a gente possa conversar mais vezes por aqui. E estamos na torcida. Boa sorte aí à frente das categorias de base do Santos. Obrigadão, Elano.
8: Eu que agradeço, um grande abraço aí, obrigado pela oportunidade. Fiquem bem aí.
5: Valeu!
7: Boa, show de bola, hein, Bernardo Ramos?
5: Show de bola, Elano, um cara sempre atendeu a imprensa muito bem, né? E acho que passamos aí, nós dois, pela carreira dele, pela história da seleção brasileira num período muito importante, em que a seleção chegou muito forte à Copa de 2010, né? Mas por um segundo tempo em que as coisas não correram bem contra a Holanda, acabou ficando pelo meio do caminho.
7: Muita gente defende que aquela seleção do Dunga em 2010, se chega à final contra a Espanha,
5: eu acho que seria campeão.
7: Bom, Bernardo Ramos, a gente volta semana que vem, hein?
5: Valeu, então.
7: Às quintas-feiras, novos episódios aqui do nosso podcast na trilha do Hexa. Então, na semana que vem, a gente volta por aqui e aí para debater. Já teremos os 26 nomes escolhidos pelo Ancelotti para essa Copa do Mundo, para representar a seleção brasileira. Então, na próxima semana, tem mais por aqui. Valeu, pessoal. Um abraço. Tchau, tchau.
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9: A
6: Agora são 2:53 pelo horário de Brasília, girando outros destaques aqui na nossa programação. A nova tributação de 10% sobre dividendos acima de R$50 mil mensais vem sendo criticada pela maior parte dos representantes. Uma pesquisa aponta que a maioria dos empreendedores consideram a medida injusta. Tem mais detalhes na reportagem do Daniel Abreu.
9: Neste ano, os donos de empresas passam a arcar com uma alíquota de 10% sobre os dividendos. A regra é válida para lucros acima dos R$50 mil por mês. Com base na nova legislação, uma pesquisa da gestão Click apontou que 82% dos empreendedores consideram a medida injusta. Entre os principais fatores está a falta de estrutura para lidar com a mudança, como aponta o gerente da gestão Click, Lucas Souza.
10: A maioria das empresas ainda não tem uma estrutura para fazer isso sozinho, o que também, obviamente, gera uma grande oportunidade para quem atua na área da contabilidade e nas consultorias. Um número assim que nos preocupa de uma maneira muito grande, né? Quase metade dos entrevistados, cerca de 44,7%, afirma que não conhece ou não entende bem a lei, né? Onde de fato ela deveria chegar, onde de fato ela deveria estar bem entendida, estar bem construída, a gente vê que é exatamente onde ela não chegou a informação completa.
9: De acordo com o levantamento, 46% dos empresários afirmam que o principal efeito da nova regra será a necessidade de maior planejamento tributário. Outros 24% apontam que será necessária a redução na retirada de lucros. Apesar da mudança com a lei, não necessariamente haverá um aumento da fiscalização, como afirma o professor e advogado tributarista Antônio Carlos Castro.
11: Se há uma movimentação financeira entre a pessoa jurídica e seus sócios, isso automaticamente já entra no radar da Receita Federal e, caso não haja a conformidade nas declarações por parte do contribuinte, o próprio sistema já gera uma notificação para o contribuinte regularizar e aí sim, posteriormente, caso não haja regularização, aí nós temos a figura do fiscal.
9: O levantamento ouviu 253 empresários brasileiros entre março e abril de 2026 em uma amostra composta majoritariamente por microempresas e empresas de pequeno porte dos setores de serviços e comércio.
6: Uma cirurgia rara, delicada e que depende de cada minuto para dar certo. O reimplante de membros amputados ainda está disponível em poucos hospitais públicos do país. E o Ceará se tornou uma dessas referências. Quem explica é a Melina Mello.
12: No Brasil, os reimplantes de membros amputados ainda apresentam uma parcela pequena dentro das cirurgias de urgência, justamente pela alta complexidade e pela necessidade de equipes especializadas. Em Fortaleza, no Instituto Dr. José Frota, o IJF, são realizados, em média, 4 procedimentos por mês, com cerca de 50 por ano, números considerados expressivos para esse tipo de atendimento na rede pública. Além do Ceará, apenas Pernambuco mantém um serviço público de reimplante funcionando 24 horas pelo Sistema Único de Saúde. Segundo o médico ortopedista e referência em cirurgias de reimplante de mãos, João Mamed Braga, os casos de amputação que chegam ao hospital são provocados, na maioria das vezes, por acidentes de trabalho envolvendo máquinas e objetos cortantes.
13: A gente faz no IJF cerca de 4 casos por mês, entendeu? A grandíssima maioria disparada são os casos de acidente de trabalho, geralmente com serras. Serra circular, que a gente chama popularmente de maquita, né? Essa é a maior causadora das amputações. Essas serras são as causas mais comuns e esses casos de agressão, tentativa de feminicídio, a gente também tem. Ou agressão com facão, ou agressão com foice.
12: O médico também orienta que o tempo de chegada ao hospital e a forma de armazenamento durante o transporte são decisivos para o sucesso da cirurgia.
13: O tratamento e o prognóstico do paciente já começa na fase que a gente chama pré-hospitalar, antes de chegar ao hospital. E o principal fator é o bom acondicionamento do membro, né? Nesses casos, é procurar lavar as lesões com soro fisiológico, entendeu? E envolver o segmento amputado numa gaze ou numa compressa e após a lavagem com soro fisiológico e selar num saco. Só aí que você vai colocar no isopor com gelo, entendeu? O maior erro que isso aqui é trazer o segmento amputado em contato direto com o gelo, porque o gelo faz uma lesão térmica assim e acaba prejudicando o membro, faz uma queimadura.
12: A cirurgia da jovem vítima de tentativa de feminicídio em Quixaramubim, no sertão central do Ceará, durou cerca de 10 horas e mobilizou uma equipe multidisciplinar no IJF. O procedimento foi considerado um sucesso. Ela segue em recuperação e já apresenta movimentos nos dedos.
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15: A nossa ouvinte Denise, de Porto Alegre, escreve contando que tem um coelho que bate a pata de trás todas as vezes que chegamos perto da outra coelha, Manu, a Zaya. O que que quer dizer isso? Olha, Denise, é o seguinte, esse barulho é praticamente um tambor de alerta dos coelhos. Na natureza, os coelhos batem fortemente as patas traseiras no chão para avisar outros membros do grupo sobre possíveis perigos. A vibração percorre o solo e funciona como um sistema de comunicação muito eficiente dentro das tocas. Quando isso acontece perto de outro coelho, o animal pode estar, que eu acho que é bem esse o caso, estar demonstrando proteção territorial, né? Os machos são muito territorialistas. Muitos coelhos formam vínculos fortes e passam a monitorar aproximações, especialmente em espaços que consideram seguros, suas casas. Mas existe um outro detalhe muito interessante, viu, Denise? Os coelhos são extremamente sensíveis a mudanças de cheiro, som e movimento. E às vezes, uma aproximação tua ou de alguém da tua família de forma muito rápida ativa esse comportamento ancestral de vigilância. E os coelhos, menina, vou falar uma coisa pra você. Eles têm uma linguagem corporal riquíssima. Orelhas inclinadas, nariz acelerado, postura do corpo e até pequenos saltos ajudam a mostrar exatamente como eles estão se sentindo. É quando a gente começa a conviver com os coelhos, você aprende todas as maneiras que eles têm de se comunicar. E eles não poupam quando eles estão nervosos, quando eles estão defendendo, eles não poupam as patas de trás. É uma batida forte, é um som bem forte. Você tem dúvidas? Mande um e-mail para elbicho@bandnewsfm.com.br ou então no meu Instagram, Manu Carsten. Participe, eu espero você. 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
6: Agora são 3

0: envolvendo mensagens trocadas entre Flávio Bolsonaro e Daniel Vorcaro, é página virada. O ex-governador de Minas Gerais reforçou que ficou chateado com o episódio. As declarações foram dadas em uma entrevista coletiva durante um evento partidário em Belo Horizonte. Na última quarta-feira, no entanto, Zema gravou um vídeo com críticas ao filho do ex-presidente Jair Bolsonaro. Ele chegou a falar que o caso era imperdoável. Nos outros destaques do dia, o Ministério da Fazenda lança um simulador do Desenrola, o programa de renegociação de dívidas do governo. A iniciativa foi criada agora para ajudar pessoas com renda de até 5 salários mínimos a renegociar as contas em atraso em melhores condições. A ferramenta no site da Fazenda permite calcular previamente as condições de renegociação antes de procurar a instituição financeira. A simulação apresenta os valores estimados, com base nas regras do programa, considerando fatores como o tempo de atraso das dívidas e os descontos mínimos exigidos. Indo direto ao noticiário internacional, a mídia estatal do Irã afirma que diversos países europeus negociam com países persas para obter a autorização para atravessar o Estreito de Hormuz. Na sexta, a Guarda Revolucionária do Irã já tinha dito que o tráfego estava liberado para algumas embarcações chinesas. Esses navios obtiveram aval do regime persa para poder navegar pela passagem. A mídia iraniana não disse, no entanto, quais países estão em negociação para obter essa permissão. Tá chegando os 26 jogadores escolhidos para representar a seleção na Copa do Mundo 2026. Serão anunciados na segunda-feira. A lista do técnico Carlo Ancelotti vai ser apresentada no Museu do Amanhã, no Rio de Janeiro, com previsão de início do evento às 5 da tarde. Com Éder Militão, Estevão e Rodrigo fora por lesões, o italiano disse que está com a lista praticamente fechada. Dentre as dúvidas a serem respondidas, Ancelotti vai definir se Neymar vai ou não para a Copa desse ano.
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2: Olá, seja bem-vindo, seja bem-vinda. Está começando mais uma edição do Humanamente, programa aqui da Band News FM, numa parceria com o Instituto de Psiquiatria da USP. Comigo, Renan Suquevicius, e há 10 anos com ele, Daniel Barros. Tudo bem, doutor?
3: Tudo bom, Renan. Estamos aí para mais um programa com aqueles temas que tem temas sempre muito bons, mas tem uns que são para todo mundo mesmo prestar atenção, né, Renan?
2: Pois é, porque de alguma forma a gente acaba convivendo com os mais jovens, pessoas que estão em idade escolar, seja porque trabalhamos nesse ambiente escolar, porque temos filhos, sobrinhos, netos no nosso ambiente de trabalho, muitas vezes estamos lidando com um jovem que é estagiário e está estudando e está se defrontando, lidando com questões de saúde mental, questões de adoecimento. E é sobre isso, sobre a saúde mental dos estudantes, das estudantes e dos profissionais da área da educação que a gente vai falar no programa deste fim de semana com o Rodrigo Bressan, psiquiatra e professor da Unifesp, presidente e fundador do Instituto Ame Somente, que promove justamente a saúde mental a partir do ambiente escolar. Bem-vindo aqui ao nosso programa, Rodrigo.
4: Obrigado, Renan. Obrigado, Daniel. Prazer estar aqui com vocês.
3: Ô, Rodrigo, eu já queria sair de cara colocando aqui uma pergunta sobre o Instituto, né, Ame Somente, que promove essa saúde mental nas escolas. Eu queria entender, e para os ouvintes também entenderem, o que a gente está falando? A gente está falando de um rastreamento, vai na escola descobrir quem está doente, vai na escola oferecer tratamento, em que nível escolar, em todos os níveis escolares, até universidade, pré-escola, do que a gente está falando de forma geral, antes de a gente entrar no que vocês têm descoberto e na forma como vocês têm atuado?
4: Claro. Daniel, o meu ponto de partida como psiquiatra, colega teu, era para a prevenção de transtornos mentais. Quando eu fui para a escola pública buscar a prevenção há 15 anos atrás, eu me dei conta que a melhor forma de prevenir transtornos mentais era fazer identificação precoce. E os principais agentes

0: competentes para isso eram os professores. Isso foi uma percepção minha e são dados da literatura. Agora, o que é importante falar, né? O que é transtorno mental? A gente chama déficit de atenção, hiperatividade, transtorno mental, ansiedades graves e mantidas, depressão, transtorno obsessivo-compulsivo, bipolar, esquizofrenia. Então, o que a gente quer é chegar cedo. Só que a ideia é de que se você chegar o mais cedo, você previne as questões de saúde mental. E a gente começou a formar professores com o modelo nacional desenvolvido por nós e depois o modelo canadense, ele virou híbrido, ele ficou extremamente sofisticado, comunicando coisas complexas de saúde mental de uma forma simples e que eles possam agir. Isso é muito interessante. Então, para responder a tua pergunta, a gente busca identificação precoce, mas no fundo a gente forma pessoas para ter um letramento em saúde mental. E quando você tem um vocabulário sobre saúde mental, você não só previne, mas você lida com várias situações dentro da escola que são anteriores à questão do que a gente chama de transtorno como psiquiatra.
1: E a gente está falando aqui de uma atualização, de um olhar mais fresco desse profissional da educação para esses estudantes, né, Rodrigo? Porque certamente essa conversa que a gente está tendo aqui pode chegar para alguns profissionais da educação, ainda mais no momento que a gente está vivendo, principalmente aqui em São Paulo, por exemplo, com paralisação, com professores reclamando de baixos salários, enfim, parece uma sobrecarga de trabalho. Então, além de professor, vai ter que ser psicólogo, além de professor, vai ter que ser psiquiatra. Não é disso que a gente está falando. A gente está falando de um olhar um pouco mais refinado, uma atualização que é necessária de todas as profissões para poder lidar com essa nova realidade que se impõe.
0: É exatamente essa perspectiva, Renan. Você sabe que a primeira vez que a gente foi na escola pública, chama Roldão, ali do lado da Unifesp, e a gente propôs fazer uma formação, ainda era inicial, né, mas a gente fez essa proposta. Eles falaram: vai sobrecarregar a gente, vai vir mais peso. E óbvio, tudo que você vai aprender, você vai demandar um tempo ali para. Mas imediatamente, e até te explico por quê, Renan. O professor é o cara que mais manja sobre saúde mental de aluno. Mas como assim? Você vai ensinar saúde mental e ele já manja? Os caras manjam de jovem. Eles veem em perspectiva, veem longitudinalmente, eles seguem os jovens, né? Comparam um aluno com o outro, sociabilidade, a prova de função ali, matemática, educação física, português. Então, o que que acontece? Ele já tem muito conhecimento. Então, quando você leva um conhecimento assim, digerível, fácil de absorver, você tira a sobrecarga. Então você dá um alívio. E aí, a gente sabe que mais ou menos 14, 20% dos alunos já tem um transtorno mental. Então já está lá na sala, o problema já existe. Ele pode não ser visto. E quando não é visto, ele dá mais trabalho para o professor. Mas além disso, juntando com a pergunta do Daniel, quando você conhece saúde mental, você maneja todos os alunos. Você entende melhor, o teu vocabulário fica mais fácil para lidar com alguém mal comportado, com alguém muito quieto no canto da sala, porque você compreende melhor. E aí a mudança de atitude do professor muda o ambiente da sala de aula.
2: É, na verdade, olhando dessa perspectiva, a intervenção, ela não vai aumentar o trabalho, ela vai diminuir o trabalho nesse sentido, né? Porque os alunos doentes já estão lá, quem tem o transtorno já tem, ninguém está pedindo para o professor virar médico ou virar psicólogo, mas identificar um problema que já está lá, até para poder contornar melhor ou dar o encaminhamento necessário, identificar aquilo que está sendo presente lá. E você falou 14 a 20% de prevalência de transtornos
0: Esse
2: mentais?
0: é um número pré-pandemia, assim. 14% é um clássico, sabe? Que é aquele estudo da BASF, que era uma replicação de um estudo inglês e vários outros lugares do mundo. E o número atual da nossa corte de 2.500 jovens é mais ou menos 20%. Então, vou dizer, fica nesse meio, são números do Brasil inteiro. E você sabe que é interessante, inclusive na linha do que você estava falando, Renan, as pessoas também falavam que vai sobrecarregar e que vai medicalizar a educação. E aí eu falava, meu Deus do céu. Tudo que eu não quero é medicalizar a educação, né? O que é medicalizar? Esse termo que se usa é rotular um fenômeno como médico e ter uma solução simples que é médico e remédio. Aí eu pesquisei isso, Daniel. A gente é sério, né? Tudo que a gente faz, a gente vai lá, testa e vê se é verdade. Quando eu fui nessa primeira escola, eu perguntei quem tem TDAH, déficit de atenção e hiperatividade, na sua sala de aula. professores me davam quatro alunos, em média, né, na escola inteira. Eu avaliei esses quatro. Dois tinham TDAH, porque são alunos agitados, inteligentes que vão mal, tal. Não é tão difícil de identificar. Então, eles identificavam dois que era verdade. Um deles tinha um problema familiar mais grave e o outro tinha um problema de aprendizado. Problema de aprendizado, não é da saúde mental. E aí eles tinham identificado esses quatro. Aí a próxima pergunta que eu fiz é: o que vocês fazem, fizeram com esses jovens? Aí a resposta era nada. Aí eu brincava assim: quem está medicalizando aqui, o cara pálida? Como assim? Não, vocês estão chamando esses moleques de déficit de atenção, DDA, né? Tem mil apelidos discriminatórios. E não estão agindo. Mas por que não estão agindo? Por falta de conhecimento. E aí, quando você instrumentaliza, eles encaminham aqueles dois jovens. Não, eles não sabem o que é. Não é, é esse que é o ponto teu, Renan. Não é fazer diagnóstico de jeito nenhum, mas é identificação de problema e saber o que dá para manejar sozinho e pedir ajuda para outras questões. Encaminhar com cada uma das questões. Pô, esse moleque que tinha um déficit de aprendizado, eu não entendo nada como é que faz isso. Eles entendem, os professores entendem. Como é que a gente vai ajudar esse moleque? Então você começa a endereçar situações de problema. E esse professor falou desses quatro porque esses quatro estão dando trabalho na sala de aula dele. Essa é a definição. Então, se eles endereçam essa questão, diminui o trabalho para eles. Então, tirou o burden na sobrecarga, né, desses.
1: E a gente está falando desses profissionais da educação, né? Você está dizendo aí que eles são peças fundamentais para esse olhar, porque justamente para além de questões de diagnóstico, de tratamento, que não é a função de um professor, ele conhece várias camadas desse aluno, né? Como questões ligadas à interação desses alunos entre si, questões familiares que aparecem, que têm interferência. Inclusive, a gente vai abordar mais disso no próximo bloco do Humanamente. Vamos fazer uma pausa aqui no nosso programa e daqui a pouco a gente volta nessa ótima conversa com o Rodrigo Bressan. Ele é psiquiatra. Está falando aqui com a gente sobre saúde mental nas escolas. Até já.
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4: O nosso ouvinte Leandro César, de Florianópolis, escreve contando que seu cachorro bebe água e depois sai pingando pela casa inteira. Eles não conseguem beber direito, Manu? Leandro, na verdade, olha só, não é que eles não conseguem beber direito, é que eles têm toda uma técnica. Eu acho essa técnica de verdade impressionante para beber água. Eles enrolam a língua para trás, formando uma espécie de colher invertida e puxam a água em alta velocidade. O processo é tão rápido que parte inevitavelmente se espalha. As raças com focinho largo e os lábios mais soltos fazem ainda mais essa bagunça hidráulica. Mas pode reparar no nível da água. Você vai ver que eles bebem água bem eficiente. A consequência disso é o ambiente em volta todo sujo. Mas que eles bebem água eficientemente, eles bebem. Você tem dúvidas? 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
1: Seguindo com os principais destaques nessa madrugada de domingo, hoje, 17 de maio de 2026, na Band News FM, a Polícia do Rio investiga um estupro coletivo cometido por 8 adolescentes que filmaram o crime. A Mariene Lino traz mais informações.
2: 6 adolescentes envolvidos em um estupro coletivo em Campo Grande, na zona oeste do Rio, são apreendidos pela Polícia Civil. Eles foram detidos nessa sexta-feira, 3 dias após a família da vítima procurar a Delegacia Especial de Atendimento à Mulher. Em depoimento, a menina, de 12 anos, contou que foi atraída até o local do crime pelo namorado. Ela foi estuprada e violentada por 8 adolescentes. Os atos ainda foram filmados e publicados em redes sociais. A Polícia Civil ainda procura os outros 2 menores envolvidos no caso.
1: A Bolívia extradita uma dupla que foi presa acusada de uma organização criminosa. Luiz Felipe Veloso.
3: O casal apontado como chefe de uma facção criminosa que foi preso pela Polícia Civil no último dia 10 de maio na cidade de Santa Cruz de la Sierra, na Bolívia, já está em solo baiano. Um avião da Polícia Federal pousou hoje no Aeroporto Internacional de Salvador, trazendo a dupla que estava custodiada na cidade de Corumbá, Mato Grosso do Sul. Uma grande operação foi montada para recepcionar o casal com equipes das Polícias Civil, Federal e da Força Integrada de Combate ao Crime Organizado. De acordo com a Secretaria de Segurança Pública da Bahia, os dois têm envolvimento com tráficos de drogas e armas, mortes violentas, lavagem de dinheiro, roubo e corrupção de menores. Na Bolívia, a dupla morava em uma casa avaliada em 6 milhões de reais.

0: Bahia e Grêmio duelam neste domingo pelo Campeonato Brasileiro. Os detalhes chegam com Jefferson Gonçalves.
1: O Bahia enfrenta neste domingo o Grêmio na Arena Fonte Nova, em Salvador. A partida da 16ª rodada do Brasileirão acontece às 4 da tarde. Contra os gaúchos, o esquadrão vai ter a oportunidade de encerrar a marca de 6 partidas consecutivas sem vencer. O Bahia está na 6ª colocação do Brasileirão com 22 pontos a 2 do G4. Já o Grêmio ocupa a 17ª posição dentro da zona de rebaixamento com 17 pontos.
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0: Estamos de volta com Humanamente deste fim de semana, recebendo Rodrigo Bressan, psiquiatra, professor da Unifesp, presidente e fundador do Instituto Ame Sua Mente, que promove a saúde mental a partir do ambiente escolar. Ele conversa comigo e com o Dr. Daniel Barros.
1: Você, no primeiro bloco, Rodrigo, falou uma coisa que é um tema que a gente não pode fugir também, porque ele sempre aparece, né? O professor, ele é a professora, eles são pessoas que têm uma mão muito, às vezes até melhor do que o psiquiatra, tanto que o psicólogo, porque eles veem muita gente ao mesmo tempo, o tempo todo, né? A gente fica vendo um por um, sai um, entra outro, sai um, entra outro. Eles têm ali uma... eles vão montando um reconhecimento de padrão, quase que um big data ali, né? Porque eles veem muita gente e aí você começa a chamar a atenção quem está fora do padrão. E aí o que você falou, não estamos neste primeiro momento dando um diagnóstico ou dando um rótulo. Estamos vendo quem sai do padrão e está diferente, isso pode ser um problema. Isso é muito interessante. Só que você colocou um termo que é o que acontece e que eu queria te ouvir. Normalmente, foge do padrão quem é de mais e quem é de menos. Quem é muito bagunceiro, quem dá trabalho, quem atrapalha, mas também foge do padrão aquele que está lá quietão, isolado, que não chama atenção. E normalmente esses não são encaminhados para tratamento, não são olhados, porque é um trabalho a menos para o professor. E muitas vezes ele está mais doente do que o outro. Como que educa o professor para ter esse olhar enfim, fazer uma intervenção ou abordar não só o externalizante, né, como diz na psiquiatria infantil, mas também o internalizante?
2: Exato. Você sabe que nesses primeiros trabalhos também a gente percebeu isso, né? Identificar quem tem problema externalizante, né? Principalmente déficit de atenção ou de oposição, né? Que fica confrontando muito é fácil, mas transtornos de ansiedade, depressão, que cursam como fica mais retirada, é mais difícil mesmo. Como que você faz isso? Você leva elementos da vivência do jovem, né, para entender que aquele isolamento pode ser alguma coisa que ele não está vendo ali, o professor. Tem um marcador que é chave, e sempre que a gente vai falar de identificação de transtornos, que é mudança, né? Se a menina é jovem, espontânea, senta junto dos amigos e passa a ficar lá no canto, não fala mais tanto, tirava 9 e 10, está tirando 6 e 7, o professor percebe isso, ninguém mais percebe. O pai e a mãe não percebem direito. Por quê? Porque separou do namorado, então tem uma justificativa, só que ela está no quarto mês depois da separação, no sexto mês e tal. Então, o que eu brinco, Daniel, é que os professores são os que mais entendem de jovens. E eu sempre falo que sabem mais que a gente e que os pediatras, para encher a paciência dos pediatras. Mas por causa disso, né? Eles estão. Tem uma base normativa, ele compara com os outros que estão ali e muda no tempo. Então, quando tem uma mudança, eles identificam e a gente dá essa instrumentação. Mas, de toda forma, quando você vai ganhando vocabulário, entende melhor, mesmo aquele que já entra mais retirado, ele vai prestar mais atenção. E se ele presta atenção, ele pergunta para o outro professor o que o outro acha, que dá uma outra matéria, ou professor de geografia. Então, você vai aumentando o número de perspectivas e trocando ideia, e a chance de você dar um bom encaminhamento para aquele jovem é muito alta. Muito alta, assim, melhora a qualidade da observação. Agora, a grande sacada é que, como o professor não tem obrigação de diagnóstico nem nada, o que vale a pena é encaminhar isso. Não é encaminhar para o médico, é encaminhar internamente na escola, o que está acontecendo aqui, vale a pena chamar os pais, papapá, e isso vai sendo digerido dentro da escola e eventualmente aí vai para um serviço de saúde mental, um psicólogo ou até um psiquiatra. Então, o que interessa na cadeia, quando brincar, é desmedicalizar, né? O que a gente não quer é que o médico seja necessário, evitar que precise ir ao médico, né? Que isso também é um grande problema. Começar a encaminhar todo mundo para o médico quebra o sistema, não faz o menor sentido do ponto de vista do gerenciamento de saúde mental da cidade, do estado.
0: Daniel chamou atenção por uma palavra que eu queria usar para continuar a nossa conversa, que são esses alunos silenciosos, né? O silêncio de alguns alunos. Isso chama atenção para alguns adoecimentos e, em casos mais agudos, a gente pode estar falando de mortes por suicídio. E essa é uma questão hoje nas escolas, tem um aumento importante nas taxas de morte por suicídio no país, mas chama atenção o número entre os mais jovens. E aí eu queria te fazer duas perguntas. A primeira é, a incidência é maior porque há mais adoecimentos ou porque os adoecimentos mentais nessa idade não são diagnosticados ou encaminhados da maneira correta e aí acaba caminhando para esse cenário de morte por suicídio? E como tratar dessa questão nas escolas para prevenir essas mortes e depois, quando essas mortes acontecem, né? Tem especialistas que falam dos sobreviventes do suicídio, né? As pessoas que ficam no entorno. Como lidar? Como é que uma sala segue em frente e continua no ano letivo depois de viver uma experiência como essa, por exemplo?
2: Perfeito. Eu acho que, Renan, o que você está aludindo é que as taxas aumentaram de suicídio na população brasileira, isso é um levantamento do Ministério da Saúde. Elas dobraram na última década na população geral, elas triplicaram entre jovens e quadruplicaram entre 11 e 14 anos. É muito impressionante. Assim, é epidêmico, né? A gente não pode falar isso, mas é um crescimento assustador. Quando a gente fala de suicídio, mais de 90% dos eventos de suicídio estão associados a um transtorno mental, principalmente um transtorno mental não tratado, tá certo? É um fenômeno de saúde mental, a gente pode dizer que na sua grande maioria, mas não necessariamente ele dá incidência. Por quê? Porque ele tem a ver com a assistência. Se está bem tratado, a taxa de suicídio cai. Se está mal tratado, a taxa de suicídio aumenta. A gente tinha essa crença, lembra? Pelo menos para mim, quando a gente era jovem, as taxas de suicídio são maiores no Japão, na Suécia, na Noruega e tal, porque são países desenvolvidos e eles já não fazem muito sentido viver. É mentira. Esses países têm sistemas assistenciais altamente sofisticados e as taxas são baixas. As maiores taxas de suicídio são em países dois degraus abaixo. Turquia, Afeganistão, bom, Afeganistão é diferente, mas vários outros países em que você vê uma relação com assistência à saúde menores. O que acontece, né? Então, quando a gente pensa em suicídio, suicídio então é uma medida extrema, né? Para cada pessoa que comete suicídio, você tem um grupo grande de pessoas que fazem uma tentativa de suicídio e um grupo ainda maior, muito maior, que tem ideação de suicídio. Então, quando a gente fala de suicídio, parece que o negócio já acabou. Não, tem um caminho de prevenção muito grande e que dá para agir. Então, se alguém consegue falar que está pensando em se matar, é uma urgência clínica, médica, precisa ser visto e tem caminhos de tratamento. Porque a fantasia é, pô, tá com isso, não tem como evitar tal. Ao contrário, isso é altamente tratável. É claro que existem situações clínicas muito graves e que é realmente muito difícil com a melhor assistência que você tem, mas isso é pequeno no cômputo geral. Agora, é interessante isso que você está falando. A gente desenvolveu um check-up de saúde mental para jovens. Por quê? Porque as coisas começam cedo. Mais de 75% dos transtornos mentais do adulto começam antes dos 24 anos, 50% antes dos 14. Como eu trabalho com prevenção, a gente resolveu desenvolver uma startup que faz check-up, chama MindCheck. O que é interessante? Muitos casos desse tipo, tem um caso, tem vários, que uma garota que cai em rendimento, mas ela é muito boa aluna, esse em geral só a escola vê e pede para ver um psiquiatra. E os pais podem ser bons pais, mas tá tudo bem, não fica pirando. Algumas meninas desse tipo que estão lá funcionando do ponto de vista acadêmico, 6, 7, não é nota ruim, né? Um pouco mais isolado, está chateado com a vida, adolescente e tal, você já vê autolesão num exame de check-up, mas ninguém estava vendo, né, entre todos. Então, quando a autolesão já está muito mais perto, né, está deprimida com a autolesão, aumenta a chance de caminhar nesse sentido. Então, fazer check-up, chegar cedo é chave, né? Prestar atenção nessas coisas. Quando é prestar atenção, não é ficar apontando o dedo e dar diagnóstico, é o contrário. É olhar para isso e buscar a conversa, abrir, agir globalmente nessa história, não simplesmente ficar martelando. Eu tenho que tomar cuidado porque eu tinha que falar rápido. Depois eu falo mais do suicídio e o que fazer dentro das salas.
0: Então é ótimo, ótimo seu gancho. A gente faz uma pausa aqui no Humanamente com o Rodrigo Bressan, psiquiatra. Voltamos a falar desse assunto importantíssimo, saúde mental nas escolas. Até já.
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4: Hoje eu vou ensinar para vocês uma massa básica de biscoito que vocês vão fazer algumas variações. Vou dar umas 4, 5 ideias. Primeiro, para a massa do seu biscoito. Você vai pegar 600 gramas de farinha, 120 gramas de amido de milho para dar uma leveza, 300 gramas de manteiga, 200 de açúcar, 4 gemas, um ovo e uma pitada de sal. Tudo isso eu faço no processador. Bota tudo no processador até virar aquela massa. Se você não tem processador, você começa quebrando a manteiga com a ponta dos dedos com a farinha e o açúcar. Quando tiver já essa manteiga bem soltinha, coloca os ovos e dá aquela rápida misturada. Não é massa de sovar. Descansa a massa por uma hora na geladeira. Enquanto isso, você vai preparar os sabores. Eu vou sugerir aqui para vocês. Raspas de laranja com amêndoa é um. Então, você raspa a laranja, pega amêndoas tostadinhas e põe num potinho. 3 colheres de amêndoa e uma raspa de uma laranja. Depois, um outro, você vai colocar chia escura crua e raspa de limão. Mesma coisa, separadinho. Outro, cappuccino, que eu amo. Café solúvel e chocolate branco. Gotinhas de chocolate branco picadinho. E outro de especiarias. Você vai colocar cravo em pó, canela em pó, gengibre em pó e noz moscada. Mistura essas especiarias e reserva. Aí você pega a massa que descansou, divide em 4. E a cada porção você coloca esse saborzinho aí que a gente criou. Ou qualquer outro que você queira. Ah, ou de baunilha, que aí você põe só extrato de baunilha. Aí mistura bem com as mãos, evitando extra sovar essa massa para ela não ficar dura. É mais amassando e misturando do que sovando. E aí você vai fazer uma minhoca gorda de cada sabor e levar para a geladeira. Gelou bem essa minhoca, ela estiver bem firme, você corta as fatias, já vai dar ali os disquinhos de biscoito que você leva para assar. Biscoito no forno é rapidinho, 15 minutinhos, no forno a 180, 200 graus. E se você fizer esses todos os sabores, vai ser mega divertido, porque aí você cada dia prova uma diferente, usa uma para comer, sei lá, com sorvete, quebradinha, outra para tomar no café, outro pra lancheira das crianças. Ai, coisa boa que é biscoitinho feito em casa. Se você quiser, você pode falar comigo pelo e-mail hojepode@bandnewsfm.com.br ou pelas redes sociais no @carolecrema. Pode pedir receita, dica, fala comigo, eu vou adorar.
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0: Seguindo com os principais destaques do noticiário, depois de Anvisa manter a suspensão de alguns produtos IP, consumidores podem pedir o reembolso. Fala, Daniel Abreu.
1: A IP começa a solicitar a chave Pix de consumidores que compraram produtos suspensos pela Anvisa após a suspeita de contaminação bacteriana em mais de 100 lotes da marca. A decisão de manter a suspensão foi confirmada nesta sexta-feira pela diretoria da agência. Os produtos atingidos são dos lotes com final 1 e incluem lava-roupas líquidos, detergentes e desinfetantes. Para pedir o reembolso, o consumidor deve preencher um formulário no site da empresa com dados pessoais, endereço e a chave Pix.
0: Um dos alvos da Operação Compliance Zero é preso ao longo do sábado. Vitor Lima Slimer estava foragido desde a última quinta-feira, quando a ação foi deflagrada pela Polícia Federal. Ele foi detido em Dubai, nos Emirados Árabes Unidos. Segundo a investigação da Polícia Federal, ele integrava o grupo chamado Os Meninos, que era especializado em ataques cibernéticos e obtenção de dados sigilosos. Os hackers atuavam em benefício de Daniel Vorcaro, dono do Banco Master. Destaque do Tricolor, chegando agora com a Aline Fanelli.
2: O auxiliar técnico Milton Cruz lamenta as desatenções do São Paulo no sistema defensivo durante a derrota para o Fluminense por 2-1 no Maracanã. Ele disse que Dorival Júnior tem conhecimento do elenco, mas precisará passar confiança no primeiro momento.
3: Fizemos um bom jogo, acho que, né, a mudança, tudo, acho que pelo desfalque que nós tivemos, jogadores se entregaram ao máximo. Pena foi a desatenção nos gols, mas isso faz parte do futebol e acho que o time fez um bom jogo. Então, o Dorival é um amigo nosso, já conhece bem o plantel, né? Eu acho que ele vai ter o trabalho assim de dar confiança mais para os jogadores. Está faltando um pouco de confiança e ele é bom para isso. E que a gente possa apoiar ele como nós apoiamos os outros sempre.

0: Estamos de volta com o Humanamente desse fim de semana, conversando com Rodrigo Bressan, psiquiatra, professor da Unifesp e presidente fundador do Instituto Ame Sua Mente, que promove saúde mental a partir do ambiente escolar. A gente estava falando no último bloco de um assunto muito delicado, sobre mortes por suicídio no ambiente escolar, a prevenção. E, Rodrigo, continue, por favor, no seu raciocínio aqui do que você estava dizendo com relação a essas mortes.
1: Então, a questão do suicídio, ela vem crescendo, né? A gente estava falando das taxas crescentes entre os jovens, principalmente 11 a 14, é um crescimento muito grande, e há uma preocupação de pais, de jovens, e principalmente no ambiente escolar. O que a gente desenvolveu no Instituto Ame Sua Mente, que faz formação, letramento de professores sobre saúde mental, a gente também faz guias, diretrizes de como lidar com questões de saúde mental dentro da escola, que incluem bullying, violência, racismo, transtornos psiquiátricos e ideação suicídio. Por que isso, Renan? Porque se você conhece o problema, quando essas coisas acontecem, todo mundo sabe o que fazer. É igual a ideia de proteção de incêndio. Ah, tem um incêndio, ó, pega um extintor, faz isso. Por quê? Por mais que a gente queira prevenir, a gente tem que lidar com essas coisas. E é muito interessante que é esse o efeito que você tem no ambiente escolar. Todo mundo está preparado para esse enfrentamento.
2: Quando a gente fala de detecção precoce, de treinar os professores, a gente está falando de uma forma de prevenção, mas é prevenção secundária. É aquela de pegar no início o problema. A prevenção primária, aquela de evitar que o problema aconteça, né? Que você ter ações de intervenção, de promoção de saúde, de promoção de bem-estar, que evitem ou que possam evitar diminuir o risco de que o problema aconteça. A gente fala, por exemplo, de atividade física, higiene do sono, mas você tratou aqui, por exemplo, de bullying. Você tratou aqui de racismo. Eu queria te ouvir um pouco também nessa perspectiva do que o letramento em saúde mental pode fazer desse ponto de vista de prevenção primária, de tirar fatores de risco da escola.
1: Perfeito, Daniel. Eu acho que é até interessante a prevenção primária, a identificação precoce secundária, a identificação precoce do problema e tratar. Mas só que em psiquiatria infantil, se você trata um transtorno de ansiedade, você evita que tenha uma dependência de drogas lá na frente, uma dependência de maconha. Se você trata déficit de atenção e hiperatividade, você evita violência e evasão escolar. Mas eu vou no teu ponto que eu acho que é chave. Sim, educação socioemocional é absolutamente chave. Só que as pessoas parecem que descobriram a educação socioemocional na última década. Não é verdade, né? A escola é um ambiente de educação socioemocional o tempo inteiro. Entra na fila, espera a sua vez, calma que não dá para fazer isso, presta atenção na aula. E a gente aprendeu isso, Daniel, na pandemia. Veja, nossa, esses filhos são um inferno, como assim dentro de casa? Então isso é muito interessante. Só que na hora que você fala em educação socioemocional, você presta atenção nisso e presta atenção em desenvolver habilidade. Isso eu acho muito legal. Porque você premia o garoto que colabora, que espera, que antevê questões, que sabe trabalhar em grupo e tal. Então isso é o máximo. Agora, o que você estava falando é muito interessante, que são fatores de risco para transtornos mentais. Então questões de sexualidade e gênero. Racismo. A gente tem dois artigos importantes sobre essas duas coisas, mostrando a maior incidência de transtorno mental. Bullying, assédio moral. Quer dizer, se você enxerga essas coisas que a gente chama de fatores de risco, você tem um impacto enorme também. Assim, mas muito maior do que a gente consegue imaginar. E bullying, qual é o grande problema do bullying? Não é o assédio, a violência que se repete só. É a violência que se repete, mas o jovem que está sofrendo, ele tem uma sensação de não ter saída. É esse desamparo e a sensação de não ter saída que é a maior lesão para a saúde mental dele. O desespero é esse. Na hora que ele consegue falar para um adulto e aquilo se quebra, acabou o bullying. Não é que acabou o estresse e tal, mas o bullying, que é, vamos dizer assim, a lesão mais grave, aquela diminui. Então, uma cultura de não violência na escola, que alguém é violento e fala, meu, tá errado, não é assim que fala com o outro. E percebe o outro agredindo, acuando, fala, mano, não está certo o que aquele cara está fazendo, e você falar para o professor, o que que acontece? Esta cultura previne.
0: Agora, Rodrigo, para a gente se encaminhar para o final, como é que a gente pode trabalhar nós, adultos, que em algum momento estamos de olho em jovens estudantes, né, pessoas menores de idade, como é que a gente pode trabalhar a autonomia desses jovens para que eles possam fazer mediação, resolver algumas das próprias questões? Acho que a gente fica oscilando entre uma hipervigilância, né, uma tentativa de tentar a todo momento acolher. Eu lembro que esses dias a gente estava falando de um caso que parecia absurdo no primeiro momento, de uma escola estadual no interior que instalou câmeras de segurança dentro de banheiros. E aí alguns ouvintes acharam que era absurdo, mas outros falaram: não, mas tem que colocar mesmo para vigiar, para ver se não tá tendo discussão, se não tá tendo briga, se não tá tendo vandalismo. Mas, e a gente falando: gente, é um absurdo colocar uma câmera dentro de um banheiro. E aí, quando a gente essa hipervigilância falha, a gente tenta fazer com que esse jovem esteja sempre atarefado, sempre fazendo alguma coisa, ou com o celular, sempre se distraindo, não tem espaço para o tédio, né? Como equilibrar essa necessidade de vigiar, de cuidar e ao mesmo tempo de dar autonomia para que o jovem consiga se virar nas situações que ele vai ter ali na vida ao longo da vida inteira, né? Inclusive da vida adulta.
1: Total, Renan. Né? Você sabe que eu sempre uso a metáfora, né? Quando você vai da mãe e duas mães e duas crianças que eles saem andando, aprendendo a andar ali, 2 anos, e os dois caem e ralam o joelho, né? Uma mãe olha e fala, vai em frente, filho, tá, vamos que vamos, e o filho dá uma choradinha e vai, e a outra mãe fica desesperada e o filho começa a chorar e aquilo vira uma cena enorme para a mesma coisa. Então, a gente, como pais, tem que qualificar as experiências desafiadoras, agressivas, tristes, angustiantes, como normais, como coisas que a gente precisa enfrentar, né? Não desqualificar, mas também não falar que isso não pode acontecer. E você sabe o que vem acontecendo? Eles conversando com educação infantil, os chamam agora em um borrachado. Porque as crianças não podem cair, elas não podem ralar o joelho. Então, se uma criança que não pode cair, não pode ralar o joelho, ela não se responsabiliza tanto para andar direito. E quando sai na rua, fica com medo de tudo. Então, essa metáfora que ela vem ali da educação infantil, da criação de filho, ela precisa ser incorporada. O celular gerou uma coisa muito, muito ruim, na minha opinião, que é eu tenho que saber como é que meu filho está em todo momento. Agora não mais, né? Maravilhoso que isso não acontece mais em escola. Quando você tira o celular, os mais angustiados foram os pais. Eu vou dizer sinceramente, ninguém fala muito isso, né? Por quê? Porque eu quero falar com meu filho, eu não sei onde ele está. Ele está na escola, mas eu não sei, eu não estou ouvindo ele falar que está bem. E tem uma outra coisa que a gente costuma falar, é ouvir os filhos antes de falar, sabe? É entender o que que ele está passando antes de qualificar o que ele está vivendo e antes de julgar o que ele está vivendo como ameaçador. Ah, é? O que que significa para você isso? Né? O que que está mobilizando? Né? Como é que você vai enfrentar essa história? Porque se você leva a solução assim, você vai, como a mãe que está desesperada que o filho ralou o joelho, ela dá a emoção dela, ela empresta a emoção e dá o significado. E é muito ruim para o jovem tem que desenvolver o equipamento de enfrentar o desafio, ficar com medo, sofrer agressão e desenvolver habilidade para enfrentamento, né? E não, ó, vou falar com a escola que não pode acontecer isso de jeito nenhum. É óbvio que você vai falar com a escola que não pode acontecer, mas o que interessa agora é o seu filho, como ele está enfrentando, né? A confiança no filho é a chave.
2: Para encerrar mesmo agora, Rodrigo, o ouvinte está pensando como eu estou pensando. Putz, que legal, hein? Como é que eu coloco na escola do meu filho? Como é que eu trago esse treinamento para os professores das nossas escolas? Como que a pessoa pode ter acesso ao Instituto Ame Sua Mente e eventualmente trazer esse letramento aí para a gente alcançar mais pessoas no Brasil afora?
1: Então, Daniel, o Instituto Ame Sua Mente trabalha só com escolas públicas. Então, a gente tem uma formação de professores no estado inteiro de São Paulo, na escola de formação NEFAP. A gente já fez mais de 16 mil professores aqui em outros estados. A gente começa a fazer intervenções no município inteiro, né? Então, formar todas as escolas, formar gestores e levar essas diretrizes, né, que são implementadas na escola. Mas a gente começa uma iniciativa também de demanda da escola. Então, se tiverem escolas, que a gente já tem uma e começa a fazer mais, escolas que tenham a demanda de formar todos os profissionais, levar as diretrizes e a gestão, isso fica aberto. Do ponto de vista privado, a gente tem essa startup que trabalha com check-up. Check-up é muito interessante, porque é muito acessível. Qualquer pessoa pode fazer em qualquer lugar do Brasil, né? Você trabalha com questionários que a gente desenvolve em ciência, você conhece as coisas que a gente faz, e depois tem uma pequena entrevista, tem uma inteligência que monta isso, e você leva um relatório altamente informativo. Não somente se tem depressão e ansiedade, mas de todos os elementos de saúde mental que são chaves. Exposição à tela, sono, e para ajudar a manejar questões de saúde mental. As escolas têm adotado e gostado muito desse tipo de intervenção.
0: Bem, a gente ouviu aqui no Humanamente desse fim de semana o Rodrigo Bressan, psiquiatra, professor da Unifesp e presidente fundador do Instituto Ame Sua Mente, que promove a saúde mental a partir do ambiente escolar. Muito obrigado pela ótima conversa. Espaço aberto para você voltar aqui no Humanamente.
1: Renan, Daniel, um baita prazer. Foi legal estar aqui com os ouvintes da Band.
2: Valeu, Rodrigo.
0: Humanamente vai ficando por aqui. A gente volta no próximo fim de semana. Um abraço, até lá.

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1: Hoje na coluna de tecnologia a gente fala sobre os avanços que a China vem demonstrando na inteligência artificial e na tecnologia de ponta, hein, Warrison?
2: Edu, como todo mundo acompanhou, essa semana foi marcada pela visita do Donald Trump ao Xi Jinping. Entre essas coisas importantes que eles discutiram, certamente esteve por lá o assunto inteligência artificial. É óbvio, né? Como a gente já falou aqui. E aí tem esse jogo geopolítico em torno da nova tecnologia. Mas tem um fato, Edu, que chama a atenção, que é o fato de que os Estados Unidos liberaram a exportação de chips H200 da NVIDIA para a China. Esses chips estavam... A exportação deles para a China era proibida, porque esses são os chips, o segundo mais poderoso tipo de chip produzido hoje pela NVIDIA. E ele estava embargado, não podia ser exportado para a China. O Donald Trump já tinha liberado a exportação desses chips, mas por vários motivos, inclusive vários motivos do lado da China, nenhuma unidade foi transportada até as empresas chinesas até agora. Talvez isso mude depois justamente do encontro de Donald Trump e Xi Jinping. Mas qual que é a história que se conecta a esse fato, Edu? A história que se conecta a isso é o fato de que a DeepSeek, aquela inteligência artificial da China, chegou à sua nova versão recentemente. E a empresa anunciou que usou pela primeira vez, não usaram chips da NVIDIA, não usaram os H200, né? Usaram chips da Huawei, a gigante chinesa, que é uma produtora muito importante de chips, mas que ainda não chegou à mesma velocidade, ao mesmo poder dos chips da NVIDIA. O que chama atenção é que mesmo sem usar esses chips da NVIDIA, a nova versão do DeepSeek, ela conseguiu, portanto, abrir mão da tecnologia norte-americana no seu desenvolvimento. E isso é muito significativo, porque mostra que, de um jeito ou de outro, mesmo com as restrições, mesmo com os embargos, a indústria de inteligência artificial da China está conseguindo se manter quase pari passo, uma distância relativamente pequena, mesmo com as restrições de hardware que a China enfrenta.
1: Para a gente acompanhar a evolução tecnológica do gigante asiático e se em algum momento os Estados Unidos de fato serão ultrapassados pela China nessa área de tecnologia, principalmente dos chips, que ainda é um gargalo lá para a China. A coluna de tecnologia volta amanhã.
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3: Agora são 3 horas 54 minutos pelo horário de Brasília. O Geração Band News Encontros coloca frente a frente dois nomes de destaque no mundo dos quadrinhos, das charges e da animação. São artistas visuais de diferentes gerações que utilizam os traços para informar, ironizar, criticar e divertir. Você confere na reportagem da Michele Trombelli.
4: Oi, eu sou a Laerte, trabalho com quadrinhos desde, 73 ou coisa assim. Já tive uma revista chamada Piratas do Tietê, já participei da Chiclete com Banana, enfim, foi um monte de aventuras.
3: Aventuras que guiaram e continuam guiando e inspirando profissionais como esse aqui.
5: Eu sou o Juliano Henrico, eu sou o diretor e criador do Irmão de Jorel e do Acorda Carla.
6: O que foi, filho?
7: Por que não tem nenhuma foto minha na geladeira?
8: Comprei um álbum de fotos.
7: Ah,
8: olha que lindos os meus patos.
5: Eu amo muito o trabalho do Ziraldo, Maurício de Souza, da Laerte. Com certeza foi uma grande influência. Desde cedo eu lia Chiclete com Banana, mesmo não fazendo parte do público-alvo, assim, eu era muito novo.
3: Mais de 3 décadas de vida separam a Laerte, de 74 anos, e o Juliano Henrico, de 41.
4: Eu fico besta de ver, eu gosto muito de acompanhar o surgimento de novas pessoas e muitas mulheres. Antigamente quase não tinha participação feminina.
5: Hoje eu acho muito legal ver novas gerações publicando sem depender de editora, publicando de forma independente. Existe uma oferta muito, muito grande de quadrinhos, né? É uma concorrência grande, mas ao mesmo tempo tem uma liberdade maior para você publicar, né?
3: A liberdade sempre foi uma das características da Laerte que influenciaram o Juliano e o trabalho dele nas artes visuais.
5: A gente está entrando na 6ª temporada do Irmão de Jorel. Estou muito feliz com a forma como o público recebe os personagens. A conexão afetiva, né, que as pessoas têm. Acho que existem muitos talentos na animação, né? E muitos artistas que trabalham nas duas linguagens, né? Tanto nos quadrinhos quanto na animação.
3: Apesar de ter se aventurado pouco na animação, a Laerte fez e faz história entre os principais cartunistas e chargistas do país. E como será que é se tornar uma referência, hein?
4: Eu não me vejo como uma referência. Eu sou muito insegura. Eu vejo o que eu faço e demoro meses até achar aquilo bacana, bem feito. Mas como não depende mais de mim, quem está me vendo como referência são outras pessoas. Então eu aceito, é o que eu vou fazer.
3: Nos outros assuntos, a discussão sobre micromobilidade urbana no Rio de Janeiro continua intensa, impulsionada pelo novo decreto municipal que foi publicado em 6 de abril de 2026, que regulamentou a circulação de ciclomotores, bicicletas elétricas e autopropelido. Tem mais informações com o repórter Daniel Henrique.
9: O uso obrigatório de placa de identificação em todos os veículos motorizados elétricos, como foi adotado na Cidade do México, esbarraria na legislação, caso a medida fosse discutida no Rio de Janeiro. Na capital mexicana, os veículos incluídos na nova determinação são os que precisam de um acelerador independente para se locomover, tenham pelo menos 2 rodas e que ultrapassem os 25 km por hora. A regra entra em vigor em julho, mas as penalidades para os condutores que trafegarem sem placa serão aplicadas a partir de setembro. A medida foi tomada por conta do crescimento exponencial do número de bicicletas e motos elétricas na região, mas sem a possibilidade de identificar esses veículos em casos de acidente, infração ou roubo. No Brasil, não há previsão legal no Conselho Nacional de Trânsito para registro, emplacamento ou licenciamento de bicicletas elétricas e equipamentos autopropelidos. O CONTRAN é o órgão máximo normativo do Sistema Nacional de Trânsito Brasileiro, responsável por definir as normas do Código de Trânsito Brasileiro. Um decreto da Prefeitura do Rio que regulamentou a circulação desses equipamentos na cidade equiparou os autopropelidos aos ciclomotores, passando a exigir o emplacamento. No entanto, o DETRAN diz que não é possível realizar o serviço, já que esse tipo de veículo não está incluído na base de dados do Renavan. O presidente da Comissão de Segurança no Ciclismo no Rio, Rafael Pazos, aponta o exemplo da Cidade do México como uma alternativa para a capital fluminense. Ele ainda cita o que diferencia uma bicicleta elétrica de um autopropelido.
10: E é justamente esse modelo que nós, da Comissão de Segurança no Ciclismo do Rio, gostaríamos de propor ao prefeito Eduardo Cavalieri, uma vez que temos que deixar claro as definições desses equipamentos. De uma vez por todas, a população brasileira tem que entender que bicicleta elétrica sempre foi e sempre será uma bicicleta sem acelerador, apenas possui um pedal assistido. Qualquer outro equipamento que possua acelerador é considerado um autopropelido ou um ciclomotor.
9: O entregador Eliezer Barros trabalha utilizando um autopropelido. Ele faz um apelo para que os condutores respeitem as regras de trânsito.
11: Infelizmente, hoje, quem está andando errado está fazendo que quem anda certo pague pelos erros deles. E é uma ferramenta nossa de trabalho. Faz a gente chegar mais rápido na entrega. Para quem anda de autopropelido, quem está andando na contramão, quem está subindo calçada, está queimando a nossa categoria. Se eu ver alguém andando sem capacete, eu vou chamar a atenção, porque a gente precisa dar exemplo. Então vamos andar certo, galera.
9: Na próxima terça-feira está marcada uma audiência pública na Câmara Municipal para discutir a micromobilidade urbana no Rio de Janeiro.
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4:01 para você que acompanha a Band News FM. Eu, Stephanie Toso, continuo por aqui atualizando o noticiário, de olho no nosso WhatsApp no 11 999 592 100. Muitos dos nossos ouvintes que foram passando por aqui nesses últimos minutos, Sérgio Giró tá mandando várias figurinhas, o João Carlos falou assim, ó, te acompanho até as 5 horas da manhã, hein? Daqui a pouquinho eu também leio a mensagem do Eduardo Raja, que mandou aqui. Já repasso também para nossa produção. Mas muita gente acordada aqui, sintonizada em mais uma madrugada nesse domingo, né, gente? Domingo que, pelo menos aqui para os ouvintes de São Paulo, acredito eu que Paraná também, com chuva, hein? Vários pontos aqui do estado de São Paulo registrando chuva nessa madrugada. A situação agora está um pouquinho mais complicada para a região ali de Sorocaba. E aí isso vai impactando também nas próximas horas. Então hoje é aquele dia que tem passagem de frente fria, vai trazendo essa entrada de umidade, vai provocando chuva, é chuva com potencial para transtornos, inclusive aqui para a cidade. Então com aquele risco de formar alagamento. Ontem, logo no finalzinho da noite, virada para a madrugada de hoje, vários pontos aqui da capital paulista, né, já entraram em estado de atenção e nós podemos ter isso de novo ao longo do dia. Então, ó, já tem ouvinte falando assim, tá chovendo em São José dos Campos. É o Jatir Bueno que mandou a mensagem para cá. É, então, tá mais complicado por agora. E aí a tendência é que hoje seja aquele dia com chove para o tempo todo, é aquela chuva que traz risco também para o interior de São Paulo, que já muda o tempo no litoral paulista, e aí vai trazendo queda de temperatura. Então, para você ouvinte aqui da cidade, hoje a expectativa é que a nossa máxima não passe aí dos 23 graus, e a semana vai começar ainda fria, gelada por aqui. E aí tem aquela cautela redobrada, tá? Não é só São Paulo que tem mudança, não. Vai mudar o tempo, já tá começando a mudar, mas muda ao longo da tarde ainda, com esse potencial da chuva mais pesada. Pro Rio de Janeiro, para Minas Gerais, nesse momento tá chovendo bem na divisa dos três estados. Então, São Paulo, Rio e Minas com uma madrugada mais complicada. Essa frente fria vai passando, muda o tempo também no Espírito Santo. Então, agora, pra galera de lá, a Vitória já vai voltar a ter chuva aí nos últimos dias. Estava muito quente, estava muito seco também, já chega a chuva por lá no Espírito Santo. E aí tem toda a cautela redobrada hoje ainda com Paraná e com Mato Grosso do Sul, porque são dois estados que continuam recebendo esses temporais um pouquinho mais intensos. Bom, gente, vamos nessa. Eu, Stephanie Toso, sigo por aqui até as 7 da manhã. Também sigo de olho nas mensagens. Vai mandando seu alô pelo 11 999 592 100. Enquanto isso, eu te atualizo os principais destaques do dia por aqui na nossa programação. Voltando a falar do cenário político por aqui na nossa programação, a mais recente pesquisa Datafolha aponta para um empate em um eventual segundo turno entre o presidente Lula e Flávio Bolsonaro. Os dois aparecem com 45% agora das intenções de voto. Outros 9% dizem que votarão em branco ou nulo e 1% diz não saber. O levantamento foi divulgado ontem. A pesquisa foi realizada antes da reportagem do Intercept Brasil, que revelou mensagens entre Flávio Bolsonaro e o banqueiro Daniel Vorcaro. O Datafolha ouviu 2.004 pessoas em 139 municípios com uma margem de erro de 2 pontos percentuais. Isso tanto para mais quanto para menos.

0: lista. O senador disse ainda que não será intimado e que não vai se calar. No noticiário internacional, a China informa que concordou em reduzir as tarifas impostas a produtos americanos. O governo do país disse que quer promover o comércio bilateral entre as nações. A redução das taxas é um resultado das reuniões entre os presidentes Donald Trump e Xi Jinping em Pequim, que aconteceram ao longo da última semana. Segundo o governo chinês, agora os dois países vão adotar uma série de medidas para ampliar o comércio bilateral. Mais detalhes devem ser divulgados em breve. Tem destaque do São Paulo, chegando com a Aline Fanelli.
1: O auxiliar técnico Milton Cruz lamenta as desatenções do São Paulo no sistema defensivo durante a derrota para o Fluminense por 2-1 no Maracanã. Ele disse que Dorival Júnior tem conhecimento do elenco, mas precisará passar confiança no primeiro momento.
2: Fizemos um bom jogo, acho que, né, a mudança, tudo, acho que pelos desfalques que nós tivemos, jogadores que nós tivemos, jogadores se entregaram ao máximo. Pena foi a desatenção nos gols, mas isso faz parte do futebol e acho que o time fez um bom jogo. Então, o Dorival é um amigo nosso, já conhece bem o plantel, né? Eu acho que ele vai ter o trabalho assim de dar confiança mais para os jogadores. Está faltando um pouco de confiança e ele é bom para isso e que a gente possa apoiar ele como nós apoiamos os outros sempre.
3: 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No domingo, a formação de uma nova frente fria aumenta ainda mais os temporais no sul e sudeste do país, principalmente no Paraná, Santa Catarina e no interior paulista. Em São Paulo, domingo será chuvoso e a máxima alcança os 23 graus. Já no centro-oeste, a chuva ocorre em Campo Grande e em Brasília. E no nordeste, a chuva continua forte no Maranhão, Ceará e no litoral do Rio Grande do Norte. E no norte do país, os temporais ocorrem de forma isolada no Amazonas, Pará e Amapá. Jade Ramos, da Climatempo.

0: A Band News FM abre espaço para quem tem seus 20 e poucos anos e está mudando hoje e repensando amanhã. Você vai conhecer a história do Everton Cardoso Moraes, que é um pesquisador em literatura pela Universidade Federal da Bahia, que aos 23 anos criou uma revista de crítica literária. Agora, aos 27, ele lidera uma equipe de colunistas, jornalistas e críticos que exploram o universo dos livros. O Everton conversou com Renan Suquevicius.
1: Everton, conta um pouco de como surgiu a ideia de criar o Odisseu, o que é exatamente esse espaço e como é que você organiza, cuida desse espaço hoje?
2: Bom, primeiro, muito obrigado pelo convite, por estar aqui, né? É um convite super especial, que eu fico muito honrado de estar num espaço tão bacana como esse, né? Então, a revista, ela surge a partir de um Everton leitor, né? Eu sempre fui muito leitor. E não apenas leitor dos livros, mas leitor dos comentários também, né? Leitor da crítica e dos textos que em torno dos livros, né? Então, surge enquanto uma consequência mesmo de alguém que está, há muito tempo em contato com esse tipo específico de literatura, que é a da crítica literária, né? Que é o texto a respeito de outros textos, né? E eu sentia uma falta, basicamente, eu sentia uma falta de algumas perspectivas que fossem mais próximas daquilo que eu e do que a minha geração estava pensando, né? Então, quando a revista surge, há 5 anos atrás, já tinha outros, claro, sempre teve, né? Outros veículos, outras mídias, mas o que eu sentia é que a gente, né, naquele momento, eu falo a gente porque todo mundo estava ali num contexto de graduação, quando a revista surge, né, a gente tinha uma ideia de crítica que talvez fosse um tanto disruptiva, né? Então a gente chega

0: com essa nova proposta, que é de fazer uma crítica que está pensando, por exemplo, os recortes sociais, que está pensando como que a literatura também reflete uma série de exclusões, uma série de problemáticas, como que essas novas gerações de autorias, né, autorias negras, autorias indígenas, autorias LGBTQIAPN, mas como isso bagunçou o cenário da literatura. Hoje a revista tem uma série de colaboradores, de contribuidores, né, e no Brasil inteiro, né. Então hoje nós somos alguns editores, por exemplo, eu, Caio, Carol, fomos os três que passamos como mais tempo editando, mas hoje nós temos alguns outros editores, porque a equipe cresceu, os textos são maiores, então tudo funciona de forma colaborativa.
1: E aí, você está contando dessa história do Everton de 23 anos, né? Você está com 27 agora, de 23, e decidiu criar essa iniciativa. Se a gente pensar a literatura como arte, talvez seja a expressão mais antiga que a gente tem, né? Antes de outras coisas, enfim, do cinema, talvez disputando ali espaço com teatro, né? Mas é uma coisa que está há muito tempo na vida das pessoas, como ofício, como um espaço de fruição, de entretenimento, de diversão, de passagem de tempo. É, tem outros veículos que fazem isso. De onde vem, não é exatamente coragem, mas esse desejo mesmo de disputar esse espaço?
0: Então, a questão com a literatura e o que torna a literatura tão interessante, tão resistente, né, inclusive, tão presente no nosso mundo, ainda suscitando discussões, ainda suscitando debates, mesmo com tantas telas, mesmo com cinema, mesmo com celular, a gente ainda está enlouquecendo com os livros, né? A questão com a literatura é que coloca a gente em contato com uma alteridade extrema, né? A Toni Morrison, por exemplo, que é uma escritora que eu gosto muito, que é uma escritora prêmio Nobel de literatura, ela fala sobre narrar o outro, né? Sobre como que a literatura consegue colocar a gente em contato com a realidade que é totalmente diferente da nossa, totalmente avessa da nossa. E nesse sentido, a literatura causa estranhamento, ela causa incômodo, ela causa estranhezas no nosso ser, né? Então, isso faz da literatura um instrumento muito poderoso de reflexão crítica e de um caminho, né? Faz a literatura um caminho e um canal para pensar novas coisas, para pensar novas possibilidades, para imaginar novos cenários, né? Então, hoje em dia, por exemplo, que a gente fala de crise climática, que a gente fala de fim do mundo, praticamente, né? A gente vê como que a literatura está criando caminhos, imaginando futuros possíveis, né? E é um espaço totalmente livre, porque ela não depende da ciência, ela não depende de nada, a gente tem esse espaço de criação. Então, pensar essa literatura, que é uma ferramenta tão poderosa, né? Sempre me empoderou bastante, né? Sempre me deu uma perspectiva muito forte de conseguir e de ter algo a falar para o mundo, né? A partir desses livros, a partir desse espaço. Então, eu acho que eu estava um pouco cansado de ver sempre a cena do livro e da literatura sempre girando em torno das mesmas pessoas e dos mesmos lugares, né? Então, essa coragem vem um pouco de um incômodo, vem bastante de um desejo de trazer a minha perspectiva e a perspectiva dos meus semelhantes, né? A perspectiva de quem estava correndo por fora. Porque eu, assim como todos os meus amigos, a gente não nasceu dentro, a gente não é filho de professor universitário, a gente não nasceu com grandes bibliotecas em casa, né? E nós somos quem consome livros nesse país, né? Quem consome livro verdadeiramente no país não são os grandes, né? É a população. Então, é essa perspectiva que me encoraja a disputar esse espaço.
1: E onde é que você pretende chegar com a sua revista?
0: Eu acho que eu estou muito feliz com o que a gente tem. Isso é uma coisa importante de dizer, porque eu realmente vejo o conteúdo da revista como algo de excelência, assim, né? Só você ler os textos, é só você ler a crítica, né? A gente tem pessoas contribuindo de todo o país, a gente tem professores universitários, a gente tem artistas, a gente tem jornalistas, a gente tem ilustradores. Então, eu acho que a revista, ela pronta, digamos assim. A gente tem uma capacidade e um poder de falar de arte muito único. É, eu acredito que algo que me deixaria mais, que é uma meta, né, mesmo, é, por exemplo, ter um canal que seja sustentável, sustentável no sentido de conseguir se sustentar, de conseguir ter recursos o suficiente para a gente fazer todas as nossas ideias. A gente tem muitas ideias, né? A gente quer ir para a rua, a gente quer tirar fotos, a gente quer fazer vídeo, a gente quer fazer cinema, a gente quer englobar todas as mídias possíveis, né? E sempre com um recurso muito pequeno, né? Então, eu acredito que o que eu quero, aliás, eu tenho certeza, né? O que eu quero é dar uma continuidade porque já tem, que é muito bom e que eu mergulho muito. E aperfeiçoar isso, né, no sentido de dar um contorno de maior qualidade mesmo.
1: Olha, sucesso para você, parabéns pelo trabalho. É muito legal te ouvir e falar com tanto amor, tanta paixão, tanto desejo pelo seu ofício, que sirva também de inspiração, de referência para outras pessoas que estão nos acompanhando agora, ouvindo a gente. Parabéns.
0: Ah, muito obrigado, e obrigado pelo convite mais uma vez.
2: Agora são 4 horas 17 minutos. Uma cachoeira continua fechada na Chapada dos Veadeiros para visitação depois de uma criança ser atacada por uma onça parda durante um passeio. Tem mais detalhes com a Bruna Teixeira.
3: Após uma criança de 8 anos ser atacada por uma onça parda, a cachoeira do Cordovil, na Chapada dos Veadeiros, está fechada temporariamente para visitação. O acidente aconteceu dentro do Santuário Volta da Serra, uma reserva particular em Alto Paraíso de Goiás. De acordo com relatos, o ataque ocorreu enquanto a família voltava de um passeio. A onça pulou de uma árvore, atacou a criança e fugiu para a mata após os adultos começarem a gritar. A vítima teve ferimentos graves no rosto e fratura no braço. Segundo a administração do local, a criança teve pronto atendimento na hora do ocorrido, foi encaminhada ao Hospital Municipal de Alto Paraíso e depois transferida para o Hospital de Base, em Brasília. Em nota, a Secretaria de Saúde do DF informou que a paciente segue estável e acompanhada pela equipe médica do hospital. A coordenadora de medicina veterinária do Zoológico de Brasília, Tânia Ribeiro, explica que ataques como esses são raros, principalmente considerando a ampla distribuição da espécie. De acordo com a especialista, existem fatores que podem aumentar o risco de ataque.
4: Animais que estão habituados à presença de humano e vão sendo repetidamente expostos a essa presença, eles podem perder o comportamento de fuga. Quanto ao ataque de crianças, quando você tem relatos, as crianças são notoriamente as principais vítimas, porque elas têm um porte corporal reduzido, então menor porte, e às vezes elas fazem movimentos rápidos ou imprevisíveis, ou qualquer reação que possa assustar esse animal e desencadear uma resposta defensiva ou exploratória.
3: O santuário, além de fechar o local temporariamente, informou que vai revisar e reforçar os protocolos de visitação, sinalização e orientação preventiva aos visitantes.
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0: Agora são 4 horas 21 minutos. Bom dia para você que está sintonizado aqui na Band News FM. Eu, Stephanie Toso, sigo gerando os principais destaques do Brasil, do mundo, do noticiário, nessa madrugada de domingo, hoje 17 de maio de 2026. Já trazendo os outros assuntos para nossa programação, o âncora do Band News, no meio do dia do Jornal da Band, Eduardo Eneg, analisa as versões apresentadas pelo senador e pré-candidato Flávio Bolsonaro sobre o caso Master. Você, ouvinte, ouve o comentário completo a partir de agora.
1: Eu queria conversar com você sobre o nosso candidato a presidente da República, Flávio Bolsonaro. E começando com uma coisa, você já deve ter parado para pensar, tem uma coisa que é pior do que a mentira, ou tão ruim quanto a mentira, que é a verdade móvel. A verdade móvel. Os políticos adoram uma verdade móvel. O que é a verdade móvel? Você dá uma versão construída com base naquilo que está divulgado. Aí alguém apresenta uma novidade que desmonta a sua versão. Mas ela não desmonta a sua versão, porque a sua versão foi construída sobre aquilo que estava publicado, aquilo que estava divulgado. Aí alguém apresenta um fato novo, você constrói uma nova versão. E a sua nova versão também será verdadeira, com base naquilo que foi divulgado. Aí você sustenta aquela nova versão. Aí aparece um novo fato. Você vai lá e adapta. Não tem problema. O narrador não está mentindo, porque ele está sempre contando uma história possível com base naquilo que se sabe. Ele acha que ele não está mentindo. E sempre indignado. Indignado. Essa indignação acompanha. A única coisa que é consistente é a taxa de indignação. Não tem correção. Não tem correção. Olha, eu menti. Não, não existe isso. É um ajuste. É aquilo. Você nunca sabe. Ele produz uma confusão em função disso, porque quem está ouvindo não sabe em qual versão deve acreditar. Se a nova versão corrige 100% da versão anterior, 30%, se não corrige, o fato é, Flávio Bolsonaro virou o expoente máximo da verdade móvel no Brasil agora. Ele não inventou isso, mas ele incorporou o personagem da verdade móvel. Ele não está mentindo, não é mentira coisa nenhuma. Quando ele disse que era mentira, que ele havia recebido o dinheiro do Master, veja, não é do Master, tem um CNPJ chamado Banco Master, é da Entre Participações. Ah, entendi, é da Entre Participações, sim, não é o Banco Master, sim, é da Entre Participações. Então, quando ele fala que não, não é mentira. Aí depois ele vai e grava um vídeo porque alguém falou para ele, mas governador, aliás, senador, ficou chato. Porque o senhor falou que não era dinheiro do Vorcaro, né? Que não era do Banco Master, alguém pode achar que o senhor está querendo dizer que não tinha dinheiro do Vorcaro, e aí o senhor quer ser presidente da República, o pessoal vai cobrar. Então tá, então vamos fazer um ajuste. Aí ele faz um ajuste, aí ele fala, cláusula de confidencialidade, né? Ele fala que tem uma cláusula de confidencialidade que ampara, então nós vamos poder romper, ou seja, é um sujeito que defende os contratos. Puxa, o que mais você pode esperar de um presidente da República do que alguém que defenda o ato jurídico perfeito, o contrato. O contrato prevê cláusula de confidencialidade. Eu vou romper uma? Não, eu sou... Imagine o Brasil nas mãos de alguém que rompe contratos. E romper um contrato é você descumprir alguma das cláusulas previstas. E uma delas é a cláusula de confidencialidade. Coisa feia o cara romper. Então ele não pode romper. Então foi por isso. Mas diante do que está acontecendo, eu vou ter que falar. Olha que coisa linda, espetacular. Então, é a verdade móvel que vai sendo construída aos pouquinhos e cabe a gente, opinião pública, ficar olhando, bom, vem cá, qual vai ser a próxima que ele vai falar? Né? Já acabou? Você já acabou? Posso tirar as minhas próprias conclusões ou você vai me ajudar ou me atrapalhar dando mais versões? E aí ele está no enrosco externo, interno, diante da opinião pública, diante daquele que já definiu que vai ser ou seria eleitor dele, diante dos aliados, diante da família dele, porque tem gente da família que talvez não soubesse o que estava acontecendo. É um nó. Os adversários falam, mas peraí, eu achei que fosse ser mais difícil. E olha a confusão em que ele está. Dá para dizer então, ó, acabou? Não, né? Não dá para dizer que acabou. A gente há uma semana dizia, ou há duas, antes do presidente Lula ir para os Estados Unidos, que olha, vai ser difícil, o Flávio Bolsonaro jogando parado vai ganhar esse jogo. Aí depois o Lula voltou dos Estados Unidos, ó, parece que Lula voltou pro jogo. Agora fica aí, agora parece que o Flávio saiu do jogo. Não dá pra gente saber, né? Não dá pra gente saber. A gente não consegue prever o futuro, ainda bem, né? Porque senão a gente conseguiria prever coisas a respeito da nossa vida lá na frente que a gente não quer saber. Vamos tocando a vida. Mas o fato é que o Flávio Bolsonaro tá num enrosco provocado pela adoção dele do método da verdade móvel. Talvez porque a verdade não móvel não seja parecida com as verdades que ele foi apresentando para a gente. E a gente vai só ouvindo, vai só ouvindo, vai só ouvindo. E quando você vai ouvindo, ouvindo, ouvindo, e a lista de perguntas não vai sendo ticada, sabe quando você vai ao supermercado? Você compra abobrinha, berinjela, você vai ticando, comprei, comprei, comprei. Agora, não, você imaginou você vai fazer compras e cada vez que você tica uma, surgem mais três coisas para você comprar? É o que acontece na versão verdade móvel do Flávio Bolsonaro. Vai só aumentando o número de dúvidas. Então, vamos lá. Você vai fazer um filme. Olha, se alguma coisa que Hollywood sabe fazer é filme. Você faz um monte de filme. A Índia faz um monte de filme. O Brasil faz um monte de filme. A Argentina faz um monte de filme. Como é que funciona uma produção cinematográfica? Você gasta o pesado até o fim das gravações. Esse é o pesado. 65%, às vezes 70% do dinheiro, às vezes mais. Acaba quando encerram-se as gravações. Depois você tem a pós-produção, que é uma coisa cara. 30%, 40%. Bom, as gravações terminaram no final de 2025. Isso é um fato. Não tem o que discutir. Pode ter sido novembro, dezembro, mas foi final de 2025. Em outubro de 2026, ele está dizendo que não tem dinheiro para pagar o ator e o diretor. Mas peraí, o ator e o diretor toparam trabalhar para uma produção brasileira na faixa presidencial, no caso. Na faixa? Ah, para, né? Quanto ganha um cara para fazer um filme desse? Quanto ganha um ator como esse tal de Jim Caviezel? Você acha que ganha que nem o Tom Cruise? Você realmente acha? O cara faz filme religioso. O cara faz uns thrillers de baixo orçamento. Você acha mesmo que um cara desse ganha 10 milhões de dólares? O diretor, esse Cyrus Nowratek, sei lá como é que fala o nome, Nowratek, você acha que esse cara é primeira linha, assim, pô, esse cara pegaram o maior diretor? Não. Quanto ganha um Jim Caviezel desse? Estimativa de 250 a 500 mil dólares. Olha, 500 mil dólares... Talvez se ele enganar um trouxa. E talvez a família Bolsonaro seja trouxa. O Mário Frias, produtor, talvez seja trouxa. Mas ele dificilmente ganhou 500 mil dólares. Talvez tenha ganho 250 mil dólares, que é o mais provável. O diretor pode ter ganho de 500 mil a 1 milhão de dólares, que é uma fortuna incalculável para um cara desse tamanho. Ele tem produções relevantes. Mas talvez tenha ganho 1 milhão de dólares. Então, quanto é o orçamento de um filme que paga a um diretor entre 500 e 1 milhão de dólares e paga ao ator entre 250 a 500 mil dólares? Não tem uma tabela, mas em geral esses caras consomem uma porção importante do filme. Perto de 10% ou um pouco mais do que isso. Então o filme, se for muito caro, esse filme custou metade dos 24 milhões de dólares do Daniel Vorkaro, metade, o filme total, no máximo. Mas tudo bem, pode ter custado 24 milhões de dólares. Mas o Flávio Bolsonaro disse, na entrevista que deu à Globo News ontem, e também já tinha dito, que como o Daniel Vorkaro estava atrasando desde maio, ele não estava pagando, ele teve que se valer de outros investidores. Na verdade, móvel, vem a pergunta que ele vai poder responder eventualmente, é: que investidores são esses? É a Refit, que apareceu agora e está com ordem de prisão, o Ricardo Magro? Não é a Refit, tá bom. Que é uma das empresas conhecidas do Brasil, renomadas. Oh, contrato de confidencialidade. Tudo bem, contrato de confidencialidade vale quando você está prestando, você é um empresário privado e tal. Agora você quer ser presidente da República, meu irmão. Você quer ser presidente da República. Não existe contrato de confidencialidade no presidente da República. Uma coisa é um ato do poder público, aquelas decisões que os presidentes tomam, né? Meu cartão de crédito, não, ninguém vai saber como eu gastei nos próximos 6 milênios, que é discutível. Ou então uma discussão entre países, né? Estão fazendo um acordo, não quer que saibam. Mas contrato de confidencialidade, desculpa, liga para os caras e fala, ó, eu vou ter que falar. Não vou falar quanto você colocou, não vou, mas eu vou ter que falar. Então, os investidores, é escondido, ninguém quer aparecer, está todo mundo com vergonha, mas peraí. Todo mundo que está com vergonha, em geral, são daqueles alvos da Polícia Federal. Os caras não querem aparecer fazendo trambique. Agora, financiando um filme, ninguém quer, não pode falar. Olha, foi o fulano, o Guinho, Zezinho e Luizinho. O Guinho, Zezinho, quem foi? Porque se ele resolveu o problema dele com outros, significa que ele possivelmente conseguiu arrecadar os tais 70 que faltavam, ou não. O Mário Frias falou que o filme acabou custando menos do que ele imaginava. Mas quanto que ele imaginava? Não pode falar? A GoUp, que se você não falar rápido o nome, você pode confundir com outra palavra, né? Golpe, golpe, GoUp, golpe. A GoUp, que é a produtora, falou, não recebi dinheiro do Vorcaro. O Mário Frias falou, não recebi dinheiro do Vorcaro. Ah, não, mas de repente, na linha Verdade Móvel do Flávio Bolsonaro, todo o dinheiro veio do tal fundo nos Estados Unidos que recebeu os aportes do Daniel Vorcaro. E os outros estavam na caderneta de poupança? Os outros investidores colocaram dinheiro na caderneta de poupança? Só o Daniel Vorcaro botou lá? Os outros não botaram lá? Nós não sabemos, Verdade Móvel. Mas peraí, esse fundo foi criado em 2020. O Flávio Bolsonaro disse que ele foi criado para o filme. Mas ele foi criado em 2020. Então estão fazendo filme desde o segundo ano do governo Bolsonaro? Então ele está captando desde o segundo ano do governo Bolsonaro? Não, não. É porque essa era uma empresa de prateleira, alguém comprou, existia, foi apropriada por esse advogado que representa o fundo, tem um advogado que representa o fundo, que foi o cara que cuidou da imigração do Eduardo Bolsonaro. Então, você imagina, um advogado, um despachante de quinta, advogadinho daqueles de quinta, que fala, ah, você quer ficar aqui? Pega uns papeluchos, pega uns formulários lá, aquelas porcaria para virar, tirar green card, e vai dizer que esse cara é um advogado de direito societário, de direito... Ô Flávio, meu, Verdade Móvel, arruma outra versão. Arruma outra, essa não deu. Bom, aí ele disse que a confidencialidade é essencial. O presidente Michel Temer, estão fazendo um documentário sobre ele. O filme custa 12 milhões. Todo o dinheiro foi pago até o final da edição. Todo o dinheiro. Não tem um real para entrar. Já acabou. Vai ser lançado mês que vem. Esse aqui vai ser lançado em setembro. O cara ainda estava caçando 70 pau. A pergunta é se ele não estava caçando os mesmos 70 pau de vários caras. E aí o filme arrecadou 700 milhões. Não tenho a menor ideia. Mas vendendo a mesma coisa, sabe? Vendeu o mesmo terreno para várias pessoas. Nós não sabemos. Ele não conta também. A gente não tem como saber. Mas aí perguntaram. Escuta, Banco Master botou dinheiro? Aí soltaram uma nota dizendo. O fundo tal do Banco Master botou dinheiro, botou R$1 milhão. O dinheiro foi negociado em novembro de 2023. Aí sim, antes de qualquer escândalo. E ninguém botou mais de 10% do filme. Bom, pela lógica, ninguém botou mais de 10% do filme. O filme do Daniel Vorcaro, não, o filme do Jair Bolsonaro, custou 1,3 bilhão, né? Então, não deve ser. Mas o sigilo vale menos do que o interesse público. O interesse público está acima do sigilo. Está na nota deles. Ou seja, eles não estão descumprindo uma cláusula, ainda mais envolvendo o Daniel Vorcaro. Aí você vê na linha da Verdade Móvel que é tudo muito enrolado. Gosto de lembrar, é bom a gente lembrar um episódio muito interessante. Boris Johnson foi primeiro-ministro britânico, né? Então, sabe que o primeiro-ministro mora numa rua que é muito conhecida, que é a Downing Street, número 10 da Downing Street. Toda hora essa imagem aparece, um carro parando ali na porta. E aí o Boris Johnson, ele, como todos os países do mundo, civilizados, durante a pandemia, Pô, não, as pessoas não podem sair de casa, não podem se reunir, não podem fazer nada. O que, que ele fez? Festa! Festa na Downing Street. Ele deu quatro versões, ou seja, ajustes na verdade dele. A primeira, não é verdade. Que nem o Flávio Bolsonaro, não é verdade. Não teve dinheiro do Daniel Vorkado. A segunda é, foram reuniões de trabalho. A terceira, houve, mas eu cheguei a passar numa. No final, quando vazou um vídeo, essa é sensacional, quando vazou um vídeo de uma assessora fazendo um treinamento com ele, virou um escândalo, porque a assessora foi filmada simulando uma entrevista sobre como responder perguntas para a festa. E ela ria. Aí o vídeo vazou. O vídeo vazou. Como o áudio do Flávio Bolsonaro vazou. Aliás, um áudio padrão filme do Bolsonaro, né? É um áudio com começo e fim, uma clareza. Você tem exatamente a noção do que ele estava pedindo. Ele vai explicar. E aí ele disse que é assim que ele fala com as pessoas. Já imaginou um presidente falando assim? E aí, meu irmão? E aí? É nós? Não, né? Ele não fala assim. Você pega os pronunciamentos dele no Senado, ele não fala assim. Não faz o menor sentido. Por que que um patrocinador e alguém que busca um patrocínio conversam dessa forma? Olha, eu sei que o momento tá ruim pra você aí e tal, o cara cobrando dinheiro. Então você imagina se não faria sentido ele ficar fora disso, né? O Mário Frias disse que o Flávio não é produtor, que o Eduardo não é produtor, que eles não se envolveram na produção. Pô, então o que eles estavam fazendo captando dinheiro pro filme? Por quê? O que que aconteceu? Aí o Flávio Bolsonaro, sem saber como agir, ele pega e fala assim: é por isso que eu defendo uma instalação da CPI do Banco Master. Pra quê? Pra pegar todos os culpados, ou seja, não só você? Ou, por que você defende uma CPI do Banco Master quando você é perguntado sobre o financiamento do Daniel Vorkado? Você devia dizer, não tem nada a ver com... Você percebe que não tem o menor sentido? E eu defendo uma CPI do Banco Master. Pô, mas você tinha que estar nela como investigado? Ou não tem nada a ver? Não tem nada a ver. Então não fala. É inacreditável o que a gente está vendo. É inacreditável o que a gente está vendo. E a opinião pública... Ela acha assim, ó, político é tudo vigarista, já achava. Político é tudo vigarista. Então, é tudo igual. Se é tudo igual, por que que eu vou trocar? E começa esse raciocínio. E isso pode comprometer a campanha. Isso pode derrubar os números. E essa é a preocupação dele, naturalmente, do entorno dele e daqueles que apostam numa alternativa ao Lula. O Lula deve estar rindo de orelha a orelha, falando, não é possível. Primeiro o Donald Trump me ajuda. Agora o Flávio Bolsonaro me ajuda. Uma coisa inacreditável, né? Aí o Flávio Bolsonaro, na entrevista que dá à Globo News, diz assim, não, mas espera aí. É muito diferente, ele não tem nenhum interesse em mim. Como não tem interesse? Como não tem interesse? Senador da República, filho do presidente, candidato a presidente da República, virtual candidato a presidente da República, jogo de poder, não dá para saber. Aí, ele vai ter que contar com o silêncio do Daniel Vorkado, que está fazendo um acordo de delação premiada, ou com a sorte, sabe-se lá o que o Daniel Vorkado vai falar. Por enquanto, só ele falou na gravação. E ele tomou o cuidado, né, dentro desse ajuste, tentando fazer parecer com que ele é melhor do que os outros, que o Lula recebeu o Daniel Vorkado. Mas não recebeu do Daniel Vorkado. Ele recebeu o Daniel Vorkado. É a mesma coisa. Era grave. O Lula não tinha nada que recebeu o Daniel Vorkado. O Guido Mantega, que ganhava R$1 milhão por mês do Daniel Vorkado, pediu. O Ricardo Lewandowski, que ganhava outros R$500 por mês do Daniel Vorkado. Aí ele recebeu. Aí ele chamou o Rei Hussein, o Papa Francisco, João Paulo II, o João Paulo I, chamou 10 caras para ver a reunião, para assistir a reunião dele. Tá errado? Tá errado, mas tem 10 pessoas que podem contar o que aconteceu lá dentro. E ele recebeu E em nenhum momento o Daniel Vorcaro disse algo diferente, até agora a gente não sabe o que ele vai dizer, mas a versão de vários, veja, o Flávio não consegue combinar a versão com o Mário Frias, que é o produtor do filme, nem com a produtora. As versões, o Galípolo e outros, disseram, o presidente disse que não ia ter perseguição, porque a preocupação do Daniel Vorcaro era, tô sendo perseguido, aí ele falou, olha, não vai ter perseguição nenhuma. Vai ser tudo técnico e tal, Banco Central. Tá errado? Eu acho que não devia ter recebido. Tá errado. Mas receber o Daniel Vorcaro é diferente de cobrar o Daniel Vorcaro por uma grana, né? Ó, me dá uma grana aí, meu irmão. 70 pila. Não, mas eu, quando eu conheci, ele era apenas um empresário. Sim, mas quando você cobrou a última vez e os seus últimos contatos, ele não era apenas um empresário. Ele era um empresário enrolado. Era um banqueiro enrolado. A situação não é trivial, não é trivial. E ele tinha um desafio, aliás, dois. Primeiro, ele desperdiçou, que era poder contar qual era a natureza da relação dele com o Daniel Vorcaro no dia em que o Daniel Vorcaro foi preso. Olha, eu estou convocando aqui uma entrevista para dizer que eu conheci o Daniel Vorcaro, isso provavelmente vai vazar, conheci o Daniel Vorcaro, inclusive ele é um dos patrocinadores do filme. Eu já quero avisar toda a sociedade, porque eu não tenho nada com ele, nada, ele é apenas um, são 12 patrocinadores, não vou abrir os nomes e tal. E ele era um dos patrocinadores e ele aportou um recurso importante para nós. E deve aparecer, se não aparecer, já aviso, haverá registro de ligações minhas cobrando, porque o produtor me disse que o dinheiro não estava entrando, o outro me disse que o dinheiro. Eu entrei para. Isso aqui tal é o meu papel. Acabou. Os fatos iam confirmar o que ele falou. A verdade móvel não iria existir. Só que agora, esse desafio, esse ele perdeu. Acabou, já foi. Tem o próximo. Para ele poder mostrar que tem consistência. Ó, me atrapalhei tudo. Eu prometo que quando virar presidente eu vou chamar um monte de ministro bom para não deixar que eu me atrapalhe. Mas tá aqui, ó. Isso aqui é o auditor da KPMG, esse aqui é o auditor da não sei das quantas, esse aqui é o auditor da não sei o que, tá aqui a A.T. Kearney, tá aqui a Booz Allen, tá aqui, contratei esse povo todo, Valdemar Costa Neto tá pagando, não é o Daniel Vorcaro que tá pagando essa gente toda aqui. E aqui estão os documentos, olha só, Daniel Vorcaro, o filme custou $2 milhões, tá aqui. 4% saíram de financiadores que eu não vou nominar. 96% do Daniel Vorcaro. Quando eu falei que tinha outros financiadores, na verdade eles deram 4%. Tem aqui esse cara que vende banana na feira, esse outro aqui, eu vendi 3 sapatos, mas 96% foi o Daniel Vorcaro. Esse dinheiro do Daniel Vorcaro veio de 4 fontes. A Enter Participações, a Exit Participações, a Tchau Participações, tá aqui esses 4. Tá aqui todas as notas, todos os envios, todos os códigos Swift, todas as transferências, tudo, vocês não vão achar nada. Tá aqui auditado. Carimba aqui, pá, o cara da Ernst & Young, o cara, pá, Ernst & Young nem existe mais. Aí carimba, todo mundo carimbou. Aí chama a Cúria Metropolitana, chama a Confederação Nacional dos Bispos, as igrejas, não sei o que, todo mundo carimba, pá, pá, pá, pá, pá, aquele monte de carimbo bonito e tal. Tá aqui esse documento. Isso aqui é tudo do dinheiro que entrou. Agora eu vou mostrar o dinheiro que saiu. Tá vendo que entrou? $2 bilhões. Ó, aqui saiu $2 bilhões. Sobrou $1.423 e 6 euros. Que também teve um cara que deu euro. Aqui tá, ó, 6 euros estão num porquinho. E isso aqui. Aí eu mostro tudinho que saiu. Aqui, ó, paguei o Jim Caviezel. Tá arriscado o nome da empresa dele, mas esse aqui é o cachê dele, tá? 242, tá aqui a autorização dele pra divulgar. Pronto! É isso! Eu não queria falar isso, eu tava com vergonha, foi caro demais num país como o nosso, fazer $24 milhões, $300 milhões, é isso, pronto, acabou, tá bom agora? E aí não tem verdade móvel. Vocês realmente acreditam que isso existe? Eu adoraria que isso existisse, pra poder continuar a acreditar no ser humano, né? Ou nos seres humanos de uma forma geral. Ele veio dizendo que a única diferença entre ele e o Bolsonaro é que ele tomou vacina. Então é o Bolsonaro que se vacinou. Mas ele não disse, não tem uma história do Jair tão enrolada quanto essa. Tem várias histórias do Jair enroladas. Mas como essa, não tem. Então, se é o Bolsonaro que se vacinou, é também o Bolsonaro que se atrapalhou. Mas se atrapalhou antes de chegar. Mas na largada, o que, que a gente dizia? Flávio Bolsonaro está jogando parado. Basta jogar parado que pode ter chance de ganhar. Quantos analistas não falaram um negócio desse? Pode ter chance de ganhar. Vamos ver quando abrir a boca. Aí a gente vai ver. Ele nem abriu a boca. Aliás, abriu na gravação. Mas nem abriu a boca. E quando começou a abrir a boca para explicar, o assunto ficou mais complicado. Então, tem um desafio. Dá para desenrolar. Se ele largar a verdade móvel e abraçar uma verdade georreferenciada, aliás, referenciada na verdade mesmo, nos fatos, aí pode ter uma chance de resgatar. Do contrário, vai ficar patinando. Pode não perder voto e ir para o segundo turno. Pode eventualmente até ganhar a eleição, mas ele tem que construir. Não é uma vitória só. Ele tem que ter tamanho, tem que ser admirado, tem que ter reputação. E aqui tem um nó. Eu não sei se você concorda ou discorda. Essa é a opinião que eu tenho sobre o assunto.
0: Agora são 4 horas 47 minutos. Ataques do PCC em São Paulo completam 20 anos. Diante de uma transferência de presos para penitenciárias de segurança máxima para tentar impedir uma mega rebelião em presídios no dia 12 de maio daquele ano, integrantes do grupo criminoso começaram com ataques a bases policiais, guardas municipais e agentes penitenciários. Você acompanha agora uma entrevista sobre esse assunto conduzida pelos jornalistas Luiz Megali e Sheila Magalhães.
2: Vamos falar sobre o primeiro comando da capital. Sei que a gente ficou aqui com os nossos ouvintes relembrando que aconteceu 20 anos atrás. E acho que os nossos ouvintes aqui que viveram aquele momento de pavor, um momento inédito da nossa história na segurança pública, vão se lembrar exatamente do que representaram aqueles ataques do PCC em São Paulo. Houve transferência de presos para penitenciárias de segurança máxima naquela época para tentar impedir uma mega rebelião em presídios. Isso aconteceu no dia 12 de maio daquele ano. Integrantes do PCC começaram com ataques a bases da polícia, a guardas municipais, a agentes penitenciários. Foi uma ação criminosa orquestrada, organizada, que deixou 21 mortos e 15 feridos ao longo de um fim de semana. O chefe da facção na época, Marcola, Marco Williams Herbas Camacho, foi levado ao DEIC na capital, porque a Polícia Civil tinha informação de que era ele que havia ordenado aqueles ataques que foram se estendendo, ataques e rebeliões. A cidade de São Paulo viveu horas de caos e depois de silêncio, muito medo, boatos sobre ataques a pontos de ônibus, lojas, escolas, shopping center, enfim, a cidade ficou paralisada mesmo. Transporte público parou de funcionar, o comércio fechou as portas, enfim, foi algo muito impactante para a cidade. A gente tem tudo isso na memória e mais do que isso, a gente tem o que virou o PCC ao longo desses 20 anos. Quantos braços a mais, quantas articulações, quantos homens a mais, que nível de organização chegou o PCC. Nós vamos conversar a partir de agora com o Procurador de Justiça, Márcio Sérgio Cristino, que foi um dos promotores a apresentar a primeira grande denúncia contra Marcola em 2002. Atuou no combate à facção lá no início dos anos 2000, inclusive junto com o Dr. Rui Ferraz Fontes, que na época era delegado do DEIC, o Departamento Estadual de Investigações Criminais, na capital paulista. Procurador, obrigada por atender aqui a Band News FM. E a gente começa exatamente desse ponto, né? Quando a gente olha para aquele tempo lá de trás, com aquela extrema violência que assistimos e como a cidade ficou sob o pavor do crime organizado, e hoje, 20 anos depois, como a gente olha para como o crime organizado, como o PCC ganhou entranhas, ganhou braços e tem uma atuação, inclusive hoje, com uma complexidade maior. Qual a visão que o senhor tem em relação a essa mudança que houve ao longo dos anos e que preocupações o senhor mantém?
3: Queria agradecer a oportunidade da Band News, da Sheila, Luiz Megali. Eu sou um ouvinte seu.
2: Aí já conquistou.
3: Aí ganhamos um dia. Queria agradecer. É um prazer, então, falar. É um duplo prazer, né? Falar onde eu geralmente ouço. A ação do PCC em 2006, ela não tem parâmetro no mundo. Ela foi uma reação, você em escala, em intenção, em organização, você não viu e não vê em nenhum outro lugar do mundo. Foi um marco. primeira vez na história que uma organização agiu dessa maneira. Foi uma reação a uma tentativa de isolamento das lideranças, que acabou realmente acontecendo. Eles foram levados para Venceslau, isolados, e houve esse confronto entre Estado e crime organizado. Não chegamos a ter o mesmo nível hoje que tem o México, por exemplo, onde você tem um crime organizado, os cartéis tão fortes que eles chegam a ombrear do mesmo, mais ou menos da mesma estatura que o governo, principalmente na região norte do México. Nós não temos essa consistência, mas você vê que o PCC continuou sua atividade, teve seus reveses, teve algumas ações cinematográficas. Eu lamento profundamente a morte do meu amigo de 20 anos, com quem eu trabalhei 20 anos na combate ao crime organizado, o Dr. Rui Ferraz Fonte. Foi um golpe, para mim, pessoalmente, o maior golpe que a justiça sofreu até hoje, né? Mal comparado com a morte do juiz Machado Dias, mas o Dr. Rui tinha um combate mais direto com a facção. Eu lamento profundamente, e ainda hoje isso me causa extremo... Mas seja como for, eu só queria notar que a grande expansão do PCC, ela veio a partir de 2016. Por quê? Porque em 2016 eles selaram um acordo com os traficantes bolivianos e ganharam um monopólio da distribuição de cocaína na América do Sul, em relação aos bolivianos, e também na rota em direção à Europa. Então, a partir do momento que eles criaram esse cartel, ou seja, eles se vincularam aos traficantes bolivianos, ainda hoje nós não sabemos exatamente qual o grau de interação que eles têm entre si. Até que ponto os produtores de cocaína bolivianos se encontram conectados. Isso ainda está por ser definido. Mas a partir do momento que eles ganharam essa rota, eles tiveram acesso a um fluxo de dinheiro enorme. Para vocês terem uma ideia, eles ganham cada quilo de cocaína que eles mandam para a Europa quase 20 mil euros. Então, é muito dinheiro. Isso permitiu que eles crescessem e criassem uma estrutura melhor do que a que vinha antes. Agora, o Estado também já está aparelhado, e você vê apreensões de drogas gigantescas aumentando dia a dia. Então, o combate é permanente, é um combate que jamais pode se esmorecer, mas nós temos que ter consciência que eles também evoluem, eles também têm recursos vastos e, portanto, não é um combate fácil.
4: Dado esse fato de que o PCC hoje não é mais aquele PCC que já era poderosíssimo, né? Já agia dentro e fora das cadeias, como virou até uma maneira comum de se referir ao grupo naquela época, se Estado, Federação, Exército, enfim, organizarem uma grande operação para tentar cortar a cabeça do PCC, né? Para tentar combater esse grupo como jamais foi feito, que tipo de resposta a gente poderia imaginar? Algo tão espetaculoso quanto o que ocorreu em 2006, algo que envolvesse o sistema financeiro, o que a gente poderia imaginar de retaliação desse grupo no caso de uma forte ação contra eles?
3: Olha, hoje em dia, da maneira como há o pensamento deles hoje, você não vai supor uma reação do mesmo nível. Por quê? Eles aprenderam que reações desse tipo causam contrarreações muito mais amplas do que as esperadas. Ou seja, eles tomam mais prejuízo porque forçam o Estado a uma reação. Você vai me perguntar, mas de onde eles tiraram isso? Como é que esse cálculo é feito? Por que é feito? Isso foi pensado, na verdade, foi uma lição que eles aprenderam a partir da prisão de um terrorista internacional, Maurício Hernández Noramuena, Capitão Ramiro. Vamos lembrar que ele era um terrorista internacional da Frente Patriótica Manuel Rodrigues, que foi preso no Brasil, e ele dirigia essa Frente Patriótica, treinado que ele era em Cuba como coronel do exército cubano, e também tendo treinado com serviços soviéticos, inteligência, enfim, ele tinha toda uma formação, e ele foi colocado espantosamente no mesmo presídio que o Marcola. E depois foram transferidos juntos para um outro presídio de segurança relativa, também juntos. Qual é o resultado disso? O Hernández Noramuena ensinou uma grande lição. Ele dizia o seguinte: olha, vocês nunca podem ter a população contra vocês. Vocês têm que ter a população a favor de vocês. Então, esses ataques indiscriminados contra a sociedade geram uma reação social que não é boa. ela não traz lucro para vocês, não traz nenhum proveito. Então, a ideia de vocês tem que ser outra. Então, a partir desse ensinamento, que foi um ensinamento fornecido por um terrorista internacional que estava preso no Brasil e foi mantido no convívio com as lideranças do PCC, eles entendem, eles aprenderam que esse tipo de reação é um tipo de reação contraproducente. Então, se você tiver que supor uma ação do PCC hoje, você vai ter essas ações como esses homicídios indiscriminados, esses homicídios precisos, como o do delegado Rui Ferraz Fontes, que foi talvez o maior golpe que a estrutura policial investigativa sofreu nesses 20 anos. Tantos anos, além da morte do juiz Machado também, esses tipos, essas ações de homicídios seletivos, que é mais ou menos a mesma coisa que a máfia fez na Sicília durante muito tempo, os chamados honoráveis cadáveres, né, os cadáveres de investigadores preeminentes, da autoridade preeminente. Então, eu não acredito numa reação generalizada por estes motivos, mas a possibilidade de ações pontuais como reflexo, como reação, eu entendo como viável.
4: Deixa eu resgatei aqui uma reportagem antiga sobre o Marcola. E aí a matéria cita, Sheila, as palavras do psicólogo Augusto Sá, da Secretaria de Administração Penitenciária de São Paulo, que encontrou-se com o Marcola e usou alguns adjetivos aqui muito interessantes para descrever o chefe do PCC. Ah, e aí ele faz uma ressalva, tá? Antes de mais nada. Nada disso é um elogio, mas os adjetivos são os seguintes: autodeterminado, lúcido, assertivo, um homem de firmeza, ousadia e coragem, que teria uma ascensão profissional muito grande se tivesse oportunidade. E ele faz a ressalva de novo: isso de maneira alguma é um elogio. Era um alerta, né? Pro tipo de figura com a qual a gente estava lidando. Era um intelectual, é um cara com uma capacidade, né, cognitiva e de comunicação muito acima da média. Doutor, qual é o ambiente que gerou o produto Marcola? Né? Por que um homem com todas essas qualidades tornou-se um criminoso? A gente pode falar sobre falta de oportunidade, a gente pode falar sobre a própria natureza da figura, mas o meio em que ele vive, né, os locais por onde ele passou, qual foi o caldo que gerou essa figura, né, que representa, né, é a cara do PCC?
3: Olha, o que leva um homem a praticar o crime é a pergunta do milhão, né? É impossível determinar o que leva uma pessoa a praticar o crime, né? É impossível isso dizer, é uma condição pessoal. O que eu posso dizer para você é que o Marcola, ele não veio dos estratos mais pobres da sociedade. Ele viveu a infância no bairro do Glicério, né, uma casa de alvenaria. Eu cheguei a entrar na casa da tia dele, que era uma tia. Cheguei lá, era um sobradinho pequeno, simples, muito simples, mas sem dúvida não fazia parte da mais desfavorecida da sociedade, né? Agora, eu concordo. Ele é um indivíduo intelectualmente capaz. Eu não tenho dúvidas disso. Mas eu vou fazer duas observações. Primeiro, ele não é. Você não pode dizer, afirmar, taxativamente, que é uma pessoa culta. Ele tem capacidade de aprender, estuda, mas não é a mesma coisa. Mas você tem um indivíduo capacitado. Mas eu faço uma indagação. Ele é um indivíduo capacitado, inteligente, etc., mas está 30 anos preso. Ou seja, a inteligência dele não funcionou da maneira que ele ia supor. Então, não superou as barreiras que deveria superar. Tanto que ele foi preso, continua preso, responde a processo, e os crimes dele acabam sendo, até agora, esclarecidos. Não. Uma pessoa determinada, sem dúvida. Concordo com esses. É uma pessoa temível. Eu vou lembrar também que essa descrição está próxima da sociopatia. Né? Próxima. Não é, mas próxima. Por quê? Porque você não vê reflexos morais nas ações, onde se determina a desimportância que ele dá a esses valores, inclusive os valores morais e os valores legais também. Então, nós temos que considerar com muito cuidado essas considerações, mas que, sem dúvida, ele é uma pessoa diferenciada. Ele é uma pessoa diferenciada, assim, eu reconheço. Já conversei com ele inúmeras vezes, nem lembro quantas, e nesses diálogos sempre foram, você sempre notou que um raciocínio, uma capacidade, uma percepção e, também eu friso, uma visão muito aguda.
4: Ele ainda é uma liderança, doutor? Aí eu sei que eu vou fazer uma pergunta, uma pergunta impossível de ser respondida, mas se ele fosse solto hoje, ele seria reverenciado aqui fora pelos bandidos do PCC? Seria entronado como grande chefe da organização, ou ele já não tem mais essa influência toda pelo fato óbvio de que está numa penitenciária de segurança máxima?
3: Eu vou te responder com um fato que aconteceu comigo há alguns anos, né? Mas não há nada que permita afirmar que tenha mudado desde aquela época. Há uns anos atrás eu recebi no meu gabinete um preso, eu já contei isso várias vezes, chamado Davi Ulloa Stopper Maluf. O Davi, ele era conhecido pelo apelido de MacGyver. Por quê? Porque ele criava coletes explosivos que eram colocados nos gerentes do banco e forçava os gerentes do banco a praticarem atos de X ou Y, aquela coisa que você vê muito em filme, né? Mas não acontece mais. Hoje em dia existem contramedidas e tal, mas naquela época ele era uma pessoa considerada extremamente perigosa. Ele era membro do PCC e durante um depoimento que ele estava prestando na Barra Funda, no Fórum Central da Barra Funda, ele pediu para falar comigo, né? Os policiais levaram ele até o meu gabinete, ele sentou e falou assim, olha, eu queria delatar, fazer uma delação, não sei o que e tal. Mas não, começamos a conversar, etc. No final da conversa, eu virei para ele e falei assim, ô MacGyver, o Marcola é realmente tudo isso que você tá falando? Naquela época existiam borracha, aquelas borrachas verdes grandes da Pelican, né? Aquelas coisas todas. Ele pegou uma borracha que estava na minha mesa, colocou na minha frente e falou assim, doutor, se o Marcola falar que isso é pedra, isso é pedra. Então, assim, essa foi o sentido que eu tive naquele momento. E no julgamento do Marcola como líder do PCC, o Zé Márcio Felício, que era o outro líder que depois acabou morrendo, na verdade, por conta de Covid, mas foi execrado pelo Marcola como traidor, ele disse, afirmou taxativamente no julgamento, assim, nada acontece no PCC sem que o Marcola autorize. Isso foi dito num depoimento, em juízo, num plenário, já há alguns anos. Eu não tenho nenhum dado ou informação que leva à conclusão de que essas palavras, que essas ações que foram narradas, hoje sejam diferentes do que eram antigamente.
4: Rapaz! Hein, Sheila? Tenta falar que isso aqui é pedra, vamos ver se eu acredito.
2: Né?
3: Só tem uma coisa, vou falar uma coisa, fazer uma ressalva interessante. O Davi olhou esse Stocker Maluf, depois que falou comigo, no dia seguinte ele foi morto na penitenciária de Aras, assim como a mulher dele também, foram dois homicídios simultâneos.
2: Isso. Puxa vida. Que grave. Ai, eu tinha mais um tanto de pergunta, mas infelizmente não vai dar tempo aqui da gente prosseguir. Eu quero agradecer demais, Procurador de Justiça, Márcio Sérgio Cristino. Obrigada, doutor, por conversar conosco.
3: Olha, eu agradeço, eu estou aqui à disposição de vocês. A Band News, se precisar, estou sempre no programa de vocês, eu estou sempre, os outros também, obviamente, etc. Mas com vocês é um prazer.
2: Obrigada.
4: Valeu, demais. Doutor.
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0: simulação apresenta valores estimados com base nas regras do programa, considerando fatores como o tempo de atraso das dívidas e os descontos mínimos exigidos. Direto no noticiário internacional, a mídia estatal do Irã afirma que diversos países europeus negociam com o país persa para obter autorização para poder atravessar o Estreito de Hormuz. Na sexta, a Guarda Revolucionária do Irã já tinha dito que o tráfego estava liberado para algumas embarcações chinesas. Esses navios obtiveram aval do regime persa para navegar pela passagem. No entanto, a mídia iraniana não disse quais países estão em negociação para obter esse tipo de permissão. Tá chegando, hein, gente? Os 26 jogadores escolhidos para representar a seleção na Copa do Mundo 2026 serão anunciados amanhã. A lista do técnico Carlo Ancelotti vai ser apresentada no Museu do Amanhã, no Rio de Janeiro, com a previsão de início do evento às 5 da tarde. Com Éder Militão, Estevão e Rodrigo fora por lesões, o italiano disse que está com a lista praticamente fechada. Dentre as dúvidas a serem respondidas, Ancelotti vai definir se Neymar vai ou não vai para a Copa desse ano.
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0: E voltamos, claro, falar de futebol aqui na nossa programação. 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
3: Ouvintes da Band News FM, está no ar o quinto episódio do nosso podcast Na Trilha do Hexa, nessa caminhada rumo à Copa do Mundo de 2026. E agora já aguardando ansiosamente pela próxima segunda-feira, dia 18 de maio, a data em que o técnico da seleção brasileira, Carlo Ancelotti, vai divulgar os 26 nomes da seleção para esse Mundial no México, nos Estados Unidos e no Canadá. E claro que você já sabe, a Copa do Mundo de 2026 tem cobertura completa aqui na programação da Band News FM. Eu, Maurício Ferreira, estou mais uma vez por aqui com vocês, no comando desse podcast Na Trilha do Hexa, sempre ao lado do meu parceiro. Tudo bem, Bernardo Ramos? Um abraço.
4: Tudo bom, Maurício? Um abraço a você. Vamos nessa.

0: tem muita história para contar hoje.
1: Nosso convidado hoje já esteve lá com a seleção brasileira, disputou a Copa do Mundo de 2010 na África do Sul, bicampeão brasileiro com o Santos, campeão da Copa Libertadores da América, passagem também pelo Velho Continente, Galatasaray, Shakhtar, Manchester City, e que fez parte daquela lista, à época de 23 nomes do Dunga, para a Copa do Mundo de 2010 na África do Sul. É, de uma maneira muito especial que a gente recebe aqui no podcast Na Trilha do Hexa, o Elano, que hoje tem atuado como gerente de futebol das categorias de base do Santos Futebol Clube. Elano, obrigado pela participação, seja muito bem-vindo à Band News FM, tudo bem?
2: Bem, pô, Marcelo, eu que agradeço, Bernardo, bom falar com vocês aí. É, pô, vamos falar um pouco de tudo aí, né? Copa do Mundo, Santos, isso é bom.
1: Boa, vamos lá, seja muito bem-vindo mais uma vez. Tem boas histórias aí pra gente relembrar dessa sua trajetória toda, pra gente falar um pouquinho dessa Copa do Mundo, a experiência de alguém que já esteve lá representando as cores da seleção brasileira. Mas pra gente começar, Elano, conta um pouquinho como é que tem sido esse novo momento da sua carreira, né? Pós-aposentadoria dos gramados, tem sido aí um dos maiores desafios lidar com essas categorias de base? Como é que tem sido esse trabalho hoje no Santos, Elano?
2: Bom, trabalhar no futebol é um desafio, né? É, lógico que todos esses 21 anos de carreira como atleta, 7 anos aí como treinador, né? Vivenciando muitas coisas já de fora do campo, né? E aí tendo o convite para assumir a gerência, né? Gerência das categorias de base num dos clubes mais formador do mundo, né? E eu estou muito feliz. Bem, tudo muito trabalhoso, né? Mas eu já não esperava nada diferente, já o conhecia, né? já vim preparado para isso. Mas as coisas, assim, dentro de muitas dificuldades que ainda tem para construir, para poder organizar, mas tem bastante coisa boa. Batendo material humano bom, meninos bons, meninos com grandes projeções de carreira aí pela frente.
0: Você falou que é uma das principais bases, né, do futebol brasileiro, talvez do futebol mundial, então é uma responsabilidade muito grande essa, né? Tem algum Elano surgindo por aí no Santos Futebol Clube?
2: tem bastante, viu? Tem, graças a Deus que tem, né? Tem alguns melhores que eu também, viu?
0: Boa, é mesmo?
2: Mas assim, a minha missão é, além de poder organizar fora, né? Que é uma das grandes missões que eu tenho, né? Organizar as construções e os processos fora. Os processos também técnico de campo, né? Para que a gente consiga padronizar os trabalhos de acordo com a ética e o DNA do clube, né? Para que a gente consiga aí o mais rápido possível a gente alcançar esses objetivos de ter esses caras mais vezes, mais formados, né? E com a ideia e com o conceito de jogo do Santos, que esse é o meu objetivo.
1: O Elano, você falou sobre os processos e acho que esse é até um tema interessante, usando a sua experiência, porque o momento em que você passou pelas categorias de base, ele é completamente distinto do que essa molecada vive hoje, né? É, tem sido um desafio para você trabalhar nesse sentido também, fazer essa passagem de geração, de como foi lá atrás com você nas categorias de base, para como a molecada lida com tudo isso hoje em dia também?
2: Olha, meu primeiro movimento aqui como gestor, né, foi primeiro conectar os treinadores e cada líderes de cada setor, para entender deles o que eles estavam vendo do Santos e o que a gente podia melhorar e o que a gente não pode continuar fazendo. E consequentemente aí transmitir isso para o campo, para os atletas. E tem sido bem positivo. É lógico que na nossa época tudo é muito diferente, né? Mas a estrutura hoje é muito melhor, né? E eu confesso assim que eu já tenho feito as integrações. Por exemplo, os treinadores hoje têm a sala deles, né? Eles ficam todo mundo junto. A gente tem assim as nossas reuniões aqui, as pautas, as discussões de jogos. É, os treinadores estão acompanhando, cada categoria acompanha o treino do outro, que não é a sua categoria, entendeu? Então os jogadores já têm feito a integração das categorias do cara do 14 com 15, do 15 com 16, e assim sucessivamente. para que haja essa integração, porque é importante para a gente, para que a gente consiga ter essas conexões. Só que a ideia do 13, quando o menino vai subindo de categoria, possa ser a mesma, né? As informações precisam ser as mesmas.
0: Elano, eu quero entrar no assunto Copa do Mundo contigo, né? A gente até conversava fora do ar aqui, eu falava que você era o melhor jogador do Brasil na Copa de 2010, talvez o melhor jogador daquela Copa do Mundo, até a sua lesão no jogo contra a Costa do Marfim. Eu queria puxar sobre um aspecto que é o ciclo. Você vivenciou um ciclo vitorioso com a seleção e contínuo, com o mesmo técnico, o Dunga, né? Então você ganhou Copa América 2007, eu estava lá inclusive na Venezuela, Copa das Confederações 2009 e aí foi disputar a Copa do Mundo, tudo isso com o mesmo técnico. E para a Copa de 2026, o Brasil teve Ramon Menezes, Fernando Diniz, Dorival Júnior e agora Carlo Ancelotti. Isso pode ser prejudicial à seleção durante a disputa da Copa do Mundo?
2: Olha, eu acho que é sempre muito prejudicial quando a gente troca demais, né? Porque a gente perde tempo em tentando corrigir coisas que já poderiam estar querendo evoluídas para construir coisas novas, né? E a seleção, eu acredito que ela perdeu muito tempo com essas trocas, né? Não tem culpa os treinadores, porque os treinadores são ótimos treinadores, mas eu acredito assim, nós não tivemos um resultado positivo de Copa do Mundo. Mas todo o ciclo nosso foi um ciclo vitorioso, né? Copa América, Copa das Confederações, classificamos para a Copa do Mundo com 3 rodadas de antecedência. Então, assim, quando você tem um conjunto e você vai para uma competição, você tem uma segurança maior, sim.
1: Oi, Elano, e ainda dentro desse ciclo da seleção brasileira para a Copa do Mundo de 2010 sob o comando do Dunga, muito falou-se à época sobre essa questão de como o Dunga fazia a blindagem de todo o grupo, né? De como a imprensa teve pouco acesso a muitas das coisas, até na preparação da Copa do Mundo, no próprio Mundial na África do Sul. Isso foi bom para o grupo? Porque a gente tem esse nosso lado de cá, né? Como imprensa, como mídia, e que se debate muito sobre isso. Para os jogadores, além da questão técnica, né? De você ter justamente o mesmo comandante durante o período todo. Mas essa questão da blindagem que o Dunga fazia também sobre os jogadores para a preparação daquela Copa do Mundo de 2010. Foi positiva para vocês, Elano?
2: Olha, eu não vejo como negativo. Porque, né? Muitas coisas foram relatadas assim que eu não percebia no dia a dia. Por exemplo, 100% fechado. Nossas famílias estavam todos os dias nas concentrações. Né? Eu não tive... Lógico que tem uma questão... A questão rígida da questão... relação com a imprensa. Só que se a gente trazia uma Copa antes, todo mundo reclamou muito do que era muito bagunçado também, entendeu? Então, assim, então houve um conflito assim que a gente basicamente não se metia nisso, né? Que a gente tinha que treinar e focar direcionado para a gente conquistar o objetivo. Mas para a gente, assim, não vejo como prejuízo, não. Essa blindagem do Dunga com a gente, o Dunga sempre foi muito, o Dunga, o Jorginho, sempre foi muito parceiro com a gente ali.
1: E, Elano, a gente está vivendo essa expectativa agora pela próxima segunda-feira, né? Dia 18 de maio, quando teremos o anúncio da lista do Ancelotti, os 26 convocados para a Copa do Mundo desse ano. Você se lembra da sua convocação lá em 2010? Onde estava? Com quem estava? Como foi ouvir o seu nome também da boca do Dunga naquela lista final dos 23 nomes?
2: Pô, Otávio, eu estava na Turquia, sentado na sala com a minha família. Isso, com o coração... Tá apertado.
1: Mas tinha dúvida? Não tinha dúvida, né, de que estaria na lista final.
2: Você não tem dúvida, né? Mas quando chega, enquanto começa lá A, B, C, D, E.
1: O melhor nessa hora era chamar Alano, né? Já ia logo de cara.
2: Aí, cara, mas a hora que sai o nome assim, né? É uma realização de uma carreira, né? É maravilhoso.
0: O Heleno, como a gente falava, né, você começou muito bem aquela Copa do Mundo. Você foi muito bem já na Copa das Confederações. Na Copa América havia muita mudança de time e tal, aquela coisa, porque o Brasil começa perdendo para o México, né, depois cresce muito na competição e ganha da Argentina na final em Maracaibo. Mas na Copa do Mundo de 2010, você já começa a Copa marcando gol contra a seleção da Coreia do Norte, né? E aí tem o fatídico jogo contra a Costa do Marfim. Como é que você fez para chegar voando naquela Copa do Mundo e como é que foi essa sua lesão? Eu queria que você contasse o seu ponto de vista sobre o sofrimento daquela lesão e a interrupção, de certa forma, de um sonho, que era a disputa no auge daquela Copa do Mundo, né?
2: Quando eu estava na Inglaterra, né, eu recebi o convite do Galatasaray da Turquia. E isso era um ano antes da Copa. E eu confesso para você que eu não queria ter saído da Inglaterra. Só que eu tinha perdido a Copa de 2006. E o City estava passando por aquela reformulação de elenco. E aí, quando eu recebi o convite do Galatasaray, eu acabei até conversando com o Dunga sobre isso. E a minha ida para o Galatasaray, porque o Galatasaray me propôs, a minha proposta foi, além de eu ir, eu consegui construir um programa de treino de um ano até a Copa do Mundo, para eu chegar realmente em ponto de bala, tanto mentalmente quanto fisicamente. E aí eu acabei indo por Galatasaray. E aí, quando eu sou convocado, que eu chego bem pra caramba, eu pego todo mundo em final de temporada. E eu, basicamente, com o meu trabalho de um ano, cheguei voando. E quando eu tomei a entrada, né, assim, é muito triste, porque eu tinha feito toda uma programação e eu não tinha dúvida que eu seria, que eu estaria bem na Copa. E outra coisa, eu tava brigando ali para ganhar como revelação da Copa, entendeu?
0: Eu me lembro bem dessa história. Você estava jogando muito bem ali, mais pelo lado direito, inclusive, né, Elano? Agora, você falou sobre essa sua experiência na Turquia, né? Eu nunca tive a oportunidade de assistir a um jogo in loco entre Galatasaray e Fenerbahçe. Então, existe coisa no mundo que você vivenciou que seja parecida com esse clássico?
2: Não, o Grenal também é espécie. Mas igual o Fenerbahçe e Galatasaray, acho muito difícil. Então, eu joguei lá com 3 mil policiais sentados em volta do campo e a torcida visitante dentro de uma gaiola na arquibancada. Então, assim, lá o bicho pega, já viu os caras brigar no aquecimento.
1: É de uma rivalidade absurda, né? Fenerbahçe e Galatasaray.
2: Eu brincava, assim, às vezes tirar a bola, continua o jogo, e eles não percebem, às vezes, que tem bola. Só querem brigar, pô.
0: Dizem que os clássicos de maior rivalidade no mundo são Fenerbahçe, Galatasaray e Celtic e Rangers.
1: E Rangers.
0: Né? Na Escócia, por conta da questão religiosa, né, Maurício?
1: É. Ô, Elano, deixa eu voltar um pouquinho até na sua resposta anterior, que você disse assim, né, eu já havia perdido a Copa de 2006. 2006, me corrija se eu estiver errado, mas você estava no Shakhtar, né, na Ucrânia. Esse perdido que você diz, foi por uma decisão de carreira e de um entendimento, talvez, que essa ida ao futebol ucraniano não tenha sido positiva para estar entre os jogadores de 2006, ou era um entendimento de que aquela geração era muito acima da média, né? Tinha, de fato, muito oba-oba em cima daquela Copa do Mundo de 2006. Qual é o sentido, né, de você ter essa leitura de havia perdido a Copa de 2006?
2: Não, eu fiz parte de toda a eliminatória, né? E aí, quando eu vou para a Ucrânia, quando eu saio do Santos em janeiro de 2005, não era uma era tão tecnológica, né? Que a gente não tinha o acompanhamento dos campeonatos, assim, ucraniano principalmente. Uhum. E aí, quando eu fui pra lá, eu acabei não indo mais pra seleção, entendeu? E aí eu perdi a Copa do Mundo em 2006, que era pra eu estar no bolo, né?
0: Eu quero voltar em outro ponto da carreira do Elano, porque hoje a gente vê o Manchester City, time no qual ele jogou, como uma potência global, né? E ela, não vou dizer, de certa forma, fez parte do início desse processo, né? Como é que foi chegar ao Manchester City? Você vislumbrava que o time seria uma potência global como é hoje?
2: Puta, foi engraçado, viu? Porque quando eu cheguei lá, rapaz do céu, okay, eu peguei, pô, tô falando de 2007, aquele futebol inglês que a porrada comia mesmo, assim, fisicamente, não era jogado. E eu lembro que eu fui pro treino, puta, treino de posse de bola, meu time não conseguia dar 5 toques na bola. Falava, rapaz do céu, como é que eu vou jogar aqui? E aí o Eriksson, o Sven, né, chegou, começou a montar o time, e aí o time começou a evoluir, treinamento melhorar, jogo treino. Cara, nós fizemos um campeonato, um time jovem, que assim, encaixou tudo. Em 2007 nós fizemos uma baita Premier League, e aí foi aonde que abriu os olhos, encheu os olhos assim do Sheik, porque público, casa cheia. Nós ganhamos os clássicos do United, depois de anos, classificamos o time para a UEFA, e aí foi uma repercussão assim, muito positiva. Eu tive um ano muito bom, então eu brinco assim que eu fiz parte, eu posso dizer que eu fui um dos primeiros caras a colocar o primeiro tijolinho ali. E aí quando há a mudança de 2007 para 2008, que o Sheik compra o clube, aí realmente tinha esse planejamento de o City virar o que é hoje. E aí, respeito os processos, organizando todo esse organograma, padronizando os treinos, e então assim, e melhorando a estrutura. Aí foi uma coisa maravilhosa. Mas eu posso dizer que eu fiz parte desse primeiro processo, sim.
0: É verdade. Você chegou a jogar em Main Road ou já era o estádio Etihad hoje, né? Que era estádio olímpico na época?
2: Joguei.
0: Main Road ali era pertinho, né, Elano? Arquibancada, né?
2: É engraçado, né, que o Company era o zagueiro do meu time, né, hoje treinador do Bayern. O Phil Foden, que hoje joga no City, era o menino que andava de mão dada com a gente. O Haaland, por exemplo, ele se apresentou na foto de apresentação dele, sentado no sofá, com a camisa da minha geração.
1: Que deu início.
2: Tivemos alguns frutinhos bons ali.
0: Não, é exatamente.
1: Não, e é muito da questão do processo, né? A gente falou um pouquinho do processo aqui em relação às categorias de base do Santos e que se aplica ao futebol global de maneira geral, né?
0: E esse time, se eu não estou enganado, o Elano falou que foi a pedra fundamental, né, desse processo todo de renovação do City. Tinha, se eu não me engano, o Adebayor chegou depois, né, Elano? Robinho também chegou depois. Veio uma galera de respeito ali, né?
2: Na minha galera ali, o Robinho veio depois no 2008, né? Mas no primeiro momento chegou, era o Zabaleta, o Company, o Joey Hart, goleiro, o Schumacher, era o terceiro e quarto goleiro. Então, é essa galera. Aí tinha o volante, que era o Didi Hamel, né? O alemão, que foi jogador do Liverpool, naquele jogo épico lá, Milan e Liverpool. Então, assim, foi um cara que me ajudou muito, principalmente na sua forma de jogar. Então, nós fizemos o Mika Richard, né, que era o zagueiro, que era lateral direito na época da seleção inglesa. Então, assim, nós tínhamos um time jovem, mas bom.
0: O Mika Richards hoje é comentarista da Sky.
1: Sky Sports.
0: Da Sky Sports.
2: Engraçadíssimo.
0: O cara é uma figura.
2: O cara fica sacaneando ele, né? Que ele não ganhou nada.
0: Exatamente. É isso aí. Mas esse time do City, a camisa era bonita, porque o distintivo não era esse distintivo.
1: Não era o novo, né?
0: Era a águia, né? Naquela época. Não. A camisa bonita pra caramba do City.
1: Ô, Elano, estamos aí com essa proximidade também, né? Da lista final do Ancelotti pra Copa do Mundo de 2026. E também tivemos em 2010 algumas discussões. Eram três, basicamente. E eu queria saber como vocês da seleção acompanhavam isso, né? Porque era um início meteórico de Neymar e Ganso no Santos. E talvez essas discussões tenham sido as maiores do porquê o Dunga tenha tomado a decisão de não levá-los à Copa do Mundo. E também tinha uma do Ronaldinho, né? O Ronaldinho estava no Milan na época, com 30 anos, mais ou menos, às vésperas ali da Copa do Mundo de 2010. E depois do fracasso, né, em 2006, acho que a gente pode até colocar dessa maneira, houve ali um corte de geração da seleção. Então, Dos mais conhecidos, o Kaká vai para a Copa do Mundo de 2010, mas já não tinha mais Ronaldo. É, o Robinho também vai em 2010, né? Mas não tinha Ronaldo, não tinha Ronaldinho Gaúcho.
0: Tava baleado.
1: Tava baleado e não tinha Adriano. Como vocês acompanharam, Elano, essas discussões, esses debates? Ah, o Ronaldinho deve ir, Neymar e Ganso não vão, por que que não vão? Como que era para vocês na época também?
2: Cara, a gente, assim, né? É uma questão ética também. Nós estamos falando de grandes jogadores, né? Seleção brasileira, os que foram. E os que não foram, todos são bons. É, mas assim, eu me coloco sempre no lugar, por exemplo, eu acho que eles tinham que ir. Mas e que quem a gente fosse ter que tirar? Entendeu? Então é uma questão. São atletas. A escolha do treinador foi aquela, entendeu? É difícil você falar. Eu acho que assim, tem comentário falar do Ronaldinho? Pelo contrário, gênio, é uma das lendas do futebol mundial, né? O Adriano, igual, então assim, o Ganso e o Neymar, a mesma coisa, que a ascensão dos dois, só que os que estavam na seleção tinham tido resultados também. Então assim, não vejo como injustiça, né? Eu vejo como também uma conquista daqueles que foram.
1: E algo que fortalecia era o que vocês disseram aqui de um ciclo vitorioso, né?
0: Não, exatamente. Vale lembrar que, assim, eu acho que algo, Elano, que teve muito peso, eu fico bem à vontade para falar, porque eu estava na Venezuela lá.
2: Claro.
0: Inclusive fui e voltei no voo da seleção, jornalistas voltavam ali atrás e tal. Me dá a impressão, Elano, eu queria um relato seu, porque assim, muita gente não foi para aquela Copa América, que seria convocada. Ah, não vou para a Copa América e tal. E o grupo que foi ficou muito unido, né? Porque ganhou de uma Argentina, né? Que era o principal. A Argentina estava comendo a bola naquela competição. E vocês foram lá e
2: ganharam. Ninguém acreditava que nós ia ganhar, né?
0: Exatamente. Meteu 3 na Argentina na final, né? Então eu acho que aquilo, a impressão que eu tenho é que aquilo fechou muito o grupo. Eu estou certo nessa avaliação ou não?
2: Não, a gente, em todo esse processo, nós sempre se demos bem. Porque nós não tivemos, assim, grande dificuldade nesses 4 anos e meio. As coisas caminharam. Foi, assim, 2007 campeão da Copa América e 2009 campeão da Copa das Confederações. E nesse processo eliminatório nós classificamos com 3 rodadas de antecedência. Então mudou algumas peças ali dentro do processo ali, mas poucas coisas. Mas com certeza, quando alguns jogadores não foram porque não vinha tendo férias, e a gente conseguiu ganhar com o time que a gente estava, num grande time da seleção argentina, com certeza aquilo nos deu força ainda mais, né? Porque o Dunga teve a plena convicção de nos levar, né? Porque nós enfrentamos uma seleção ali que, meu, pra mim, é uma das melhores seleções que eu joguei contra e vi jogar na minha vida.
0: Era um time que tinha Verón, Riquelme, Messi.
1: Era uma seleção fantástica.
2: Abondanzieri. Zanetti. Ayala.
0: A Ayala que fez o gol contra, Burdiço, né, Elano?
2: Burdiço. Renzi. Mascherano. Cambiasso. Verón. Riquelme. Messi Tevez,
0: era esse o time. E ainda tinha no banco Gabi Milito. Era um time massa aqui.
2: Poxa, tinha muita gente. Não, o Alessandro tava, a Raimar, a nossa seleção era assim, nego achava que nós não ia ganhar, não. 3-0 pra nós. Seleção, Brasil, velho, que é Brasil.
1: Elano, eu queria te ouvir um pouquinho sobre essa geração e essa safra de meias do futebol brasileiro. Eu, sinceramente, não me lembro, tá? Conto com a memória de vocês também, mas a gente tá próximo aí da lista final do Ancelotti, falando de 5 meio-campistas, no máximo 6 meio-campistas convocados para essa Copa do Mundo de 2026. Eu, sinceramente, não me lembro de uma Copa do Mundo com tão poucos meio-campistas e ainda mais na ausência de meias armadores, né? Se a gente for levantar essa possibilidade de 5 nomes, há um cenário de 4 volantes, dois mais marcadores, outros que saem um pouco mais, e talvez só o Paquetá como um armador de jogadas. Então, assim, eu sinceramente não me lembro. Queria te ouvir um pouquinho, Elano, sobre isso. Faz parte, talvez, de um momento em que o Brasil vem sofrendo com a criação desse tipo de jogador, faz parte de uma evolução do futebol hoje não ter mais aquele camisa 10 e utilizar mais esse 8 participando da construção de jogadas. Como que você faz essa análise e esse cenário hoje da seleção?
2: Ah, vai muito do perfil do treinador, né? Que nem nossa época, vamos falar dos 10 aí, campeão do mundo nosso, né? Ele era os grandes gênios do futebol, né? E campeões de Champions. Que hoje, basicamente, os nossos os grandes jogadores, eles são extremos, né? Então, assim, eu acho estranho, né? Porque normalmente, posso falar por mim, eu era um meia, mas eu também conseguia ter essa versatilidade, até mesmo às vezes jogar de lateral, às vezes jogar de primeiro ou segundo volante. Então isso ajuda o treinador, né? Agora, os nomes que nós temos também são bons. Mas assim, me chama a atenção também um pouco um número menor, assim, que é um pouco preocupante, né? É um tiro curto, se acontece alguma coisa ali, é um setor do campo que requer muita qualidade ali.
1: Até porque, né, Bernardo, dentro dessas possibilidades que a gente falava aqui, talvez com cinco meio-campistas e pelas indicações do Ancelotti, Casemiro e Fabinho, como os camisas 5 da seleção, Bruno Guimarães e o Danilo, que ganhou essa vaga também. E aí, ele pode até levar os dois, mas talvez só um seja chamado, o Paquetá, que está mais próximo dessa vaga do que o Andrei do Chelsea também. E aí vai para essa análise de momento que, de fato, o Brasil não oferece mais aquele repertório todo de meio-campistas como tínhamos na época do Elano, por exemplo, Copa do Mundo de 2002, 2006.
0: Mas sim, eu vejo o copo meio cheio, não sei o que o Elano pensa a respeito, né? Porque o Elano... Elano, me corrija se eu estiver errado. O Elano era um meio campista, ele foi modesto, mas completo.
1: O todo campista?
0: O Elano era um todo campista. O Elano era um jogador que poderia... Tinha um trabalho de marcação importante, que chegava na área, fazia gol, podia jogar pelo lado direito. Aliás, se eu não estou enganado...
1: 9 gols pela seleção brasileira.
0: Se eu não estou enganado, o cruzamento que resulta no gol do Ayala contra na final de 2007, o segundo gol do Brasil, é do Elano. Aí você saiu machucado naquele jogo, né, Lano? Entrou o Daniel Alves.
2: O meu foi o passe pro Júlio Batista no primeiro gol.
0: É verdade, que você dá o lançamento, a inversão de bola lá pro Isso. lado esquerdo. Exatamente. Depois é o Daniel Alves, acho que cruza pro gol do Ayala, né? E depois o Daniel faz o terceiro gol. Uhum. Mas o Elano era um todo campista. O Elano caiu um pouco mais pelo lado direito, eventualmente. Mas era um cara que podia armar, marcava. Um jogador moderno tem que fazer, o Elano fazia isso no time do Santos, campeão de 2002, depois na seleção brasileira, no Manchester City, no Gala, no Flamengo, né? Então, assim, o Elano era um cara
2: então, muito... Eu sempre fui... uma das grandes facilidades que eu criei desde a minha época de formação, eu me adaptava muito fácil às funções. Né? Eu, por exemplo, eu era um terceiro homem muitas das vezes, né? Mas, por exemplo, eu fui campeão brasileiro de extremo, né? Em 2002, pela direita, e depois em 2004 eu fui campeão brasileiro como 10, com o Luxemburgo, né?
0: É.
2: Então, assim, muito um período ali da seleção, eu fui um segundo volante junto com o Gilberto, né? Então, aí quando o Felipe Melo chega, eu vou novamente para a direita. Então, assim, eu sempre fui muito... Eu gostava de fazer essas funções. E eu acho que isso me potencializou, assim, né? A me permanecer no alto nível também.
0: Você acha que o Danilo é um jogador parecido com o que você era, Elano? Até para fazer uma projeção em relação à Copa do Mundo de daqui a pouco, você acha que o Danilo pode ser o Elano de 2026?
2: Cara, eu acho ele um baita jogador, mas eu acho que não é a mesma função. Entendeu? Ele tem uma característica diferente. Né? Eu acho que um segundo volante pra ele se faz muito bem, mas eu não vejo ele como 10 e nem como extremo, entendeu?
0: Uhum. Entendi.
1: E olha quantos nomes nós citamos aqui, relembrando um pouquinho dessa história, né? O Elano ao lado do Felipe Melo, do Gilberto, do Júlio Batista. Eu sou saudosista porque é meio que a época que eu comecei a acompanhar, assim, o de fato, o futebol.
0: O Júlio Batista, ele começa na base do São Paulo como um cabeça de área, cara, e vira quase que um centroavante no Sevilha, né? Então era um jogador muito versátil também, né? Aqueles caras eram muito versáteis. Então a gente fala de jogo moderno. Esses caras já faziam lá na primeira década do milênio o que muitos jogadores hoje tentam fazer, né, Lando?
2: É que a gente, né, cara, é que eu sempre falo, nós tínhamos eu particularmente, né, uma adaptação ao jogo muito rápido, né? Eu vejo muitas vezes, se fala muito de jogo físico, né, e eu nunca fui um cara físico e joguei na Inglaterra. Então, assim, é muito mais velocidade de mente do que só de força física.
1: E, Elano, você falou um pouquinho, né, sobre essa sua facilidade de adaptação a todos os setores do meio-campo. Hoje, fazendo parte dessa gerência das categorias de base do Santos, né, e trabalhando no dia a dia com técnicos, com essa molecada que está surgindo, esse trabalho hoje ele é feito numa intensidade menor. Hoje a gente esteja talvez muito preocupados em desempenhar uma função muito bem, mas está faltando um pouquinho dessa coisa versátil que a gente tinha lá atrás?
2: Então, como eu falo, né? Eu hoje como gestor, né? Eu sempre gostei de estar nessa função, né? Eu sempre procurei, estudei, me preparei para estar. Por isso que eu assumi esse compromisso. Que eu não tenho a missão só de formar jogadores, seres humanos maravilhosos, ensinar tudo aquilo que eu vivi como atleta. Mas eu também preciso criar os processos e formar os treinadores, formar preparador físico, formar analista, com a ideia voltada para aquilo que o Santos é. Então, assim, é uma missão muito árdua que eu tenho. Eu estou tendo, em tão pouco tempo, já tentando padronizar algumas formas de treinamentos por categorias, sem que a gente perca a essência da categoria, mas que seja uma coisa linkada com os profissionais, para que você consiga passar, entender cada um, porque tem o jogador que tem essa facilidade de adaptação, mas tem o jogador que ele é muito bom e eficiente na sua função, mas que ele tem que fazer essa rotatividade de funções dentro da sua categoria. Isso aí 100% a favor.
1: Elano, lá em 2010, a gente falou um pouquinho desses debates todos, um deles era o Neymar, e chegamos agora em 2026 com o Neymar também como um dos debates, se o Ancelotti vai levá-lo ou não, se deve levá-lo ou não. E aí dois pontos que eu queria te ouvir, né? Se você entende que o Neymar hoje mesmo, com as questões físicas, no momento em que ele já não consegue apresentar o que foi há algumas temporadas, ainda seria imprescindível para essa seleção brasileira de 2026. E se você tem tido contato com ele, né? Você participou um pouquinho daquele início dele no Santos, foram campeões juntos da Libertadores. Se você tem falado com ele, como é que você tem sentido o Neymar também às vésperas dessa convocação para a Copa?
2: Não, eu tenho contato com ele aqui, né? Tenho ido pouco lá no profissional, porque bastante trabalho por aqui. mas assim, não tenho falado sobre seleção com ele, né? Tenho encontrado assim, em períodos de treinamento. Mas ele está bem, eu acho que é uma coisa natural. Ele vem aí de um processo de lesão, que agora eu confesso para você que ele está muito bem do tempo que ele fez de cirurgia, e eu acho que seria um ganho muito grande para todos nós tê-lo na Copa do Mundo.
0: Elano, quando o Elano era um garoto, sonhando em ser um
2: faz grande... tempo, hein?
0: Oh, faz tempo. Para todos nós, viu, Elano? Para todos nós. Você ainda é mais novo que eu. Mas quando você era garoto, assim, pensando em chegar onde você de fato conseguiu chegar, o que é um privilégio, né? Quem era teu ídolo, cara? Qual foi o jogador no qual você se espelhou?
2: Puta, você resumiu tudo numa palavra aí. Privilégio. Porque, cara, saí de Iracemápolis, filho de cortador de cana, né? E ter jogado uma Copa do Mundo, construído uma carreira assim ao longo de 21 anos, é um privilégio mesmo. E na verdade eu sempre digo que Deus me deu um dom maravilhoso, né? E uma das grandes coisas que me faz permanecer no futebol é isso. Deus me deu um dom para que eu possa partilhar com as pessoas. E hoje, ainda mais ainda, trabalhando numa base, para ter essa proximidade aí com os meninos. Cara, então, assim, são coisas que não fáceis, mas que é prazerosa, que faz parte aí de um processo de trabalho. Me fugiu um pouco a pergunta agora que você me fez.
0: Quem era a sua inspiração, assim, seu ídolo, quando você era garoto?
2: Puxa, eu sou de uma geração, hein, que tinha cara boa, hein. Olha, eu sou, pra você ter uma ideia, né, eu sou ali da Romário e Ronaldo, né, a geração ali, bem ser Bebeto, entendeu? Então, assim, essa galera, assim, eu acho que o Romário, pra mim, que é 94 ali, quando eu fui pro Guarani, né, que aí eu virei Gandula, e eu vi lá de Alminha Amoroso Luizão. Cara, eu não tenho um. Meu pai, eu lembro do meu pai, eu pequenininho, em Iracemápolis, meu pai alugava aquelas fita cassete pra eu ver. Tinha Tostão, Zico, Rivelino, sabe? Então, assim, eu sempre fui muito apaixonado por futebol. E esses caras foram grandes referências pra mim, assim.
1: E ainda teve a possibilidade de jogar com alguns também. Ô, Elano, última pergunta, pelo menos aqui da minha parte, né? E te acompanhando com a camisa da seleção brasileira, você sempre passou uma naturalidade muito grande, né? Como se você não sentisse o peso da camisa da seleção. Era assim para você? Como é que você conseguia, talvez, transformar um ambiente que para muita gente seria de pressão num ambiente de muita naturalidade para você?
2: Ah, para mim era um privilégio, né? Tem momentos que você se sente mais pressionado. Mas faz parte, né? Mas quando eu olho para baixo e vejo o que eu visto, eu acho que eu falo, puta, eu acho que eu mereci estar aqui. Então eu preciso fazer o que eu fazia no Canavial. Aquele é o meu momento, né? Eu fui escolhido para estar ali. Então acho que o maior adversário que nós temos somos nós mesmos. Agora, quando a gente se prepara muito todos os dias para enfrentar a dificuldade que o futebol te coloca, você, mesmo com cansaço, com a dor, com as pressões, eu acho que você consegue sobressair. E esse é o momento que eu estou vivendo isso, sabe? Pressão, cansaço, muito trabalho, muitas coisas para resolver. Mas Deus não dá a cruz mais pesada que você possa carregar. Então eu acredito muito nas coisas. Acredito naquilo que eu posso fazer também.
1: Legal demais, legal demais. Elano, foi um prazer recebê-lo aqui na nossa programação da Band News FM. Seja sempre muito bem-vindo. Para nós é excelente esse tipo de papo. Personagens como você, que tiveram grande participação na história do futebol brasileiro, na história da seleção brasileira também. Então seja sempre muito bem-vindo, que a gente possa conversar mais vezes por aqui. E estamos na torcida. Boa sorte aí à frente das categorias de base do Santos. Obrigadão, Elano.
2: Eu que agradeço, um grande abraço aí, obrigado pela oportunidade. Fiquem bem aí.
0: Valeu!
1: Boa, show de bola, hein, Bernardo Ramos?
0: Show de bola, Elano, o cara sempre atendeu a imprensa muito bem, né? E acho que passamos aí, nós dois, pela carreira dele e pela história da seleção brasileira num período muito importante, em que a seleção chegou muito forte à Copa de 2010, né? Mas por um segundo tempo em que as coisas não correram bem contra a Holanda, acabou ficando pelo meio do caminho.
1: Muita gente defende que aquela seleção do Dunga em 2010, se chega à final contra a Espanha,
0: eu acho que seria campeão.
1: Bom, Bernardo Ramos, a gente volta semana que vem, hein?
0: Valeu, então.
1: Às quintas-feiras, novos episódios aqui do nosso podcast na trilha do Hexa. Então, na semana que vem, a gente volta por aqui e aí para debater. Já teremos os 26 nomes escolhidos pelo Ancelotti para essa Copa do Mundo, para representar a seleção brasileira. Então, na próxima semana, tem mais por aqui. Valeu, pessoal. Um abraço. Tchau, tchau.
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0: Agora são 5 horas e 52 minutos pelo horário de Brasília. Já deixar registrada a mensagem do nosso ouvinte, o Nixus, que está em Itaquera. Ele falou assim, ó, pleno domingo, metrô sentido Barra Funda não funciona. Trem sentido Barra Funda também não funciona. E aí ele mandou um vídeo aqui, né, pro nosso WhatsApp, o 11995 9210. Gente, lotada a plataforma, lotada. Muita gente ali também, né, sem entender o que tá acontecendo de fato. Nesse momento, tá, caiu uma chuva muito forte aqui na cidade de São Paulo. Então, tem esse estado de atenção também para essa chuva que tá caindo agora de manhã. E aí, perguntei para ele assim, olha, o metrô já informou alguma coisa? Já falou o que tá acontecendo por aí? Porque, olhando aqui pelo site do próprio metrô, operação tá normal na linha 3 vermelha agora de manhã. Então, você ouvinte, se tá passando perrengue também, dependendo da linha 3 vermelha do metrô, vai mandando a sua mensagem para cá pelo 11-999-5921. Um vai ajudando o outro aí para tentar entender, amenizar um pouquinho essa confusão que acontece nessa manhã de domingo. Manhã de domingo, muita gente precisando de trabalhar, dependendo aí do transporte sobre trilhos e enfrentando dificuldade nesse início de manhã. Agora são 5 horas e 53 minutos. E aí tava falando até dessa questão da chuva, né? Apertou aqui na região metropolitana, a cidade de São Paulo. Tá enfrentando uma chuva mais pesada nesse início de manhã. Muitos dos nossos ouvintes falando, olha, tá chovendo aqui também onde eu moro no interior, tá caindo o mundo em Sorocaba. É, gente, frente fria tá passando, hoje é aquele dia um pouco mais complicado. Essa tendência mesmo dessa chuva que acontece desde cedo, para um pouquinho, melhora, mas pode ainda cair em vários momentos do dia. Então, para você que tá saindo de casa agora, tá indo trabalhar, inclusive, né, e puxar mais um plantão nesse domingo afora, leva guarda-chuva, sapato fechado, capa também, porque vai precisar. Hoje tem mudança acontecendo, não só aqui para São Paulo, já adiantando para os ouvintes do Rio, de Minas e do Paraná, que ainda tem previsão de bastante chuva nesses estados também. Então, aquela situação mais complicada com esses temporais e com aquela chuva, que ela vai acontecendo de forma contínua, frequente. E aí isso pode trazer volume alto, provocar também alagamento. Para hoje, domingo, tem atenção, tá? Para as capitais: São Paulo, Rio de Janeiro, Belo Horizonte, Curitiba, porque podem aí ter transtornos ainda ao longo do dia. Depois dessa chuva, vem de novo uma queda de temperatura. E ó, já tem ouvinte lembrando, ia falar daqui a pouquinho, né? 6 horas da manhã, mas hoje tem corrida, tá? Pra você que é aqui de São Paulo, 7 horas da manhã acontece a APAS Run. Então, no Expo Center Norte, inclusive, corrida, né? Que aqui a Band News FM é apoiadora. E é uma das nossas iniciativas aí para comemoração dos nossos 21 aninhos, que acontece no próximo dia 20 de maio. Então hoje tem corrida ali na região do Expo Center Norte, para você também ficar ligado no trânsito por ali, viu? Ó, hoje tem corrida, percursos de 3, 5 e 10 quilômetros, começando aí às 7 horas da manhã. Daqui a pouquinho tá todo mundo saindo de casa para se programar. Já tem gente que já saiu, né? Como sempre, tem os nossos corredores maravilhosos. E ó, Camila Hirsch e Isabela Mota estarão por lá, já a partir de 6h30 ali na região do Expo Center Norte, zona norte aqui da capital paulista, para dar aquele esquenta para você que vai correr, para quem tá por lá também. Então já seguimos por aqui com uma programação bem para lá de especial a partir das 7 horas da manhã, lembrando você ouvinte aqui da Band News FM. E aí para quem tá indo, gente, não vai dar para escapar muito não, tá? Boa parte ali do percurso pode ser ainda com chuva, então é aquela chuva fina, vai engrossando em alguns momentos, então já se programa para isso também. Ó, tem uma outra ouvinte mandando mensagem para cá, falou assim, bom dia, é a Kelly. Ela falou assim, sou de São Bernardo do Campo, ganhei o convite da Band News e estamos a caminho. Ah, aproveita então, mesmo com chuva aproveita. Vai se divertir, olha lá, mandou fotinho. Não, eu não tô conseguindo ver mais ou menos, mas é o seu marido que tá aí do lado, né, Kelly? Tá indo toda feliz, de boné, tá agasalhada, muito que bem. Aproveite, viu? Um ótimo dia também de fazermos aí um domingo diferente, uma programação legal, ficar mais pertinho dos nossos ouvintes. Uma delícia, gente. Inclusive, todos os anos, né? Eu, Stephanie Toss, vou nas comemorações de aniversário aqui da Band News FM. Antes, como clima-tempo, né? Fazendo a previsão, ficando um pouquinho mais perto ali dos ouvintes. E agora tô trabalhando por aqui. Então, próximo fim de semana, teremos comemorações. E aí vamos divulgando ao longo dos próximos dias a nossa programação para lá de especial no Vila Lobos. E aí você, ouvinte, pode ir lá para conhecer toda a nossa equipe, se divertir, participar, que é o que a gente gosta, né, gente? Ó, já dando aquele pitaco, aquele spoiler, diferente desse fim de semana chuvoso, Macambuzi e Chechelento, o próximo vai estar um pouquinho melhor, um tiquinho melhor, tá? Não vou prometer calor, mas pelo menos a chuva vai diminuindo. Ó, tem mais ouvinte mandando pra cá. Bom dia, estamos a caminho da corrida também, com chuva. Um beijo. É o Rafa e a Má. Falou assim, ganhamos o kit. Boa sorte por aí também, hein? Vamos que vamos, hein, gente? Nesses próximos minutos, giro mais um pouquinho a nossa reportagem, já indo direto ao sul do país. Tem reportagem importante do Juan Romero falando sobre os casos de maltratos a animais que têm se tornado mais frequentes no país e que reacenderam recentemente uma discussão sobre o Estatuto dos Cães e dos Gatos. Você confere todos os detalhes a partir de agora.
1: Os casos de maus-tratos a animais em todo o Brasil reacenderam o debate sobre o endurecimento de penas a quem maltrata ou mata pets. Atualmente, a legislação prevê apenas detenção e multa para abusos contra qualquer espécie, com penas de 2 a 5 anos de reclusão. Mas para defensores e especialistas da causa animal, a legislação ainda tem brechas. Casos como a morte do cão Orelha, em Santa Catarina, e do cão Branquinho, em Porto Alegre, expõem as falhas no sistema penal para estas situações. Os agressores do Orelha seguem impunes. E no caso de Porto Alegre, a mulher que foi filmada matando o animal a picaretadas está solta, mesmo após um flagrante de outros cães e gatos em maus tratos na casa dela. A advogada Renata Zanardi afirma que o projeto de lei do Estatuto dos Cães e Gatos em tramitação no Senado, que endurece as penas para este tipo de crime, fortaleceria o combate à violência animal.
2: Vai ser um marco. Na verdade, assim, para nós vai ser um avanço. As penas também, elas aumentam. Sabe, com relação a todos os crimes, desde maltrato, crimes com morte, toda forma, zoofilia, tudo. Todas essas questões são abordadas no Estatuto. Então, o Estatuto, eu acredito que ele vai ser um divisor de águas.
1: Em Porto Alegre, uma delegacia de polícia especializada em atendimento e investigações a crimes contra pets resgatou só neste ano 101 animais. O delegado César Carrion, que chefia a delegacia, afirma que o trabalho só é possível com o apoio de ONGs. A falta de flagrantes e a necessidade de laudos veterinários complexos é o que mais dificulta a manutenção da prisão dos suspeitos.
3: Aqui uma delegacia, um distrito policial, e que mantém um cartório amigo dos animais. E a demanda é muito grande, e a gente faz aquilo que pode dentro das nossas condições. A gente acabou criando uma rede de proteção, porque não se tem apoio dos órgãos públicos, até porque não é por falta de vontade, né? É que falta recurso.
1: Clínicas como a da Paola Saldívia, cuidadora de animais, recebem semanalmente dezenas de pets. O estabelecimento dela faz todo o tratamento necessário e encaminha depois os animais para adoção.
4: Então hoje a gente tem 620 animais lá, precisa de adotantes, né? A gente precisa que o pessoal se comova com esses animais que são resgatados das ruas para que eles tenham uma família, porque a gente tem uma demanda muito grande de animais para serem resgatados. Então a gente tem que doar de forma responsável para que novas vidas sejam resgatadas e tratadas.
1: Segundo o Instituto Pet Brasil, mais de 4 milhões e 800 mil cães e gatos vivem em situação de vulnerabilidade no país, entre eles abandonados, vítimas de agressão ou sem tutela definida.
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0: 6:01 pelo horário de Brasília. Muito bom dia para você que está sintonizado nessa manhã de domingo aqui na programação da Band News FM. Eu, Stephanie Toso, sigo até às 7:00 atualizando os principais destaques do dia. Hoje, 17 de maio de 2026. Seguimos juntos, hein, gente? Ouvintes aqui de São Paulo relatando muita chuva por agora em vários pontos. Inclusive, já teve ouvinte que mandou mensagem por aqui, falei, vou até registrar. É impressionante. Choveu, apagou. Sem luz na região do Mandaqui, na zona norte da capital paulista. É, nesse momento a situação tá bem mais complicada por agora, tá chovendo em vários pontos. E aquela chuva que aperta e E aí isso pode provocar também nesses próximos minutos algum alagamento mais pontual. Então você que está saindo de casa por agora, inclusive hoje tem corrida, está indo ali na região do Expo Center Norte, muita atenção, muita cautela, vai devagar aí também na estrada, viu? O trânsito pode ficar um pouquinho mais complicado, até porque tem interdição ali no entorno da corrida. Então, né, Marginal Pinheiro já com interdição também nesse início de manhã, toda atenção redobrada por ali. E aí, ó, um outro ouvinte falou assim, muita chuva na Vila Olímpia. Falou assim, bom dia, Sté, é o Carlos que tá mandando mensagem pra cá. Tá dando uns estouros aqui, eu acho que é transformador. É, gente, situação complicou mesmo, e não é aquela chuva, é aquela chuva que vem acompanhada por vento. E aí, tem a árvore, né, a gente já sabe como que acontece essa história por aqui em São Paulo, cai um galho ou outro ali, e aí isso prejudica também a nossa distribuição de energia elétrica. Seguimos por aqui, atualizando as condições do tempo também pra esse domingo. Domingo que tem virada, porque tem passagem de frente fria. E aí a situação complica ainda mais. Ó, o nosso ouvinte que, alguns minutinhos atrás, mandou uma mensagem falando do metrô, linha 3 vermelha, aqui em São Paulo. Falou assim, ainda não deram nenhum motivo. E aí ele falou, situação tá complicada, sentido Barra Funda, ele que tá em Itaquera, não tá conseguindo pegar metrô, porque simplesmente não funciona. E aí falei assim, olha, já deram algum motivo, algum parecer? Não deram também. Foi o Nixus que mandou mensagem pra cá. E aí lembrando que as plataformas estão cheias, tá chovendo. Isso vai tirando um pouquinho a paciência de quem tá indo trabalhar nesse domingo também. Vai mandando a sua mensagem pra cá pelo 11-999-592-100, atualizando, tá, gente? Informação aí do seu caminho, situação também do transporte sobre trilhos. Pra gente ir registrando por aqui, um vai ajudando o outro nesse início de domingo. Enquanto isso, eu, Stephanie Toso, vou atualizando o noticiário por aqui na nossa programação nesses próximos minutos.

Nos principais assuntos do dia, a mais recente pesquisa Datafolha aponta para um empate em um eventual segundo turno entre o presidente Lula e Flávio Bolsonaro. Os dois aparecem com 45% das intenções de voto. Outros 9% dizem que votarão em branco ou nulo e 1% diz não saber. O levantamento foi divulgado ontem. A pesquisa foi realizada antes mesmo da reportagem do Intercept Brasil, que revelou mensagens entre Flávio Bolsonaro e o banqueiro Daniel Vorcaro. Em um outro cenário, o presidente Lula vence o ex-governador de Minas Gerais, Romeu Zema, em um eventual segundo turno. Segundo o Datafolha, o presidente aparece com 46% contra 40% do mineiro. Já contra Ronaldo Caiado, a vantagem de Lula é parecida. O presidente tem 46% contra 39% do ex-governador de Goiás. O Datafolha ouviu 2.004 pessoas em 139 municípios, com uma margem de erro de 2 pontos percentuais, tanto para mais quanto para menos.

0: Nos outros assuntos do noticiário, o senador Flávio Bolsonaro afirma que os adversários tentaram enterrá-lo vivo após a crise envolvendo conversas que manteve com Daniel Vorcaro. O filho 01 de Jair Bolsonaro reafirmou a pré-candidatura à presidência. Ao falar sobre a disputa com o presidente Lula, Flávio afirmou que a eleição será entre Deus e o diabo. As declarações foram dadas ao longo do sábado, durante um ato político em Sorocaba, no interior paulista. O senador disse ainda que não será intimidado e que não vai se calar. Indo direto aos destaques do noticiário internacional, a China informa que concordou em reduzir tarifas impostas a produtos americanos. O governo do país disse que quer promover o comércio bilateral entre as nações. A redução das taxas é resultado das reuniões entre os presidentes Donald Trump e Xi Jinping em Pequim. Segundo o governo chinês, os dois países vão adotar agora uma série de medidas para ampliar o comércio bilateral. Mais detalhes devem ser divulgados em breve. No destaque do esporte, o Fluminense vence o São Paulo por 2-1 e aprofunda a crise no time paulista. Quem traz os detalhes é a Aline Fanelli.
1: O São Paulo perde para o Fluminense por 2-1 em confronto direto da 16ª rodada do Campeonato Brasileiro. Ainda sem o técnico Dorival Júnior, o clube foi comandado pelo auxiliar Milton Cruz, que escalou a equipe com dobra de laterais do lado esquerdo. Os gols do tricolor das Laranjeiras foram marcados por John Kennedy aos 18 minutos e por Canóbio aos 43, ambos no primeiro tempo. O zagueiro Dória diminuiu para o São Paulo aos 33 minutos da segunda etapa. Agora, o time espera a apresentação de Dorival, que será nesta segunda-feira. A estreia está marcada para o jogo contra o Milionários,

graus. Já no centro-oeste, a chuva ocorre em Campo Grande e em Brasília. E no nordeste, a chuva continua forte no Maranhão, Ceará e no litoral do Rio Grande do Norte. E no norte do país, os temporais ocorrem de forma isolada no Amazonas, Pará e Amapá. Já de Ramos, da Climatempo.

0: Começo o programa Seus Filhos de hoje, dividindo com vocês dados alarmantes. O Brasil registra, em média, 4 feminicídios por dia. No último ano, foram 1.568 mulheres assassinadas dessa forma. 3 milhões e 700 mil brasileiras sofreram violência doméstica em 2025 e só no primeiro trimestre de 2026 foram quase 46 mil denúncias pelo Ligue 180. Red Pill, incel, misoginia, machosfera, tudo isso entrou em debate recentemente. Ah, mas o que isso tem a ver com o programa Seus Filhos, que fala sobre relacionamento familiar, criação dos filhos? Tem tudo a ver, a gente fala sobre esses assuntos há décadas e, lógico, que diante desse cenário é impossível passar por um tema como esse. Mudar uma realidade de violência passa exatamente pelo que a gente conversa sempre aqui no programa Seus Filhos. Eu, Thaís Dias, estou por aqui sempre acompanhada dela, Roseli Saião. Tudo bem, Roseli?
1: Tudo bem, Thaís? Importante, nesse momento, falar a respeito desse tema.
0: E hoje conosco por aqui, filósofo, escritor, professor, Renato Nogueira. É um prazer receber você para essa reflexão com a gente. Renato, bem-vindo.
2: Eu agradeço esse convite tão especial. Então, olá, Roseli Saião, Thaís Dias e ouvintes que estão aqui conosco. Muito obrigado. Vamos conversar sobre família, sobre filhos. Vamos lá.
0: Roseli, eu começo com você. De uma maneira geral, né? Como os pais e as mães podem ensinar os filhos a terem relacionamentos interpessoais saudáveis, né? Que contribuam para a evolução de todos aqueles envolvidos. Há uma pergunta sempre muito comum aqui entre os nossos ouvintes, mas como é que eu ajudo meu filho a viver num ambiente emocionalmente mais saudável e ajudo a ele a crescer mesmo como pessoa?
1: Olha, Thaís, você sabe que a gente vive numa sociedade muito individualista, né? A gente já viveu menos e agora a gente vive intensamente o individualismo. E os casais, as famílias, os pares, têm poucos filhos, 1, 2, no máximo 3, e aí todo mundo já se assusta com 3 filhos. Então as crianças são educadas quase sempre sozinhas. Elas se relacionam com seus pares, com outras crianças na escola. A escola é o único local público hoje em que as crianças convivem com outras crianças. É importante que a gente pense que uma criança não nasce sendo preconceituosa ou violenta. Ela aprende. Ela aprende durante todo o seu crescimento, desenvolvimento, olhando não apenas para os pais, mas para o contexto em que ela vive, a sociedade, a família estendida. Então é muito importante que a gente dê palavras a algumas coisas que as crianças assistem. TV, desenho, ou um jogo de videogame qualquer, e que a gente converse, né, para a criança poder simbolizar, né, o que é um ato de violência, o que é uma agressão e o que é agressividade, que são coisas bem diferentes.
0: Renato, eu quero te ouvir, porque uma das suas pesquisas é exatamente sobre afetos, né? Como é que você está enxergando esse contexto de afetos na forma contemporânea, principalmente levando o seu foco para a infância e para a juventude?
2: Eu parto de um pressuposto filosófico, nós somos seres afetivos. Os afetos se manifestam como emoções, como sentimento, como pensamento. Só que muitas vezes, algumas famílias, alguns territórios, alguns locais, o afeto que mais organiza as pessoas é o afeto do medo, e tem relação com o individualismo. As pessoas estão preocupadas em perder alguma coisa, não em compartilhar. E nesse contexto, a gente cria uma situação de insegurança psicológica. Em ambientes

0: com insegurança psicológica, as pessoas ficam mais defensivas. Elas não querem se entregar, não querem escutar, não querem aprender de modo colaborativo. Então, tem que ter espaços para as crianças com segurança psicológica, para que elas possam expressar seus afetos, inclusive a raiva, a decepção, a frustração, para que ela tenha, de alguma maneira, musculatura afetiva para sustentar que os conflitos fazem parte dos relacionamentos. Mas a gente tem que aprender a manejar esses conflitos para não resolvê-los com violência.
1: Roseli, é importante trazer isso porque tanto você mencionou rapidamente, mas como o Renato agora, essa questão da agressividade e da agressão são coisas diferentes, né? Acho que todos nós temos a agressividade dentro da gente. E não necessariamente isso é um impulso completamente negativo. A gente precisa canalizar isso. O esporte, por exemplo, quando a gente fala de crianças e adolescentes, as artes podem ser um caminho para canalizar isso e até para refletir sobre isso.
2: Nossa, como pode? É, a agressividade é um motor. É um motor que nos faz viver, enfrentar as vicissitudes da vida, os percalços, os tropeços e até nossas quedas, né? Agora, a agressão é um ato, é um comportamento. Ah, pode ser verbal, pode ser física, pode ser emocional. É algo que é dirigido ao outro ou a muitos outros. Então, essa é a grande diferença. E a arte, principalmente, mas não apenas ela, ajuda muito, né? A criança, principalmente, mas também o adolescente, e olha, até o adulto, a perceber simbolicamente que ele não precisa de colocar em ato aquilo que está dentro dele no momento, que seja a raiva, por exemplo. É, o Renato citou a raiva e eu lembrei disso. Então, no momento da raiva, se foi uma criança que cresceu entendendo que há momentos em que ela sente raiva, mas que isso não pode se transformar em um ato contra o outro, ela vai fazer de alguma maneira, ela vai cantar alto, ela vai ligar o som alto, se for adolescente, de alguma maneira, ela vai encontrar um modo de simbolizar isso que não afetando negativamente o outro.
1: Renato, é importante a gente trazer para essa discussão, né, que há conceitos que eles vêm com a gente vem vendo isso ainda muito presente, apesar, né, das gerações terem passado e a gente imagina sempre que há uma evolução. Mas, normalmente, a fragilidade é associada à mulher, né, e a sensibilidade é associada ao sexo feminino e a agressividade. Né? Até a violência, muito associada ao sexo masculino. Então falta agressividade em você, meu filho. Você precisa ser mais forte. E isso acaba impactando também nesses números que a gente está vendo tão tristes. Como é que muda isso, Renato?
0: Porque quando a gente trabalha a parte do patriarcado, né? O patriarcado é um sistema estrutural. É, o machismo é um conjunto de tecnologias, um dispositivo, a misoginia são práticas discursivas. Esse combo faz com que a gente faça umas relações binárias, onde a gente atribui para o masculino algumas propriedades e para o feminino outras propriedades. Então, por exemplo, os meninos recebem muito menos brinquedos afetivos. Eu acho muito importante que os meninos brinquem de boneca, porque a boneca ela requisita do garoto habilidades que têm a ver com cuidado. Então, a maternagem, o maternar é um ato que não é só para as mulheres. O maternar, o paternar, o cuidar é alguma coisa para as pessoas. Quando a gente divide de modo binário e diz que algumas qualidades são só do homem e outras são apenas da mulher, das mulheres, isso faz com que as pessoas reprimam certas emoções, não consigam lidar com a sua fragilidade. Ser frágil é fundamental. Então, acontece, na verdade, um efeito inverso. Quando esse homem, que se diz seguro e muito estável, ele oscila muito de humor. Certa vez eu ouvi alguém dizer o seguinte num debate que eu fiz: um homem disse, ah, porque as mulheres elas têm muita oscilação hormonal por conta da menstruação, têm a tensão pré-menstrual. Eu disse, será? Mas e os homens que vão de 0 a 100 em 5 segundos? Que parecem muito calmos, muito tranquilos, e às vezes uma frustração pequena ele não suporta, não sustenta. Então a gente tem que criar os meninos brincando de bonecas. Eu sempre digo: para o seu menino, dê uma boneca, para que ele possa cuidar, para que ele possa dar mamadeira, que ele possa limpar, porque isso vai plasmar no inconsciente esse simbólico de que os homens precisam e também são cuidadores.
1: É importante trazer
2: Adorei.
1: essa ideia de afeto, né, Roseli? Porque era muito comum, eu não sei se o Renato e você ouviam isso, mas eu acho que é uma situação recorrente a gente ouvir assim: não chora, homem não chora, homem não pode chorar, a mulher ela pode chorar, ela pode se descontrolar, não tem problema. Não tem problema até você ouvir assim: olha, mas a mulher quando chora tá descontrolada. Né? Tem aquela coisa também do pejorativo, porque sempre que a mulher se impõe de alguma forma, é alguma coisa ligada a um hormônio ou à falta de uma saúde emocional. O homem não. O homem é força, ele está se impondo porque é isso que se espera. Roseli, a gente está falando aqui de um comportamento que tem um reflexo na vida adulta, mas que começa na infância. Para os pais e mães que estão ouvindo a gente, tem filhos homens e filhas mulheres, né? Avôs, avós, traz um conselho também para eles.
2: É muito limitante viver nessa perspectiva de que homem é assim, mulher é assim, homem gosta disso, mulher gosta daquilo, né? Limita a pessoa e muito. Limita a criatividade, limita o pensamento, limita inclusive a aprendizagem. A gente vê aí o exemplo, né, nas escolas, que as professoras carregam esses preconceitos sem saber, sem perceber. E então a professora de matemática, por exemplo, acha muito mais fácil os seus alunos, meninos, aprenderem matemática do que as suas alunas aprenderem a mesma matemática. E elas aprendem, é claro, né? Cientistas, a gente vê o número de cientistas homens que ganham prêmios e o número de cientistas e mulheres, que são muitas, que também é bem menor que ganham prêmios. Então, o que que a gente pode fazer, desde que eles são pequenos, não limitar as possibilidades que eles têm, o potencial que eles têm, né? Eu adorei essa ideia. Aliás, faz tempo que a gente pensa que o menino um dia pode ser pai. E se ele não aprendeu a brincar com boneca, né, a cuidar, a acalentar, ele vai ter grande dificuldade de ser pai, de construir aquilo a partir de uma experiência que foi negada a ele. Então, o que é importante, né? Vamos esquecer essa história de azul e rosa. Vamos esquecer, né? Eu ainda fico espantada quando eu vejo na internet os casais fazendo o anúncio da vai ter menino ou menina, ou é rosa ou é azul. Gente, o que é isso? Nós já vivemos um quarto do século XXI e ainda estamos aprisionando meninos e meninas. Então vamos tentar liberar um pouco mais.
1: E como é de costume por aqui, a Roseli Saião traz uma dica para você, nosso ouvinte,
0: Boa.
1: refletir um pouco mais sobre esse assunto. Vamos navegar! Roseli, vamos começar com dica de um site ou de um aplicativo?
2: Eu vou para indicar um site, eu acho importante para pais, mas é um site excelente para educadores, porque prevê inclusive o pensamento, a reflexão a respeito de planos de aulas para discutir a questão de gênero na educação. O título do site é gêneroeducação.org.br e aí não há, eu não vou escolher nada desse site, é para explorar o site, porque tudo que tem nesse site é bom e é importante. Gênero e Educação, sem o tio e sem o cedilha.org.br.
1: E a nossa pausa é rápida, nós voltamos já já com mais do programa Seus Filhos por aqui, Roseli Saião, eu Thaís Dias e o nosso convidado, filósofo, professor, escritor Renato Nogueira está por aqui também nessa reflexão com a gente. Não sai daí não, a gente volta já.
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5: O nosso ouvinte, Rodrigo Rosa, quer saber por que seu cão suspira tão fundo quando deita. Acho tão bonitinho, Manu. Eu também acho, Rodrigo. Eu fico maluca. São duas coisas que eu fico enlouquecida. Quando o cachorro deita e dá aquele suspiro, e o cheiro da patinha, o cheiro dos coxins embaixo, sabe? Eu vivo fuçando da minha Grifinória porque eu acho que tem um cheiro de frango. É uma doideira, eu sou viciada nesse cheiro. Agora, por que que eles fazem que dão esse suspiro? trabalho, né? É mais ou menos quando a gente deita e relaxa. É uma espécie de relaxamento fisiológico, tipo, ufa! Agora, depois de ter passado um período de atenção, de excitação, eu me permito reduzir o meu metabolismo e finalmente dar aquele stretch muscular para descansar de vez. Então é uma espécie de prenúncio, ó, vou descansar, tô relaxado, até meus batimentos vão cair, para que realmente eu possa descansar. Participe também da nossa coluna enviando sua dúvida para elbicho@bandnewsfm.com.br ou então pelo meu Instagram, Manu Karsten. 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
2: Lionel Messi, Cristiano Ronaldo e ele, Guillermo Ochoa, o goleiro lendário do México ao lado das duas estrelas mundiais, pode atingir a marca expressiva de 6 participações em Copas. Aos 40 anos, Ochoa voltou a ser chamado pelo técnico da seleção mexicana na data FIFA de março. Apesar das convocações, nos mundiais de 2006 e 2010, só passou a ser titular do México em Copas a partir de 2014 no Brasil. Fechou o gol no empate com a seleção de Felipão naquele ano e coleciona outros jogos históricos, como a vitória por 1 a 0 sobre a Alemanha em 2018.
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0: 6 horas 26 minutos pelo horário de Brasília, girando mais uma vez o noticiário aqui na Band News FM. Um fundo ligado a aliados de Eduardo Bolsonaro nos Estados Unidos adquiriu uma casa no Texas. A residência que foi comprada fica no mesmo estado americano onde vive o ex-deputado federal. A informação é da colunista da Band News FM, Mônica Bergamo. O fundo chamado Mercury Legacy Trust é ligado a Paulo Calisto, que é advogado do filho 03 de Jair Bolsonaro. O imóvel foi adquirido por R$3,6 milhões. Foi esse fundo que recebeu uma parte dos R$61 milhões de Daniel Vorcaro para, segundo a família Bolsonaro, financiar o filme sobre a vida de Jair Bolsonaro. Nos outros assuntos do dia, o pré-candidato do Novo à presidência, Romeu Zema, afirma que a crise envolvendo as conversas entre Flávio Bolsonaro e Daniel Vorcaro é página virada. Os detalhes chegam direto de Belo Horizonte com Paulo Xavier.
1: O pré-candidato à presidência da República e ex-governador de Minas Gerais, Romeu Zema, faz discurso moderado em evento de lançamento de pré-candidaturas do Partido Novo, realizado em Belo Horizonte nesse sábado. Zema diz que a discussão sobre o envolvimento do banqueiro Daniel Vorcaro e o pré-candidato à presidência da República, Flávio Bolsonaro, já é uma página virada. Além disso, o mineiro manteve as críticas ao ministro Gilmar Mendes, do Supremo Tribunal Federal, mesmo após denúncia de calúnia à Procuradoria-Geral da República. Zema também defendeu a redução dos gastos públicos e as privatizações.
0: O Corinthians volta a campo hoje. Conta tudo, Aline Fanelli.
2: O Corinthians visitará o Botafogo hoje às 16h no Nilton Santos, em partida válida pela 16ª rodada do Campeonato Brasileiro. O técnico Fernando Diniz não poderá utilizar o zagueiro Gabriel Paulista, que está suspenso. O substituto deve ser André Ramalho para fazer dupla com Gustavo Henrique. Já os meio-campistas André e Alan voltam de suspensões e devem ser escalados como titulares. O meio-campista Zacaria Labiade não viajou com a delegação porque está com dores no joelho direito. Já o atacante Gui Negão voltou à lista de relacionados. A Band News FM transmitirá Botafogo e Corinthians hoje a partir de 15h para São Paulo, Brasília, João Pessoa, Fortaleza, Curitiba e Manaus. A narração será de Anderson Gonçalves.

0: O programa Seus Filhos de hoje discute as relações interpessoais nos tempos atuais. Como combater a violência com afeto, com conexões reais. Como educar contra essa violência. Esse é o nosso assunto por aqui no programa Seus Filhos. Eu, Thaís Dias, sigo por aqui. Roseli Saião também. E hoje conosco temos o filósofo, professor e autor Renato Nogueira. Renato, eu queria começar com você esse bloco porque alguns temas surgiram, principalmente recentemente, já faziam parte, né, de alguma forma das conversas quando o assunto era educação, mas ganharam uma proporção muito grande de uns meses para cá, de uns anos para cá. Red pill, misoginia, machosfera, de que forma isso está impactando a infância e a adolescência contemporâneos?
1: A gente pode falar de um certo ressentimento de gênero, né? Num dado momento em que as mulheres avançam, crescem mais na educação, no trabalho, na autonomia, na expansão de direitos, a gente acaba tendo uma reação, essa reação conservadora, que é um caráter reacionário. É como se quisessem voltar para uma moldura de um determinado passado idealizado, onde pretensamente, onde imaginariamente as mulheres teriam vivido muito melhor, né, sendo protegidas por homens, até em letras, né, essa comparação de etologia mundo animal com mundo humano, homens alfa, homens beta. Essas formulações, elas não nos ajudam a criar uma sociedade democrática, plural, onde as famílias são mais funcionais, as crianças crescem com autonomia. Pelo contrário, aumenta a repressão, aumenta o medo, a insegurança. Então, está diante de uma situação que tem relação direta com um ressentimento de gênero, onde os homens achavam, a partir de um postulado do patriarcado, que tem direitos, assim como, por exemplo, nas peças jurídicas romanas, na Roma antiga, né, em que os homens tinham direito de vida e morte, né, sobre a sua família. Então, e a partir também de uma certa interpretação das tradições abrâmicas, onde a mulher é aquela que traz o pecado para o mundo. Quando a gente articula essas formulações, né, essas narrativas, a gente vai ter, sim, uma sociedade muito violenta em relação às mulheres, em matéria de violência simbólica. Então, e esses movimentos é uma reação à melhora de vida das mulheres, à expansão das mulheres em cargos de poder, em representatividade. Então, a gente tem reação. E para conter essa reação, a gente tem que investir também em educação. Não tem jeito. Investir também na cultura, na formulação de outros imaginários. É só pensar que nos anos 80, anos 90, no século 20, um homem podia ser pai sem saber trocar fraldas, sem conhecer o nome da professora de um dos filhos. Às vezes, o único filho com a única professora e não sabia. Eram designações da mãe. A mulher ficava sobrecarregada emocionalmente. Então, a gente precisa justamente educar e conversar sobre isso. Nos espaços públicos, nos espaços privados, convocar as crianças para poder dizer o que elas estão sentindo, o que, elas sentem, isso é importante. Tinha um tempo, né, Roseli, né, Thaís, que está aqui nos ouvindo, que se dizia, isso não é assunto de criança. As crianças eram tiradas da sala em assuntos que diziam respeito a elas. Então, a gente tem que conversar com as crianças sobre o que está acontecendo, sobre esses movimentos masculinistas, que são movimentos perigosos e que não ajudam uma sociedade com mais segurança emocional, pelo contrário.
0: Roseli, o Renato falou de um ponto que a gente sempre discute aqui, né? Que é a questão de não ter assunto proibido. Da gente falar com as nossas crianças sobre tudo, lógico, levando em consideração a idade, né? A compreensão de mundo que elas têm. Mas aí é importante trazer aqui principalmente o papel da escola, né? Que durante esses últimos anos foi muito limitada. A escola não pode falar de educação sexual, a escola não pode falar sobre política, a escola não pode falar sobre a questão de gênero. Porque são coisas que não dizem respeito à escola. Tudo diz respeito à escola, né, Roseli?
2: Absolutamente tudo, né? Primeiramente, eu quero falar dessa história de a gente falar tudo para as crianças, sem exagero, né? Porque uma criança hoje carrega o mundo adulto aqui, ó, nos ombros. Ela está sujeita a jornais televisivos, ela vê cenas de guerra, né? Ela vê cenas de violência do homem contra a mulher, porque crimes assim acontecem muito, né? Você citou até o número de crimes desse tipo no início da sua fala. É importante que a gente fale a respeito disso dentro da possibilidade de compreensão que ela tem. Porque quando uma criança pequena, de até 6 anos, vê um homem batendo numa mulher, ele pode ver aquilo como um exemplo. É assim que a gente se relaciona. Então é preciso identificar que tipo de situação é essa que ele viu. As maiores de 7 anos e depois da adolescência já dá para conversar melhor, explicar o significado, né? Então a gente não pode fingir que eles não veem, eles veem, eles sabem, mas às vezes eles sabem de uma forma que não atinge essa perspectiva que o Nogueira lembrou. É importante, né, que a gente mantenha um relacionamento democrático. E a criança deve aprender isso. A família não pode ser democrática no sentido assim, há assimetria entre os papéis de pai, de mãe e de filhos, né? Mas ela pode ser democrática no diálogo. E também, principalmente nos conflitos. Não é dizer para a criança que não se deve discutir. A gente deve discutir. Aliás, eu adoro aquele ditado que diz: é conversando que a gente se entende. Na verdade, é conversando que a gente se desentende, né? Porque daí a gente coloca os nossos pensamentos diversos para fora. Então, é isso que a criança precisa aprender, né? A partir da fala, do adulto, principalmente os que estão mais próximos e da escola, né? Gente, a escola é para discutir tudo sob a ótica do conhecimento. Não é opinião pessoal de cada professor, nem é daquela comunidade específica. É na ótica do conhecimento.
0: Renato, queria te ouvir sobre a questão do diálogo, né? Você acha que hoje há uma dificuldade muito grande de diálogo? A gente está falando da violência e a falta do diálogo acaba resultando nisso também. Eu finjo que te escuto quando você fala, né? E na verdade eu estou simplesmente ignorando, eu só quero rebater a minha opinião contrária contra você. A gente precisa ensinar também as crianças a ouvirem.
1: Isso é muito importante, que a gente tem que ter uma escutativa, um bom diálogo e ter uma escutativa onde as pessoas não falam apenas para convencer os outros, mas elas trazem suas posições, trazem suas percepções, entendimento, mas estão abertas para poder escutar a perspectiva do outro. E não para necessariamente concordar ou discordar, mas para a gente compreender o que está acontecendo, compreender circunstâncias, até para estabelecer limites. Porque a gente não pode, em função de querer ser uma pessoa amada por alguém, a gente prometer o que não pode entregar, que fica uma reação de fraude. Mas é colocar os limites. Pai, a gente combina algo, né, com a criança. Ó, a gente vai poder sair no sábado. Aí a criança quer sair no domingo, ó. A gente não consegue sair no domingo também. A gente sai no sábado, vai ficar em casa no domingo, vai combinando, vai respeitando a opinião. Vai levando em consideração o que ela pensa também. Isso requer um espaço onde a gente não pode confundir, Roseli disse muito bem, né? É, democracia, o espaço aberto com democratismo. Tem relações assimétricas, sim. Tem responsabilidades que são de pessoas adultas, não de uma criança, para carregar um peso de um adulto, que não tem nem musculatura afetiva para isso. Mas a partir do que ela tem, da capacidade dela, o que que ela pode dizer? Como a gente pode ajudar essa criança a aprender a conversar? Então, é muito importante que ela se sinta num espaço com segurança psicológica. Eu gosto muito dessa perspectiva, porque quando eu me sinto seguro, eu posso falar a minha fraqueza. E num espaço de intimidade, na família, eu tenho que dizer a minha fraqueza sem receio de ser rechaçado ou não ser amado por isso. Que a gente vai poder, posso pedir apoio, uma certa atividade. Para outra, eu consigo fazer. A gente vai estabelecendo uma relação de confiança. Isso é um processo. Agora, quando as pessoas querem performar, e no mundo midiático, onde esse limite de público e privado, ele se tornou ameaçado, esse limite público e privado, por conta também das redes sociais, onde algumas vidas estão expostas a céu aberto, e elas têm pouco mistério, isso faz com que as pessoas tenham dificuldade, muitas vezes, em separar o que é dessa ordem privada daquilo que pode ser exposto publicamente. Que essas fronteiras ficaram borradas, eu diria. Até porque a gente tem hoje profissionais que trabalham justamente colocando a sua vida à mostra. O seu estilo de vida é o seu produto. E as pessoas ficam nessa relação de influencer, né? O influencer tem isso, né? É uma profissão contemporânea. A pessoa fica ali seguindo aquela. E eu tenho dito que é melhor ser confluencer, que não é uma ideia minha, ideia original de Antônio Bispo dos Santos, Nego Bispo. Meu mestre, ancestrais hoje, 2023, e que dizia que é melhor confluenciar do que influenciar. Então, eu diria, o diálogo é uma confluência, o bom diálogo.
0: Adorei isso. E que bom, né,
2: Também.
0: falar de confluenciar, Roseli. E aí eu vou te fazer uma provocação. A gente conversou recentemente sobre linguagem, né? Muitos pais falam assim: olha, eu não consigo chegar no meu filho porque eu não entendo nada do que ele diz. Tem uma conversa, uma mensagem que ele me manda, né, no celular e eu falo: meu Deus, mas o que é que ele está falando? Fala um pouquinho pra gente sobre isso, Roseli, essa linguagem, pra gente confluenciar.
2: Eu creio que é bem importante a comunicação entre pais e filhos. Pois a própria comunicação entre eles é que permite o estabelecimento desse vínculo de confiança. E mais do que, eu confio no meu filho, o meu filho deve dizer, eu confio nos meus pais, né? Confio para na hora do aperto poder falar com eles. Fiz bobagem, fiz besteira, tenho que falar com eles. Isso importa muito. A gente que tem adolescentes ou jovens também em casa, a gente precisa conhecer esse universo que eles vivem. Não se trata de a gente se tornar outro jovem para ser amigão deles. Não, mas eu preciso entender a linguagem que eles usam entre eles. E quando eles falarem comigo, eu preciso pedir que ele traduza. Porque ele também precisa aprender a se comunicar comigo. Uma comunicação sempre tem duas vias, né? Então, no caso de o filho mandar uma mensagem totalmente cifrada, e é mesmo, né? Assim, olha, eu entendi, mas agora escreva a mesma coisa numa linguagem que eu entenda. Porque também é um desafio para eles. Eles precisam aprender a falar entre si, mas a falar também intergerações. Aliás, esse é um ponto bem importante, né? O conflito geracional praticamente não existe mais. Porque está todo mundo no horizontal, né? A criança pequena é jovem e o adulto velho é jovem. Todo mundo, assim, uma linha horizontal. Então, é importante que dentro dessa linha horizontal a gente perceba que há diferenças. E é muito bom a gente perceber que um adulto de entre 40 e 50 anos consegue conversar com uma criança de menos de 6. Que uma pessoa velha de mais de 70 anos consegue conversar com um jovem de 21, 22. Por quê? Porque a gente se comunica com o universo que eles vivem. Isso é que importa.
3: Me conta uma história.
0: Roseli, para a gente ajudar os nossos ouvintes a se comunicarem melhor, você tem dica de livro também?
2: Tem dica de livro. Eu escolhi uma dica bem interessante que está assim sendo muito necessária, principalmente para professores e pais. E a dica que eu escolhi é bem legal porque é gratuita. São 10 obras que estão gratuitas na internet. E essas são obras a respeito da educação antirracista, que é um tema importantíssimo no dia de hoje. Todas essas obras estão no endereço educaçãointegral.org.br.
0: Educaçãointegral.org.br são essas as indicações da Roseli para você acessar essas obras literárias indicadas por ela. Nossa pausa é rápida, Roseli Saião, eu, Thaís Dias e Renato Nogueira, nosso convidado de hoje, filósofo, professor e escritor, também de volta com a gente para o nosso último bloco de conversa por aqui.
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5: O técnico Carlo Ancelotti fará hoje a última observação de um jogo antes da convocação para a Copa do Mundo de 2026. A lista final será anunciada nesta segunda-feira, às 5 da tarde, no Museu do Amanhã, no Rio de Janeiro. Ancelotti estará na Arena da Baixada para o jogo entre Atlético Paranaense e Flamengo, às 7h30 da noite. No rubro-negro, Danilo, Léo Pereira, Alexandro, Lucas Paquetá e Pedro são os candidatos às vagas. Destes, Danilo e Alexandro estão confirmados, enquanto Paquetá e Léo Pereira são prováveis. Já o Pedro corre por fora e deve ser o motivo da presença do treinador no estádio. A Band News FM transmitirá a partir das 4 da tarde de amanhã a convocação da seleção brasileira para a Copa do Mundo de 2026, direto do Rio de Janeiro.
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0: O programa Seus Filhos hoje debate os afetos, as relações em tempos de redes sociais, especialmente como mudar o cenário de violência crescente, que envolve também, lógico, crianças e adolescentes. Eu, Thaís Dias, sigo por aqui na companhia sempre dela, Roseli Sayão, e hoje conosco o nosso convidado especial aqui do programa Seus Filhos, filósofo, professor e escritor Renato Nogueira. Renato, eu quero começar com você falando sobre essa questão das redes sociais, né? Qual o impacto disso em relação aos afetos e até o aumento dessa violência de uma maneira geral? E aí a gente fala de violência relacionada a crimes de racismo, de homofobia, a crimes, né, de misoginia. O que você falaria pra gente também sobre isso e a sua percepção?
1: Eu traria uma discussão aqui que a gente precisa de mais ritual. Mais ritos de passagem. Então, uma coisa que eu aprendi entre oportunidades que eu tive, né, de encontrar educadores indígenas em congressos nacionais, oportunidades em viagens ao continente africano. Eu aprendi algo com a Sandra Benite e também com Boubacar Ndiaye. Sandra Benite é uma indígena guarani, Boubacar Ndiaye é um griot, nascido na região ali do Senegal, mora em Paris, que algumas culturas africanas e indígenas, os meninos fazem rituais quando eles entram na adolescência, porque algumas culturas entendem que as mulheres têm sangue frio, porque elas menstruam, então são mais racionais, e os homens têm sangue quente, então a temperatura dos meninos ela pode aumentar abruptamente, por isso os homens seriam mais violentos. E por essa razão, nessas cosmologias, os homens têm que passar por um ritual para que eles saibam controlar a temperatura afetiva. E o ritual é quando toda uma comunidade, ancestralidade, ajuda as pessoas a entrarem numa fase da vida. Mas as redes sociais, as pessoas entram por si mesmas, elas não têm suporte. Falta então uma comunidade que possa dar sentido. Então, se a gente tiver comunidades que dão sentido, gerações mais experientes que ajudam as pessoas a fazerem suas jornadas, isso faz com que elas possam ter um equilíbrio afetivo. Quando uma pessoa está equilibrada emocionalmente, ela não explode e nem implode. Ela não usa o recurso da violência nem para fora e nem para dentro. Consegue manejar as emoções, mesmo aquelas que são mais sombrias ou as que são mais solares. O que eu estou a chamar aqui de afetos solares e afetos sombrios são os afetos, pensando com a filosofia, com Spinoza, tem afetos que aumentam a potência de existir e tem afetos que diminuem a potência de existir, ou seja, que nos desorganizam. Uma pessoa com muito medo pode ficar desorganizada, ela pode quase colapsar. Mas se eu tiver mais repertório emocional, eu posso conseguir pedir apoio quando eu sinto medo. Ou eu posso conseguir me regular de alguma forma. Falando de redes sociais, elas têm relevância, que elas informam, a informação é importante, mas não tem necessariamente um controle de qualidade. Então a gente pode fomentar realmente ações que não são favoráveis a construir comunidades ou convívio humano baseado no respeito. Todos os vínculos têm frustração, têm conflito. A gente precisa aprender a lidar com isso. E aí, o que acontece? As redes sociais podem, alguns canais, né, podem dizer, tenha soluções rápidas e mágicas, encantadas, de uma hora para outra. E essas são soluções muito narcisistas, muito individualistas, que é para você e o você contra o mundo. Então, eu também acho importante que a gente não viva na ideologia da concorrência, como se a vida fosse uma competição, onde eu tenho que me classificar melhor do que o outro. Eu gosto muito de pensar que a gente precisa enriquecer outras pessoas com os nossos dons.
0: Roseli, a gente vê esse volume tão grande, né, de informação que chega nas redes sociais, e voltando a um conceito que ele falou agora há pouco, dessa musculatura afetiva para encarar tudo isso. Pessoalmente, tenho cada vez mais me sentido cansada. Aquele passar infinito me cansa, e é como se o meu emocional falasse assim, olha, chega, já deu, não precisa. Eu tenho ficado cada vez menos tempo fazendo isso por conta desse cansaço emocional, mas eu não sei se a criança tem, ou o adolescente, essa maturidade. E aí você abre uma vulnerabilidade.
2: É, a sua fala me fez lembrar de uma história que um amigo muito querido contou, que quando ele era criança, ele tinha seus 7, 8 anos, ele adorava uva. E a mãe dele saiu e comprou uma caixa de uva, mas sabe essas caixas grandes, né? E saiu, deixou lá na cozinha e saiu. E ele viu as uvas e ele começou a comer as uvas. Começou a comer, comer, comer. Ele comeu a caixa toda de uva E foi parar no hospital. O organismo dele não deu conta e fez muito mal a ele. A criança não tem esse índice de saciedade. E o adolescente está formando isso. Portanto, eles não têm maturidade suficiente de estou satisfeito com esses 15 minutos aí de rede e já cansei. Esse é o grande risco das redes sociais, né? E fora outra coisa, a aprendizagem acontece a qualquer momento. É na escola, é extra-escola, é lendo um livro. Mas uma boa aprendizagem precisa de um elemento mediador, que é outra pessoa. No caso da escola, o professor é o mediador entre o conhecimento e o aluno que quer aprender aquele conhecimento. Nas redes não há mediador de nada, né? Tudo que a criança ou adolescente vê, eles vão julgar interessante ou não de acordo com a experiência que eles têm ou que aquelas idealizadas que ele desejaria ter, né? Mas que não tem alcance para isso ainda. Então é um risco muito grande a gente deixar sem limites, porque eles ainda não têm a maturidade para estabelecer o próprio limite.
0: Renato, a Roseli falando, veio um ponto que a gente conversou recentemente em um programa anterior, que era a chance, né, que esses adolescentes estão sendo privados de errar, mas errar no privado mesmo, né? A gente quando era adolescente e a gente queria, né, de alguma forma burlar o sistema, agora como eles falam, quebrar o sistema, a gente matava aula e era escondido, ou a gente, né, ficava com alguém que a gente não gostava e aquilo vazava no máximo para o nosso grupo mais próximo. Hoje, tudo vai para a internet, tudo ganha uma proporção, ganha uma reverberação gigante. E isso tem um peso muito grande, né? Eu vejo essa geração nova muito preocupada assim, não, mas o que que vão achar de mim? E se isso cair na rede?
1: A gente tem um problema, e aí vou de novo recorrer aqui à filosofia. O Byung-Chul Han, um filósofo sul-coreano, ele tem formulações bem interessantes, né? Ele fala de uma sociedade do cansaço, ele fala de uma sociedade hiperexposta, e com muita exposição, as pessoas perdem um espaço de intimidade, ela perde um espaço de mistério. A gente tem que ter um espaço de mistério, um espaço onde a gente possa se alimentar de coisas íntimas, de ter relações de confidência, de carinho, de cuidado, ter um espaço de germinar afetos, né, solares, a gente aprender a lidar com as coisas. E a hiperexposição, ela coloca a gente sempre numa relação mais performática. E a performance eu faço com o olhar do outro. E eu tenho pouca oportunidade de fazer a parte do meu próprio olhar, de escutar minha própria voz. Porque eu fico escutando a minha voz a partir de uma mediação que é de ser aceito. A gente acaba vivendo no mundo de maquiagem 24 horas. Então a gente tem que ter momentos sem maquiagem, tem que botar um demaquilante. E quando está tudo muito exposto, isso fica mais difícil. O que que eu acho interessante? O Byung-Chul Han tem dito, né, ele tem um livro falando sobre jardinagem, a mão na terra, o espaço, o silêncio, o tempo de contemplação. Então tenho dito que talvez seja interessante para crianças, adolescentes, ter tempo para não fazer nada, ter tempo livre. E aí, Roseli, lembro que você trouxe livros, né, Educação Antirracista, e tem duas características, né, da população negra e dos povos indígenas que não foram muito bem entendidas pelo processo colonial, que foram chamadas de preguiça em relação aos povos indígenas e malandragem em relação à população negra, e que, na verdade, preguiça e malandragem são tecnologias culturais para que a gente tenha tempo livre, tempo de lazer com a natureza e com as pessoas que nós amamos. É para o trabalho não ocupar todo o nosso tempo da vida. E aí, mal comparando, né, falando das devidas proporções, isso se aplicaria a esse caso, dessa hiperexposição. Quando eu estou hiperexposto, eu perco a possibilidade que a minha alma possa falar comigo. E eu acabo falando a partir do olhar do outro, de um olhar que não é um olhar de construção, mas um olhar de aprovação e desaprovação.
3: Vi e curti.
0: Roseli, para fechar a nossa conversa, você tem dica de um filme agora também que fala sobre afetos.
2: Tenho. Eu escolhi um filme que podem até achar uma indicação um pouco contraditória, porque eu queria indicar sobre afetos. Mas eu escolhi um filme que trata da violência do homem contra a mulher e trata também do aprisionamento da mulher e trata da possibilidade de de criar um laço afetivo, amoroso, intenso, mesmo em situação provavelmente traumatizante. É um filme que eu gosto muito de ver, cada vez que eu assisto, é um filme doloroso pra gente, O Quarto de Jack, que é um filme assim que me faz pensar, né, em como as mulheres estão assim frágeis em relação a essa violência dos homens. Então é a história de uma menina, uma garota adolescente, que ela é sequestrada por um homem e fica aprisionada num galpão, e ela é engravida e tem um filho. Então a gente vê a amorosidade dela, a proteção que ela exerce sobre o menino, e até ele atingir os 7 anos, a idade da razão, que eu gosto de dizer, e aí eles começam a planejar fazer um plano de fuga dessa situação. Mas é possível, né? A amorosidade, mesmo numa situação bem traumatizada.
0: O Quarto de Jack, essa indicação da Roseli, para você que nos acompanha até aqui. Essa conversa, o nosso programa, você acompanha no Dial, mas também no nosso canal no YouTube, nos principais tocadores de áudio e no site da Band News FM. Te convido ainda a participar conosco, mandando as sugestões, trazendo as suas percepções pelas nossas redes sociais, arroba Thaís B. Dias, Thaís com H, ou arroba Roseli Saião, Roseli com Y, Saião também. Vou fazer aqui o convite para você acompanhar o Renato. Renato, fala também das suas redes pra gente.
1: Vocês me encontram nas redes sociais, no Instagram, no TikTok, né? Arroba Nogueira sem o I, underline oficial. O meu e-mail é contatonogueira@gmail.com.
0: Nogueira, sem o I, underline oficial. Tá aí a indicação da rede social do Nogueira. Lá você vai poder também interagir com ele. Quero agradecer a produção do Eduardo Frumento, a sonorização do José Antônio de Araújo. Agradecer aos nossos ouvintes, sempre muito participativos, sempre interagindo com a gente, sugerindo temas. Eu queria agradecer especialmente o nosso convidado hoje por aqui. Nogueira, muito obrigado. Lembrando, canal no YouTube também, canal do Nogueira. Você acessa lá no YouTube, coloca canal do Nogueira, que você vai poder acompanhar essas reflexões. Nogueira, foi um prazer te receber e já vou fazer o convite. Bora marcar o próximo papo também?
1: Poxa, vai ser uma alegria estar com vocês, pessoas que eu admiro, trabalho necessário, que circula nas redes sociais, que circula na rádio, circula por aqui, para a gente poder falar do acolhimento e de uma relação com mais amorosidade. Muito obrigado. Aceito o convite, hein?
0: Que ótimo, tá fechado. Vamos marcar essa data. Aliás, minha amorosidade, afetividade grande pra minha amiga e companheira aqui do programa Seus Filhos, Roseli Saião, um beijo pra você.
2: Um beijo, Thaís, de volta. Sempre muito carinhoso. E olha, muito carinho pros nossos ouvintes. Adoro vocês.
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1: Pontualmente 7 horas, muito bom dia pra você, ligada, sintonizado na Band News FM, eu sou Fábio França, vamos juntos, hein, durante toda essa manhã de domingo, 17 de maio de 2026, sempre, claro, atualizando os principais destaques do dia. Ah, e a gente já começa falando de aniversário da Band News FM, de comemoração de Band News FM bem pertinho com o ouvinte, hein? Bem pertinho do ouvinte, juntinho com o ouvinte. Aniversário de 21 anos da Band News FM no dia 20 de maio, agora, daqui 3 dias. Mas durante todo esse mês, a comemoração já tá no ar, você tem percebido, né? Eventos especiais, materiais especiais, reportagens especiais pra você. Muito legal, é um mês recheado de coisa boa para você também aqui na Band News FM. E como parte das comemorações, hoje aqui em São Paulo, a gente já vem falando sobre isso já tem um tempão, acontece a APAS Run, corrida de rua, hoje com muita chuva, é verdade, né? Mas vamos correr, não tem jeito não. Lá no Expo Center Norte, zona norte de São Paulo, a Isabela Mota já tá por lá, preparada para a largada, hein, Isa? Bom dia para você.
2: Oi, Fábio, bom dia pra você, pros nossos ouvintes. Estamos aqui comemorando os 21 anos da Band News FM com Band News em Forma. Eu e Camila Rich estamos por aqui, né, Camila? Animando a nossa galera, Renan Zuckevicius, Michele Trombelli, já deram a largada, saíram, viu? Rumo aos 5 quilômetros, eles que estão comandando o pelotão dos nossos ouvintes. A gente tá aqui nos bastidores só dando as dicas, né, Camila, pra quem tá começando, porque tem muito estreante em prova de rua aqui na Band News FM. A Camila tá aqui pra dar bênção pra galera que vai começar, viu, Fábio? Conta mais, Camila.
3: Pois é, mais uma vez com alguns estreantes aqui, Fábio, nesse dia chuvoso, mas o pessoal não perde a animação, mesmo quem tá começando, os mais antigos que já correm há mais tempo, o pessoal muito animado, e depois que molha, já não tem mais o que se preocupar, né? Então a gente se diverte mesmo, o pessoal tá assim, já tem um pessoal que tá correndo, que já foi dada a largada, tem um pessoal que corre 10 quilômetros, 5 quilômetros, né, Isabela? E vai todo mundo, assim, falei pra todo mundo, dando uma dica, assim, pra ir com calma, pra curtir mesmo, né? Cuidado só pra não escorregar, mas o pessoal vai com precaução e com certeza vão completar aqui os 5 quilômetros felizes da vida. O Renan tem até metas de tempo. Ele falou que ele queria correr pra 6:13.
2: Eita, vamos ver quando ele voltar, viu, Fábio? Fica tranquilo que eu vou estar aqui só de olho no cronômetro, anotando tudo, porque a gente tem atleta que vai correr 3 quilômetros, caminhar, na verdade, 3 quilômetros, 5 e 10 quilômetros aqui na Zona Norte, na APAS Run, com parceria da Band News FM, pra gente dar largada da comemoração do nosso aniversário no estilo Band News Informa.
1: Boa, então vocês não vão correr, vão ficar só na mentoria, é isso?
2: Claro que não, Camila vai ficar aqui supervisionando. Ah. Eu terminei aqui com você, vou correr atrás dos meus colegas. Boa. Tenho que encontrar a Renan, mas eu 6 e 13 eu vou ficar devendo, tá?
1: Então, mas daí o pessoal já largou, ganhar você já não vai mais, né?
2: Ah, não, eu tô aqui pela participação, né? O que importa é participar, apoiar, eu vou estar ali gravando um Reels, tudo no nosso Instagram, arroba Band News São Paulo, os bastidores da corrida, mas eu vou dar meu pace aqui, minha corridinha.
1: E o kit é bom, né, pro pessoal que tá correndo, né, fiquei sabendo.
2: Tem comida, né, aquele lanchinho, gel, coisa de atleta, Camila já tá acostumada.
1: Valeu então, Isa, Camila, bom evento pra vocês, até mais.
3: Obrigada.
2: Beijo, Fábio.
1: Valeu, gente, APAS Run. Com o apoio oficial da Band News FM, você ouviu aí, né? O pessoal já deu a largada às 7 horas da manhã lá no Expo Center Norte. A gente vai acompanhar durante toda a manhã, porque é muito legal, né? Além de ser bom para a saúde, inclusive, o pessoal pratica atividade física. Essa corridinha matinal é sempre muito boa e tem muita gente que gosta. É mais uma oportunidade para que a gente fique pertinho do nosso ouvinte, né? Faz parte das comemorações dos 21 anos da Band News FM. E fique ligado durante toda a nossa programação hoje, porque eu vou dar mais detalhes de outros eventos, de outras comemorações desses 21 anos da Band News FM. Vamos nessa!

0: 7:05 e está preso Vitor Lima Sedelmayr, hacker alvo da sexta fase da Operação Compliance Zero, que estava foragido desde a última quarta-feira, ou melhor, desde quinta-feira, dia 14, né? Quinta-feira. Ele foi preso neste fim de semana em Dubai, nos Emirados Árabes Unidos, foi deportado e desembarcou no final da tarde de ontem no Aeroporto Internacional de São Paulo, em Guarulhos. Ele é suspeito de ser um dos integrantes do grupo Os Meninos, especializado em ataques cibernéticos, invasões virtuais, derrubada de perfis, entre outros serviços a mando de Daniel Vorcaro, dono do Banco Master. A ação foi feita por meio de uma parceria entre a Polícia Federal e a Interpol. Em Brasília, está marcada para terça-feira, dia 19, a reunião da Comissão de Assuntos Econômicos do Senado, que vai ouvir o presidente do Banco Central, Gabriel Galípolo. Ele deve ser questionado sobre as investigações relacionadas ao Banco Master e a atuação da autoridade monetária em relação ao Banco de Brasília, o BRB. Os pré-candidatos à presidência cumprem agenda e trocam declarações políticas em mais uma ação ao longo do fim de semana. No lançamento da pré-candidatura do deputado federal Guilherme Derrite, do PP de São Paulo, Flávio Bolsonaro evitou falar diretamente sobre o áudio em que pede dinheiro ao banqueiro Daniel Vorcaro. No discurso, o pré-candidato do PL falou em intimidação e que os adversários o subestimaram mais uma vez. Flávio Bolsonaro prometeu que, se eleito, vai subir a rampa do Planalto acompanhado do pai e de outros condenados pelo 8 de janeiro.
1: Todos vocês, cada uma dessas famílias, a gente vai honrar vocês. Vocês vão, junto com o presidente Bolsonaro, subir aquela rampa do Palácio do Planalto em 2027, junto com a gente.
0: Depois do evento, o pré-candidato ao Senado pelo Progressistas, Guilherme Derrite, saiu em defesa de Flávio Bolsonaro.
2: Eles tentaram, acharam que tinha uma bomba atômica, mas quando falou, não, realmente tem. Foi uma relação privada, celebrada mais de 2 anos atrás, quando ninguém imaginava qualquer tipo de ilicitude praticada por esse banco.
0: Já Romeu Zema participou do encontro estadual do Partido Novo em Belo Horizonte. O pré-candidato do Novo

0: ou sobre o maior desafio da campanha.
1: Só tem uma preocupação neste momento. Qual é que é? Ser conhecido. 53% da população brasileira não me conhece. Nós precisamos ganhar as eleições. E para isso, nós não vamos dividir de maneira alguma nem fragmentar a centro-direita.
0: Já o Democracia Cristã vive uma crise interna depois da filiação de Joaquim Barbosa. O partido diz que o ex-ministro do Supremo é o novo pré-candidato à presidência no lugar de Aldo Rebelo, anunciado até então. Rebelo diz que sua candidatura está mantida e que o nome de Barbosa foi anunciado em um balão de ensaio, que é uma afronta a tudo o que ele defende como relações políticas. Vamos falar de futebol agora aqui na Band News FM com o Neymar em campo, hein? O Santos enfrenta o Coritiba na véspera da convocação da seleção para a Copa do Mundo. Diga aí, Yuri Queiroga.
2: O Santos recebe o Coritiba neste domingo na Arena Corinthians pela 16ª rodada do Brasileirão. O jogo será na capital paulista, ao invés da Vila Belmiro, para maior presença de público. A partida é a última antes da convocação de Carlo Ancelotti para a seleção brasileira que vai disputar a Copa do Mundo. Com a perspectiva de Neymar entre os titulares, Cuca não terá à disposição o zagueiro Luan Pérez e os volantes João Schmidt e Gabriel Menino, todos no departamento médico. Sendo os dois primeiros titulares, a tendência é que Adonis Frias permaneça no time, com William Arão assumindo a vaga no meio-campo. O Santos tenta se distanciar da zona de rebaixamento na partida que começa às 11 da manhã.
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0: O filme Dark Horse, ou O Azarão, que relata a vida do ex-presidente Jair Bolsonaro, está no centro da polêmica envolvendo as mensagens trocadas entre Flávio Bolsonaro e Daniel Vorcaro. Trechos do roteiro foram divulgados para a imprensa. E o Reinaldo Azevedo comentou as falas presentes no filme ao lado da Isabela Mota e do Lucas Belotti.
4: E já que estamos falando de obra de arte, tem algumas coisas aí que nós ficamos sabendo sobre o filme. Inclusive tem um diálogo que é de uma riqueza poética. Mas olha, é impressionante, né? Vamos lá, vai.
5: O roteiro do filme Dark Horse traz algumas passagens peculiares, pra gente dizer o mínimo, né? O Globo teve acesso a uma versão atualizada do roteiro. O presidente Lula é mencionado em diferentes momentos e durante a cena de preparação da cirurgia de Bolsonaro, realizada depois da facada sofrida durante a campanha, a personagem do ex-presidente desconfia que uma das enfermeiras seja uma adoradora de Lula. Uma das falas do ator que interpreta Bolsonaro é a seguinte: ele, se referindo ao médico, disse: tesouras? Eu já não fui cortado o suficiente? E o que eles tiraram? Eles vão colocar de volta? E se essas pessoas forem todas esquerdistas? Adoradores do Lula? Aquela enfermeira tem um olhar frio.
4: Eu não sei se eu ri de desespero. Chama desespero estético.
5: Puxado.
4: O Flávio se cagou todo num debate para o governo do Rio, se cagou literalmente, vocês me desculpem o verbo, e foi socorrido por uma médica comunista chamada Jandira Fegali. Tá? Vídeo que circula pela internet. Ela não o deixou morrer, pelo visto, se fosse o contrário, ele teria. O que mais que tem, hein?
6: Reinaldo, o autor da facada em Jair Bolsonaro, Adélio Bispo, aparece nessa trama sob o nome ficcional de Aurélio Barba. Muito bom, hein? Nas cenas, ele é retratado como alguém com um histórico de militância e ligações com diferentes grupos da esquerda. Na primeira aparição dele na obra, Aurélio afirma que esteve em um grupo identificado como FLP, Far Left Progressives, ou Progressistas de Extrema Esquerda, e até com marxistas, mas que desistiu desse grupo porque eles usavam drogas demais. Até a senadora e ex-ministra Damares Alves foi retratada. Ela é interpretada pela personagem Dolores, uma mulher mística, branca, mas com dreads nos cabelos, visual meio xamânico, segundo os integrantes da própria produção. A personagem dá a Bolsonaro pílulas mágicas para ajudá-lo na recuperação e, na sequência, desaparece do hospital como um fantasma ali. Tudo isso de acordo com o roteiro, tá? Não tô inventando, não.
4: Mas agora, Lucas e Isa, você se prepare. Tá em inglês aí, tá na tela. Uma personagem chamada Hugo pergunta para Bolsonaro: você tem um discurso?

0: Ele para, reage como quem foi insultado, tá? Estão preparados?
1: Pode
0: Manda.
1: mandar.
0: Eu não preciso de um Hugo. Eu falo do coração, do fundo do coração, da minha alma e das minhas bolas.
2: Epa.
1: Eita. Imbrochável.
0: Não, eu não sei as do Lucas, as minhas não falo.
2: Não. Só falaram, pelo menos.
0: Aliás, gente, se vocês forem pedir sorvete nos Estados Unidos, não peçam two balls, tá? Vocês peçam two scoops.
1: Copa do Mundo chegando, né? Melhor avisar.
0: É, o rapaz pode ficar. Falar o quê?
2: Se pedir três é pior, né? Porque duas ele ainda vai
0: ter. É, três, é. Agora fala, três, pô. Bom, é o que é. É a barbárie. Barbárie tentando voltar ao poder. Tem dinheiro pra isso. É. Aquele que é o homem que eles dizem que salvou o Brasil, sei lá do quê, né? E teve estreia. No... Não, eu quero dizer que quando eu falo aqui, eu falo do fundo do meu cérebro, em primeiro lugar. Da minha alma. Não, do meu coração sempre, porque eu sou terno. Na minha alma não, porque alma é um problema com Deus. Né, Lucas?
2: Outra coisa.
0: Eu tinha um professor genial na USP, o Alfredo Boise, que até a consciência, ele dizia assim, quando alguém dizia, que será que fulano tentou dizer? Ele disse, eu analiso um texto pelo que o cara diz. Né? Não que, o que ele tentou dizer. Ele diz, no fundo das consciências, a Deus pertence. Eu não vou perguntar para Deus o que, que ele tentou dizer. Eu tenho aqui o texto do que ele disse. Né? E aí teve um documentário com o Bolsonaro, mas não mobilizou muita gente, não. O povo falou, é melhor ficar longe desse negócio de filme no momento. Ah, vai.
1: Melhor ver o filme do Pelé, né? O documentário A Colisão dos Destinos sobre a vida e trajetória de Jair Bolsonaro estreou ontem à noite, o longa de 70 minutos. É o primeiro dirigido por Doriel Francisco, da produtora Dori Filmes, e conta com produção do ex-secretário de Cultura, Mário Frias. O roteiro é assinado por...
0: Continuo.
1: O roteiro é assinado por Doriel Francisco e William Alves nos créditos. Consta que o argumento é de Eduardo Bolsonaro e de Frias. De acordo com o site oficial da produção, A Colisão dos Destinos foi lançado no Distrito Federal e em estados de todas as regiões do país, incluindo potências eleitorais para o bolsonarismo como São Paulo, Minas Gerais e Rio Grande do Sul, além de estados do Nordeste, como Bahia, Pernambuco e Ceará. O filme teve pré-estreia para convidados em Brasília, São Paulo, Recife, Curitiba e Fortaleza. O Portal G1 foi a uma sessão de estreia em Budas Artes, em São Paulo, a mais próxima da capital, que contava com apenas 7 pessoas. Uma hora antes das sessões, outras salas no interior paulista tinham em média 5 a 6 ingressos vendidos, segundo o site do Grupo Cine.
0: Mas vai ser um sucesso, mas vai faturar tanto, vai ser um espetáculo. Né? Que afinal de contas a gente tem que ver um homem que fala do fundo da sua alma, Lucas. É isso.

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2: Sete horas e 18 minutos e o tempo, hein? O tempo em São Paulo mudou de vez, né? Eu disse ontem que hoje a possibilidade era de chuva, a expectativa era de chuva durante todo o dia. A passagem de uma frente fria já provoca mudanças no tempo no estado de São Paulo hoje de manhã, você já percebeu, tá chovendo bem. Previsão de chuva contínua e frequente no decorrer do dia aumenta o risco para alagamentos, atenção na cidade e transtornos também no litoral e no interior. A Stephanie Toso tem mais detalhes pra gente.
3: O deslocamento de uma frente fria provoca mudanças no estado de São Paulo ao longo deste domingo. Todas as áreas ficam em alerta para o risco de chuva frequente e contínua, podendo acumular volumes expressivos. No litoral, o potencial para transtornos aumenta até a noite e os volumes podem ser altos, entre a região de Peruíbe, Caraguatatuba, Ubatuba e Iguape. Já na Grande São Paulo, o domingo vai ser marcado por céu mais encoberto, a condição de chuva podendo acontecer em vários momentos e o risco para alagamentos. A região metropolitana pode voltar a entrar em estado de atenção durante o período da tarde. E a temperatura não sobe muito. A máxima na cidade não deve passar hoje dos 24 graus. Áreas do interior voltam a ficar em risco também para chuva mais forte, com alerta voltado para Ribeirão Preto, Franca, Presidente Prudente e Araçatuba.
2: É isso então, hein? É isso. Como a gente já adiantava ao longo da semana, né? Com a previsão do tempo aqui na Band News FM, ontem eu destaquei bastante, previsão essa, realmente deve chover o dia todo. À tarde pode ser que um ponto ou outro dê uma aberturinha de sol, mas nada muito relevante não, tá? A temperatura não vai subir muito, ficamos aí na casa dos 23 graus no máximo. Agora a temperatura média na capital paulista está entre 16, 17, 18 graus em alguns pontos. Repito, vai demorar muito para subir porque a chuva continua a cair. Durante todo o domingo vai ser assim. Lá para o meio da semana talvez melhore um pouquinho, mas a previsão para amanhã, para terça-feira, é exatamente a mesma, inclusive com temperaturas mais baixas, tá? Amanhã a máxima não deve passar dos 19 graus, com chuva o dia inteirinho. Na terça-feira, pelo menos por enquanto, a expectativa de temperatura máxima na região metropolitana é de apenas 17 graus, sem praticamente nenhuma amplitude térmica. Mínima de 15, máxima de 17. Essa é a previsão para terça-feira. Vamos ver se a coisa melhora no decorrer da semana. 7h21.

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0: 7:22. As conversas entre o senador Flávio Bolsonaro e Daniel Vorcaro já são alvo de pelo menos 20 pedidos de investigação. Entre as solicitações jurídicas estão abertura de investigação, medidas cautelares e até prisão preventiva. Os pedidos foram feitos por autoridades, políticos e representantes do Judiciário à Procuradoria-Geral da República, à Polícia Federal, ao Supremo Tribunal Federal, à Controladoria-Geral da União, ao Conselho de Controle de Atividades Financeiras e também ao Tribunal de Contas da União. As conversas, reveladas na última semana pelo portal The Intercept, mostram Flávio chamando Vorcaro de meu irmão e pedindo dinheiro, uma baita grana, para finalizar o filme sobre a vida do ex-presidente Jair Bolsonaro. As passagens de duas frentes frias trazem grandes volumes de chuva ao sul e ao sudeste do país. Em São Paulo, a chuva foi expressiva no fim da madrugada, deve ganhar força no fim da manhã também. Já nos estados do sul, os temporais foram mais expressivos ao longo do sábado, ontem durante todo o dia, mas há previsão de um acumulado também grande para a divisa entre o Paraná e São Paulo. Na sequência, as temperaturas começam a cair bastante. Pelo menos 4 pessoas morrem em um ataque a drones ucraniano na Rússia. A ofensiva atingiu Moscou e toda a região, segundo a agência de notícias russa. As vítimas eram civis que estavam em casa na manhã deste domingo. As forças de defesa da Rússia afirmam ter destruído mais de 80 drones. Destaque do futebol, agora o Corinthians busca hoje a terceira vitória consecutiva. Jogando fora de casa, hein, Aline Fanelli?
1: O Corinthians visitará o Botafogo hoje às 16h no Nilton Santos, em partida válida pela 16ª rodada do Campeonato Brasileiro. O técnico Fernando Diniz não poderá utilizar o zagueiro Gabriel Paulista, que está suspenso. O substituto deve ser André Ramalho para fazer dupla com Gustavo Henrique. Já os meio-campistas André e Alan voltam de suspensões e devem ser escalados como titulares. O meio-campista Zacaria Labiade não viajou com a delegação porque está com dores no joelho direito. Já o atacante Guinegão voltou à lista de relacionados. A Band News FM transmitirá Botafogo e Corinthians hoje a partir de 15h para São Paulo, Brasília, João Pessoa, Fortaleza, Curitiba e Manaus. A narração será de Anderson Gonçalves.
0: O Prêmio Band Cidades Excelentes chega neste ano com novidade. Desempenho e segurança pública também será um dos itens de avaliação. Nesta edição, a área vai se somar a outros 5 pilares que compõem o Índice de Gestão Municipal Áquila. Ao todo, serão analisados 98 indicadores, em 2025 foram 72. Mais de 5 mil cidades brasileiras serão avaliadas a partir da tecnologia Big Data IGMA. O presidente do Instituto Áquila, Raimundo Godoy, explica como será a expansão do prêmio neste ano.
2: A segurança pública estava conectada com o pilar de desenvolvimento socioeconômico. Então, demos um destaque em função desse momento que o Brasil vive. O importante é que o cidadão viva em uma cidade segura. Esse é o objetivo, levar para os municípios esta preocupação e também trabalhar em solução de problemas operacionais de cada município.
0: Com o apoio da inteligência artificial da plataforma, as informações de cada município são reunidas, cruzadas e organizadas de forma precisa, com base nesse panorama que o prêmio estimula, reconhece e destaca as melhores práticas da gestão pública. Pelas ruas, a população sabe bem o que é ser uma cidade excelente.
3: Uma cidade menos barulhenta, principalmente tem que ser o transporte, que está muito ruim, os buracos nas calçadas.
4: Uma cidade com melhor acessibilidade.
0: Essa será a 6ª edição do prêmio realizado pela Band em parceria com o Instituto Áquila. Na etapa estadual que começa agora, os municípios são divididos em 3 categorias. Menor ou igual a 30 mil habitantes, entre 30 mil e 100 mil habitantes e acima de 100 mil habitantes. As vencedoras estaduais disputam a etapa nacional no fim do ano em Brasília. O presidente do Grupo Bandeirantes, João Saad, destaca a importância dos Cidades Excelentes como reconhecimento ao trabalho desenvolvido pelos prefeitos.
5: Eles é que lutam o ano inteiro. Quem sobrevive a isso está pronto para ser governador, está pronto para ser presidente da República, porque tudo que é encrenca cai ali na cabeça do prefeito.
0: Na fase nacional do Prêmio Band Cidades Excelentes, serão premiados também municípios entre 100 e 500 mil habitantes e acima de 500 mil, além das melhores capitais.

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1: Integrantes da direita avaliam a possibilidade de uma chapa formada pela senadora Tereza Cristina e pela ex-primeira-dama Michele Bolsonaro para disputar a presidência. A movimentação começou após a crise envolvendo as mensagens trocadas entre Flávio Bolsonaro e o banqueiro Daniel Vorcaro. Ao participar de um evento em um quartel-general no Rio de Janeiro, na sexta-feira, o senador inclusive foi chamado de ladrão por manifestantes. Reinaldo Azevedo analisou a possibilidade da chapa entre Tereza Cristina e Michele Bolsonaro.
2: Ao chegar ao QG da polícia, o Flávio enfrentou alguns protestos ali, tinha gente com cartaz, tem um prédio em frente, ele estava aí, começou a vazar coisa do prédio, que aí é ruim, né? Vai, vamos lá.
3: Flávio Bolsonaro foi alvo de vaias e protestos ao visitar o quartel-general da Polícia Militar do Rio. Manifestantes presentes no local gritaram frases como "pega ladrão" e "bandido" enquanto exibiam cartazes contra o senador. Vamos conferir.
4: Devolve o dinheiro da presidência!
5: Família Bolsonaro no banco mestre!
4: Família Bolsonaro bandida!
6: Nunca trabalhou na vida!
2: Aí, enfim, outros já enfrentaram isso, adversários dele, inclusive, quando acontecia, eles próprios se encarregavam de xingar, né? Aí ele também disse que o pai dele jamais esteve com o Vorcaro. Não, eles nunca se encontraram. Eu espero que também essa versão não caia, né? Eu estive com ele na parte da tarde, com o pai, né? Falei com ele, expliquei que a imprensa tinha noticiado isso. Ele falou para eu ficar tranquilo e falar a verdade. E estou fazendo isso. Insisto que não tenho nada de errado. A gente vê que tem tido cada hora uma verdade diferente. Isso também é fato, né? E aí, já tem gente sonhando com uma nova chapa. Eu acho difícil. Na verdade, eu acho, a menos que assim, a candidatura derreta de uma tal maneira, né? Agora, qualquer que seja, mesmo que o Flávio viesse a ser substituído, né? Acho que por Michele não seria. Mas vai, venta. Teria de ser alguém que aceitasse o papel de boneco de mamulengo de Eduardo e dos Bolsonaro. Tem alguém que aceita esse papel? Porque aí vem com um passivo junto, né? Mas vamos lá, aqui a gente tem a 10.
7: Reinaldo, em meio a essa crise toda que você falou envolvendo Flávio Bolsonaro, algumas alas do Centrão e também do mercado financeiro falam da possibilidade de uma nova candidatura encabeçada pela senadora Tereza Cristina em composição que teria também a ex-primeira-dama Michele Bolsonaro como vice. A informação é do Metrópolis, que afirma ainda que lideranças partidárias já procuraram Ciro Nogueira, presidente nacional do PP, para propor essa ideia. A notícia dessa chapa alternativa gerou uma reação de Michele, que comentou sobre o tema no perfil do portal no Instagram. De forma enigmática, ela postou a onomatopeia "ai, ai, ai", seguida de um emoji derretendo. Irmão da ex-primeira-dama, o suplente do deputado distrital, o distrital Eduardo Torres, também comentou com ironia, utilizando mais emojis, dessa vez gargalhando na mesma postagem.
2: Ah, esse se derretendo é se derretendo de amor, né? Não, ela, eu tinha entendido outra coisa. Não, gente, eu tinha entendido que era derretendo, assim. Não, mas aqui é derretendo de amor, né? Tá assim, ó. Ela tá fazendo love para aqueles que a colocam como uma potencial candidata, né? Olha, isso deixa os enteados dela numa felicidade, Lucas Bellotti, que você não sabe.

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2: Sete horas 34 minutos, temperatura mais uma vez, deixa eu dar uma olhadinha aqui atualizando o termômetro da Band News FM. Variava ainda pouquinho entre 17 e 18 graus na cidade de São Paulo, de acordo com o Centro de Gerenciamento de Emergências da Prefeitura. E continua assim, né? 18 graus em média, a gente deve chegar a 23, extremo sul da cidade marcando 16 agora, né? Com chuva durante todo o dia, tá gente? Nem adianta olhar para o céu e esperar o sol. Talvez em alguns pontos ele apareça ali muito timidamente durante a tarde, mas é chuva ao longo de todo o dia. 7h35. As obras com escavações exigem um cuidado que nem todas as cidades brasileiras estão preparadas para oferecer, que é o mapeamento das redes subterrâneas. A tecnologia que mapeia o subsolo é cara, mas poderia ter evitado acidentes, como o do bairro do Jaguaré, na zona oeste de São Paulo, que resultou em duas mortes. No Brasil, as cidades não têm um mapeamento central. Em São Paulo, por exemplo, existe apenas um pré-cadastro das redes chamado de GeoSampa, com dados meramente informativos. Para a realização de qualquer obra na cidade, é obrigatório consultar antes as concessionárias como Sabesp, que é de saneamento básico, e a Comgás, a concessionária de gás encanado. Não é? No entanto, existe um mapeamento que entrega detalhadamente quais redes possíveis obstáculos e a profundidade em que elas estão. O serviço precisa ser contratado e o preço passa de R$1 milhão. O técnico em edificações e agrimensura, Felipe Langank, diz que o trabalho começa em campo em 3 etapas. Primeiramente, as tampas das redes são abertas e as redes sinalizadas. Na sequência, é feito o raio-x do subsolo.
3: Ele emite onda eletromagnética no solo, no local que a gente está passando, e quando ele bate em alguma interferência, ele emite esse sinal de volta no radargrama, que é o nosso tablet. E aí é onde gera essas anomalias, essas hipérboles, e a gente consegue identificar que tem uma interferência.
2: Por último, é feito o cadastro das informações com a utilização de um topógrafo. O engenheiro civil Felipe França explica que, após essa etapa, tudo marcado na rua é digitalizado por satélite e os dados são processados para entregar a planta topográfica.
4: Que aí já é um levantamento milimétrico, com o cadastro de tudo que está ali no subsolo. Você consegue se precaver, então é um estudo muito importante para evitar prejuízos futuros.
2: A precisão desse tipo de serviço pode evitar tragédias como a do Jaguaré, em São Paulo. As causas daquela explosão, na segunda-feira dessa última semana, ainda são investigadas, mas no momento do acidente, equipes da Comgás e da Sabesp trabalhavam em conjunto em uma obra no local. O número de imóveis interditados é de 27 após o aparecimento de novas rachaduras, né? 10 foram completamente destruídos na explosão, outros tantos foram interditados. Começou ontem a demolição de pelo menos 5 outros imóveis completamente condenados, né? Muitas pessoas tiveram que sair de casas, das casas, obviamente, por causa da destruição dos imóveis, sem contar, claro, como eu já disse logo no início, a morte de 2 pessoas, né? Uma que morreu no momento da explosão e uma outra pessoa que estava internada, passou alguns dias internado em estado grave no hospital, infelizmente não resistiu e morreu também. 7h38.

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0: 7 horas 43 minutos. Está prevista para quarta-feira, dia 20, a apresentação do relatório da PEC do fim da jornada 6x1 na Câmara dos Deputados. A oposição se diz otimista com o relatório do deputado Léo Prates, do Republicanos. Um dos pontos negociados é o período de transição de uma jornada para outra. A proposta é que a redução seja de uma hora por ano ao longo dos próximos 4 anos. Duas pessoas morrem em um desabamento de um prédio de 4 andares em Salvador. O caso aconteceu ontem à tarde, foi no bairro Luiz Anselmo. 6 pessoas estavam no prédio quando a estrutura cedeu. 3 delas saíram com vida e uma permanece desaparecida. O aplicativo do Bolsa Família terá uma atualização a partir de amanhã. A novidade é que será possível conferir informações mais detalhadas sobre o benefício e composição familiar. Além disso, em caso de qualquer tipo de pendência, o beneficiário será avisado pela própria plataforma. Não é preciso baixar um novo aplicativo. Nos destaques internacionais, o FBI, Agência Federal de Investigações dos Estados Unidos, oferece uma recompensa de US$ 200 mil por informações que levem à prisão de uma especialista em inteligência da Força Aérea Americana acusada de espionagem. Mônica Witt é suspeita de ter desertado para o Irã no ano de 2013, mas só foi acusada formalmente em 2019. Segundo o FBI, ela ainda apoia as atividades nefastas do Irã. Com 2 novos jogadores lesionados, o Palmeiras fica no empate com o Cruzeiro pelo Brasileirão, hein, Maurício Ferreira?
1: O técnico Abel Ferreira vê boa atuação do Palmeiras no empate em 1x1 com o Cruzeiro na Arena Barueri pela 16ª rodada do Brasileirão. O comandante lamentou as chances desperdiçadas, sobretudo no segundo tempo. Foi o 3º empate seguido do líder no Campeonato Brasileiro.
2: Perceber que temos um jogo, isto é uma coisa inacreditável, temos um jogo a seguir à FIFA dizer que os jogadores estão liberados para sair, para irem para as seleções, que é outra coisa que a mim me custa muito entender, desculpem dizer-vos isto, mas vamos seguir as regras porque não sou eu que organizo, não sou eu que tenho essa competência, mas como disse, infelizmente eu não posso jogar porque tenho a panturrilha machucada, mas se for preciso nesse jogo jogar, acho que pelo menos me consegue inscrever e eu jogo, não tem problema nenhum.
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0: O ex-governador do Rio de Janeiro, Cláudio Castro, e o dono do grupo Refit, Ricardo Magro, são alvos de uma operação da Polícia Federal. A investigação da PF informou que o executivo estadual foi cooptado pela empresa para práticas ilícitas. Reinaldo Azevedo comentou essa operação e os desdobramentos da ação.
4: E vamos lá, operação da PF, Cláudio Castro e Ricardo Magro são alvos, vai.
5: Polícia Federal cumpriu mandados de busca e apreensão contra o ex-governador do Rio de Janeiro, Cláudio Castro, em uma operação que também tem como alvo Ricardo Magro, dono da refinaria Refit. Quem decidiu pelas diligências foi o ministro do STF, Alexandre de Moraes, que expediu mandado de prisão contra Magro. Como o empresário vive no exterior, o magistrado determinou a inclusão do nome na lista vermelha da Interpol. A justiça determinou o bloqueio de aproximadamente 52 bilhões em ativos financeiros, além da suspensão das atividades das empresas investigadas. Em nota, a defesa de Castro disse que foi surpreendida com a operação e que o ex-governador está à disposição da justiça para explicações, convicto de sua lisura. Segundo o comunicado, os procedimentos praticados durante a gestão obedeceram aos critérios técnicos e legais previstos na legislação vigente, inclusive aqueles relacionados à política de incentivos fiscais do Estado.
4: Lembrando sempre que, sim, essas operações costumam surpreender mesmo, né? Porque você não vai avisar, né? Antes, precisa saber se existem razões para tanto ou não. Mas tem mais um detalhezinho da operação aí, vamos lá, vai.
6: Reinaldo, a Polícia Federal afirma que a Secretaria da Fazenda do Estado do Rio virou uma extensão da estrutura empresarial do Grupo Refit durante o governo Castro. A informação consta na decisão do ministro Alexandre de Moraes. Os investigadores também sustentam que, sob a batuta de Castro e mediante suas diretrizes, a gestão estadual teria direcionado todos os esforços de sua máquina pública em favor da Refit. A PF descreve um verdadeiro engajamento multiorgânico envolvendo diferentes órgãos do Executivo Estadual. A corporação também apreendeu mais de R$ 500 mil na casa do policial civil Maxwell Moraes Fernandes, um dos alvos da operação. Esse agente, inclusive, vai ter que esclarecer por que mantinha em casa mais de R$ 500 mil em vez de ter essa quantia em um banco, né, de forma rastreável.
4: É, não, essa gente não gosta muito de banco. Nós falamos já da operação no Rio de Janeiro, né? Então vocês já conhecem parte do que se está investigando. Tem muito detalhe aí, especialmente envolvendo a gestão do Cláudio Castro. E nós vamos dar mais alguns agora. Vamos lá. Como é que se deu a chamada cooptação do Estado? Vamos ver.
5: A decisão de Alexandre detalha que Castro teria realizado a troca de pelo menos um secretário e do procurador-geral do Estado para derrubar interdições federais na refinaria. Também é descrito no documento encontro entre Castro e Magro em Nova York. A decisão cita ainda parte dos achados dos investigadores em que eles narram uma cooperação integral do Estado pela Refit. O procurador-geral que assina uma manifestação que beneficiaria a Refit era Renan Saad. Ele substituiu por determinação de Castro Bruno Dubé. A apuração da PF aponta que a nomeação de Juliano Pascoal como secretário da Fazenda, em substituição a Leonardo Lobo, também obedeceu a interesses da Refit. E a PF encontrou uma série de mensagens que mostram um suposto operador da Refit dando ordens a auditores do governo. Segundo a PF, Álvaro Cardoso atuava como lobista da Refit, mantendo relações com integrantes da Secretaria da Fazenda e influenciando decisões.
4: Ah, que mais, Lucas?
6: Vamos lá, Reinaldo. A Polícia Federal informou que Álvaro Cardoso influenciava decisões de alto escalão da gestão do ex-governador do Rio, Cláudio Castro. Em uma das conversas que foram interceptadas pela PF, Cardoso diz a um auditor para manter cassado o registro de uma empresa que provavelmente estava fora do grupo de favorecidos. Só para dizer, mantém cassada, é o que diz Cardoso ao auditor. Em seguida, o mesmo servidor promete que vai barrar o cadastro, dizendo o seguinte: só o chefe mandar o processo para mim que eu impeço a inscrição estadual e ainda cancelo o recadastramento dela.
4: Ó, gente, é obviamente inaceitável. Eu não tô fazendo, não sou juiz, nunca me comporto como tal. Agora, convenho que os indícios são muito ruins, né? E essa cooptação do Estado está em curso no Brasil. E é preciso interromper, porque quando se fala caçar, combater crime, né, as pessoas assim, ô Lucas, ô Isa, subir o morro e fazer 117 cadáveres, fácil. E a infiltração da máquina pública pela bandidagem? Hã? Esse é o ponto. O que mais? Operação contra Castro, Magro e desdobramentos eleitorais. Vai.
5: A operação da Polícia Federal que mirou o ex-governador do Rio de Janeiro, Cláudio Castro, acelerou a discussão no PL sobre um substituto para a disputa ao Senado em 2026. Segundo relatos feitos ao Globo, aliados do senador Flávio Bolsonaro avaliam que a situação política de Castro ficou insustentável depois da operação de hoje. Esse grupo admite que o partido já trabalha de forma reservada com cenários sem o ex-governador na chapa da direita no Rio. A avaliação no entorno de Flávio é que a nova ação da PF agravou um quadro que já vinha se deteriorando desde março, quando Castro foi declarado inelegível pelo Tribunal Superior Eleitoral por abuso de poder político e econômico nas eleições de 2022. Indagado sobre a operação na manhã desta sexta, Flávio afirmou que ainda não havia entendido os detalhes da investigação. Ele disse o seguinte: eu ouvi a notícia, mas ainda não entendi direito, vou saber o que houve.
4: Meninos, ele está meio curto de entendimento, pelo visto, não?
5: Tá.
4: Aliás, foi muito engraçado o Paulo Figueiredo, lembrei de uma coisa, ao justificar que o Flávio fez lá o acordo com o Vorkar, sabe que ele, como ele justificou, Lucas? Ele nem entendeu direito o que ele está fazendo, gente.
5: É fã do hater.
4: É, um presidente seguro esse, né? Caso eleito. Mas, nossa senhora, gente, o quê? O quê? Eu permiti a invasão do Brasil, eu nem entendi direito o que estava acontecendo, né? Não, e outra, quem disse que o Cláudio Castro já ia ser candidato, gente? Ele já estava inelegível. Não haveria tempo hábil para contestação, já era, né? E o Sóstenes, muito corajoso também, falou: ah, ele que mostra inocência aí. O que eu vou fazer? O que eu vou falar? Ah, ai.
6: O líder do PL na Câmara, deputado Sóstenes Cavalcante, afirmou que espera que Cláudio Castro apresente sua defesa e mostre sua inocência. A declaração foi feita durante o cumprimento de uma agenda no quartel-general da Polícia Militar do Rio, ao lado do Flávio Bolsonaro. Trouxemos trecho do Flávio nessa mesma agenda. Só se disse o seguinte: eu não vi o mérito da busca de apreensão, mas esperamos que ele possa ter seu amplo direito de defesa garantido e que possa apresentar sua defesa e mostrar sua inocência. É o que nós aguardamos com muita expectativa.
4: Isso, aí a gente já sabe o seguinte, que quando essa gente tá junto, aí é PT, trama, golpinha, estão tentando, porque quando faz isso, eu diria, Lucas, Isa, já foi entregue às cobras. O quê? Eu nem sei do que se trata, né? Agora, presta atenção nisso aqui que é fundamental. A imprensa elegeu o André Mendonça como herói. Tá, eu não vou dizer que não é. Quer ser a Carmen Lúcia como heroína. Também não vou dizer que não é, quer que seja herói. O Luiz Fux, em certa medida, né? Toda essa gente aqui... Ah, o Nunes Marques, não. Não é, mas de qualquer modo tá junto. Esses quatro votaram por eleição indireta no Rio de Janeiro. A eleição indireta no Rio de Janeiro, se o voto deles triunfar, vai entregar o Rio até o fim do ano para esse pessoal aqui. Tá? Aí é o terrível Xandão que despacha em favor de uma medida óbvia. Medida óbvia. Porque esse Ricardo Magro é um espetáculo, digamos assim, a influência deste senhor no Rio de Janeiro. E aí esses heróis, inclusive no caso da Carmen Lúcia, fazendo uma baita confusão com o acórdão de cassação dos direitos políticos de Cláudio Castro, né? Lendo, inclusive, que nem estava nos autos. Se triunfar esse troço, ainda falta votos, vai entregar o Rio até o fim do ano. Nós estamos em junho ainda, em maio ainda. Nossa, dá tempo, Lucas, olha, com a capacidade que essa gente tem de fazer coisa, né? As pessoas elegem seus heróis. Fazer o quê? O meu Estado de Direito, democracia, essas coisas.

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5: 7h57, vamos para a Zona Norte de São Paulo. A Paz Run está acontecendo por lá com apoio da Band News FM. A Isabela Mota acompanha, tá lá e conta pra gente. Fala, Isa.
6: Oi, Fábio. Nossa galera já correu, opa, já chegou, entregou tudo, hein? E olha que parou de chover bem na hora da largada. Então foi aquele pace maravilhoso, olhando o céu e agradecendo para São Pedro que parou a chuva. Eu tô com o Rafael e também com a Marcela, que são nossos ouvintes, foram sorteados para participar aqui com a gente. Ouvintes desde o comecinho da rádio, né, Marcela? Conta mais dessa convivência com a Band News.
7: Desde o comecinho, bom dia, Fábio.
5: Bom dia.
7: Eu sou ouvinte faz mais de 20 anos, desde o primeiro galo do Megali. A gente tenta acompanhar todas as experiências de vocês e quando saiu a corrida, nós falamos vamos, porque eu comecei a correr agora e aí eu falei, a minha primeira corrida oficial com medalha tinha que ser da Band News. E aí o Rafa ganhou o sorteio, a gente veio correr, foi difícil, mas foi bom, minha primeira corrida, consegui completar num tempo muito legal pra quem nunca correu e foi muito divertido. São Pedro super ajudou mesmo, porque a gente quase desistiu, tava chovendo demais em São Bernardo e a gente quase desistiu de vir, de tanta chuva que tinha.
6: O Rafa já é corredor experiente, Fábio, e ele tava me contando aqui que ele que empurrou a Marcela. Não, vamos, vamos, vamos. O sorteio deu uma forcinha, né?
8: Foi isso mesmo. Bom dia, Fábio, tudo bem?
5: Bom dia, tudo certo.
8: A gente, né, eu corro já faz algum tempinho, assim, mas eu não sou super corredor. Eu corro 5km, corro na esteira, jogo bola uma vez por semana. Mas a Mar sempre quis começar a correr. E ela, ah, não sei correr, não sei pisar direito, minha pisada é estranha. Eu falei, descobri um cara, começou a fazer aula, começou a treinar, em um mês aí, ó, correndo 5K, amarradona já, felizona. Super feliz, foi super divertido. São Pedro foi muito legal com a gente. Ele podia dar uma força, ele deu de verdade, porque do jeito que tava, na hora que a gente saiu de casa, não tinha condições. Mas graças a Deus, graças a São Pedro, deu tudo certo. Tamo aqui, 5km com sucesso. Eu consegui também fazer meu melhor tempo nos últimos tempos aí, foi bem divertido.
6: Isso é Band News FM, Fábio. Em um segundo tudo pode mudar, inclusive o tempo. A gente combinou aqui, deu tudo certo. Nosso Renan Suquevici daqui a pouquinho conta a experiência dele, que ele, ó, bateu o recorde. Mas
5: conseguiu?
6: A gente segue aqui na... Bateu,
5: conseguiu fazer
6: ele queria
5: o tempo
6: fazer
5: que ele queria?
6: 6h13, ele fez 6h10,
5: olha
6: o pace dele. Arrasou, veio aqui humilhando a gente, mas ó, pode deixar que daqui a pouquinho eu volto, conto tudo. A gente tá aqui na Zona Norte de São Paulo com os nossos ouvintes comemorando 21 anos, começamos agora. E o Rafa perguntou se o Fábio não ia correr, não. Ele achou que era a sua cara, essa corrida não. Ficou devendo, hein, Fábio?
5: Não, eu iria, não fiquei devendo não, precisa ver quem faz a escala aqui. Me colocaram aqui no estúdio.
6: Ah, culpa da escala.
5: É lógico, eu não consigo estar em dois lugares ainda ao mesmo tempo.
8: Sua chefe.
5: Não,
6: ele
5: pois
6: mandou
5: é.
6: Uma dica pra você.
8: Conversa com a sua chefe, vê se não consegue na próxima.
5: Tem que mudar.
8: Dar
5: então,
8: uma ajeitada aí na escala.
5: Eu posso tentar, porque assim...
8: Eu acho que você deve ter contato com ela.
5: Eu
8: acha?
5: Tenho algum.
6: Tem um contato, né?
5: Eu tenho algum. Mas assim, eu ainda não consigo dar em dois lugares ao mesmo tempo. Eu acho que nesse ritmo eu chego lá. Eu chego lá, mas por enquanto ainda não.
6: No pace do Renan, você chega aqui rapidinho.
5: Chego. Mas eu quero que eles estejam lá no sábado que vem também, hein?
6: Sábado que vem, na experiência
5: Band
6: News, no Parque Vila Lobos, Orla Total Pés. O Fábio tá convocando a Marcela e o Rafa. A gente tá esperando vocês, hein?
8: Vocês vão estar lá desde cedo, né?
5: Desde cedo.
6: 8 da manhã começa o Band News em Foco.
5: É isso aí.
6: Fechado.
5: Já tô lá essa hora também.
6: Tá combinado, Fábio. Pode cobrar.
5: Ótimo.
6: Que eles vão estar lá.
5: Quero conhecer os dois. Valeu, Isa, Mar,
6: beijo.
5: Rafael. Valeu. Tchau, tchau. 8h01.

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0: 8:03. Um documento interno do Banco Master de abril de 2025 mostra que antes da proposta de compra do BRB, o Banco Regional de Brasília, quem compraria o Master seria o BTG Pactual. No entanto, a proposta foi cancelada por Daniel Vorcaro, que preferiu que o BRB fizesse a operação. O documento foi revelado pelo portal UOL, que teve acesso à parte do material apreendido pela Operação Compliance Zero. Vorcaro enviou a proposta para o então sócio Augusto Lima. O BTG Pactual assumiria a gestão do Master por um valor simbólico com participação do FGC, o Fundo Garantidor de Crédito, na negociação. As chances de que 2026 seja um ano de El Niño sobem para 60%. É isso que aponta um relatório da Administração Oceânica e Atmosférica dos Estados Unidos, que é considerada referência mundial no diagnóstico e prognóstico do fenômeno. Esse fenômeno deve ter mais impacto no Brasil a partir da primavera, em setembro. Nos destaques internacionais, a Organização Mundial da Saúde declara emergência de saúde pública internacional um novo surto de ebola no Congo e em Uganda. A declaração inclui um anúncio de emergência pandêmica. Até o momento, são 8 casos de contágio confirmados, 246 considerados suspeitos e 80 mortes ainda em investigação, essas na República Democrática do Congo. Desde que o vírus foi descoberto em 1976, o Congo registrou 16 surtos de ebola. O mais recente foi no fim do ano passado. O auxiliar do São Paulo, Milton Cruz, auxiliar técnico, entende que a primeira medida de Dorival é fazer o time retomar a confiança. Foi mal São Paulo ontem mais uma vez, hein, Aline Fanelli?
1: O auxiliar técnico Milton Cruz lamenta as desatenções do São Paulo no sistema defensivo durante a derrota para o Fluminense por 2-1 no Maracanã. Ele disse que Dorival Júnior tem conhecimento do elenco, mas precisará passar confiança no primeiro momento.
2: Fizemos um bom jogo, acho que, né, a mudança, tudo, acho que pelo desfalque que nós tivemos, jogadores que nós tivemos, jogadores se entregaram ao máximo. Pena foi a desatenção nos gols, mas isso faz parte do futebol e acho que o time fez um bom jogo. Então, o Dorival é um amigo nosso, já conhece bem o plantel, né? Eu acho que ele vai ter um trabalho assim de dar confiança mais para os jogadores. Está faltando um pouco de confiança e ele é bom para isso. E que a gente possa apoiar ele como nós apoiamos os outros sempre.
0: As terras raras e a independência do Brasil de fertilizantes importados são alguns dos destaques do Canal Livre de hoje. O programa recebe o presidente do BNDES, Aloysio Mercadante. Durante a entrevista, Mercadante defende que o Brasil avance na industrialização dos minerais estratégicos e gere mais valor agregado dentro do país.
3: Se você substitui exportador de commodities, agrícola ou mineral, por um outro minério que é estratégico hoje na economia, que são os minerais críticos, as terras raras, não resolve nosso problema estrutural. Nós precisamos gerar valor agregado no Brasil.
0: O presidente do banco afirma que o país tem capacidade para reduzir a dependência externa de fertilizantes e até se tornar exportador do produto. Segundo ele, a alta no preço dos fertilizantes pressiona produtores rurais, desequilibra contratos e afeta diretamente a produção de alimentos. O programa também discute gastos públicos, emendas parlamentares e os desafios fiscais enfrentados pelo governo. O presidente do BNDES, Aloysio Mercadante, critica o volume de recursos do orçamento impositivo e chama de anomalia o modelo atual de distribuição das emendas parlamentares.
3: O orçamento impositivo e a parlamentarização, que é uma anomalia nos parlamentos do mundo, um deputado tem 100 milhões de reais para fazer campanha. Não fazer campanha, Sim. Ele vai financiar projetos e tal. Mas ele cria uma base social que o outro que vem com ideias dificilmente consegue furar.
0: Ele ainda comenta ao longo do programa a queda na popularidade do presidente Lula. Para Mercadante, o impacto das redes sociais e da disseminação automatizada de conteúdo mudou a dinâmica da comunicação política no país. Participam do Canal Livre dessa semana como entrevistadores os jornalistas Fernando Mitre, Juliana Rosa e Felipe Vieira. A apresentação é de Rodolfo Schneider. O programa vai ao ar neste domingo às 8 da noite em transmissão simultânea na Band News TV e aqui na Band News FM. A inflação sobe 0,67% em abril com pressão de alimentos e medicamentos. Mais detalhes agora com o Guilherme Faria.
4: A inflação desacelera e fecha o mês de abril em 0,67%, índice inferior ao resultado observado em março, que foi de 0,88%. No ano, o índice de preços ao consumidor amplo acumula uma alta de 2,6%. Os dados foram divulgados nesta terça-feira pelo IBGE. O resultado do mês passado foi influenciado principalmente pela alta dos alimentos e dos remédios. Segundo o Instituto, o Grupo Alimentos e Bebidas fechou o mês com uma taxa de 1,34%. O preço da cenoura subiu mais de 26%. Leite, longa-vida e cebola também tiveram altas superiores a 10%.

0: as mesmas coisas para o mês regente.
1: O gerente do IPCA, José Fernando Gonçalves, explica que o aumento nos preços de alguns alimentos pode estar relacionado à restrição de oferta. No caso do leite, por exemplo, a chegada do clima mais seco, sazonal no período, causa a redução de pasto, o que faz com que os produtores incluam ração para os animais, elevando os custos. Ele também cita a elevação no preço dos combustíveis como um fator que influencia no preço final dos alimentos, por conta do custo do frete.
2: O grupo alimentação de bebidas variou 1,34%, acumulando alta de 3,44% no primeiro quadrimestre de 2026. A alimentação no domicílio registrou alta de 1,64%, com destaque para os aumentos da cenoura, do leite longa-vida, da cebola. Na das quedas, destaque-se o café moído e o frango em pedaços.
1: No grupo Saúde e Cuidados Pessoais, o aumento foi de 1,16%, com destaque para os produtos farmacêuticos, que subiram 1,77% após a autorização do reajuste de até 3,81% nos preços dos medicamentos, a partir de 1º de abril. Os artigos de higiene pessoal também tiveram alta de 1,57%.
3: A nova tributação de 10% sobre dividendos acima de R$50 mil mensais vem sendo criticada pela maior parte dos representantes. Uma pesquisa aponta que a maioria dos empreendedores consideram a medida injusta. Mais detalhes com Daniel Abreu.
4: Neste ano, os donos de empresas passam a arcar com uma alíquota de 10% sobre os dividendos. A regra é válida para lucros acima dos R$50 mil por mês. Com base na nova legislação, uma pesquisa da gestão Clique apontou que 82% dos empreendedores consideram a medida injusta. Entre os principais fatores está a falta de estrutura para lidar com a mudança, como aponta o gerente da gestão Clique, Lucas Souza.
5: A maioria das empresas ainda não tem uma estrutura para fazer isso sozinho, o que também, obviamente, gera uma grande oportunidade para quem atua na área da contabilidade, e nas consultorias. Um número assim que nos preocupa de uma maneira muito grande, né? Quase metade dos entrevistados, cerca de 44,7%, afirma que não conhece ou não entende bem a lei, né? Onde de fato ela deveria chegar, onde de fato ela deveria estar bem entendida, estar bem construída, a gente vê que é exatamente onde ela não chegou a informação completa.
4: De acordo com o levantamento, 46% dos empresários afirmam que o principal efeito da nova regra será a necessidade de maior planejamento tributário. Outros 24% apontam que será necessária a redução na retirada de lucros. Apesar da mudança com a lei, não necessariamente haverá um aumento da fiscalização, como afirma o professor e advogado tributarista Antônio Carlos Castro.
6: Se há uma movimentação financeira entre a pessoa jurídica e seus sócios, isso automaticamente já entra no radar da Receita Federal e, caso não haja a conformidade nas declarações por parte do contribuinte, o próprio sistema já gera uma notificação para o contribuinte regularizar e aí sim, posteriormente, caso não haja regularização, aí nós temos a figura do fiscal.
4: O levantamento ouviu 253 empresários brasileiros entre março e abril de 2026 em uma amostra composta majoritariamente por microempresas e empresas de pequeno porte dos setores de serviços e comércio.

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1: Vinte anos após a onda de atentados do PCC em São Paulo, as marcas de maio de 2006 ainda permanecem. Uma reportagem especial mostra como o Estado reagiu e como a estratégia de combate ao crime organizado mudou desde então. Quem conta é o repórter Rodrigo Hidalgo.
2: São Paulo parou. Sem decreto, sem aviso oficial. O toque de recolher foi imposto pelo medo. Foram mais de 300 ataques em poucos dias, mais de 500 mortos em menos de duas semanas. Aquela segunda-feira entrou para a história.
3: Começaram a crescer os atentados e aí começou a ficar claro que não se tratava de uma circunstância ocasional, que não era um dia, não era dois, que era uma ação coordenada que ia durar mais tempo.
4: Infelizmente, nós perdemos policiais naquela ocasião. Foi um confronto grande, foi uma afronta muito grande, não só às polícias como ao Estado.
5: Isaías Lopes Viana Júnior, ele era policial militar. No dia 12 de maio de 2006, minha esposa saiu e não retornou mais para casa. Essa data marca muito por ser o dia do meu aniversário. Ele foi executado com cinco tiros.
2: A resposta veio em meio ao caos e também deixou marcas. Denúncias relataram a ação de grupos de extermínio formados por policiais à paisana, encapuzados em carros e motos. Segundo a ouvidoria da polícia, 89 mortes tinham indícios de execução.
6: Os tiros que foram dados são tiros de execução sumária, não são tiros de confronto.
2: Memorial em Santos, no litoral paulista, a dor virou símbolo de resistência. 20 anos depois, mães ainda voltam para lembrar os filhos que saíram de casa e nunca mais retornaram.
7: Esse memorial para nós é o memorial dos nossos filhos vivos e a gente não podemos deixar que a memória dos nossos filhos seja perdida.
2: Dois policiais militares foram denunciados pelo Ministério Público e condenados pela Justiça, mas respondem em liberdade. Aquela crise obrigou o Estado a rever estratégias de combate ao crime organizado. Os ataques de 2006 forçaram uma mudança de postura. Expuseram a necessidade de mais inteligência, integração e planejamento. Depois dos ataques, o aparato policial, jurídico e legislativo começou a mudar. O Senado aprovou medidas para endurecer o isolamento de lideranças criminosas. Mais tarde, novas leis passaram a atingir a estrutura financeira das facções. A lei de lavagem de dinheiro foi ampliada em 2012. Em 2013, veio a lei das organizações criminosas. Em 2019, o pacote anticrime endureceu regras penais. E agora, o novo marco legal antifacção tenta responder a uma realidade mais complexa e nacional. E as operações policiais passaram a ter mais inteligência, tecnologia e cooperação internacional.
4: Cada dia mais a gente tem que aprender e tem que instrumentalizar a polícia para que a gente tenha ferramentas importantes para continuar combatendo sempre um passo à frente do deles.
2: O PCC também mudou. Menos confronto, mais lucro.
8: Criaram bancos digitais, fintechs, lavam dinheiro no exterior, viraram acionistas de grandes empresas de ônibus da capital, da grande São Paulo, do litoral, investiram também em construtoras, redes de hotéis, concessionárias de veículos. Estão espalhados em vários segmentos aí do mercado.
9: Hoje é uma multinacional do crime, está presente em 28 países, tem mais de 40 mil integrantes e que fatura 2 bilhões de dólares por ano.
2: O combate ao crime também se adaptou.
9: Eu penso que o Estado ainda está aquém do que deveria. A gente precisa ter uma cooperação interna que não existe entre governo federal e governos estaduais e também uma melhoria da cooperação internacional em conjunto, né, com essas autoridades estrangeiras para que a gente possa avançar nesse combate.
1: Oito horas, 19 minutos.

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2: O zagueiro Gabriel Magalhães e o atacante Gabriel Martinelli devem receber a notícia da convocação ou não para a Copa do Mundo pela seleção brasileira ainda em campo. Na segunda-feira, o Arsenal, clube dos dois, enfrenta o Burnley às 16h pelo Campeonato Inglês, em jogo decisivo na disputa pelo título. A convocação do técnico Carlo Ancelotti será feita também na segunda-tarde no Rio de Janeiro. O atacante Savinho, do Manchester City, vai jogar apenas um dia depois, na partida contra o Bournemouth. Também na terça, João Pedro e Andrei, do Chelsea, e Richarlison, do Tottenham, jogarão já sabendo se estarão ou não entre os 26 que vão ao Mundial.

0: 8 horas 21 minutos. Segue preso, agora preventivamente, o homem chileno detido na última sexta-feira no aeroporto de Guarulhos, em São Paulo, suspeito de injúria racial e homofobia contra um comissário de bordo da Latam. Ele voltava de Frankfurt, na Alemanha, e fazia a conexão no Brasil quando foi preso pela Polícia Federal. A Justiça Federal decretou a prisão preventiva após a abertura de uma investigação. O crime teria acontecido em 10 de maio, em um voo entre São Paulo e a cidade alemã. O passageiro tentou abrir a porta da aeronave durante o voo ainda, e ao ser contido pela tripulação, passou a fazer ofensas racistas e homofóbicas contra um dos funcionários. Ninguém acerta as 6 dezenas, a Mega Sena acumula, chega a 300 milhões de reais para o próximo sorteio. Os números sorteados foram 4, 6, 8, 18, 21 e 30. Quem sabe pintou aí uma quadra, uma quina, vai saber, hein? 4, 6, 8, 18, 21 e 30. 136 apostas acertaram 5 números, levaram R$19 mil cada uma. 6.714 apostas acertaram 4 números, faturando R$636. Próximo sorteio comemora 30 anos da loteria, será feito às 11 horas da manhã, no próximo domingo, dia 24 de maio. A Venezuela deporta para os Estados Unidos um empresário colombiano. Alex Saab é acusado de ser testa de ferro do ditador Nicolás Maduro, que foi preso em janeiro. Saab chegou a ser preso nos Estados Unidos em 2021, acusado de lavagem de dinheiro e corrupção. 2 anos depois, a Venezuela conseguiu a libertação dele e o nomeou como ministro da indústria. Delcy Rodrigues, que assumiu a presidência interina desde a derrubada de Maduro, destituiu Saab do cargo e organizou a deportação para que ele cumpra a pena em território americano. Na véspera da convocação da seleção brasileira para a Copa do Mundo, Carlo Ancelotti passa frio em Curitiba. Juliana Goss.
1: O técnico da seleção brasileira, Carlo Ancelotti, está em Curitiba hoje para acompanhar a partida entre Atlético e Flamengo. As equipes se enfrentam na Arena da Baixada pela 16ª rodada da Série A. A partida é a última antes da convocação dos 26 nomes para a Copa do Mundo, marcada para amanhã, às 5 da tarde, no Rio de Janeiro. Ancelotti está acompanhado do coordenador-geral de seleções masculinas da Confederação Brasileira de Futebol, Rodrigo Caetano. Segundo a CBF, a agenda faz parte do acompanhamento in loco pelo técnico de partidas dos times brasileiros nas competições.

0: Valeu. Com Renato Meirelles.
1: A renda média no Brasil atinge o maior patamar da história, mas é acompanhada pelo crescimento da desigualdade. Sobre o cenário socioeconômico do país, o colunista da Band News FM, presidente do Instituto Locomotiva, Renato Meirelles, conversou com o Renan Suquevicius.
2: Renato Meirelles já aqui com a gente para trazer um retrato muito importante do Brasil, uma informação com relação ao nosso dinheiro, ao nosso bolso, à desigualdade crescendo no Brasil, apesar da renda média do brasileiro ainda ser alta, ser a maior da história. Tem muita gente, tem muitas oportunidades de emprego, pessoas empregadas, mas esses salários não têm acompanhado exatamente os custos das pessoas, né, Renato?
3: Toda semana vocês nos acompanham aqui, eu procuro trazer pesquisas, dados, histórias para o Brasil em Retrato, de alguma forma tentam ajudar a entender o que é esse Brasil real, né? Esse Brasil que cabe menos na planilha dos economistas e mais na geladeira da Dona Bete, no boleto do seu João. E hoje a pesquisa que eu trago, Renan, é uma pesquisa do IBGE, que foi divulgada na semana passada. E ela tem um título que parece simples, mas conta uma história que é um pouco mais complicada. Parece uma boa notícia. A renda do brasileiro bateu recorde em 2025. Notícia boa, né? Vamos olhar os números aqui. O rendimento médio mensal de todas as fontes, isso aí inclui salário, aposentadoria, pensão, aluguel, programa social... tem tudo aí, chegou a algo como R$ 3.367, subiu 5,4% acima da inflação em relação a 2024. O que nós estamos dizendo quando a renda cresce acima da inflação, Renan? É que tem ganho real, né? Tem um ganho real, ou seja, cresceu mais do que uma atualização normal pela... uma atualização normal pela inflação traria. Esse é o maior valor desde quando o IBGE começou a medir isso em 2012. Né? Então, a renda por pessoa dentro de cada casa, da família, aquela que divide o que entra pelas bocas que comem, ou seja, não é a renda só do trabalho individual, é a renda da família, por pessoas da família, também bateu recorde, está em R$ 2.264. E a última boa notícia que essa pesquisa trouxe é que hoje nós temos 143 milhões de brasileiros que têm algum tipo de rendimento, que estão trabalhando, que recebem alguma ajuda do governo, como os BPCs, por exemplo. Então é muita coisa numa frase só, Renan. Mas olha o que justifica esse título da desigualdade, que é o título da nossa coluna de hoje na Band News. Né? Olha só, e olha como começa a ficar interessante. O IBGE mostrou nessa mesma pesquisa um outro dado. E esse dado vem com uma pequena ressaca. A desigualdade voltou a subir. Né? O índice Gini, que é um termômetro da concentração de renda, tinha batido a menor marca da história em 2024, era 0,5, e em 2025 subiu para 0,511. Parece uma pequena oscilação, mas significativa, porque interrompe uma sequência de 4 anos de queda da desigualdade no Brasil. Mas o que é desigualdade? É quando a renda dos mais ricos cresceu mais do que a renda dos mais pobres, portanto, a distância que existe no Brasil entre os mais ricos e os mais pobres ficou ainda maior do que já era.
2: É muito impactante o número que a pesquisa traz, porque os maiores salários, os maiores rendimentos, eles são quase 14 vezes maiores do que os menores. É um negócio inacreditável. E a gente não está aqui fazendo demonização da riqueza, enfim, que as pessoas prosperem, ganhem dinheiro, mas chama atenção como num país pessoas podem viver com tão pouquinho, né, e ter de se virar, que você estava falando no começo aí dessa personagem, né, a Dona Maria, enfim, a pessoa que tem de lidar com as coisas no dia a dia. Como é possível, né? Como é possível esse retrato desse país, né, das pessoas conseguirem viver com tão pouco?
3: Acho que tem um jeito de explicar isso, que talvez fique mais fácil aí para quem não é economista entender o que aconteceu. Vamos imaginar um prédio com 2 elevadores. No térreo desse prédio está o Brasil inteiro, e todo mundo quer subir. O primeiro elevador é o elevador do salário. Ele funciona para quem trabalha. Em 2025, esse elevador andou muito bem. O desemprego ficou na mínima histórica, o salário mínimo foi reajustado, acima da inflação, mais gente entrou no mercado formal de trabalho. Esse elevador subiu, e subiu para todo mundo que conseguiu entrar nele, que é basicamente todos os brasileiros. Mas tem um segundo elevador desse prédio. Esse é o elevador dos juros altos. O que a gente vê? É um elevador, um panorâmico com vista para a cidade. Esse elevador é mais rápido do que os outros, mais silencioso, sobe mais alto. Só que ele tem uma peculiaridade, ele só abre a porta para quem tem cartão de acesso. E o cartão é o saldo bancário. O que nós estamos querendo dizer com isso? A gente vive juros muito alto. Só que quem tem dinheiro para aplicar, se beneficia desses juros. Quem tem boleto para pagar, sofre com esses juros. Então os juros, Renan, acabam ampliando essa desigualdade que tem no Brasil, né? Então quem tem dinheiro aplicado no CDB, em tesouro, em fundo imobiliário, e quem é dono de um imóvel para alugar. Esse pessoal pegou o elevador panorâmico, eles têm o cartão de acesso para ver o elevador mais bonito, que cresce mais rápido do que os outros. Quem só tem o contra-cheque ficou no elevador comum. Os dois sobem, mas não na mesma velocidade. Então, quando o IBGE mede a distância entre o topo e a base do prédio no fim do ano, ela aumentou um pouquinho. Não porque o terreno afundou, mas porque o topo subiu muito mais rápido.
2: Esse é o Renato Meirelles, na coluna Brasil em Retratos, aqui no Band News Station. Obrigado, viu, por trazer esses números para nós e fazer a gente pensar um pouco, viu, Renato?
3: Um abração, até semana que vem. Um beijo para todo mundo que nos ouve.
1: Especialistas indicam que o El Niño pode provocar chuvas acima da média ao longo de 2026. Maria Eduarda Vieira.
4: Especialistas ouvidos pela Band News FM alertam que os efeitos do El Niño no Brasil podem ser intensos este ano. De acordo com a Organização Meteorológica Mundial, a previsão é que o fenômeno se desenvolva entre maio e julho. Os impactos devem ser sentidos no segundo semestre do ano. O El Niño é caracterizado pelo aquecimento das águas do Oceano Pacífico. O fenômeno acontece com frequência a cada 2 a 7 anos. Para o período de maio a julho, a OMM projeta temperaturas acima da média em quase todo o planeta. No Brasil, o El Niño provoca efeitos opostos nas diferentes áreas. Normalmente, o fenômeno aumenta o risco de seca nas regiões norte e nordeste, enquanto favorece grandes volumes de chuva no sul do país. A professora do Departamento de Geografia da Universidade Federal Fluminense, Rosemary Vieira, explica que o poder público precisa tomar medidas para que a população não seja afetada de forma intensa com os efeitos do fenômeno.
5: Já existe o alerta, falando da tendência desse fenômeno intenso no segundo semestre. Ele ocorrendo, tá, intenso ou não, ele já causa problemas, ele já causa consequência em função da própria estrutura, no nosso caso aqui no Brasil, da condição das nossas cidades, das nossas estruturas, né? Mas se ele for forte, então o poder público, as administrações, em todas as escalas, né, municipal, estadual, federal, elas têm que estar preparadas.
4: Ainda de acordo com especialistas, a maior probabilidade de ocorrência de eventos extremos, como chuvas intensas, secas e ondas de calor, causam impactos em outros setores da sociedade, como abastecimento de água, produção de alimentos e geração de energia. No último caso, o consumidor pode sentir no bolso o aumento da conta de luz, por exemplo. O especialista em eficiência energética, Marco Souto, destaca que, pelas previsões, provavelmente o país deve chegar à bandeira vermelha, indicando um custo elevado na geração de energia.
6: O El Niño, ele se caracteriza por isso, pelo inverno estar quente, a primavera mais quente, e quando chega no verão nós temos o pico que nem aconteceu há 2 anos atrás. Lembrando que esse daí está previsto para ser um super El Niño. Haja vista que agora nós estamos ainda em maio e já estamos sob a bandeira amarela. Então isso daí já é um sinal de alerta que logo mais, sem chuva, nós vamos chegar na vermelha.
4: De acordo com o Instituto Nacional de Meteorologia, o último El Niño foi registrado entre junho de 2023 e o mesmo mês de 2024.

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0: 8:41. O número de crianças e adolescentes vítimas de violência sexual no Brasil triplica em 10 anos. Segundo dados do Ministério da Justiça, em 2025 foram mais de 59 mil casos, em comparação com 19 mil registrados em 2015. A alta é de mais de 200%. Amanhã, dia 18 de maio, é marcado o Dia Nacional de Combate ao Abuso e à Exploração Sexual de Crianças e Adolescentes. Um ataque a drones atinge uma usina de energia nuclear nos Emirados Árabes Unidos, perto de Abu Dhabi. O local agora é palco de um incêndio de grandes proporções. Apesar disso, segundo autoridades locais, ninguém ficou ferido e não houve impacto em nível radiológico. Enquanto isso, seguem os ataques israelenses no sul do Líbano. O exército de Israel afirma que atingiu 100 alvos em 2 dias, mesmo depois que fechou uma trégua de 45 dias com o Líbano. Futebol agora aqui na Band News FM. O Palmeiras empata com o Cruzeiro em Barueri e pode ver o Flamengo se aproximar na liderança no Campeonato Brasileiro. Diga aí, Maurício Ferreira.
1: O Palmeiras empata com o Cruzeiro em Barueri e ganha novos problemas para a sequência do calendário. Arroyo colocou os visitantes na frente, mas Felipe Anderson marcou um golaço pouco tempo depois, ainda na primeira etapa, para deixar tudo igual. O autor do gol palmeirense saiu com uma lesão na posterior da coxa, enquanto Ramon Sosa sentiu o tornozelo esquerdo. Os dois serão reavaliados na reapresentação do grupo. Depois do empate em 1-1, o Palmeiras, na quarta-feira, recebe o Cerro Porteño no Allianz Parque e, na sequência, visita o Flamengo, sábado, no Maracanã, pelo Brasileirão. O time de Abel Ferreira lidera o Campeonato Nacional com 35 pontos. 5 à frente da equipe carioca, que joga hoje fora de casa contra o Atlético Paranaense.
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0: A coluna Sem Papas na Língua dessa semana estreia um novo formato. Hoje o professor Dionísio da Silva fala da origem da palavra mudança e expressões conexas.
1: Alô, ouvintes da Band News, o Sem Papas na Língua mudou de formato e fizemos algumas mudanças para melhor atender aos ouvintes, não só ao que eles querem, mas também ao que eles precisam da língua portuguesa e da história, da viagem que as palavras fazem. Hoje vamos tratar, então, muito a propósito de mudar. De onde veio este verbo mudar, a palavra mudança e essas palavras de domínio conexo a esta raiz? E concluiremos a coluna com um célebre soneto de Luiz de Camões, o mesmo que já dissera no século XVI. Na quarta parte nova, os campos ara, e se mais mundo houvera, lá chegara, usando este verbo lindíssimo, que é o mais que perfeito. Pois mudar, você sabia, veio de uma raiz indo-europeia, que é a mesma de ameba, porque os cientistas que descobriram a ameba deram este nome apoiados no grego, onde este étimo, que também está em mudar, se manifestava, segundo eles, nos movimentos da ameba, que ia tomando várias formas. Um deles, inclusive, chegou a designá-la originalmente Proteus, porque era um deus da mitologia greco-romana que tomava várias formas. Outro chamou de caos, porque também o caos não tinha forma definida. E, para completar, como prometido, Camões fez esse soneto lindo sobre a mudança. Mudam-se os tempos, mudam-se as vontades, muda-se o ser, muda-se a confiança. Todo o mundo é composto de mudança, tomando sempre novas qualidades. Continuamente vemos novidades diferentes em tudo da esperança. Do mal ficam as mágoas na lembrança, e do bem, se algum houve, as saudades. O tempo cobre o chão de verde manto, que já coberto foi de neve fria, e enfim converte em choro o doce canto. E afora esse mudar-se cada dia, outra mudança faz de mor espanto, que não se muda já como soía. Este verbo soer é uma daquelas palavras que ficaram vários séculos na língua e depois elas foram embora. E hoje a gente só usa soer no português escrito, assim como agora a gente está lendo no Camões, que não se muda já como soía, isto é, como antigamente se mudava.

0: 8h47, a Câmara Legislativa segue apurando suspeita de espionagem em computadores institucionais. Reportagem do Gabriel Marques.
1: Uma suspeita de espionagem na Câmara Legislativa do Distrito Federal resultou na saída de servidores das áreas de tecnologia da casa. Pelo menos 20 profissionais pediram exoneração dos cargos. No documento, eles relatam pressão, insegurança funcional, desgaste do clima organizacional e episódios recorrentes de desconfiança interna. A crise começou após a Câmara abrir uma investigação sobre uma denúncia anônima registrada na ouvidoria. O relato aponta um possível grampeamento de computadores institucionais. Funcionários teriam identificado instabilidade na rede e comportamentos considerados anormais nos sistemas, o que levantou a suspeita de monitoramento indevido. Durante sessão nesta semana, parlamentares cobraram uma apuração rigorosa do caso.
2: Eu ouvi que eram 3 deputados, depois 6, depois 10, agora 12, talvez os 24, talvez até 30 deputados, não sei.
3: Quem foi espionado, por que foi espionado, qual é o resultado da espionagem?
4: Nós temos o papel de receber, inclusive, denúncias e tratar de temas sensíveis. Não podemos aceitar ou ter a desconfiança disso.
1: Os servidores que deixaram os cargos atuavam em áreas estratégicas de tecnologia da informação, como infraestrutura, administração de sistemas, inovação, inteligência de dados, atendimento digital e gestão de contratos. O presidente da Câmara, o deputado Wellington Luiz, determinou a abertura de um processo administrativo disciplinar e informou que a Polícia Civil também vai ser acionada. O doutor e pesquisador em segurança cibernética Robson Albuquerque afirma que mesmo com a investigação em andamento, é fundamental revisar e atualizar as medidas de segurança dos sistemas.
5: Para fazer as verificações de segurança, né, e verificar se os controles de segurança estão sendo obedecidos, se está tendo alguma falha de controle de segurança e, obviamente, fazer a investigação do ponto de vista dos registros de eventos sobre os sistemas.
1: A apuração está a cargo de uma comissão interna, com prazo inicial de 60 dias, podendo ser prorrogado.
0: A polícia do Rio de Janeiro investiga um estupro coletivo cometido por 8 adolescentes que filmaram o crime. Informações com o repórter Daniel Henrique.
6: A Polícia Civil ainda procura 2 menores de idade envolvidos no estupro coletivo contra uma menina de 12 anos. O caso aconteceu em Campo Grande, na zona oeste do Rio. Em depoimento, a vítima contou que foi atraída até o local do crime pelo namorado. Ela foi estuprada e violentada por 8 adolescentes. 6 deles foram apreendidos pela Polícia Civil nesta sexta-feira, 3 dias após a família da menina procurar a Delegacia Especial de Atendimento à Mulher. Os atos criminosos ainda foram filmados e publicados em redes sociais. Segundo fontes da Band News FM, um dos menores tentou vender os vídeos por R$5. A delegada Fernanda Caterine, responsável pelo caso, afirma que as investigações ainda vão apurar o envolvimento de pessoas que divulgaram as imagens do crime.
7: A menina foi agredida, ela foi ofendida durante o ato e ainda por cima, como se não bastasse a tortura que essa menina sofreu, eles ainda filmaram e divulgaram essas imagens em ambiente onde essa menina convive, colégio, entre eles, chegando a vender o vídeo por R$5. E é importante a gente dizer que não vão ser perseguidas só as pessoas que praticaram esse ato com a menina, mas também quem divulgou essas imagens, quem de qualquer forma contribuiu para que esse vídeo fosse armazenado e divulgado, também vai ser responsabilizado.
6: Os adolescentes apreendidos foram alvo de mandados de busca e apreensão expedidos pela Justiça do Rio, que também autorizou a apreensão de equipamentos eletrônicos encontrados nas residências deles, assim como a quebra do sigilo de dados para auxiliar a investigação.
0: O Superior Tribunal de Justiça decide que os aluguéis de imóveis de curta duração em condomínios dependem de autorização de 2/3 dos moradores. A ação analisada pela corte envolveu um caso de Minas Gerais. No processo, a proprietária pedia liberação para que o apartamento dela fosse disponibilizado para esse modelo de contrato, mesmo sem autorização do prédio. A decisão do STJ uniformiza o entendimento do tribunal sobre o tema. Os ministros entenderam que mudar a destinação do edifício residencial, como no caso de aluguel por Airbnb, exige autorização da maioria dos condôminos. Entre os argumentos para a tomada da decisão está a segurança, explica Fernando Zito, advogado especializado em direito imobiliário.
8: A controvérsia surgiu após o condomínio questionar se esse tipo de utilização da unidade, e aí sempre com o argumento, né, de que tinha alta rotatividade e que poderia comprometer a segurança, o sossego e a finalidade residencial do empreendimento. Na minha opinião, a decisão representa um importante direcionamento jurisprudencial sobre o tema.
0: Advogado especializado em direito imobiliário e relações de condomínios, Jacques Buchatsky, acredita, no entanto, que a decisão do STJ tende a cair.
9: Eu acho que isso interfere no direito de propriedade das pessoas, no direito individual das pessoas, mais do que de propriedade. Por quê? Existe uma convenção, que é um grande contrato, que foi celebrado e que rege a vida das pessoas nesse condomínio. Eu não acho que, de repente, uma alteração dessa possa ser inserida nessa convenção. Essa locação por temporada já está prevista há quase 40 anos na lei de locações. Muito normal, locações até 90 dias e, então, perfeitamente regulado.
0: Em nota, o Airbnb argumentou que o julgamento do STJ se refere a um caso específico e defendeu que proibir a locação por temporada viola o direito de propriedade. A empresa deverá recorrer da decisão.

0: 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Hoje, a partir das 15h, Botafogo e Corinthians. A narração é do Anderson Gonçalves.
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2: O que nasceu de um evento de bairro pequeno chega à 7ª edição de um festival gratuito com expectativa de 10 mil pessoas de público em São Paulo. É o Rolimã Fest e o Brincar de Rua. Surgiram como uma forma de valorizar brincadeiras enquanto a imersão de crianças e adolescentes se dá nas telas, né? O idealizador do movimento Moleque de Rua, Alexandre Koga, conta como a vontade de ensinar às novas gerações nasceu.
3: E a gente resolveu resgatar as brincadeiras tradicionais da década de 80 para ensinar para essa nova geração como que nós brincávamos antigamente. E foi através do carrinho de rolemã que começou toda a história da Moleque de Rua. A gente começou num bairro bem pequeno, né? Na Avenida Imirim, ali no bairro do Imirim. E a gente tinha os produtos da Moleque de Rua e foi quando a gente colocou o carrinho de rolemã ali na nossa vitrine e veio um interesse muito legal da galera e começou a contar várias histórias.
2: Muito bem, o evento é hoje, hein? Hoje, domingão, 17 de maio. Começa daqui a pouquinho às 9 da manhã. Dá pra começar então, mas vai até às 5 da tarde, tá? Se você quiser, Avenida Luiz Dumont Vilares, na Zona Norte de São Paulo. Rolimã Fest e o Brincar de Rua disponibilizam carrinhos para test drive. O festival é gratuito, mas quem quiser pode furar a fila com um passe comprado, inclusive comprar um carrinho de rolimã para levar para casa. Para entrar é preciso levar 1 quilo de alimento não perecível. Além da descida de rolemã, o evento conta com espaço para troca de figurinhas, futebol de botão, peteca, corrida de saco e outras brincadeiras. O festival é hoje, repito, 17 de maio, está para começar agora às 9 horas da manhã. Vai até às 5 horas da tarde ali na Avenida Luiz Dumont Vilares. Chovendo em São Paulo, principalmente desde ontem à noite, hein? Muita gente sem energia elétrica ainda. A chuva começou por volta das 10 horas da noite. Caiu uma pancada bem forte. Depois, durante a madrugada, diminuiu de intensidade, mas a chuva vai e volta e deve ficar assim durante todo o dia, tá? Atualização dos números, portanto, porque a chuva foi forte, teve ventania também em São Paulo. Números registrados desde meia-noite de ontem até agorinha há pouco, por volta de 8h30 da manhã na capital e também na região metropolitana, tá? Foram 2 chamados para queda de árvore e 1 para enchente, né? São números relativamente pequenos, porque a chuva caiu forte no fim da noite, mas durante a madrugada, repito, ela diminuiu a intensidade, embora tenha sido constante em muitos pontos da cidade. E vai permanecer assim, tá? Um domingo muito molhado na região metropolitana de São Paulo. 8h58.
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0: Pontualmente 9 horas, o Congresso Nacional já acumula pelo menos 7 pedidos de abertura de uma CPI para investigar o caso do Banco Master. Na última semana, o candidato à presidência Flávio Bolsonaro teve o nome dele associado ao escândalo depois do vazamento de um áudio enviado pelo senador para o dono do Master, Daniel Vorcaro, pedindo dinheiro. O valor seria para financiar o filme sobre o ex-presidente Jair Bolsonaro, pai de Flávio. O vazamento motivou a articulação de 2 novos pedidos de comissões mistas de inquérito. Para além da política, o Distrito Federal está em emergência para incêndios florestais. Destaque do Gabriel Marques.
1: O governo do Distrito Federal decreta estado de emergência ambiental na capital entre abril e dezembro deste ano. A medida tem como principal objetivo reforçar o combate aos incêndios florestais que se intensificam durante o período de seca aqui no Cerrado. Na prática, o decreto permite agilizar ações como contratação de serviços e compra de equipamentos sem a necessidade de licitação, garantindo resposta mais rápida às queimadas e reduzindo impactos ambientais. O texto também determina a atuação integrada dos órgãos do Plano de Combate a Incêndios, incluindo o Meio Ambiente, IBRAM, Bombeiros, Defesa Civil, Polícia Militar e Secretaria de Saúde. Somente no ano passado, mais de 25 mil hectares foram queimados no Distrito Federal.
0: O grupo Hamas pede que os Estados Unidos cobrem Israel pela manutenção do cessar-fogo. O pedido vem na esteira do ataque israelense feito ontem, que matou um líder militar do Hamas. Um porta-voz afirma que o ataque é, abre aspas, uma expressão da incapacidade dos mediadores de obrigar a ocupação a implementar o cessar-fogo, fecha aspas. E no futebol, hoje tem Botafogo e Corinthians, hein? Às 16h, pelo horário de Brasília, em mais uma rodada do Campeonato Brasileiro. Essa partida tem transmissão da Band News FM, com esquenta um pouco antes, a partir das 15h, hein? Nossa transmissão começa às 15h, para São Paulo, Brasília, João Pessoa, Fortaleza, Curitiba, Porto Alegre, Manaus, e pelo canal oficial da Band News FM no YouTube. Com a narração do Anderson Gonçalves, Bernardo Ramos está nessa nos comentários, Lucas Belotti na reportagem, Maurício Ferreira aqui na apresentação e também de olho em tudo o que de mais importante acontece no futebol, no esporte, no Brasil e no mundo. Música.

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1: A renda média no Brasil aumentou em 2025 e atingiu um recorde histórico, R$ 2.264. O valor é baixo e insuficiente para pagar as contas básicas. O levantamento do IBGE também mostra que a desigualdade voltou a subir. O Brasil é um dos países mais desiguais do mundo. Por que não temos conseguido fazer mudanças estruturais? Hoje, na Economia para Você, eu recebo um dos grandes pesquisadores do país em políticas públicas, Marcos Mendes, pesquisador associado do INSPER e um dos organizadores de um estudo que acaba de ser lançado, Caminhos do Desenvolvimento, Estabilizar, Crescer e Incluir, publicado pelo Centro de Debate de Políticas Públicas. Marcos, muito feliz de te receber aqui no programa. Obrigada.
2: Boa noite, prazer estar aqui.
1: Marcos, a gente vê aí, por tudo que você escreve agora com esse estudo, seus livros, que a gente tem diagnósticos e tem propostas para poder gerar as reformas estruturantes. Por que que a gente não tem conseguido sair dessa armadilha que a gente está preso há décadas?
2: Bom, Juliana, primeiro vamos falar um pouco do diagnóstico desse trabalho, né? A gente chegou à conclusão que nós temos três problemas graves na economia brasileira e esses problemas se retroalimentam. Você tem um desequilíbrio fiscal crônico, você tem muito baixa produtividade e você tem uma quantidade muito grande de políticas sociais, porém mal calibradas e mal desenhadas. Como é que essas coisas se retroalimentam? Então, vamos partir, por exemplo, do desequilíbrio fiscal crônico. Você tem um déficit grande nas contas do governo. Isso significa aumento da inflação, porque o governo está sempre jogando dinheiro na economia, que vai pressionar os preços. E vai significar também aumento de taxa de juros, porque o Banco Central levanta os juros para segurar a inflação. Inflação e juro alto significa aumento de pobreza e desigualdade, porque bate na conta da pessoa mais pobre. Como você tem um volume grande de pessoas sofrendo com a pobreza, você tem pressão sobre os políticos para gerar políticas sociais. Mas essa pressão, por conta do desenho do nosso sistema político, ela acaba gerando políticas sociais muitas vezes distorcidas. Aumentou o preço do gás, faz um auxílio gás. Está na véspera de eleição, aumenta o Bolsa Família e vai fazendo as coisas de qualquer jeito. Então você tem políticas sociais que vão se juntando como uma amálgama de coisas soltas, custam caro, né? E essas políticas sociais, elas vão aumentando o déficit público, aumentando o desequilíbrio fiscal. Na hora que aumenta o desequilíbrio fiscal, principalmente pelo aumento de despesas obrigatórias, né? Porque você aumenta benefício de prestação continuada, é uma despesa obrigatória.
1: Está em lei, né?
2: Exatamente. Você aumenta a aposentadoria rural, é obrigatório, tem que pagar. Na hora que aumenta a despesa obrigatória, quais são as reações do governo? Primeiro, cortar a despesa discricionária, aquela despesa da administração. Isso aí diminui o investimento público, isso diminui o financiamento de órgãos importantíssimos para a economia, como Banco Central, SUSEP, CVM, Embrapa.
1: Que é o que a gente está vendo agora, instituições depauperadas.
2: Instituições depauperadas. E isso vai fazer o quê? Vai derrubar a produtividade da economia, porque você não tem investimento público, você não tem regulação adequada da economia. Derruba a produtividade, a economia cresce pouco. A economia cresce pouco, você tem mais pobreza e desigualdade, mais demanda por políticas sociais, você gera esse ciclo, né? Um outro efeito desse aumento das despesas obrigatórias é você forçar o governo acaba tendo que aumentar carga tributária para tentar fechar as contas. Na hora que ele aumenta a carga tributária para fechar as contas, todos os setores se organizam para escapar da carga tributária alta. Então, é subsídio para pequena empresa, é subsídio para o setor A, para o setor B, para o setor C, é proteção aqui, proteção acolá. Isso vai distorcendo os incentivos na economia. O capital vai sendo investido onde se paga menos imposto e não onde ele é mais produtivo, mais eficiente. De novo, você derruba a produtividade. De novo, você gera baixo crescimento. Não só baixo crescimento, como também crises e recessões periódicas. Você tem, às vezes, uma crise fiscal, ou você tem uma crise de endividamento das empresas. Se você olhar a trajetória do PIB brasileiro, ele parece um eletrocardiograma. Né? Toda hora você tem uma derrubada.
1: E o eletrocardiograma, né? Que eu reparo que ele era mais alto e agora ele vem ficando num patamar mais baixo, né?
2: É, mas volta e meia você tem uma crise, né? Então você teve um pibão lá em 2010, se eu não me engano, depois, bumba, 7% de queda.
1: E aí não tem desigualdade que diminua, né? Porque uma hora você está bem, uma hora você está mal. Uma hora você está bem, uma hora você está mal. Você não consegue melhorar e fazer a mobilidade social. Você deixar de ser uma pessoa pobre e ir para um patamar de renda média.
2: Aí você tem outras questões que nós percebemos no estudo, que é o fato de que não existe uma bala de prata. Então, assim, eu não consigo transformar a economia brasileira numa economia produtiva com uma ou duas reformas. Eu preciso fazer muitas reformas.
1: Eu ia te perguntar isso, né? Se tinha uma ordem, né? Porque imagino que um grande guarda-chuva, quando você fala em desequilíbrio das contas, não só a gente gasta muito, mas a gente gasta mal. Porque se houvesse eficiência, a situação poderia ser outra. Então, não dá para dizer que o primeiro passo seria a questão fiscal. Essa é uma série de ações paralelas, né?
2: Na verdade, você precisa de uma série de ações. Por quê? Hoje, a

0: Equilíbrio fiscal.
1: É, nós, aí você trouxe um ponto bom, que é sempre bom a gente esclarecer. Quando você fala em juros, todo mundo fala, ah, o Banco Central aumenta o juro, o juro é alto, porque o Banco Central aumentou o juro. O Banco Central, ele aumenta o juro de curto prazo, tá? Aquele dinheiro das transações monetárias dos bancos ali de curto prazo, para dar um piso à taxa de juros dos bancos. Agora, a taxa de juros de médio prazo, aquela que se cobra nos títulos federais que vão vencer daqui a 5, 7, 10, 15 anos, essa taxa de juros, o Banco Central não consegue influenciar essa taxa de juros. Quem determina essa taxa de juros somos nós, poupadores, que compramos esses títulos. Eu só estou disposto a comprar um título do Tesouro por taxa de juro real acima de tanto, porque tem um risco embutido nessa operação com o Tesouro, porque o Tesouro está muito endividado, né? E nós estamos num país em que nós já tivemos, por exemplo, um plano Collor, que foi uma forma indireta de dar um calote na dívida. Nós estamos num país em que já corroeu dívida via aumento da inflação. Então, o poupador, o investidor brasileiro está mais do que escolado. E isso aceita financiar o governo a um prazo longo por uma taxa de juros mais
0: E
1: alta.
0: esses prazos mais longos que são referência para a tomada de crédito, né?
1: São referência para o investimento produtivo,
0: Sim.
1: né? Então, a taxa de juros é uma consequência de um desequilíbrio crônico das finanças públicas brasileiras. Agora, o que a gente vê no estudo é o seguinte: primeiro, não tem bala de prata,
0: Sim.
1: né? Então, por exemplo, não tem uma ou duas reformas que eu faça na área fiscal que vai me resolver o problema, né? Todo mundo fala, ah, tem que corrigir o salário mínimo só pela inflação para a despesa da Previdência crescer mais devagar. Se eu fizer essa reforma, no primeiro ano ela vai me dar 0,15 do PIB. De um ajuste fiscal de 4 que eu preciso. Então é muito pouco. Isso aí só vai fazer efeito daqui 10 anos. Daqui 10 anos, por conta dos efeitos acumulados, aí já vai dar uma economia de 1,2% do PIB.
0: É, muita gente fala até, ah, a reforma da Previdência acabou, que não ajudou em nada, a dívida continua crescendo. Se não tivéssemos feito a reforma da Previdência, a situação poderia ter sido
1: Isso
0: ainda
1: ter sido
0: pior.
1: pior. Então o que a gente vê no trabalho é que a gente precisa começar com um conjunto grande de reformas fiscais. E reformas visando o aumento da produtividade, porque com isso você gera uma mudança de perspectiva. As pessoas olham e falam assim: com essa quantidade de reformas, daqui a 5, 10 anos, as contas vão estar mais equilibradas e o potencial de crescimento da economia vai estar maior. Isso aí muda a expectativa dos agentes econômicos, que olham lá na frente e falam: eu estou disposto a emprestar para esse governo a uma taxa de juros mais baixa. A taxa de juros cai. Tá? Quando a taxa de juros cai, a gente ganha tempo, porque quando a taxa de juros cai, a dívida começa a crescer mais devagar. E aí o ajuste fiscal que eu preciso vai ficando menor. Tá? E aí, dentro desse conjunto, nós temos um volume de despesa que é mais da metade da despesa primária do governo, da despesa não financeira do governo, que diz respeito às despesas sociais. Aposentadoria rural, BPC, abono salarial, seguro defeso, programa Pé de Meia. Hoje, a gente gasta 640 bilhões aproximadamente por ano com todos esses programas. Isso é pouco ou é muito? É muito, porque se esses programas todos, supostamente sociais, que deveriam ir para os mais pobres, se todo esse dinheiro fosse para os 20% mais pobres da população, eu conseguiria colocar na mão de cada família dos 20% mais pobres uma renda de R$ 3.700 por mês.
2: Em instantes, você fica com o segundo bloco do programa Economia para Você. Nesse fim de semana, a Juliana Rosa recebe Marcos Mendes, um dos principais pesquisadores de políticas públicas do Brasil.

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0: Após o número de feminicídios bater recorde em São Paulo, o governo promete mais medidas de proteção às mulheres. Só nos três primeiros meses de 2026, foram 86 casos em todo o estado, média de 1 a cada 25 horas. O número representa alta de 41% na comparação com o mesmo período do ano passado. Nos últimos dias, o estado anunciou a criação da Patrulha SP Mulher Segura da PM, que terá viaturas exclusivas para prevenir e combater casos de violência doméstica. O serviço terá início na capital, com a promessa de chegar ao interior e ao litoral ainda neste ano. O governador Tarcísio de Freitas ainda falou em aumentar o número de DDMs, que são as Delegacias de Defesa da Mulher, além da ampliação do horário de funcionamento das unidades.
1: A gente está ampliando a quantidade de salas DDM, nós vamos chegar a 220 salas DDM agora, vão ser implantadas, e a nossa ideia também é aumentar muito as Delegacias da Mulher 24 horas. Né? Hoje são 18 em funcionamento, a gente quer chegar a 60 até o final do ano.
0: Tarcísio de Freitas ainda anunciou novidades no aplicativo do governo que permite realizar boletins de ocorrência e acionar um botão de pânico. E a expansão do projeto Cabine de Laço, que conta com policiais femininas treinadas para atender casos de violência doméstica pelo telefone 190.
1: A gente já tinha o app Mulher Segura e ele está ganhando mais uma funcionalidade no dia de hoje, que é poder indicar um protetor, poder indicar uma pessoa, um contato de emergência para nos ajudar nos canais de comunicação. A pessoa vai poder entrar em contato diretamente com a polícia. A gente já tinha colocado as cabines lilás, são 11 cabines no centro de operação, e hoje a gente está também dando start aí em 40 espaços lilás nas salas de operação da Polícia Militar.
0: Além de crescer 41% no primeiro trimestre, na comparação com o ano passado, o número de feminicídios no estado aumentou 72% em relação ao mesmo período de 2022, primeiro ano da atual gestão.

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1: A gente volta a falar por aqui sobre o poder da inteligência artificial e as preocupações que isso já tem provocado, principalmente nos governos nacionais, Warrison.
2: Edu, um rumor lá por Washington, né, centro do poder dos Estados Unidos, e que, por incrível que pareça, é uma ideia que foi gestada no Vale do Silício, que é uma certa, entre aspas, tá, Edu, nacionalização das empresas de inteligência artificial dos Estados Unidos. Mas essa nacionalização não é transformar a OpenAI numa estatal, não é isso. Mas é que, por outro lado, fazer com que os modelos de inteligência artificial passem a ter a necessidade de serem aprovados previamente pelo governo norte-americano. Isso está em discussão, Edu. Não é uma coisa que esteja fora da pauta, ao contrário, está cada vez mais na pauta, principalmente depois do Claude Mythos, né? Talvez os nossos ouvintes se lembrem dessa história do Claude Mythos, que foi uma nova versão do Claude. Ela, de certa maneira, assustou a indústria e assustou muita gente no mercado, muita gente da comunidade de tecnologia, porque ela conseguiu quebrar barreiras de segurança digital que muita gente não imaginava que ela fosse capaz de quebrar. Tanto é que a Anthropic não distribuiu essa nova versão, ela foi distribuída só para alguns, para que elas pudessem usar o Claude Mythos para, digamos, consertar os seus próprios sistemas. O que mostra que a gente está num caminho meio irreversível, de que esses modelos de linguagem de inteligência artificial, eles criam realmente, Edu, uma ferramenta, eles podem se transformar numa ferramenta que pode ser usada para quebrar qualquer segurança digital que a gente possa imaginar, porque a partir do momento que você tem um modelo tão poderoso que é capaz de identificar as brechas de segurança em sistemas operacionais que nós humanos levaríamos horas, meses, elas fazem isso em minutos e segundos, então você percebe que chegamos num ponto de inflexão. Em função disso, muita gente no governo dos Estados Unidos começa a defender a ideia de que os modelos de linguagem de inteligência artificial deveriam ser aprovados previamente pelo governo antes de serem colocados no mercado.
1: Algo para a gente ficar de olho e acompanhar, principalmente porque as grandes empresas de inteligência artificial estão nos Estados Unidos, mas a gente vê a China e outros países também desenvolvendo seus métodos e como isso pode influenciar também nas disputas geopolíticas e nacionais. Amanhã a gente volta.
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4: O técnico Carlo Ancelotti fará hoje a última observação de um jogo antes da convocação para a Copa do Mundo de 2026. A lista final será anunciada nesta segunda-feira, às 5 da tarde, no Museu do Amanhã, no Rio de Janeiro. Ancelotti estará na Arena da Baixada para o jogo entre Atlético Paranaense e Flamengo, às 7h30 da noite. No rubro-negro, Danilo, Léo Pereira, Alexandro, Lucas Paquetá e Pedro são os candidatos às vagas. Destes, Danilo e Alexandro estão confirmados, enquanto Paquetá e Léo Pereira são prováveis. Já o Pedro corre por fora e deve ser o motivo da presença do treinador no estádio. A Band News FM transmitirá a partir das 4 da tarde de amanhã a convocação da seleção brasileira para a Copa do Mundo de 2026, direto do Rio de Janeiro.

0: 9h23. O casal preso na Bolívia, apontado como chefe de uma facção criminosa, é levado a Salvador. Destaque do Gustavo Castellucci.
1: Um homem apontado como chefe de uma facção criminosa preso na Bolívia já está no presídio de segurança máxima de Serrinha, no interior da Bahia. Ele desembarcou no Brasil neste sábado e foi transferido em um helicóptero da Polícia Militar. A esposa dele, também investigada por participação no grupo, ficará custodiada em uma unidade prisional de Salvador. O casal é suspeito de envolvimento com tráfico de drogas e armas, homicídios, lavagem de dinheiro e corrupção de menores. As investigações apontam que o homem enviava drogas e armamentos da Bolívia para estados como Bahia, São Paulo, Rio de Janeiro e Pernambuco.
0: Pré-candidato pelo Novo, Romeu Zema, diz que envolvimento entre Flávio Bolsonaro e Daniel Vorcaro já é uma página virada. Daniel Martins.
2: O pré-candidato à presidência da República, Romeu Zema do Novo, diz que a discussão sobre o envolvimento do banqueiro Daniel Vorcaro e o candidato à presidência da República, Flávio Bolsonaro, do PL, já é uma página virada. O ex-governador de Minas Gerais ainda diz ter ficado decepcionado com o envolvimento do filho de Bolsonaro com Vorcaro e manteve críticas ao ministro Gilmar Mendes do Supremo Tribunal Federal, mesmo após denúncia de calúnia à Procuradoria-Geral da República. Durante o evento, Zema também defendeu a redução dos gastos públicos e as privatizações.
0: O comando dos Estados Unidos para a África divulga um vídeo que mostra uma suposta ação americana na Nigéria. Essa ação seria para atingir o alto comando do Estado Islâmico instalado na região nordeste do país africano. Segundo o presidente Donald Trump, a operação que foi feita na última sexta-feira diminuiu enormemente o poder do grupo extremista. Futebol agora aqui na Band News FM pela 16ª rodada do Brasileirão. O Flamengo enfrenta hoje o Atlético Paranaense. A partida está marcada para 7h30 da noite em Curitiba, atrás apenas do Palmeiras. O Flamengo tem 30 pontos, tenta colar no topo da tabela. Furacão soma 23 pontos e se mantém no G6 da competição.

0: A partir de agora você acompanha o segundo bloco do programa Economia para Você. Deste fim de semana, Juliana Rosa recebe o pesquisador Marcos Mendes, especialista em políticas públicas. Os dois discutem medidas para aumentar a renda média mensal no Brasil e garantir uma segurança financeira para a população mais vulnerável.
1: Dizendo é que ele não está atingindo só quem realmente precisa.
2: Exatamente.
1: Né?
2: Agora, você imagina o que, que são R$3.700 por mês? Você acabou de me dizer que a renda média domiciliar per capita do Brasil é R$2.600 e pouco.
1: Isso.
2: A pessoa receberia muito mais do que a renda média domiciliar per capita.
1: Agora, é importante isso que você está falando, porque quando você fala que se paga muito, fica a impressão sempre que há uma defesa em deixar as pessoas morrerem de fome.
2: Não,
1: porque
2: pelo contrário.
1: A gente tem hoje uma população brasileira onde a metade recebe até em torno de R$1.000. Então, a gente tem, de fato, uma necessidade muito grande de proteção social. O que você está dizendo é que a questão não é diminuir, não é cortar,
2: não é cortar
1: proteção social, mas sim gastar para quem
2: melhor,
1: realmente precisa.
2: É desenhar melhor. O que está lá no nosso trabalho, que é a parte... foi desenvolvida pelo nosso colega Vinícius Botelho, é uma visão em que hoje você fala em política social transferir renda. Né? Tem a parte dos muito pobres que precisam receber transferência de renda, mas você tem aquelas pessoas que conseguem gerar renda, mas é uma renda muito instável, muito volátil. Né? É o cara do mercado informal que uma hora faz dinheiro, outra hora não faz dinheiro. Então você pode usar parte desse dinheiro para fazer uma espécie de colchão, é uma poupança em que esse sujeito saque essa poupança quando ele estiver numa situação pior. Uhum. Né? E você pode, por exemplo, amarrar isso com incentivo a ele para declarar corretamente a renda dele para o Cadastro Único, porque as pessoas estão no Cadastro Único. A renda que está lá é declarada, eu que digo quanto eu recebo. Então, para você estimular o sujeito a não subdeclarar a renda, quanto mais ele declarar a renda e ele estiver acima do limite de Bolsa Família, maior uma poupança que ele tem depositada lá na conta dele para diminuir a flutuação de renda. Você tem que investir no treinamento de mão de obra, na capacitação das pessoas, no treinamento para o mercado de trabalho. Você tem uma quantidade enorme de alunos da rede pública, de alto desempenho, que não recebem um tratamento especial. São talentos que estão se perdendo porque ficam... sem espaço, né? Sem uma mentoria, sem um direcionamento para desenvolver aquele potencial. Conectar as pessoas com o mercado de trabalho através de feiras de profissão, explicar como é que aquilo funciona, fazer programas de treinamento que efetivamente funcionem, não como o Pronatec, que deu tudo errado. Então, tem um leque grande de atividades que você pode fazer dentro de um programa, de um conjunto de programas sociais com esses recursos que daria um retorno muito maior. Hoje você gasta essa fortuna e você não conseguiu zerar a pobreza extrema.
1: Você não usa bem,
2: né?
1: O dinheiro, né?
2: O dinheiro é muito mal usado.
1: Uma coisa que realmente chama atenção, até coloquei na abertura, dentro dessa pesquisa do IBGE, da PNAD, é a alta desigualdade que a gente tem há muito tempo no Brasil, que está no segundo menor patamar da história, mas ela é uma desigualdade sempre entre as maiores do mundo, né? E eu me lembro, no seu livro, Por que o Brasil Cresce Pouco, que tem ali um exemplo que... para mim, ficou guardado, que é o fato de que pessoas que têm uma formação, engenheiros, que têm rendas mais altas, eles têm rendas similares à de países desenvolvidos. No entanto, pessoas que têm hoje uma função com rendas menores, elas ganham muito menos do que funções similares em outros países. Então, a questão dessa desigualdade de renda é a principal. Por que a gente tem essa desigualdade tão grande de renda de quem tem rendas maiores e rendas menores?
2: Bom, uma empresa não vai pagar R$1.000 para uma pessoa se ela não tem capacidade e qualificação para gerar R$1.000 para essa empresa. Né? Então, como nós temos uma mão de obra muito desqualificada, muito mal treinada, desde a escola básica, você fica com uma massa de pessoas que não tem capacidade de gerar renda ou de ir para o mercado formal. Essas pessoas ficam no mercado, no mercado informal. Né? Além disso, a gente construiu uma sociedade que subsidia tremendamente os mais ricos. Né? Então, por exemplo, universidade pública gratuita para os filhos da classe média alta é um subsídio tremendo. né? Você tem empresas muito protegidas, muito subsidiadas pelo governo, que acaba, isso acaba sendo uma transferência de renda para essas empresas, que é uma transferência de renda para os profissionais que estão nessas empresas também, né? E aí você veja, mais uma vez a gente volta para a questão da produtividade. Todo esse subsídio, toda essa proteção que vai para as empresas nacionais derrubam a produtividade. Uma produtividade baixa, você cresce pouco, você absorve pouca tecnologia, você não escala no processo de complexidade e diversidade da economia, porque você não tem insumos, você não tem capital. E fica preso nessa armadilha de baixo crescimento.
1: É que é um pouco essa discussão agora da taxa das blusinhas, que o governo zerou novamente, e o varejo vem reclamando que a competitividade já era muito desigual, porque a carga tributária era bem mais alta, já era mais alta, agora mais ainda, e o pequeno varejo principalmente, a indústria principalmente, né, pode sofrer com essa concorrência desleal. Então, o que eles argumentam, Marcos, é que eles têm que ter uma isonomia, então oferecer a mesma vantagem, por exemplo, se tem, não paga imposto federal de compras internacionais de até 50 dólares, que também as empresas locais tenham o mesmo benefício. Parece justo, o que você acha?
2: Olha, o problema da indústria têxtil brasileira não é a indústria têxtil chinesa. O problema da indústria têxtil brasileira é a indústria de máquinas e equipamentos brasileira, é a indústria química brasileira, porque todas essas são protegidas. Você não consegue importar máquinas de qualidade para a indústria têxtil, você não consegue importar fios de qualidade para a indústria têxtil, você não consegue importar tinturas e outros insumos que a indústria têxtil vai usar, porque você está protegendo a indústria de máquinas e equipamentos, você está protegendo quem está a montante na cadeia produtiva. Toda vez que eu protejo quem está aqui para trás, eu desprotejo quem está na frente, né? Aí a indústria têxtil fica pedindo, não, me dá também uma proteção, porque assim eu não aguento. Mas não faz sentido você fazer mais uma distorção na economia para resolver problemas que foram criados por uma distorção anterior. A gente faz isso há 70, 80 anos e não dá certo.
1: E é difícil desfazer esse nó, né, Marcos? Porque, assim, na emergência, você pensa que pode ter uma perda imediata, uma concorrência que, de fato, o pequeno vai ter muita dificuldade em concorrer com um site chinês, né?
2: Veja bem, um raciocínio difícil de entender em economia é o seguinte, os recursos humanos de capital são escassos. Se eu protejo um setor que não é competitivo, não consegue concorrer, eu protejo aquele setor e ele sobrevive, o capital que está sendo empregado ali, as pessoas que estão sendo empregadas ali, estão produzindo menos do que elas produziriam num setor mais competitivo. Tá certo? Então, o grande problema... Um dos grandes problemas da economia brasileira é esse. Nós temos uma quantidade enorme de empresas pouco competitivas, pouco produtivas e que consomem capital e trabalho e só sobrevivem porque tem subsídio tributário, porque tem proteção comercial, porque tem um subsídio aqui e acolá.
0: Daqui a pouquinho você fica com o terceiro e último bloco do Economia para Você. Nessa semana, Juliana Rosa entrevista o pesquisador associado do INSPER, Marcos Mendes. 9h34.

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3: Vamos falar de futebol agora aqui na Band News FM. Brasileirão, hein? O Palmeiras saiu atrás no placar, perdeu chances, é verdade, empatou, mas ficou nesse empate, jogando em casa com o Cruzeiro. O Maurício Ferreira acompanhou e traz os detalhes pra gente.
4: O Palmeiras empata pelo terceiro jogo consecutivo no Campeonato Brasileiro em partida contra o Cruzeiro, marcada por mais duas lesões no time de Abel Ferreira. Em Barueri, os donos da casa começaram melhor, mas viram a equipe mineira abrir o placar num passe errado de Ramon Sosa. No contra-ataque, Arroyo bateu da entrada da área e Carlos Miguel não chegou no canto direito para fazer a defesa. Sosa, com uma lesão no tornozelo esquerdo, foi substituído e preocupa para a sequência. A outra lesão foi de Felipe Anderson, mas antes o camisa 7 pegou um rebote na intermediária e numa pancada marcou um golaço. Pouco depois, Felipe Anderson sentiu a posterior da coxa esquerda e também foi substituído. Debaixo de muita chuva, o Palmeiras teve chances na segunda etapa, com Arthur, Gustavo Gomes e Andreas Pereira, mas não aproveitou e ainda contou com boas defesas de Carlos Miguel para evitar uma derrota. O técnico Abel Ferreira avaliou o resultado de 1-1 e lamentou as oportunidades desperdiçadas.
5: Na segunda parte, mesmo o jogo sendo equilibrado, tivemos muito mais oportunidades. Tivemos o Arthur numa combinação muito boa em que ele recebe na frente e podia meter em todo lado menos fora. A seguir tens uma do Gomes, que é uma meia bicicleta onde o goleiro adversário tira a bola. Tens outro remate dentro da área do Arias. Tens no final uma bola que recuperamos muitas bolas na frente na saída do nosso adversário, em que o Andreas pode rematar ou pode passar ao lado ao Maurício. A minha sensação e a minha opinião neste momento é que acho que fizemos um bom jogo e um resultado que não era o que nós queríamos, mas...
4: Com a entrada de Paulinho a uns 20 minutos do fim do jogo, o time apresentou melhora, mas Abel Ferreira deixou claro que o camisa 10 ainda está longe da forma ideal para atuar por mais tempo em campo.
5: Tenho uma condição de utilização, eu estou a fazer aquilo que temos que fazer em função daquilo que é o contexto, em função daquilo que é os quase dois anos que teve sem fazer jogos consecutivos. Ele próprio, há sempre aqui uma conversa entre três, treinador, departamento médico e o jogador, e perceber como é que ele vai estar amanhã. Mais do que o que se passou hoje é qual é o feedback do jogador amanhã. E depois da manhã pensamos no próximo, portanto.
4: Na quarta-feira, o time volta a campo pela Libertadores, às 9:30 PM contra o Cerro Porteño no Allianz Parque, pelo torneio continental. Já no próximo sábado, o duelo será direto contra o Flamengo no Maracanã. O Verdão lidera o campeonato com 35 pontos, 5 à frente do rubro-negro carioca, que entra em campo hoje, fora de casa, contra o Atlético Paranaense e pode encurtar a distância.
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3: Nove horas 40 minutos. Em entrevista ao jornal americano The Washington Post, o presidente Lula afirma que a relação boa com Donald Trump pode evitar novas tarifas. A publicação foi divulgada hoje. O petista disse que, abre aspas, Trump sabe que me oponho à guerra com o Irã, que discordo da intervenção dele na Venezuela e que condeno o genocídio que está acontecendo na Palestina. Mas as minhas divergências políticas com Trump não interferem na minha relação com ele como chefe de Estado. Fecha aspas. Lula afirmou ainda que quer que Trump trate o Brasil com respeito. A FIFA notifica o estádio Mané Garrincha em Brasília para que assuma compromissos para a Copa do Mundo Feminina de futebol que acontece no ano que vem. Gabriel Marques.
9: A FIFA notificou a administração do estádio Mané Garrincha em Brasília sobre a possibilidade de romper o contrato que prevê o local como sede da Copa do Mundo Feminina de 2027. No documento, a entidade afirma que há falhas contratuais ainda não resolvidas e que gestores não apresentaram garantias suficientes de solução. Entre os problemas apontados estão a falta de confirmação da disponibilidade exclusiva de camarotes e áreas internas, além da presença de marcas de terceiros no estádio. A FIFA também questiona nas condições do gramado, que não atenderiam às exigências técnicas. Em nota, a Arena BSB criticou a postura da entidade, disse que apresentou alternativas e afirmou que segue interessada em sediar os jogos.
3: As autoridades de saúde dos Estados Unidos monitoram 41 pessoas com casos suspeitos de hantavírus. Elas estão divididas em 12 dos 50 estados do país. A recomendação é que as pessoas com casos suspeitos cumpram 42 dias de isolamento social. No Brasileirão, o Grêmio entra em campo hoje às 4 da tarde para enfrentar o Bahia. A partida acontece na Arena Fonte Nova, em Salvador. O dono da casa está na sexta posição da tabela, com 22 pontos. A equipe não vence há 4 rodadas e acaba de ser eliminada pelo Remo na Copa do Brasil. Já o time gaúcho abre a zona de rebaixamento na 17ª posição, com apenas 17 pontos.

0: A partir de agora você acompanha o terceiro e último bloco do programa Economia para Você desta semana. O convidado é Marcos Mendes, um dos principais pesquisadores de políticas públicas do Brasil. Ele e Juliana Rosa discutem as medidas tomadas pelo governo federal para tentar diminuir a desigualdade no país.
1: E é claro que não é de uma hora para outra, tem que ter um plano para ir aos poucos destravando esses nós. Né? Por exemplo, agora na história dos combustíveis, toda vez que aumenta combustível, não só nesse governo, lógico que agora estamos vivendo uma emergência, o mundo inteiro está adotando medidas, mas sempre que aumenta combustível, todo o governo sofre essa pressão para fazer alguma coisa para limitar esse aumento de combustível, né? Quando a gente poderia ter, por exemplo, a gente tem conversado muito aí nos debates sobre se preparar para esses momentos, por exemplo, criar um colchão onde você possa amortecer altas muito fortes de preços. Então, a gente, nesses momentos, acaba sendo sempre vendo o governo tendo que oferecer subsídios, gastar dinheiro para poder proteger ali a inflação, e agora até a gasolina entrou, porque diesel parece até que faz mais sentido, né? Porque tem um efeito inflacionário que pega alimento, né? Que é mais expansivo, agora a gasolina você acaba beneficiando muito pessoas de renda mais alta, né?
2: Tem um economista americano, John Cochrane, que ele falou uma frase muito interessante essa semana. Diz que a regra número um de economia é não distorcer preços para tentar redistribuir renda com distorção de preço. E a regra número um dos políticos é exatamente o contrário, né? Então, sempre que o político tem oportunidade, ele tenta distorcer preços para ter uma vantagem eleitoral. Você me disse que o mundo todo está adotando medidas para segurar. Eu fiz até uma pesquisa rápida. São poucos os países que hoje estão subsidiando ou reduzindo tributação de combustíveis. Inclusive, os organismos internacionais, a boa prática internacional, o que eles aconselham é dê um subsídio localizado naquele combustível que afeta o mais pobre, o gás de cozinha, né? ou que gere algum problema, como, por exemplo, greve de caminhoneiros. Então, vamos dar uma bolsa caminhoneiro durante 6 meses para resolver o problema.
1: Algo específico.
2: Algo específico e focado de baixo custo. Porque o que o governo está fazendo hoje é botar uma montanha de dinheiro, né? E me parece que é muito mais com interesse eleitoral do que efetivamente pensando em desenho de política econômica, colocando uma montanha de dinheiro para subsidiar a gasolina, que é um bem de consumo de classe alta, né? Já fez outras coisas similares, como, por exemplo, subsidiar querosene de aviação, né? Está subsidiando passagem da classe A, dá crédito subsidiado para empresas de aviação, dá crédito subsidiado para exportadores brasileiros. Agora vai abrir sinalizando que vai abrir 30 bilhões em crédito para motorista de táxi e de aplicativo, né? Então, a sensação, talvez eu esteja exagerando, mas acredito que não, a sensação que eu tenho é de que a gente não tem mais Ministério da Fazenda, Ministério do Planejamento, que a gente tem um comitê de financiamento de campanha eleitoral. Porque Ministério da Fazenda e do Planejamento é para botar algum filtro técnico em propostas que vêm da área política. Quando o Ministério do Planejamento e da Fazenda viram apenas operacionalizador daquilo que é vontade da campanha política do presidente, a gente está entrando num caminho muito perigoso.
1: Agora, Marcos, a gente, ao mesmo tempo, é grande exportador de petróleo. Então, está aumentando a arrecadação do governo. E temos algum espaço para fazer políticas públicas, como você está dizendo, que precisam ser pontuais. Mas olhando esse volume que a gente tem hoje de possibilidade de fazer essas políticas, a gente poderia, de forma pontual, no seu ponto de vista, proteger mais hoje do que outros países, por exemplo, que não têm o colchão que a gente tem hoje pelo fato de ser grande exportador de petróleo.
2: Primeiro eu questiono esse colchão, tá? Porque você vai arrecadar mais receita primária de royalties, de petróleo, etc. Só que, no outro lado, a taxa de juros vai cair mais devagar por conta do conflito, Né? Você esperava que o Banco Central fosse descer a taxa de juros até 12% no começo do ano. Hoje já está se falando em 13,5%, 13,75%. Isso vai custar por baixo, em juros, 40, 50 bilhões em um ano. Não aparece na conta primária, aparece na conta financeira. Mas o efeito final que importa é o que vai acontecer com a dívida pública. Então, primeiro ponto, a gente não tem todo esse colchão. Segundo ponto, em economia, uma regra básica é qual o uso alternativo que eu tenho para os recursos. Não é, ah, entrou mais dinheiro que eu não estava esperando, eu posso gastar. Não é isso. Entrou mais dinheiro, vamos ver no que eu posso gastar. É, eu tenho uma situação fiscal, como a gente falou no começo, muito crítica. Né? Se eu uso esse dinheiro para abater dívida pública, para fazer um resultado primário melhor, eu daqui a pouco estou reduzindo taxa de juros, estou melhorando a economia, estou melhorando a condição de todo mundo, estou melhorando o problema do endividado com que o governo está preocupado. Então, você tem que olhar quais são os usos alternativos do recurso. Subsidiar combustível está sempre no fim da lista da racionalidade.
1: A gente está no finalzinho do programa, eu queria que você pudesse trazer para a gente por que é tão difícil, Marcos, fazer um grande acordo, porque não é só o governo, mas também o Congresso e o Judiciário que não têm contribuído para esse grande acordo, para a gente ter, de fato, um plano para termos um desenvolvimento, uma redução de desigualdade, uma renda melhor para o Brasil, né?
2: Olha, por vários motivos da nossa história política, do nosso sistema político, nós temos uma característica que eu costumo chamar de baixa coesão social. O que caracteriza isso? A baixa coesão social ela existe quando, no trato da coisa pública, prevalecem os interesses privados. Então, quando eu vou discutir matérias no Congresso, é muito mais fácil eu conseguir um subsídio para o meu setor, eu conseguir um piso salarial para o meu sindicato, do que eu conseguir uma reforma que vai me dar estabilidade e vai gerar benefício público para todo mundo. Né? Os benefícios localizados e os custos socializados é o que a gente mais vê. Né? Então, num ambiente de baixa coesão social, é muito difícil você ter concertação política para fazer reformas que atendam o interesse público efetivamente. Né? Isso só acontece quando você tem uma crise grande, por exemplo, na crise do governo Dilma, que o PIB caiu 7%, você conseguiu logo em seguida fazer algumas reformas, a sociedade estava assustada, né? Aceitava algumas reformas, mas logo que a gente tirou o nariz debaixo d'água, voltamos à prática tradicional. Então, o grande desafio para o próximo ciclo governamental vai ser construir essa concertação política e ter consciência de que a gente precisa dessas reformas antes que a gente chegue numa crise grave e faça as reformas por conta da crise, porque aí o custo é muito maior. Né?
1: Tomara que a gente consiga. Marcos, obrigada pela sua contribuição aqui no programa e a contribuição ao debate público aí que tem sido fundamental para a gente ter alguma esperança de um futuro melhor. Muito obrigada.
2: Obrigado.
1: Muito obrigada a você por estar aqui comigo no Economia para Você. Até o próximo.
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0: O roubo do celular já não termina mais na perda do aparelho. Em poucos minutos, criminosos invadem contas bancárias, trocam senhas e aí fazem a limpa. Uma nova ação dos bandidos tem chamado a atenção. Eles se aproveitam da praticidade do reconhecimento facial. O Matheus Fragata é fotógrafo. Ele conta que teve o aparelho roubado e em poucos minutos a conta bancária foi invadida.
1: Eles tinham trocado a senha numérica e a senha de letras do caixa eletrônico. E eu não faço a menor ideia como eles tinham conseguido isso, porque eles não tinham essa senha de letras. Eles nem chegaram a pedir essa senha de letras.
0: Outras situações, no entanto, chamam a atenção pela agilidade em acessar as contas bancárias, mesmo sem nenhuma informação da vítima, apenas o aparelho. O especialista em tecnologia de reconhecimento facial, Pedro Daniel, explica que com o celular desbloqueado, é possível cadastrar outra imagem nas chaves de acesso aos aplicativos.
2: Da mesma forma que eu vou lá e crio uma nova, um novo cadastro de biometria, o fraudador também consegue fazer. Só que dentro das camadas de segurança do aparelho, você pode desabilitar essa criação, essa associação de novas faces no seu usuário.
0: Para acessar as contas, os bandidos precisam seguir os mesmos passos que a vítima seguiria. Para aumentar a segurança, especialistas reforçam que a orientação é não deixar as informações das contas salvas no celular. Uma das medidas que podem ser adotadas é aumentar o número de etapas de confirmação necessárias, como o uso de senhas que precisam ser digitadas e limitar o acesso ao cadastro de imagem para reconhecimento facial.

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1: Muita chuva hoje, hein? Durante todo o dia, todo domingo vai ser assim. A gente já vinha alertando desde o início da semana, né? Que o fim de semana realmente seria pouco aproveitável. Ontem o sol até que apareceu bastante, né? Na região metropolitana. O dia começou bem nublado, bem carrancudo, com garoa, inclusive. Mas aos poucos o céu foi abrindo, o sol foi aparecendo. E ontem foi um dia bem aproveitável, mesmo com a temperatura se elevando tanto, né? A gente chegou ali a 24, 25 graus no máximo, em alguns pontos, em alguns bairros da cidade de São Paulo. Mas o sol apareceu, né, boa parte do dia. Aí, no fim da noite, a chuva veio mais pesada. E a previsão já era essa mesmo, né? De um domingo muito mais molhado, chuvoso. O sol dificilmente vai aparecer, talvez ali no meio da tarde, em alguns bairros, em algumas cidades da região metropolitana. O sol apareça pouquinho, fraquinho entre as nuvens, mas a tendência é de muita chuva durante todo o dia, né? Indo e voltando. Durante a madrugada, a chuva chegou a parar um pouco, né? No fim da noite foi mais pesada, sobretudo na capital. Na madrugada parou um pouco, mas teve muita gente sem energia elétrica, ainda tem notícia de gente sem energia elétrica em alguns pontos da cidade de São Paulo desde o meio da madrugada, né? Temperatura média agora na capital paulista, na casa dos 19, 20 graus, a tendência é de que cheguemos a 23, devemos chegar, portanto, a 23 graus, não vai subir tanto assim, porque o sol não vai aparecer. Dia muito chuvoso nesse domingo inteirinho, tá? E amanhã vai melhorar? Não vai. E a temperatura máxima, inclusive, vai ser menor, tá? Dia muito frio amanhã em São Paulo, assim como na terça-feira. Essa é a previsão. Amanhã os termômetros marcam no máximo 19 graus, com chuva durante todo o dia, mínima de 15, e na terça-feira mais frio ainda, sem praticamente nenhuma amplitude térmica. A mínima também de 15 na terça-feira, mas a máxima de 17 graus, ou seja, muito frio e chuva também durante toda a terça-feira. Aí na terça o sol pode aparecer um pouquinho, mas tão fraquinho que não vai servir para esquentar nada, tá? Temperatura máxima na casa dos 17 graus na terça-feira. 9 horas e 58 minutos.

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6: Olá, bom dia, bom domingo para você, ouvinte da Band News FM. Eu sou Eduardo Frumento. A partir de agora te faço companhia nesta manhã de domingo para te atualizar sobre as notícias do Brasil e do mundo. Hoje, dia 17 de maio de 2026, 10 horas pelo horário de Brasília. E ainda não se sabe se o hacker alvo da Compliance Zero, que foi preso em Dubai e foi transferido ao Brasil, seguirá na capital paulista. Victor Lima Sedmayer foi detido neste fim de semana nos Emirados Árabes Unidos e deportado para o Brasil. Detido ontem pela Polícia Federal ao desembarcar no Aeroporto Internacional de Guarulhos, em São Paulo. Ele é suspeito de ser um dos integrantes do grupo Os Meninos, especializado em ataques cibernéticos e invasões virtuais, a derrubada de perfis, entre outros serviços, a mando de Daniel Vorcaro, dono do Banco Master. A ação foi feita por meio de uma parceria entre a PF e a Interpol. Na Bahia, as autoridades investigam o que levou à queda de um prédio em Salvador. Direto da capital baiana, quem tem os detalhes é o Gustavo Castellucci.
7: Três pessoas morrem após o desabamento de um prédio de 4 andares no bairro de Luiz Anselmo, em Salvador. O acidente aconteceu no fim da tarde de ontem e mobilizou bombeiros durante toda a madrugada. Segundo a Defesa Civil, 6 pessoas estavam no imóvel no momento da queda. Um homem, uma mulher e uma criança conseguiram sair a tempo. As outras 3 trabalhavam em uma reforma estrutural. Moradores relatam que o prédio apresentava rachaduras e que um estalo foi ouvido antes do desabamento. Equipes da Defesa Civil voltaram ao local poucas horas depois e começaram logo pela manhã as primeiras inspeções nas estruturas das construções vizinhas.
6: No norte do país, o Amazonas está preocupado com o aumento dos casos de síndrome respiratória aguda grave. Rafael Campos.
8: O Amazonas está entre os 17 estados com nível de alerta, risco ou alto risco de contaminação pela síndrome respiratória aguda grave. É o que revela a nova edição do boletim Infogripe, divulgada pela Fundação Oswaldo Cruz, a Fiocruz. Segundo o levantamento, o aumento dos casos ocorre principalmente entre crianças menores de 2 anos e está associado, sobretudo, à circulação do vírus sincicial respiratório. O levantamento da Infogripe também aponta a capital Manaus em alerta de casos.
6: E logo mais, às 11 horas da manhã, pelo horário de Brasília, o Santos enfrenta o Coritiba com Neymar em campo. Yuri Queiroga.
9: O Santos recebe o Coritiba neste domingo na Arena Corinthians pela 16ª rodada do Brasileirão. O jogo será na capital paulista, ao invés da Vila Belmiro, para maior presença de público. A partida é a última, antes da convocação de Carlo Ancelotti para a seleção brasileira que vai disputar a Copa do Mundo. Com a perspectiva de Neymar entre os titulares, Cuca não terá à disposição o zagueiro Luan Pérez e os volantes João Schmidt e Gabriel Menino, todos no departamento médico. Sendo os dois primeiros titulares, a tendência é que Adonis Frias permaneça no time, com William Arão assumindo a vaga no meio-campo. O Santos tenta se distanciar da zona de rebaixamento na partida que começa às 11 da manhã.
6: A partir de agora e ao longo desta hora aqui na Band News FM, você acompanha o Partiu Band News com André Coutinho.

0: Atenção, senhoras e senhores, ouvintes passageiros da Band News FM. Está na hora de embarcar com a gente no nosso programa de viagens. Partiu, Band News! E a gente começa o programa de hoje falando daqueles assuntos que são relacionados ao mundo das viagens. Eu sempre falo que o Partiu Band News engloba todos os aspectos do mundo das viagens. E sim, de repente você conseguiu uma cidadania de outro país, é algo que em algum momento da sua vida vai facilitar, de repente, uma viagem a lazer, uma viagem corporativa, ou então para você viajar para mudar de vez de vida. E eu tô em contato com uma pessoa que eu conheci nesse mundo das viagens, que é a doutora Luciane Tomé, advogada luso-brasileira, especializada em processos de nacionalidade e também processos migratórios em Portugal. Doutora, muito obrigado por participar aqui do Partiu Band News. Como é que estão as coisas? Tudo bem?
1: Olá, Coutinho. Tudo ótimo. Obrigada mais uma vez por poder discutir e abordar esse assunto que está tão em pauta no momento, né?
0: Nós, brasileiros, nós somos quase que todos descendentes de algum país europeu, né? Então, tem novidades sempre com relação a processo de cidadania espanhola, a processo de cidadania italiana. Na maioria das vezes, nós, brasileiros, eu sou um Oliveira Coutinho, somos descendentes de portugueses. E teve mais uma atualização com relação ao processo de cidadania portuguesa, né, doutora?
1: Exatamente, Coutinho. Eu falo que vida de advogado migratório é assim, a gente acorda, sempre tem uma nova notícia, uma nova informação, então não tem como ficar fora dessa atualização desse cenário. Pois é, a gente teve todo esse modelo, né, de mudança proposto pela Assembleia e a maioria das pessoas vem acompanhando desde o ano passado, chumbado num primeiro momento pelo Tribunal Constitucional, passou da mão do presidente Marcelo, do ex-presidente Marcelo Rebelo de Sousa, e agora o presidente da República, que acabou promulgando nos últimos dias, dia 3 de maio, a nova legislação, alteração da lei de nacionalidade. Porém, é importante citar que para que essa lei, ela tenha praticidade, para que ela tenha eficiência e vigência, tá? Ela ainda tem alguns passos pela frente.
0: Então vamos lá, vamos fazer o papel inverso. Hoje em dia, de maneira resumida, de maneira geral, quais são os brasileiros que têm direito à cidadania? Quais os processos mais rápidos? E aí eu vou tentar trazer aqui o meu exemplo, é sempre legal ter um exemplo. A minha mãe tirou recentemente a cidadania portuguesa, porque o avô dela era português, ela tirou a cidadania portuguesa, então a minha mãe hoje tem dupla cidadania, ela é brasileira e também portuguesa. Eu, como filho de uma cidadã portuguesa, minha mãe é uma cidadã portuguesa.
1: Sim.
0: Eu tenho direito à cidadania portuguesa.
1: Sim. Se a sua filiação estiver estabelecida de acordo com a lei portuguesa, se os documentos estiverem de forma correta, hoje a viabilidade, sim, garantiria a você todos os requisitos preenchidos para a concessão da nacionalidade portuguesa. Com a lei nova, acho que é isso que você vai também querer saber.
0: Claro.
1: Para filho, nessa mesma situação que a sua, Coutinho, não haverá nenhum tipo de impacto ou mudança, ok? Porque a sua mãe, ela fez o processo pelo ascendente português e ela se tornou uma portuguesa originária, tá? Pelo jus sanguíneo. E você vai fazer esse processo não através do seu avô ou da sua avó, você vai fazer através da sua progenitora, no caso a sua mãe.
0: Agora, eu não tenho filhos, mas a minha irmã, por exemplo, ela tem dois filhos. Vamos supor que a minha irmã fale assim, eu não vou tirar a cidadania portuguesa, não quero. Os meus sobrinhos, ou seja, os netos da minha mãe, têm direito à cidadania portuguesa?
1: Pela presente legislação, sim, desde que estabelecida a filiação e todos os documentos estejam corretos na forma da lei 3781. Com o advento, com a nova legislação, está mencionado que o neto deverá comprovar conhecimento cultural histórico sobre Portugal. E aí que entra a questão, e vai estar no decreto que vai regulamentar para dizer como que vai ser isso. E você pode me perguntar, mas meus sobrinhos têm 2, 3, 4, 5 anos. Como que seria feito isso? Não sei. Não sei responder. Porque eu já fiquei até questionando, sabe? Você está dirigindo, você está indo para casa, está tomando um café. Como que uma criança, um bebê, vai poder provar culturalmente que é apto para fazer? Então, assim, tudo isso a gente vai saber Esperamos nessa regulamentação, senão os requisitos não podem ser preenchidos.
0: Se a ascendência for direta de uma geração só, pai, mãe, você não muda nada. Você faz o processo, tendo a documentação, você consegue tirar a sua nacionalidade, a sua cidadania. Duas gerações para cima, aí entra nesse processo que você falou, que ainda está um pouco nebuloso. E se for o bisavô, a bisavó.
1: A princípio, porque eu digo a princípio, porque tudo isso, né, a gente tem a redação, a gente tem a letra, mas a operação prática disso, eles falam que vai ficar limitado aos bisnetos. Agora, como que vai ser feita essa limitação? Eu me questiono também, nós que estamos em grupos de advogados, a gente está discutindo isso a cada momento, porque acaba sendo um ponto de interrogação, né? Então, acredito que nos próximos 90 dias, contados da publicação, o governo cumprindo esse prazo, porque esse prazo está assumido na forma da lei, a gente vai ter essa direção. Até lá, Coutinho, sinceramente, eu acredito que os processos ficarão meio que estagnados nesse limbo.
0: Acho que sempre quando a gente toca nesse assunto no programa de processo de cidadania, de processo de nacionalidade, as pessoas querem saber quanto tempo dura e o preço, o que que elas precisam investir. Imagino que mude de caso a caso, mas uma média de quanto tempo dura um processo de nacionalidade portuguesa e uma média de quanto que a pessoa vai gastar.
1: Resposta de um advogado, como sempre, depende. Mas assim, falando numa linha geral, as taxas portuguesas, as taxas administrativas, necessariamente elas precisam ser liquidadas no ato do protocolo do processo. Então, seja um processo de filho, de cônjuge, de neto, você.

0: entrega que ele está assumindo com você. Lembrando que é muito importante, e é uma confusão que às vezes é feita de informações, que o advogado brasileiro nem sempre poderá operar o processo do cliente junto à conservatória de forma legítima em Portugal. Para isso, ele precisa ser habilitado e inscrito na Ordem dos Advogados de Portugal, ou ser um solicitador português. Essas duas categorias são as únicas que podem exercer a profissão. Agora, se você deseja fazer um processo sem esses dois operadores técnicos, você pode fazer sozinho, pode procurar o consulado da sua região, pode verificar no consulado todos os documentos que são necessários, fazer o seu agendamento para entregar a documentação. O consulado será ponte para entrega dessa documentação ou integrando com os registros centrais de Lisboa, por exemplo, quando é um caso de processo de filho, tá? Ou fazendo a via de remessa, né? Como se fosse de forma oficiosa, como se chama lá em Portugal, entre eles, desse processo para as conservatórias em Portugal. Então, esse custo é variável. Você pode ter uma pessoa que vai cobrar honorários apenas de consulta, vai instruir a pessoa para fazer sozinha, ou você vai ter um profissional que vai cobrar por todo o suporte. No caso do nosso escritório, a gente tem essas duas bandeiras. A gente tem a bandeira tanto da assessoria consultiva, de orientação, ou aquela que vai administrar o processo como um todo, até o fim.
1: E o tempo é a mesma coisa, né? O tempo que dura o processo depende
0: Tempo.
1: de tudo isso.
0: Exato, exato, Coutinho. Isso ainda é assim, uma pedra no sapato das pessoas, porque o volume de processo é tão grande que não tem número de servidores públicos, conservadores, oficiais, para conseguir atender essa demanda. Eu vou dar um exemplo, tá? Eu venho batendo nessa tecla há muito tempo. Já está até um pouco maçante. Processos de cônjuge. Eles estão ainda analisando outubro de 2021. É surreal.
1: Nós.
0: Netos, 2022. Estão entrando em 2022. Está uma média entre Arquivo Central do Porto e Registro Central de Lisboa. Então, assim, aí você tem um filho menor, que quando você faz a distribuição na plataforma, dependendo do contexto, entre 8 e 10 meses, quando cai no Porto. Quando cai em Lisboa, é tudo por sorteio, a gente não escolhe mais, né, a conservatória. Você demora em uma média de 20 meses. Então, assim, tá tão difícil para a gente prever que toda hora que fala de prazo, a gente fala estimado ou estimadamente pode ter essa variação, porque não depende. A gente fala uma coisa, vai lá, acontece outra. Então, hoje, essa é a realidade que eu te passei. Você tem processos que podem durar de 10 meses até 5 anos.
1: É, ou seja, eu vou já te pedir a dica final para o nosso ouvinte e já vou, imagino que seja muito parecida com a minha. Faça, dê o primeiro passo, né? Tem outra dica? Se você acha, pensa, imagina que você talvez tenha direito à nacionalidade portuguesa, qual que é o primeiro passo que a pessoa deve fazer?
0: Coutinho, se você tiver com todos os documentos, reze para não publicar, procure um profissional da sua confiança, um escritório que seja especializado no assunto e peça imediatamente para ser feito isso. Caso você não tenha esse tempo, você esteja em processo ainda de obtenção dos documentos, pesquisa, minha sugestão, não está cortado para descendentes de portugueses conseguirem a nacionalidade ou para aqueles que são residentes. Apenas vai ter um passo maior a ser dado. Vai ter uma burocracia. Existe uma limitação em comparação a outros países? Existe. Existe uma proposta de limitação. É evidente, porque o número é histórico de crescimento dos imigrantes na Europa, Itália, Espanha, Portugal e assim vai. Porém, não é o fato de existir uma dificuldade que o processo não poderá ser eficiente e efetivo. Dê o primeiro passo, é o que você falou. Isso é o mais importante.
1: Doutora Luciane Tomé, advogada luso-brasileira, especializada em processos de nacionalidade e migratórios em Portugal. Foi um prazer te receber aqui no Partiu Band News. Volte mais vezes, viu? Obrigado.
0: Prazer é todo meu, Coutinho. Obrigada.
2: O programa de hoje vai para a primeira rápida parada. 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Vai ser um prazer te encontrar no meu Insta. Cadê o Coutinho?

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5: Agora 10 horas 16 minutos, pelo horário de Brasília, a gente traz a participação do ouvinte da Band News FM, que fala da região ali do Ipiranga, na zona sul de São Paulo, o professor Alexandre. Fala de um acidente agora na Anhanha Melo com a Paz de Barros e também sobre a ausência do funcionamento dos sinais da região. Ele está falando que ali na região da Vila Prudente, né, desse acidente, é um acidente com um carro, o carro ainda não foi retirado do local. Obrigado, viu, ao Alexandre que participa e manda mensagem no 11 999 592 100. 11 999 592 100 é o número aqui do WhatsApp da Band News FM. Você também, claro, fique à vontade. Nosso WhatsApp é à disposição para sua participação ao longo de todo este domingo.
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5: Vou até aproveitar que falávamos aí do WhatsApp, porque ouvintes estavam relatando sobre assaltos que estão sendo comuns ali na Francisco Matarazzo, próximo do Allianz Parque, próximo ao estádio do Palmeiras, ali naquela praça Conde Francisco Matarazzo, né? Que é uma praça que fica bem na Matarazzo, com a rua que dá acesso também ao estádio e arena do Palmeiras. E os nossos ouvintes estavam relatando que, por ser uma praça um pouco escura, alguns criminosos estavam utilizando essa praça como esconderijo para ações criminosas que praticam principalmente naquele estilo da gangue do quebra-vidro, para carros que ficam parados no congestionamento da Matarazzo e depois acabam fugindo para essa praça para encontrar algum tipo de refúgio. É uma região muito movimentada da cidade de São Paulo, né? Principalmente em momentos em que a gente tem os shows e também os jogos do Palmeiras, quando o Palmeiras está jogando ali no Allianz Parque, é mais um ponto que tem chamado a atenção dos ouvintes da Band News FM que participam aqui no nosso WhatsApp. Se você passou por uma situação parecida, você mora na região, também está assustado com esses casos, manda mensagem para a gente, participa no 11 999 592 100, 11 999 592 100, é o número aqui do WhatsApp da Band News FM.
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7: Ele não pôde recusar o chamado de Marcelo Bielsa e, mesmo após ter anunciado a aposentadoria da seleção do Uruguai em 2024, voltou a Celeste para o Mundial de 2026. Goleiro do Estudiantes da Argentina, Muslera está a caminho da sua quinta participação em Copas. É o louco Bielsa sabe que o jogador de 39 anos é a voz da liderança necessária no vestiário.

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0: 10 horas mais 20 minutos pelo horário de Brasília. Você está na Band News FM e estes são alguns dos destaques deste domingo. As conversas entre o senador Flávio Bolsonaro e Daniel Vorcaro já são alvo de pelo menos 20 pedidos de investigação. Entre as solicitações, estão abertas as investigações e medidas cautelares e até pedido de prisão preventiva. Os pedidos foram feitos por autoridades, políticos e representantes do Judiciário, à Procuradoria-Geral da República, à Polícia Federal, ao Supremo Tribunal Federal, à Controladoria-Geral da União e ao Conselho de Controle de Atividades Financeiras e ao Tribunal de Contas da União. As conversas reveladas na última semana pelo portal Intercept Brasil mostram Flávio chamando Vorcaro de meu irmão e pedindo dinheiro para finalizar um filme sobre a vida do ex-presidente Jair Bolsonaro. O namorado da menina de 12 anos, que foi vítima de um estupro coletivo, foi quem a atraiu para uma emboscada na zona oeste do Rio de Janeiro, onde o crime foi praticado. O José Paulo Sobral é quem tem os detalhes.
1: A Polícia Civil realiza perícia em equipamentos eletrônicos encontrados nas residências de adolescentes envolvidos no estupro coletivo contra uma menina de 12 anos. O caso aconteceu em Campo Grande, na zona oeste do Rio. A Justiça do Rio também autorizou a quebra do sigilo de dados para auxiliar a investigação. Dois menores de idade envolvidos no estupro ainda são procurados. Em depoimento, a vítima contou que foi atraída até o local do crime pelo namorado. Ela foi estuprada e violentada por 8 adolescentes. Seis deles foram apreendidos pela Polícia Civil após a família da menina procurar a Delegacia Especial de Atendimento à Mulher. Os atos criminosos ainda foram filmados e publicados em redes sociais. Segundo fontes da Band News FM, um dos menores tentou vender os vídeos por R$ 5,00.
0: Na Bahia, as autoridades apuram a morte de um trabalhador que morreu soterrado em uma pedreira, Gustavo Castellucci.
2: O Ministério Público do Trabalho deve abrir um inquérito para apurar a morte de um trabalhador no desabamento de uma pedreira na zona rural de Ituaçu, no sudoeste da Bahia. Paulo Ferreira Vieira, de 36 anos, ficou soterrado por grandes blocos de pedra durante a perfuração de um paredão rochoso. Duas retroescavadeiras foram usadas na operação de resgate. A prefeitura informou que a pedreira havia sido interditada no último dia 6 de maio por conta do vencimento da licença ambiental, mas continuava funcionando. A Polícia Civil registrou o caso como morte sem indícios de crime.
0: Acontece hoje, logo mais ao meio-dia, pelo horário de Brasília, a final do Masters 1000 de Roma, na Itália. Número 1 do mundo, Jannik Sinner está a um passo de conquistar a vitória no torneio, o único que falta no currículo dele. O italiano venceu ontem o russo Daniil Medvedev por 2-1. A disputa de hoje será contra o norueguês Casper Ruud. Vamos ao segundo bloco do Partiu Band News.

0: Nosso programa de hoje e agora para falar de um assunto que não faz muito tempo que eu tratei aqui na Band News FM, aqui no Partiu Band News, justamente o turismo 60+, que é chamado em muitas partes do Brasil de turismo prateado. Mas por que que eu vou fazer questão de voltar a conversar com uma super convidada especial? Porque no início desta semana aconteceu o mais importante fórum dedicado justamente a esse turismo 60+, a quarta edição do Expo Fórum de Turismo 60+, e a Ana Carolina Kouabara, que é idealizadora do fórum, que é uma referência no comportamento desse tipo de viajante, na economia prateada, no turismo prateado, está aqui com a gente para conversar, principalmente sobre uma pesquisa inédita que foi encomendada pelo fórum, que teve o apoio do Ministério do Turismo aqui do Brasil e que foi realizada pela Data 8, uma pesquisa extremamente importante. Ana Carolina, seja muito bem-vinda mais uma vez aqui ao Partiu Band News, tudo bem? Como é que estão as coisas?
1: Olá, André, tudo bem? Obrigada pela oportunidade mais uma vez de falar sobre esse tema tão precioso para nós.
0: Eu já faço parte do turismo prateado porque as minhas barbas, os meus cabelos já estão praticamente prateados, né? Mas ainda na idade de 60+, vou chegar lá. Se tudo der certo, chegarei com saúde viajando, ainda viajando o mundo inteiro. Mas o que que chama a atenção nessa pesquisa inédita que vocês divulgaram no início dessa semana no fórum?
1: Data 8 fez uma pesquisa muito minuciosa. É uma pesquisa muito ampla, tá, André? Eu vou mencionar alguns dados relevantes aqui que a gente considera, mas é uma pesquisa muito ampla, inédita, que nós fizemos com apoio do Ministério, e são dados que nos deixaram surpresos até, de certa forma. Por exemplo, que 70% está conectado, está online, faz a pesquisa das suas viagens online. Não necessariamente que eles fecham as viagens nas plataformas online, mas a pesquisa e a busca é feita de forma online com a ajuda dos seus familiares. E outro dado relevante, que eles, 61%, diz que viajar é uma forma de manter a autonomia e a independência deles. E 96% são responsáveis por arcar com suas viagens sozinhos. Olha que legal, né? Não tem ajuda financeira do resto da família. 96% arca com a viagem sozinha.
0: Todo mundo, né? 96% é, com raríssimas exceções, é um público formador de opinião de todos os sentidos, né? Que vai decidir a viagem, não vai esperar o filho, o amigo, o neto, a neta, para tomar essa decisão. A gente falou por aqui, já na outra ocasião que nós conversamos ainda esse ano, da importância desse mercado, da sua importância do trabalho que você faz também para esse mercado, que é um nicho que tem crescido cada vez mais, e são pessoas, idosos da melhor idade, que não tem mais aquela história de só visitar a igreja, só ir para restaurante bom, ficar sentado. Não, né? Quase que se mistura com os jovens também, no tipo de atividade que essas pessoas buscam, né?
1: E um dos dados também, inclusive um dos dados que revelam isso, é que 73% dos pesquisados, dos entrevistados, 73% tem preferência por praia, olha só.
0: E aí, imagino que não seja, e até com a sua experiência você pode dizer, necessariamente aquela praia que a gente automaticamente pensa, ah, é ficar lá sentado na praia, só curtindo, tomando um sol. Não, é destino de praia, né? Acho que é isso que a pesquisa mostra. Mas é algo para mim surpreendente.
1: 42% são de cidades históricas também, tem um número bem relevante em relação à cultura e às cidades históricas, né? E desses 42% que preferem cidades históricas, 48% são mulheres, 34% campo e montanha.
0: É, e a preferência esmagadora aí de praia, mas outras preferências também, o que vai servir, essa pesquisa vai ajudar muito e servir para balizar as operadoras e os agentes de viagens para entender melhor com que tipo de público que eles estão lidando, né, Ana Carolina?
1: É isso, então, a ideia da pesquisa é nortear esse profissional, né, como eles devem atuar para atrair esse viajante maduro. Nós estamos falando de um mercado hoje que está beirando a 2 trilhões de reais ao ano, é um público que movimenta a economia demais no Brasil. E tanto que 24% responderam que gasta no mínimo 10 mil reais por ano em viagens. Isso assim, da classe B, C. Agora, aqueles prêmios, 40% dos que preferem uma viagem mais exclusiva, gasta até 20 mil, no mínimo 20 mil reais por ano em viagens.
0: E a gente pode perceber, acho que o nosso ouvinte também, que tem conhecidos, que não está nesse grupo, nessa faixa etária do turismo 60+, tem percebido em todas as idades que as pessoas têm deixado cada vez mais de buscar um bem material, de repente de trocar de carro a cada ano, a cada 2 anos, para fazer viagens. Eu acho que esse aspecto, que se acelerou principalmente depois de 2020, 2021, com a retomada pós-pandemia, eu acho que esse aspecto é mais notório nesse público. É impressão minha só, ou o que que você imagina disso, Ana?
1: É, esse público tem só um agravante, né? Nessa pesquisa também mostra um dado, que é o que a gente sempre bate nessa tecla, né? Apenas 28% desse público sente que as viagens são pensadas para eles. Olha a lacuna. É, ou seja, a gente está falando 72% acredita que não tem viagens pensadas exclusivamente para ele.
0: É muita coisa, e talvez esse seja o dado mais alarmante, principal, para que as operadoras, as agências de viagens, os agentes de viagens pensem: opa, peraí, a gente tem um mercado que movimenta trilhões, um mercado de pessoas que estão viajando cada vez mais, gastando em média cada vez mais, e talvez a gente não esteja dando a devida importância, a devida atenção para esse público, né?
1: Exatamente, e é em função disso que nasceu o fórum, né? A gente quer chamar atenção para esses profissionais e adequar essas viagens para um público maduro, para que também eles tenham autonomia de fazer suas escolhas e montar os seus roteiros sem a ajuda dos seus familiares, né? Com o mundo cada vez mais tecnológico, conectado, a gente acredita que o agente de viagem tem uma missão, uma função importantíssima para planejar a viagem de uma pessoa madura. E sem contar que esse viajante, o André, ele tem uma flexibilidade muito grande na escolha da data. A maioria não está preso a calendário escolar, o que é ótimo para os destinos e para os hotéis na baixa temporada, né? 87% deles nessa pesquisa responderam que são flexíveis à data.
0: Ou seja, praticamente 9 em cada 10 viajantes do público 60 a mais podem viajar em qualquer momento. E é o que você disse, é ótimo pro viajante, porque ele vai fatalmente encontrar preços mais competitivos, porque ele vai fugir de altas temporadas, de feriados, talvez até de final de semana para uma viagem um pouco mais curta. E excelente oportunidade, como você acabou de dizer, para os destinos e para todos os envolvidos na cadeia do turismo, porque vai pegar uma época, ou às vezes um dia, uma parte da semana ociosa, e vai conseguir atrair pessoas que estão ali. Eu quero viajar, eu tenho disponibilidade, né? Então pode me chamar que eu vou. É realmente uma pesquisa de extrema importância. A gente está conversando com a Ana Carolina Kuwabara, que é idealizadora do fórum, o fórum que aconteceu a quarta edição nessa semana que passou e que lançou essa pesquisa, que a gente está passando alguns pontos importantes, realizada pela Data 8, que ouviu em todo o Brasil mais de 1.000 pessoas que já passaram ali dos 60 anos de idade. Fala um pouquinho do fórum, mais um fórum de sucesso, a quarta edição terminou, e eu imagino que esse seja um momento de respirar e já começar a planejar a quinta edição, né, Ana Carolina?
1: André, foi um desafio muito grande. Você sabe que nós fizemos a quarta edição do fórum, né? É um relativamente novo esse evento, mas com um crescimento em 4 anos de 452% de tamanho. Isso prova a adesão e interesse desses profissionais em aprender para vender melhor, para atrair esse público 60 a mais. Tivemos cerca de 2 mil participantes no evento, um recorde, foi a maior edição de todas. Infelizmente, a gente não consegue ampliar, não teve condições de abrir mais inscrições, tivemos que encerrar com uma certa antecedência por conta do limite físico do espaço. É um evento que nós vamos ter que repensar já o ano que vem e ir para um espaço ainda maior. Nós mudamos de espaço em todos os anos em função desse crescimento. Mas assim, conteúdo riquíssimo. Walter Longo trouxe a pauta da inteligência artificial que nunca vai substituir as relações humanas. Foi um evento que ele estava tão entusiasmado que uma apresentação que duraria 40 minutos durou 1 hora e meia. Tanto conteúdo que ele trouxe. Tivemos a participação da Regina Moraes, mediando o painel com a Irene Ravache e Angela Dipp, para contar as experiências, as múltiplas velhices, né? Sobre as múltiplas velhices, né? Que o idoso não é um só perfil, né? Existe uma variedade de comportamentos. Falamos sobre bem-estar, longevidade, como manter o corpo e a mente ativo para desfrutar melhor. Melhora uma viagem. Tivemos um painel de geoarquitetura, uma especialista premiadíssima, a Flávia Ranieri, que acompanhou o Walter Feldman, o Will Fiore, dois especialistas na área, para como adaptar os ambientes, a arquitetura dos ambientes, para acolher melhor esse viajante maduro, tanto a arquitetura do destino, com relação à acessibilidade, como a dos hotéis, né? Adaptar melhor a acessibilidade dentro dos hotéis para esse viajante. São detalhes que parecem pequenos, mas passa despercebido muitas vezes.
0: Exatamente, exatamente. Sucesso total. E claro, as pessoas não precisam esperar até o próximo fórum para acompanhar o trabalho que vocês fazem, né?
1: É um trabalho constante nosso. Além do fórum, nós fazemos as capacitações pelo interior. São a versão pocket que a gente fala do fórum. E nós viajamos Brasil afora para capacitar os profissionais de cada cidade a entender para atender melhor esse público maduro. Nós acreditamos muito no potencial desse mercado. A missão nossa é levar esse conhecimento e mostrar que, como eles não se sentem representados, como a própria pesquisa mostrou, 28% só se sentem incluídos no planejamento de uma viagem e até na publicidade. Né? Nós falamos muito sobre publicidade. Publicidade tem que incluir as pessoas mais velhas nas suas campanhas, tem que ter representatividade. Então, essa é a missão, é ao longo do ano. Tanto eu peço que todo mundo acompanhe a gente lá nas redes sociais, do fórum, que a gente coloca e alimenta esse tema todos os dias.
0: Ana Carolina, obrigado pelo papo, sempre muito importante e até uma próxima.
1: Super obrigada, André, pela oportunidade. Estamos à disposição aí.
0: O programa de hoje vai para mais uma rápida parada. Enquanto isso, eu te espero no meu Instagram. Cadê o Coutinho? Quer saber por onde eu tenho viajado? Vai ser um prazer te encontrar no meu Insta. Cadê o Coutinho? Não sai daí, voltamos já.
2: E dando um spoiler de onde está André Coutinho, você confere lá no Instagram da Band News FM o destino do Coutinho, que está na Europa, mostrando um roteiro de como conhecer 4 países em uma única viagem. Você acompanha tudo no nosso Instagram, os bastidores, mas também nas próximas semanas aqui no Partiu Band News. 10h35 agora.
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2: Hora de falarmos da previsão do tempo aqui para São Paulo. Afinal de contas, tivemos uma mudança no tempo, né? Que estava tentando se firmar no final da última semana, mas agora tem a passagem de uma nova frente fria e a chuva já está de volta. Além das temperaturas mais amenas, Stephanie Toso.
5: O deslocamento de uma frente fria provoca mudanças no estado de São Paulo ao longo deste domingo. Todas as áreas ficam em alerta para o risco de chuva frequente e contínua, podendo acumular volumes expressivos. No litoral, o potencial para transtornos aumenta até a noite e os volumes podem ser altos, entre a região de Peruíbe, Caraguatatuba, Ubatuba e Iguape. Já na Grande São Paulo, o domingo vai ser marcado por céu mais encoberto, a condição de chuva podendo acontecer em vários momentos e o risco para alagamentos. A região metropolitana pode voltar a entrar em estado de atenção durante o período da tarde. E a temperatura não sobe muito. A máxima na cidade não deve passar hoje dos 24 graus. Áreas do interior voltam a ficar em risco também para chuva mais forte, com alerta voltado para Ribeirão Preto, Franca, Presidente Prudente e Araçatuba.
2: Na capital paulista, 19 graus é a temperatura de momento. A gente tem garoa em alguns pontos da capital. Pistas molhadas, portanto, atenção para quem está no trânsito. A previsão é de uma chuva contínua hoje na cidade de São Paulo, com pancadas de chuva que podem vir de maneira mais intensa e volumosa ao longo da tarde e também do início da noite. Os termômetros não sobem muito, a máxima de 24 graus, como disse a Stephanie Toso, e devemos ter um início de semana, principalmente, com essa mesma carinha de domingo. É um domingo bem preguiçoso, mas se você está ainda se deslocando pela cidade de São Paulo, está aproveitando alguma atividade ao ar livre, compartilha conosco, manda mensagem no 11 999 592 100 11 999 592 100. No esporte, daqui a pouco, em Itaquera, sim, na Arena do Corinthians, temos Santos e Coritiba pela 16ª rodada do Campeonato Brasileiro. O Santos, que tenta a vitória contra o Coritiba para se distanciar da zona do rebaixamento, o clube santista está com 18 pontos no campeonato, o Grêmio, que é o primeiro da zona de rebaixamento, tem 17 pontos e ainda vai jogar hoje o Grêmio, portanto pode até mesmo ultrapassar o Santos a depender dos resultados. Santos, que tem Neymar em campo, Neymar que foi ali a campo já para fazer o treinamento, né, para fazer o aquecimento inicial na Arena Corinthians, é ainda o último jogo antes da convocação oficial da seleção brasileira, que vai embarcar para a Copa no final do mês de maio, e conheceremos amanhã os 26 jogadores que vão em busca do hexacampeonato. Você acompanha tudo aqui na Band News FM a partir das 4 da tarde desta segunda-feira.
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2: Dez horas 42 minutos, o ex-governador do Rio de Janeiro, Cláudio Castro, pode responder por improbidade administrativa. Ele teria usado jatinhos pagos pelo governo do estado para ir ao Carnaval de Salvador e também para acompanhar o Grande Prêmio de Fórmula 1 em São Paulo. José Paulo Sobral.
10: O Tribunal de Contas do Estado e o Ministério Público do Rio apuram a denúncia sobre o uso irregular de jatinhos pelo ex-governador Cláudio Castro. A deputada estadual Marta Rocha protocolou uma representação solicitando a abertura de investigações sobre um possível caso de improbidade administrativa e desvio de finalidade no uso de aeronaves fretadas pelo Estado por Castro. Em documento enviado ao TCE, Marta Rocha diz que os voos incluíram deslocamentos para a abertura do Carnaval em Salvador, Fórmula 1 em São Paulo e Festival de Turismo de Gramado, no Rio Grande do Sul. Em 3 anos, o ex-governador do Rio, Cláudio Castro, gastou quase 18 milhões e meio em viagens em jatinhos contratados pelo governo do Estado. A informação consta em um documento obtido pela reportagem da Band News FM via Lei de Acesso à Informação, que lista os voos fretados pelo político entre abril de 2023 e março de 2026. Ao todo, foram realizadas mais de 200 viagens no período.
2: Está prevista para a próxima quarta-feira, dia 20 de maio, a apresentação do relatório da PEC do fim da jornada 6x1 na Câmara dos Deputados. A oposição se diz otimista com o relatório do deputado Léo Prates, do Republicanos. Um dos pontos negociados é o período de transição de uma jornada para outra. A proposta é que a redução seja de uma hora por ano ao longo dos próximos 4 anos. Hoje, a jornada de trabalho de 44 horas passaria para 40 horas semanais, sem a redução dos salários. A promessa do presidente da Câmara, Hugo Mota, é votar a medida ainda no mês de maio, para então enviar o texto para o Senado Federal, que também vai ter de fazer a análise. O texto foi apresentado, né, essa proposta foi levada ao Congresso por deputados governistas do PT e do PSOL e endossadas pelo próprio governo, que mandou via projeto de lei a medida para redução da jornada de trabalho e o fim da escala 6x1. O governo federal libera 2 milhões de reais em recursos para cidades do Amazonas atingidas pelas cheias. Rafael Campos.
11: As cidades de Canutama, Caapiranga e Lábrea vão receber quase 2 milhões de reais do governo federal por causa da cheia dos rios no Amazonas. A informação é do Ministério da Integração e do Desenvolvimento Regional por meio da Secretaria Nacional de Defesa Civil. Caapiranga deve receber mais de 1 milhão de reais, Lábrea 500 mil e Canutama pouco mais de 400 mil reais. As cidades estão afetadas pela cheia, que já impacta a rotina dos ribeirinhos amazonenses. 25 cidades decretaram situação de emergência e mais de 178 mil pessoas são atingidas diretamente. As portarias com a liberação dos valores foram publicadas no Diário Oficial da União.
2: Vamos ao terceiro bloco do Partiu Band News aqui na Band News FM.
0: Terceiro e último bloco do nosso programa de hoje, agora para falar de uma das maiores e principais feiras de turismo de luxo da América Latina. No início do mês de maio, aconteceu em São Paulo mais uma edição da ILTM Latina América, reunindo milhares de pessoas na Fundação Bienal, no Parque do Ibirapuera. Mas antes de passarmos sobre alguns dos pontos que foram discutidos durante o evento, além de curiosidades, notícias e tendências, nós conversamos com o chefão da ILTM. Simon Mayo, diretor da feira, começou falando da história desse evento tradicional.
12: ILTM é International Luxury Travel Market, uma feira que começou em Cannes 25 anos atrás. A gente tem 4 eventos mundiais, um em Singapura, um nas Bahamas, Cannes, óbvio, e aqui em São Paulo. Esse evento foi lançado em 2011 e este ano é a maior edição de toda a história. Crescemos 20% em comparação com o ano passado. Temos 550 dos melhores hotéis, destinos, cruzeiros e agências receptivas que organizam todos os guias, experiências nos destinos, encontrando com 550 agentes de viagem de turismo de luxo escolhidos, convidados exclusivamente para o evento, para participar em reuniões pré-agendadas. Então, a gente tem 28 mil reuniões acontecendo em 3 dias. Essas 28 mil reuniões de 15 minutos são trocas e conversas entre esses hotéis, destinos, com agente de viagens sobre futuras viagens. Isso é o propósito principal da ILTM, e traz o mundo para cá, para o Brasil, para atrair o brasileiro para o mundo inteiro, o brasileiro da América Latina. Então, temos 1.800 pessoas aqui, vindo do Japão, China, Coreia, Costa Rica, América do Norte, México, toda a América Latina, Europa, muitos países. E essas gente viagens vêm de 85 cidades de 11 países na América Latina. É uma feira postos fechados, é uma feira exclusiva para deixar as pessoas livres e focadas para fazer negócios.
0: E qual o papel da América Latina no turismo de luxo? Dá para dizer que a gente está na moda?
12: Sim, está em moda em dois sentidos. O sentido investidor, isso os hotéis do mundo inteiro querem atrair os latinos para os hotéis, porque talvez as viagens na baixa temporada, seja janeiro, indo esquiar comparado nas cidades principais da Europa, ou seja, maio, setembro, e também um mercado que viaja com família, que gosta de aproveitar a vida, que gosta de ter as experiências completas e usar os serviços, fazer todos os pontos culturais, comer nos restaurantes conhecidos, os melhores do Michelin, ou também viver o bem-estar que um lugar oferece ou que o hotel ou o cruzeiro oferece.
0: Em todos os dias pudemos perceber corredores lotados e reuniões cheias de negócios. Definitivamente, o turismo de luxo passa por um dos melhores momentos da história. No mundo, na América Latina e aqui no Brasil. E sabe aquela história que a gente vem contando há pelo menos 4, 5 anos por aqui? O conceito de luxo está mudando. Está se moldando de acordo com o estilo de cada viajante. O luxo é algo cada vez mais pessoal. O curioso é que em algumas experiências, o luxo, ostentação, está quase se transformando em uma ofensa, uma afronta. A riqueza virou sinônimo de tempo. Tempo para se conectar com o destino, com as pessoas, com a natureza. Um turismo de propósito, cujo objetivo pode ser algo pessoal, um desejo, um sonho, um bem-estar. Chegando a algo ainda maior, ajudar uma comunidade, contribuir com a conservação, com a proteção. O turismo sustentável está se mostrando presente não somente nos textos bonitos e nos encartes das operadoras e agências. Está sendo uma exigência do viajante de luxo. É claro que viajar de primeira classe, de executiva, procurar por lounges realmente VIPs, dormir em camas confortáveis e ter à disposição a mais alta gama da gastronomia mundial continua permeando uma viagem de luxo. Mas isso apenas não basta mais. Isso é o mínimo que esse público espera. A ILTM Latina América 2026 deixou claro esse recado. As experiências únicas, personalizadas e com algum tipo de propósito é que vão prender o viajante de alto poder aquisitivo. O tempo dessas pessoas é precioso e saber onde investir esse ativo é o papel que vai cativar o cliente. Num claro recado aos operadores e agentes de viagens. E durante a semana da ILTM Latina América acontecem diversos eventos paralelos, proporcionando mais momentos para reuniões, apresentações e networking. A Hyatt reuniu jornalistas e convidados para apresentar as novidades das marcas de luxo. E durante as discussões sobre as tendências desse mercado, as executivas chegaram a falar em luxo pessoal e intencional. A diretora global de vendas, Mariana Azevedo, falou justamente sobre a personificação das experiências.
13: É uma das únicas marcas de luxo que a gente tinha na minha época, 13 anos atrás, e era Luxuries Personal, luxo pessoal. E realmente, cada vez mais é personalizado. A gente entende que o passageiro que tem esse perfil de viagem de luxo, ele não busca, ele já vive na casa dele, né? Ele já tem todos esses luxos na casa dele. Então, o que ele busca é uma personalização, obviamente, os hotéis serem com a arquitetura, a estrutura muito bem feita, tudo muito bem pensado. É algo que um viajante de luxo já espera. Porém, é a parte da personalização, do cuidado, de detalhe, que é que a gente entra na experiência mesmo, que signifique algo, que ele saia do hotel e dessa viagem com uma experiência que ele leve com ele, não necessariamente um souvenir, mas o souvenir é interno, né, porque você carrega isso dentro de você.
0: Quem também participou do bate-papo foi Juliane Martinez, diretora de vendas e marketing para a América Latina do Hyatt. Segundo ela, o conceito de bem-estar hoje em dia vai muito além de tudo o que permeou o mercado de luxo nos últimos anos, está diretamente ligado à autenticidade das experiências, criando conexões mais genuínas com os hóspedes. O melhor hotel do mundo, eleito recentemente pelo conceituado ranking The World's 50 Best Hotels, enviou um representante ao Brasil pela primeira vez.
14: I thought it was important that I came because we are getting more and more Brazilians now coming to Hong Kong. We see the numbers increasing.
0: Hugo Montanari, diretor-geral do Rosewood Hong Kong Hotel, explicou que a decisão de vir ao nosso país se deve ao fato de os brasileiros estarem visitando cada vez mais Hong Kong. Os números apontam que os viajantes brasileiros aumentaram mais de 100% em um ano. E segundo ele, a melhor forma de tentar entender esse motivo é conhecer melhor o turista do nosso país. Então ele veio a São Paulo. A ausência de qualquer tipo de visto para o turista brasileiro é um dos fatores que podem explicar o aumento considerável na procura por Hong Kong. Hugo Montanari citou também a segurança da cidade como outro fator. E o curioso é que a busca dos brasileiros por outros países asiáticos causou esse reflexo no turismo de Hong Kong. Os viajantes do nosso país estão aproveitando viagens para o Japão, por exemplo, para pararem por 2 ou 3 noites em Hong Kong. E como são pessoas normalmente de alto poder aquisitivo, empreendimentos como o Rosewood sentiram esse aumento considerável no número de turistas do Brasil. Mas afinal, como é administrar e o que tem de especial no melhor hotel do mundo? No nosso hotel, cada andar é uma experiência diferente, diz o diretor-geral. E são 43 andares distribuídos em uma torre de 270 metros de altura. São 413 quartos, 186 apartamentos, spa, 11 estações gastronômicas. 1.400 pessoas trabalham no melhor hotel do mundo em Hong Kong, de 30 nacionalidades diferentes, o que, segundo o diretor-geral, mostra o quanto essa cidade é cosmopolita. O segredo para ter figurado no topo do ranking, cuidar dos hóspedes como se eles fossem da própria família. Hugo Montanari destaca que o hotel oferece uma experiência em meio à cidade, mas com a sensação de estar distante de uma grande metrópole. Dentro do quadro de funcionários, além de estrangeiros, estão muitas pessoas de comunidades locais, de diferentes formações e classes sociais. O hotel tem também um programa de inclusão que enche o diretor-geral de orgulho. E se os moradores de Hong Kong ou qualquer turista tiver curiosidade para conhecer o melhor hotel do mundo, o Rosewood Hong Kong oferece uma chance para quem não tem condições de se hospedar por lá. Todos os dias, às 5 da tarde, acontece um tour guiado pelas instalações da propriedade. Outro evento paralelo à ILTM Latina América, o Partiu Band News esteve em um café da manhã com representantes da rede francesa de hotéis Baverre. Desde 2024, a marca de luxo é representada no Brasil pela Boarding Gate, liderada pela empresária Cristina Clare.
15: O hotel mais silencioso do mundo.
0: Cris estava falando do Hotel Regina, ou Regina, que curiosamente fica em uma das áreas mais movimentadas de Paris, ao lado do Museu do Louvre. Mas o silêncio dentro do quarto é algo essencial para qualquer hóspede. Os outros dois hotéis Baverrés, da capital francesa, também ficam em localizações estratégicas. O Majestic, pertinho da Praça do Trocadeiro e da Champs-Élysées, e o Rafael, ao lado do Arco do Triunfo, e que está em reforma e deve reabrir até o final deste ano.
15: É a única empresa familiar parisiense, Baverrés. A família existe há 5 gerações que eles trabalham na hotelaria. O primeiro hotel foi aberto em 1900, então nós temos assim uma história enorme.
0: Cris estava falando do Hotel Regina, ou Regina, que curiosamente fica em uma das áreas mais movimentadas de Paris, ao lado do Museu do Louvre. Mas o silêncio dentro do quarto é algo essencial para qualquer hóspede. Os outros dois hotéis Baverrés, da capital francesa, também ficam em localizações estratégicas. O Majestic, pertinho da Praça do Trocadeiro e da Champs-Élysées, e o Rafael, ao lado do Arco do Triunfo, e que está em reforma e deve reabrir até o final deste ano. E por hoje é só! 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E todas as quintas-feiras na tela da Band, no programa Bora Brasil. Quer saber por onde eu tenho andado? Acompanhar os bastidores das minhas viagens? Cadê o Coutinho? Vai ser um grande prazer te encontrar no meu Instagram. Cadê o Coutinho? O programa de hoje teve a sonorização final do mestre José Antônio de Araújo Filho. E na semana que vem tem muito mais. Tchau e até a próxima!

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2: R$10,59 agora, daqui a pouco começa o jogo entre Santos e Coritiba pela 16ª rodada do Campeonato Brasileiro. Partida que está sendo disputada aqui na capital paulista, na Arena do Corinthians, na Zona Leste de São Paulo. Ao longo aqui da nossa programação, a gente vai te atualizando sobre essa que é a última partida de Neymar em campo antes da divulgação dos convocados para a Copa, né, que começa no dia 11 de junho. O Carlo Ancelotti anuncia amanhã os 26 jogadores que vão fazer parte da comissão brasileira que vão em busca do Hexa. Domingo de chuva na capital paulista, de tempo preguiçoso, ameno. Se você está se deslocando pela cidade, está acompanhando alguma situação diferente, manda mensagem pra gente, participa aqui no nosso WhatsApp, o 11 999 592 100, 11 999 592 100. Embora tenhamos chuva e frio, a gente ainda tem a ativação das ciclofaixas de lazer na cidade de São Paulo. São mais de 200 quilômetros de faixas exclusivas para os ciclistas aproveitarem neste fim de semana. Tem também o bloqueio da Avenida Paulista e das Ruas da Liberdade até as 4 horas da tarde. É o programa Ruas Abertas, que segue vigente neste domingo. Quero trazer um destaque policial aqui durante a madrugada. Isso porque a gente teve uma ação em Santo André, no ABC Paulista. Um suspeito foi morto pela polícia durante uma tentativa de roubo a uma residência na cidade ontem à noite, por volta das 9 horas da noite. De acordo com as primeiras informações, 3 criminosos participaram dessa ação. Um deles ficou aguardando em uma motocicleta enquanto os outros dois tentavam entrar nessa casa. Casa essa que era de um policial que estava de folga e estava, portanto, em casa no momento da ação. Esse policial, então, efetuou um disparo, né? E acabou atingindo esse homem que estava na motocicleta esperando os dois comparsas que tentavam arrombar a residência. Os dois homens que estavam justamente tentando praticar o roubo fugiram sem levar nada.
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2: Onze horas, 3 minutos pelo horário de Brasília. Seguimos juntos na atualização daquilo que é notícia neste domingo, dia 17 de maio. A Organização Mundial da Saúde emite uma declaração de emergência de saúde pública de importância internacional devido ao novo surto de ebola na África. O vírus atinge os países da República Democrática do Congo e de Uganda. A declaração ressalta que o surto ainda não cumpre os critérios de emergência pandêmica. Na última sexta-feira, 9 casos de ebola foram confirmados nos dois países africanos. 246 casos estão sob investigação e 80 mortes também são suspeitas de contaminação por ebola, como tendo ou não relação aí com o vírus, né? É isso que está sendo investigado agora. O ebola é transmitido por fluidos corporais e causa febre alta, fraqueza intensa e hemorragias graves. Sobe para 3 o número de mortos após o desabamento de um prédio de 4 andares em Salvador. O acidente aconteceu no fim da tarde de ontem e mobilizou equipes de resgate durante toda a madrugada. Segundo a Defesa Civil de Salvador, 6 pessoas estavam no imóvel no momento do desabamento, 3 delas trabalhando em uma reforma estrutural do imóvel. Antes do desabamento, moradores relataram ter ouvido um estalo e perceberam rachaduras no prédio. Um homem, uma mulher e uma criança de 1 ano e meio conseguiram sair a tempo. O último corpo foi retirado dos escombros ainda durante a madrugada. Um documento interno do Banco Master, apreendido pela Polícia Federal, revela um plano B para a venda do banco antes da negociação com o BRB. O ofício obtido pelo portal UOL mostra um roteiro de salvação montado no início de 2025 e que previa que o BTG Pactual assumiria a gestão do Master por um valor simbólico com participação do Fundo Garantidor de Crédito na negociação. Vorcaro, porém, decidiu rejeitar esta proposta, preferindo a do BRB, que comprou boa parte aí, né, de ativos do Banco Master. O material consta em mensagens analisadas pela Polícia Federal na Operação Compliance Zero e foi enviado por Vorcaro ao ex-sócio Augusto Lima. Neste momento, Santos e Coritiba se enfrentam na Arena Corinthians em mais uma partida da 16ª rodada do Campeonato Brasileiro. A partida é a última antes da convocação de Carlo Ancelotti para a seleção brasileira, que vai disputar a Copa do Mundo no mês que vem. Com o Neymar em campo, o Santos tenta se distanciar da zona de rebaixamento, enquanto o Coritiba tenta se manter entre os 10 primeiros colocados no Brasileirão.
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0: Seja bem-vindo, você ouvinte Band News FM, sintonizado com a gente em mais um Band News em Forma. Hoje, a gente vai falar sobre o que muda na vida do pai, da mãe, antes de decidir ter um filho. Porque a gestação, ela impacta muito antes do que a gente imagina, o preparo desses pais, quando a gente está falando, claro, de um planejamento familiar, já com um histórico, e como isso pode ser benéfico para o bebê que está se formando. A gente tem vários estudos e pesquisas que falam sobre o impacto da alimentação, também da vacinação, da atividade física e tudo que engloba esse pai e essa mãe antes mesmo da gente ter uma fecundação. Camila, que assunto legal e científico que a gente vai trazer hoje.
1: Eu adoro, tem muito conteúdo científico, sim, mas a gente sabe que tem muita individualidade nesse caso todo e a gente vai aqui ter exemplos maravilhosos e especialista para explicar para todo mundo as dúvidas mais comuns, né, Isa?
0: Claro, pode ser bem mais fácil do que a gente imagina e você pode inserir isso no seu planejamento familiar e potencializar a saúde do seu bebê. Hoje a gente recebe aqui no Band News Informa a Juliana Meirelles, que é mãe da Amanda, tá grávida da Amanda. Ju, um prazer falar com você.
2: Prazer é meu, obrigada por me terem aqui.
0: E também conversamos aqui no Band News Informa com o nosso especialista de hoje, o professor doutor Marco Antônio de Paula Ramos, que é especialista em genética, também pediatra. Doutor, um prazer, seja bem-vindo.
3: O prazer é meu estar com vocês aqui para falar de um assunto tão importante.
0: Doutor, quero começar com essa pesquisa que trouxe o Band News Informa desse episódio, que fala sobre o impacto do preparo físico e da alimentação do pai antes da fecundação para a gente ter um bebê saudável. Explica para os nossos ouvintes, por favor, para nós leigos, como isso funciona dentro do corpo humano.
3: A gente sabe que, do ponto de vista de saúde, né, saúde do corpo como um todo, a fertilidade, a potencialidade da gente poder gerar um filho com saúde, já vem de vários aspectos, envolvendo vários aspectos genéticos. Os primeiros são os constitucionais, né, as pessoas têm uma determinada constituição que vão determinar se o filho vai ser saudável ou não. Mas os fatores ambientais que a gente considera que seriam os fatores que influenciam na expressão dos genes são fundamentais que a gente tenha um filho saudável. Sabe-se que várias condições clínicas são importantes. Uma vida saudável, hoje em dia, é considerada como uma vida que tem uma boa atividade física, uma alimentação adequada, pouca exposição a agentes nocivos à nossa saúde. Isso vai fazer com que os nossos genes estejam habilitados sem interferências, sem fenômenos epigenéticos que podem influenciar na expressão desses genes. Então, quando a gente fala em saúde, hoje em dia, a gente fala em boas condições alimentares, boa atividade física, pouca exposição a agentes nocivos, sejam eles cigarro, álcool, substâncias químicas, alimentos que contém vários conservantes, que tem vários aromatizantes, são substâncias tóxicas ao nosso organismo, que podem influenciar, inclusive, na expressão gênica, produzindo fenômenos que a gente chama de epigenéticos.
1: E a gente, porque a gente sempre se preocupou, né, com, claro, que existe um momento de você realmente gestar

0: É ser mãe, fazer esse planejamento, procurar um geneticista. Quando entrou um especialista em fertilização no seu caso? Conta um pouquinho pra gente dessa história, cronologicamente.
1: Foi uma saga, na verdade, né? A gente procurou um geneticista, antes de tudo, para garantir que a gente não tinha nenhuma questão que atrapalhasse, que eu acho que, infelizmente, hoje, as pessoas não procuram muito, elas não têm esse conhecimento, e eu acho que pode ser super importante. E aí a gente foi para minha ginecologista, obstetra, tirei o DIU, vai tentar. E já comendo melhor, tomando suplementos, passaram-se 6 meses, nada. E aí a gente começou a fazer vários exames e eu descobri que eu tenho endometriose, que sempre foi silenciosa, eu nunca tive nenhum tipo de sinal que ela existia. E aí a gente viu também que a minha reserva não era muito boa, né, ovariana. E aí a gente foi encaminhado para fertilização. E o meu médico, no começo, ele nem achou que a gente precisava de FIV, achava que até dava para levar acompanhando a ovulação, mas não deu certo. E aí a gente começou a fazer a fertilização, coleta de óvulos.
0: Isso em que ano?
1: Isso em 2023. E aí eu sempre fazendo muito exercício, comendo super bem, que é o que eu sempre fiz, cuidando muito da saúde mental, que eu acho que isso também influencia bastante. E a gente tinha bons óvulos, não eram muitos, mas eram bons, a fertilização era boa, mas
0: essa era uma
1: não dava
0: conversa
1: certa.
0: Com o seu médico que você citou, continuei me exercitando, continuei me alimentando bem. Quando você teve essa conversa com o especialista em fertilização, eles falaram pra você, olha, é importante que você continue com essa agenda?
1: Não foi uma coisa tão forte, eu acho que nem todos os médicos falam isso tanto, mas eu sabia que era importante e eu tinha um acompanhamento por fora de uma nutricionista especializada em fertilidade e saúde da mulher, que me acompanhou o tempo inteiro, um personal para me ajudar, terapia, e aí a gente foi seguindo. Não foi um processo fácil, foi desafiador. Eu fiz 7 coletas de óvulos e 9 transferências de embrião. Eu fui ter um positivo na 8ª transferência de embrião, mas infelizmente a gente perdeu com 7 semanas. E na 9ª deu certo, e é a nossa pequena. Mas sem explicação também, a gente tinha bons embriões, os gametas eram bons, nunca falaram pra gente em doação de óvulo, por exemplo. Mas eu acho que a medicina, ela vai até a página 2, ela não consegue explicar necessariamente, mas a gente seguiu, por mais que tenha sido desafiador em vários momentos, e deu certo, graças a Deus.
0: E como foi o preparo do seu marido, que está acompanhando aqui a nossa gravação dos bastidores? A gente fala muito, né, do preparo da mulher, das mudanças de alimentação, de vitamina, de suplemento, do apoio da psicologia também. Foi uma batalha de vocês dois, mas algo mudou na rotina dele?
1: Pouco. Ele tinha exames muito bons, então ele achava que não precisava mudar muita coisa. Ele tomou algumas suplementações diferentes que a nutricionista pediu, que o médico falou e tal, mas não mudou muito questão de exercício e tal. Ele só fazia realmente o espermograma a cada 2 anos para ver se continuava tudo bem, e continuando tudo bem ele estava mais tranquilo. Eu pedi até para ele fazer um pouco mais e tal, mas foi o possível. Mas ele, em questão de estar do meu lado, de ser um porto seguro, assim, eu não posso reclamar do meu marido. Ele foi parceiraço.
2: É muito bacana a gente escutar isso, né, da Juliana, doutor, porque ela falou assim, a medicina vai até a página 2, né? Mas quais são os maiores empecilhos que as pessoas encontram? Quais são os maiores problemas que realmente tem, né? Incompatibilidade, baixa qualidade, por exemplo, de um óvulo ou de um espermatozoide, a própria anatomia física ali da posição do útero, dos ovários. Quais são os problemas mais comuns que as pessoas enfrentam nessa dificuldade mesmo de engravidar?
3: São diversos fatores, né? A endometriose, ela dificulta, causa uma série de aderências, é um tipo de um processo inflamatório, né? São células de endométrio que pulam para dentro da cavidade abdominal e causa um processo inflamatório crônico. E, além disso, existem doenças hormonais, né, que causam dificuldades no próprio ciclo ovulatório, né? Então, a paciente tem dificuldade

0: de ovular corretamente. Então, passando por cima dessas condições básicas, a gente tem, teoricamente, uma mãe apta a engravidar. Tanto é que a Juliana tinha um problema mecânico causado pela endometriose. E o óvulo dela era viável. O fato de ter perdido num procedimento, isso é comum, né? No primeiro procedimento, ou em alguns procedimentos, inclusive, né? Porque a natureza é muito mais sábia do que a mão humana, né? Então, não existe um procedimento, como ela disse, a medicina, ela não vai muito além do que a gente já conhece, a gente desconhece muita coisa.
1: Band News Informa faz uma pausa rápida. A gente atualiza agora o noticiário do Brasil e do mundo e da sua região.

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1: Agora 11 horas 19 minutos, operação é normal no metrô, nas linhas de metrô nesta manhã de domingo, sem intercorrências. Temos tarifa zero nos ônibus da cidade de São Paulo também neste domingo. E um alerta importante, né? Ouvintes da Band News FM relatam que na região do Ipiranga, a gente tem problemas com os semáforos piscando no amarelo, né? No alerta de amarelo ali, e que isso pode prejudicar um pouco o trânsito. Um domingo de movimentação menor nas ruas da cidade de São Paulo, até por conta da chuva e do tempo mais fechado aqui na cidade. A gente continua com a previsão de chuva ao longo do dia de hoje. Não devemos ter o sol neste domingo. Máxima prevista para hoje de apenas 24 graus, neste momento 19 graus na cidade de São Paulo. Uma garoa intermitente que vai continuar ao longo do dia, de acordo com a Defesa Civil do Estado de São Paulo. Ainda sobre a chuva, o Corpo de Bombeiros foi chamado na manhã de hoje, ao longo da madrugada e também na manhã de hoje, para atender a ocorrência de duas quedas de árvore na cidade de São Paulo e também um ponto com enchente, mas não há maiores desdobramentos ou grandes problemas neste momento na cidade por conta da chuva. Você que está se deslocando pela cidade, encontra dificuldades ou tem algum problema aí com os semáforos, com a iluminação, manda mensagem aqui no nosso WhatsApp no 11 999 592 100, 11 999 592 100, é o número do WhatsApp da Band News FM, nossa central do ouvinte, à disposição para você mandar a sua participação nesta manhã. O alerta da Defesa Civil por conta das baixas temperaturas e da chuva continua ao longo da semana de hoje por conta da passagem de uma frente fria que traz essas áreas de instabilidade aqui para São Paulo. 11h21. 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
4: O técnico Carlo Ancelotti fará hoje a última observação de um jogo antes da convocação para a Copa do Mundo de 2026. A lista final será anunciada nesta segunda-feira, às 5 da tarde, no Museu do Amanhã, no Rio de Janeiro. Ancelotti estará na Arena da Baixada para o jogo entre Atlético Paranaense e Flamengo, às 7h30 da noite. No rubro-negro, Danilo, Léo Pereira, Alexandro, Lucas Paquetá e Pedro são os candidatos às vagas. Destes, Danilo e Alexandro estão confirmados, enquanto Paquetá e Léo Pereira são prováveis. Já o Pedro corre por fora e deve ser o motivo da presença do treinador no estádio. A Band News FM transmitirá a partir das 4 da tarde de amanhã a convocação da seleção brasileira para a Copa do Mundo de 2026, direto do Rio de Janeiro.
1: 11 horas 23 minutos pelo horário de Brasília, a Polícia Federal prende em Dubai um hacker que aparece como um dos investigados da Operação Compliance Zero envolvendo o escândalo do Banco Master. Vitor Lima Sedmaier foi capturado ontem em uma ação conjunta da PF, da Interpol e da Polícia Local. Ele era considerado foragido e é suspeito de integrar o grupo Os Meninos, especializado em ataques cibernéticos, invasões telemáticas, derrubada de perfis e monitoramento digital ilegal, atuando em benefício de Daniel Vorcaro. O fenômeno do El Niño já tem data para começar e pode ser um dos mais fortes da história. Os detalhes chegam com a Stephanie Toso.
4: O risco de formação do El Niño aumentou nas últimas semanas e o fenômeno pode começar oficialmente já em junho. A agência americana, NOAA, elevou para nível de alerta a possibilidade de desenvolvimento do fenômeno climático no Oceano Pacífico Equatorial. De acordo com os meteorologistas, o aquecimento das águas do Pacífico ganhou força e indica uma tendência de um El Niño pelo menos moderado a forte. As projeções apontam que o fenômeno deve influenciar o clima brasileiro já no segundo semestre deste ano. Entre os possíveis impactos estão aumento do calor, irregularidade das chuvas e maior risco de temporais no sul do Brasil. A Climatempo também projeta dias muito quentes e secos, com o índice de queimada aumentando na maior parte do interior do país.
1: O volante Casemiro se despede do Manchester United depois de uma vitória de 3-2 contra o Old Trafford do campeonato inglês. O brasileiro foi homenageado pela torcida. Na última temporada, pelo Red Devils, o volante teve faixas em homenagens a ele estendidas pelo estádio. Quando foi substituído, o jogador foi aplaudido de pé e chegou a ir às lágrimas. A partida ainda teve outro brasileiro como destaque, previsto para entrar na lista de Carlo Ancelotti. Matheus Cunha marcou o segundo gol do Manchester. Você acompanha agora o segundo bloco do programa Band News Informa.

0: segundo bloco do Band News Informa de hoje, estamos falando sobre pesquisas científicas que apontam a importância da atividade física feita pelo pai e pela mãe antes mesmo da fecundação do embrião. Como a gente impacta a formação de um bebê muito antes da gestação, estamos recebendo o professor doutor Marco Antônio de Paula Ramos, que é especialista em genética e também pediatra, e a Juliana Meirelles, mãe da Amanda, tá grávida da Amanda. Doutora, eu queria perguntar também sobre o seu olhar das crianças no consultório, né? Como a gente falou aqui das suas especializações, o senhor tem um contato da genética, além do contato com os pais, com as crianças. O senhor vê uma relação dos pais que tiveram um cuidado um pouco maior nesse planejamento? Falando de atividade física, cortar o álcool, fumo, não só a mulher, mas o homem também, no impacto da saúde dessa criança?
1: O que acontece é o seguinte, eu, como eu trabalho com pediatria genética e sou constantemente solicitado para avaliação de crianças com distúrbio do neurodesenvolvimento, que é uma preocupação muito grande dos casais, né? A gente sabe que existem fatores gestacionais que podem ser determinantes do aumento do risco dessa situação clínica, ou seja, os distúrbios do neurodesenvolvimento, são os transtornos do espectro do autismo, são os TDAHs, transtornos dos déficits de atenção e hiperatividade, e que podem ser menos agressivos, podem ser menos expressados se a gente tiver melhores cuidados durante a gravidez, né? Então, por exemplo, para os distúrbios do neurodesenvolvimento, a gente sabe que o estresse na gravidez, ele pode ter um efeito de aumento de risco, idade materna avançada, prematuridade, baixo peso. Então, o que, que a gente sabe? Que uma gravidez bem planejada, aquela que o casal e a gestante já toma as vacinas que evitam riscos durante a gravidez, uma gestação que o corpo da mulher já está bem preparado, com atividade física regular, uma alimentação adequada, essa gravidez, ela vai ter um menor risco de desenvolvimento, por exemplo, de distúrbios do neurodesenvolvimento. Então, é fundamental que esse planejamento ocorra para que essa gestação se desenvolva de forma tranquila e o desenvolvimento da criança também.
2: É, e a gente não está falando só, né, doutor, da diabetes gestacional, de uma eclâmpsia, a gente está falando também desse desenvolvimento neural, né, que é importante isso. E às vezes não é falado durante o período gestacional, né?
1: Sim. A gente tem no primeiro trimestre da gravidez a fase que a gente chama de organogênese. Nas primeiras semanas, o embrião está se desenvolvendo, organiza os órgãos principais, né, sistema circulatório, músculo, esqueleto e sistema nervoso central. Então, a principal atenção para agressões externas, né, digo, agressão no sentido de doença, exposição a agentes químicos, medicamentos inadequadamente utilizados, como eu disse anterior, estresse em excesso, nas primeiras 4 ou 8 semanas, são fundamentais para a prevenção de grandes prejuízos, principalmente no desenvolvimento cognitivo dessa criança. Quer dizer, ela está se amadurecendo, os neurônios estão se instalando, as conexões neurológicas dos neurônios estão se estabelecendo, e nessa fase ela tem que ter uma qualidade de vida muito boa, né? Tem que estar protegida de agentes externos, no sentido de estar mais em repouso, com atividade física regular, mas não em excesso, uma alimentação adequada, um ambiente, se tiver no trabalho, desenvolver uma atividade menos estressante dentro do trabalho, e assim a gente vai ter, pelo menos da parte neurológica, a certeza que oferecemos uma condição mais favorável para o desenvolvimento cognitivo dessa criança no futuro.
0: Juliana, é interessante, né, ouvir o doutor Marco falar sobre como a gente pode melhorar a saúde do bebê. Isso é incrível, essa é uma possibilidade que a ciência traz, mas traz um peso também para a mulher, né? De, nossa, tudo que eu estou comendo, eu estou impactando meu bebê. Se eu estou me estressando, eu estou impactando meu bebê. E para quem, e claro que a gente está falando aqui, para quem tem a possibilidade de um planejamento familiar, que também é um recorte mínimo no Brasil. Mas para quem está vivendo um caso de infertilidade, como que você separa o estresse, a saúde mental, o medo, às vezes a vontade, né, doutor, de descontar na comida. Como foi para você esse período?
3: Olha, eu acho que eu lidei melhor do que eu imaginei, assim, eu acho que depois que passa, você fala, nossa, eu acho que eu dei uma piradinha, mas assim, o começo para mim foi mais desafiador, as primeiras transferências de embrião que deram errado, aí você fazia a transferência, não queria nem agachar, assim, para brincar com o cachorro, porque nada podia, e acho que depois você vai relaxando, você entende que o seu controle... Ele não adianta mais, tá aqui, ou vai acontecer ou não vai. Então, eu fui relaxando um pouco mais, entendendo que se fosse acontecer, ia acontecer. Eu tinha o controle até o momento onde eu fazia tudo certinho, minha alimentação e tudo mais, para coleta dos óvulos. E depois, estava na mão dos meus médicos, estava na mão de Deus, e eu fazia o que era possível, óbvio. Eu fazia a transferência, coletava óvulo, não bebia, eu nunca fui de beber muito, mas não bebia, eu não fumo, não uso nenhuma substância, meu marido menos ainda, mas a gente vai aprendendo a dosar, porque se a gente vive só isso, é muito pior, porque no começo a gente acaba vivendo só isso, e a gente esquece que a vida segue, e aí um momento eu pensei, o que, que eu vou falar pro meu filho que foi a minha vida nos últimos anos? O que, que eu vou contar? Que eu fiquei sentada chorando, esperando ele chegar, eu preciso trabalhar, sair, dar risada, viajar. Então eu comecei a levar isso de uma forma um pouco mais leve, ver as outras questões da vida que acabavam ficando para trás, né? Porque você está pensando muito nisso. Tanto que na minha última transferência, eu, em 4 dias, eu peguei um avião, fui para Foz do Iguaçu, curti um monte com os meus pais, com meu marido... E deu certo, eu não precisei ficar sentadinha no sofá, esperando, desesperada. Aconteceu porque tinha que acontecer. A gente fez o melhor até quando a gente tinha o controle.
2: Ah, a gente costuma dizer que a gente tem que fazer a nossa parte, né? Do lado de cá, né? As mulheres que estão ali, que estão gestando. Mas a gente sabe o que a gente tem que fazer. A gente fala, não é uma neurose, né? Porque é difícil a gente falar isso para uma mulher que está querendo, que está passando por um processo de tratamento, ou às vezes nem está passando pelo processo de tratamento, mas é que ela deseja muito engravidar, né? Então ela está tentando. E a gente sabe que não é o primeiro caso, conheço muitos casos, como o da Juliana, de alunas, imagino quantos que o senhor não conhece, de pessoas que realmente, na hora que a pessoa relaxa, que ela dá uma desencanada mesmo, que ela fala, olha, eu tô fazendo a minha parte, e ela, a minha parte é essa, o resto vai ter que vir, aí relaxa e tudo, parece que tudo funciona mais naturalmente, né?
1: Não lembro se foi você que falou, foi a Isabela, que o estresse já de uma gestação planejada, naturalmente já traz esse estresse, né? Então, esse preparo pré-gestacional, ele é fundamental, né? Para que a gente já elimine esse principal fator. E é lógico que numa situação como da Juliana, diversos profissionais puderam acompanhá-la e dizer qual era a melhor dieta, o que ela tinha que fazer da atividade física, né? Tanto é que às vezes a gente fala assim, quando a gente relaxa, né? Entrou assim, não, agora eu relaxei disso, aí a gestação acontece, né? As coisas começam a dar certo, a implantação começa a dar certo, né? Então, parece que o fator do preparo psicológico, esse é um fator fundamental. Eu sempre coloco que o fator psicológico é o fundamental para uma gravidez tranquila.
0: Que difícil, né, você falar para alguém que está tentando, ah, relaxa, agora vai. Eu fico imaginando também todo esse peso, né, doutor? Tenho batido nessa tecla também aqui no Band News Informa do peso que a gente traz para a infertilidade, para essas mulheres que já estão com vários pesos na cabeça. Claro que faz todo sentido você falar sobre esse preparo psicológico, você liberar essa mulher desse peso, mas é mais um que ela carrega. Ju, o que foi mais difícil para você nesse processo? Treino de atividade física, de saúde, de suplementação, de vacinação? Como você organizou tudo isso?
3: Eu já fazia exercício, eu já comia muito bem. E na época que eu estava só controlando a endometriose, a gente mudou um pouco a dieta para diminuir a inflamação, uhum, e tal. E aí vai mudando a cada passo que eu ia fazendo, tinha coisas diferentes. A suplementação mudava, algumas coisas entravam, saíam, aumentavam, diminuíam, dependendo do momento que eu estava, só segurando a endometriose, ou fazendo coleta, ou me preparando para uma transferência de embrião. Cada momento era diferente. E mesmo na própria gestação, agora, eu continuo com os exercícios, todos adaptados e tal, mais levinhos. E a cada trimestre eu passo com a minha nutricionista e muda as questões de alimentação. Tem que colocar mais proteína, tem que pôr um pouco mais de carboidrato, mais ou menos calorias para cada momento. Precisa de mais essa suplementação agora não precisa tanto, coloca mais um pouco, enfim. São questões que eu levo muito a sério, porque eu acredito muito que tudo que acontece comigo, acontece com ela. E aí eu evito o estresse, e aí a gente passou por uma situação super estressante algumas semanas, e eu tentando resolver a situação ao mesmo tempo que eu, meu Deus, eu não posso me estressar, porque ela tá aqui, e meu marido falava, tenta relaxar, porque só você consegue fazer. E aí acaba sendo um peso mesmo, porque você tá preocupado com outra coisa, mas você precisa pensar que tem alguém aqui. Então, não é sempre simples, mas a gente vai segurando os pratinhos e tentando fazer dar certo.
0: Band News Informa faz uma pausa, daqui a pouquinho a gente está de volta.

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11 horas 43 minutos pelo horário de Brasília. Seguimos por aqui na atualização daquilo que é notícia neste domingo. Os 24 produtos da marca IP afetados por uma suposta contaminação continuam sob suspensão de fabricação, distribuição e venda do lote final 1. A Anvisa manteve a decisão na última sexta-feira. Os consumidores que têm os produtos em casa deverão entrar no site da empresa, preencher o formulário que pede a chave Pix e equipes responsáveis farão o estorno do valor do produto adquirido. A IP disse que propôs à Anvisa apresentar testes realizados por laboratórios independentes, autorizados pela agência, de todos os lotes já colocados no mercado para garantir a segurança dos produtos. Os lotes afetados envolvem lava-roupas líquidos, detergentes líquidos e desinfetantes, todos do lote com final 1 fabricados na fábrica de Amparo, no interior de São Paulo. Um estudo publicado pela revista The Lancet Regional Health aponta que a expectativa de vida da população brasileira caiu 3,4 anos durante a pandemia da Covid-19, depois de um aumento de 27,6% na mortalidade. Para os pesquisadores que participaram do levantamento, o retrocesso é resultado da postura negacionista do governo federal da época. Os pesquisadores ainda defendem que o impacto da pandemia sobre a carga de doenças e a expectativa de vida podem ter sido mitigados em todo o país se o governo tivesse, ter sido mitigados em todo o país se o governo da época tivesse adotado essa mesma abordagem. Pelo Campeonato Brasileiro, a 16ª rodada está rolando neste momento e o Santos está perdendo de 2 a 0 para o Coritiba. O jogo está sendo disputado justamente na Arena do Corinthians, aqui na Zona Leste de São Paulo, para reunir o maior número de pessoas. O Neymar está em campo até nessa partida. Os dois gols foram do Breno Lopes no primeiro tempo. A gente está acompanhando essa partida e, claro, vai contando ao longo aqui da nossa programação. Você fica agora com o terceiro e último bloco do Band News Informa. Música.

0: bloco do Band News Informa de hoje, falando sobre como a atividade física muda a questão genética dos bebês muito antes deles serem gerados. Estamos recebendo a Juliana Meirelles, que está grávida da Amanda, e o doutor Marco Antônio de Paula Ramos, médico especialista em genética e também pediatra. Doutor, o que essa gestão de tempo e de hábito que a Juliana falou pra gente no último bloco pode trazer de benefício para Amanda quando a gente está falando do esporte? É uma criança geneticamente que vai ter mais aptidão? Que atividade física do marido dela e dela antes da concepção e agora da Juliana na gravidez da Amanda muda na genética dessa criança?
1: Quando você faz atividade física, você acostuma seu organismo e provavelmente você vai estar fazendo em conjunto uma boa nutrição, acostuma seu organismo a oferecer às células, de modo geral, quantidade certa de oxigênio, de nutrientes. Então, tudo que vem em consequência disso, fazer a saúde, porque a gente já conhece isso na aplicação da saúde, né? Então, menor incidência de doenças crônicas, de doenças degenerativas, mas também no aspecto reprodutivo. Então, a gente tem a chance, no caso dos homens, de produzir gametas com melhor qualidade, né? E nas mulheres, aquele preparo de uma gravidez de melhor qualidade. E aí entra até aquele assunto das vacinas, né? A vacina, ela, na gestante, ela tem uma série de funções. Primeiro, evitar que a gestante também desenvolva alguma doença que possa colocar em risco a criança. Segundo, poder transmitir via sanguínea anticorpos para a criança em desenvolvimento e que ela possa utilizar depois do parto, porque ela tem ali um período que ela não é tão imune assim, e aí os anticorpos da mãe vão ajudar a protegê-la de diversas doenças. E para isso ele tem um calendário vacinal muito, muito importante que deve ser cumprido. Mas assim, não deixa de ser também um preparo. Mas do ponto de vista de atividade física, ela está relacionada a um conjunto de nutrição, oxigenação, desenvolvimento muscular, melhor... só para você ter uma ideia, a gestante, todas as mulheres que passaram por uma gestação, dificuldade respiratória que elas têm da gravidez, né? Sabe que o corpo exige uma demanda maior de peso, né? Então, quem está bem preparado para uma gestação com uma boa atividade física vai ter menos efeitos, menos interferências dessa situação. E, obviamente, menor efeito sobre a criança em desenvolvimento.
0: Camila, a gente está falando aqui de um recorte de planejamento familiar, que seria incrível se todo mundo tivesse.
2: Isso, é um privilégio, né, Juliana?
0: Um privilégio, com certeza, com um geneticista que, infelizmente também, né, doutor, nem todo mundo tem acesso, mas a gente está aqui para trazer informação para o público geral, para as mulheres que não sabem se vão ser mãe um dia, se querem ou se não querem, mas pela dúvida, vamos começar a se exercitar, não só pelo bebê, mas por você, vai ser benéfico no futuro. O que você indica normalmente para suas alunas que estão nesse preparo familiar e quando elas entram no período da gestação, o que muda?
2: A gente, primeiro, né, a pessoa quando ela está se preparando para isso, independentemente dela ter acesso ou não, né, ter um privilégio como a Juliana, ter acesso às coisas. Quando ela está pensando, quando ela está planejando, porque muitas mulheres acabam engravidando sem planejar. Então, aí apareceu e aí já... o ponto já está ali. Então, assim, a primeira coisa que é importante a gente falar, assim, quando a pessoa está se planejando, ela deve sim se mexer, como o doutor falou, é muito importante que ela faça uma atividade física, mas aí já entra direto o nosso psicológico, porque existem muitas mulheres que, a partir do momento que ela sabe que ela está grávida, ela já tem, fica com receio de agachar, fica com, de rir muito, achar que, né, de pular, achar que o neném vai sair, né, de tossir, espirrar. Eu tinha um amigo que falava assim, nossa, minha mulher grávida, toda vez que ela espirra, eu fico com medo que a criança nasça.
0: Quem dera, né, gente, que o parto fosse assim.
2: Né, mas a gente, assim, então assim, quem está se planejando, comece a fazer uma atividade física, né? O teu corpo, ele sabe e ele se adapta àquela atividade. Então, a partir do momento que você está grávida e você já estava fazendo uma atividade, seja ela uma musculação, seja uma caminhada, seja natação, hidroginástica, yoga, não importa. A hora que você está grávida, o teu corpo já sabe que você faz. Então, para ele, não tem uma novidade ali da atividade, né? Então, a gente já imagina, estou grávida, pronto, a barriga já está de 9 meses. Não, ela vai crescer. crescendo naturalmente. A gente faz um controle mensal, né? Faz exames, então, para ver se está tudo certo. Aí o médico vai falar, olha, está tudo certo com você, você pode continuar. Normalmente, a gente dá uma reduzida, mas assim, ou na intensidade, evita alguns tipos de exercício, né? Então, algumas posições.
0: Está pensando na diástase, né, Camila?
2: Isso, a gente até já falou, teve programa sobre diástase. Então, assim, como que vai? Então, assim, a gente vai fazendo os exames de controle, vendo como ela está se sentindo, mas elas têm que entender, porque algumas gerações atrás, né, o doutor Marco pode falar pra gente, existia aquela coisa da mulher tá chocando, né? Então, dela ficar ali realmente parada. E é muito importante que as mulheres continuem praticando a atividade física, né? Porque ela vai trazer tanto benefício pro neném, ela vai trazer tanto benefício para ela de vascularização, de inchaço, de diabetes. Então, assim, a caminhada é sempre muito bem-vinda. A gente sabe, assim, a esteira ali, né, dentro com ar-condicionado, se você tem esse acesso, ajuda muito também para aquela temperatura do corpo, a frequência cardíaca não subir tanto. Você fazer um exercício de musculação que seja direcionado para você, a natação, a hidro, tem vários treinos de fortalecimento, a yoga também, que ajuda no controle da respiração. Então, assim, engravidou, né? Conversa com o seu médico, tá tudo certo, não deixe de praticar atividade. É, às vezes, até um momento de você tentar alguma coisa, por exemplo, se o marido tá parado também, de repente, faz junto, né? Não precisa entrar num plano especial só para gestantes, onde só tenham mulheres grávidas, não há essa necessidade, né? Agora, se a pessoa se sente confortável ali, aí tudo bem, ela tem um grupo onde ela troca informações. Eu, quando estava grávida da minha primeira gestação, virei pro meu médico e falei para ele assim, você acha que eu tenho que fazer aquele programa de parto, da respiração? Ele olhou para mim e falou, Camila, você corre grávida, você tá tudo em ordem, o que você vai passar ali na hora do parto é o que você já faz num exercício, hiperventilar um pouco, você já faz isso. Então, assim, né, já estava super acostumada. Então eu falei, ah, então tá bom, né? Mas você vê, até eu que praticava bastante, fiquei super preocupada. Então a gente tem essas questões, pergunta pro médico ali, você vai ter esse acesso, né? Então eu acho que, assim, a gente tem bastante informação que traga mais saúde do que a gente ficar parado, sabe? Quando a gente se mexe.
0: Quero agradecer ao professor doutor Marco Antônio de Paula Ramos, especialista em genética, também pediatra, trabalhou mais de 35 anos aqui no Centro de Genética da Unifesp. Doutor, um prazer, uma aula estar com o senhor aqui no Band News em Forma. Quem quer lhe acompanhar, saber um pouco mais sobre o seu trabalho, tem como te encontrar nas redes sociais?
1: É doutor Marco Ramos. Eu acho assim, a gente tem... Nós tivemos um projeto muito grande lá na Universidade Federal de São Paulo, durante 35 anos que eu trabalhei lá, e a gente tem acesso, as pessoas têm acesso nas redes sociais a várias instituições, vários podcasts da área de genética. A gente evoluiu muito em relação a isso. A Sociedade Brasileira de Genética Médica oferece informações muito importantes, inclusive para quem não é da sociedade, inclusive também para quem não é médico. Então, no site da Sociedade Brasileira de Genética Médica, a gente encontra informações importantes, até podcasts relacionados ao tema.
0: Doutor, fica a dica aqui para os nossos ouvintes, Juliana Meirelles, a mãe da Amanda, que compartilhou com a gente um pouco do relato dela. Ju, você tem um trabalho muito legal nas redes sociais de acolher mulheres que estão na mesma situação que você, de infertilidade, agora também gestantes. Conta pra gente um pouco dessa experiência. Deixa o canal aberto para essas mulheres, que esse é um trabalho muito importante para quem está precisando ser ouvido.
3: É uma coisa que é muito solitária, né? A maioria das mulheres passa por isso muito sozinha. E a verdade é que cada vez mais a gente tem mais questões de infertilidade, né? Com a gente engravidando um pouco mais velho, estilo de vida, alimentação. Então, é cada vez mais comum. Então, a gente não precisa passar por isso sozinha. Eu tive vergonha no começo, mas eu abri esse espaço e somos muitas, porque às vezes só passando por isso que você entende de fato, alguém que te ouve, consegue te acolher, é quem passou. Então, você não está sozinha se você está passando por isso também. O meu Instagram é juliana.c.meireles, com dois L's. Então, se você estiver passando por isso, vem com a gente. Você não está sozinha, a gente te acolhe junto com o nosso espacinho.
0: Ju, você decidiu compartilhar com a sua família logo no início, em 2023, com amigos. Como foi essa decisão do casal?
3: eu compartilhei com os meus pais, com alguns amigos. Não sabia, né, que ia ser essa dificuldade. A gente começou a tentar, na verdade, em 22. É que a gente foi pro tratamento em 23. E, na verdade, você nunca espera que seja com você, mas a minha mãe também teve endometriose. A minha mãe demorou alguns anos para engravidar também. Então, eu tinha aquilo em casa. Então, para mim, não foi. Então, tipo, é só comigo. E ainda, graças a Deus, hoje eu tenho mais opções de tratamento do que minha mãe tinha ali nos anos 80. E aí, quando começou a dar errado, eu parei de falar um pouco para as pessoas para não ficar, e aí, cadê o bebê? E aí, porque dói. Você não quer ficar explicando 200 vezes a mesma coisa. Aí, quando eu consegui abrir o Instagram e colocar para fora, para mim foi muito maravilhoso, porque é como se eu estivesse, assim, abrindo uma porta e parando de me esconder. Então, aí eu falei mais para as pessoas e tal. E recebi muito acolhimento, recebi também coisas que a gente não precisa ouvir, enfim, mas faz parte, você cria uma casca para poder seguir. Mas, assim, poder ver mulheres que, assim, mesmo agora que eu tô grávida, falaram, eu tinha desistido, mas vendo que deu certo para você, eu voltei a tentar, eu tô com esperança. Ou mulheres que agradecem porque elas não contam nem para a família e elas só têm a mim para conversar, o nosso espacinho ali é muito gratificante.
0: Faço convite para todo mundo também que tá ouvindo a gente no Instagram da Juliana, que eu me sinto tia da Amanda, só de acompanhar e de torcer tanto pela família dela por essa realização. Camila, quem tem alguma dúvida na atividade física, no planejamento familiar, pode te procurar. Você pode, foi deve. Mãe de dois, né? Tem também experiências de grávida para contar.
2: Fui mãe de dois também. E com 3 gestações, mas fui mãe de 2. É só me procurar no Instagram, no @Camila, _, aquele risquinho embaixo, Hirsch, H-I-R-S-C-H.
0: Beijo, gente, até a próxima.
2: Tchau.
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0: Santos e Coritiba se enfrentam neste momento na Arena do Corinthians, em Itaquera, na Zona Leste de São Paulo, e as notícias não são boas pro Santos não, viu? Porque o Santos tá perdendo de 3-0 pro Coritiba. O jogo tá no intervalo neste momento. Os jogadores do Santos foram pro vestiário sem dar qualquer entrevista, depois de um primeiro tempo complicado pro time, né, que levou o primeiro gol já aos 5 minutos do primeiro tempo. O gol foi do Breno Lopes, atacante do Coritiba, que ainda ampliou o placar aos 19 minutos do primeiro tempo. Para fechar, o Coritiba ainda fez um terceiro gol aos 38 minutos do primeiro tempo com o meio-campista Josué. E agora temos, portanto, 3-0 neste momento para o time do Coritiba. O Coritiba que buscava aí justamente uma ascensão na tabela para esse jogo, né? O Coritiba, confirmando a vitória hoje, chega aos 23 pontos, fica ali na sexta posição no Campeonato Brasileiro e complica a situação do Santos, que com apenas 18 pontos se aproxima ainda mais da zona do rebaixamento. Esse jogo que acontece agora, né, começou às 11 horas da manhã, mas tem uma diferença que os times que estão na zona de rebaixamento ainda não jogaram. Então o Santos pode até, concluindo este resultado, terminar na zona de rebaixamento essa rodada. Essa é a 16ª rodada do Campeonato Brasileiro, é o último jogo oficial de Neymar, que está em campo antes da convocação oficial da Copa do Mundo. Carlo Ancelotti anuncia os 26 convocados amanhã. Será que o Neymar vai estar nessa lista depois do jogo de hoje? A gente acompanha e conta tudo aqui na Band News FM, porque tem ainda a convocação oficial, uma programação especialíssima prevista para amanhã. A partir das 4 horas da tarde, você acompanha tudo por aqui.
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5: Gilberto Mora é a maior promessa do México para a Copa de 2026 e ídolo da nova geração. Aos 17 anos, o meia do Tijuana quebrou recordes de precocidade na Liga Mexicana e rapidamente se tornou o xodó da torcida, que vê nele o talento criativo que faltava à seleção nos últimos anos. Mora joga de cabeça erguida e prefere passes verticais que quebram linhas defensivas. O meia é o terceiro jogador mais jovem da história a estrear pela seleção principal do México, atrás apenas de lendas como Piojo Alvarado e Chicharito em termos de impacto imediato. Até aqui, são 2 gols e 3 assistências em 6 jogos.
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0: Ótima tarde para você, ouvinte da Band News FM, meio-dia mais 3 minutos pelo horário de Brasília. Eu sou Eduardo Frumento, seguimos juntos na atualização daquilo que é notícia no Brasil e no mundo neste domingo, dia 17 de maio.

0: Em entrevista ao jornal americano The Washington Post, o presidente Lula diz que tem uma boa relação pessoal com Donald Trump e que isso pode evitar a imposição de novas tarifas contra o Brasil. Lula, no entanto, não deixou de destacar, que se opõe à guerra dos Estados Unidos com o Irã, da intervenção americana na Venezuela e que condena o genocídio, o que chamou de genocídio, na Palestina. O presidente disse que as divergências políticas com Trump não podem estar acima da relação entre chefes de Estado. Lula disse que quer apenas que o americano trate o Brasil com respeito. Perguntado sobre a relação de Trump com Jair Bolsonaro, o presidente disse que jamais pediria ao republicano para não gostar de Bolsonaro e que ele não precisa fazer nenhum esforço para que Trump saiba que ele é melhor que o ex-presidente. Pré-candidatos à presidência cumprem agenda e trocam declarações políticas em mais um sábado, né, ontem, cheio de atividades de pré-campanha. No lançamento da pré-candidatura do deputado federal Guilherme de Rich, que é do PP, Flávio Bolsonaro evitou falar diretamente sobre o áudio em que pede dinheiro ao banqueiro Daniel Vorcaro. Em discurso, o pré-candidato do PL à presidência falou em intimidação e que os adversários o subestimaram mais uma vez. Flávio Bolsonaro prometeu que, se eleito, vai subir a rampa do Planalto acompanhado do pai e de outros condenados no 8 de janeiro.
1: Todos vocês, cada uma dessas famílias, a gente vai honrar vocês. Vocês vão, junto com o presidente Bolsonaro, subir aquela rampa do Palácio do Planalto.
0: Bom, depois do evento, o pré-candidato ao Senado pelo Progressistas, Guilherme de Rich, saiu em defesa de Flávio Bolsonaro.
2: Eles tentaram, acharam que tinha uma bomba atômica, mas quando falou, não, realmente tem. Foi uma relação privada, celebrada mais de 2 anos atrás, quando ninguém imaginava qualquer tipo de ilicitude praticada por esse banco.
0: Já Romeu Zema participou do encontro estadual do Partido Novo em Belo Horizonte. O pré-candidato do Novo se disse decepcionado com a conversa entre Flávio Bolsonaro e Daniel Vorcaro.
3: Sempre respeitei muito o presidente Bolsonaro e, inclusive, atuei ativamente no segundo turno dele em 2022 no estado de Minas Gerais, mas esse fato me decepcionou e eu agi de acordo com os meus princípios e valores. Eu prezo transparência.
0: Sobre a denúncia da Procuradoria-Geral da República por calúnia contra o ministro do Supremo, Gilmar Mendes, Zema disse que é uma tentativa de retaliação e que acredita que a justiça vai prevalecer. O pré-candidato do Novo foi denunciado depois de publicar vídeos com sátiras criticando ministros do Supremo. O pré-candidato do PSD, Ronaldo Caiado, cumpriu a agenda em Mato Grosso e falou sobre o maior desafio da campanha.
4: Só tem uma preocupação neste momento. Qual é que é?
5: Ser conhecido. 53% da população brasileira não me conhece. Nós precisamos ganhar as eleições. E para isso, nós não vamos dividir de maneira alguma nem fragmentar a centro-direita.
0: Já o Democracia Cristã vive uma crise interna depois da filiação de Joaquim Barbosa. O partido diz que o ex-ministro do Supremo é o novo pré-candidato à presidência pela legenda, no lugar de Aldo Rebelo. Ele se manifestou e disse que sua candidatura está mantida e que o nome de Barbosa foi anunciado em um balão de ensaio e que é uma afronta a tudo o que ele defende como relações políticas. Vamos ao esporte agora. Intervalo de jogo entre Santos e Coritiba, com o Peixe perdendo por 3-0 pela 16ª rodada do Campeonato Brasileiro. Partida que é disputada na Arena do Corinthians, na Zona Leste de São Paulo. Santos que trouxe o jogo para São Paulo justamente porque é o último jogo de Neymar antes da convocação. Acreditou que a torcida responderia, iria ao jogo, de fato foi. O estádio de Itaquera está com uma boa lotação de público. Mas, por enquanto, é o Coritiba que vem prevalecendo no mando de campo do Santos. Breno Lopes marcou 2 gols no primeiro tempo. Logo antes dos 20 minutos, o Coritiba já estava com 2-0 na partida. O Josué marcou o 3º gol desta partida. Com o Neymar em campo, este é o último jogo, portanto, antes da convocação da seleção brasileira, com o Neymar sendo observado e todo mundo querendo saber, apostando se ele estará ou não na seleção que vai em busca do hexacampeonato. O anúncio da convocação acontece amanhã, às 5 horas da tarde, no Museu da Manhã, no Rio de Janeiro, com Carlo Ancelotti lendo, portanto, a lista dos 26 escolhidos. Se Neymar estará ou não, você descobre aqui na Band News FM, que tem uma programação especial para a convocação da seleção brasileira. A partir das 4 horas da tarde, você acompanha toda a nossa equipe de esporte mobilizada, direto do Rio de Janeiro, o Marcelo Duoli, Nifanelli, o Guilherme Faria, acompanhando do Museu do Amanhã a lista de convocação. E claro, você vai ficar também com muita análise, com muita informação sobre o que esperar do Brasil na seleção brasileira. Portanto, programação especial aqui da Band News FM a partir das 4 horas da tarde de amanhã, segunda-feira. Vamos juntos nesta transmissão com muita análise e informação sobre a seleção brasileira até às 6h30. E por conta disso, o Reinaldo Azevedo e o É da Coisa amanhã chegam um pouquinho mais tarde, às 6h30 da tarde. Você vai ter o Reinaldo Azevedo aqui na nossa programação. 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

0: O Prêmio Band de Cidades Excelentes chega neste ano com novidade. O desempenho em segurança pública também será um dos itens de avaliação. Nesta edição, a área vai se somar a outros 5 pilares que compõem o Índice de Gestão Municipal Áquila. Ao todo, serão analisados 98 indicadores. Em 2025, foram 72. Mais de 5 mil cidades brasileiras serão avaliadas a partir da tecnologia Big Data IGMA. O presidente do Instituto Áquila, Raimundo Godoy, explica como será a expansão do prêmio neste ano de 2026.
1: A segurança pública estava conectada com o pilar de desenvolvimento socioeconômico. Então, demos um destaque em função desse momento que o Brasil vive. O importante é que o cidadão viva em uma cidade segura. Esse é o objetivo, levar para os municípios esta preocupação e também trabalhar em solução de problemas operacionais de cada município.
0: Com o apoio da inteligência artificial da plataforma IGMA, as informações de cada município são reunidas, cruzadas e organizadas de forma precisa. É com base neste panorama que o prêmio estimula, reconhece e destaca as melhores práticas da gestão pública. Pelas ruas, a população sabe bem o que é ser uma cidade excelente.
2: Uma cidade menos barulhenta, principalmente tem que ser o transporte, que está muito ruim, os buracos nas calçadas.
3: Uma cidade com melhor acessibilidade.
0: Esta será a sexta edição do prêmio, que é realizado pela Band em parceria com o Instituto Áquila. Na etapa estadual, que começa agora, os municípios são divididos

0: de cidades excelentes, serão premiados também municípios entre 100 e 500 mil habitantes e acima de 500 mil, além das melhores capitais. Agora meio-dia e 13 minutos, eu destaco por aqui o Canal Livre, que você acompanha na Band News FM hoje às 8 horas da noite. As terras raras e a independência do Brasil no mercado de fertilizantes são alguns dos destaques do Canal Livre de hoje. O programa recebe o presidente do BNDES, Aloísio Mercadante. Durante a entrevista, Mercadante defende que o Brasil avance na industrialização dos minerais estratégicos e gere mais valor agregado dentro do país, com este que é um mineral considerado estratégico.
1: Você substitui exportador de commodities, agrícola ou mineral, por um outro minério de mais que é estratégico hoje na economia, que são os minerais críticos, as terras raras, não resolve o nosso problema estrutural. Nós precisamos gerar valor agregado no Brasil.
0: O presidente do Banco Público afirma que o país tem capacidade para reduzir a dependência externa de fertilizantes e até se tornar um exportador do produto. Segundo ele, a alta no preço dos fertilizantes pressiona produtores rurais, desequilibra contratos e afeta diretamente a produção de alimentos. O programa também discute os gastos públicos, emendas parlamentares e os desafios fiscais enfrentados pelo governo. O presidente do BNDES, Aloísio Mercadante, critica o volume de recursos do orçamento impositivo e chama de anomalia o modelo atual de distribuição das emendas parlamentares.
1: O orçamento impositivo e a parlamentarização, que é uma coisa, uma anomalia nos parlamentos do mundo, um deputado tem 100 milhões de reais para fazer campanha. Não fazer campanha, ele vai financiar projetos e tal, mas ele cria uma base social que o outro que vem com ideias dificilmente consegue furar.
0: Ele ainda comenta ao longo do programa a queda na popularidade do presidente Luiz Inácio Lula da Silva. Para Mercadante, o impacto das redes sociais e da disseminação automatizada de conteúdo mudou a dinâmica da comunicação política no país. Participam do Canal Livre desta semana como entrevistadores os jornalistas Fernando Mitre, Juliana Rosa e Felipe Vieira. A apresentação é do Rodolfo Schneider. O programa vai ao ar neste domingo, às 8 horas da noite, com transmissão simultânea da Band News FM e da Band News TV. Falar rapidinho do esporte por aqui, porque foi retomado o jogo entre Santos e Coritiba. A partida está em 3-0 para o Coritiba neste momento, 2 minutos do segundo tempo, e tá uma confusão agora em campo. Teve uma falta para o Coritiba, começou uma discussão, sobrou até braço ali perto do Neymar uma hora, e agora os jogadores estão sendo repreendidos pelo árbitro. O Santos, obviamente, tá com os nervos à flor da pele. Pela leitura labial que dá para ver aqui do juiz, ele tá pedindo calma para o Neymar, que tá atuando como o capitão do Santos. Os jogadores do Santos estão apontando ali uma simulação, e dá pra ver que teve uma troca ali de xingamentos entre um jogador do Coritiba e o Neymar. Aí chegou um pessoal pra dar uma acalmada, outros que deram uma inflamada, e agora o jogo tá paralisado por conta dessa confusão em campo. A gente tá acompanhando porque é o último jogo, né, do Neymar antes da convocação oficial. Existe uma expectativa toda para saber se ele estará ou não na lista dos 26 convocados pelo técnico Carlo Ancelotti. Continuamos de olho neste jogo do Campeonato Brasileiro pela 16ª rodada, e claro, você confere mais do futebol ao longo da programação da Band News FM. Hoje tem jogo, Botafogo e Corinthians se enfrentam logo mais a partir das 4 horas da tarde lá no Nilton Santos, no Rio de Janeiro. Transmissão também para boa parte da rede Band News FM. Meio de 16, espaço aberto para as notícias da sua cidade e da sua região.

morning, good morning! É assim que eu começo o Band News Station, jornal que eu, Eduardo Barão, apresento direto aqui de Nova York, junto do meu parceiro Renan Suquevicius, ao vivo do Brasil. De segunda a sexta, às 11 horas da manhã, a gente te conta as notícias que você precisa saber, do Planalto Central à Casa Branca, a economia em real e em dólar, e o esporte da bola redonda à bola oval. Tudo isso em português, no melhor estilo Band News. A gente tem a companhia também dos nossos colunistas. Ayana Freitas, com tendências de consumo. Tem também Renato Meirelles, com pesquisas de comportamento dos brasileiros. E a saúde também tem espaço por aqui, com o médico Álvaro Furtado. E ainda, dicas de

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1: Agora em São Paulo, 21 graus, temperatura média na capital paulista, que tem garoa, uma chuva intermitente que segue aí ao longo do dia. A Defesa Civil aponta que há uma chuva mais forte agora nas proximidades das cidades que ficam ali perto do Paraná. Tem uma área de instabilidade bem grande nessa área de divisa ali entre os dois estados e que por enquanto não afeta muito o estado de São Paulo, mas essa chuva deve avançar aqui para o oeste e também para o sul paulista. Neste momento chove fraco nessas regiões. Tem algumas rajadas de vento também, por isso algumas árvores arrancadas no interior, na capital paulista. Desde a madrugada, o Corpo de Bombeiros foi chamado para atender a queda de duas árvores e também um ponto com enchente. Não está chovendo forte na capital paulista, né? Mas é uma chuva que continua ao longo de todo o dia. A chuva até pode ficar um pouco mais forte no início da semana por conta da passagem dessa frente fria que está passando aqui pelo nosso estado e temos a possibilidade da formação de um ciclone. A possibilidade não, né? Tem a previsão de um ciclone extratropical se formando no litoral, o que deve mudar mesmo o tempo e prejudicar o tempo ao longo da semana. Prejudicar, eu digo, para quem estava esperando uma semana de tempo mais aberto e sem chuva, né? A gente deve ter uma semana com tempo fechado e de chuva aqui em São Paulo, principalmente até quarta-feira, de acordo com os modelos meteorológicos analisados até aqui. 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
1: A gente volta a falar do jogo entre Santos e Coritiba na Arena Itaquera. O jogo tá 3-0 pro Coritiba, mas agora há pouco uma situação curiosa. O zagueiro Luan Pérez, que foi substituído justamente, entrou em campo nesse segundo tempo. Ele ficou poucos minutos em campo, tá sendo retirado de ambulância agora do gramado. Isso porque o Coritiba tava fazendo uma jogada de ataque e nisso o Luan Pérez acabou sendo acertado por uma bolada, né? O jogador do Coritiba chutou em direção ao gol, a bola acabou atingindo ali o Luan Pérez na face mesmo. Ele acabou ficando, ao que parece por imagens, desacordado no gramado. Está sendo feita agora uma nova substituição por conta aí da regra, por uma nova regra quando esses casos acontecem, né? Essa possibilidade de uma concussão cerebral. O jogador sai de campo e a nova substituição não conta como substituição. Então, Luan Pérez, zagueiro do Santos, saindo de ambulância agora do gramado, depois de ser atingido por uma bola, né, que foi chutada pro gol pelo time do Coritiba e acabou atingindo em cheio, portanto, o jogador santista, que ficou desacordado em campo e foi retirado de ambulância do gramado. O jogo tá com 10 minutos de bola rolando no segundo tempo. Na verdade, ficou paralisado aí por um tempo, cerca de 5 minutos. O João Ananias agora entrando no lugar do Luan Pérez, que foi substituído nesse segundo tempo do jogo por conta dessa situação. Jogo entre Santos e Coritiba que acontece na Arena do Corinthians. 3-0 pro Coritiba neste momento. Neymar tá em campo, tá como capitão justamente do time do Santos. O Santos que depende do resultado para se distanciar da zona do rebaixamento e também para fazer bonito no último jogo oficial do Neymar antes da convocação da seleção brasileira. Existe a expectativa, né, pela convocação ou não de Neymar por Ancelotti. A gente segue acompanhando esse jogo e trazendo os detalhes aqui ao longo da programação da Band News FM. Bom, nos outros destaques do dia, nova pesquisa da Datafolha aponta um empate em um possível segundo turno entre o presidente Lula e Flávio Bolsonaro. Os dois aparecem com 45% das intenções de voto, outros 9% dizem que votariam em branco ou nulo e 1% diz não saber. A pesquisa foi realizada antes da divulgação dos áudios por parte do site Intercept Brasil das conversas entre Flávio Bolsonaro e o banqueiro Daniel Vorcaro. O Datafolha ouviu 2.004 pessoas em 139 cidades de todos os estados do país, pessoas com mais de 16 anos, justamente aqueles que podem votar. Em um possível segundo turno entre Lula e Romeu Zema, o presidente aparece com 46% contra 40% do ex-governador mineiro. Contra Ronaldo Caiado, a vantagem de Lula é parecida. O presidente tem 46% dos votos contra 39% do ex-governador de Goiás. No noticiário internacional, o FBI oferece procura por uma agente americana suspeita de ser uma espiã do Irã. A Larissa Biscaia tem os detalhes.
5: O FBI oferece uma recompensa de $200 mil, equivalente a mais de R$900 mil, por informações que levem à prisão de Monica Witt, suspeita de ser uma espiã do Irã. Ela serviu à Força Aérea Americana e desertou para o Irã em 2013. Em 2019, Monica, que é especialista em inteligência, foi acusada formalmente. Segundo o FBI, ela ainda apoia as atividades do Irã, mas não se sabe se ela está no Oriente Médio ou na América do Norte.
1: O Bahia recebe o Grêmio ainda hoje pela 16ª rodada do Campeonato Brasileiro. Mais do futebol com o Gustavo Castellucci.
6: O Bahia enfrenta o Grêmio hoje às 4 da tarde na Arena Fonte Nova, tentando acabar com a pressão de 6 jogos sem conseguir vencer, além da eliminação recente para o Remo na Copa do Brasil. Para encerrar o maior jejum do ano, o tricolor baiano não conta com o atacante Kike Oliveira, que está emprestado pelo clube gaúcho, e o zagueiro Ramos Mingo, que está suspenso. O Grêmio tenta a primeira vitória como visitante para se afastar da parte de baixo da tabela do Brasileirão, já que abre a zona de rebaixamento em 17º lugar com 17 pontos.
1: A viagem de Donald Trump à China teve um efeito mais midiático do que resultados práticos. A avaliação é do professor de Relações Internacionais da ESPM, Leonardo Trevisan. Ele conversou com Luana Bernardes e Fábio França.
7: E por falar em noticiário internacional, nosso convidado já está com a gente, professor Leonardo Trevisan, professor de Relações Internacionais da ESPM. Como eu sempre digo, é sempre um prazer conversar com o professor Leonardo Trevisan para entender um pouco mais do que acontece mundo afora, essas reuniões aí bilaterais, reuniões de, entre os chefes de Estado. Tivemos Donald Trump e Xi Jinping, tivemos Lula e Xi Jinping, e o professor Leonardo Trevisan, sempre com a sua clareza e trazendo aqui as explicações para os ouvintes da Band News FM.
8: De fato, é um período cheio de reuniões bilaterais. Os resultados é que não são bem completos como a gente esperava, mas, enfim, estão se reunindo.
7: Pois é, né, o professor? E dessas reuniões, invariavelmente, os chefes de Estado saem dizendo que o encontro foi ótimo, que foi tudo acertado, que é um grande amigo, que é um grande parceiro. E, no fim das contas, a gente sabe que não é bem assim, né? O nosso ponto central aqui, claro, é a reunião entre Lula e Xi Jinping. Mas não dá para deixar de citar que antes disso, imediatamente antes, houve o encontro Xi Jinping e Donald Trump, né? E certamente o conflito ali no Oriente Médio foi discutido também, entre outros assuntos, obviamente. Antes de a gente chegar em Lula-Xi Jinping, queria que o senhor fizesse um panorama do encontro Trump-Xi Jinping, onde a China entra nessa história, sobretudo no que diz respeito ao conflito no Oriente Médio, professor?
8: A medida exata disso, sabe, Fábio, foi a reação do presidente Trump ontem no Air Force One, né, quando um repórter do New York Times, Peter Senge, perguntou a ele, mas e os resultados concretos? Resolveu alguma coisa bombardear o Irã? Né? A resposta dele foi uma, do presidente Trump, foi uma série de ofensas pessoais ao repórter. Né? A mídia toda registrou esse fato, e esse fato dá bem a ideia da tensão, dá bem a ideia, né, dos resultados concretos propostos. O que aconteceu? Na reunião da China, o presidente Trump chegou à reunião numa posição, Fábio, bastante enfraquecido. Não dá para esconder, né? O presidente Trump está com baixa popularidade, com uma crise muito forte. Um dos principais motivos é a guerra do Irã, que 70% dos americanos não compreendem por que, que os Estados Unidos estão fazendo isso, são contra, né? Segundo motivo é a alta da inflação. Os Estados Unidos, o povo norte-americano, as pessoas dos Estados Unidos vinculam a subida da gasolina de uma forma absolutamente correta, da subida da gasolina, da subida de todos os preços. Em abril, na inflação anualizada, ou seja, em 12 meses, a inflação em abril bateu 4%, 3,8% na média. Ora, isso é bem pesado, é a inflação de 2022. Motivo pelo qual o Trump ganhou a eleição, porque todo mundo lembrava da alta inflação do Biden. E o terceiro ponto é a proximidade das eleições, né? Então, esses três pontos deixavam Trump bastante enfraquecido. E a China percebeu, Fábio, né? E a China, de certa forma, fez cobranças muito fortes, né? A maior cobrança dela é que ela quer que os Estados Unidos pare de insuflar a independência de Taiwan, a ilha, né, que é uma ilha muito rica, que produz chip e tudo mais. Os Estados Unidos parem de vender armas, inclusive, para Taiwan. Só que, esse é o ponto, dos 100 senadores que compõem o Senado americano, todos, sem exceção, apoiam que se apoie Taiwan, né? Trump percebeu bem a difícil situação em que ele estava, né? A China condicionou qualquer acordo comercial, qualquer situação de entendimento, como os Estados Unidos queriam, e os Estados Unidos queriam bastante esse entendimento, porque levaram um grupo muito grande de pesados industriais de pesados empresários, né? A ver Elon Musk, por exemplo, o Huang da Nvidia, Tim Cook, né, da Apple, e assim por diante. Né? Vários outros, uma quantidade forte de empresários grandes, as grandes empresas americanas, que queriam abrir o mercado chinês. Não deu certo. A melhor prova disso é que havia todo um espectro, uma promessa de vender 500 aviões da Boeing para a China. A China fez um acordo de intenção, não comprou, acordo de intenção de comprar apenas 200 aviões. O resultado disso é que as ações da Boeing, ontem, quando isso foi anunciado, caíram 4%. A China não conseguiu, os Estados Unidos não conseguiu que a China comprasse mais soja, mais carne, nada disso. Na prática, o resultado da viagem de Trump à China é só midiático, é só um espetáculo. Os resultados concretos não apareceram. E Trump não gosta que se pergunte isso a ele, que é bravo. Então, nessa realidade, o que nós temos de concreto é que a posição norte-americana ficou fragilizada. É neste contexto que a gente tem que entender, né? A China é alguém que joga pesado no Irã, a China é uma aliada forte do Irã e, de algum modo, deixou isso claro para Trump. Quando Trump falou do Irã, a resposta de Xi Jinping foi: nós precisamos de uma estabilidade estratégica no mundo. Em outras palavras, o mundo não precisa de guerras como você fez. É nesse contexto que a gente tem que olhar que os resultados dessa viagem de Trump a Pequim não foram exatamente o que ele alardeia.
9: Professor, o Trump usou algumas palavras que são importantes para a cultura oriental, como amigo, falou em honra também, né? Citou esses termos que são importantes para a cultura oriental. O senhor pode fazer uma avaliação dessa postura do Trump depois de meses aí criticando a China?
8: Ah, olha, exatamente. Essa imagem é boa. Há valores para a cultura oriental que são bastante relevantes, né? Os Estados Unidos, de certa forma, pressionam a China e fazem acusações à China que ele não consegue comprovar, né? A China, de fato, não faz uma venda direta de armamentos ao Irã, mas o ajuda. Isso é indiscutível, né? A China não deixa o Irã isolado. Quem está isolado são os Estados Unidos e não a Irã, né? O Irã é bastante protegido, digamos, dessa forma. Uma evidência disso, Luana, é o fato de que o New York Times, a imprensa norte-americana toda mostrou isso, que a inteligência americana, a inteligência militar americana, mostrou que os ataques às bases americanas no Oriente Médio, no Kuwait, no Bahrein, a base nos Emirados Unidos, até o ataque à Arábia Saudita, foi toda coordenada por satélites chineses. Os mísseis iranianos, vamos dizer desta forma, mais simplificado, é mais complexo, foram guiados pelos satélites chineses. Não há dúvida nenhuma sobre isso. Esse ponto é significativo para mostrar que a China não aceita muito o formato como os Estados Unidos estavam lidando na guerra do Irã. É preciso lembrar sempre que a guerra começou 28 de fevereiro, um sábado. Na quinta-feira, os Estados Unidos estavam em reunião em Genebra, entre negociação. No meio da reunião, quando eles receberam uma oferta iraniana, a resposta dos Estados Unidos foi autorizar Israel a bombardear o Irã. A China notou esse fato.
7: Professor, e para a gente encerrar, né, uma última questão, não posso deixar de fazer, a respeito da conversa de Lula com Xi Jinping. Claro, o presidente brasileiro voltou comemorando o resultado, disse que a relação é bem estratégica em relação à China. Ele usou essa palavra e eu acho que isso é importante, é uma relação estratégica, professor.
8: Você fala exatamente do Trump, não é? Da pessoa do Trump, né? Nessa relação estratégica, nessa expressão.
7: Eu imagino que sim, né? Porque o presidente Lula volta e comemora o resultado da visita à China, diz que a relação é muito estratégica, e eu acho que nesse contexto está tudo muito ligado, né? A conversa de Trump com o Xi Jinping, a relação do Brasil com a China também, esses acordos comerciais que o Brasil precisa ficar pesando de um lado e de outro, né? Eu acho que essa palavra estratégia é que une tudo isso, né, professor?
8: Ah, não há dúvida nenhuma, agora entendi bem, né? Você tem toda a razão. Quando nós, eu não tinha percebido que eu estava falando do Lula. Na verdade, quando nós falamos de Lula, tudo isso que nós falamos sobre a relação Estados Unidos-China vale. Porque o presidente Lula, o que ele fez, e esse é o ponto essencial, né, foi manter uma tradição do Itamaraty. Nós não queremos tomar posição em grandes contendores externos, em grandes briguentos externos. Nós não queremos isso, né? Nós não estamos a fim de ficar do lado dos Estados Unidos contra a China ou do lado da China contra os Estados Unidos. O presidente Lula é mais um presidente brasileiro que faz isso. Essa é uma tradição no Brasil há século, né? Desde o Getúlio na Segunda Guerra Mundial nós fazemos isso, né? Então, de alguma forma, foi por isso que nós temos uma siderúrgica, né? Porque nós temos, olha, nós não somos os Estados Unidos, mas se não der alguma coisa para nós, nós cuidamos dos nossos interesses. Esse ponto é essencial. Né? E nós mostramos para os Estados Unidos que nós temos sim uma alternativa estratégica, que é a China. E mostramos para os chineses, porque nós não assinamos a rota iniciativa, Belt and Road Initiative, mostramos para os chineses que nós mantemos a nossa presença, mantemos a nossa negócio em comerciais e negócios geopolíticos também com os americanos. Esse é o caminho, né? A diplomacia brasileira é muito hábil em fazer exatamente essa posição dupla. Nessa briga enorme, nessa briga de cachorro muito grande, não convém para nós, que somos médias, potências médias, nos tomarmos uma posição e ficarmos numa posição. Não nos interessa. A China é um grande freguês comercial nosso, nós queremos preservar. Os Estados Unidos têm uma cadeia de produção conosco também importante, equipamento elétrico, indústria, uma série de relações comerciais com os Estados Unidos, políticas que são importantes. Vamos manter. A briga é deles e não nossa. Conosco nos interessa excelente fazer negócio com os dois.
7: Muito bem, sempre muito legal, muito importante conversar com o professor Leonardo Trevisan, que nos esclarece, deixa tudo bem claro pra gente, porque é confuso entender às vezes, viu, professor? Eu confesso.
8: É, sim,
7: os nossos ouvintes também agradecem. Professor Leonardo Trevisan, professor de Relações Internacionais da SPM, muito obrigado mais uma vez, professor, um abraço. Até a próxima.
8: Um abraço, Fábio, um abraço, Luana, obrigado pelo convite.
1: Sem muitos detalhes ainda, deu ruim pro Neymar. Ele foi substituído. E aí ele tá falando que é uma vergonha a substituição. Pelo que eu tô entendendo, há um questionamento ali se seria ele mesmo o jogador a ser substituído de campo. Ele foi para um atendimento médico. A gente tá acompanhando essa situação. Daqui a pouco a gente volta com outros detalhes. O Santos que segue perdendo por 3-0 pro Coritiba. Jogo esse que acontece na Arena do Corinthians, última partida oficial antes da convocação de Carlo Ancelotti, que anuncia os nomes dos 26 jogadores que vão em busca do hexacampeonato amanhã, a partir das 5 horas da tarde aqui na Band News FM, a programação especial já a partir das 4 horas da tarde para você acompanhar todas as emoções da partida. Tem expulsão, gente, olha, a gente daqui a pouco a gente volta com outros detalhes. Tem expulsão agora na partida, tá uma grande confusão, jogadores do Santos cercando ali o árbitro, o Coritiba que partia para um contra-ataque, o jogador foi derrubado, e aí tem uma regra no futebol que com chance clara, né, quando o jogador é derrubado, é expulsão, né? Então, é o que tá acontecendo agora no jogo, a gente volta daqui a pouquinho com outros detalhes desta partida.

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0: Trânsito sem grandes intercorrências na cidade de São Paulo hoje. O trânsito vai bem aí nesse domingo, mesmo sendo um domingo chuvoso na cidade de São Paulo. Lembro para você que temos o programa Ruas Abertas em funcionamento, portanto, não podemos ter a circulação de carros até as 4 horas da tarde nas ruas da Liberdade e também na Avenida Paulista, que está fechada para os pedestres hoje. Mas o trânsito vai fluindo bem, sem grandes intercorrências. No transporte público também a operação é normal para um domingo nas linhas do metrô e também da CPTM. 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Essa chuva que tá já caindo aqui na capital paulista também atinge já o interior. É uma chuva de maior intensidade esperada principalmente nos municípios que ficam próximos da divisa com o Paraná. A chuva de maior intensidade está sendo esperada para o oeste paulista e também para as cidades do sul do estado. Na capital, se a chuva chegar com intensidade, chegará já durante a noite, de acordo com a previsão do tempo. Neste momento, 21 graus é a temperatura média na capital paulista. Meio-dia e 45, atenção rede.
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0: nosso ouvinte, Rodrigo Rosa, quer saber por que seu cão suspira tão fundo quando deita. Acho tão bonitinho, Manu. Eu também acho, Rodrigo. Eu fico maluca. São duas coisas que eu fico enlouquecida. Quando o cachorro deita e dá aquele suspiro. E o cheiro da patinha. O cheiro dos coxins embaixo, sabe? Eu vivo fuçando da minha grifinória porque eu acho que tem um cheiro de frango. É uma doideira. Eu sou viciada nesse cheiro. Agora, por que que eles fazem que dão esse suspiro, né? É mais ou menos quando a gente deita e relaxa. É uma espécie de relaxamento fisiológico. Tipo, ufa! Agora, depois de ter passado um período de atenção, de excitação, eu me permito reduzir o meu metabolismo e finalmente dar aquele stretch muscular pra descansar de vez. Então é uma espécie de prenúncio. Ó, vou descansar, tô relaxado, até meus batimentos vão cair, para que realmente eu possa descansar. Participe também da nossa coluna enviando sua dúvida para elbicho@bandnewsfm.com.br ou então pelo meu Instagram, Manu Karsten. 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

0: Meio-dia, 48 minutos, pelo horário de Brasília. Seguimos juntos aqui na Band News FM, nessa tarde de domingo, na atualização do noticiário. Pelo menos 20 servidores da área de tecnologia da Câmara Legislativa do Distrito Federal deixam os cargos após uma denúncia de espionagem. Os detalhes com o Gabriel Marques.
1: Uma suspeita de espionagem interna na Câmara Legislativa do Distrito Federal provocou a saída de pelo menos 20 servidores das áreas de tecnologia da Casa. Os pedidos de exoneração foram formalizados pelos próprios servidores após uma denúncia de possível grampeamento de computadores institucionais. Os profissionais relatam pressão, insegurança no trabalho e quebra de confiança no ambiente interno. A investigação começou na última segunda-feira e apura relatos de instabilidade na internet e comportamentos considerados anormais nos sistemas. Foi determinada a abertura de um processo disciplinar e o acionamento da Polícia Civil.
0: Um mergulhador militar morre nas Maldivas durante uma missão de resgate dos corpos de 4 italianos que autoridades acreditam que estejam em uma caverna subaquática. O corpo do instrutor de mergulho foi encontrado na entrada da caverna, levando as autoridades a acreditarem que os outros 4 estão lá dentro. O sargento morreu ontem após a segunda missão de resgate na caverna, que no ponto mais profundo fica a 70 metros abaixo da superfície. Voltamos a falar da partida entre Santos e Coritiba pela 16ª rodada do Campeonato Brasileiro. Bom, o Neymar saiu de campo, foi substituído, mas não era para ser substituído. O Neymar estava incomodado com uma questão na panturrilha, estava fazendo uma massagem na panturrilha, quando então subiu a placa de que ele seria substituído. O camisa 10 seria, portanto, substituído. Justamente, sabe por quem? Por Robinho Júnior. Só que quando o Neymar saiu de campo, o Neymar perguntou pra comissão técnica por que que ele tinha saído. E mostrou um papel na beira do campo, para as câmeras que transmitem a partida, que a substituição seria do número 31. E, portanto, o número 31 que seria substituído e não o Neymar. Seria o Escobar, né? O Escobar sairia e entraria o Robinho Júnior para tentar tornar o jogo ainda mais ofensivo, que ele trocaria um lateral por um atacante. E quando ele mostrou isso, falando que foi um erro da comissão técnica, ele chegou a entrar em campo. E aí o técnico, o juiz, obviamente, o advertiu, mandou ele sair, disse que a substituição estava feita. Ele tentou ali explicar para o juiz. Se formou uma grande confusão envolvendo a comissão técnica do Santos com a arbitragem. O Neymar continua à beira do campo falando com o quarto árbitro para tentar voltar a campo. Tivemos novas substituições aí nesse meio tempo. Agora chegamos aos 38 minutos do segundo tempo. Coritiba está tentando ganhar tempo de qualquer maneira. Uma substituição tem que ser feita. O jogador está dentro de campo agora arrumando a meia para sair de campo, algo que não faz muito sentido. E acabou de levar um cartão amarelo também para atrasar a saída. A torcida do Santos já está pula da vida com a arbitragem, xingando os árbitros, fazendo sinal de dinheiro. O Santos, que mandou essa partida para o estádio do Corinthians em Itaquera, na Zona Leste, justamente por conta do apelo junto à torcida. Esse que é o último jogo oficial do Neymar antes da convocação. E nos bastidores essa semana saiu a informação de que, caso ele seja convocado, o Neymar já não entraria mais em campo pelo Santos, justamente por conta de risco de lesão e tudo isso. Faria uma preparação especial para a Copa do Mundo. A gente está acompanhando essa partida válida, então, portanto, pela 16ª rodada do Campeonato Brasileiro. E a gente volta a qualquer momento com outras informações.
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4: Lio Lionel Messi, Cristiano Ronaldo e ele, Guillermo Ochoa, o goleiro lendário do México ao lado das duas estrelas mundiais, pode atingir a marca expressiva de 6 participações em Copas. Aos 40 anos, Ochoa voltou a ser chamado pelo técnico da seleção mexicana na data FIFA de março. Apesar das convocações nos mundiais de 2006 e 2010, só passou a ser titular do México em Copas a partir de 2014 no Brasil. Fechou o gol no empate com a seleção de Felipão naquele ano e coleciona outros jogos históricos, como a vitória por 1 a 0 sobre a Alemanha em 2018.
0: Meio-dia mais 54 minutos, espaço aberto para as notícias da sua cidade e da sua região.
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0: 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Aproveitando que estamos falando de Copa do Mundo, estamos acompanhando a partida entre Santos e Coritiba na Arena do Corinthians, na Zona Leste de São Paulo. O Coritiba abriu vantagem logo no primeiro tempo, 3-0, e o segundo tempo foi marcado por confusão, empurra-empurra e pouca bola rolando de fato, né? Tivemos agora há pouco um caso curioso, que foi a substituição do Neymar, o atacante aí, né, tava jogando em campo, o Neymar tava numa posição mais de meio campo, armando ali as jogadas, mas foi substituído quando sentiu um desconforto na panturrilha. Quando ele já estava fora de campo, ele percebeu que na verdade houve um erro na substituição, que não era ele o homem a ser substituído, e sim o Escobar, o número 31. Ele, Neymar, que joga com a camisa 10 do Santos. Ele pegou a ficha de substituição que estava na beira do gramado, mostrou para a arbitragem que o quarto árbitro errou quando subiu a placa de substituição. Em vez de colocar camisa 31, colocou camisa 10. Foi uma grande confusão. O Neymar tentou voltar a campo, não conseguiu. O juiz parece ter perdido também um pouco do controle do jogo, porque agora o jogo está marcado por muitas faltas e está paralisado novamente já aos 45 minutos do segundo tempo para uma nova substituição agora do Coritiba. O Coritiba que está tentando, pouco a pouco, não se complicar numa partida que ele vem vencendo aí, né? Já por 3-0, Coritiba que com o resultado fica momentaneamente na sexta colocação do Campeonato Brasileiro. Os jogadores do Santos reclamando muito junto com o árbitro. Agora o Gabigol estava ali também próximo do árbitro, reclamando bastante da partida e da arbitragem. Daqui a pouquinho o resultado final, a partir desse momento que sobe o acréscimo de 6 minutos para essa partida.
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7: O meia Reinders tem 27 anos, mas começou a ganhar espaço na seleção da Holanda somente a partir da Eurocopa de 2024. Nos últimos 3 anos, vem em franca ascensão. Do Alkmaar, saiu para o Milan e de lá para o Manchester City, onde tem 7 gols nesta temporada. Com 2 gols em 6 jogos nas eliminatórias para a Copa, Reinders é ao lado de Gravenberch uma das apostas da Holanda e de uma grande atuação em uma primeira Copa do Mundo.

0: 1:01, muito boa tarde para você, ligada, sintonizado na Band News FM. Vamos juntos, atualizando o noticiário deste domingo, 17 de maio de 2026. Eu, Fábio França, tô por aqui com você até às 3 horas da tarde. O presidente da Câmara dos Deputados, Hugo Mota, diz que a abertura de uma CPI para investigar o caso Master terá tratamento regimental. Pelo menos 7 pedidos de abertura estão acumulados na casa. Aos jornalistas reunidos na Câmara em Brasília, o presidente disse que vai seguir o regimento. Mota tem dito a líderes partidários que precisa seguir a ordem cronológica de apresentação das CPIs. Pelo menos 15 pedidos estão na fila antes do caso Master. O ministro da Fazenda, Dário Durigan, embarca para a França na segunda viagem internacional desde que assumiu a pasta para a agenda do G7 e reuniões bilaterais. As discussões envolvem inteligência artificial, energia e minerais estratégicos. Ele deve participar de reuniões com ministros das Finanças e presidentes de bancos centrais do G7, formado por Estados Unidos, Alemanha, Japão, Reino Unido, França, Itália e Canadá. O Brasil participa como convidado. O Corinthians busca hoje a terceira vitória consecutiva em partida fora de casa, Aline Fanelli.
1: O Corinthians visitará o Botafogo hoje às 4 da tarde no Nilton Santos, em partida válida pela 16ª rodada do Campeonato Brasileiro. O técnico Fernando Diniz não poderá utilizar o zagueiro Gabriel Paulista, que está suspenso. O substituto deve ser André Ramalho para fazer dupla com Gustavo Henrique. Já os meio-campistas André e Alan voltam de suspensões e devem ser escalados como titulares. O meio-campista Zacaria Labiade não viajou com a delegação porque está com dores no joelho direito. Já o atacante Gui Negão voltou à lista de relacionados. A Band News FM transmitirá Botafogo e Corinthians hoje a partir de 3 da tarde para São Paulo, Brasília, João Pessoa, Fortaleza, Curitiba e Manaus. A narração será de Anderson Gonçalves.
0: E o Santos está perdendo, hein? Tomando uma baita sapecada jogando na Arena Corinthians em Itaquera, 3-0 para o Coritiba. 50 minutos do segundo tempo agora, o Santos com o jogador a menos, Barreal foi expulso, teve confusão em substituição do Neymar, ele saiu, não era pra ele ter saído, a arbitragem se confundiu, não deixou ele voltar pro campo, negócio inacreditável na verdade, né? Mas já tava 3-0 pro Curitiba, né? O Santos faz uma péssima partida, 50 minutos do segundo tempo, o árbitro prometeu o jogo até 51, deu 6 minutos de acréscimo.

0: Começo o programa Seus Filhos de hoje, dividindo com vocês dados alarmantes. O Brasil registra, em média, 4 feminicídios por dia. No último ano, foram 1.568 mulheres assassinadas dessa forma. 3.700.000 brasileiras sofreram violência doméstica em 2025 e só no primeiro trimestre de 2026 foram quase 46 mil denúncias pelo Ligue 180. Red pill, incel, misoginia, machosfera, tudo isso entrou em debate recentemente. Ah, mas o que isso tem a ver com o programa Seus Filhos, que fala sobre relacionamento familiar, criação dos filhos? Tem tudo a ver, a gente fala sobre esses assuntos há décadas e, lógico, que diante desse cenário, é impossível passar por um tema como esse. Mudar uma realidade de violência passa exatamente pelo que a gente conversa sempre aqui no programa Seus Filhos. Eu, Thaís Dias, tô por aqui sempre acompanhada dela, Roseli Saião. Tudo bem, Roseli?
1: Tudo bem, Thaís? Importante, nesse momento, falar a respeito desse tema.
0: E hoje conosco por aqui, filósofo, escritor, professor, Renato Nogueira. É um prazer receber você para essa reflexão com a gente. Renato, bem-vindo.
2: Eu agradeço esse convite tão especial. Então, olá, Roseli Saião, Thaís Dias e ouvintes que estão aqui conosco. Muito obrigado. Vamos conversar sobre família, sobre filhos. Vamos lá.
0: Roseli, eu começo com você. De uma maneira geral, né? Como os pais e as mães podem ensinar os filhos a terem relacionamentos interpessoais saudáveis, né? Que contribuam para a evolução de todos aqueles envolvidos. Há uma pergunta sempre muito comum aqui entre os nossos ouvintes, mas como é que eu ajudo meu filho a viver num ambiente emocionalmente mais saudável e ajudo ele a crescer mesmo como pessoa?
1: Olha, Thaís, você sabe que a gente vive numa sociedade muito individualista, né? A gente já viveu menos e agora a gente vive intensamente o individualismo. E os casais, as famílias, os pares, têm poucos filhos, 1, 2, no máximo 3, e aí todo mundo já se assusta com 3 filhos. Então as crianças são educadas quase sempre sozinhas. Elas se relacionam com seus pares, com outras crianças na escola. A escola é o único local público hoje em que as crianças convivem com outras crianças. É importante que a gente pense que uma criança não nasce sendo preconceituosa ou violenta. Ela aprende. Ela aprende durante todo o seu crescimento, desenvolvimento, olhando não apenas para os pais, mas para o contexto em que ela vive, a sociedade, a família estendida. Então é muito importante que a gente dê palavras a algumas coisas que as crianças assistem. TV, desenho, ou um jogo de videogame qualquer, e que a gente converse, né, para a criança poder simbolizar, né, o que é um ato de violência, o que é uma agressão e o que é agressividade, que são coisas bem diferentes.
0: Renata, eu quero te ouvir, porque uma das suas pesquisas é exatamente sobre afetos, né? Como é que você está enxergando esse contexto de afetos na forma contemporânea, principalmente levando o seu foco para a infância e para a juventude?
2: Eu parto de um pressuposto filosófico, nós somos seres afetivos. Os afetos se manifestam como emoções, como sentimento, como pensamento. Só que muitas vezes, algumas famílias, alguns territórios, alguns locais, o afeto que mais organiza as pessoas é o afeto do medo. E tem relação com o individualismo. As pessoas estão preocupadas em perder alguma coisa, não em compartilhar. E nesse contexto, a gente cria uma situação de insegurança psicológica. Em ambientes com insegurança psicológica, as pessoas ficam mais defensivas. Elas não querem se entregar, não querem escutar, não querem aprender de modo colaborativo. Então, tem que ter espaços para as crianças com segurança psicológica, para que elas possam expressar seus afetos, inclusive a raiva, a decepção, a frustração, para que ela tenha, de alguma maneira, musculatura afetiva para sustentar que os conflitos fazem parte dos relacionamentos. Mas a gente tem que aprender a manejar esses conflitos para não resolvê-los com violência.
0: Roseli, é importante trazer isso porque tanto você mencionou rapidamente, mas como o Renato agora, essa questão da agressividade e da agressão são coisas diferentes, né? Acho que todos nós temos a agressividade dentro da gente. E não necessariamente isso é um impulso completamente negativo. A gente precisa canalizar isso. O esporte, por exemplo, quando a gente fala de crianças e adolescentes, as artes, podem ser um caminho para canalizar isso e até para refletir sobre isso?
1: Nossa, como pode? É, a agressividade é um motor. É um motor que nos faz viver, enfrentar as vicissitudes da vida, os percalços, os tropeços e até nossas quedas, né? Agora, a agressão é um ato, é um comportamento. Ah, pode ser verbal, pode ser física, pode ser, emocional. É algo que é dirigido ao outro ou a muitos outros. Então, essa é a grande diferença. E a arte, principalmente, mas não apenas ela, ajuda muito, né? A criança, principalmente, mas também o adolescente, e olha, até o adulto, a perceber simbolicamente que ele não precisa de colocar em ato aquilo que está dentro dele no momento, que seja a raiva, por exemplo. É, o Renato citou a raiva e eu lembrei disso. Então, no momento da raiva, se foi uma criança que cresceu entendendo que há momentos em que ela sente raiva, mas que isso não pode se transformar, em um ato contra o outro, ela vai fazer de alguma maneira, ela vai cantar alto, ela vai ligar o som alto, se for adolescente, de alguma maneira, ela vai encontrar um modo de simbolizar isso que não afetando negativamente o outro.
0: Renato, é importante a gente trazer para essa discussão, né, que há conceitos que eles vêm com a gente e a gente vem vendo isso ainda muito presente, apesar, né, das gerações terem passado e a gente imagina sempre que há uma evolução. Mas, normalmente, a fragilidade é associada à mulher, né, e a sensibilidade é associada ao sexo feminino e a agressividade. Né? Até a violência, muito associada ao sexo masculino. Então falta agressividade em você, meu filho. Você precisa ser mais forte. E isso acaba impactando também nesses números que a gente está vendo tão tristes. Como é que muda isso, Renato?
2: Porque quando a gente trabalha a parte do patriarcado, né? O patriarcado é um sistema estrutural. É, o machismo é um conjunto de tecnologias, um dispositivo, a misoginia são práticas discursivas. Esse combo faz com que a gente faça umas relações binárias, onde a gente atribui para o masculino algumas propriedades e para o feminino outras propriedades. Então, por exemplo, os meninos recebem muito menos brinquedos afetivos. Eu acho muito importante que os meninos brinquem de boneca, porque a boneca ela requisita do garoto habilidades que têm a ver com cuidado. Então, a maternagem, o maternar é um ato que não é só para as mulheres. O maternar, o paternar, o cuidar é alguma coisa para as pessoas. Quando a gente divide de modo binário e diz que algumas qualidades são só do homem e outras são apenas da mulher, das mulheres, isso faz com que as pessoas reprimam certas emoções, não consigam lidar com a sua fragilidade. Ser frágil é fundamental. Então, acontece, na verdade, um efeito inverso. Quando esse homem, que se diz seguro e muito estável, ele oscila muito de humor.

0: de que os homens precisam e também são cuidadores.
1: É importante
0: Adorei.
1: trazer essa ideia de afeto, né, Roseli? Porque era muito comum, eu não sei se o Renato e você ouviam isso, mas eu acho que é uma situação recorrente a gente ouvir assim: não chora, homem não chora, homem não pode chorar, a mulher ela pode chorar, ela pode se descontrolar, não tem problema. Não tem problema até você ouvir assim: olha, mas a mulher quando chora tá descontrolada. Né? Tem aquela coisa também do pejorativo, porque sempre que a mulher se impõe de alguma forma, é alguma coisa ligada a um hormônio ou à falta de uma saúde emocional. O homem não. O homem é força, ele está se impondo porque é isso que se espera. Roseli, a gente está falando aqui de um comportamento que tem um reflexo na vida adulta, mas que começa na infância. Para os pais e mães que estão ouvindo a gente, tem filhos homens e filhas mulheres, né? Avôs, avós. Traz um conselho também para eles.
2: É muito limitante viver nessa perspectiva de que homem é assim, mulher é assim, homem gosta disso, mulher gosta daquilo, né? Limita a pessoa e muito. Limita a criatividade, limita o pensamento, limita inclusive a aprendizagem. A gente vê aí o exemplo, né, nas escolas, que as professoras carregam esses preconceitos sem saber, sem perceber. E então a professora de matemática, por exemplo, acha muito mais fácil os seus alunos meninos aprenderem matemática do que as suas alunas aprenderem a mesma matemática. E elas aprendem, é claro, né? Cientistas. A gente vê o número de cientistas homens que ganham prêmios e o número de cientistas e mulheres, que são muitas, que também é bem menor que ganham prêmios. Então, o que que a gente pode fazer desde que eles são pequenos? Não limitar as possibilidades que eles têm, o potencial que eles têm, né? Eu adorei essa ideia. Aliás, faz tempo que a gente pensa que o menino um dia pode ser pai. E se ele não aprendeu a brincar com boneca, né, a cuidar, a acalentar, ele vai ter grande dificuldade de ser pai, de construir aquilo a partir de uma experiência que foi negada a ele. Então, o que é importante, né? Vamos esquecer essa história de azul e rosa. Vamos esquecer, né? Eu ainda fico espantada quando eu vejo na internet os casais fazendo o anúncio da vai ter menino ou menina, ou é rosa ou é azul. Gente, o que que é isso? Nós já vivemos um quarto do século XXI e ainda estamos aprisionando meninos e meninas. Então vamos tentar liberar um pouco mais.
1: E como é de costume por aqui, a Roseli Saião traz uma dica para você, nosso ouvinte,
0: Boa.
1: refletir um pouco mais sobre esse assunto. Vamos navegar! Roseli, vamos começar com dica de um site ou de um aplicativo?
2: Eu vou para indicar um site, eu acho importante para pais, mas é um site excelente para educadores, porque prevê inclusive o pensamento, a reflexão a respeito de planos de aulas para discutir a questão de gênero na educação. O título do site é gênerodeducação.org.br e aí eu não vou escolher nada desse site, é para explorar o site, porque tudo que tem nesse site é bom e é importante. Gênero e Educação, sem o tio e sem o cedilha.org.br.
1: E a nossa pausa é rápida, nós voltamos já já com mais do programa Seus Filhos por aqui, Roseli Saião, eu Thaís Dias e o nosso convidado, filósofo, professor e escritor Renato Nogueira tá por aqui também nessa reflexão com a gente. Não sai daí não, a gente volta já.
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3: O zagueiro Gabriel Magalhães e o atacante Gabriel Martinelli devem receber a notícia da convocação ou não para a Copa do Mundo pela seleção brasileira ainda em campo. Na segunda-feira, o Arsenal, clube dos dois, enfrenta o Burnley às 16h pelo Campeonato Inglês, em jogo decisivo na disputa pelo título. A convocação do técnico Carlo Ancelotti será feita também na segunda à tarde no Rio de Janeiro. O atacante Savinho, do Manchester City, vai jogar apenas um dia depois, na partida contra o Bournemouth. Também na terça, João Pedro e Andrei, do Chelsea, e Richarlison, do Tottenham, jogarão já sabendo se estarão ou não entre os 26 que vão ao Mundial.

0: 1:23, dois países africanos enfrentam um novo surto de ebola. Destaque da Larissa Biscaia.
1: A Organização Mundial da Saúde declara o novo surto de ebola na República Democrática do Congo e em Uganda como emergência de saúde pública internacional. A declaração inclui um anúncio de emergência pandêmica. Até o momento, são 8 casos de contágio confirmados, 246 considerados suspeitos e 80 mortes ainda em investigação, essas na República Democrática do Congo. Desde que o vírus foi descoberto em 1976, o país registrou 16 surtos de ebola. O mais recente foi no fim do ano passado.
0: Uma nova massa de ar frio chega ao país amanhã e a terceira semana de maio será fria no centro-sul do Brasil. Mais informações com a Stephanie Toso.
1: A segunda quinzena de maio começa com uma nova queda nas temperaturas e o avanço de mais uma massa de ar polar sobre o centro-sul do Brasil. O ar frio volta a ganhar força na segunda, principalmente no sul e em parte do sudeste. Segundo a Climatempo, a nova massa de ar polar deve provocar madrugadas frias e chance de geada nas serras gaúchas e catarinense. As capitais do sul, Mato Grosso do Sul e regiões do interior de São Paulo podem voltar a registrar temperaturas abaixo da média para o mês. O avanço do ar polar acontece logo após a primeira onda de frio intensa de 2026 derrubar as temperaturas em várias cidades brasileiras. A previsão indica que o frio deve continuar até praticamente o final da próxima semana. São Paulo e Rio de Janeiro terão dias com mais presença de nebulosidade e baixas temperaturas.
0: Hoje tem Vitória e Bragantino, hein? O Gustavo Castellucci traz os detalhes pra gente.
2: Depois de eliminar o Flamengo na Copa do Brasil, Vitória volta as atenções para o Brasileirão e hoje encara o Bragantino no interior paulista às 18h30 da noite. O rubro-negro baiano ainda não venceu fora de casa e precisa dos 3 pontos para voltar à primeira metade da tabela de classificação. Jair Ventura não deve contar com Nathan Mendes e Luan Cândido, que estão emprestados pelo Bragantino, além do lateral esquerdo Ramon, que está suspenso. O Vitória vai reencontrar um velho conhecido, o técnico Wagner Mancini, que conquistou os títulos estaduais de 2008 e 2016, comandando o Leão Baiano.
0: Esse jogo às 18h30, às 16h tem Botafogo e Corinthians, tem Bahia e Grêmio. Às 18h30, além de Bragantino e Vitória, tem Chapecoense e Remo. E às 19h30 da noite, Atlético Paranaense e Flamengo. Hoje, mais cedo, Santos perdeu por 3-0 para o Curitiba. Ontem, Palmeiras e Cruzeiro empataram 1-1, Fluminense bateu São Paulo por 2-1, Internacional goleou o Vasco 4-1 e o Atlético Mineiro venceu o Mirassol por 3-1.

0: programa Seus Filhos de hoje discute as relações interpessoais nos tempos atuais. Como combater a violência com afeto, com conexões reais. Como educar contra essa violência. Esse é o nosso assunto por aqui no programa Seus Filhos. Eu, Thaís Dias, sigo por aqui. Roseli Saião também. E hoje conosco temos o filósofo, professor e autor Renato Nogueira. Renato, eu queria começar com você esse bloco porque alguns temas surgiram, principalmente recentemente, já faziam parte, né, de alguma forma das conversas quando o assunto era educação, mas ganharam uma proporção muito grande de uns meses para cá, de uns anos para cá. Red pill, misoginia, machosfera, de que forma isso está impactando a infância e a adolescência contemporâneos?
1: A gente pode falar de um certo ressentimento de gênero, né? Num dado momento em que as mulheres avançam, crescem mais na educação, no trabalho, na autonomia, na expansão de direitos, a gente acaba tendo uma reação, essa reação conservadora, que é um caráter reacionário. É como se quisessem voltar para uma moldura de um determinado passado idealizado, onde pretensamente, onde imaginariamente as mulheres teriam vivido muito melhor, né, sendo protegidas por homens, até em letras, né, essa comparação de etologia mundo animal com mundo humano, homens alfa, homens beta. Essas formulações, elas não nos ajudam a criar uma sociedade democrática, plural, onde as famílias são mais funcionais, as crianças crescem com autonomia. Pelo contrário, aumenta a repressão, aumenta o medo, a insegurança. Então, está diante de uma situação que tem relação direta com um ressentimento de gênero, onde os homens achavam, a partir de um postulado do patriarcado, que tem direitos, assim como, por exemplo, nas peças jurídicas romanas, na Roma antiga, né, em que os homens tinham direito de vida e morte, né, sobre a sua família. Então, e a partir também de uma certa interpretação das tradições abrâmicas, onde a mulher é aquela que traz o pecado para o mundo. Quando a gente articula essas formulações, né, essas narrativas, a gente vai ter, sim, uma sociedade muito violenta em relação às mulheres, em matéria de violência simbólica. Então, e esses movimentos é uma reação à melhora de vida das mulheres, à expansão das mulheres em cargos de poder, em representatividade. Então, a gente tem reação. E para conter essa reação, a gente tem que investir também em educação. Não tem jeito. Investir também na cultura, na formulação de outros imaginários. É só pensar que nos anos 80, anos 90, no século 20, um homem podia ser pai sem saber trocar fraldas, sem conhecer o nome da professora de um dos filhos. Às vezes, o único filho com uma única professora e não sabia. Eram designações da mãe. A mulher ficava sobrecarregada emocionalmente. Então, a gente precisa justamente educar e conversar sobre isso. Nos espaços públicos, nos espaços privados, convocar as crianças para poder dizer o que elas estão sentindo, o que, elas sentem, isso é importante. Tinha um tempo, né, Roseli, né, Thaís, que está aqui nos ouvindo, que se dizia, isso não é assunto de criança. As crianças eram tiradas da sala em assuntos que diziam respeito a elas. Então, a gente tem que conversar com as crianças sobre o que está acontecendo, sobre esses movimentos masculinistas, que são movimentos perigosos e que não ajudam uma sociedade com mais segurança emocional, pelo contrário.
0: Roseli, o Renato falou de um ponto que a gente sempre discute aqui, né? Que é a questão de não ter assunto proibido. Da gente falar com as nossas crianças sobre tudo, lógico, levando em consideração a idade, né? A compreensão de mundo que elas têm. Mas aí é importante trazer aqui principalmente o papel da escola, né? Que durante esses últimos anos foi muito limitada. A escola não pode falar de educação sexual, a escola não pode falar sobre política, a escola não pode falar sobre a questão de gênero. Porque são coisas que não dizem respeito à escola. Tudo diz respeito à escola, né, Roseli?
2: Absolutamente tudo, né? Primeiramente, eu quero falar dessa história de a gente falar tudo para as crianças, sem exagero, né? Porque uma criança hoje carrega o mundo adulto aqui, ó, nos ombros. Ela está sujeita a jornais televisivos, ela vê cenas de guerra, né? Ela vê cenas de violência do homem contra a mulher, porque crimes assim acontecem muito, né? Você citou até o número de crimes desse tipo no início da sua fala. É importante que a gente fale a respeito disso dentro da possibilidade de compreensão que ela tem. Porque quando uma criança pequena, de até 6 anos, vê um homem batendo numa mulher, ele pode ver aquilo como um exemplo. É assim que a gente se relaciona. Então é preciso identificar que tipo de situação é essa que ele viu. As maiores de 7 anos e depois da adolescência, já dá para conversar melhor, explicar o significado, né? Então a gente não pode fingir que eles não veem, eles veem, eles sabem, mas às vezes eles sabem de uma forma que não atinge essa perspectiva que o Nogueira lembrou. É importante, né, que a gente mantenha um relacionamento democrático. E a criança deve aprender isso. A família não pode ser democrática no sentido assim, há assimetria entre os papéis de pai, de mãe e de filhos, né? Mas ela pode ser democrática no diálogo. E também, principalmente nos conflitos. Não é dizer para a criança que não se deve discutir. A gente deve discutir. Aliás, eu adoro aquele ditado que diz: é conversando que a gente se entende. Na verdade, é conversando que a gente se desentende, né? Porque daí a gente coloca os nossos pensamentos diversos para fora. Então, é isso que a criança precisa aprender, né? A partir da fala, do adulto, principalmente os que estão mais próximos e da escola, né? Gente, a escola é para discutir tudo sob a ótica do conhecimento. Não é opinião pessoal de cada professor, nem é daquela comunidade específica, é na ótica do conhecimento.
0: Renato, queria te ouvir sobre a questão do diálogo, né? Você acha que hoje há uma dificuldade muito grande de diálogo? A gente está falando da violência e a falta do diálogo acaba resultando nisso também. Eu finjo que te escuto quando você fala, né? E na verdade eu estou simplesmente ignorando, eu só quero rebater a minha opinião contrária contra você. A gente precisa ensinar também as crianças a ouvirem.
1: Isso é muito importante, que a gente tem que ter uma escuta ativa, um bom diálogo e ter uma escuta ativa onde as pessoas não falam.

0: falam apenas para convencer os outros, mas elas trazem suas posições, trazem suas percepções, entendimento, mas estão abertas para poder escutar a perspectiva do outro. E não para necessariamente concordar ou discordar, mas para a gente compreender o que está acontecendo, compreender circunstâncias, até para estabelecer limites. Porque a gente não pode, em função de querer ser uma pessoa amada por alguém, a gente prometer o que não pode entregar, que fica uma reação de fraude. Mas é colocar os limites. Pai, a gente combina algo, né, com a criança. Ó, a gente vai poder sair no sábado. Aí a criança quer sair no domingo, ó. A gente não consegue sair no domingo também. A gente sai no sábado, vai ficar em casa no domingo, vai combinando, vai respeitando a opinião, vai levando em consideração o que ela pensa também. Isso requer um espaço onde a gente não pode confundir. Roseli disse muito bem, né? É democracia, o espaço aberto com um democratismo. Tem relações assimétricas, sim. Tem responsabilidades que são de pessoas adultas, não de uma criança, para carregar um peso de um adulto, que não tem nem musculatura afetiva para isso. Mas a partir do que ela tem, da capacidade dela, o que que ela pode dizer? Como a gente pode ajudar essa criança a aprender a conversar? Então é muito importante que ela se sinta num espaço com segurança psicológica. Eu gosto muito dessa perspectiva, porque quando eu me sinto seguro, eu posso falar a minha fraqueza. E num espaço de intimidade, na família, eu tenho que dizer a minha fraqueza sem receio de ser rechaçado ou não ser amado por isso. Que a gente vai poder, posso pedir apoio, uma certa atividade. Para outra, eu consigo fazer. A gente vai estabelecendo uma relação de confiança. Isso é um processo. Agora, quando as pessoas querem performar, e no mundo midiático, onde esse limite de público e privado ele se tornou ameaçado, esse limite público e privado, por conta também das redes sociais, onde algumas vidas estão expostas a céu aberto e elas têm pouco mistério, isso faz com que as pessoas tenham dificuldade, muitas vezes, em separar o que é dessa ordem privada daquilo que pode ser exposto publicamente. Essas fronteiras ficaram borradas, eu diria. Até porque a gente tem hoje profissionais que trabalham justamente colocando a sua vida à mostra. O seu estilo de vida é o seu produto. E as pessoas ficam nessa relação de influência, né? O influencer tem isso, né? É uma profissão contemporânea. A pessoa fica ali seguindo aquela. E eu tenho dito que é melhor ser confluencer, que não é uma ideia minha, ideia original de Antônio Bispo dos Santos, Nego Bispo, meu mestre, que ancestralizou em 2023, e que dizia que é melhor confluenciar do que influenciar. Então, eu diria, o diálogo é uma confluência, o bom diálogo.
1: Eu adorei isso. E que bom, né,
0: Também.
1: falar de confluenciar, Roseli. E aí eu vou te fazer uma provocação. A gente conversou recentemente sobre linguagem, né? Muitos pais falam assim: olha, eu não consigo chegar no meu filho porque eu não entendo nada do que ele diz. Tem uma conversa, uma mensagem que ele me manda, né, no celular e eu falo: meu Deus, mas o que é que ele está falando? Fala um pouquinho pra gente sobre isso, Roseli, essa linguagem, pra gente confluenciar.
2: Eu creio que é bem importante a comunicação entre pais e filhos, pois é a própria comunicação entre eles é que permite o estabelecimento desse vínculo de confiança. E mais do que, ah, eu confio no meu filho, o meu filho deve dizer, ah, eu confio nos meus pais, né? Confio para na hora do aperto poder falar com eles, fiz bobagem, fiz besteira, tenho que falar com eles. Isso importa muito. A gente que tem adolescentes ou jovens também em casa, a gente precisa conhecer esse universo que eles vivem. Não se trata de a gente se tornar outro jovem para ser amigão deles. Não, mas eu preciso entender a linguagem que eles usam entre eles e quando eles falarem comigo, eu preciso pedir que ele traduza, porque ele também precisa aprender a se comunicar comigo. Uma comunicação sempre tem duas vias, né? Então, no caso de o filho mandar uma mensagem totalmente cifrada, e é mesmo, né? Dizer, olha, eu entendi, mas agora escreva a mesma coisa numa linguagem que eu entenda. Porque também é um desafio para eles. Eles precisam aprender a falar entre si, mas a falar também intergerações. Aliás, esse é um ponto bem importante, né? O conflito geracional praticamente não existe mais. Porque está todo mundo no horizontal, né? A criança pequena é jovem e o adulto velho é jovem. Todo mundo, assim, uma linha horizontal. Então, é importante que dentro dessa linha horizontal a gente perceba que há diferenças. E é muito bom a gente perceber que um adulto de entre 40 e 50 anos consegue conversar com uma criança de menos de 6. Que uma pessoa velha de mais de 70 anos consegue conversar com um jovem de 21, 22. Por quê? Porque a gente se comunica com o universo que eles vivem. Isso é que importa.
3: Me conta uma história.
1: Roseli, para a gente ajudar os nossos ouvintes a se comunicarem melhor, você tem dica de livro também?
2: Tem dica de livro. Eu escolhi uma dica bem interessante que está assim sendo muito necessária, principalmente para professores e pais. E a dica que eu escolhi é bem legal porque é gratuita. São 10 obras que estão gratuitas na internet. E são obras a respeito da educação antirracista, que é um dado, um tema importantíssimo no dia de hoje. Todas essas obras estão no endereço educaçãointegral.org.br.
1: educaçãointegral.org.br são essas as indicações da Roseli para você acessar essas obras literárias indicadas por ela. Nossa pausa é rápida, Roseli Saião, eu, Thaís Dias e Renato Nogueira, nosso convidado de hoje, filósofo, professor e escritor, também de volta com a gente para o nosso último bloco de conversa por aqui.
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2: O Hospital de Amor em Barretos, no interior paulista, anuncia a construção do novo Centro de Pesquisa Clínica e Cirúrgica Robótica do hospital, que é referência no país em tratamentos contra o câncer. O evento contou, inclusive, com a presença do presidente Lula, do ministro da Saúde, Alexandre Padilha. O hospital vai ganhar um novo prédio que abrigará a expansão do Centro de Pesquisa Clínica e do Centro de Cirurgia Minimamente Invasiva e Robótica, conhecido como IRCAD. De acordo com o diretor de Desenvolvimento Institucional e Parcerias Estratégicas do Hospital de Amor, Henrique Prata Filho, a nova estrutura vai ampliar significativamente a capacidade de atendimento, pesquisa e desenvolvimento de tratamentos oncológicos inovadores.
3: O Hospital de Amor, ele não é apenas assistencial, ele tem um tripé, que é assistência, ensino e pesquisa. Quando nós pensamos no aspecto de equipamentos cirúrgicos, inovações no âmbito da cirurgia e robótica, imaginamos um aumento de duas vezes e meia, pelo menos, com o novo prédio. Agora, na pesquisa clínica, isso pode chegar até 10 vezes o número atual de pacientes em estudos clínicos.
2: O novo centro vai beneficiar não apenas os pacientes com tratamentos avançados, mas também deve elevar o perfil dos profissionais e pesquisadores da instituição. O hospital, que já mantém uma parceria de 15 anos com o IRCAD da França, se consolida como um polo acadêmico e de pesquisa. De acordo com o Henrique Prata Filho, esta é uma grande oportunidade de os pacientes atendidos terem acesso às tecnologias de saúde antes mesmo delas estarem disponíveis no Sistema Único de Saúde.
3: Quando nós temos isso dentro de um centro de inovação e treinamento, automaticamente isso beneficia o paciente que está internado dentro do hospital, porque essas tecnologias são sempre agregadas, né, e os nossos profissionais têm acesso ao treinamento e também a uma incorporação de forma natural dentro do nosso serviço cirúrgico e outros serviços assistenciais do hospital.
2: O Hospital de Amor é uma instituição que atende pacientes de 20 estados brasileiros, 100% pelo SUS, e depende de doações para manter e expandir seus serviços. Uma das principais formas de contribuição é a destinação de parte do imposto de renda. Pessoas físicas podem doar diretamente na declaração, sem custo adicional. 1h44.
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0: 1:46. O desabamento de um prédio deixa 3 mortes em Salvador. Gustavo Castellucci.
1: 3 pessoas morrem após o desabamento de um prédio de 4 andares no bairro de Luiz Anselmo, em Salvador. O acidente aconteceu no fim da tarde de ontem e mobilizou bombeiros durante toda a madrugada. Segundo a Defesa Civil, 6 pessoas estavam no imóvel no momento da queda. Um homem, uma mulher e uma criança conseguiram sair a tempo. As outras 3 trabalhavam em uma reforma estrutural. Moradores relatam que o prédio apresentava rachaduras e que um estalo foi ouvido antes do desabamento. Equipes da Defesa Civil voltaram ao local poucas horas depois e começaram logo pela manhã as primeiras inspeções nas estruturas das construções vizinhas.
0: Um acidente grave envolvendo 2 carretas em Minas Gerais deixa um morto. Destaque do Matheus Hermógenes.
2: Uma pessoa morre em um grave acidente envolvendo 2 carretas na BR-040 em Sete Lagoas, na região central de Minas. De acordo com o Corpo de Bombeiros, a vítima ficou presa às ferragens, não resistiu aos ferimentos e teve a morte confirmada ainda no local, na noite de sábado. Segundo o motorista da carreta atingida na traseira, o veículo apresentou uma pane mecânica e permaneceu parado sobre a pista de rolamento. O condutor da segunda carreta não conseguiu realizar uma manobra a tempo de evitar a batida. A pista, no sentido Brasília, ficou totalmente interditada por cerca de 2 horas para o trabalho de remoção do corpo preso às ferragens e retirada dos veículos.
0: A FIFA aponta falhas no estádio Mané Garrincha para ser sede da Copa do Mundo Feminina do ano que vem. Gabriel Marques.
3: A FIFA notificou a administração do estádio Mané Garrincha em Brasília sobre a possibilidade de romper o contrato que prevê o local como sede da Copa do Mundo Feminina de 2027. No documento, a entidade afirma que há falhas contratuais ainda não resolvidas e que gestores não apresentaram garantias suficientes de solução. Entre os problemas apontados estão a falta de confirmação da disponibilidade exclusiva de camarotes e áreas internas, além da presença de marcas de terceiros no estádio. A FIFA também questiona nas condições do gramado, que não atenderiam às exigências técnicas. Em nota, a Arena BSB criticou a postura da entidade, disse que apresentou alternativas e afirmou que segue interessada em sediar os jogos.

0: programa Seus Filhos hoje debate os afetos, as relações em tempos de redes sociais, especialmente como mudar o cenário de violência crescente, que envolve também, lógico, crianças e adolescentes. Eu, Thaís Dias, sigo por aqui na companhia sempre dela, Roseli Sayão, e hoje conosco o nosso convidado especial aqui do programa Seus Filhos, filósofo, professor e escritor Renato Nogueira. Renato, eu quero começar com você falando sobre essa questão das redes sociais, né? Qual o impacto disso em relação aos afetos e até o aumento dessa violência de uma maneira geral? E aí a gente fala de violência relacionada a crimes de racismo, de homofobia, a crimes, né, de misoginia. O que você falaria pra gente também sobre isso e a sua percepção?
1: Eu traria uma discussão aqui que a gente precisa de mais ritual. Mais ritos de passagem. Então, uma coisa que eu aprendi entre oportunidades que eu tive, né, de encontrar educadores indígenas em congressos nacionais, oportunidades em viagens ao continente africano, eu aprendi algo com a Sandra Benites e também com Boubacar Ndiaye. Sandra Benites é uma indígena guarani, Boubacar Ndiaye é um griot, nascido na região ali do Senegal, mora em Paris, que algumas culturas africanas e indígenas, os meninos fazem rituais quando eles entram na adolescência, porque algumas culturas entendem que as mulheres têm sangue frio, porque elas menstruam, então são mais racionais, e os homens têm sangue quente, então a temperatura dos meninos ela pode aumentar abruptamente, por isso os homens seriam mais violentos. E por essa razão, nessas cosmologias, os homens têm que passar por um ritual para que eles saibam controlar a temperatura afetiva. E o ritual é quando toda uma comunidade, ancestralidade, ajuda as pessoas a entrarem numa fase da vida. Mas as redes sociais, as pessoas entram por si mesmas, elas não têm suporte. Falta então uma comunidade que possa dar sentido. Então, se a gente tiver comunidades que dão sentido, gerações mais experientes que ajudam as pessoas a fazerem suas jornadas, isso faz com que elas possam ter um equilíbrio afetivo. Quando uma pessoa está equilibrada emocionalmente, ela não explode e nem implode. Ela não usa o recurso da violência nem para fora e nem para dentro. Consegue manejar as emoções, mesmo aquelas que são mais sombrias ou as que são mais solares. O que eu estou a chamar aqui de afetos solares e afetos sombrios são os afetos, pensando com a filosofia, com Spinoza, tem afetos que aumentam a potência de existir e tem afetos que diminuem a potência de existir, ou seja, que nos desorganizam. Uma pessoa com muito medo pode ficar desorganizada, ela pode quase colapsar, mas se eu tiver mais repertório emocional, eu posso conseguir pedir apoio quando eu sinto medo, ou eu posso conseguir me regular de alguma forma. Falando de redes sociais, elas têm relevância, que elas informam, a informação é importante, mas não tem necessariamente um controle de qualidade. Então, a gente pode fomentar realmente ações que não são favoráveis a construir comunidades ou convívio humano baseado no respeito. Todos os vínculos têm frustração, têm conflito. A gente precisa aprender a lidar com isso. E aí, o que acontece? As redes sociais podem, alguns canais, né, podem dizer, tenha soluções rápidas e mágicas, encantadas, de uma hora para outra. E essas são soluções muito narcisistas, muito individualistas, que é para você e o você contra o mundo. Então, eu também acho importante que a gente não viva na ideologia da concorrência, como se a vida fosse uma competição, onde eu tenho que me classificar melhor do que o outro. Eu gosto muito de pensar que a gente precisa enriquecer outras pessoas com os nossos dons.
0: Roseli, a gente vê esse volume tão grande, né, de informação que chega nas redes sociais, e voltando a um conceito que ele falou agora há pouco, dessa musculatura afetiva para encarar tudo isso. Pessoalmente, tenho cada vez mais me sentido cansada. Aquele passar infinito me cansa, e é como se o meu emocional falasse assim, olha, chega, já deu, não precisa. Eu tenho ficado cada vez menos tempo fazendo isso por conta desse cansaço emocional, mas eu não sei se a criança tem, ou o adolescente, essa maturidade. E aí você abre uma vulnerabilidade.
2: A sua fala me fez lembrar de uma história que um amigo muito querido contou, que quando ele era criança, ele tinha seus 7, 8 anos, ele adorava uva. E a mãe dele saiu e comprou uma caixa de uva, mas sabe essas caixas grandes, né? E saiu, deixou lá na cozinha e saiu. E ele viu as uvas e ele começou a comer as uvas. Começou a comer, comer, comer. Ele comeu a caixa toda de uva e foi parar no hospital. O organismo dele não deu conta e fez muito mal a ele. A criança não tem esse índice de saciedade. E o adolescente está formando isso. Portanto, eles não têm maturidade suficiente de estou satisfeito com esses 15 minutos aí de rede e já cansei. Esse é o grande risco das redes sociais, né? E fora outra coisa, a aprendizagem acontece a qualquer momento. É na escola, é extra-escola, é lendo um livro. Mas uma boa aprendizagem precisa de um elemento mediador, que é outra pessoa. No caso da escola, o professor é o mediador entre o conhecimento e o aluno que quer aprender aquele conhecimento. Nas redes não há mediador de nada, né? Tudo que a criança ou adolescente vê, eles vão julgar interessante ou não de acordo com a experiência que eles têm ou que aquelas idealizadas que ele desejaria ter, né? Mas que não tem alcance para isso ainda. Então é um risco muito grande a gente deixar sem limites, porque eles ainda não têm a maturidade para estabelecer o próprio limite.
0: Renato, a Roseli falando, veio um ponto que a gente conversou recentemente em um programa anterior, que era a chance, né, que esses adolescentes estão sendo privados de errar, mas errar no privado mesmo, né? A gente quando era adolescente e a gente queria, né, de alguma forma burlar o sistema, agora como eles falam, quebrar o sistema, a gente matava aula e era escondido, ou a gente, né, ficava com alguém que a gente não gostava e aquilo vazava no máximo para o nosso grupo mais próximo. Hoje, tudo vai para a internet, tudo ganha uma proporção, ganha uma reverberação gigante. E isso tem um peso muito grande, né? Eu vejo essa geração nova muito preocupada assim: não, mas o que que vão achar de mim? E se isso cair na rede?
1: A gente tem um problema, e aí vou de novo recorrer aqui à filosofia. O Byung-Chul Han, um filósofo sul-coreano, ele tem formulações bem interessantes, né? Ele fala de uma sociedade do cansaço, ele fala de uma sociedade hiperexposta, e com muita exposição, as pessoas perdem um espaço de intimidade, ela perde um espaço de mistério. A gente tem que ter um espaço de mistério, um espaço onde a gente possa se alimentar de coisas íntimas, de ter relações de confidência, de carinho, de cuidado, ter um espaço de germinar afetos, né, solares, a gente aprender a lidar com as coisas. E a hiperexposição, ela coloca a gente sempre numa relação mais performática. E a performance eu faço com o olhar do outro. E eu tenho pouca oportunidade de fazer a parte do meu próprio olhar, de escutar minha própria voz. Porque eu fico escutando a minha voz a partir de uma mediação que é de ser aceito. A gente acaba vivendo no mundo de maquiagem 24 horas. Então a gente tem que ter momentos sem maquiagem, tem que botar um demaquilante. E quando está tudo muito exposto, isso fica mais difícil. O que que eu acho interessante? O Byung-Chul Han tem dito, né, ele tem um livro falando sobre jardinagem, a mão na terra, o espaço, o silêncio, o tempo de contemplação. Então tenho dito que talvez seja interessante para crianças, adolescentes, ter tempo para não fazer nada, ter tempo livre. E aí, Roseli, lembro que você trouxe livros, né, Educação Antirracista, e tem duas características, né, da população negra e dos povos indígenas que não foram muito bem entendidas pelo processo colonial, que foram chamadas de preguiça em relação aos povos indígenas e malandragem em relação à população negra, e que, na verdade, preguiça e malandragem são tecnologias culturais para que a gente tenha tempo livre, tempo de lazer com a natureza e com as pessoas que nós amamos. É para o trabalho não ocupar todo o nosso tempo da vida. E aí, mal comparando, né, falando das devidas proporções, isso se aplicaria a esse caso, dessa hiperexposição. Quando eu estou hiperexposto, eu perco a possibilidade que a minha alma possa falar comigo. E eu acabo falando a partir do olhar do outro, de um olhar que não é um olhar de construção, mas um olhar de aprovação, desaprovação.
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0: Roseli, para fechar a nossa conversa, você tem dica de um filme agora também que fala sobre afetos.
2: Tenho. Eu escolhi um filme que podem até achar uma indicação um pouco contraditória, porque eu queria indicar sobre afetos. Mas eu escolhi um filme que trata da violência do homem contra a mulher e trata também do aprisionamento da mulher. E trata da possibilidade de criar um laço afetivo, amoroso, intenso, mesmo em situação provavelmente traumatizante. É um filme que eu gosto muito de ver, cada vez que eu assisto, é um filme doloroso pra gente, O Quarto de Jack, que é um filme assim que me faz pensar, né, em como as mulheres estão assim frágeis em relação a essa violência dos homens. Então é a história de uma menina, uma garota adolescente, que ela é sequestrada por um homem e fica aprisionada num galpão, e ela é engravida e tem um filho. Então a gente vê a amorosidade dela, a proteção que ela exerce sobre o menino, e até ele atingir os 7 anos, a idade da razão, que eu gosto de dizer, e aí eles começam a planejar fazer um plano de fuga dessa situação. Mas é possível, né? A amorosidade, mesmo numa situação bem traumatizada.
0: O Quarto de Jack, essa indicação da Roseli, para você que nos acompanha até aqui. Essa conversa, o nosso programa, você acompanha no Dial, mas também no nosso canal no YouTube, nos principais tocadores de áudio e no site da Band News FM. Te convido ainda a participar conosco, mandando as sugestões, trazendo as suas percepções pelas nossas redes sociais, arroba Thaís B. Dias, Thaís com H, ou arroba Roseli Saião, Roseli com Y, Saião também. Vou fazer aqui o convite para você acompanhar o Renato. Renato, fala também das suas redes pra gente.
1: Vocês me encontram nas redes sociais, no Instagram, no TikTok, né? Arroba Nogueira sem o I, underline oficial. O meu e-mail é o contato Nogueira, arroba gmail.com.
0: Nogueira, sem o I, underline oficial. Tá aí a indicação da rede social do Nogueira. Lá você vai poder também interagir com ele. Quero agradecer a produção do Eduardo Frumento, a sonorização do José Antônio de Araújo. Agradecer os nossos ouvintes, sempre muito participativos, sempre interagindo com a gente, sugerindo temas. Eu queria agradecer especialmente o nosso convidado hoje por aqui. Nogueira, muito obrigado. Lembrando, canal no YouTube também, canal do Nogueira. Você acessa lá no YouTube, coloca canal do Nogueira, que você vai poder acompanhar essas reflexões. Nogueira, foi um prazer te receber e já vou fazer o convite. Bora marcar o próximo papo também?
1: Poxa, vai ser uma alegria estar com vocês, pessoas que eu admiro, trabalho necessário, que circula nas redes sociais, que circula na rádio, circula por aqui, para a gente poder falar do acolhimento e de uma relação com mais amorosidade. Muito obrigado. Aceito o convite, hein?
0: Ah, que ótimo, tá fechado. Vamos marcar essa data. Aliás, minha amorosidade, afetividade grande para minha amiga e companheira aqui do programa Seus Filhos, Roseli Saião, um beijo para você.
2: Um beijo, Thaís, de volta. Sempre muito carinhoso. E olha, muito carinho para os nossos ouvintes. Adoro vocês.
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0: O Ministério Público de São Paulo vai analisar o conteúdo de documentos e equipamentos eletrônicos apreendidos na última quinta-feira para tentar desmontar um esquema de sonegação que pode ter causado um prejuízo de 2,5 bilhões de reais aos cofres públicos. A Operação Refugo, realizada em parceria com vários órgãos de fiscalização, além da Polícia Civil, cumpriu mandados de busca e apreensão em 14 cidades, em Arujá, Barueri, em Bertioga, Caieiras. Também teve operação em Cotia, em Franco da Rocha, Guarulhos, em Itapevi, Itupeva, Jundiaí, Santana de Parnaíba, São Bernardo do Campo, São Paulo e Sertãozinho. Segundo as investigações, três grupos empresariais do setor de plásticos usavam pelo menos 60 companhias de fachada para emitir notas fiscais de vendas que nunca existiram e gerar créditos tributários indevidos. Quem explica é o promotor do Ministério Público de São Paulo, Alexandre Castilho.
1: Como essas notas eram frias, elas geravam créditos. Crédito é dinheiro, que eram utilizados pelos beneficiários finais. Todo esse esquema fraudulento gera valores ilícitos e esses valores circulavam ali para não só para alavancar a atividade empresarial, mas também para adquirir bens, imóveis, veículos, enfim. A gente entra numa consequência que é a lavagem de dinheiro.
0: O dinheiro dos créditos tributários indevidos era usado inclusive para bancar despesas como pacotes turísticos, clubes náuticos e gastos dos envolvidos em lojas de vinhos. Segundo o promotor Alexandre Castilho, por enquanto não há indícios de envolvimento de facções criminosas nesse esquema.
1: Não temos qualquer elemento que indique a presença de facções criminosas. Mas esses grupos praticavam fraude fiscal estruturada. A fraude fiscal estruturada é um fenômeno típico de organizações criminosas, né? De criminalidade econômica organizada.
0: O Ministério Público afirma que após análise do material apreendido, os responsáveis devem responder nas esferas criminal e tributária.

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1: Gilberto Mora é a maior promessa do México para a Copa de 2026 e ídolo da nova geração. Aos 17 anos, o meia do Tijuana quebrou recordes de precocidade na Liga Mexicana e rapidamente se tornou o xodó da torcida, que vê nele o talento criativo que faltava à seleção nos últimos anos. Mora joga de cabeça erguida e prefere passes verticais que quebram linhas defensivas. O meia é o terceiro jogador mais jovem da história a estrear pela seleção principal do México, atrás apenas de lendas como Piojo Alvarado e Chicharito em termos de impacto imediato. Até aqui, são 2 gols e 3 assistências em 6 jogos.

0: 2:09. Uma nova pesquisa da Datafolha aponta que o presidente Lula tem pior avaliação nas áreas consideradas prioritárias para o brasileiro. Ao serem questionados sobre a área em que o governo mais se destacou até agora, 13% dos entrevistados citaram o combate à fome e à miséria. Em seguida, aparecem o combate ao desemprego e à educação, ambos mencionados por 10% dos eleitores. Saúde e igualdade racial são citados por 6%. Economia e segurança pública são bem avaliadas por apenas 2% dos entrevistados em cada área. Combate à corrupção, meio ambiente, mudanças climáticas e ciência e tecnologia aparecem em último, com apenas 1% avaliando bem a gestão do presidente nesses setores. 19% disseram que Lula não vai bem em nenhuma área, 7% não souberam responder, 1% avaliou como bom em todas. Datafolha ouviu 2.004 pessoas entre os dias 12 e 13 de maio em todo o país. A margem de erro é de 2 pontos percentuais para mais ou para menos. Um documento interno do Banco Master apreendido pela PF revela um plano B para a venda do banco antes da negociação com o BRB. O ofício obtido pelo portal UOL mostra um roteiro de salvação montado no início de 2025 e que previa que o BTG Pactual assumiria a gestão do Master por um valor simbólico, com participação do Fundo Garantidor de Crédito na negociação. Vorcaro, porém, decidiu rejeitar a proposta, preferindo que o BRB comprasse todo o Banco Master. O material consta em mensagens analisadas pela Polícia Federal na Operação Compliance Zero e foi enviado por Vocaro ao ex-sócio Augusto Lima. O ex-governador de Minas Gerais, Romeu Zema, critica o ministro Gilmar Mendes após ser denunciado pela PGR por calúnia e disse estar decepcionado com o envolvimento de Flávio Bolsonaro e Daniel Vorcaro. Destaque do Matheus Hermógenes.
1: O pré-candidato à presidência da República e ex-governador de Minas Gerais, Romeu Zema, do Novo, faz discurso moderado e diz que a discussão sobre o envolvimento do banqueiro Daniel Vorcaro e o pré-candidato à presidência da República, Flávio Bolsonaro, do PL, já é uma página virada. O pré-candidato ainda diz ter ficado decepcionado com o envolvimento do filho de Bolsonaro com Vorcaro. Além disso, também manteve críticas ao ministro Gilmar Mendes, do STF, mesmo após denúncia de calúnia à Procuradoria-Geral da República. Durante o evento, Zema também defendeu a redução dos gastos públicos e as privatizações.
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0: Olá, seja bem-vindo, seja bem-vinda. Está começando mais uma edição do Humanamente, programa aqui da Band News FM, numa parceria com o Instituto de Psiquiatria da USP. Comigo, Renan Sucavicius, e há 10 anos com ele, Daniel Barros. Tudo bem, doutor?
1: Tudo bom, Renan. Estamos aí para mais um programa com aqueles temas que tem temas sempre muito bons, mas tem uns que são para todo mundo mesmo prestar atenção, né, Renan?
0: Pois é, porque de alguma forma a gente acaba convivendo com os mais jovens, pessoas que estão em idade escolar, seja porque trabalhamos nesse ambiente escolar, porque temos filhos, sobrinhos, netos no nosso ambiente de trabalho, muitas vezes estamos lidando com um jovem que é estagiário e está estudando e está se defrontando, lidando com questões de saúde mental, questões de adoecimento. E é sobre isso, sobre a saúde mental dos estudantes, das estudantes e dos profissionais da área da educação que a gente vai falar no programa deste fim de semana com Rodrigo Bressan, psiquiatra e professor da Unifesp, presidente e fundador do Instituto Ame Sua Mente, que promove justamente a saúde mental a

0: até a universidade, pré-escola, do que a gente está falando de forma geral, antes de a gente entrar no que vocês têm descoberto e na forma como vocês têm atuado?
1: Claro. Daniel, o meu ponto de partida como psiquiatra, colega teu, era para a prevenção de transtornos mentais. Quando eu fui para a escola pública buscar a prevenção há 15 anos atrás, eu me dei conta que a melhor forma de prevenir transtornos mentais era fazer identificação precoce. E os principais agentes para isso eram os professores. Isso foi uma percepção minha e são dados da literatura. Agora, o que é importante falar, né? O que é transtorno mental? A gente chama déficit de atenção, hiperatividade, transtorno mental, ansiedades graves e mantidas, depressão, transtorno obsessivo compulsivo, bipolar, esquizofrenia. Então, o que a gente quer é chegar cedo. Só que a ideia é de que se você chegar mais cedo, você previne as questões de saúde mental. E a gente começou a formar professores com o modelo nacional desenvolvido por nós e depois o modelo canadense, ele virou híbrido, ele ficou extremamente sofisticado, comunicando coisas complexas de saúde mental de uma forma simples e que eles possam agir. Isso é muito interessante. Então, para responder a tua pergunta, a gente busca identificação precoce, mas no fundo a gente forma pessoas para ter um letramento em saúde mental. E quando você tem um vocabulário sobre saúde mental, você não só previne, mas você lida com várias situações dentro da escola que são anteriores à questão do que a gente chama de transtorno como psiquiatra.
2: E a gente está falando aqui de uma atualização, de um olhar mais fresco desse profissional da educação para esses estudantes, né, Rodrigo? Porque certamente essa conversa que a gente está tendo aqui pode chegar para alguns profissionais da educação, ainda mais no momento que a gente está vivendo, principalmente aqui em São Paulo, por exemplo, com paralisação, com professores reclamando de baixos salários, enfim, parece uma sobrecarga de trabalho. Então, além de professor, vai ter que ser psicólogo, além de professor, vai ter que ser psiquiatra. Não é disso que a gente está falando, a gente está falando de um olhar um pouco mais refinado, uma atualização que é necessária de todas as profissões para poder lidar com essa nova realidade que se impõe.
1: Exatamente essa perspectiva, Renan. Você sabe que a primeira vez que a gente foi na escola pública, chama Roldão, ali do lado da Unifesp, e a gente propôs fazer uma formação, ainda era inicial, né, mas a gente fez essa proposta, eles falaram, vai sobrecarregar a gente, vai vir mais peso. E óbvio, tudo que você vai aprender, você vai demandar um tempo ali para... Mas imediatamente, e até te explico por quê, Renan, o professor é o cara que mais manja sobre saúde mental de aluno. Mas como assim? Você vai ensinar saúde mental e ele já manja? Os caras manjam de jovem. Eles veem em perspectiva, veem longitudinalmente, eles seguem os jovens, né, comparam um aluno com o outro, sociabilidade, a prova de função ali, matemática, educação física, português. Então, o que acontece? Eles já têm muito conhecimento. Então, quando você leva um conhecimento assim, digerível, fácil de absorver, você tira a sobrecarga. Então, você dá um alívio. E aí, a gente sabe que mais ou menos 14, 20% dos alunos já tem um transtorno mental. Então já está lá na sala, o problema já existe. Ele pode não ser visto. E quando não é visto, ele dá mais trabalho para o professor. Mas além disso, juntando com a pergunta do Daniel, quando você conhece saúde mental, você maneja todos os alunos. Você entende melhor, o teu vocabulário fica mais fácil para lidar com alguém mal comportado, com alguém muito quieto no canto da sala, porque você compreende melhor. E aí a mudança de atitude do professor muda o ambiente da sala de aula.
0: Na verdade, olhando dessa perspectiva, a intervenção, ela não vai aumentar o trabalho, ela vai diminuir o trabalho nesse sentido, né? Porque os alunos doentes já estão lá, quem tem o transtorno já tem, ninguém está pedindo para o professor virar médico ou virar psicólogo, mas identificar um problema que já está lá, até para poder contornar melhor ou dar o encaminhamento necessário, identificar aquilo que está sendo presente lá. E você falou 14 a 20% de prevalência de transtornos mentais?
1: Esse é um número pré-pandemia, assim. 14% é um clássico, sabe? Que é aquele estudo da BASF, que era uma replicação de um estudo inglês e vários outros lugares do mundo. E o número atual da nossa corte de 2.500 jovens é mais ou menos 20%. Então, quer dizer, fica nesse meio, são números do Brasil inteiro. E você sabe que é interessante, inclusive na linha do que você estava falando, Renan, as pessoas também falavam que vai

0: sobrecarregar e que vai medicalizar a educação. E aí eu falava, meu Deus do céu, tudo que eu não quero é medicalizar a educação, né? O que é medicalizar, esse termo que se usa? É rotular um fenômeno como médico e ter uma solução simples que é médico e remédio. Aí eu pesquisei isso, Daniel. A gente é sério, né? Tudo que a gente faz, a gente vai lá, testa e vê se é verdade. Quando eu fui nessa primeira escola, eu perguntei quem tem TDAH, déficit de atenção e hiperatividade, na sua sala de aula. Os professores me davam quatro alunos, em média, né, na escola inteira. Eu avaliei esses quatro. Dois tinham TDAH, porque são alunos agitados, inteligentes que vão mal, tal. Não é tão difícil de identificar. Então, eles identificavam dois que era verdade. Um deles tinha um problema familiar mais grave e o outro tinha um problema de aprendizado. Problema de aprendizado, mais da saúde mental. E aí eles tinham identificado esses quatro. Aí a próxima pergunta que eu fiz era: o que vocês fazem, fizeram com esses jovens? Aí a resposta era nada. Aí eu brincava assim: quem está medicalizando aqui é o cara pálida. Como assim? Não, vocês estão chamando esses moleques de déficit de atenção, DDA, né? Tem mil apelidos discriminatórios. E não estão agindo. Mas por que não estão agindo? Por falta de conhecimento. E aí, quando você instrumentaliza, eles encaminham aqueles dois jovens. Não, eles não sabem o que é. Não é. É isso que é o ponto teu, Renan. Não é fazer diagnóstico de jeito nenhum, mas é identificação de problema e saber o que dá para manejar sozinho e pedir ajuda para outras questões. Encaminhar com cada uma das questões. Pô, esse moleque que tinha um déficit de aprendizado. Eu não entendo nada como é que faz isso. Eles entendem, os professores entendem. Como é que a gente vai ajudar esse moleque? Então você começa a endereçar situações de problema. E esse professor falou desses quatro, porque esses quatro estavam dando trabalho na sala de aula dele. Essa é a definição. Então, se eles endereçam essa questão, diminui o trabalho para eles. Então, tirou o burden na sobrecarga, né, desses.
1: E a gente está falando desses profissionais da educação, né? Você está dizendo aí que eles são peças fundamentais para esse olhar, porque justamente para além de questões de diagnóstico, de tratamento, que não é a função de um professor, ele conhece várias camadas desse aluno, né? Como questões ligadas à interação desses alunos entre si, questões familiares que aparecem, que têm interferência. Inclusive, a gente vai abordar mais disso no próximo bloco do Humanamente. Vamos fazer uma pausa aqui no nosso programa e daqui a pouco a gente volta nessa ótima conversa com o Rodrigo Bressan. Ele é psiquiatra. Psiquiatra está falando aqui com a gente sobre saúde mental nas escolas. Até já.
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0: 2h28, a Polícia Federal prende em Dubai um hacker que aparece como um dos investigados da Operação Compliance Zero, envolvendo o escândalo do Banco Master. Vitor Lima Sedelmaier foi capturado ontem em uma ação conjunta com a PF, da Interpol e da Polícia Local. Ele estava foragido e é suspeito de integrar o grupo Os Meninos, especializado em ataques cibernéticos, invasões telemáticas, derrubada de perfis e monitoramento digital ilegal, atuando em benefício de Daniel Vorcaro.

0: Estamos de volta com Humanamente deste fim de semana, recebendo Rodrigo Bressan, psiquiatra, professor da Unifesp, presidente e fundador do Instituto Ame Sua Mente, que promove a saúde mental a partir do ambiente escolar. Ele conversa comigo e com o Dr. Daniel Barros.
1: Você, no primeiro bloco, o Rodrigo falou uma coisa que é um tema que a gente não pode fugir também, porque ele sempre aparece, né? O professor, ele é, a professora, eles são pessoas que têm uma mão muito, às vezes até melhor do que o psiquiatra, tanto que o psicólogo, porque eles veem muita gente ao mesmo tempo, o tempo todo, né? A gente fica vendo um por um, sai um, entra outro, sai um, entra outro. Eles têm ali uma... eles vão montando um reconhecimento de padrão, quase que um big data ali, né? Porque eles veem muita gente e aí você começa a chamar a atenção quem está fora do padrão. E aí o que você falou, não estamos neste primeiro momento dando um diagnóstico ou dando um rótulo. Estamos vendo quem sai do padrão e está diferente, isso pode ser um problema. Isso é muito interessante. Só que você colocou um termo que é o que acontece e que eu queria te ouvir. Normalmente, foge do padrão quem é de mais e quem é de menos. Quem é muito bagunceiro, quem dá trabalho, quem atrapalha. Mas também foge do padrão aquele que está lá quietão, isolado, que não chama atenção. E normalmente esses não são encaminhados para tratamento, não são olhados, porque é um trabalho a menos para o professor. E muitas vezes ele está mais doente do que o outro. Como que educa o professor para ter esse olhar e fazer uma intervenção ou abordar não só o externalizante, né, como diz na psiquiatria infantil, mas também o internalizante?
2: Exato. Você sabe que nesses primeiros trabalhos também a gente percebeu isso, né? Identificar quem tem problema externalizante, né? Principalmente déficit de atenção ou de oposição, né? Que fica confrontando muito é fácil, mas transtornos de ansiedade, depressão, que cursam como fica mais retirada, mais difícil mesmo. Como que você faz isso? Você leva elementos da vivência do jovem, né? Para entender que aquele isolamento pode ser alguma coisa que ele não está vendo ali, o professor. Tem um marcador que é chave, e sempre que a gente vai falar de identificação de transtornos, que é mudança, né? Se a menina é jovem, espontânea, senta junto dos amigos e passa a ficar lá no canto, não fala mais tanto, tirava 9 e 10, está tirando 6 e 7, o professor percebe isso, ninguém mais percebe. O pai e a mãe não percebem direito. Por quê? Porque se separou do namorado, então tem uma justificativa, só que ela está no quarto mês depois da separação, no sexto mês e tal. Então, o que eu brinco, Daniel, é que os professores são os que mais entendem de jovens. E eu sempre falo que sabem mais que a gente e que os pediatras, para encher a paciência dos pediatras. Mas por causa disso, né? Eles estão, tem uma base normativa, ele compara com os outros que estão ali e muda no tempo. Então, quando tem uma mudança, eles identificam e a gente dá essa instrumentação. Mas, de toda forma, quando você vai ganhando vocabulário, entende melhor, mesmo aquele que já entra mais retirado, ele vai prestar mais atenção. E se ele presta atenção, ele pergunta para o outro professor o que o outro acha, que dá uma outra matéria, ou professor de geografia. Então, você vai aumentando o número de perspectivas, trocando ideia, e a chance de você dar um bom encaminhamento para aquele jovem é muito alta. Muito alta, assim, melhora a qualidade da observação. Agora, a grande sacada é que, como o professor não tem obrigação de diagnóstico nem nada, o que vale a pena é encaminhar isso. Não é encaminhar para o médico, é encaminhar internamente na escola, o que está acontecendo aqui, vale a pena chamar os pais, papapá, e isso vai sendo digerido dentro da escola e eventualmente aí vai para um serviço de saúde mental, um psicólogo ou até um psiquiatra. Então, o que interessa na cadeia, quando brincar, é desmedicalizar, né? O que a gente não quer é que o médico seja necessário, evitar que precise ir ao médico, né? Que isso também é um grande problema. Começar a encaminhar todo mundo para o médico quebra o sistema, não faz o menor sentido do ponto de vista do gerenciamento de saúde mental da cidade, do estado.
0: Daniel chamou atenção para uma palavra que eu queria usar para continuar a nossa conversa, que são esses alunos silenciosos, né? O silêncio de alguns alunos. Isso chama atenção para alguns adoecimentos e, em casos mais agudos, a gente pode estar falando de mortes por suicídio. E essa é uma questão hoje nas escolas. Tem um aumento importante nas taxas de morte por suicídio no país, mas chama atenção o número entre os mais jovens. E aí eu queria te fazer duas perguntas. A primeira é: a incidência é maior porque há mais adoecimentos ou porque os adoecimentos mentais nessa idade não são diagnosticados ou encaminhados da maneira correta e aí acaba caminhando para esse cenário de morte por suicídio? E como tratar dessa questão nas escolas para prevenir essas mortes e depois, quando essas mortes acontecem, né? Tem especialistas que falam dos sobreviventes do suicídio, né? As pessoas que ficam no entorno. Como lidar? Como é que uma sala segue em frente e continua no ano letivo depois de viver uma experiência como essa, por exemplo?
2: Perfeito. Eu acho que, Renan, o que você está aludindo é que as taxas aumentaram de suicídio na população brasileira, isso é um levantamento do Ministério da Saúde. Elas dobraram na última década na população geral, elas triplicaram entre jovens e quadruplicaram entre 11 e 14 anos. É muito impressionante. Assim, é epidêmico, né? A gente não pode falar isso, mas é um crescimento assustador. Quando a gente fala de suicídio, mais de 90% dos eventos de suicídio estão associados a um transtorno mental, principalmente um transtorno mental não tratado, tá certo? É um fenômeno de saúde mental, a gente pode dizer que na sua grande maioria, mas não necessariamente ele dá incidência. Por quê? Porque ele tem a ver com a assistência. Se está bem tratado, a taxa de suicídio cai. Se está mal tratado, a taxa de suicídio aumenta. A gente tinha essa crença, lembra? Pelo menos para mim, quando a gente era jovem, as taxas de suicídio são maiores no Japão, na Suécia, na Noruega e tal, porque são países desenvolvidos e eles já não fazem muito sentido viver. É mentira. Esses países têm sistemas assistenciais altamente sofisticados e as taxas são baixas. As maiores taxas de suicídio são em países 2 degraus abaixo. Turquia, Afeganistão, bom, Afeganistão é diferente, mas vários outros países em que você vê uma relação com assistência à saúde menores. O que acontece, né? Então, quando a gente pensa em suicídio, suicídio então é uma medida extrema, né? Para cada pessoa que comete suicídio, você tem um grupo grande de pessoas que fazem uma tentativa de suicídio e um grupo ainda maior, muito maior, que tem ideação de suicídio. Então, quando a gente fala de suicídio, parece que o negócio já acabou. Não, tem um caminho de prevenção muito grande e que dá para agir. Então, se alguém consegue falar que está pensando em se matar, é uma urgência clínica, médica, precisa ser visto e tem caminho de tratamento. Porque a fantasia é, pô, tá com isso, não tem como evitar e tal. Ao contrário, isso é altamente tratável. É claro que existem situações clínicas muito graves e que é realmente muito difícil com a melhor assistência que você tem, mas isso é pequeno no cômputo geral. Agora, é interessante isso que você está falando. A gente desenvolveu um check-up de saúde mental para jovens. Por quê? Porque as coisas começam cedo. Mais de 75% dos transtornos mentais do adulto começam antes dos 24 anos, 50% antes dos 14. Como eu trabalho com prevenção, a gente resolveu desenvolver uma startup que faz check-up, chama MindCheck. O que é interessante? Muitos casos desse tipo, tem um caso, tem vários, que uma garota que cai em rendimento, mas ela é muito boa aluna, esse em geral só a escola vê e pede para ver um psiquiatra. E os pais podem ser bons pais, mas tá tudo bem, não fica pirando. Algumas meninas desse tipo que estão lá funcionando do ponto de vista acadêmico, 6, 7, não é nota ruim, né? Um pouco mais isolado, está chateado com a vida, adolescente e tal, você já vê autolesão num exame de check-up, mas ninguém estava vendo entre todos. Então, quando a autolesão já está muito mais perto, né, está deprimida com a autolesão, aumenta a chance de caminhar nesse sentido. Então, fazer check-up, chegar cedo é chave, né? Prestar atenção nessas coisas. Quando é prestar atenção, não é ficar apontando o dedo e dar diagnóstico, é o contrário. É olhar para isso e buscar a conversa, abrir, né? Agir globalmente nessa história, não simplesmente ficar martelando. Eu tenho que tomar cuidado porque eu tinha que falar rápido. Depois eu falo mais do suicídio e o que fazer dentro das salas.
0: Então é ótimo, ótimo seu gancho. A gente faz uma pausa aqui no Humanamente com o Rodrigo Bressan, psiquiatra. Voltamos a falar desse assunto importantíssimo, saúde mental nas escolas. Até já.
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2: 2h40, um levantamento recente mostra que uma a cada três brasileiros não saem de casa com o celular por medo de serem roubados. Quem traz mais detalhes pra gente na reportagem é o Márcio Campos.
3: Um levantamento recente revela vários medos e inseguranças da população. Um detalhe dessa pesquisa chama a atenção. Um terço dos brasileiros disse que não sai mais com celular por causa do medo de ser roubado.
4: Outros novos hábitos são mudar trajetos rotineiros, deixar de sair à noite e tirar aliança e acessórios antes de sair de casa. Foram entrevistadas 2.004 pessoas. Em 2025, um programa do governo paulista conseguiu recuperar quase 16 mil celulares e devolveu mais de 5 mil aparelhos. Nessa terça, mais um foi recuperado. Enquanto estávamos na delegacia, a polícia chegou com drogas, dinheiro e celulares usados por dois traficantes presos. Um dos aparelhos tinha sido furtado em novembro do ano passado. A vítima recebeu a notícia na hora.
5: A senhora teve um celular que foi furtado ano passado no Lago São Francisco?
6: Sim.
5: Então nós encontramos o celular da senhora. É um cruzamento de dados. O celular é roubado e furtado, então o número do e-mail, ele é passado para as operadoras. Esse cruzamento de dados faz com que a polícia receba a informação se um chip foi colocado nesse outro celular. A pessoa é notificada e a gente consegue trazer e recuperar esse celular posteriormente.
4: Outra forma de tentar diminuir o prejuízo é o celular seguro. Trata-se de um aplicativo e um site do governo federal que bloqueia instantaneamente o aparelho, a linha telefônica e aplicativos bancários em caso de roubo, furto ou extravio do celular. Basta cadastrá-lo.
7: Faça o registro, faça o boletim de ocorrência, que pode ser feito até de forma virtual na delegacia eletrônica, e forneçam o número do e-mail. A gente consegue usar o SP Mobile para poder cruzar esses dados e tentar localizar esse celular de forma mais rápida e devolvê-lo ao proprietário.
2: Duas horas 43 minutos.

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2: A seleção do Irã vai embarcar amanhã para a Turquia no início da preparação para a Copa do Mundo de 2026. A delegação ficará hospedada na cidade de Antália, com treinamentos e amistosos à espera dos vistos para a viagem aos Estados Unidos. O local já foi utilizado pelo time na data FIFA do mês de março. O Irã tem um amistoso marcado contra a Gâmbia para o dia 29 de maio. Nos Estados Unidos, a seleção terá a cidade de Tucson, no Arizona, como sede. Os iranianos estão no grupo G do torneio mundial, junto com Bélgica, Egito e Nova Zelândia. A estreia será no dia 15 de junho contra os neozelandeses em Los Angeles.

0: O ex-governador Cláudio Castro é denunciado por uso de jatinhos com dinheiro público para eventos pessoais, como viagens no carnaval. Destaque de José Paulo Sobral.
1: O Tribunal de Contas do Estado e o Ministério Público do Rio apuram a denúncia sobre o uso irregular de jatinhos pelo ex-governador Cláudio Castro. A deputada estadual Marta Rocha protocolou uma representação solicitando a abertura de investigações sobre um possível caso de improbidade administrativa e desvio de finalidade no uso de aeronaves fretadas pelo Estado por Castro. Em documento enviado ao TCE, Marta Rocha diz que os voos incluíram deslocamentos para a abertura do Carnaval em Salvador, Fórmula 1 em São Paulo e Festival de Turismo de Gramado, no Rio Grande do Sul. Em 3 anos, o ex-governador do Rio, Cláudio Castro, gastou quase 18,5 milhões em viagens em jatinhos contratados pelo governo do Estado. A informação consta em um documento obtido pela reportagem da Band News FM via Lei de Acesso à Informação, que lista os voos fretados pelo político entre abril de 2023 e março de 2026. Ao todo, foram realizadas mais de 200 viagens no período.
2: Estamos de volta com o Humanamente desse fim de semana, conversando com Rodrigo Bressan, psiquiatra, professor da Unifesp e presidente fundador do Instituto Ame Sua Mente, que promove saúde mental a partir do ambiente escolar. A gente estava falando no último bloco de um assunto muito delicado, sobre mortes por suicídio no ambiente escolar, a prevenção. E, Rodrigo, continue, por favor, no seu raciocínio aqui do que você estava dizendo com relação a essas mortes.
3: Então, a questão do suicídio, ela vem crescendo, né? A gente estava falando das taxas crescentes entre os jovens, principalmente 11 a 14, é um crescimento muito grande, e há uma preocupação de pais, de jovens, e principalmente no ambiente escolar. O que a gente desenvolveu no Instituto Ame Sua Mente, que faz formação, letramento de professores sobre saúde mental, a gente também faz guias, diretrizes de como lidar com questões de saúde mental dentro da escola, que incluem bullying, violência, racismo, transtornos psiquiátricos e ideação suicídio e suicídio. Por que isso, Renan? Porque se você conhece o problema, quando essas coisas acontecem, todo mundo sabe o que fazer. É igual a ideia de proteção de incêndio. Ah, tem um incêndio, ó, pega um extintor, faz isso. Por quê? Por mais que a gente queira prevenir, a gente tem que lidar com essas coisas. E é muito interessante que esse é o efeito que você tem no ambiente escolar. Todo mundo está preparado para esse enfrentamento.
4: Quando a gente fala de detecção precoce, de treinar os professores, a gente está falando de uma forma de prevenção, mas é prevenção secundária. É aquela de pegar no início o problema. A prevenção primária, aquela de evitar que o problema aconteça, né? Que você ter ações de intervenção, de promoção de saúde, de promoção de bem-estar, que evitem ou que possam evitar diminuir o risco de que o problema aconteça. A gente fala, por exemplo, de atividade física, higiene do sono, mas você tratou aqui, por exemplo, de bullying. Você tratou aqui de racismo. Eu queria te ouvir um pouco também nessa perspectiva do que o letramento em saúde mental pode fazer desse ponto de vista de prevenção primária, de tirar fatores de risco da escola.
3: Perfeito, Daniel. Eu acho que é até interessante a prevenção primária, identificação precoce, secundária, identificação precoce do problema e tratar. Mas só que em psiquiatria infantil, se você trata um transtorno de ansiedade, você evita que tenha uma dependência de drogas lá na frente, uma dependência de maconha. Se você trata déficit de atenção e hiperatividade, você evita violência e evasão escolar. Mas eu vou no teu ponto que eu acho que é chave. Sim, educação socioemocional é absolutamente chave. Só que as pessoas parecem que descobriram a educação socioemocional na última década. Não é verdade, né? A escola é um ambiente de educação socioemocional o tempo inteiro. Entra na fila, espera a sua vez, calma que não dá para fazer isso, presta atenção na aula. E a gente aprendeu isso, Daniel, na pandemia. Veja, nossa, esses filhos são um inferno, como assim dentro de casa? Então isso é muito interessante. Só que na hora que você fala em educação socioemocional, você presta atenção nisso e presta atenção em desenvolver habilidade. Isso eu acho muito legal. Porque você premia o garoto que colabora, que espera, que antevê questões, que sabe trabalhar em grupo e tal. Então isso é o máximo. Agora, o que você estava falando é muito interessante, que são fatores de risco para transtornos mentais. Então questões de sexualidade e gênero, racismo. E a gente tem dois artigos importantes sobre essas duas coisas, mostrando a maior incidência de transtorno mental. Bullying, assédio moral, quer dizer, se você enxerga essas coisas que a gente chama de fatores de risco, você tem um impacto enorme também. Assim, mas muito maior do que a gente consegue imaginar. E bullying, qual é o grande problema do bullying? Não é o assédio, a violência que se repete só. É a violência que se repete, mas o jovem que está sofrendo, ele tem uma sensação de não ter saída. É esse desamparo e a sensação de não ter saída que é a maior lesão para a saúde mental dele. O desespero é esse. Na hora que ele consegue falar para um adulto e aquilo se quebra, acabou o bullying. Não é que acabou o estresse e tal, mas o bullying, que é, vamos dizer assim, a lesão mais grave, aquela diminui. Então, uma cultura de não violência na escola, que alguém é violento, fala, meu, tá errado, não é assim que fala com o outro. E percebe o outro agredindo, acuando, fala, mano, não tá certo o que aquele tá, o cara tá fazendo, e você falar para o professor, o que que acontece? Esta cultura previne.
2: Agora, Rodrigo, para a gente se encaminhar para o final, como é que a gente pode trabalhar nós, adultos, que em algum momento estamos de olho em jovens estudantes, né, pessoas menores de idade, como é que a gente pode trabalhar a autonomia desses jovens para que eles possam fazer mediação, resolver algumas das próprias questões? Acho que a gente fica oscilando entre uma hipervigilância, né, uma tentativa de tentar a todo momento acolher. Eu lembro que esses dias a gente estava falando de um caso que parecia absurdo no primeiro momento, de uma escola estadual no interior que instalou câmeras de segurança dentro de banheiros. E aí alguns ouvintes acharam que era absurdo, mas outros falaram: não, mas tem que colocar mesmo para vigiar, para ver se não tá tendo discussão, se não tá tendo briga, se não tá tendo vandalismo. Mas e a gente falando: gente, é um absurdo colocar uma câmera dentro de um banheiro. E aí, quando a gente essa hipervigilância falha, a gente tenta fazer com que esse jovem esteja sempre atarefado, sempre fazendo alguma coisa, ou com o celular, sempre se distraindo, não tem espaço para o tédio, né? Como equilibrar essa necessidade de vigiar, de cuidar e, ao mesmo tempo, de dar autonomia para que o jovem consiga se virar nas situações que ele vai ter ali na vida ao longo da vida inteira, né? Inclusive da vida adulta.
3: Total, né? Você sabe que eu sempre uso a metáfora, né? Quando você vai da mãe e duas mães e duas crianças que eles saem andando, aprendendo a andar ali, 2 anos, e os dois caem e ralam o joelho, né? Uma mãe olha e fala, vai em frente, filho, tá, vamos que vamos, e o filho dá uma choradinha e vai, e a outra mãe fica desesperada, e o filho começa a chorar, e aquilo vira uma cena enorme para a mesma coisa. Então, a gente, como pais, tem que qualificar as experiências desafiadoras, agressivas, tristes, angustiantes, como normais, como coisas que a gente precisa enfrentar, né? Não desqualificar, mas também não falar que isso não pode acontecer. E você sabe o que vem acontecendo? Eles conversando com educação infantil, os chamam agora em um borrachado. Porque as crianças não podem cair, elas não podem ralar o joelho. Então, se uma criança que não pode cair, não pode ralar o joelho, ela não se responsabiliza tanto para andar direito. E quando sai na rua, fica com medo de tudo. Então, essa metáfora que ela vem ali da educação infantil, da criação de filho, ela precisa ser incorporada. O celular gerou uma coisa muito, muito ruim, na minha opinião, que é eu tenho que saber como é que meu filho está em todo momento. Agora não mais, né? Maravilhoso que isso não acontece mais em escola. Quando você tira o celular, os mais angustiados foram os pais. Eu vou dizer sinceramente, ninguém fala muito isso, né? Por quê? Porque eu quero falar com meu filho, eu não sei onde ele está. Ele está na escola, mas eu não sei, não estou ouvindo ele falar que está bem. E tem uma outra coisa que a gente costuma falar, é ouvir os filhos antes de falar, sabe? É entender o que que ele está passando antes de qualificar o que ele está vivendo e antes de julgar o que ele está vivendo. Como ameaçador. Ah, é? O que que significa para você isso, né? O que que está mobilizando, né? Como é que você vai enfrentar essa história? Porque se você leva a solução assim, você vai, como a mãe que está desesperada que o filho ralou o joelho, ela dá a emoção dela, ela empresta a emoção e dá o significado. E é muito ruim para o jovem tem que desenvolver o equipamento de enfrentar o desafio, ficar com medo, sofrer agressão e desenvolver habilidade para enfrentamento, né? E não, ó, vou falar com a escola que não pode acontecer isso de jeito nenhum. É óbvio. que você vai falar com a escola, que não pode acontecer, mas o que interessa agora é o seu filho, como ele está enfrentando, né? A confiança no filho é a chave.
4: Para encerrar mesmo agora, Rodrigo, o ouvinte está pensando como eu estou pensando. Putz, que legal, hein? Como é que eu coloco na escola do meu filho? Como é que eu trago esse treinamento para os professores das nossas escolas? Como que a pessoa pode ter acesso ao Instituto Ame Sua Mente e eventualmente trazer esse letramento aí para a gente alcançar mais pessoas no Brasil afora?
3: Então, Daniel, o Instituto Ame Sua Mente trabalha só com escolas públicas. Então, a gente tem uma formação de professores no estado inteiro de São Paulo, na escola de formação NEFAP. A gente já fez mais de 16 mil professores aqui em outros estados. A gente começa a fazer intervenções no município inteiro, né? Então, formar todas as escolas, formar gestores e levar essas diretrizes, né, que são implementadas na escola. Mas a gente começa uma iniciativa também de demanda da escola. Então, se tiverem escolas que a gente já tem uma e começa a fazer mais, escolas que tenham a demanda de formar todos os profissionais, levar as diretrizes e a gestão, isso fica aberto. Do ponto de vista privado, a gente tem essa startup que trabalha com check-up. Check-up é muito interessante, porque é muito acessível. Qualquer pessoa pode fazer em qualquer lugar do Brasil, né? Você trabalha com questionários que a gente desenvolve em ciência, você conhece as coisas que a gente faz, e depois tem uma pequena entrevista, tem uma inteligência que monta isso e você leva um relatório altamente informativo. Não somente se tem depressão e ansiedade, mas de todos os elementos de saúde mental que são chaves, exposição à tela, sono, e para ajudar a manejar questões de saúde mental. As escolas têm adotado e gostado muito desse tipo de intervenção.
2: A gente ouviu aqui no Humanamente desse fim de semana o Rodrigo Bressan, psiquiatra, professor da Unifesp e presidente fundador do Instituto Ame Sua Mente, que promove a saúde mental a partir do ambiente escolar. Muito obrigado pela ótima conversa. Espaço aberto para você voltar aqui no Humanamente.
3: Renan, Daniel, um baita prazer. Foi legal estar aqui com os ouvintes da Band.
4: Valeu, Rodrigo.
2: O Humanamente vai ficando por aqui. A gente volta no próximo fim de semana. Um abraço, até lá.

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Daqui a pouco tem futebol pra você aqui na Band News FM, hein? Tem Botafogo e Corinthians. Daqui a pouquinho pra você aqui na Band News FM, 16ª rodada do Campeonato Brasileiro. Além de Botafogo e Corinthians, às 4 horas da tarde, tem Bahia e Grêmio também, hein? Às 6h30 tem Bragantino e Vitória, Chapecoense e Remo. E às 7h30 da noite, Atlético Paranaense e Flamengo. Hoje de manhã já tivemos um jogo. Que sapecada que o Santos levou, hein? Em Itaquera, jogou na Neoquímica Arena, no campo do Corinthians, perdeu do Coritiba por 3-0. Coxa já fez o placar todo no primeiro tempo, e aí no segundo tempo teve confusão, Neymar foi substituído sem ter que ser substituído, levantaram a plaquinha errada, não era o Neymar para sair, era outro jogador, era o Escobar, né, que era para ter saído. Neymar tentou voltar pro campo, levou o cartão amarelo, foi uma várzea, uma confusão danada, provocada ali pela substituição do Neymar. Santos tomou essa sabugada 3-0, portanto. Ontem, Palmeiras e Cruzeiro empataram 1-1, Fluminense bateu São Paulo por 2-1, o Internacional goleou o Vasco 4-1 e o Atlético Mineiro venceu o Mirassol por 3-1, jogos válidos pela 16ª rodada do Campeonato Brasileiro. Repita, hein? Daqui a pouquinho tem bola rolando, daqui a pouquinho mesmo, em alguns minutinhos. Bola rolando pra você aqui na Band News FM. Tem Botafogo e Corinthians, 16ª rodada do Brasileirão.

0: 3:01.
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0: 3:03, 13:03, ótima noite a você ouvinte, ótima noite não, ótima tarde a você ouvinte, Band News FM ligado e sintonizado por aqui, tá no ar o futebol da Band News FM neste domingão, vamos juntos, dia 17 de maio de 2026, daqui a pouquinho tem bola rolando, sequência da 16ª rodada do Campeonato Brasileiro no estádio Nilton Santos, no Rio de Janeiro, tem Botafogo e Corinthians em campo, time carioca que joga diante do seu torcedor, mas vem numa semana pra lá de complicada, com eliminação na quinta fase da Copa do Brasil pra Chapecoense, com muitos problemas também no extracampo, tentará hoje dar essa resposta pra cima desse Corinthians, que de maneira geral vem bem sob o comando de Fernando Diniz, com classificação às oitavas de final da Copa do Brasil, mas ainda num momento de oscilação dentro do Campeonato Brasileiro, próximo à zona de rebaixamento, então daqui a pouquinho em 56 minutos a bola rola no estádio Nilton Santos e você confere tudo aqui na Band News FM. Comigo Maurício Ferreira na apresentação e no plantão, tô de olho em tudo que rola também nos outros jogos desta rodada do Campeonato Brasileiro, esperando a sua mensagem pelo 11 999 592 100, 11 é o código de área para você ouvinte fora de São Paulo, 999 592 100. Estamos ao vivo com imagens também lá pelo YouTube da Band News FM e pelo chat, você já sabe, acompanha a nossa transmissão e manda o seu recado para cá também para toda a nossa equipe, daqui a pouquinho com a narração de Anderson Gonçalves, com os comentários de Bernardo Ramos, nas reportagens também de Lucas Belotti, e claro que a gente vai falar muito, projetar esse Botafogo e Corinthians, mas também passaremos pelos outros jogos dessa 16ª rodada do Campeonato Brasileiro. Entre eles, a traulitada que o Santos levou mais cedo, hein? Jogo em Itaquera, na zona leste de São Paulo, na Arena do Corinthians, e deu vitória do Coritiba, 3-0 para cima do Santos. Toda uma manhã de festa montada para o Neymar nessa véspera da convocação da seleção brasileira na lista final do técnico Carlo Ancelotti, e no final das contas a festa foi do Coxa Branca, a festa foi do Breno Lopes, que marcou 2 dos gols dessa vitória por 3-0. Daqui a pouquinho, tudo isso será debatido por aqui também no futebol da Band News FM. Bora começar a girar toda a nossa equipe, então, 3:06, estádio Nilton Santos. É o palco daqui a pouquinho desse compromisso entre Botafogo e Corinthians. E vamos com as primeiras informações, começando pelo time da casa. Então, meu caro Lucas Belotti, esse Botafogo que vem pressionado depois de uma eliminação que não era esperada na Copa do Brasil, hein? Tudo bem, Lucas Belotti? Um abraço a você, ótima tarde.
1: Tudo bem, Mal. Boa tarde pra você, pra todo ouvinte ligado e sintonizado na nossa transmissão. Realmente, né? Uma derrota pro Lanterna, ou pra Lanterna do Campeonato Brasileiro, Chapecoense, depois de uma vitória no jogo de ida, desclassificação. Surpreendente o Botafogo jogando no Arena Condá, em Santa Catarina, e agora volta os olhares pro Campeonato Brasileiro. Afinal, é a grande competição que o Fogão terá até o fim de 2026. Disputa também, é verdade, a Copa Sul-Americana, mas não há dúvida alguma de que o peso de uma boa campanha no Campeonato Brasileiro é maior do que de uma boa campanha na segunda prateleira do futebol continental. E o Botafogo tá pronto, tá escalado para essa partida, com um destaque especial que a gente traz depois dos 11. Neto é o goleiro, Matheus Ponte, lateral direito, Ferrarese e Barbosa, os dois zagueiros, e o Alex Telles, lateral esquerdo. O Guinho, Medina e Montoro são os meias da equipe de Franklin Carvalho, com o Lucas Vidalba, o Kadir para meio, pode ser novidade aí também na Copa do Mundo, e Arthur Cabral como os atacantes escolhidos. Então, o técnico Franklin Carvalho, português, traz algumas mudanças. O Guinho, garoto da base, ganha oportunidade no meio campo junto do mais experiente argentino Christian Medina, e o Kadir, outro garoto jovem, menos de 20 anos de idade, comandando esse ataque, essa fase ofensiva do Botafogo ao lado do mais experiente Arthur Cabral. E o Danilo, né? O Danilo, que vai ser convocado muito provavelmente por Carlo Ancelotti para representar o Brasil na próxima Copa do Mundo, não está na lista de relacionados, nem mesmo aparece no banco de reservas hoje. O Botafogo oficialmente comunicou que foi uma decisão pessoal por motivos particulares, o Danilo está de fora da partida de hoje, mas alguns detalhes são importantes, né? Primeiro, a possibilidade de convocação, é claro, é uma via de pensamento para essa ausência diante da possibilidade de uma lesão às vésperas do que será, muito provavelmente, a primeira Copa do Mundo do garoto cria da academia. Mas, por outro lado, o Danilo tem exatos 12 jogos pelo Campeonato Brasileiro vestindo as cores do Botafogo. Na nova regra da CBF, é o número máximo de partidas que você pode fazer antes de se transferir e vestir a camisa de um outro clube. Então, Danilo, se entrasse em campo hoje, chegaria a 13 jogos e não poderia vestir a camisa de nenhuma outra equipe do futebol brasileiro na Série A do Campeonato Nacional. por isso também pode ser uma sinalização de alguma negociação, mas repito, oficialmente Botafogo alega problemas pessoais do craque do time.
0: E aí são vários fatores, claro, que entram nessa discussão. Daqui a pouquinho a gente vai debater também com o Bernardo Ramos sobre essa ausência do volante Danilo. 12 jogos, alegando motivos particulares, pessoais, por isso não foi relacionado para o jogo de hoje. Mas vale a pena a gente lembrar também que o Botafogo vive um momento muito delicado, fora das quatro linhas. O clube agora em recuperação judicial. Tudo isso pode impactar nessa decisão, quem sabe, do Danilo, já de uma saída no meio da temporada. E o Corinthians, meu caro Lucas Belotti?
1: Não tem muitas novidades não, viu, Mal? A única mudança mais significativa nos 11 iniciais é a saída do Gabriel Paulista, que está suspenso, não está à disposição do técnico Fernando Diniz. Como já era esperado, o André Ramalho é quem fica com essa vaga. E no meio campo, Carrídio volta a ser titular, e o garoto André, em uma decrescente importante na carreira, um momento de muita oscilação, vai para o banco de reservas. Timão de Hugo Souza, Mateuzinho, André Ramalho, Gustavo Henrique e Matheus Bidu, Ranieri, André Carrídio, Breno Bidon e Rodrigo Garro, Jess Lingard e Yuri Alberto. O Lingard é o único gringo, digamos assim, do Corinthians, né? Aqueles gringos que não estão na América do Sul, porque o Memphis segue em fase de transição, ou seja, não está relacionado para a partida de hoje. Foi poupado também por conta do gramado sintético, né? Recuperação de uma lesão complicada na coxa direita. E o Zacaria Labiá, com dores no joelho, também foi cortado na relação. Então, desses três gringos, um africano, dois europeus, que tem o Corinthians, apenas o Jess Lingard está entre os relacionados e no time titular, mais uma vez.
0: Com mudanças, algumas então sendo feitas pelo técnico Fernando Diniz para esse compromisso do Corinthians pela 16ª rodada do Campeonato Brasileiro. O Timão, que neste momento é o 15º colocado, tem 18 pontos, está um ponto acima do Grêmio, que é o 17º, e abre a zona da degola. O Corinthians, que chegará hoje então ao 16º jogo, não tem nenhum atrasado nesse Campeonato Brasileiro, diferentemente de outras equipes ali que estão neste momento na zona da degola da competição nacional. E é um confronto direto, né? Porque o Botafogo é o 14º, uma posição acima do Corinthians, as duas equipes com os mesmos 18 pontos conquistados. Os comentários desse confronto aqui na Band News FM são dele, Bernardo Ramos. Tudo bem, Bernal? Uma ótima tarde, um grande abraço. Bora começar com esse time do Corinthians. As mudanças hoje do Fernando Diniz. Muda muito esse sistema de zaga com a ausência do Gabriel Paulista e a entrada do André Ramalho, e a questão do André também no banco, né? O volante que parece ter dado uma dispensada aí depois de toda aquela negociação envolvendo o Milan, não retomou um bom futebol e hoje como opção do Fernando Diniz. Um abraço, Berna.
2: Tudo bom? Um abraço a você, Maurício, um abraço ouvinte da Rádio Band News FM. Respondendo a primeira pergunta, né? Não muda tanto assim, porque a gente vai ver o André Ramalho jogando pelo lado direito, né? Como um zagueiro central, como se dizia antigamente, e o Gustavo Henrique como um quarto zagueiro pela esquerda, tá? Com os dois laterais apoiando bastante, Mateuzinho pela direita e Bidu pelo lado esquerdo. Vale lembrar que Bidu não começou o jogo contra, no meio de semana, o Barra, né? Pela Copa do Brasil, assim como o Ranieri, que tá de volta ao time, e assim como o Carrilho, que fez uma partidaça contra o São Paulo no domingo passado, vitória com placar enganoso por 3-2 do Corinthians sobre o tricolor paulista. Aliás, o Corinthians deve jogar com dois volantes à frente dos zagueiros, Ranieri e Carrilho, ou seja, jogadores que vão atuar mais defensivamente no meio de campo, com Bidon pelo lado direito, Garro, que está jogando muito sob o comando de Fernando Diniz, centralizado, e Lingard pelo lado esquerdo, com o Yuri Alberto sendo o centroavante. O Yuri Alberto não é aquele jogador que fica parado na área, aquele centroavante tipo um poste, né? Não, ele é um jogador de muita movimentação, né? Então deve abrir muito espaço e trocar de posição, principalmente com o britânico Jesse Lingard, né? Esse também é um jogador de muita movimentação, não é um ponta esquerda, não é aquele jogador de linha de fundo. Quem vai fazer esse trabalho no time do Corinthians hoje é o Matheus Bidu.
0: 3:13, e aí do outro lado dos mandantes hoje no estádio Nilton Santos, Bernardo Ramos, acho que para todo mundo levanta-se aí uma suspeita, né, dessa ausência do Danilo no jogo de hoje. Como já disse o Lucas Belotti, tem os 12 jogos já no Campeonato Brasileiro. Se entrasse em campo hoje contra o Corinthians, chegaria ao 13º, e isso já impediria uma transferência para qualquer outro clube aqui do Campeonato Nacional. Não que impediria a transferência, mas ele não poderia mais jogar o Campeonato Brasileiro de 2026. Embora o time do Botafogo tenha alegado problemas pessoais para a ausência do Danilo, acho que levanta-se aí essa suspeita de quem sabe uma demandada do Botafogo nesse, uma debandada desse meio de ano na equipe do Botafogo, né, Berna?
2: É um clube que entrou em recuperação judicial, né? A situação financeira do Botafogo é terrível. O que significa que não necessariamente

0: nos Estados Unidos, o Botafogo não pagou pelo Almada, então tá com o transferbão. O que que isso significa? Não pode contratar. E aí, pra tapar o buraco, vai ter de vender jogadores. Então, quais são as esperanças de faturamento aí? Danilo e Montoro. Montoro é um jogador muito irregular, revelado pelo Vélez, joga mais no lado esquerdo do meio de campo, é o meia pelo lado esquerdo, jogador de muita técnica, mas que não necessariamente decide sempre. Por exemplo, contra a Chapecoense no meio de semana, não jogou absolutamente nada. Danilo não. Trata-se de um jogadoraço, tem mercado no Brasil e fora dele. Agora, resta saber quanto o Botafogo pensa em faturar com esse meio-campista. Afinal de contas, repito, a salvação do Botafogo momentânea está nesses dois jogadores. Então o Botafogo precisa faturar dinheiro, precisa vender o Danilo pelo maior valor possível. E o destino dele pode ser ou o Brasil ou o futebol do exterior, e aí a gente fala sobre a Europa, né?
1: É, e se essa ausência de hoje do Danilo, né, Berna, tiver diretamente relacionada e tudo indica que de fato esteja com uma saída do Danilo agora no meio do ano, aqui no futebol brasileiro, para que ele não complete os 13 jogos e ainda possa jogar no Brasileirão, só me aparecem duas opções. Palmeiras e Flamengo hoje são as únicas equipes que têm a bala na agulha para tentar a contratação do Danilo, dependendo de quanto o Botafogo pedir pela negociação do volante, né?
0: E olhe lá, e tudo passa por isso que você falou. Se o Botafogo quiser, por exemplo, 40 milhões de euros pelo jogador, fica muito difícil
1: você negociar. O Flamengo já gastou isso no Paquetá recentemente, 42, né? Não gastaria de novo.
0: É, não, pode até gastar, porque tem dinheiro. Mas aí não seria uma janela em que o Flamengo contrataria vários jogadores, né? Seria um jogador ou outro ali. Ah, e o Danilo poderia fazer parte dessa composição. Estamos especulando, afinal de contas, é uma coisa que eu sempre gosto de dizer. Ano de Copa do Mundo é muito difícil para especulação. Principalmente jogadores que vão para a Copa do Mundo. E a expectativa é que o Danilo esteja na seleção brasileira. Se ele faz uma senhora Copa do Mundo, esse cara vai para um time de ponta no futebol europeu. Não vai jogar no futebol brasileiro. Veja o que aconteceu, por exemplo, com o Enzo Fernandes, que saiu do River Plate, foi para o Benfica, arrebentou, foi jogar no Chelsea, numa das contratações mais caras da história do futebol mundial. Então, um ano de Copa do Mundo é muito sui generis, né? Uma coisa ímpar. Ou seja, não dá para fazer muita especulação, porque se o camarada brilha na competição, que é o principal palco do futebol mundial, ele fica muito mais valorizado. E aí, no caso do Danilo, tornar-se-ia impossível a contratação dele por um clube do Brasil.
2: Ô, Mal.
1: Diga lá, Lucas Belotti.
2: O Botafogo estava estipulando exatamente esse valor, né? Esse valor médio de 40 milhões de euros. A intenção máxima, digamos assim, da equipe de General Severiano de conseguir 40 milhões de euros. Estamos falando aí de pouco mais de 230 milhões de reais por uma venda do Danilo depois da Copa do Mundo. E essa gera uma expectativa e até uma previsão interna de que, a depender do desempenho do Danilo nos Estados Unidos, os clubes da Europa chegassem e fizessem uma proposta. O Botafogo, em crise financeira, não tem muito poder de barganha, então sonha com 40 milhões de euros. É claro que esse número pode ser diminuído dentro de uma negociação. Foi pago, ou foram pagos, 22 milhões de euros ao Nottingham Forest da Inglaterra pela contratação do Danilo. Botafogo é quase o dobro para vendê-lo, é claro, mais valorizado nesse momento.
1: E aí, nessa questão toda, né, o que eu posso falar também ali pelo lado do Palmeiras, na cobertura do time do técnico Abel Ferreira, que inclusive no começo desse ano já houve um contato da direção do Palmeiras com a direção do Botafogo, quando à época o John Textor ainda estava à frente da equipe carioca, né, da SAF botafoguense, e o Botafogo havia deixado claro para o Palmeiras que naquele momento não aceitaria negociar com o jogador. Por isso que o Palmeiras, inclusive, não deu sequência a essa tratativa de tentar dialogar com o staff do Danilo, até mesmo com o clube carioca. Nessa situação de agora, o clube em recuperação judicial, e dependendo do quanto o Botafogo estipular o preço do volante, o Palmeiras, que é o formador do Danilo, pode se colocar aí no páreo para buscar a contratação. Não sei se o Bernardo Ramos tem alguma informação do Flamengo em relação a isso, mas Danilo pro Palmeiras interessa, mas o Verdão não vai fazer nenhuma loucura financeira. Não pagaria, por exemplo, valores na casa dos 40 milhões de reais, como colocamos por aqui.
0: 40 milhões de euros.
1: De, né? Euros, perdão.
0: É, seria um valor altíssimo para qualquer clube no futebol brasileiro, inclusive o Flamengo, né? O que é importante falar sobre o Flamengo nessa engenharia financeira é que o clube deixou de arrecadar 30 milhões de reais na Copa do Brasil, de acordo com o orçamento. Então, existe uma perda importante ali em termos de arrecadação para a equipe da Gávea no que diz respeito ao faturamento. Lembrando que o Flamengo faturou no ano passado.

0: R$ 2,70 bilhões. Faturamento não significa lucro exatamente, né? Muito por causa, e o Palmeiras também, assim como o Fluminense, da disputa na Copa do Mundo de Clubes, em que essas equipes obtiveram classificações ao mata-mata da competição nobre, né? No que diz respeito a clubes, né? Mundiais. O Flamengo, eu não acredito que vá atrás do Danilo. Eu estou dando uma opinião, não é uma informação, até porque não tem absolutamente nada sobre o mercado envolvendo o Flamengo nesse momento, afinal, a janela está fechada. Ele não joga e quem vai para o lugar dele é o Huguinho, jogador de 18 anos de idade, destro, desconhecido até do próximo pro torcedor do Botafogo. Afinal, não disputou um jogo sequer neste Campeonato Brasileiro. E no ano passado jogou só contra o Fortaleza, rebaixado. Ou seja, é uma incógnita, né? Ao lado dele joga o Medina, esse bom jogador, revelado pelo Boca Juniors, que estava no Estudiantes, jogador argentino de 23 anos de idade. Então eu imagino, Maurício, o Botafogo jogando com esses dois jogadores à frente dos zagueiros. Vidalba, ex-nacional do Uruguai, pelo lado direito, e Montoro pelo lado esquerdo num 4-4-2. Ou seja, quatro zagueiros, ou defensores, melhor dizendo, porque tem os laterais, quatro meio-campistas, dois atacantes, o para-meio Kadir, que é uma revelação, como trouxe o Lucas Belotti, e o Arthur Cabral, que inclusive fez gol na partida contra o Atlético Mineiro.
1: 3:21. O Lucas Belotti, no Repeteco, traz as escalações, então, mais uma vez, de Botafogo e Corinthians, os times já definidos no estádio Nilton Santos. Luquinhas.
2: Vamos lá, começando pelos donos da casa, Maldi Neto, goleiro, Matheus Ponte, Ferrarese, Alexander Barbosa e Alex Telles, os defensores, Huguinho, Cristian Medina, Montoro um pouco mais à frente, e aí Vidalba, Kadir e Arthur Cabral completam os 11 de Franklin Carvalho. Neto, Matheus Ponte, Ferrarese, Barbosa, Alex Telles, Huguinho, Cristian Medina, Montoro, Lucas Vidalba, Kadir e Arthur Cabral. Pelo lado do Corinthians, Hugo Souza é o defensor da meta, com aquela linha de quatro tradicional na defesa, de Mateuzinho, Gustavo Henrique, André Ramalho e Matheus Bidu. Meio campo também de quatro homens, Ranieri, Carrídio, Breno Bidon e Rodrigo Garro, com Lingard e Yuri Alberto como dupla de ataque. Hugo Souza, Mateuzinho, Gustavo Henrique, André Ramalho e Matheus Bidu, Ranieri, Carrídio, Breno Bidon e Rodrigo Garro, Jesse Lingard e Yuri Alberto.
1: Ô Lucas Belotti, uma dúvida, né, em relação ao jogo de quinta-feira e aquela declaração do Yuri Alberto na zona mista pós-classificação sobre o Barra na Copa do Brasil. Internamente, pegou mal o fato do Yuri Alberto publicamente, né, ter externado esse desejo de deixar o Corinthians, de buscar um novo desafio no futebol europeu? Qual foi a leitura interna do Corinthians depois desse episódio na última quinta-feira?
2: O que eu ouvi, viu, Mal, de irritação, tá muito mais pela parte financeira, né? A diretoria do Corinthians entende que essa declaração do Yuri Alberto acaba desvalorizando o jogador do mercado, no sentido de que agora os clubes que vão procurar o Corinthians sabem que a vontade do atleta é deixar. Então é um poder de barganha, o próprio Yuri pode chegar, pedir um valor um pouco menor, então o Corinthians sentiu que essa declaração foi desnecessária em determinado momento, né? A diretoria sentiu isso, porque pode causar uma desvalorização do jogador diante do mercado. Agora, a vontade do Yuri de deixar o Corinthians, ela já é antiga, né? Acabou mudando um pouco. No meio do ano passado, ele muda um pouco o discurso, dizendo que não, que queria continuar, que estava se sentindo, enfim, bem, depois de muita oscilação com a camisa alvinegra, mas já desde o ano passado ele procurou a presidência, o Osmar Stable pessoalmente, né, presidente do Corinthians, para buscar uma saída. Fato é que o Corinthians não recebeu nenhuma proposta até agora de saída do Yuri Alberto pós-Copa do Mundo, mas o clube trata como uma situação em que também não vai ali abrir negociação por um valor muito menor para atender as vontades do atleta. O Yuri também se mostrou na própria zona mista, né, um pouco aberto a entender que se uma grana boa não chegar para os copos do Corinthians, ele vai continuar. O Timão quer 20 milhões de euros pela parte dele, que é 50%, deve desse 50%, 5% para o empresário, mas tem inicialmente 50%. A gente está falando de uma negociação aí nos modos tradicionais de 40 milhões de euros, porque aí o Zenit ficaria com a outra metade. É claro que o Corinthians pode negociar o seu 50% por um valor e o Zenit pode negociar a fatia dele, a fatia russa, por um outro valor. É claro que um time pode também querer comprar só 50% do Yuri Alberto e o Zenit mantendo a outra metade dos direitos econômicos, mas isso é uma negociação muito mais complicada. O normal é o clube europeu chegar e pagar por 100% do jogador e esse valor ser dividido entre Zenit e Corinthians. Acho que nesse molde, 40 milhões de euros vai ser difícil encontrar.
1: É, jogador de 25 anos, né? A idade não é um empecilho nesse sentido, mas aí depende muito desse valor de mercado também. Ô, Bernardo Ramos, excesso de sinceridade do Yuri Alberto na quinta-feira na zona mista, depois da classificação contra o Barra, Berna?
0: Acho que foi pressão. Não sei se foi uma coisa assim impensada, não. Acho que foi tudo premeditado. Ele falando aquilo para colocar pressão, eu quero sair. É, afinal de contas, no ano passado ele teve duas propostas de clubes italianos, da segunda prateleira do futebol italiano, Roma e Lazio, né? Aliás, duas rivais da mesma cidade, da capital italiana. Não acredito que tenha sido algo impensado, não. Eu só acho pouco inteligente fazer isso. Porque se ele não sai e começa a jogar mal, o torcedor vai pegar no pé dele. Eu não acho que seja por aí. Ele construiu uma história no Corinthians. Então ele poderia muito bem ficar na dele e internamente externar a vontade de sair. E aí tudo bem, tá tudo certo. Abre-se uma negociação, ele vai embora. Agora falar isso no microfone me parece algo pouco inteligente. Não acredito que tenha sido impensado, não. Foi pensado.
1: E aí, nesse caso do Yuri Alberto, ainda não há nenhuma negociação, né, com outra equipe, que seja da Itália, do futebol europeu, mas aí você caminha para uma possibilidade como a do André, né, que teve a negociação melada com o Milan.
0: E perdeu o desempenho.
1: Perdeu o desempenho e está sendo cobrado pela torcida. Vai muito no caminho do que você disse agora. Pô, o cara queria sair, não saiu, ficou, tá rendendo abaixo do esperado, a torcida vai cobrar.
0: E quem foi o grande fiador da permanência do André no Corinthians? Foi o Dorival.
1: Dorival Júnior, que já não tá mais hoje.
0: Está no São Paulo já, né? Então é uma situação muito complicada essa. O camarada bate o pé pra sair, todo mundo fica sabendo. Isso aí acaba sendo apurado pelos repórteres competentes como o Lucas Belotti e tal, que vão atrás da informação. E aí vê se o cara queria sair. E aí começa a perder desempenho. E aí, como é que fica perante o próprio clube? Não digo nem perante o torcedor, o próprio clube. O clube paga o salário do jogador, ele tem obrigação de render o máximo, independentemente de haver proposta ou não.
2: Ô, Mal, só para completar sobre o Yuri Alberto, né? A maior proposta que o Corinthians recebeu dentre essas aí da Roma e da Lazio foi exatamente da equipe azul da capital italiana, que chegou na casa dos 18 milhões de euros por 100%. Ou seja, o Corinthians ficaria com 9, né? Menos da metade do que o clube pensa para vender o Yuri Alberto. Vamos ver, alguém vai ter que aceitar uma queda de braço para concretizar a saída do Yuri nesse meio do ano, que é a janela forte do futebol europeu, vale a gente destacar. E aí, com 25 anos, né, dá pra gente dizer também, consequentemente, que a cada janela que ele fica, ele perde um pouco de valor de mercado, porque já vai estar mais próximo dos 30 do que dos 20. E hoje a juventude é muito valorizada no mercado também. Então, uma situação delicada do Yuri. Só para completar, o Corinthians tem uma obrigação orçamentária de fazer 145 milhões de reais em vendas ainda nessa temporada. Não teve um real sequer entrando nos cofres até aqui em relação às saídas de jogadores, mas tem essa obrigação orçamentária. Por que eu digo obrigação? É porque está lá dentro do orçamento e aí no fim do ano. Se isso não acontecer, os conselheiros podem reprovar as contas, por exemplo, da gestão Osmar Stabile, que deve ser um candidato, inclusive, à reeleição no Corinthians. Então tem toda uma questão política em volta também. Eu acho muito difícil que o Corinthians não tenha pelo menos uma, se não mais, saídas depois da Copa do Mundo. E aí vai sobrar sempre a expectativa para os jogadores mais valorizados no elenco. Hoje, Hugo Souza, o Breno Bidon, o André e o próprio Yuri Alberto são esses os favoritos, porque são atletas que despertam interesse. Todos, exceção ao Bidon, já receberam propostas formais. O Milan atrás de André e Hugo Souza, o próprio Yuri Alberto em relação a outros times italianos também. E vale destacar que o Yuri tem a questão da cidadania, né, que foi retirada em janeiro desse ano. Ou seja, hoje o Yuri Alberto não conta para a cota de estrangeiros no futebol italiano. Então, um clube que o contratar, por exemplo, não vai precisar se desfazer de um estrangeiro, vai ter esse espaço aberto também, o que acaba facilitando as negociações.
1: 3 horas e 28 minutos, 16ª rodada do Campeonato Brasileiro, que começou ontem, hein, com a vitória do Atlético Mineiro, 3-1 para cima do Mirassol, jogando na Arena MRV, no Beira-Rio, em Porto Alegre, goleada do Internacional, 4 para o Colorado, 1 para o Vasco da Gama. No Maracanã, vitória do Fluminense, 2-1 para cima do São Paulo, tricolor do Morumbi, comandado pelo Milton Cruz, ainda assim o Dorival Júnior, que assume essa semana a apresentação marcada para amanhã à tarde no CT da Barra Funda. Na Arena Barueri, ontem com transmissão da Band News FM, você acompanhou o Palmeiras 1, Cruzeiro também 1. Palmeiras com 3 empates seguidos agora no Campeonato Nacional e no próximo sábado tem o Flamengo pela frente. A bola já rolou na manhã deste domingo, mas eu vou pular esse compromisso porque eu já volto para ele. Agora às 16h, além de Botafogo e Corinthians no Rio de Janeiro, tem Bahia e Grêmio lá na Arena Fonte Nova em Salvador. Às 18h30 em Bragança Paulista, o Bragantino pega o Vitória, no mesmo horário na Arena Condá tem Chapecoense e Remo, e depois às 19h30 da noite na Arena da Baixada tem Atlético Paranaense e Flamengo, fechando essa 16ª rodada do Brasileirão. Hoje às 11h, na Arena em Itaquera, teve jogo, mas não foi do Corinthians e sim do Santos, que solicitou aí a transferência do local da partida, realizou o duelo contra o Coritiba na Zona Leste da capital paulista. Tudo preparado, meu caro Bernardo Ramos, para uma grande festa. Véspera da coletiva e da convocação do Ancelotti, divulgando os 26, com essa expectativa se o Neymar vai estar ou não nessa lista final do Brasil para a Copa do Mundo. E aí a festa foi toda do Coxa, né? O Coritiba venceu por 3-0. Os três gols marcados logo no primeiro tempo, né? Os dois primeiros do Breno Lopes, algoz do Santos naquela final da Libertadores de 2020, quando vestia a camisa do Palmeiras. Depois o Breno Lopes sofre o pênalti que o Josué converte. No segundo tempo, o Breno também acaba ocasionando a expulsão do jogador do Santos. O Santos Barreal, ficando com 10. Barreal é expulso, né? Depois de um carrinho no Breno Lopes também, uma entrada forte no segundo tempo. Coritiba foi dominante quase o jogo todo, Bernardo Ramos. Dá pra tentar ir pra essa linha pra analisar a vitória do Coxa pra cima do Santos em Itaquera?
0: Foi um primeiro tempo dos sonhos do Coritiba contra o Santos, né? 3-0 na primeira etapa. E esse Josué português é bom jogador. Jogador de construção ali de meio de campo. Um excepcional atleta, aliás. Já meio veterano, mas muito bom jogador. Agora, essa história de fazer festa em jogo oficial não costuma dar certo, cara. Eu me lembro muito bem.
1: Esqueceram de combinar com o Coritiba, né?
0: Um dos maiores vexames da história do Flamengo foi justamente contra o América do México, jogo que marcava a despedida de Joel Santana do comando técnico do Clube da Gávea. O que aconteceu ali? O Flamengo tinha vencido no jogo de ida das oitavas de final da Libertadores o América do México por 4-2 e, de acordo com o que todo mundo pensava, era meramente protocolar a partida de volta no Maracanã, né? E aí fizeram uma festa pro Joel, que era técnico do Flamengo, e assumiram o comando da África do Sul. O que aconteceu? 3-0 pro América do México, com o show do Cabanhas e a eliminação na Libertadores da América, com festa antes do jogo começar. Esse negócio não dá certo, né? Isso mobiliza muito o adversário. E foi claramente o que aconteceu com o time do Coritiba e com o Santos, que entrou completamente desligado. Depois, no pós-jogo, a gente pode até falar mais sobre a repercussão disso aí, sobre a entrevista que o Neymar deu no pós-jogo. Vestindo verde e amarelo, né, Maurício?
1: Passou pela zona mista ali em Itaquera. Isso não acontece na Vila Belmiro, né? Não há um espaço destinado à zona mista. Então, na Baixada Santista, a gente não tem esse papo com os jogadores do Santos depois das partidas, mas sim ali em Itaquera. Isso hoje acabou acontecendo. Neymar passou pela zona mista vestindo uma jaqueta com as cores da seleção brasileira, também com um boné. Diz que não foi nada premeditado, tá? Que não era pra mandar nenhum recado, pra passar nenhuma mensagem, que era um presente de um amigo dele, por isso estava vestindo essa jaqueta com as cores da seleção brasileira. Mas uma polêmica também, rapidinho, eu já vou explicar a polêmica, mas você classificaria, Bernardo Ramos, a atuação hoje do Neymar como discreta ou apagada?
0: Apagada.
1: Apagada?
0: Apagada. Nota 4.
1: Não conseguiu fazer muita coisa, né? Alguns erros de passe também. Tem toda a questão que muita gente discute, né? Sobre o quanto o Neymar, de certa maneira, anda sozinho nesse time do Santos, mas uma impressão do Neymar hoje que passa é de que, tecnicamente, talvez ele não devesse estar nessa lista do Ancelotti amanhã, né? Quando o assunto vai pro lado técnico. E aí tem outras tantas questões que entram nessa discussão.
0: Mas acho que ele estará.
1: Pelas últimas entrevistas do Ancelotti, essa possibilidade hoje ela já é um pouco mais ampla, né? Do que lá atrás já disse o técnico da seleção brasileira.
0: Foram duas entrevistas publicadas nesta semana, né? A Reuters, na terça-feira, e ao Guardian, jornal de muito respeito, em inglês, na quarta. Essa entrevista ao Guardian, para mim, foi a mais reveladora. Nessa aí, ele deixa claro, né? E não foi no formato ping-pong, então a gente não sabe qual é a pergunta feita. Ping-pong é quando o jornalista pergunta, ele já resposta, publica a pergunta, e a resposta, pergunta e a resposta. Não foi o caso, foi uma matéria com aspas do Ancelotti, né? E ele falou, ó, convocação do Neymar só depende dele. Foi o que ele disse. Então,
1: hoje, 13h33, quase virando o reloginho já para as 3h34 da tarde. E em pouco mais de 24 horas a gente vai ter o anúncio do Ancelotti dos 26 nomes que vão convocar, que vão representar a seleção brasileira nessa Copa do Mundo de 2026. A gente está discutindo o Neymar na lista porque tecnicamente há essa discussão, ou a gente só está discutindo o Neymar nessa lista pelo currículo dele, pelo entorno do que a gente tem hoje dentro das outras opções da seleção brasileira?
0: Pelo currículo e pelo entorno. E Copa do Mundo não se convoca jogador por currículo. Não é uma competição de currículo. Senão os caras iam chamar a Alemanha, ia chamar o Thomas Müller, né, que não tem mais condição de disputar uma Copa do Mundo, né? O Thomas Müller, os maiores artilheiros da história das Copas do Mundo. Chamaria o Klose, tiraria o Klose, que é o maior artilheiro da história das Copas do Mundo, da aposentadoria, e o convocaria, né, na lista final ali para a seleção da Alemanha. Isso não vai acontecer. Ninguém convoca por currículo, por memória afetiva. O jogador tem de ser convocado, chamado para a seleção, por fase técnica. O nome já diz, a definição, seleção, ou seja, o conjunto dos melhores. Essa é uma seleção, né? E me parece que o Neymar vai ser convocado pelo que as pessoas pensam que ele pode produzir, não pelo que ele produz atualmente.
1: Deixa eu explicar rapidinho essa confusão do segundo tempo, né? Porque o Neymar foi substituído por um erro da arbitragem nesse jogo de hoje na Arena em Itaquera. O jogador do Santos estava recebendo atendimento médico ali próximo ao banco de reservas, quando o Robinho já estava pronto para entrar. O quarto árbitro, ele levanta a placa de substituição com o número 10 do Neymar e a entrada do Robinho com a 7. O Robinho Júnior já com a camisa 7 pronto para entrar em campo. A reclamação do Santos, inclusive depois na transmissão da televisão, o Neymar pega o papelzinho que o assistente do Cuca entrega, né, à arbitragem para oficializar a mudança, e estava o número 31 do Escobar. Então naquele momento era para o Escobar ter sido substituído para a entrada do Robinho, e o Neymar, que estava em campo, mas ainda recebendo atendimento médico na panturrilha esquerda, seguiria normalmente, porque foi um pedido do Escobar para que ele deixasse o gramado. E aí foi uma confusão, e creio eu, Bernardo Ramos, que a CBF também tem que se manifestar em relação a isso, porque o Cuca já disse na entrevista coletiva, a gente vai ouvir aqui no pós-jogo da Band News FM, o Neymar também falou sobre essa confusão, e no sentido de que houve ali uma falha de comunicação, de que o César Sampaio, talvez, pelo fato do Neymar estar naquele momento recebendo atendimento médico, tenha dito ao quarto árbitro que quem sairia era o Neymar e não o Escobar, por isso o número 10 na plaquinha de substituição, no papelzinho estava 31 do Escobar, e aí creio eu que a CBF também deu uma explicação em relação a isso, né? Porque o que vale, na regra, é o papelzinho.
0: É o que está escrito.
1: É o que está escrito, não é o que ninguém fala, porque ali você tem o segundo assistente, você tem o Cuquinha, você tem o César Sampaio, um fala uma coisa, outro fala outra. Então, para você deixar isso muito bem explicado, vale o que está no papelzinho. Não foi o que hoje a equipe de arbitragem cumpriu nesse jogo em Itaquera e por isso essa confusão toda.
0: Tem duas coisas aí, né, Maurício? A primeira delas, o vacilo do próprio Santos. Porque repare que só há uma indignação depois que o Neymar fica revoltado. Aí todo mundo vai pra cima do quarto árbitro. Não foi assim antes, no momento da alteração.
1: O Robinho olha pra placa e não repara nada. O erro. O César Sampaio tava muito próximo ao quarto árbitro, também nada. Não reclama.
0: Exatamente. Só há reclamação depois da reclamação do Neymar, né? E o Neymar falou após o jogo.
1: Vamos ouvir então?
0: Vamos.
1: Vamos ouvir o camisa 10 do Santos então explicando essa questão da mudança, da saída dele e esse imbróglio hoje todo mais cedo na Neoquímica Arena.
3: Bom, eu tava sendo atendido, na verdade eu pedi pra sair, né, que eu tomei uma pancada no primeiro tempo e ela ficou muito dolorida, e aí eu fiquei com um pouco de medo, né, então eu queria me preservar naquele momento, como o jogo já tava praticamente definido, nosso time não tava bem, já tava 3-0 os caras, tinha 25 minutos, e resolvi ali com o Cuca sair, só que o Escobar, ele tinha sentido. Então eu falei, não, então eu consigo permanecer em campo, não tem problema nenhum, posso ficar. Então eu fico. E eu tô sendo atendido ali dentro de campo. O segundo árbitro, ele chega, pede pra eu sair. Ele fala assim, ó, você tem que ser atendido fora de campo. E eu venho pra trás, dou um passo pra trás. E tô sendo atendido ali e tal. E eu nem vejo a substituição. Na verdade, eu sabia que o Robinho ia entrar, só que eu nem vejo. Os caras já tinham falado que era o Gonçalo que ia sair. E aí eu fico esperando. Aí eu fico esperando pra eu ser chamado pra retornar o jogo, né? Porque o jogo tem que reiniciar pra eu voltar a campo. Só que o jogo reinicia e eu fico assim, mano, cadê? Não vai me deixar entrar? Eu não sabia que tinha sido substituído. Eu nem tinha visto o número da bola. E aí ele fala que eu tinha saído. Então foi um erro muito grave da arbitragem, né? O erro do cara ali que coloca os números, né? Porque ele não pode, porque ele recebe no papel, né? O papel, vocês viram que eu mostrei, pra ter né, a prova disso tudo, porque se fosse só no boca a boca, do jeito que ele falou, não pode, entendeu? Então, e ele fala pra mim, o segundo árbitro, eu falei, por que que você fez isso? Ele falou assim, não, o que vale na regra é o que tá no papel. E eu chego, por isso que eu entro em campo pra falar com o árbitro. Eu falei pra ele, o que vale na regra é o que tá no papel. Aí ele falou assim, não, mas quem manda sou eu aqui, você já saiu, vai pra fora.
1: Bom, tá aí o Neymar, então, falando sobre esse episódio, né, a substituição hoje mais cedo na Arena em Itaquera. Vamos ouvir o Cuca também, o comandante do Santos, que analisou essa mudança e até limpando um pouco da barra da arbitragem nesse imbróglio todo.
4: Quanto à substituição do Neymar, não foi isso que nos acarreta a derrota, não foi isso, não seria justo pôr a culpa em quem apitou o jogo, quem está de quarto árbitro, porque perdeu por causa disso, não, mas é um erro de direito, um erro de fato, em que está o papelzinho, 31 pelo 7, e o que vale é o papel, né? Ah, o César Sampaio falou, não falou, mas dá para tentar defender ainda eles, porque o Neymar veio queixar de uma beliscada na panturrilha. E nessa beliscada, falamos, tá bom, então vamos pôr, né? Chamamos o Rony. Mas o Escobar pediu para sair. O Escobar, não, eu não consigo mais, não consigo. Não, então fica Neymar, vem Escobar. O Sampaio levou 31 no 7 e eu acho que isso foi que informou a confusão para o árbitro. E aí a gente pôs o Robinho, né, ali, mas acabamos ficando com o Escobar lesionado no campo, né?
1: Bernardo Ramos, ouvimos os dois personagens, só uma correção, não é um erro de direito, é um erro de fato, né? O Cuca coloca essas duas ponderações na mesma frase, mas foi um erro que não é de direito, foi um erro de fato cometido pela arbitragem no jogo de hoje. Qual é a sua leitura ouvindo os dois personagens? E me parece que o Cuca leva essa discussão mais pra falta e pra falha de comunicação, né? Dos próprios membros ali da comissão técnica do Santos.
0: Sim, o Neymar fica pistola com o fato de que ele queria ter continuado em campo. Ele teve um problema, né? Ele mesmo fala sobre isso, que queria ter saído, mas que quando viu que o Escobar estava machucado também, falou, não, continuo, sem problema. E aí, uma coisa que não está muito bem explicada é esse processo no meio do caminho, entre o Neymar falar isso, que tudo bem, eu fico, e a hora da substituição. Porque o Cuca fala, não, tudo bem, a gente põe o Rony, né, e tira o Neymar. Ele fala, não, tira o Escobar que eu fico. Mas será que alguém não soprou lá, ó, vai sair o Neymar? É isso que a gente não sabe.
1: E aí, por isso, seria interessante a CBF se manifestar também. Tem só uma questão, né, e claro que o quarto árbitro, ele acaba pagando o preço, porque é ele que levanta a plaquinha naquele momento. E eu não sou advogado do quarto árbitro por aqui, mas ele já recebe essa plaquinha com os números digitados, né? Então ele só recebe de um outro membro da arbitragem que tá ali para isso. Então ele pega a plaquinha, levanta com esses números já previamente digitados por ali. Então não foi o quarto árbitro do jogo que colocou o número 10 do Neymar e o número 7 do Robinho.
0: Da cabeça dele.
1: Enfim, tem essa comunicação, tem o papelzinho. Ao que tudo indica, teve esse diálogo também com o César Sampaio e um outro membro dessa equipe de arbitragem, que até eu estava vendo hoje uma imagem mais aberta de cima da Arena em Itaquera, me parecia até um senhor ali bem vestido, de terno, gravata, paletó, não sei se era o delegado do jogo, qual que era a função dele especificamente, mas não é o quarto árbitro responsável por digitar o número na placa.
0: Mas quem recebe o papelzinho, quem é que recebe do banco? Quem é a pessoa que recebe? É o delegado?
1: É o quarto árbitro?
0: É o quarto árbitro. Quem é?
1: Tem inúmeros assistentes hoje de arbitragem, né? Na comissão,
0: quem
1: recebeu, na equipe.
0: Quem foi que pegou o papelzinho? E o que foi dito depois disso? São perguntas que a gente não tem resposta.
1: E não temos resposta porque ninguém da arbitragem fala no pós-jogo, né?
0: Exatamente.
1: Os técnicos precisam encontrar explicações, os jogadores também. A arbitragem acaba, nesse sentido, passando ilesa. Nunca dando ali as explicações necessárias. Mas a CBF, de alguma maneira, através da sua comissão de arbitragem, precisa explicar também o que aconteceu nessa pataquada hoje lá na Arena em Itaquera, na casa do Corinthians, que recebeu essa boa, gigantesca vitória do Coritiba, em 3-0 para cima do Santos. O Coxa é o terceiro melhor visitante do Campeonato Brasileiro de 2026. 3 horas e 44 minutos, eu vou fazer o seguinte, hein? A gente vai voltar a falar de Botafogo e Corinthians por aqui, que é o jogo com transmissão da Band News FM para São Paulo, Brasília, João Pessoa, Fortaleza, Coritiba, Porto Alegre e Manaus, mas na sequência em 2 minutos com o Anderson Gonçalves chegando por aqui e tomando conta. 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
1: Opa, e aí, tá legal? São 15 horas 46 minutos. Vamos juntos para mais uma rodada do Campeonato Brasileiro aqui na Band News FM. 16ª rodada, Botafogo e Corinthians. Faltam 25 dias para a Copa do Mundo e a seleção Band News FM entra em campo mais uma vez em um duelo que vale demais pelo Brasileirão. Duas equipes tentando se afastar da zona de rebaixamento. Dois times com a mesma pontuação, uma posição acima do outro. O Botafogo, 14º colocado, 18 pontos, não vence a 2 jogos, mas também não perde a 4 jogos para o time do Corinthians. Do outro lado, o Timão, 3 jogos sem derrota. É o 15º colocado, 18 pontos no Brasileirão, mas não vence a 2 jogos fora de casa. São os ingredientes deste grande jogo no estádio Nilton Santos, Rio de Janeiro. É o palco para Botafogo e Corinthians. Duelo mais que tradicional pelo futebol brasileiro. E hoje valendo demais. Quem vencer pega o elevador e sobe na tabela do Brasileirão. E alivia a situação também com relação ao Z4 do Campeonato Brasileiro. Botafogo e Corinthians. O Corinthians embalado pela classificação na Copa do Brasil. O Botafogo afundado em crise, o Glorioso. E hoje uma vitória fundamental em busca de recuperação. Botafogo e Corinthians. A bola rola às 16 horas, 4 horas da tarde, no estádio Nilton Santos. Vou começar girando as primeiras informações de Botafogo, de Corinthians. Começando com o time da casa, começando com o Glorioso. E as primeiras informações do Botafogo, Lucas Belotti. Boa tarde, seja bem-vindo.
2: Tudo bem, Anderson? Boa tarde a você. Mais um cumprimento especial a todo nosso ouvinte ligado e sintonizado na Band News FM. Hoje é a despedida do fogão do estádio Nilton Santos antes da Copa do Mundo. É o último jogo como mandante da equipe do técnico Franklin Carvalho, porque depois de hoje começa uma maratona de viagens. São 4 jogos fora de casa, Independiente Petroleiro e Caracas pela Copa Sul-Americana e São Paulo e Bahia pelo Campeonato Brasileiro. E hoje também uma oportunidade para o Botafogo afastar os resultados ruins que tem sido uma realidade no Nilton Santos no Campeonato Brasileiro. O Fogão é o terceiro pior mandante da competição. 6 jogos, 2 vitórias, 2 empates e 2 derrotas. Só somou mais ponto e tem um aproveitamento melhor do que 2 equipes como mandante. Remo e Chapecoense, os lanterninhas do Brasileirão.
1: E as novidades do Corinthians, classificado para as oitavas de final da Copa do Brasil, chega embalado para enfrentar o Botafogo fora de casa. As novidades do Timão, Belotti.
2: Ainda numa lua de mel, cada vez mais prolongada com o técnico Fernando Diniz, que perdeu apenas uma vez à frente do Corinthians, foi exatamente no Campeonato Brasileiro fora de casa, porque o Timão, jogando longe de Itaquera nessa edição do Brasileirão, não tem tido muito sucesso no geral. São quase 3 meses desde a última vitória como visitante, foi no dia 19 de fevereiro, 1-0 contra o Atlético Paranaense em Curitiba. De lá pra cá, são 6 partidas, 4 empates e 2 derrotas. Quase 3 meses que o Corinthians não vence fora de casa pelo Campeonato Brasileiro.
1: É um longo tabu que tem pela frente o time do Corinthians. Um duelo direto que vale muito para Botafogo e Corinthians. A opinião no microfone Band News FM de Bernardo Ramos. Excelente tarde, seja muito bem-vindo, Berna. Que jogo teremos hoje à tarde no estádio Nilton Santos? Dois times tentando fugir da zona de rebaixamento e pegar o elevador na tabela. Boa tarde, seja bem-vindo, Berna.
3: Boa tarde, Anderson. Um abraço a você mais uma vez. Um grande abraço ao ouvinte da rádio Band News FM. Ah, o Corinthians é mais fácil de ser decifrado diante da escalação do técnico Fernando Diniz. Em contraponto, Franklin Carvalho adota um sistema que é uma incógnita para quem comenta antes de a bola rolar. Vamos lá, eu tenho a expectativa de que o Botafogo vai jogar com 4 jogadores no meio de campo, Medina e o Guinho, que substitui Danilo Barbosa. Danilo Barbosa não, Danilo, ex-jogador do Palmeiras.
4: Santos, Danilo Santos. Santos.
3: Exatamente. Danilo Barbosa era outro jogador do Palmeiras, que passou pelo Botafogo, inclusive. E aí é o seguinte, Medina e Huguinho à frente dos zagueiros, Vidalba pelo lado direito e Montoro, muito provavelmente, pelo lado esquerdo. Esses seriam os 4 meias. Com Kadir e Arthur Cabral sendo atacantes. Arthur Cabral, jogador mais diária, aquele jogador que vai encher o saco dos zagueiros, que são André Ramalho e Gustavo Henrique pelo lado corintiano, e o Kadir, um panameño de 18 anos de idade, com muito mais movimentação, Anderson. Então, assim, o Corinthians vai ter que ficar muito de olho nas movimentações do Kadir, assim como pelo outro lado, pelo lado do Botafogo. As movimentações do Lingard e do Yuri Alberto são chave também para os corintianos, porque o Corinthians deve entrar com dois jogadores também à frente dos zagueiros, Raniel e Carrilho, mas as semelhanças param por aí. Depois vem três jogadores mais à frente, Bidon na direita, Garro centralizado e Lingard pelo lado esquerdo, com o Yuri Alberto sendo o centroavante. Só que Lingard e Yuri Alberto se movimentam bastante, então eles podem trocar de posição. O Lingard não é um ponta de ir à linha de fundo, não é essa a dele. É um jogador de receber a bola pelo lado esquerdo, centralizar e abrir o corredor para as ultrapassagens do lateral, Matheus Bidu.
1: Já já a bola rola no estádio Nilton Santos, 16ª rodada, Campeonato Brasileiro. Um dos jogos que complementam essa 16ª rodada. E quem está de olho em tudo no Brasileirão e na bola rolando o mundo afora é Maurício Ferreira na apresentação no plantão. Vai rolar a bola para Botafogo e Corinthians, mas tem muito mais também pelo Brasileirão. Maurício, boa tarde, seja bem-vindo.
5: Claro que tem, Anderson Gonçalves, tudo bem? Uma ótima tarde a você. Mais uma vez, um abraço a todo mundo ligado e sintonizado aqui na Band News FM, às 16h, horário de Brasília. Além de Botafogo e Corinthians, a bola rola também na Fonte Nova em Salvador, jogo entre Bahia e Grêmio. Depois, na sequência, às 18h30, no Cícero de Souza Marques, tem Bragantino e Vitória, no mesmo horário na Arena Condá. Chapecoense e Remo, duas equipes classificadas às oitavas de final da Copa do Brasil. Depois, às 19h30 da noite, na Arena da Baixada, no Sintético, lá na capital paranaense, tem Atlético Paranaense e Flamengo fechando essa 16ª rodada do Brasileirão, que começou ontem com 4 jogos. A vitória do Atlético Mineiro, 3-1 para cima do Mirassol. O Internacional em casa, batendo no Beira-Rio Vasco por 4-1. No Maracanã, deu Fluminense 2-1 para cima do São Paulo. E na Arena Barueri, Palmeiras 1, Cruzeiro também 1. Hoje, mais cedo, Coritiba, hein? Fora de casa, o terceiro melhor visitante do Campeonato Brasileiro. Fez 3-0 para cima do Santos. 2 gols do Breno Lopes. Acabou colocando água nesse chope do Santos, nessa festa montada toda pro Neymar na véspera da convocação da seleção brasileira para a Copa do Mundo de 2026. Então, 4 jogos ontem, 1 já finalizado neste domingão. E ainda hoje teremos mais 4 jogos, além desse Botafogo e Corinthians, Anderson.
1: É, aqui você não perde nada, a bola não para na Band News FM, já já no estádio Nilton Santos, Botafogo e Corinthians. Vamos escalar as duas equipes, começando com o time da casa, com o glorioso de General Veneziano. Vem aí, escalado, definido pelo técnico Franklin Carvalho. Como vem escalado o glorioso, como vem escalado o Botafogo, Lucas Belotti.
2: Pronto para o jogo, com 22 o goleiro Neto, 4 Matheus Ponte, 5 Ferrarese, 20 Alexander Barbosa e 13 o capitão Alex Telles. Compõe a defesa o Guinho, 75, 6 o Christian Medina e 10 Montoro, um pouco mais à frente no meio campo. Ainda mais na fase ofensiva, 77 Lucas Vidalba, 37 Kadir e 19 Arthur Cabral, o time técnico Franklin Carvalho.
1: E no banco,
2: Raul, Léo Link, Vitinho, Marçal, Caio Roque, Edenilson, Cadu, Justino, Caio Vale, Cauã Toledo, Santi Rodrigues e Jordan Barreira.
5: O Botafogo é o 14º colocado na tabela do Brasileirão, tem 18 pontos conquistados, são 5 vitórias, 3 empates e 6 derrotas, 27 gols marcados, mas 27 sofridos. O artilheiro é o Danilo, com 7 bolas na rede.
1: Do outro lado, bem também escalado, definido pelo técnico Fernando Diniz, o todo-poderoso Timão, o time do povo. Como vem escalado o Corinthians, Lucas Belotti.
2: O time do povo, escalado para a fiel torcida, com 1 o goleiro Hugo Souza. Na defesa, 2 Mateuzinho, 13 Gustavo Henrique, 5 André Ramalho e 21 Matheus Bidu. Meio campo de 14 Ranielle, 19 André Carrídio, 7 Breno Bidon e 8 capitão Rodrigo Garro. Mais à frente, 77 Jess Lingard, 9 Yuri Alberto, o time técnico Fernando Diniz.
1: E no banco,
2: Cauê, Pedro Milans, Iago Machado, Angileri, André, Alan, Alex Santana, Matheus Pereira, Dieguinho, Caio César, Guinegão e Pedro Raul.
5: O Corinthians aparece na 15ª colocação do Campeonato Brasileiro, os mesmos 18 pontos do Botafogo, 4 vitórias, 6 empates e 5 derrotas, 13 gols marcados e 15 sofridos. Os artilheiros no Campeonato Brasileiro são Breno Bidon e Matheus Bidu, cada um com 2 bolas na rede.
1: Escalado o Botafogo, escalado também o Corinthians. Vamos escalar também a arbitragem. Quem apita o jogo, Belotti?
2: O mineiro Felipe Fernandes de Lima, com assistência de Felipe Alan Costa de Oliveira, número 1, e Celso Luiz da Silva, número 2. Para corrigir qualquer erro no VAR, tá ele, Marco Aurélio Fazecas Ferreira.
1: A bola vai rolar no estádio Nilton Santos, cidade do Rio de Janeiro. 4 horas da tarde, 16ª rodada, Brasileirão. Botafogo e Corinthians, Bernardo Ramos, o famoso jogo de 6 pontos para essas duas equipes na tabela.
3: É, o Corinthians principalmente precisa tomar cuidado, né, Anderson, senão volta à zona do rebaixamento, né? O Corinthians saiu dela com a vitória sobre o São Paulo e a derrota do Grêmio para o Flamengo no último final de semana, mas não tem um jogador que começou muito bem, depois vem tendo atuações muito irregulares, né, que é o Gabriel Paulista. Na vaga dele entra o André Ramalho, acredito que jogando pelo lado direito da zaga, como um zagueiro central, e o Gustavo Henrique como quarto zagueiro, ou seja, pelo lado esquerdo. Acredito que essa vai ser a formação do Corinthians. Agora, ofensivamente, a gente já falou aqui sobre Lingard e Yuri Alberto, tem também, claro, a possibilidade de cruzamentos para a área para o Gustavo Henrique. Essa é uma arma importante do Corinthians na bola parada, seja com o Gustavo Henrique fazendo gol ou dando uma assistência dentro da área para um outro companheiro tocar para o fundo da rede.
1: Agora para o outro lado, Danilo vai fazer muita falta nesse time do Botafogo, hein, Bernardo?
3: Sem dúvida, né? O jogador, o melhor jogador do time do Botafogo, jogador que provavelmente estará na lista do técnico Carlo Ancelotti amanhã, até por isso fica muito difícil especular qual será o futuro do Danilo, afinal de contas, deve disputar a Copa, logo deve ser valorizado na competição.
1: A bola vai rolar no estádio Nilton Santos, Botafogo e Corinthians, 16ª rodada Campeonato Brasileiro. No som da Band News FM, o complemento da rodada. Vai dar a saída de bola por ali, o time do Corinthians joga todo de branco. O time do Corinthians jogando hoje como visitante, o time do Botafogo joga com a sua camisa listrada em preto e branco, o calção é preto. E o árbitro vai dar ali ainda um minuto de silêncio antes da bola rolar no estádio Nilton Santos, no Rio de Janeiro. Saída de bola pertence ao time do Corinthians. Vai dar a saída por ali o timão. A bola já está pronta para rolar. O árbitro Felipe Fernandes de Lima vai apontando ali ainda os últimos detalhes antes de autorizar o início de jogo. Vai zerando o seu cronômetro, árbitro. A saída pertence ao Corinthians. Joga todo de branco o timão. Vai dar o pontapé inicial por ali Yuri Alberto. O árbitro ainda vendo alguma coisa aqui do lado de fora, esperando o relógio arredondar para as 4 horas da tarde. Coisa que ainda não aconteceu, mas agora sim, me parece tudo certo, tudo pronto. O Corinthians vai dar a saída de jogo. Felipe Fernandes de Lima, o árbitro da partida, ainda ali ajustando o seu relógio, esperando ali o dar a 4 horas da tarde. E o Corinthians segue no trabalho de aquecimento. Enquanto isso, o árbitro agora sim autoriza o árbitro. É Campeonato Brasileiro na Band News FM. Botafogo e Corinthians a partir de agora no sonsaço da Band News FM. Já vem o Corinthians, perde bola aqui pelo meio campo, ela cai pelo lado esquerdo, tenta dar um tapa na frente para ali o Montoro. Chega a defesa do Corinthians na cobertura, tenta afastar por ali, a bola saiu, mas está caído o André Ramalho. O árbitro me parece ter sinalizado uma falta ali pro time do Corinthians, é isso, Belotti?
2: É um pé alto do Montoro, né? Nessa dividida a bola tava pingando e aí o jogador do Botafogo vem com as travas da chuteira, enquanto o André Ramalho vem com o peito no pé e aí há esse contato, portanto, faltoso. Pode ser o timão.
1: Sai pro jogo, vem o Corinthians. Carrillo abre a jogada lá pelo lado esquerdo. Matheus Bidu faz o domínio, encara a marcação, recomeça. Volta a jogada na área. Sai trabalhando com o Gustavo Henrique. Daí pro goleiro Hugo Souza. Souza solta a jogada aqui pelo lado esquerdo, pelo lado direito e solta mal. A bola passou pelo André Ramalho e saiu pela linha de lado. Arremesso, posse de bola que favorece mais uma vez o time do Botafogo. Chegando por aqui, Alex Telles pra cobrança. É muito próximo da linha de fundo. Alex Telles vai tomando posição pra quem sabe jogar lá dentro da área. São os primeiros movimentos no estádio Nilton Santos. Alex Telles toma distância por ali, o lateral da equipe do Botafogo. A defesa do Corinthians se arma, vem levantamento de bola para dentro da área, subiu Barbosa, desviou de cabeça, segundo pau, toca nela por ali o Matheus Bidu, a bola volta, volta de novo com o Matheus Ponte, escapa da marcação pelo lado direito, solta a jogada, deixa junto a linha lateral, mas a bola foi muito forte, escapa, saiu, arremesso para a equipe do Corinthians. Bidu tem pressa, sai jogando por dentro, Garro quebra dali, manda lá pro campo de ataque, passou pelo Yuri Alberto e saiu pela linha lateral. A sequência, jogador do Corinthians se chocou ali com a placa de publicidade, tá sentindo agora o camisa 9 da equipe do Corinthians. Arthur paralisou ali a partida para ver se tá tudo certo ali com o jogador do Corinthians, e aí tá esperando ali o retorno do camisa 9 corintiano para autorizar a cobrança de arremesso lateral da equipe do Botafogo. Foi um empurrão ali pelas costas que recebeu, né, o jogador do Corinthians, e se jogou contra a placa de publicidade. Vem Barbosa, domina a bola pela quarta zaga, sai trabalhando, vem de novo aqui pelo setor esquerdo, já recomeça, volta a jogada, deixa entre os zagueiros, recebe de volta aqui pelo setor esquerdo, já volta mais uma vez a jogada com o Guinho. O Guinho segura, prende, tá de frente, chega o Yuri Alberto, pressiona, quase ganha, ela vai sobrar com o goleiro Neto, lá fora da área, com os pés vai saindo o goleiro da equipe do Botafogo. Vem de novo Neto, sai jogando por dentro, Corinthians pressiona, a inversão de jogo aqui pelo lado esquerdo, vem pra Barbosa, Barbosa domina, vem pela quarta zaga, intermediária, pé canhoto, ele tira dali, tenta a ligação direta, a bola vai sobrar mais uma vez tranquila pro goleiro Hugo Souza, saindo ali com os pés o goleiro do Corinthians, espera a chegada ali do Kadir e agora sim efetua a defesa, sai pro jogo, vem de novo Timão, agora com o André Ramalho, voltou pra Hugo Souza, quebra dali, lança lá pro campo de ataque, em disputa pelo alto, Yuri Alberto ganhou, sobrou pra Lingar, perdeu na sequência, voltou de novo, no perde, ganha ainda, junta a linha de meio campo, caiu ali o Lingar, queria falta, o árbitro manda o jogo seguir, vem lançamento à frente, vai ficar tranquila mais uma vez pra Hugo Souza sair e fazer a defesa, vem mais uma vez o goleiro do Corinthians, sai trabalhando com o Matheus Bidu, Bidu solta a jogada por dentro, vem de novo com Carrillo, Carrillo tenta o giro para cima da marcação, perna direita, solta a jogada por dentro, Garro de costas pro campo de ataque, ele volta a jogada, deixa para Hugo Souza, Hugo Souza aqui pelo setor direito, vem de novo com André Ramalho, daí para Mateuzinho, Mateuzinho de frente pro campo de ataque, solta a jogada, tenta ultrapassagem por ali, o Ranieri no perde, ganha no bate, rebate, voltou para Monturo, chega a defesa do Corinthians, tenta o corte, Mateuzinho brigou, sobrou com Bidon, Bidon caiu e só agora ele marcou a falta, hein, Belotti?
2: E foi uma sequência, né, de divididas ali, de disputa física por espaço. No último dos encontros, Alex Telles e Breno Bidum, acabou sendo faltosa realmente a entrada do capitão da equipe do Botafogo em cima do filho do Terrão, posse pro Corinthians.
1: Vai sair pro jogo de novo o time do Corinthians, Fernando Diniz já tá bravo ali com a arbitragem ali na área técnica, vem de novo Carrillo, ele inverte a jogada, coloca na área, solta a jogada agora com Gustavo Henrique, perna direita, ele inverte a jogada, passe rasteira, a bola atravessa toda a extensão da área, chega André Ramalho, tenta bater pro campo de ataque, Breno Bidon faz o desvio, sobrou mais uma vez com a defesa do Botafogo, que toca pra fora, mais um arremesso, posse de bola que favorece o time do Corinthians aqui pelo lado direito, vai chegando mais uma vez o Mateuzinho ali pra repor a bola em jogo, Breno Bidon também tava por ali, mas o Mateuzinho pediu ali a bola, sai jogando com Garro, Garro tenta inversão, desafoga bem, vence embora o Corinthians. Matheus Bidu adiantou demais, chegou Matheus Ponte na cobertura, faz o corte, fica com ela, já descola o passe mais à frente, abre o compasso, vem de novo o Corinthians, André Carrillo, aí tá sendo agarrado, puxado ali pelo jogador do Botafogo, tem vantagem, faz a ligação à frente, mas aí o Bidon caiu, e a falta tá marcada mais uma, Belotti.
2: Falta do Alexander Barbosa, que foi a caça do Breno Bidon ali no círculo intermediário, né, chegou atrasado, atingiu só a perna do garoto do Corinthians depois daquela tentativa de golpe de judô do Lucas Vidalba contra o Carrillo, que seguiu no lance.
1: Vamos chegando a 5 minutos, é o primeiro tempo, são os primeiros movimentos no estádio Nilton Santos. Vem de novo o Corinthians, pelo setor esquerdo faz o domínio Garro, já volta a jogada com Gustavo Henrique, de novo pro capitão corintiano. Garro escapa da marcação do primeiro tento, passe e erra, caiu e o árbitro marcou a falta. Falta em cima do argentino, Belotti.
2: Cometida pelo Arthur Cabral, que com o braço direito acaba dando um toquinho, né, um empurrão nas costas do Garro, que perde o equilíbrio, mais uma falta no jogo.
1: Sai para o jogo, vem de novo o time do Corinthians. Lado esquerdo vem com Garro, ele tenta a finta, volta mais uma vez a jogada ali por dentro. Chega a defesa do Botafogo, faz o corte, voltou para Carrillo, tenta o passe, mas a bola saiu. Saiu, acabou o campo para o time do Corinthians. A posse é mais uma vez para a equipe do Botafogo. Lado direito, o campo de defesa vai chegando para ali, Matheus Ponte. Vem mais uma vez para repor a bola em jogo por ali, o jogador da equipe do Botafogo. Time do Corinthians se posiciona, marca em cima. Vem a bola ali por dentro, faz o domínio, volta de novo na contramão. O Guinho, ele recomeça a jogada agora no setor defensivo, deixa para Barbosa. Barbosa empurra a jogada mais à frente, o time do Corinthians não sai, então Botafogo tem espaço, toca a bola, deixa com Medina, Medina solta a jogada, deixa de lado, de primeira Ferrarese, mais à frente o Corinthians avança, tenta marcar em cima, volta a jogada de novo com Ferrarese, agora pela intermediária, lado direito, ele faz o domínio, Yuri Alberto vem, diminui o espaço, ele faz a ligação direta, bola cumprida pro campo de ataque, subiu Gustavo Henrique, voltou, é do Botafogo, Arthur Cabral tá de frente, pé esquerdo, bateu, fatal!

0: Bruno Henrique subiu, dividiu, caiu na sequência. Ela se ofereceu para Arthur Cabral, de fora para dentro, pé canhoto na bola, chute forte no canto direito do goleiro Hugo Souza, que nada pôde fazer, nem tentou defender. Comecinho de jogo, marca de 7 minutos, primeiro tempo, Botafogo tá na frente, Arthur Cabral. 1 para o Botafogo, 0 para o Corinthians, Lucas Belotti.
1: Começo de jogo glorioso para a equipe da casa, com um gol antes dos 10 minutos. E se o artilheiro da temporada não está em campo, afastado por motivos pessoais, o vice-artilheiro chama a responsabilidade. Centroavante tem que ter sorte às vezes também. Bola mal afastada pelo Gustavo Henrique, caiu no chão o zagueiro do Corinthians. E aí ela sobrou nos pés do Arthur Cabral, que teve o espaço para carregar e bater chapado de perna esquerda. Nada de força, com jeito coloca no canto direito do Hugo Souza. É o 7º gol do Arthur Cabral com a camisa do Botafogo em 2026, 5º no Campeonato Brasileiro. Tá na frente o Fogão, 1-0.
0: Bernardo Ramos, Arthur Cabral coloca o Botafogo na frente, 1-0.
2: Na primeira finalização do jogo. Agora tem uma questão muito importante que você narrou, que foi o passe do Ferrarese, o lançamento para o Vidalba, que com 1,82m ganhou do Gustavo Henrique, que tem 1,95m, e a bola sobra para o Arthur Cabral, ou seja, falhou o zagueiro corintiano.
0: Vem o Corinthians, desce pelo lado esquerdo do Carrídio, dá um tapa na frente, Ferrarese aparece no meio do caminho, a bola vai saindo, só tiro de meta. O Carrídio se levantou por ali, o árbitro nada marcou, né, Belotti?
1: Nada, até reclamou ali um pouquinho o André Carrídio, né? Mas prontamente se levantou e já voltou para se posicionar. Ferrarese vai no corpo, mas me pareceu ombro a ombro. Concordo com a arbitragem, só tiro de meta pro Fogão que vence.
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0: Sai para o jogo o time do Botafogo, vem o goleiro Neto, lança lá para o campo de ataque, sobe para ali o André Ramalho, dividiu no alto, fica caído ali o jogador do Botafogo, o árbitro manda o jogo seguir. Yuri Alberto briga por ali, ganha o time do Corinthians, na sequência cai, ela voltou para Bidon, descola o passe à frente, é para Garro, tentou se livrar da marcação, caiu, não houve nada, disse o árbitro. Só posse de bola, o juiz não tá marcando a falta, Belotti.
1: Não, tá dando só lateral mesmo, acabou não pegando a infração do Ferrarese, que de novo dividiu espaço ali com o Rodrigo Garro. Então a posse é pra equipe do Corinthians, arremesso manual pelo lado direito sem falta.
0: Vai sair pro jogo por ali o time do Corinthians. Ele passou um spray ali no chão, acho que ele marcou, foi a falta, hein? É vem foi bola falta. Pra área. Isso mesmo. Vem Rodrigo Garro, aqui pelo lado direito do campo de ataque, vai para o levantamento. A defesa do Botafogo atenta lá dentro, quase 10 minutos, primeiro tempo. Vem o time do Corinthians, na resposta, Rodrigo Garro pelo lado direito, o juizão vai lá, percorre toda a área, dá aquele confere, vai tomando distância para autorizar a cobrança para o time do Corinthians. Já autorizado o timão, vem Garro, pé esquerdo, levantamento, bola longa no segundo pau, vem o toque de cabeça, Gustavo Henrique para o meio, sobrou dentro da pequena área, defendeu Neto! Em cima da linha, o goleiro do Botafogo evita o gol de empate do Corinthians.
1: Tentativa do André Carrídio na jogadinha manjada, né? Muito bem ensaiada pelo Corinthians, de cobrança de falta lá na segunda trave pro grandalhão Gustavo Henrique testar pra dentro. E essa bola ficou viva, perigosa, completada pelo Carrídio. Vem, Timão.
0: Vem o Corinthians, roubada de bola, Garro na área, bateu, fatal!

0: no perde pressiona do Corinthians, a roubada de bola no campo de ataque, o Botafogo tá reclamando de falta, o passe pra dentro da área, Rodrigo Garro de primeira, chute cruzado na bochecha da rede, Garro! Garro! Empata o jogo Corinthians no Rio de Janeiro, Rodrigo Garro, marca de 11 minutos, primeiro tempo, 1 para o Corinthians! 1 para o Botafogo, Lucas Belotti.
1: Com a reclamação dos jogadores do Glorioso de uma falta no início do lance, não marcada em campo pela arbitragem, e aí a pressão alta funciona do Corinthians. Bola recuperada pelo lado esquerdo, passe em direção à grande área, e o líder de assistências do Timão na era, Fernando Diniz, com 8 passes para gol, agora foi o artilheiro. Segundo tento anotado pelo Rodrigo Garro na temporada 17 com a camisa alvinegra. Dentro da área, livre, só deslocou o goleiro Neto para deixar tudo igual, 1-1, gol confirmado.
0: Bernardo Ramos, resposta imediata do Corinthians, 1-1 no Rio de Janeiro.
2: É, Anderson, e não me pareceu definitivamente falta, se eu não me engano, a imagem pode me desmentir depois e tem tudo bem, tá tudo bem, eu retifico a informação, mas o Lingard é quem é o responsável por roubar a bola na pelota, não houve falta, não houve absolutamente nada, a bola sobra para o Garro e funcionou a marcação pressão na saída de bola, coisa que o Corinthians não vinha fazendo até então. Na primeira vez em que fez, acaba roubando a bola no problema de saída de bola do Botafogo e Garro chega ao gol corintiano.
0: O jogo começa quente, o jogo começa pegado, fala Bernardo Ramos.
2: Foi o Ranieri rouba a bola e dá para o Lingard, que acaba acionando o Rodrigo Garro. Então não foi falta, o Alex Telles reclamou muito, o Alex Telles capitão do Botafogo, com o árbitro, mas não houve absolutamente nada.
0: Falta para a equipe do Botafogo, campo de ataque, vem levantamento de bola para a área, vai se posicionando por ali o Glorioso. O do Corinthians também organiza sua linha defensiva. 13 minutos é o primeiro tempo. Primeiro tempo, hein? Já saíram 2 gols, 1 para cada lado. Vem levantamento de bola para dentro da área. Defesa do Corinthians se organiza. Tem por ali o Monturo na perna direita. Alex Telles na canhota. Mas demora demais o juizão, hein? Conversa com todo mundo. Conversa com um, bate papo com outro. Agora sim, autorizado o time carioca. Vem o Botafogo pro levantamento. Toma distância, vem bola para dentro da área. Alex Telles de perna canhota, levantamento, o segundo pau. Tentou ajeitar de cabeça pro meio, Barbosa. Mas já tinha uma falta marcada, Belotti.
1: Marcando contato na cabeça do Matheus Bidu, né? Com o braço esquerdo, o Barbosa vai apoiar ali para ganhar pelo alto e acaba atingindo a parte de trás ali da cabeça do Matheus Bidu. Então falta marcada pro Corinthians, quase um tiro de meta, vai ter o Hugo Souza.
0: Vai sair pro jogo para ali o time do Corinthians. Hugo Souza vai colocando a bola na marca, o Bidu ainda sentindo por ali, vai se levantando o lateral da equipe do Corinthians. E vem pro levantamento em direção ao campo de ataque. 14 minutos passados é o primeiro tempo, 1 para o Botafogo, 1 também para o Corinthians. Primeiro tempo e já saíram 2 gols com menos de 15 minutos. Levantamento de bola que vem pro campo de ataque, sobe testa firme nela por ali o Ferrarese. A bola saiu pela linha lateral, mas a posição de impedimento já estava marcada lá no ataque do Timão.
1: Era o Yuri Alberto que estava na disputa aérea, mas um pouco mais à frente ali da penúltima linha de defesa da equipe do Botafogo, que recupera a posse.
0: Sai jogando mais uma vez com Barbosa. Barbosa domina. Ali na intermediária ele quebra, manda lá pro campo de ataque em disputa pelo alto. Subiu André Ramalho, ganhou. A sobra ainda é do Botafogo. Vem Monturo. Abre bem a jogada pelo...

0: Do campo de ataque, Alex Telles coloca a bola na marca, toma distância. Pé canhoto, é perigoso, vem pro levantamento, Hugo Souza atento. Já autorizado, vem bola para dentro da área, subiu. A defesa do Corinthians afasta, ela volta de novo, reboteada agora pela intermediária. A sobra de novo da equipe carioca, recomeça o glorioso. Volta a jogada lá atrás com o goleiro Neto. Perna direita, ele despacha. Manda lá pro campo de ataque, em disputa pelo alto, subiu, ganha de cabeça Gustavo Henrique. Volta para Carrídio, acha bem a jogada lá pelo setor direito, agora para Garro, a bola corre, evita a saída pela linha de lado, ainda Garro entre as pernas da marcação, a bola se oferece para a equipe do Botafogo, volta de novo, é do Corinthians, fica com ela Mateuzinho, penteou, trouxe para dentro, fez o passe, tentou escapar o Lingard, caiu, ficou de pé, se levantou, voltou de novo para Bidon, aqui junta a linha de meio campo, lado direito, ele descola o passe mais à frente com Garro, voltou de novo com Bidon, Breno Bidon recomeça, volta a jogada para Ranieri, intermediária, ele puxa para o lado direito, solta a jogada, vem de novo para Garro, Garro vai trazendo na contramão, perna canhota, recomeça, zero jogo, volta de novo com Hugo Souza. Hugo Souza na perna esquerda, tenta a ligação direta, a bola comprida demais, ela sai pela linha lateral, Botafogo tem pressa, vem Matheus Ponte, já repõe a bola em jogo, sai trabalhando, volta a jogada de novo por dentro, o time do Botafogo recomeça aqui no campo defensivo, vem pra Ferrarese, junta a linha de meio campo, ele descola, deixa o passe agora aqui pelo setor esquerdo com Barbosa, Barbosa carrega na perna canhota e o time do Corinthians se fecha, tá inteiro atrás da linha da bola o Corinthians, vem bola aqui pelo setor esquerdo de novo com Barbosa, tenta a ligação pelo alto, bola comprida, vai chegar Mateuzinho, abre o compasso, sumando essa bola pela linha lateral. A posse de bola é mais uma vez para a equipe carioca. Vem de novo glorioso. Aqui pelo lado esquerdo vem Alex Telles. Na cobrança de arremesso lateral, a defesa do Corinthians volta, se fecha. Alex Telles vem na direção do campo defensivo. Caiu ali o Yuri Alberto. O juizão diz que não houve nada. O lance segue e vem de novo o Botafogo. Ferrarese descola o passe e deixa por dentro com Huguinho. Huguinho tenta a jogada, solta mais uma vez, deixa de lado para Medina. Inverte a jogada aqui pelo lado esquerdo. Barbosa. Grande passe à frente. Vem o Botafogo. Se livra da marcação, soltou à frente Vidalba, linha de fundo, tocou para trás Medina, para fora! Muito longe do gol do Hugo Souza, sem nenhum perigo, Belotti.
1: Quase fora do Nilton Santos, mandou essa bola o Christian Medina, numa jogada muito bem tramada, né? Saindo do centro lá pro lado direito, cruzamento também muito bom do Lucas Vidalba, rasteiro para trás, entrada na grande área, e aí a bola parece ter subido um pouquinho, Medina pega embaixo dela e, meu Deus, jogou longe.
2: Vidalba pelo lado direito, Montoro pelo lado esquerdo, Medina é bom jogador. Mas isso que ele fez não dá, né?
0: É, foi muito mal. Agora camisa 62 do Botafogo, que pressiona a saída de bola do time do Corinthians. Ramalho, volta a jogada, tentou escapar o Bidon, caiu, se levantou, não houve a falta, tá valendo. Breno Bidon tá encurralado aqui na linha de fundo, ele volta a jogada, tem que quebrar, tem que tirar dali a defesa do Corinthians. E a bola sai pela linha lateral. Posse de bola para a equipe do Botafogo aqui pelo lado esquerdo do campo de ataque. O jogo não para. Vem de novo glorioso. Aqui pela ponta faz o domínio Alex Telles. Ele solta a jogada, deixa mais uma vez ali pelo meio campo. Volta mais uma vez agora com lateral. Recomeça a jogada, junta a linha de meio campo. O Guinho, a bola corre, ele solta, deixa com Ferrarese. Pela intermediária, descola o lançamento, vem bola pelo alto. Chega a defesa do Corinthians, afasta com Bidu. Sobra pelo lado esquerdo, Lingard deu um tapa na frente. Yuri Alberto tentava ajeitar a jogada, chegou, dividiu, sobrou, é de novo do Corinthians. Sai bem a tabela, vai-se embora por ali, caiu na sequência o Bidu, só na bola, disse o árbitro, o lance segue, tá caído o jogador do Corinthians, Montoro vem trazendo por dentro, aí o Mateuzinho tentou pegar ele, não conseguiu, o Botafogo vem-se embora, lá pelo lado direito, tenta acelerar a velocidade por ali, o Vidalba encarou a marcação, chega por baixo o Ranieri, manda a bola pela linha lateral. E o Corinthians tá reclamando, o Bidu segue caído, Belotti.
1: Tá com a mão no tornozelo esquerdo, né? O lateral canhoto da equipe do Corinthians, que tentava puxar aquele contra-ataque e acabou sendo atingido por um carrinho que também me pareceu, assim como pro árbitro, na bola, né? Depois há um contato realmente no tornozelo ali do Medina, que chegou duro no Bidu. Também tava caído o Yuri Alberto, mancando bastante numa falta no início do lance. É, nocaute duplo aí pelo lado do timão.
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1: Amarelou.
0: Teve um cartão amarelo, né, Belotti?
1: Pro Matheus Ponte, né, naquela jogada envolvendo o Yuri lá, que machucou o camisa número 9 do Corinthians. Estava pendurado o Matheus Ponte, então não estará à disposição do Franklin Carvalho pro jogo contra o São Paulo no sábado que vem.
2: O lance do Medina no Bidu me pareceu muito mais feio do que esse em que foi dado o cartão amarelo para o lateral Matheus Ponte.
0: É, e o Bidu segue sentindo ali no gramado, o jogo segue parado. E você ouviu o toque, vamos girar tempo e placar de jogo no estádio Nilton Santos. É 10.

0: décima sexta rodada, Campeonato Brasileiro, 20 minutos e meio, 20 minutos e meio, 20 minutos e meio. Primeiro tempo no Rio de Janeiro, você confere no placar Band News FM. Botafogo 1, Corinthians também 1, Maurício Ferreira.
1: A bola rola na Fonte Nova em Salvador, 19, quase 20 do primeiro tempo, tudo igual. Bahia 0, Grêmio também 0.
0: Só agora vai saindo de campo ali o Matheus Bidu, sentindo ainda bastante, hein, Belotti?
2: É, tá mancando, né? O Bidu, essa região do tornozelo dói bastante. Ele foi realmente atingido pela sola da chuteira do jogador do Botafogo. Que vem?
0: Cobrança de arremesso, lateral, bola pra dentro da área. Arthur Cabral tentava ajeitar a bola. Gustavo Henrique afastado ali. Yuri Alberto tenta a ligação, bola pra Garro. Derrubado, a falta tá marcada. Mais uma vez o jogo parado, infração que favorece o Corinthians.
2: Falta do Alex Telles, parando ali a possibilidade de contra-ataque do Corinthians, porque o Garro tava escapando lá pelo lado direito. Ia ter a possibilidade de entrar no campo de ataque, mas foi atingido pelo braço do Alex Telles.
0: Bernardo Ramos, 21 minutos, primeiro tempo, 1-1 no Nilton Santos.
3: O placar define bem o que é o jogo, há um equilíbrio no Nilton Santos. O Botafogo começou melhor, né, com essa disposição tática a qual a gente se referiu. Quatro defensores, quatro meio-campistas, dois atacantes, com o Vidalba pelo lado direito e Montoro pelo lado esquerdo. Só que agora o Corinthians consegue trocar bons passes, né? O Ranieri baixa entre os zagueiros e o Carrilho participa também de forma ativa desse processo de criação de jogo. O Garro, que está saindo muito do campo ofensivo, vem buscar a bola, muitas vezes na mesma linha do Carrijo. O Garro rende mais adiante, o Anderson.
0: Sai para o jogo, vem de novo o time do Botafogo. Ferrarese domina a bola pela zaga central, vai carregando junto ao círculo de meio campo. Ele volta a jogada mais uma vez com Medina. Medina entre os zagueiros, tenta a ligação direta. Vem bola esticada, bola forte demais. Ela acaba saindo pela linha de lado. Arremesso, posse de bola que favorece mais uma vez o Corinthians. Mateuzinho, ele volta a jogada, deixa no peito de Bidon. Bidon recomeça com André Ramalho, daí para Hugo Souza, que quebra, manda lá para o campo ofensivo. Sobe, tenta o desvio de cabeça, a defesa do Botafogo consegue o toque à frente com Medina. Medina acelera, inverte a jogada, passe rasteiro, chega pro outro lado, é com o Matheus Ponte, ele encara a marcação do primeiro, Lingard vem recompondo a defesa, ele segura, prende, tem opção de passe, solta a jogada pro meio, foi atropelado ali o Medina. E aí o árbitro parou e marcou a falta, Belotti.
2: Falta do peruano, André Carrillo em cima do argentino Christian Medina, já no campo de ataque do Botafogo, mas bem distante, né, da entrada da grande área, ali pela meia direita, posse do Fogão, tá com cara de cruzamento pra área.
0: Vamos chegando a 23 minutos, é um primeiro tempo. Time do Botafogo tem uma falta para ser batida lá pelo lado direito do campo de ataque. Chance para o Glorioso levantar essa bola para a área. Goleiro Hugo Souza está atento ali na meta e a defesa do Corinthians volta, se organiza ali na marcação. Enquanto isso, o árbitro da partida vai passando ali por todo mundo, vai passeando, vai conversando. Vai chegar lá do outro lado para autorizar a cobrança. Pronto, preparado ali o time do Botafogo para o levantamento. Alex Telles, já autorizado pelo árbitro no pé canhoto, vem levantamento, bola na marca penal, caiu o jogador do Botafogo. A bola ainda sobra, afasta da linha, defesa do Corinthians. Ele está pegando o quê? Ele está pegando pênalti. Pênalti para o time do Botafogo. Penalidade máxima, ele demorou, mas marcou, sinalizou o pênalti para o Glorioso, Lucas Belotti.
2: É, apontando ali para o Gustavo Henrique, né, a disputa com o Ferrarese, né? Essa é a interpretação do árbitro, que na disputa com o Ferrarese, o Gustavo Henrique acabou puxando a camisa do Ferrarese. E aí o zagueirão do Corinthians derrubou o zagueirão da equipe do Botafogo. No cruzamento que vinha para a área, os dois na disputa de bola. Decisão de campo do Felipe Fernandes de Lima, é pênalti para o Fogão.
3: Foi nada, hein, Anderson? Ferrarese já estava caindo, existe de fato contato ali, né? O Gustavo Henrique, ele dá uma puxada pequena na camisa do Ferrarese, mas o Ferrarese já estava desabando, né? Eu acho que o árbitro de vídeo vai acabar chamando o árbitro de campo para a revisão do lance. Eu não daria esse pênalti de jeito nenhum.
0: Marco Aurélio Fazecas Ferreira é o árbitro do VAR. A marcação de campo é de pênalti. O Ferrarese reclamou ali com o árbitro, disse que realmente foi puxado. O Gustavo Henrique e os outros jogadores do Corinthians se revoltaram. E por enquanto a penalidade está marcada. 25 minutos, vamos chegando nesse primeiro tempo. 1-1 no placar e o Botafogo pode ter um pênalti a seu favor. O árbitro ainda não foi chamado ali pelo VAR. Agora sim.
2: Foi. Vai provar.
3: Não dá pra marcar esse pênalti, gente. Pelo amor de Deus.
0: Não é mais anos 90, né, o Bernardo Ramos?
3: É, e outra, o Ferraresi já desabava ali. Eu acho que foi até mais falta do Ferraresi no André Ramalho do que pênalti do Gustavo Henrique no zagueiro venezuelano do Botafogo.
0: Ele tá ali na cabine do VAR, tá verificando o lance, vendo por diversos ângulos. O Felipe Fernandes de Lima é o árbitro principal da partida e foi chamado ali pelo Marco Aurélio Ferreira, os dois mineiros. E agora ele tá ali na cabine do VAR, tá verificando o lance.
2: Os jogadores do Botafogo reclamavam também de um toque de mão do André Ramalho, né? Essa foi até a primeira reclamação. Mas aí ele acaba apontando pro Gustavo Henrique, dizendo que marcou o pênalti do zagueiro. Então ele vai analisar tudo isso ali no monitor.
0: É, foi uma marcação confusa também ali do árbitro. Um lance que seguia, de repente ele parou, voltou, marcou o pênalti. E segue analisando ali, viu, Berna?
3: E ele estava em frente, ele estava a 3 metros do lance, né? Não dá pra dar um pênalti desse.
0: Agora ele tá vendo o toque de mão do André Ramalho. Que a bola toca na mão do André Ramalho, isso aí não tem dúvida, viu?
3: É, aí é outra coisa.
0: Será que ele vai ser salvo pelo gongo, hein?
3: Eu acho que o André Ramalho cometeu o pênalti. Aí é o pênalti do André Ramalho.
0: Então acho que a marcação vai continuar, mas a questão vai ser outra.
2: Tem que anunciar pro estádio agora, tipo locutor, ó.
0: Ah, é? Ele vai ali fazendo o sinal do VAR. Senhoras e senhores aqui presentes. Vamos ver o que ele vai marcar aí, ó. Ele tá ali falando com todo o estádio. Bola ao chão, ele não marca nada. Ele não marca nada, Bernardo Ramos.
3: Dava pra marcar do André Ramalho. Dava pra marcar do André Ramalho. Do Gustavo Henrique, definitivamente não foi absolutamente nada.
0: Olha, o árbitro aí tomou a decisão então, chamou pra si e não marca pênalti pro Botafogo. 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
0: O jogo segue, 1-1, 27 minutos do Nilton Santos. Matheus Bidu, pelo lado esquerdo, ele solta a jogada no corredor, faz o domínio, tenta escapar da marcação. Lingard solta a jogada, solta errado. E na sequência tem uma falta pro Botafogo, Belotti.
2: Do André Carrillo em cima do Medina, que acabou tomando a frente por ali, né? E consegue recuperar a bola. O Carrillo abrindo o compasso acaba atingindo o jogador argentino. Então é posse pro Fogão, num jogo faltoso no Engenhão.
0: E mais uma vez o time do Botafogo para movimentação ali pelo lado direito. Volta a jogada em direção ao campo de defesa. Ferraresi recomeça a jogada. Volta lá na entrada da área. Deixa para o goleiro Neto. A bola pipocou, ele teve que tirar. Lança lá para o campo ofensivo. Sobe por ali o Mateuzinho, consegue o toque. Ela voltou mais uma vez junto à linha de meio campo. Arthur Cabral recomeça a jogada. Deixa com o Guinho. O Guinho volta na contramão. Agora a jogada com o Ferraresi. Ferraresi pisa na bola, tenta a finta. Volta de novo com o Guinho. O Guinho entre os zagueiros. Daí pelo lado esquerdo é para Barbosa. Junto à linha de meio campo. Ele tenta a ligação, vem bola comprida, subiu no toque de cabeça, Medina para Arthur Cabral, tenta o cruzamento, bloqueado por André Ramalho. Voltou de novo com Cabral, ele recomeça a jogada. Alex Telles fez a finta, levou para a linha de fundo, chega a cobertura, passou Alex Telles, levantou para dentro da área, sobe a defesa, sobrou para Montoro de frente, bateu no meio do caminho Bidu, ela ainda sobra viva dentro da área, vem o toque de cabeça, Carrillo no carrinho, ele volta a jogada com o goleiro Hugo Souza. Que confusão na área, quase o Botafogo mais uma vez fica à frente, Belotti.
2: E acabou fazendo um gol o Matheus Bidu, né? Porque essa batida do Montoro tinha muito endereço, parecia que iria ao ângulo esquerdo do goleiro Hugo Souza, e de cabeça o Bidu corajoso impediu. Na sequência veio no carrinho, pularia o Carrillo, acabou devolvendo a bola para a posse do Corinthians, enquanto Medina reclamava de um pênalti. Valeu tudo isso, arremesso manual aqui pelo lado esquerdo para o Corinthians.
0: É, valeu tudo isso. E a defesa do Corinthians se livrou. A sequência agora tem um arremesso lateral. Mais uma vez o time do Botafogo ali pelo lado direito. Ué,
2: juizão. Ele é confuso, ele tava fazendo sinal de lateral até agora. E aí ele pôs a bola no chão e deu falta. Ficou difícil pra gente saber o que ele decidiu.
3: Ele é ruim mesmo. Ele é ruim.
0: É que o Belotti é educado, né? Fala que ele é confuso. E ó, mais uma vez o jogo tá parado, ele tá batendo papo ali.
2: É o possível pênalti em cima do Medina, né? Imagino que só possa ser isso, o carrinho do Carrillo lá dentro da área no lance anterior.
0: Bom, por enquanto o jogo segue parado. E por enquanto nada de análise, nada de revisão. Alex Telles conversando ali com o Felipe Fernandes de Lima. Bom, enquanto ele não resolve a vida, Vamos girar tempo, placar de jogo no estádio Nilton Santos. 30 minutos passados é o primeiro tempo. 16ª rodada, Campeonato Brasileiro. Na capital do Rio de Janeiro, segue, hein? Um para o Botafogo, um também para o Corinthians, Maurício Ferreira.
1: Anderson, e na Série B do Campeonato Brasileiro, o Atlético abre o placar para cima do Juventude. 1-0, gol marcado pelo Dixon Vera.
0: Desce o Corinthians, vem pelo lado esquerdo, bateu cruzado, a bola passa. A direita vai pela linha de fundo na tentativa do Garro, chute perigoso, Lucas Belotti.
2: Confiante, o argentino queria marcar o segundo dele na partida, nessa bola mal afastada pela defesa, ali mais ou menos do bico da grande área pelo lado esquerdo, ele vem batendo de canhota forte, passou perto da trave do goleiro Neto, segue 1-1.
0: Vai sair para o jogo mais uma vez o time do Botafogo com o goleiro Neto. Ele recebe bola dentro da grande área, tenta a ligação, vem bola pelo alto. Sobe a defesa do Corinthians, consegue o toque lá no alto. Gustavo Henrique ajeita a jogada para Garro. Garro alinga mais atrás com o Matheus Bidu. Tenta o passe para elevação, estufa o peito. O Yuri Alberto ajeita a jogada para Breno Bidon. Bidon mais à frente, tentou a tabela. A bola volta, é de novo do Botafogo. Acelera, vem-se embora o Fogão. Já solta a jogada mais à frente. Ajeitou para Arthur Cabral de muito longe. Ele bateu! Fácil!

0: Diego Souza, que ficou estático, virou uma estátua, um figurante no lance. Arthur Cabral, um golaço para o Botafogo, um golaço para o Glorioso. Arthur Cabral tá endiabrado hoje, é o segundo dele no jogo, é o segundo do Botafogo. Arthur Cabral, 2 para o Botafogo, 1 para o Corinthians, Lucas Belotti.
1: Noite de artilheiro e gol de craque. Essa é a realidade do Arthur Cabral no Engenhão. Aos 32 minutos faz o segundo belo gol dele. É centroavante, é camisa 9, mas por hoje duas vezes fora da área, marcando os tentos dele no jogo. Chega agora a 8 bolas na rede na temporada. São 6 gols no Campeonato Brasileiro. Tá 2 atrás do artilheiro do Fogão no ano, Danilo, com 10 bolas na rede. E que golaço! De muito longe, perna direita, bola que sobe e tão pouco logo depois cai no canto direito do Gostoso, que não pôde fazer absolutamente nada. Golaço do Arthur Cabral, um dos mais bonitos dele nessa passagem pelo Fogão. 2-1.
0: Bernardo Ramos, um golaço para colocar o Botafogo na frente, 2-1.
2: Um balaço no canto direito do goleiro Hugo, que ficou estático, nada podia fazer. Agora, tudo começou com o Montoro, ele se desvencilhou muito bem do Breno Bidon, deu um passe para o Kadir, que era marcado pelo André Ramalho, que por sua vez dá assistência para o golaço do Arthur Cabral. Foi bem o Montoro na construção da jogada, a partir do momento que se livra do Breno Bidon, que era o meia que fazia a marcação pelo setor direito defensivo do Corinthians.
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0: Vem de novo o time do Botafogo pro campo de ataque. Montoro faz o domínio, recolhe, volta a jogada, junta a linha de meio campo com Medina. Daí pelo setor direito, faz o domínio para agora Ferrarese. Ferrarese recomeça, volta a jogada, deixa com o goleiro Neto. Entrada da área, ele faz o domínio, o time do Corinthians vai avançando. Ainda o goleiro Neto, 34,5 deste primeiro tempo, vem ligação direta, escorregou o goleiro Neto. A bola ainda chega na defesa do Corinthians. Matheus Bidu domina no peito, amaciando o gramado, tenta a finta, faz o giro para cima da marcação, soltou por dentro, Garro no corta-luz, caiu para Carrillo. Carrillo leva pro lado esquerdo, ele tenta o giro, ainda Carrillo solta a jogada por dentro, agora com Garro, vai circulando a bola, o time do Corinthians escapa da marcação do primeiro, não do segundo, perde a bola Rodrigo Garro, vem-se embora Botafogo pelo lado esquerdo, acelera, vem pelo corredor esquerdo, já deu um tapa na frente por aqui o Montoro, encara a marcação do Mateuzinho, tenta levar pra perna direita, ainda Montoro de calcanhar, ajeitou pra Alex Telles, levantou na boca do gol, subiu Carrillo, afasta de cabeça, ela volta mais uma vez aqui pelo lado direito, vem pra Yuri Alberto consegue a finta pra cima da marcação, solta a jogada, deixa por dentro, Mateuzinho, ele tenta o passe com Garro, ligação pelo lado direito para Yuri Alberto, de primeira ele tenta o toque pro meio, chega a defesa do Botafogo, recomeça a jogada, mas o jogo já tá parado, o juizão pegou a falta, Belotti.
1: Breno Bidon acabou empurrando o Montoro, que agora salvou a equipe do Botafogo na defesa, era o último homem de marcação para impedir a passagem do próprio camisa 7 da equipe do Corinthians. Festa do Engenhão tá na frente, Fogão 2-1.
0: É o Glorioso na frente, vai vencendo este duelo de 6 pontos, duelo direto na briga, na tabela de classificação. Vem para a cobrança de falta, o time do Botafogo não tem pressa nenhuma, o goleiro Neto vai colocando a bola na marca por ali, o time do Corinthians vai voltando. E por enquanto, o Botafogo vai vencendo o Corinthians por 2-1. Primeiro tempo movimentado no Nilton Santos. Levantamento de bola que vem para o campo de ataque. Sobe, toca nela de cabeça André Ramalho. Ela volta mais uma vez, agora não perde, ganha junto ao corredor esquerdo. Caiu por ali o Alex Telles. A bola vai saindo, consegue ainda dar um tapa na frente por ali o Kadir. Brigou até o fim, mas ela saiu. Saiu e é tiro de meta para a equipe do Corinthians bater. Reta final de primeiro tempo. O jogo está parado. Mais uma vez tem jogador do Botafogo caído. O juizão não quis saber não, hein? O Alex Telles estava caído por ali, mas o jogo segue. O Corinthians vem de novo em direção ao campo de ataque. Gustavo Henrique solta, deixa a jogada de primeiro. André Ramalho mais à frente. Ranieri abrindo a jogada agora com o Mateuzinho. Avança pelo corredor direito, solta a jogada, junta a linha lateral. Yuri Alberto tentava o domínio. Barbosa chega por baixo, faz o corte, ela sai pela linha lateral. Posse de bola, mais uma que favorece o time do Corinthians aqui pelo lado direito do campo de defesa. Vai chegando por aqui o Mateuzinho, tem pressa o Corinthians. Volta, retorna a jogada no campo defensivo, deixa com o André Ramalho. Ramalho solta a jogada agora com Gustavo Henrique. Gustavo Henrique lá pelo setor esquerdo com Carrillo. Carrillo domina pela intermediária, solta a jogada, deixa por dentro a Lingard, recebendo bola aqui no campo de defesa. Ele solta a jogada pelo lado direito, Mateuzinho no corredor mais à frente. Garro tenta um tapa de primeira, a bola para Yuri Alberto. Yuri Alberto com o Lingard tentava o lançamento, caiu o jogador do Corinthians. ficou reclamando, mas acho que o árbitro não marcou nada, né, Belotti?
1: Não, ele é confuso, mas agora deu pra entender, né? Que ele manda o jogo seguir, dividida do Yuri Alberto foi com o Ferrarese na disputa por espaço. Ele mandou o jogo continuar e o Botafogo tem a posse de bola.
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0: Bola em disputa pelo alto, Gustavo Henrique ganhou. Sobrou para Carrídio, Carrídio com Breno Bidon. Ele tenta o giro e aí tomou um rapa. A bola sobra e é do Corinthians que tem vantagem. Mateuzinho rompe a linha de meio campo, solta a jogada. Yuri Alberto de primeira com Carrídio. Já disparou Mateuzinho, Carrídio adiantou, chegou rachando para ali o Medina. A bola volta de novo no pé de ganha. Garro tentava domínio, sobrou de novo Medina, dividiu, ganhou no pé de ferro pro time do Fogão. Vem mais uma vez aqui pelo lado direito. O Mateu Ponte descola o lançamento, bola forte demais, vai sobrar tranquila nas mãos do goleiro Souza. Bernardo Ramos, 38 minutos, reta final de primeiro tempo, Botafogo tá na frente, 2-1.
2: Botafogo tá melhor em campo, viu? O Montoro começa a se destacar como talvez o segundo melhor, né, no campo artificial do Engenhão. Afinal de contas, o Arthur Cabral é o cara do jogo com duas bolas na rede, né? O argentino, jovem argentino formado pelo Vélez, abre muito pelo lado esquerdo, dá muito trabalho a Mateuzinho, que por sua vez tem que ficar de olho também no Alex Telles, nos apoios do Alex Telles. E o Bidon participa pouco do processo de marcação por este setor do campo.
1: Amarelou.
0: Cartão amarelo, mais um, Belotti.
1: Alexander Barbosa, é o segundo do jogo, ambos pro Botafogo, né? Mateu Ponte também tinha recebido, puxou a camisa do Rodrigo Garro em uma descida do Corinthians aqui pro lado direito. Então falta pro Timão, oportunidade de cruzamento e amarelo para Alexander Barbosa.
0: O Corinthians bate rápido, vem pelo lado direito, Mateuzinho devolveu pra Garro de frente, bola pra área, Lingard de primeira com Mateuzinho, linha de fundo, levantou, segundo pau, subiu Ramalho, ajeitou pra Garro, afasta dali a defesa do Botafogo. Ela vai sobrar de graça de novo com a defesa do Corinthians aqui com o goleiro Hugo Souza. De primeira ele solta, deixa a jogada com o Matheus Bidu. Bidu faz o domínio, empurra lá pelo setor esquerdo. De primeira Ranieri, solta no corredor, vem pra Lingard. Lingard volta de novo com Ranieri, tenta um tapa por elevação, grande bola. É pra Lingard, de cabeça, ajeitou, linha de fundo. Fez a finta, tenta o giro pra cima de Matheus Ponte, volta a jogada. Deixa mais atrás com Gustavo Henrique. Gustavo Henrique volta a jogada com o Matheus Bidu. Bidu solta por dentro, vem com Carrídio. Carrídio de perna direita, agora com Breno Bidon. Bidon faz o domínio, tá de frente pro campo de ataque, liga a jogada, deixa pelo lado direito, é de novo com Mateuzinho. Mateuzinho volta, retorna a jogada, deixa de novo com Bidon e o Corinthians toca a bola. Caiu no lance o Bidon, mas o árbitro mandou o jogo seguir. Ela volta de novo aqui no campo defensivo com André Ramalho. Daí pra Gustavo Henrique. Gustavo Henrique mais à frente, junta a linha lateral, vem de novo pra Lingard. Lingard soltou por dentro. Bidu, grande bola em profundidade pra Ranieri pela ponta. Ele faz o domínio, junta a linha lateral, voltou pra Garro de primeira, soltou pra área, solta errado. Chegou Ferrarese mandando a bola pra longe. Ela sobra de novo, é do time do Corinthians. Vem com o André Ramalho, solta a jogada mais à frente, agora com o Carrídio. Avança por ali o time do Corinthians, lado direito, escapa bem na marcação do primeiro, também do segundo. Abriu a jogada para Mateuzinho. Pé direito, levantou, segundo pau, vem o toque de cabeça no travessão! Explodiu no travessão, tá balançando até agora. Na chegada lá dentro da área, me parecia o Ranieri, Belotti.
1: Era ele mesmo, jogando de centroavante, agora e completando o que seria um grande passe do Mateuzinho, né? Que cruza lá do outro lado. E aí o Ranieri aproveita o cochilo do Mateu Ponte, que deu uma dormida por ali, toma a frente e testa firme, forte no travessão do goleiro Neto, que tava travado, tava plantado no chão.
2: A jogada começa com o Carrilho, que tira três jogadores do lance antes de passar o Mateuzinho. O Corinthians precisa do Carrilho, que hoje joga como o segundo homem no meio de campo, participando mais das articulações ofensivas. Ele é bom jogador.
0: Vem de novo o time do Corinthians, Mateuzinho deixa de lado com Bidon, ele tenta a ligação direta, antecipa Barbosa, faz o corte, ela volta de novo, Bidon recomeça, volta a jogada lá no setor defensivo. E atenção, torcedor ligado no futebol da Band News FM, você ouviu há pouco o toque, vamos girar tempo e placar de jogo no Nilton Santos. 16ª rodada, Campeonato Brasileiro, 41 minutos passados do primeiro tempo. 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Botafogo 2, Corinthians 1, Maurício Ferreira.
4: Anderson Gonçalves, já não adianta mais nada, tá? Mas hoje o Real Madrid venceu o Sevilha. 1-0 pela La Liga, gol marcado pelo brasileiro Vinícius Júnior.
0: Avança, desce o Corinthians pelo lado esquerdo. Lingard pedalou pra cima da marcação, solta a jogada, trombou, caiu. Ela volta de novo com Carrilho, puxou pro lado direito, solta a jogada, passou pelo Mateuzinho, caiu com Breno Bidon. Bidon faz o domínio, lado direito, campo de ataque, ele volta, retorna, deixa a jogada de novo pra Mateuzinho, voltando junto à linha de meio campo com André Ramalho. Aí o time do Botafogo se fecha inteiro no campo defensivo. Gustavo Henrique gira o jogo, coloca aqui pelo lado direito, vem de novo com André Ramalho, descola o passe mais à frente a Mateuzinho. Mateuzinho de pé direito, tenta a ligação, vai brigar por ali, o Yuri Alberto abriu o compasso, fez o corte, Ferrarese, Barbosa evita a saída de bola, gira o corpo e tira dali, lança lá pro campo de ataque. Ramalho ganha no alto, ela sobra mais uma vez com Ranielli, tenta ganhar, solta a jogada à frente com Garro, de primeiro passe para Yuri Alberto, espetado na ponta, linha de fundo, ele tenta a finta, chegou deslizando no carrinho por ali o Ferrarese. Acho que a bola bateu até na mão do Ferrarese ali, ou o árbitro vai marcar escanteio, Belotti?
1: Me pareceu a sinalização de um escanteio, né? Entendeu que o braço do Ferrarese estava junto ao corpo nessa tentativa de Yuri Alberto. Como dá carrinho o Ferrarese, é o quinto ou sexto dele no jogo.
0: Levantamento para a área, o desvio de cabeça fatal! Parou, anulou, parou, não vale o gol do Corinthians! Yuri Alberto no primeiro pau, subiu, tocou de cabeça, mas não valia, Lucas Belotti.
1: É, o Bandeirinha já tinha sinalizado antes da cobrança do escanteio, né, que a bola do Rodrigo Garro estava fora da zona de cobrança. E aí ele vai mandar cobrar de novo, realmente estava, né? Então o árbitro vai refazer ali toda a cobrança do Corinthians, que tem escanteio pela ponta direita.
0: É, tentou ser mais ligeiro ali o Garro, mas o assistente estava até dentro de campo, né? E levantamento de bola para dentro da área. Sai o goleiro Neto, fica com ela. Corinthians chegou a empatar, mas o gol foi anulado, Bernardo Ramos.
2: Foi bem anulado, né? Não há dúvida. Acho que o gol não foi nem anulado, porque a bola sequer tinha entrado quando o Bandeirinha levantou o instrumento, né?
0: Vem mais uma vez o time do Botafogo, agora pelo corredor central. De muito longe, o Guinho bateu em cima da marcação de André Ramalho. Rasga dali, Breno Bidon. Ela volta de novo, é do Corinthians. E Yuri Alberto de trás do meio campo, aí não. Tentou mandar de canhota de trás do meio campo. E a bola foi lentamente pela linha de fundo, Belotti.
1: É difícil explicar o que tentou o Yuri Alberto, né? Claro, dá pra gente entender que ele queria encobrir o goleiro Neto, que tava um pouquinho adiantado. Mas ele chutou rasteiro. Eu nunca vi você encobrir alguém com chute rasteiro. Nem uma formiga você encobre quando você chuta rasteiro.
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0: Reta final de primeiro tempo, vamos chegar a 45 minutos dessa primeira etapa. 2-1, Botafogo vai vencendo o Corinthians. Em casa, no Nilton Santos. Vem mais uma vez o Botafogo aqui pelo setor esquerdo. Faz o domínio Montoro. Puxa para a perna direita, tenta a ligação. Vem bola pelo alto. A bola passa por todo mundo. Vai saindo do gol Hugo Souza. Para ficar com a bola, o goleiro do Corinthians. Vai repor em jogo. Sai trabalhando, deixa de lado. Agora com o zagueiro André Ramalho. Ramalho solta a jogada, deixa mais à frente para Mateuzinho. Mateuzinho de frente para o campo de ataque. Solta a jogada com Bidon. A bola não saiu, segundo o assistente. A reclamação do Botafogo é que a bola havia saído. Volta mais uma vez com Mateuzinho. Mateuzinho recomeça a jogada, deixou para André Ramalho. Ramalho solta a jogada agora pelo lado esquerdo com Carrilho. Carrilho domina, avança junto à linha de meio campo, solta a jogada para Garro, que recomeça. Volta de novo com André Carrilho. Empurra a jogada pelo lado esquerdo com Matheus Bidu. Bidu tenta a ligação de bola mais à frente, joga no vazio. E ela vai sobrar de graça mais uma vez ali no sistema defensivo da equipe do Botafogo.
1: Mais seis.
0: Vamos até 51 minutos nessa primeira etapa. Primeiro tempo bastante movimentado, Bernardo Ramos. Mas o Botafogo vai levando a vantagem pro vestiário.
2: É muito disso aí, é por causa da avaliação no VAR, daquele pênalti que não houve, né? Depois a gente viu na tela que houve um toque de mão do André Ramalho e aí o árbitro ignorou completamente. Mas a marcação inicial dele, de um agarrão ali do Gustavo Henrique no Ferrarese, aquilo não foi absolutamente nada.
0: Lançamento no costado da defesa, tentou chegar Lucas Vidalba, tá na área, defesa do Corinthians não consegue o corte, fica de frente, tenta o passe para Arthur Cabral, abre o compasso para fazer o corte na hora exata, Matheus Bidu, vem de novo o Botafogo, ganha a bola Ferrarese, ela sobra mais uma vez, junta a linha lateral, tentava o toque de calcanhar, voltou no pé de ganha, sobrou, vence embora o Corinthians, Yuri Alberto traz de fora para dentro, volta a jogada mais atrás, Carrilho de primeira, solta a jogada pelo lado direito, vem mais uma vez o Corinthians pro campo de ataque, pisa na bola, André Ramalho. Volta a jogada mais uma vez no campo defensivo, agora com o Mateuzinho. Mateuzinho já no campo de ataque, volta agora com o Carrídio. Carrídio solta a jogada, círculo central, é pra Ranieri, daí pelo lado esquerdo. Bidon faz o domínio, tá de frente pro campo de ataque, liga a jogada, deixa mais à frente a Lingard. Lingard volta mais uma vez agora no campo defensivo, deixa com Bidon. Bidon faz o domínio, tenta a ligação, tapa de três dedos na bola, Lingard ajeitou de cabeça. Matheus Bidu dominou, caiu, se levantou, tá valendo, junto à linha lateral, ainda Bidu protege, caiu e agora ele marcou. Falta para o time do Corinthians.
1: Falta do Guinho, que estava na disputa ali com o Matheus Bidu pela fase ofensiva lado esquerdo do campo corintiano, que era onde ocupava o Matheus Bidu. Agora vai ter essa oportunidade de cruzamento para dentro da grande área. O Corinthians bateu rápido.
0: É, bateu, mas não estava valendo, né? Não estava valendo.
1: O Luizão não gosta de pressa, né? Mas o Matheus Bidu estava caído ainda. É a segunda vez que o Corinthians tenta acelerar o jogo sem as condições normais para isso, né?
0: O Corinthians tem que ser um pouco mais rápido, né? Porque sempre a preferência, né, questão de barreira para o time que sofreu a falta. Se ele dá o tempo para o time armar a barreira, aí não dá para reclamar depois. Chance para o time do Corinthians na bola parada pelo lado esquerdo. Vem levantamento de bola para dentro da área. O time do Corinthians leva seus jogadores altos lá para dentro. Jogadores de defesa estão por lá. André Ramalho, Gustavo Henrique, tem também Yuri Alberto, Lingard. Vem Rodrigo Garro no pé canhoto. Bola perigosa lá pelo lado esquerdo, quase no bico da grande área. Juizão vai lá, dá aquele confere. Agora sim ele vai tomando distância para autorizar a cobrança. Rodrigo Garro, autorizado o levantamento de pé esquerdo para dentro da área. Subiu Barbosa, afasta de cabeça, voltou no rebote. Tentou emendar de primeira. E pareceu ali o Matheus Bidu, não era o pé bom. E ela foi-se embora pela linha de fundo, Belotti.
1: Ainda pegou no Lingard, que estava voltando ali de posição de impedimento, né? O Bidu tenta de primeira essa bola, que já é difícil finalizar com a perna boa. No caso dele, com a destra, que não é a preferida, ficou ainda mais difícil. Bola morre na linha de fundo, tiro de meta.
0: Vai sair para o jogo por ali o goleiro Neto. Vai mais uma vez ali o goleiro do Botafogo, repor a bola em jogo, o Glorioso tá na frente, vence por 2-1, o Fogão jogando em casa e mantém aí um tabu diante do Corinthians, hein? É o quinto jogo que o Botafogo não perde para o Corinthians, vai chegando a sua terceira vitória, contando com outros dois empates. Vem mais uma vez o time do Botafogo aqui no campo defensivo. Barbosa faz o domínio pela intermediária, descola o passe mais à frente, abriu o compasso, faz o domínio, fica de frente pro campo de ataque, vem-se embora Montoro, acelera pelo lado esquerdo, descola o passe, bola cumprida, vai saindo do gol, Hugo Souza, pra ficar com a bola, tranquilidade pro goleiro do Corinthians. Vai mais uma vez sair pro jogo, pra ali o timão. 49 minutos é o primeiro tempo, 2-1 no placar. O time do Corinthians vai perdendo fora de casa. Carrídio e o time do Botafogo adianta sua linha de marcação, não tira o pé ali do campo defensivo do Corinthians. Bidon descola o passe mais à frente com o Ranieri, ele domina, coloca no gramado, tenta o passe, Yuri Alberto de primeira, abre o compasso, fez o toque, agora com Bidon para Ranieri. Ranieri pisa na bola, marcado de perto, a bola vai saindo, ele tenta evitar, mas não consegue. A bola saiu e é mais um arremesso para a equipe do Botafogo. Tá reclamando de falta ali, mas o árbitro nada marcou. Só lateral para a equipe do Fogão aqui pelo lado esquerdo do campo de defesa. Marca de 50 minutos desse primeiro tempo. Vai sair de novo para o jogo por aqui o time do Botafogo pelo setor esquerdo. Alex Telles, lançamento de bola mais à frente, faz o domínio, escapa bem na marcação Montoro. Faz a ligação pelo lado direito, vem-se embora, bateu ponte. Ele faz a finta, caiu do lance, a falta está marcada, Belotti.
1: Falta do Jesse Lingard, que estava tentando ajudar na marcação e atrasado. Deu um biquinho na perna do Matheus Ponte, que foi mal por sua vez no lance, né? Recebe um passe magistral, tinha o campo inteiro para correr aqui pela direita e aí não consegue controlar a bola, se atrapalha, aí tem que brecar e é atingido pelo Lingard na visão da arbitragem. Falta muito próxima da entrada da grande área, bico ali dela pelo lado direito, oportunidade boa para o Botafogo.
0: Falta menos de um metro da linha da grande área, vem de novo o time do Botafogo. Vai ser o último lance desse primeiro tempo, chance na bola parada para o Glorioso. Lado direito, campo de ataque, aí o goleiro Hugo Souza fica ali junto à trave esquerda, armando sua barreira. Por enquanto, dois jogadores por ali, vão se juntando mais, Gustavo Henrique também. Enquanto isso, vai se preparando por ali para a cobrança o Alex Telles. Já colocando a bola na marca, toma distância, o Botafogo vence por 2-1. Pode ir com uma vantagem ainda maior para o intervalo. Alex Telles, o capitão da equipe do Botafogo, vai tomando distância para bater. O juizão também ali, junto à barreira. Vai lá, conversa de novo. Mais uma vez ali, ele mede a distância. Tem jogador do Corinthians deitado ali atrás da barreira, o Breno Bidon. Agora vai mudando de lado. E vem mais uma vez o time do Botafogo na cobrança de falta. Já toma distância, autoriza a cobrança o árbitro. Alex Telles no pé canhoto, ele bateu por cima da barreira. Passa raspando a trave do goleiro Hugo Souza. Quando apita, encerra o primeiro tempo, árbitro. Primeiro tempo de 2 para o Botafogo, 1 para o Corinthians. Primeiro tempo movimentado no estádio Nilton Santos, 16ª rodada Brasileirão. Vem aí o intervalo Band News FM, vem aí Maurício Ferreira.
4: 4 horas e 52 minutos, primeiro tempo movimentado. Você, ligado na Band News FM, que mandou aquela feijoada hoje no domingão, na hora do almoço, não deu nem pra sentir aquele sono pós-fejuca, não. Arthur Cabral, hein, fez os 2 gols do Botafogo nessa vitória parcial, 2-1 pra cima do Corinthians, e o Rodrigo Garro descontou pro time paulista, meu caro Lucas Belotti, saída dos jogadores em campo nessa primeira etapa no estádio Nilton Santos.
1: É, algumas reclamações, né, de ambos os lados com o árbitro Felipe Fernandes de Lima, que irritou em determinados momentos distintos do primeiro tempo as duas equipes que fizeram esses 45 minutos iniciais de 3 gols, 3 bolas na rede, uma característica desse Botafogo do Franklin Carvalho, um time que marca muitos gols. Agora são 22 gols marcados em 12 partidas, né? Mas também, por outro lado, sofre muitos gols em determinados momentos, são 15 sofridos nesses mesmos 12 jogos. O que mais importa, 3 pontos na bagagem, por enquanto, é o que está garantindo o Fogão na despedida do estádio Nilton Santos antes da Copa do Mundo. O técnico português Franklin Carvalho tem à disposição no banco hoje Raul e Léo Link, os 2 goleiros, Vitinho, Marçal, Caio Roque, Edenilson, Cadu, Justino, Caio Vale, Cauã Toledo, Santi Rodrigues e o Jordan Barreira. Já pelo lado do técnico Fernando Diniz, que vai conhecendo a segunda derrota dele à frente do Corinthians, à disposição estão no banco de reservas Cauê, Pedro Milans, Iago Machado, Anguileri, André, Alan, Alex Santana, Matheus Pereira, Dieguinho, Caio César, Guinegão e Pedro Raul. 2-1 Fogão no Nilton Santos, mal.
4: Resultado importante para o Botafogo, que até o momento vai se recuperando da eliminação precoce na quinta fase da Copa do Brasil para a Chapecoense e, além disso, se distanciando dessa zona de rebaixamento do Campeonato Brasileiro, lá mantendo o Corinthians só a 1 ponto dessa zona da degola. Na verdade, nem a 1 ponto mais, porque o Grêmio está em campo nesse momento, vai empatando com a equipe do Bahia, jogando fora de casa na Arena Fonte Nova em Salvador. Então, neste momento, o Corinthians tem 18 pontos. É o primeiro fora da zona da degola. O Grêmio está subindo na classificação, vai ao 15º lugar e o Santos está voltando à zona de rebaixamento. Então essa é a situação de momento, mas o que muda entre Corinthians e Santos neste momento é o saldo de gols. Então se o Corinthians tiver uma derrota mais expressiva, uma derrota maior hoje para o Botafogo, a depender dessa combinação de números, pode voltar à zona de rebaixamento do Campeonato Brasileiro. Bom primeiro tempo, Bernardo Ramos?
2: Bom primeiro tempo, Maurício. É o Corinthians com mais bola em relação ao Botafogo, trocando mais passes. São características dos times comandados pelo Fernando Diniz. Ter mais a bola, exercer o protagonismo por meio da posse da pelota durante os jogos. O que aconteceu foi o seguinte: o Botafogo finalizou mais do que o Corinthians. O Botafogo jogou muito bem pelo seu lado esquerdo ofensivo, por onde atuaram Alex Telles, o lateral, que fez uma boa partida, lateral esquerdo, capitão do time, e o Montoro. Esse, para mim, foi o segundo melhor homem em campo, porque o primeiro foi o Arthur Cabral, acertando 2 finalizações de fora da área. As duas equipes têm propostas diferentes de jogo, né? O Botafogo começou com 2 volantes, 2 meio-campistas, 2 atacantes. Meio-campistas, Vidalba pela direita, Montoro pela esquerda, Kadir e Arthur Cabral no comando do ataque, com o Kadir se movimentando um pouco mais, por vezes fazendo um terceiro homem numa linha atrás do camisa 19. Pelo lado do corintiano, o famoso 4-2-3-1 com Bidon pelo lado direito, que não faz uma boa partida porque ele tem de se preocupar muito com as investidas do Montoro e não vem conseguindo segurar o camisa 10. Aí sobra tudo para o Mateuzinho, lateral, que tem que ficar esperto com o Montoro e também com o Alex Telles. Então tá cortando um dobrado ali o Mateuzinho. Pelo lado esquerdo, o Lingard, ele até contribui, foi dele o passe para o gol do Rodrigo Garro, mas defensivamente ele tem problemas. Era o Kaique para ser o titular nessa função, mas o Kaique se machucou gravemente naquele jogo contra o Barra E o Lingard acaba sendo escolhido pelo Fernando Diniz para assumir essa posição, preterindo, por exemplo, o Vitinho, né, que está fora hoje por causa de uma lesão. Então o Lingard virou titular. Ele é um homem de armação de jogo pelo lado esquerdo, só que ele tem problema para marcar. Tanto que ele comete a falta, que quase resulta num golaço do Alex Telles, agora no finalzinho, sobre o lateral direito botafoguense, Matheus Ponte.
4: E Bernardo Ramos, aqui nos estúdios da Band News FM, ficamos até de olho também, né, na repetição dos dois gols marcados pelo Arthur Cabral. Duas pauladas, né, de fora da área, a segunda até um pouco mais do que a primeira, e aí passa por qualquer isenção de culpa também. Sim. Do Hugo Souza, né?
2: Não, o Hugo Souza não podia fazer absolutamente nada, sobretudo no segundo gol, em que a bola foi pelo alto, né? Entrou ali meio que no ângulo, tá? Ele ficou parado.
4: A bola do Arthur Cabral, ela não faz nem aquele arco, né? Mas ela vai em linha reta e forte, né? É difícil pra defesa do Hugo ali.
2: O primeiro gol foi rasteiro, né? É. Mas também não dava pra pegar, foi no cantinho.
4: Até falava aqui com o Lucas Belotti, tem um movimento do Hugo no segundo gol que é um passo pra esquerda. E aí depois, quando ele tenta voltar, já era tarde demais pra tentar buscar essa bola. Ele nem salta, mas independentemente desse passo na esquerda, né? Foi um chute de muita felicidade do Arthur Cabral. Cabral, que vive, Bernardo Ramos, fases, né, de amor e ódio com a torcida botafoguense. Não tá na hora de viver mais uma relação de amor do que de ódio por tudo que tem feito o Arthur Cabral nesse ano de 2026?
2: Olha, se a gente pegar os três últimos gols do Botafogo no Campeonato Brasileiro, foram do Arthur Cabral, né, contra o Atlético Mineiro, em que ele fazia um mau jogo, e hoje contra o Corinthians ele acertou esses dois chutes de rara felicidade. Ele não é um centroavante técnico, não é essa dele, não é um centroavante, diferentemente do Kadir, que vai pegar a bola, construir o jogo, ajudar a criar jogadas. Não, ele é um finalizador e teve extrema felicidade, repito, nesses dois chutes de fora da área, indefensáveis para o goleiro 1.
4: É, e com essas duas belas pinturas do Arthur Cabral, então o Botafogo está vencendo o Corinthians por 2-1. Daqui a pouquinho teremos os 45 minutos finais no estádio Nilton Santos, no Rio de Janeiro. E muita coisa pra gente falar no pós-jogo, tá? Essa ausência do Danilo nesse duelo de hoje pra não completar ali os 12, ou melhor, os 13 jogos. E encerrar uma possibilidade de transferência pro futebol nacional. Então, por um pedido do jogador, hoje ele não foi relacionado pelo português Franklin Carvalho. E muito mais, né? O Barbosa se despedindo do Botafogo também no Campeonato Brasileiro. Essa sequência do Corinthians, tendo esse resultado negativo que deixa o time momentaneamente, né, ali na porta ainda da zona de rebaixamento do Campeonato Brasileiro, mas quem sabe o time do técnico Fernando Diniz com mais 45 minutos para buscar um resultado positivo no Rio de Janeiro. A gente faz uma parada rápida por aqui, vamos ao intervalo com a narração do Wanderson Gonçalves no golaço do Arthur Cabral, o segundo do Botafogo nessa vitória parcial 2-1 para cima do Corinthians. 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
5: Ajeitou para Arthur Cabral de muito longe, ele bateu! Fato!

0: Diego Souza, que ficou estático, virou uma estátua, um figurante no lance. Arthur Cabral, um golaço para o Botafogo, um golaço para o Glorioso. Arthur Cabral tá endiabrado hoje, é o segundo dele no jogo, é o segundo do Botafogo. Arthur Cabral, 2 para o Botafogo, 1 para o Corinthians, Lucas Belotti.
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0: 5:03, intervalo de jogo para, por enquanto, Botafogo 2, Corinthians 1, pela 16ª rodada do Campeonato Brasileiro. Daqui a pouquinho você tem a segunda etapa com Anderson Gonçalves, também com Bernardo Ramos e as reportagens do Lucas Belotti. Enquanto isso, por aqui a gente atualiza os destaques do Brasil e do mundo neste domingo, dia 17 de maio de 2026. O presidente Lula sinaliza aliados que devem indicar novamente Jorge Messias à vaga aberta no Supremo Tribunal Federal. Ainda não há definição sobre quando isso será feito. Segundo a apuração da TV Band, a avaliação é de que, ao rejeitar o nome de Messias, o Senado atuou para atingir o governo. Segundo pessoas próximas ao Palácio do Planalto, a votação adversa ao advogado-geral da União não tem relação com a experiência ou conhecimento dele. Lula também sinalizou que, ao refazer a indicação, deve atuar diretamente na articulação em favor de Messias. O presidente Lula afirma que uma boa relação com o presidente Donald Trump pode evitar que o Brasil seja taxado novamente pelos Estados Unidos. A declaração foi dada em entrevista ao jornal americano The Washington Post. O brasileiro diz que tem divergências políticas com o republicano, mas que isso não interfere na relação entre eles. Lula reforçou que deseja que Trump trate o Brasil com respeito. Uma nova massa de ar frio chega ao país amanhã e a terceira semana de maio será fria no centro-sul do Brasil. Mais informações com Stephanie Toso.
1: A segunda quinzena de maio começa com uma nova queda nas temperaturas e o avanço de mais uma massa de ar polar sobre o centro-sul do Brasil. O ar frio volta a ganhar força na segunda, principalmente no sul e em parte do sudeste. Segundo a Climatempo, a nova massa de ar polar deve provocar madrugadas frias e chance de geada nas serras gaúchas e catarinense. As capitais do sul, Mato Grosso do Sul e regiões do interior de São Paulo podem voltar a registrar temperaturas abaixo da média para o mês. O avanço do ar polar acontece logo após a primeira onda de frio intensa de 2026 derrubar as temperaturas em várias cidades brasileiras. A previsão indica que o frio deve continuar até praticamente o final da próxima semana. São Paulo e Rio de Janeiro terão dias com mais presença de nebulosidade e baixas temperaturas.
0: Intervalo de jogo no Rio de Janeiro, por enquanto vai dando Botafogo. 2-1 para cima do Corinthians, jogo no intervalo também na Arena Fonte Nova em Salvador. Bahia, por enquanto, 0, Grêmio também 0. Esse é o resultado de momento nesse outro compromisso de bola rolando às 4 da tarde pelo horário de Brasília. Daqui a pouquinho, às 6:30 em Bragança Paulista, tem Bragantino e Vitória. No mesmo horário, na Arena Condá, tem Chapecoense e Remo. Às 7:30 da noite, na Arena da Baixada, tem Atlético Paranaense no gramado sintético recebendo a equipe do Flamengo. Mengão que precisa da recuperação depois dessa eliminação para o Vitória na quinta fase da Copa do Brasil. 16ª rodada do Brasileirão que começou ontem. Atlético Mineiro 3-1 no Mirassol, Internacional 4-1 no Vasco, Fluminense 2, São Paulo 1 e na Arena Barueri empate em 1-1 para Palmeiras e Cruzeiro. Hoje mais cedo Coritiba, hein? Em São Paulo, na zona leste da capital paulista, na Arena do Corinthians, bateu o Santos por 3-0. Dois gols do Breno Lopes, outro de pênalti do Josué, estragou a festa que foi montada então pro Neymar neste domingo, véspera da convocação de Carlo Ancelotti, divulgando os 26 nomes escolhidos da seleção brasileira para a Copa do Mundo no México, nos Estados Unidos e também no Canadá. Tudo amanhã com uma programação especial aqui da Band News FM, a partir das 4 horas da tarde, o nosso programa de convocação. Estaremos por aqui repercutindo tudo, até o anúncio da lista do Ancelotti, depois também a coletiva do comandante da seleção brasileira com Aline Fanelli e Marcelo Duó, diretamente do Museu do Amanhã, no Rio de Janeiro, acompanhando tudo de perto e trazendo as informações aqui na Band News FM. 5:07, Anderson Gonçalves já está prontíssimo para o segundo tempo e em 20 segundos ele assume aqui o futebol da Band News FM para mais 45 minutos de Botafogo e Corinthians que medem forças no estádio Nilton Santos, no Rio de Janeiro. 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
0: Sim, comigo.
4: comigo e com toda a equipe de esportes da Band News FM. A bola já está pronta para rolar para a segunda etapa. Não sem antes alterações nas duas equipes, Lucas Belotti.
5: Vamos lá, garoto da base por garoto da base. No Botafogo entra o 59, Cauã Toledo, na vaga do Kadir, 37. E no Corinthians, quem entra é o 37, Caio César, na vaga do 77. Jess Lingard, uma mudança para cada lado no intervalo.
4: A bola está pronta para rolar no segundo tempo. A saída de bola pertence ao time do Botafogo, que vai vencendo o Corinthians por 2-1, jogando em casa. Juizão está ali, zerando o seu cronômetro. Me parece tudo certo, tudo pronto. Autoriza o árbitro, a bola volta a rolar. É Brasileirão na Band News FM. Bom segundo tempo para você, pra gente que tá curtindo, acompanhando esta 16ª rodada de Brasileirão. Por enquanto, Botafogo 2, Corinthians 1. Bernardo Ramos, alterações nas duas equipes. No Botafogo saiu Kadir, entrou o Cauã Toledo. No Corinthians, a entrada de Caio César no lugar de Jess Lingard.
6: No Corinthians o seguinte, o Bidon vem pro lado esquerdo e o Caio César, que é um ponta, vai jogar pelo lado direito. No Botafogo, Cauã Toledo é o meia que joga mais como um homem pela esquerda. Então pode ser que o Montoro centralize para jogar ainda mais próximo ao Arthur Cabral.
4: Aqui desce o time do Corinthians, Garro tenta o passe, a bola esticada, chega pelo lado direito. Yuri Alberto volta de novo com Garro de frente, engatilhou, vem o chute de fora, ela passa à esquerda, vai pela linha de fundo. O Garro tá pedindo um desvio, acho que o árbitro confirmou o tiro de meta. Que pancada do Garro, Belotti!
5: Botou a perna esquerda pra jogo, o autor do primeiro gol do Corinthians na partida, recebe ali na entrada da grande área, acha o espaço e bate, buscando esse canto esquerdo do goleiro Neto, que não ia alcançar não, passou perto da trave defendida pelo guarda-redes do Botafogo, só tiro de meta.
4: Sai pro jogo, vem de novo o Fogão. Lá pelo lado esquerdo, vem com Barbosa, faz o domínio na área. Tenta a ligação pelo alto, bola esticada pelo lado esquerdo. O Corinthians aperta, pressiona com o Mateuzinho, recupera. Caio César solta por dentro, solta errado. Vem de novo o Botafogo, retomando a posse de bola. Tentava a ligação mais à frente. Ela volta, sobra de novo com o time carioca. Recomeçando a jogada com Ferraresi. Daí pelo lado esquerdo, Barbosa toca de primeira. Volta a jogada mais atrás, agora com o goleiro Neto dentro da área. Marca penal, pé direito. Ele despacha, manda a bola lá pro campo de ataque. Em disputa pelo alto. Sobe e ganha de cabeça por ali o André Ramalho. Volta mais uma vez com o Garro, tenta o toque por cima. Grande bola de Carrídio para Yuri Alberto. Dominou no peito, tá na área. Pé esquerdo, bateu bloqueado. Voltou o Bidon, emendou para fora. Ela passa à direita, vai à linha de fundo. Mais um tiro de meta, Belotti.
5: Segunda finalização do Corinthians nos dois primeiros minutos desse segundo tempo. Agora de outro canhoto. O Breno Bidon, que pega esse rebote depois da bola afastada na tentativa do Yuri. De primeira, tenta buscar o ângulo do Neto. Mais um chute perigoso, mas que passou para fora.
4: Tiro de meta, já batido, vem de novo o time do Botafogo. Goleiro Neto, quebra a bola lá pro campo de ataque, vem de novo disputa pelo alto, sobe por ali o André Ramalho, consegue o toque, volta de novo com Arthur Cabral. Ele coloca no gramado, solta, deixa a jogada de lado, tenta dar um tapa na frente, Alex Telles, acha bem a jogada, a defesa do Corinthians volta, retorna, vem o passe em profundidade, linha de fundo, pé esquerdo, a bola batida pro meio da área, Hugo Souza deu um tapa nela, voltou de novo aqui pelo lado direito, é do time do Botafogo que só protege para ganhar o arremesso lateral. Hugo Souza fez o corte dessa bola, Belotti.
5: É a primeira intervenção, né? Com as mãos do goleiro do Corinthians em toda a partida. Nesse cruzamento que é sempre perigoso, é meio que um chutamento pra dentro da grande área. Se esticou o Hugo pra impedir que o pior acontecesse pelo lado do Corinthians. Lá vem o latereio do Matheus Ponte pelo lado direito.
4: Lado direito vem Matheus Ponte, autorizado, bola pra dentro da área na cobrança de arremesso lateral, André Ramalho sobe, afasta, ela volta de novo, completa, tira da Libidon, fica ainda em disputa pelo alto, ganhou o Ferraresi. Conseguiu o toque de cabeça para ali o Gustavo Henrique. A bola amortecida agora nas mãos do goleiro Hugo Souza, que sai trabalhando pelo lado direito. Vem com o Mateuzinho, passe no corredor mais à frente. Faz o domínio Caio César. Encara a marcação, passou do primeiro. Rompe a linha de meio campo, corredor direito. Ele faz o break, puxa de novo para a perna esquerda e recomeça. Volta a jogada agora no campo defensivo com o Mateuzinho. Mateuzinho domina junto à linha de meio campo, deixou para Ranieri. Ranieri atravessa, coloca pelo lado esquerdo. Vem de novo com o Gustavo Henrique. Daí à frente é para Matheus Bidu pelo lado esquerdo. Vem na meia ofensiva, descola o passe, passe forte demais, ainda briga para ali o Garro, mas saiu do gol o goleiro Neto para ficar com ela, Belotti.
5: Medina, quem chegava para proteger, né, usar o corpo e impedir que o Garro ganhasse velocidade e chegasse nessa bola antes do Neto. Por sua vez, o goleirão veio naquele carrinho, deslizou e ficou com ela.
4: São os primeiros movimentos desse segundo tempo, 4 minutos passados dessa segunda etapa. Vem de novo a bola aqui pelo meio, o Guinho tentava o passe, ela fica ainda no pé de ganha, no bate e rebate, Medina caiu, tá valendo tudo, Alex Telles tira dali, Mateuzinho abriu o compasso, consegue o corte, ela sai pela linha lateral. Mais uma vez, a posse de bola favorece o time do Botafogo lá pelo setor esquerdo do campo de ataque. Vai chegando por ali, Alex Telles, sem muita pressa, vem o jogador do Botafogo para a tentativa de levantamento. Lado esquerdo, mais uma vez ali no campo de ataque, Alex Telles vem para a reposição de bola, não tem pressa nenhuma o time do Botafogo. Nós vamos chegando a 5 minutos dessa segunda etapa. O Botafogo está na frente, vence por 2-1. Alex Telles, levantamento de bola no bico da área. Subiu Gustavo Henrique, consegue o toque, ela volta de novo lá pelo setor esquerdo. Corinthians aperta, pressiona, ganhou por ali, vai penteando o Monturo. Ele tenta encarar a marcação do primeiro, dobra para cima dele. O time do Corinthians faz o passe pelo meio, tentava a devolução, Medina, mas aí jogou no vazio. A bola sobra de novo com o time do Corinthians, agora com o Ranieri. Ranieri tira dali, lança lá pro campo de ataque, acabou caindo o jogador do Corinthians. Arbitragem da vantagem. O Corinthians vem de novo agora pro campo de ataque, já solta a jogada aqui pelo lado esquerdo, agora com o Bidu. Matheus Bidu avança, corredor esquerdo, ele vai junto à linha de meio campo. O Botafogo retorna mais uma vez pro seu campo de defesa. Ele solta a jogada com o Breno Bidon. Bidon solta mais uma vez agora por dentro, deixa para André Carrillo. Carrillo tenta a ligação, bola longa do outro lado, no peito do Mateuzinho, dominou, tentou escapar da marcação. Volta a jogada mais atrás, agora com o Ranieri no corredor à frente. É para Caio César, calibrou, pé esquerdo, levantou na boca do gol, subiu, Matheus Ponte, afasta de cabeça, ela volta mais uma vez, tá viva lá dentro. Bidon ajeitou pra Carrillo, emendou de primeira. O jogo tá parado, a falta tá marcada, o chute do Carrillo foi pra fora, mas o Corinthians tem uma falta perigosíssima, Belotti.
5: A 1,5 metro de entrada da grande área, ali pelo lado direito, pouco depois, né, da meia lua. O Carrillo vai tentar pegar essa bola de primeira, depois de um rebote, o Breno Bidon brigou por ali no alto, e quem chegou foi o garoto, o Cauã Toledo, para diminuir o espaço do Carrillo e atingiu o paraguaio. Pelo menos esse foi o entendimento da arbitragem, né?
4: Falta marcada.

0: Vem Rodrigo Garro. O goleiro Neto coloca ali um batalhão na barreira, inclusive o jogador deitado atrás dela. Vem de novo Corinthians, na cobrança de falta pela meia direita ofensiva. É a posição ideal para Rodrigo Garro, jogador canhoto do time do Corinthians. Autorizado, Rodrigo Garro bateu, explodiu na barreira, voltou de novo, Garro emendou, a bola vai pela linha de fundo, só tiro de meta, Belotti.
1: Duas finalizações na sequência, né? A primeira mal, ruim do Rodrigo Garro, ali na altura da cintura dos jogadores da barreira, bateu baixo. Depois do rebote, ela pingando, tentou pegar de sem pulo o camisa número 8, mas acabou fazendo com que ela subisse um pouco mais do que gostaria o Garro. O seu tiro de meta segue 2-1 Botafogo.
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0: Tiro de meta batida, ela cai aqui pelo lado direito, Matheus Ponte tenta o lançamento à frente, ganhou, tomou à frente Lucas Vidalba, linha de fundo, cruzamento para a área, nas mãos do goleiro Hugo Souza, Belotti.
1: Tentava encontrar lá do outro lado o garoto Cauê Toledo, depois do bom primeiro, ou da boa primeira ação do camisa número 77 daqui para o Botafogo, que pecou na hora do cruzamento.
0: Vem de novo Corinthians, Breno Bidon domina essa bola pela intermediária defensiva, vai carregando junto à linha de meio campo, tenta a ligação, grande bola à frente, desviou de cabeça, caiu César, chega na cobertura, Barbosa manda para longe, a bola vai saindo junto à linha lateral, chegou para ali o Monturo, consegue evitar, se livra da marcação também da falta do Mateuzinho, solta a jogada por dentro, o Botafogo não tem vantagem, o árbitro vai parar e marcar a falta, Belotti.
1: Em cima do Monturo, que liso, ia de novo se desvencilhando na marcação do Corinthians com muita facilidade, por ali acabou sofrendo a falta. Depois ele olha ali pra mão do juiz pra ver se ele tava segurando alguma coisa, né? Não entendi nada.
0: O que rolou ali, hein? Será que o Montoro achou que o árbitro tava com a moedinha na mão? É falta para a equipe do Botafogo. Vem mais uma vez ali para a cobrança o Fogão. Sai jogando à frente, grande bola. Vem pelo lado esquerdo o Cauã Toledo. Ajeitou na área, Arthur Cabral. Chegou a defesa do Corinthians. Rasga dali, manda para longe. Ela volta mais uma vez com o Yuri Alberto. Domina, volta na contramão. Passe rasteiro, a bola volta mais uma vez com o Bidu. Ele tira dali, lança no peito de Bidon. Já descola o passe por dentro, a bola passou pelo Garro. Sobra de novo com Barbosa. Barbosa pelo lado esquerdo. Vem-se embora de novo com Montoro. Montoro tentou encarar a marcação, puxou para o pé direito. Recomeça, volta a jogada de novo na direção do campo de defesa com Alex Telles. Telles solta a jogada, agora com Barbosa. Barbosa por dentro, vem mais uma vez agora com Ferrarese, aí o time do Corinthians vai tentando sair. Ferrarese na ligação direta, subiu para aqui o Bidu, consegue o toque de cabeça, voltou de novo com Breno Bidon, tenta escapar da marcação, foi pro chão. Aí o árbitro parou e marcou, Belotti.
1: Falta do Arthur Cabral em cima do garoto do Corinthians. Faz o sinal ali o Felipe Fernandes de Lima de que ele usou o braço esquerdo para empurrar o Bidon e impedir a passagem do jogador da equipe pro Corinthians.
0: Movimento, Corinthians vem de novo pro campo de ataque. Carrillo, ele solta a jogada, deixa a frente agora com Garro. Garro recomeça, volta mais uma vez no setor de defesa com André Ramalho. Já disparou pelo lado direito, solta boa bola pra Mateuzinho no apoio em profundidade, linha de fundo, fez o passe, caiu César, tá na área, puxou pra canhota, escorregou, ficou de pé, voltou Mateuzinho, levantou, segundo pau, Bidon emendou de primeira, bloqueado, sobrou Yuri Alberto, voltou, caiu César, antes dele chega a defesa do Botafogo. O Guinho na hora exata consegue o corte, ela volta para Montoro. Montoro recomeça, rasga dali Barbosa, manda em direção ao campo de ataque. Gustavo Henrique consegue o toque de cabeça, a bola sobra de novo lá pelo lado esquerdo com André Ramalho, que vai voltar agora no campo defensivo. Bola pro goleiro Hugo Souza. Hugo Souza faz o domínio fora da área, descola o passe por dentro. Corinthians força a saída, sai bem agora o Rodrigo Garro, escapa da marcação no primeiro, carregou na canhota, tenta o passe bloqueado pelo Barbosa. Ela volta de novo pelo lado esquerdo, brigou por aqui Matheus Bidu, chega rasgando Matheus Ponte. A bola sai, é lateral para a equipe do Corinthians. E atenção, torcedor ligado no futebol da Band News FM, você ouviu o toque, vamos girar. Tempo e placar de jogo no Nilton Santos. 10 minutos, vamos chegando a 11 desse segundo tempo. 11 minutos, segundo tempo, 16ª rodada, Campeonato Brasileiro, no placar Band News FM, você confere. Botafogo 2, Corinthians 1, Maurício Ferreira.
3: Anderson, ainda hoje, fechando a 16ª rodada, 7:30 da noite, tem Atlético Paranaense e Flamengo na Arena da Baixada, em Curitiba.
0: Desce, vem o Botafogo, Montoro, grande jogada, fez o passe, ajeitou Medina, Arthur Cabral bateu, a bola vai pra fora. Dessa vez exagerou na dose o Arthur Cabral, que tá com o pé calibrado, é só tiro de meta.
1: O que sobrou de felicidade pra ele, né, nas duas finalizações em que balançou as redes do Gustoso, agora faltou. Tentou bater de chapa, colocado ali aberto pelo lado esquerdo, buscando o canto contrário do guarda-redes corintiano, mas pegou muito embaixo o Arthur Cabral.
0: Bernardo Ramos, vamos chegando a 12 minutos, é o segundo tempo. Corinthians com mais posse de bola nessa segunda etapa.
4: Assim como no primeiro tempo, né, Anderson? E mais atuante.

0: no lado esquerdo ofensivo, com as investidas do Breno Bidon por ali, inversão, né, do meia corintiano, como a gente disse após o intervalo, Breno Bidon jogando pelo lado esquerdo, com o Caio César aberto pelo lado direito, e o Yuri Alberto sumidinho no jogo centralizado.
1: Vem de novo o Corinthians, Bidu domina pelo lado esquerdo, soltou por dentro, caiu o Ranieri, houve a falta, não teve vantagem o Corinthians, então o juizão parou o jogo, Belotti.
2: É, o Felipe Fernandes de Lima podia escolher, né, porque foram três faltas na sequência, em cima de Yuri Alberto, Ranieri e por último do Matheus Bidu. Os três calçados por ali na fase ofensiva do Corinthians pela meia esquerda. Oportunidade de cruzamento para dentro da área ou até em uma situação mais ousada, uma finalização direta.
1: 12 minutos e meio, segundo tempo, vem o Corinthians. Lado esquerdo, o campo de ataque, vem para movimentação Rodrigo Garro. Coloca a bola na marca, toma distância, quase no bico da grande área. Ele movimenta a bola e ele tá ali falando com o árbitro, né? O árbitro pediu para ele recolocar a bola em jogo, ele só encostou nela e agora sim vem Rodrigo Garro. Coloca a bola na marca, toma distância, vem levantamento para a área do goleiro Neto. O time do Corinthians vem para o campo de ataque, a defesa do Botafogo se organiza. Já toma distância, autoriza a cobrança o árbitro, vem Garro. O argentino do Timão aqui pelo lado esquerdo. Autorizado, vem bola lá no segundo pau, subiu. A defesa do Botafogo consegue o toque com Ferrarese, voltou André Ramalho, tentava Ferrarese, de novo coloca para o alto. Ela sobra mais uma vez com Montoro. Ele tenta um tapa por elevação, abre o compasso, fez o corte, Caio César. E ela saiu pela linha lateral, em posse de bola que favorece mais uma vez o time do Botafogo, sem pressa nenhuma, vem de novo o Fogão ali pra repor a bola em jogo, vai chegando a 21 pontos o time do Botafogo, vai se distanciando da zona de rebaixamento neste momento, vai mais uma vez ali o time do Botafogo pra reposição de bola, lado esquerdo do campo de defesa, vem de novo pra ali Alex Telles, ele tenta o lançamento de bola mais à frente, subiu o Mateuzinho, desviou de cabeça, sobrou pra Gustavo Henrique, volta a jogada de novo aqui no setor defensivo, André Ramalho descola o passe, bola comprida mais à frente, vem bola esticada pra Garro, ele tenta o giro pra cima da marcação, no pé canhoto, voltou pra Bidon, tá de frente, Matheus, o Breno Bidon, abriu a jogada pra Matheus Bidu, voltou pra Bidon, ameaçou o cruzamento, limpou a jogada, pé esquerdo, bateu bloqueado pela defesa, ela sobra de novo aqui pelo lado esquerdo, o Breno Bidon vai tentar brigar até o fim, chegou pra ali o Guinho, faz a proteção, voltou a jogada pra quem vem de trás, Matheus Ponte tira dali, lança lá pro campo de ataque, antecipa André Ramalho, consegue o toque pra Garro, tá de frente, soltou na área, Ranieri tentava o domínio, foi desarmado, e vem-se embora o Botafogo, lançamento pelo lado direito, Lucas Vidalba, ele encara a marcação, carregou, vai tentar na jogada individual, Arthur Cabral, pé direito, bateu pra fora! A bola passa à esquerda, sem direção, Corinthians já cobra o tiro de meta, o jogo é Laica, mas essa também foi sem direção, Belotti.
2: Pegou mal na bola Arthur Cabral nesse contra-ataque que é o dos sonhos, né? Teve o Botafogo nos pés ali, primeiramente no cabeça 77, o Lucas Vidalba, que carrega no 3-3, poderia ter dado o passe pro garoto Cauã Toledo, que estava aberto pelo lado esquerdo, mas demorou demais. Aí o Arthur Cabral roubou a bola dele aqui na direita e bateu mal pro gol.
1: Vem mais uma vez o time do Corinthians. Ranieri girava para cima da marcação. A falta tá marcada e ela favorece o Corinthians.
2: É o Vidalba que chegou atrasado por ali, só no tornozelo, né? Tornozelo esquerdo do Ranieri. Atinge com certa força o volante do Corinthians, o jogador do Botafogo, após ser no Timão no campo de ataque.
1: Você ouviu o toque de 15 minutos, é o segundo tempo, 2-1, Botafogo na frente. 16ª rodada, Campeonato Brasileiro, um dos jogos que complementam essa 16ª rodada. Por enquanto, o Botafogo vai vencendo o Corinthians 2-1.
2: Vai mudar.
1: Vai mexer o Corinthians?
2: Daqui a pouquinho, o André vai receber mais uma oportunidade, antes titular, né? Hoje é preterido pelo André Carrídio. Daqui a pouquinho, então, o André, mais um filho do terrão em campo.
1: É, mas com toda aquela animação do André ali pra entrar em campo, não sei não, hein? O plantão Band News FM informa Maurício Ferreira.
3: É, e Rogério Ceni cada vez mais na corda bamba, viu, Anderson Gonçalves? Porque o Grêmio abre o placar na Arena Fonte Nova em Salvador, gol marcado pelo Vieira de cabeça, 16 da segunda etapa. Coloca o time do Luiz Castro na frente, 1-0 para cima do Bahia, dentro da Fonte Nova.
1: Cobrança de falta para o time do Corinthians, a defesa afasta e vence embora o Botafogo. No contra-ataque pelo lado esquerdo, encara a marcação do Mateuzinho, trouxe para dentro, Cauã Toledo fez o breque, tentou balançar, foi desarmado. Ela volta de novo, agora pela intermediária, sobrou com Montoro. Montoro leva para o lado esquerdo, volta a jogada agora com Alex Telles. Se apresenta pelo meio, o Guinho recebe o aula, camisa 75 do Fogão. Inverte a jogada, coloca aqui pelo lado direito, vem de novo com Matheus Ponte. Matheus Ponte no campo de ataque, pisa na bola, volta, retorna a jogada, deixa no campo defensivo, sai trabalhando com Ferrarese, daí pela quarta zaga, é com Barbosa, Barbosa faz o domínio, empurra a jogada mais à frente, vem lançamento da defesa pro ataque, ligação direta para Alex Telles, que caiu, a bola saiu pela linha de fundo, E acho que ele tá marcando só o tiro de meta, né, Belotti?
2: Exatamente, tá mandando o Corinthians cobrar de novo, né, porque a bola tava andando, mas o Alex Telles reclama muito de uma falta aqui na dividida com o Mateuzinho perto da linha de fundo. Acho que se jogou o atleta da equipe pro Botafogo. Vai embora o Renielli, que tinha apresentado algumas dores no tornozelo ali depois daquela pancada sofrida pelo Vidalba. Mas está saindo tudo bem, aparentemente, com o Ranieri. Vai embora com a 14, entra o 49. André 49 no 14, Ranieri, a segunda mexida do Diniz.
1: É uma parada para uma alteração só do técnico Fernando Diniz, que já havia mexido no intervalo. André, a novidade no time do Corinthians no lugar de Ranieri, Bernard.
0: Eu acho que o Ranieri cansou, porque ele não fazia um jogo ruim, não. O André vem oscilando bastante. Na verdade, nem oscilando, ele vem jogando mal com a camisa do Corinthians, depois de um início muito bom. Acho que aquela história, né, Anderson, da transferência frustrada para o Milan, acabou resultando nisso. Mas é um jogador que vai participar mais defensivamente, né? Ele vai, claro, ele tem um poder de criação maior do que o Ranieri, mas é um homem de meio de campo com características mais defensivas.
1: André Carrídio volta na contramão, ele encara a marcação do Medina, carregou pelo lado direito, ainda Carrídio solta a jogada pela ponta. Mateuzinho tenta o cruzamento de bola, entrada da área, Mateu Ponte aparece no meio do caminho, fica a bola com o time do Botafogo, já liga pelo lado esquerdo, Cauã Toledo, descola o passe à frente, Arthur Cabral devolveu, André apareceu no meio do caminho, recupera a posse de bola para a equipe do Corinthians, acelera na transição, deixa a jogada pela ponta direita, Caio César para Mateuzinho, cruzamento rasteiro, Yuri Alberto antes dele, Neto! Saiu o goleiro do Botafogo, decisivo, acabou se chocando ali com o jogador do Botafogo na sequência e o jogo tá parado, Belotti.
2: Veio deslizando o Neto pra salvar, né, o que seria o gol do Yuri Alberto, tava passando sozinho nas costas do Ferrarese, depois há um choque duro entre o zagueiro do Botafogo, que também veio no carrinho, e o goleiro que tava deslizando no sentido contrário, por isso tá no chão o Neto ali pedindo atendimento.
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1: Vamos chegando a 19 minutos, é o segundo tempo. 2-1 vai vencendo o time do Botafogo, Bernardo Ramos.
0: Olha, foi um lance feio esse, né? Porque o Garro cruza, o Yuri Alberto ia fazer o gol. E aí o Neto tem uma boa saída, né? O Neto que é um goleiro bem mais ou menos, né? Mas nesse lance ele foi bem. Só que o Ferrarese vem deslizando e acerta o peito do goleiro botafoguense. Então é um lance que inspira preocupação aí o departamento médico do clube carioca.
1: Se tiver que sair o Neto, Lucas Belotti, quem que tá à disposição aí do Franklin Carvalho?
2: Hoje os dois goleiros, né, estão no banco de reservas, o que é um pouco incomum aí, normalmente um é cortado da relação. O Raul, que é o que tem jogado mais, né, entre essa rotação aí dos goleiros do Botafogo, onde nenhum deles convence, e o Léo Link, que veio do Atlético Paranaense, mas ainda não engrenou não com a camisa do Fogão.
1: Segue caído por ali o jogador do Botafogo, o goleiro Neto, segue sendo atendido por ali. O Botafogo vai preparar alterações, hein, Belotti?
2: É, não é nenhum dos goleiros, né? O lateral direito, Vitinho, que vem aí. É, jogou na Inglaterra, tá no Botafogo algumas temporadas, camisa número 2, daqui a pouquinho, então, Vitinho no Fogão.
1: Acho que vai ser agora, né?
2: É, já tá fazendo ali o sinal, né? Aproveitando essa pausa por conta do atendimento do Neto, vai embora o Mateu Ponte, lateral por lateral. Então sai o amarelado uruguaio, Mateu Ponte, para a entrada do Vitinho, que fez parte do ciclo, né, da seleção brasileira em algumas convocações, mas não deve estar não amanhã na lista dos 26 do Carlo Ancelotti.
1: Aí não tem muito segredo, né, Berna? 6 por meia dúzia.
0: É, o Vitinho é o lateral que apoia mais do que o Mateu Ponte. Veja, no momento de saída de bola, o Botafogo joga com Ferrarese, Alexander Barbosa mais pelo lado esquerdo e Mateu Ponte pelo lado direito, com o Alex Telles indo embora. Pela lateral esquerda, apoiando bastante. Agora não, o Alex Telles de repente vai ficar mais e o Vitinho vai embora, né? O Mateu Ponte é um lateral de mais construção de jogo do que aquele jogador que chega à linha de fundo. Inclusive com o Martim Anselmi, chegou a jogar como um terceiro zagueiro pelo lado direito.
1: E atenção, torcedor ligado no futebol da Band News FM, você ouviu o toque, vamos girar tempo e placar de jogo no Brasileirão. 21 minutos passados, é o segundo tempo. 16ª rodada, estádio Nilton Santos, Rio de Janeiro, no placar Band News você confere. Botafogo 2, Corinthians 1, Maurício Ferreira.
3: Daqui a pouco, Anderson, mais dois jogos. Às 18h30 tem Chapecoense e Remo na Arena Condá e em Bragança Paulista, o Bragantino recebe o Vitória.
1: Já recuperado o goleiro do Botafogo, a bola volta a rolar no estádio Nilton Santos. Lançamento de bola que vem mais à frente, tentava o domínio, escapar da marcação para ali o Matheus Bidu. Solta a jogada por dentro, a bola volta de novo agora com o André Ramalho. Ramalho solta a jogada, tenta a ligação direta para o campo de ataque, bateu nas costas do Alex Teres. Caiu para Caio César, ele encara a marcação, puxou para canhota, trouxe para dentro, foi derrubado com falta. Tá marcando a falta ali o árbitro.
2: Do Alex Teres em cima do Caio César, não gostou nada o capitão do Botafogo, entendeu que encostou na bola nessa disputa física ali pelo lado direito no campo de ataque corintiano. Mais uma oportunidade de cruzamento para o Timão, meia direita, falta.
1: Vem de novo o time do Corinthians na bola pelo alto, na tentativa aérea. Os jogadores ali se agarraram, né? Um puxou o outro puxou um. O árbitro escolheu um lado e marcou a falta. E vem o Corinthians, lado direito do campo de ataque, 22,5, já passados metade da segunda etapa, já foi pra conta. O Corinthians ajusta a bola por ali, vai todo mundo lá pra dentro da área, vem levantamento de bola pra área do goleiro Neto. O Corinthians vem pra cobrança, o árbitro toma distância, autoriza, vem Mateuzinho no pé direito, levantamento que vem na marca penal, subiu pra afastar de cabeça a defesa do Botafogo com Barbosa. Voltou pra Matheus Bidu, tentou o chute de muito longe, Neto evitou, o gol tá aberto, voltou, é do Corinthians, vem a tentativa de levantamento para dentro da área, Gustavo Henrique ajeitou de cabeça, afasta dali Barbosa, ela cai de novo com o time do Botafogo, que liga a frente no contra-ataque de primeiro lançamento lá pelo lado esquerdo, Lucas Vidalba. A bola correu demais, ele perde o ângulo para bater pro gol, ainda na perna direita, puxou a entrada da área, vai tentando limpar, volta a jogada mais atrás, tenta o giro para cima da marcação, Montoro puxou pro pé direito, inverteu a jogada aqui pro outro lado, faz o domínio, coloca no gramado Cauã Toledo para Vitinho, cruzamento rasteiro, afasta dali de dentro André Ramalho, manda a bola pra longe. Ela volta mais uma vez agora com Ferrarese. Ferrarese domina junto à linha de meio campo, descola o passe por dentro e erra. Recupera o time do Corinthians com Garro. Volta, recomeça mais uma vez aqui pelo lado esquerdo pra Matheus Bidu. E aí o Corinthians desacelera. Vai tentar organizar agora pro campo de ataque a sair do Corinthians. Vem Garro. Aqui pelo lado esquerdo ele tenta a ligação. Vem bola pelo alto pra Yuri Alberto em linha de fundo. Ele tenta o domínio, mas a bola escapou e saiu. É só tiro de meta, Belotti.
2: Ele espera pingar, né? Muito rente a linha de fundo aqui, atacando a lateral esquerda da grande área. E aí tenta dar um puxãozinho pra trás, pra ganhar espaço e entrar ali, possivelmente pra um cruzamento ou até pra uma batida, ainda que sem ângulo. Só que errou o domínio. Foi mal, Yuri Alberto. Tá mal hoje no jogo, camisa 9.
1: Agora saída do Neto ali, hein, Bernardo Ramos? Quase que deixou o gol escancarado pro Corinthians.
0: Não, foi qualquer coisa, né? Ele evitou o escanteio, mas quase causa uma grande oportunidade de gol para o Alvinegro de São Paulo.
1: Errou André Ramalho, recuperou Vidalba, tá na área, pé direito, tocou pro meio, Cauã Toledo limpou. Aí perdeu, sobrou Arthur Cabral, fatal!

0: hat-trick. Hat-trick do centroavante do Fogão. No erro de André Ramalho, ele brigou com o Vidalba, caiu, queria falta, o juizão não marcou nada. O Vidalba não foi fominha, tocou a bola pro Cauã Toledo, que se atrapalhou, mas aí ela sobrou pro centroavante, sobrou pro cara que sabe fazer gol, pra cumprimentar pro fundo da rede, Arthur Cabral. Em tarde e noite inspirada, o camisa 19 do Botafogo faz o terceiro gol dele no jogo, é o terceiro do Fogão, Arthur Cabral. 3 para o Botafogo, 1 para o Corinthians, Lucas Belotti.
1: Numa noite cada vez mais especial para o centroavante, que agora recebeu um presente. Fez o menos bonito dos 3 gols que conseguiu anotar no estádio Nilton Santos para garantir a vitória do Botafogo. Do lado corintiano, a conta vai toda para André Ramalho, que vai ter que pagar. Saiu no mano a mano com camisa 77, o Lucas Vidalba, e vacilou, caiu sozinho no gramado, deixou espaço. O Vidalba não bateu, o Cauã Toledo também não conseguiu marcar, e aí sobrou para ele. Arthur Cabral volta a marcar um hat-trick. A última vez que isso tinha ocorrido em 2021, no dia 19 de agosto, quando vestia ainda a camisa do Basel na Suíça. O Botafogo manda para a rede. Na comemoração, tirou a camisa, toma cartão amarelo, mas pelo menos tem um hat-trick na conta. Não é uma noite triste não, de Arthur Cabral. 3-1 pro Botafogo.
0: O Botafogo pega o elevador, vai subindo para a 8ª colocação com 21 pontos. O plantão Band News FM informa Maurício Ferreira.
2: Anderson Gonçalves, e aos 25 do segundo tempo em Salvador, na Arena Fonte Nova, Rodrigo Nestor deixa tudo igual para o Bahia, hein? O Grêmio estava em vantagem, o Bahia chega ao gol de empate, o tricolor baiano tem um, o Grêmio também um.
0: Juizão tá ali falando alguma coisa com os jogadores das duas equipes. O Bernardo Ramos, por enquanto, aliás, eu acho que não foi nada, viu? Mas tá 3-1 pro Botafogo.
3: Uma falha bizonha do André Ramalho. O que que tava acontecendo? O Corinthians atacava muito mais do que o Clube da Estrela Solitária, né? Foram 6 finalizações com o Gustavo Henrique atuando mais uma vez praticamente como um centroavante, né? E aí o Botafogo tinha muito espaço para contra-ataque. Já havia ensaiado um contra-ataque em que o Arthur Cabral acabou finalizando para fora. E agora não, né? O jogador do Botafogo, ponta direita, o Vidalba, acabou ganhando do André Ramalho na bola, absolutamente na bola. Cruzou para o Cauã Toledo, né? O menino, né? Que se enrolou com a bola aí, ela sobrou pro Arthur Cabral, que encheu o pé para fazer o terceiro gol. Botafogo muito letal nos contra-ataques contra o Corinthians, que perdeu oportunidades no início do segundo tempo.
1: Anderson, confusão ali na saída de campo do próprio Vidalba, né? Que se desentendeu com o Yuri Alberto, que cobrou pressa do camisa número 77. Aí começou aquele bate-boca, troca de empurrões, mas deixou o gramado. O Vidalba, depois de ganhar do André Ramalho, com a 77, vai embora. Entra o 88, Edenilson. 88, Edenilson, na vaga do Vidalba. 77, gol confirmado, 3-1.
2: Anderson.
0: Fala, Maurício.
2: Rapidinho, só uma correção, tá? No jogo do Bahia, o gol de empate do tricolor baiano foi do Sanabria e não do Nestor, como eu havia dito por aqui. E com esse gol do Botafogo, o terceiro do Arthur Cabral, o Corinthians entra na zona de rebaixamento, porque chega ao mesmo número de pontos do Santos, as duas equipes com 18, as duas equipes com menos 4 no saldo, só que o Santos tem 21 gols marcados contra apenas 14 do Corinthians, então esse resultado vai colocando o time do Fernando Diniz na zona de rebaixamento do Brasileirão.
0: Sinal de alerta ligado, 29 minutos deste segundo tempo, 3-1 para o Botafogo diante do Corinthians, que vem para o campo de ataque com Caio César Dimpu. Na perna esquerda ele trouxe de fora para dentro, voltou a jogada com Carrídio, inverte e coloca aqui pelo lado esquerdo, vem para Matheus Bidu, calibrou, levantou pra dentro da área, subiu Yuri Alberto antes dele, Alex Telles, consegue o corte lá no alto, o árbitro já tava parando e pegando uma falta, Belotti.
1: Uma carga do Yuri Alberto nas costas do Alex Telles na disputa pelo alto, cruzamento que veio lá do lado esquerdo, né? O Botafogo aproveita agora, o tempo é ainda mais amigo, vantagem de 2 gols, tá se levantando Alex Telles.
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5: Levantamento de bola que vem pro campo de ataque. Sobe a defesa do Corinthians, consegue o toque com o André Ramalho. Ela volta mais uma vez pela intermediária, tenta por ali o Guinho. Fica no pé de ganha, sobrou aqui pelo lado esquerdo. Matheus Bidu não fica com ela. Edenilson é quem recupera. Vai voltando na contramão, tenta o toque no pé de ganha. Ela bate, rebate, sobrou pra Breno Bidum. Consegue ganhar da marcação. Acelera pelo lado esquerdo, vence embora o Corinthians. Passe pra Yuri Alberto na área, pé esquerdo, linha de fundo. Ele bateu pro gol. Ela balançou a rede, mas do lado de fora, Belotti.
1: Perdeu totalmente o equilíbrio, o Yuri Alberto, né? Quando ele vai finalizar, ele já tá caindo ali, praticamente sentado no chão, depois da boa jogada do Breno Bidum, que acelera pelo lado esquerdo, coloca a bola pro Yuri nas costas da marcação, ele entra na área e aí finaliza muito mal com a perna canhota. Pode ter sido a última do Yuri, porque o Corinthians vem por uma troca tripla e um dos que vai entrar é o Pedro Raul. Mas vamos por ordem aqui então. Vai embora o 7, Breno Bidum, pra entrada do Alan, 29. Sai Bidum 7 e entra 29, Alan. Também tá pronto pra entrar ali o 61, Dieguinho, e o 18, Pedro Raul. Agora falta a confirmação ali do quarto árbitro pra ver quem sai. Sai o 8, Garro, pra entrada do 18, Pedro Raul. Então 18, Pedro Raul, vem na vaga do 8, Rodrigo Garro. E o 61, Dieguinho, tá pronto pra entrar. E quem vai sair ali é o André Carrídio com a 19. Então sai Carrídio 19, entra Dieguinho 61. Entram Pedro Raul, Dieguinho e também Alan. Saem Rodrigo Garro, Carrídio e Breno Bidum.
5: E com isso fecha suas alterações o Fernando Diniz, Bernardo Ramos.
3: É o seguinte, o Alan vai ser o volante único desse time do Corinthians. E aí vai todo mundo pro ataque, né? Porque haverá dois centroavantes, Pedro Raul e Yuri Alberto. Dieguinho por um lado, Caio César por outro. E aí dois meio-campistas só, né, no time do Corinthians, com o André e o Alan, como eu disse, ou seja, vai pro tudo ou nada.
5: E atenção, torcedor ligado no futebol da Band News FM, você ouviu há pouco o toque, vamos girar tempo e placar de jogo no estádio Nilton Santos. 31 minutos, quase 32, 31, quase 32, é o segundo tempo, 16ª rodada, Campeonato Brasileiro, no Rio de Janeiro, no placar Band News, você confere, Botafogo 3, Corinthians 1, Maurício Ferreira.
2: Na véspera da convocação do Ancelotti, Anderson Gonçalves, o Santos do Neymar não viu a cor da bola em Itaquera, vitória do Coritiba, 3-0 com o show de Breno Lopes.
5: Tentava descer pro campo de ataque o Corinthians e perde a bola. Vence embora Montoro. Liga pelo lado esquerdo a bola para Arthur Cabral. Devolveu pro camisa 10. Vem Montoro. Entrada da área, ele leva pro lado esquerdo. Agora na lateral ele tenta a finta. Pra lá, pra cá, balançou, levou pro fundo, tenta o cruzamento. Pegou muito mal na bola, só tirou de meta, Belotti.
1: Fez uma grande jogada o Montoro, né? Mas acabou pecando na fase mais importante, que era o cruzamento, encontrando alguém dentro da área. Tiro de meta pro Corinthians, já cobrado pelo Hugo Souza.
5: Vem-se embora, Dieguinho. Faz o domínio pelo corredor central, carregou pelo lado esquerdo, solta a jogada, deixa para Matheus Bidu. Bidu faz o domínio, junta a linha lateral, volta recolhendo a jogada agora com Gustavo Henrique. Ele recomeça agora na zaga central, sai trabalhando com André Ramalho. Já rompe a linha de meio campo, carrega pelo lado direito, descola o passe à frente, é para Mateuzinho, calibrou, perna direita, cabe levantamento, segurou, prendeu, voltou a jogada mais atrás, carregou de novo de fora para dentro. Alan, na perna esquerda, ele inverte a jogada para Matheus Bidu. Bidu dominou, encarou a marcação, voltou de novo para Alan. Alan dominou, tá de frente pra marcação, volta, recolhe, deixa mais atrás, agora com Gustavo Henrique. Fatiou, ligou, bola longa do outro lado, é pra Mateuzinho, colocou no gramado, encarou a marcação, soltou pra Caio César, ele trouxe de fora pra dentro, tentou escapar da marcação, adiantou demais e perdeu a bola, e vem-se embora o Botafogo. Arthur Cabral já disparou, chega por baixo a defesa do Corinthians, dá o combate, recupera, posse de bola, não houve a falta, vem de novo o Timão, agora com Gustavo Henrique, pelo círculo central, aí o Corinthians está totalmente desarmado. Vem o André Ramalho aqui pela ponta direita, tentando carregar o Corinthians por campo de ataque. Ele solta a jogada com o Caio César. Voltou de novo com o André Ramalho. Daí para Alan. Alan tá de frente, o Botafogo tá fechado. Ele abre a jogada na ponta esquerda. Cruzamento de Bidu para a área. Afasta dali. Ferraresi manda para longe. É escanteio pro Corinthians.
1: Pela ponta esquerda. Cara do Fernando Diniz é de poucos amigos. Quase uma ameaça aí aos jogadores para quem sabe conseguir descontar e ir em busca do empate nesses minutos faltantes. Bidu é quem cobra o escanteio na ausência do Garro.
5: Vem levantamento de bola para dentro da área, 34 minutos já passados. Vem o Corinthians, Matheus Bidu pelo lado esquerdo, mas tem alterações no Botafogo.
1: Antes, o Gabriel Justino com a 34, vem aí na vaga do camisa número 10, o Montoro. Tá saindo o Montoro para a entrada do Justino, o camisa número 34. E também tá pronto para entrar o 23, o Santi Rodrigues. E quem vai sair é o 6, Christian Medina. Medina vai embora com a 6 para a entrada do 23, Santi Rodrigues.
5: Mais duas alterações no time do Botafogo, fechando a conta. Matheus Bidu levantou para dentro da área, segundo pau Gustavo Henrique de cabeça. Essa bola se perde, vai-se embora, é só tiro de meta, Belotti.
1: Subiu no segundo andar, como sempre, o potente no jogo aéreo Gustavo Henrique, mas agora pecou na hora do cabeceio. Mandou sem direção e sem muita força, direto à linha de fundo, só tiro de meta.
5: Bernardo Ramos, as duas últimas de Franklin Carvalho. Gabriel Justino, 34. Santi Rodrigues, 23. Medina e Montoro saíram.
3: É, ele reforça mais o meio de campo, né? Assim como havia feito, na verdade, quando saiu o Vidalba para a entrada do Edenilson. Então, se era um Botafogo que se concentrava mais defensivamente no segundo tempo, até o gol do Arthur Cabral, até o terceiro gol do centroavante, agora é um time que vai ficar mais ainda postadinho defensivamente.
5: Falta para o Corinthians, falta em cima de Caio César, falta de Barbosa, que já tem amarelo ou não, Belotti?
1: É, nas minhas contas ele tem cartão amarelo, né? Por uma falta cometida em cima do Rodrigo Garro no primeiro tempo. É, o árbitro aplicou o cartão de longe só se ele foi em direção a um outro jogador.
5: Ué.
1: Parece que sim, né? Porque nem houve reclamação, enfim, a falta foi do Barbosa no Garro no primeiro tempo. Talvez ele tenha dado cartão por reclamação ali no bolo. Por isso que o árbitro tem que se aproximar, né, de quem ele vai dar cartão, senão fica subjetivo aí.
5: Pois é. Vem cobrança de falta pro time do Corinthians lá pelo lado direito do campo de ataque. Vem lá pela ponta direita, Mateuzinho. Na cobrança de falta lá pelo setor direito ofensivo. Time do Corinthians inteiro lá dentro da área. O árbitro vai tomando distância. Autoriza a cobrança do Corinthians. Mateuzinho pela ponta direita. O juizão tá pedindo para esperar. E aí a barreira andou. Agora o assistente vai lá e coloca no local correto. Ali o camisa 23, o Santi Rodrigues. Agora sim vai tomando distância ali para autorizar a cobrança. O árbitro da partida. Mas é muito preciosismo, hein? Agora o Mateuzinho recoloca a bola no lugar. Autorizado o time do Corinthians, vem Mateuzinho junto à linha lateral, lado direito. Levantamento de bola para a área, subiu Gustavo Henrique no toque de cabeça. Ela vai para fora, Belotti.
1: Chegou mais uma vez, né? Na bola parada, o Timão com o Gustavo Henrique como protagonista. Tocou de cabeça, ela passou à esquerda da meta do Neto. No primeiro tempo, Anderson Gonçalves, quem tomou o cartão foi o Medina. Possivelmente por reclamação, ele estava pendurado, não enfrenta o São Paulo no próximo fim de semana. Outro que não vai enfrentar o São Paulo é o Barbosa, né? Que atinge 12 jogos agora, negociação avançada para ser jogador do Palmeiras e por isso não vai entrar nessa lista de impeditivos para vestir a camisa do Verdão no segundo semestre.
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5: Vem de novo Corinthians dominando bola no campo de defesa. Círculo central agora com Gustavo Henrique. Ele inverte a jogada, coloca lá pelo lado direito, faz o domínio Caio César, encara a marcação, puxa na canhota, volta na contramão ainda Caio César, chama a falta, ela não vem, recomeça a jogada com Gustavo Henrique, daí pela ponta direita, agora para André Ramalho, solta no corredor mais à frente, na triangulação, voltou para Dieguinho, escapa da marcação de dois, solta a jogada à frente, Caio César, tá valendo tudo, caiu o jogador do Corinthians, mas a bola sobra com a defesa do Botafogo. Tenta sair dali da pressão mais uma vez o Glorioso. O Corinthians recupera a posse de bola, vem com Caio César, dominou, fez o passe na área, chega a defesa do Botafogo, mais uma vez pro corte, ela volta, sobra de novo com o Corinthians, André Ramalho soltou na ponta direita, Mateuzinho calibrou, levantou, segundo pau, passou pelo Pedro Raul, caiu lá dentro, Matheus Bidu, a bola passou por todo mundo, sobra só em lateral. Corinthians reclama, mas o juizão acho que não vai marcar nada, né, Belotti?
1: É, ele tá falando ali, não, pro Matheus Bidu, tá dando lateral, inclusive, pro Botafogo, né, porque não desviou em ninguém, né, essa disputa dentro da grande área, os dois se agarrando ali, o Bidu e o Cauã, jogador do Botafogo.
3: Esse último lance ofensivo do Corinthians, Anderson, a gente viu uma característica muito importante dos times do Fernando Diniz, o Dieguinho, né, fazendo associações com o Caio César. Ou seja, um ponta saindo de uma parte do campo, se aproximando do outro ponta. Isso é muito padrão dos times, repito, treinados pelo Fernando Diniz.
5: Pedro Raul tocou de cabeça com Matheus Bidu, abriu o compasso, fez o corte, a defesa do Botafogo ainda volta, brigou André no alto, sobrou lá dentro da área, ajeitou Dieguinho, puxou pra canhota, lateral da área, ele faz o giro, tenta o cruzamento pra área, mergulhou pra afastar de cabeça a defesa do Botafogo, ela volta de novo, é pelo lado esquerdo, Dieguinho amassando o gramado, tenta a finta pra cima da marcação, volta na contramão, recomeça a jogada, deixa de novo com Alan, Alan gira o jogo, coloca lá pelo lado direito, vem de novo agora com André Ramalho, Ramalho pisa na bola, solta a jogada, vem de novo por dentro. dentro. Alan faz o domínio, carregou, soltou, deixou de lado para Gustavo Henrique, tenta o passe dentro da área, dominou, tenta de calcanhar, Matheus Bidu ficou no meio do caminho, chega rasgando por ali a defesa do Botafogo. Arthur Cabral tenta o toque de cabeça, ela volta de novo agora com o time do Corinthians para Alan. Alan faz o domínio, solta a jogada, deixa pelo grande círculo agora com André Ramalho, avança, já rompe a linha de meio campo, carrega pelo lado direito, solta a jogada, deixa mais à frente de primeira, Caio César soltou por dentro, Mateuzinho tentou a devolução, chega a defesa do Botafogo, fica com ela mais uma vez o Glorioso, recomeça a jogada, volta agora no bico da grande área, tira dali Barbosa, manda pra longe, sobe Arthur Cabral, tenta o toque, ela volta de novo no peito de Dieguinho, que recomeça lá atrás no campo defensivo. E atenção, torcedor ligado no futebol da Band News FM, você ouviu o toque, vamos girar tempo e placar de jogo no Rio de Janeiro. Estádio Nilton Santos, 40 minutos e meio, é o segundo tempo, no placar Band News FM, você confere, Botafogo 3, Corinthians 1, Maurício Ferreira.
2: Na Série B do Campeonato Brasileiro, o Atlético segue vencendo o Juventude por 1-0, jogo já na reta final, daqui a pouquinho às 6:30 tem clássico em Ceará e Fortaleza, entram em campo no Castelão.
5: Bola batida para o campo de ataque do time do Botafogo, não tem ninguém ali do Fogão. No campo ofensivo ela volta de novo e é do time do Corinthians. Acelera, vem pelo lado direito mais uma vez André Ramalho. Descola o passe à frente para Caio César, dominou, encarou a marcação, puxou para a canhota de fora para dentro. Tenta clarear a jogada, tá de frente, cabe o chute ainda Caio César. Fez o passe e recebeu de volta. Fica de frente para a marcação, volta a jogada, deixa com Alan. Alan amplia o espaço, abre lá pelo setor direito. Mateuzinho tenta cruzamento, carimbou a defesa do Botafogo. Que sobe, afasta de cabeça. Arthur Cabral com a sobra. Vence embora o Botafogo. Lançamento de bola mais à frente, bola espetada, esticada para Cauã Toledo. Pela ponta direita ele faz o domínio. Escapou da marcação, invadiu a área. Cauã bateu. Hugo Souza! Coloca pela linha de fundo, escanteio para o Glorioso.
1: Na boa jogada individual do garoto, que passou no Matheus Bidu como se não fosse nada. Só deu um tapinha na frente e deixou o lateral esquerdo do corintiano para trás. Depois tentou bater ali para pegar o Hugo de surpresa, entre as pernas, né? Meio sem ângulo. Foi bem com o pé direito o Hugo para colocar para escanteio, ponta direita. O Botafogo tem a posse no campo de ataque.
5: Escanteio para o time do Botafogo, que não tem pressa nenhuma. Vai caminhando por ali Alex Telles para a cobrança de escanteio. A arbitragem já reclama. Vem mais uma vez por ali o lateral da equipe do Botafogo. Coloca a bola na marca, vai tomando distância, não tem pressa nenhuma Alex Telles. O time do Botafogo vai vencendo 42,5, vamos chegando nesse segundo tempo, 3-1 para o time do Botafogo. Aqui pela ponta direita, coloca a bola na marca, toma distância, vem Alex Telles autorizado no pé canhoto, levantamento que vem no segundo pau, toca de cabeça, Hugo Souza, voltou de novo no rebote, vem o chute colocado, na trave! É pressão, é blitz do Botafogo, primeiro Hugo Souza, depois a trave. Ave, salva o Corinthians, Belotti!
1: Na sequência de oportunidades, primeiro no cruzamento que vem na cabeça do Alexander Barbosa e a testada firme do zagueirão do Botafogo para a defesa do Hugo. No rebote, ela cai no pé do Santi Rodrigues, que domina, ajeita o corpo, bate chapado, seria mais um golaço. Só a trave para salvar o Corinthians mesmo do que poderia ser o início de uma goleada no Fogão. Segue 3-1.
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5: Vem de novo o time do Corinthians por campo de ataque. André tentava o domínio, volta a jogada para Alan. Alan na perna canhota, abriu a jogada pelo lado esquerdo para Matheus Bidu, empurrou no corredor mais à frente a Dieguinho. Encara a marcação no primeiro, balançou, pedalou, puxou para canhota, linha de fundo, Dieguinho faz a finta, clareou para o pé direito, levantou na boca do gol, subiu. Ferrarese afasta de cabeça. Arthur Cabral com a sobra. Vence embora o Botafogo. Estica a jogada pelo lado direito. Vem Cauã Toledo. Abre a jogada na ponta, deixou de novo com Arthur Cabral. Aí a defesa do Corinthians já voltou inteira. Arthur domine, recomeça agora na direção do campo defensivo. Bernardo Ramos, o Corinthians está perigando sair daí goleado, hein?
3: Me impressionou o lance do Cauã Toledo pelo lado direito, em que ele encontra muita facilidade para passar pelo Matheus Bidu, né? E aí ele chuta para a defesa do Hugo. Aliás, o Hugo teve uma série de duas defesas aí muito difíceis. Então, o Matheus Bidu me pareceu ter entregado os pontos ali. Não pode, senão, como você bem disse, o Corinthians vai tomar uma goleada aí no Engenhão.
5: Sai para o jogo, vem de novo o time do Corinthians. Quase 45 desse segundo tempo. Vem mais uma vez pelo corredor esquerdo com o Dieguinho. Solta a jogada, deixa por dentro. Junta a linha de meio campo com o Alan. Alan solta a jogada lá do outro lado. É para André Ramalho. Ramalho solta a jogada mais à frente. Para Caio César, dominou, encarou a marcação do Santi Rodrigues. Levou para a linha de fundo. Caio César escapou, derrubado. O árbitro está sinalizando. Falta pro time do Corinthians, Belotti.
1: Falta do Alex Telles, né? Que também fica no chão ali pedindo atendimento médico na passagem do Caio César aqui pelo lado direito. Tava indo em direção à grande área. A bola já tinha passado. Ficou só o Caio mesmo. Oportunidade agora pro Corinthians nesse cruzamento. Falta praticamente na lateral ali direita da grande área.
5: 45 minutos passados do segundo tempo. É reta final de jogo no estádio Nilton Santos, Botafogo 3, Corinthians 1. O Corinthians com esse resultado entrando na zona de rebaixamento do Brasileirão. E olha o Botafogo, hein? Que também tinha a mesma pontuação do time do Corinthians. Vai pegando o elevador, já figura na primeira página da tabela do Campeonato Brasileiro. Vem cobrança de falta para a equipe do Corinthians ali pelo lado direito do campo de ataque. Vai posicionando a bola na marca, a defesa do Botafogo volta, se fecha por ali.
1: Amarelou.
5: Pintou mais um cartão amarelo, né, Belotti?
1: Alex Telles também pendurado. O Botafogo vai acumulando desfalques para o jogo contra o São Paulo. Medina, Alex Telles e Matheus Ponte, além do Barbosa, né, que não vai mais jogar.
5: Sexto cartão amarelo para o time do Botafogo. Levantamento de bola para a área, subiu André Ramalho, tenta o toque de cabeça. A bola se perde e vai-se embora. Só tiro de meta, Belotti.
1: Tocou fraco, pegou mal com a testa na bola o André Ramalho e mandou ela sem direção e também sem força, né? Ela atravessa ali com muito esforço a linha de fundo em direção à posse do Botafogo. Tiro de meta, mais 7 no Engenhão.
5: Mais 7 minutos de acréscimo. 3-1 para a equipe do Botafogo diante do Corinthians. O Corinthians que vai tendo uma sequência interrompida, uma sequência de 3 jogos sem derrota. Volta a perder o time do Fernando Diniz. Cobrança de tiro de meta lá para o campo de ataque. Subiu Caio César, consegue o toque de cabeça. A bola sai, se perde mais uma vez. O arremesso lateral é para a equipe do Botafogo lá pelo lado esquerdo do campo de ataque. Não tem pressa nenhuma. O Fogão vai vencendo em casa. Aliás, voltando a vencer depois de 2 jogos. Alex Telles na cobrança de arremesso lateral ali pelo setor esquerdo. Vem bola em direção ao campo de ataque. Tenta afastar a defesa do Corinthians, não consegue. Voltou André, brigou por ali. Arthur Cabral em cima dele, evita o escanteio. Mas cede o lateral para a equipe carioca. Vem de novo o time do Botafogo lá pelo lado esquerdo na cobrança de Alex Telles. Mais uma vez caminhando ali o lateral da equipe do Glorioso. A defesa do Corinthians volta, se fecha, se arma. Há pouco Hugo Souza salvou o Corinthians, na sequência uma bola na trave. Por muito pouco o Botafogo não faz o quarto gol. Vem lançamento de bola mais à frente, faz o domínio, encara a marcação. Edenilson perde a bola. Ela sobra mais uma vez junto à linha lateral. O time do Corinthians tenta sair, chega deslizando no carrinho, manda a bola para fora. Mais uma vez a posse de bola favorece o time do Corinthians que tem pressa. Sai jogando curto agora ali por dentro. Vem Alan, carrega mais uma vez pela intermediária. Pé direito, ele solta a jogada, deixa de lado para Gustavo Henrique. Gustavo Henrique domina pelo corredor direito, segurou, prendeu, soltou a jogada. Deixa mais uma vez ali pelo meio campo com Alan. Alan avança, tenta o passe, a bola esticada para Matheus Bidu e o Corinthians avança pelo setor esquerdo do campo de ataque. O plantão Band News FM informa Maurício Ferreira.
2: Na Série B do Campeonato Brasileiro, Anderson aos 47, o Juventude chegou ao gol de empate com o Raí. Atlético 1, Juventude também 1.
5: Corinthians tentava descer para o campo de ataque, Dieguinho perdeu e vence embora o Botafogo agora em contra-ataque. Vai trazendo por dentro, Arthur Cabral tá pedindo bola mais à frente, caiu, se levantou, tá valendo tudo isso? Não. Juizão parou e marcou uma falta, Belotti.
1: Falta em cima do camisa número 75, o Huguinho, que foi fazendo fila por ali, conseguiu segurar bem essa bola e foi atingido pelo André. Falta para o Botafogo a poucos passos já dentro do campo de ataque.
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5: 3-1 para o time do Botafogo, que agora vai ter um escanteio para ser batido ali pelo lado direito. Defesa do Corinthians volta, se fecha. O goleiro Hugo já está com aquela cara de que vem bola aérea de novo. Vem cobrança de escanteio para a equipe do Botafogo. Vem mais uma vez o Glorioso ali pelo lado direito do campo de ataque. Vamos chegando a 49 minutos neste segundo tempo. Vem bola aérea na área do Corinthians. Hugo Souza atento por ali. Edenilson vai chegando para a cobrança, mas acho que vai pintar uma jogada combinada. Tem por ali o Vitinho também. Vai prender, segurar a bola o time do Botafogo. Vitinho tentou bater contra a marcação, ela voltou de novo. Tenta o toque e aí ela saiu. Edenilson caiu por ali, mas a bola já havia saído. Arremesso lateral mais uma vez favorece o time do Botafogo. reta final de jogo, Bernardo Ramos, Botafogo vencendo o Corinthians e subindo na tabela.
3: O Arthur Cabral sendo o melhor em campo, indubitavelmente, com 3 gols marcados.
5: Sem dúvida nenhuma. Vem mais uma vez por ali o Matheus Bidu, só que o árbitro tá parando ali, marcando uma falta, Belotti.
1: Exatamente, do Edenilson, né? Ele tava ali no agarra-agarra com o Matheus Bidu e acabou apelando mesmo. O Corinthians ainda tenta um último suspiro, vem para ataque.
5: Vem-se embora o Timão. Lá pelo lado direito avança Mateuzinho. Já rompe a linha de meio campo, pisa na bola, volta a jogada, deixa por dentro com Gustavo Henrique. Gustavo Henrique vai carregando mais uma vez aqui pelo lado esquerdo. Ele solta, deixa a jogada. Vem agora com André Ramalho. Ramalho vem carregando, descola o passe mais à frente. André trombou, caiu, não houve nada. Segundo o árbitro, só o tiro de meta, Belotti.
1: Numa trombada ali no bico da grande área pelo lado esquerdo, né? Disputa por espaço que o árbitro entendeu como normal, como de jogo. Então é tiro de meta pro Botafogo.
5: Time do Botafogo não tem pressa nenhuma para sair jogando. Pedro Raul tá ali discutindo com um jogador do Botafogo. E o time carioca não tem pressa nenhuma para sair pro jogo. 50 minutos passados do segundo tempo, ele prometeu o jogo até 52. Vai mais uma vez ali o goleirão Neto para sair jogando. Time do Botafogo mais uma vez na cobrança de tiro de meta. Lançamento de bola que vem para o campo de ataque. Sobe a defesa, tenta o toque, volta de novo no pé de ganha. Ela sobra, é do Corinthians. André tenta o giro para cima da marcação. O Arthur Cabral tá caído. O jogo segue. Vence embora o Corinthians. Cai o César lado direito. Chegou o Alex Telles. Toma a frente dele. Fica com a bola para a equipe do Botafogo. Lado esquerdo vem de novo glorioso. Edenilson recomeça a jogada. Deixa mais uma vez ali pelo setor esquerdo com Alex Telles. Tenta a ligação direta da defesa para o ataque. Subiu André Ramalho. Consegue o toque. Ela volta de novo, o Alan coloca para o alto. O time do Botafogo está reclamando de uma falta e ela vai voltar mais uma vez com o Hugo Souza ali na área do Corinthians. Vai terminar o jogo no estádio Nilton Santos, no Rio de Janeiro. Vem mais uma vez aqui pelo lado esquerdo o Matheus Bidu. Ele solta, deixa a jogada para quem vem de trás. Na perna canhota, limpa a jogada. Alan puxou para o lado direito, solta a jogada, deixou para Mateuzinho. Calibrou o pé direito, ele tenta o cruzamento, vem bola para dentro da área. Subiu! Ferrarese consegue o toque. Completa da linha a defesa do Botafogo. Ela volta, sobra de novo aqui pelo setor esquerdo. Matheus Bidu calibrou. Vem levantamento de bola para a área. Sai o Neto! Segura o firme dele, Belo.
1: Lá na segunda trave, no bico da pequena área, lado esquerdo do campo de defesa do Botafogo. O Pedro Raul já não alcançaria a bola, o Neto ficou tranquilo com ela e, claro, depois caiu para ganhar um tempo. Franklin Carvalho, que é o fim do jogo.
5: Vai terminar o jogo no estádio Nilton Santos.
2: Acabou.
5: Juizão vai se projetando ali para o centro de campo quando apita pela última vez no jogo o árbitro. Fim de jogo, fim de papo no estádio Nilton Santos. Vitória do time da casa, vitória do Botafogo. Na despedida de Barbosa com a camisa do Fogão. 3 para o Botafogo, 1 para o Corinthians. Vem aí o pós-jogo da Band News FM. Vem aí, Maurício Ferreira.
2: 6:01, Anderson Gonçalves. Claro que eu não quis meter o bedelho aqui na sua transmissão, né? O meu acabou, foi para Bahia e Grêmio, que empataram em 1-1 na Arena Fonte Nova em Salvador. Resultado esse que não muda a situação de ambas as equipes na tabela do Campeonato Brasileiro. No caso do Grêmio, muda, né? Porque tira o time do técnico Luiz Castro da zona de rebaixamento. Daqui a pouquinho a gente fala sobre isso, Lucas Belotti, porque no encerramento, no apito final de Botafogo 3, Corinthians 1, lágrimas no gramado, Luquinhas.
1: Lágrimas do Alexander Barbosa, viu, Mal? Visivelmente emocionado, porque será o último jogo dele com a camisa do Botafogo no Nilton Santos, né? Porque agora a sequência é fora de casa, ele não vai mais jogar pelo Brasileirão, mas ainda poderia atuar pela Copa Sul-Americana. Pode ser que atue, inclusive, mas será ou serão jogos fora de casa, né? Contra o Independiente Petroleiro e também contra a equipe do Caracas. Então o Barbosa fez hoje a última partida dele diante do torcedor no Nilton Santos, por isso foi muito abraçado pelos companheiros e está visivelmente emocionado, chorando mesmo, né? Nem só emocionado, claramente chorando ali, derramando algumas lágrimas. Um dos grandes ídolos, se não o grande ídolo dessa geração vitoriosa do Botafogo em Libertadores e em Campeonato Brasileiro no ano de 2024. Uma noite especial, é claro, para o Barbosa terminar toda essa jornada com uma vitória e ajudar o Botafogo no Campeonato Brasileiro. Pelo lado do Corinthians, né? Essa sequência complicada como visitante, o Timão vai ficar 3 meses sem vencer, eram quase, né? 3 meses, agora esse número vai ser alcançado. Última vitória fora de casa no Brasileirão no dia 19 de fevereiro, nos últimos 7 jogos longe de Itaquera. São 4 empates e 3 derrotas na conta do Corinthians. O Botafogo, que volta a vencer depois de quase um mês no Campeonato Brasileiro, e aumenta a freguesia recente contra o Corinthians. A última derrota do Botafogo para o rival paulista foi em 2023. Agora, Mau, são compromissos pela Copa Sul-Americana, ou é um compromisso pela Copa Sul-Americana do Botafogo, Independiente Petroleiro, na quarta-feira, jogo às 9 horas fora de casa. Já o Corinthians também viaja, mas em duelo pela Libertadores, vai pegar o Peñarol na quinta às 9:30 da noite. Próximos duelos pelo Brasileirão, o Botafogo pega o São Paulo no Morumbi e o Corinthians pega o Atlético Mineiro em Itaquera.
2: Corinthians já classificado, né, Lucas Belotti?
1: Já
2: na Libertadores, matematicamente já garantiu a vaga, né?
1: Matematicamente já garantiu a vaga, né? Tá seguido de perto pelo Platense e, a depender de uma combinação, pode garantir inclusive a liderança do grupo, indo pra última rodada pra cumprir tabela, mas por enquanto o que tá em jogo é isso, se vai passar em primeiro ou em segundo. Corinthians e Platense já garantidos na próxima fase.
2: É, e tem aquela questão da classificação geral também, que dá a vantagem de, no mata-mata, você sempre fazer o jogo de volta como mandante. Então o Corinthians, apesar dessa classificação já garantida às oitavas de final da Libertadores, não dá pra abrir mão do torneio continental. Anderson Gonçalves, imagem ruim deixada pelo Corinthians no jogo de hoje, Anderson?
5: Grande abraço para você, Maurício Ferreira, Lucas Belotti, Bernardo Ramos, nossa grande audiência ligada aqui na Band News FM. O Corinthians fora de casa sempre deixa uma impressão muito ruim, né? Mas hoje realmente contou com a inspiração também do Arthur Cabral, né? Que acertou dois chutes assim fantásticos, né? O segundo principalmente. E aí o terceiro gol do Arthur Cabral já foi um gol mais de centroavante mesmo, o cara que estava bem posicionado por ali, a bola sobrou e ele cumpriu ali o papel de centroavante. Lado negativo fica o André Ramalho, né, que hoje substituiu o Gabriel Paulista. E aí mostra que o time do Corinthians não tem um defensor confiável para entrar em um momento decisivo como esse jogo. O Corinthians entra na zona de rebaixamento, mas é assim uma das disputas mais equilibradas, né, contra o Z4 dos últimos anos. Uma vitória hoje colocou o Botafogo já na primeira parte da tabela. Na próxima rodada, o Corinthians, se vencer também, chega à mesma pontuação de equipes que estão ali na metade, na metade de cima da tabela. Então, assim, é muito disputada essa questão da zona de rebaixamento, né, nessa temporada, mas o Corinthians já deixa um sinal de alerta ligado porque não vence fora de casa. E no Campeonato Brasileiro é fundamental você somar pontos fora de casa também, e não só em casa, onde o Corinthians é muito forte e vem de 5 vitórias seguidas. O Corinthians precisa abrir o olho, principalmente nessa questão em jogos fora de casa. Hoje mostrou que no elenco não tem grandes opções quando precisa, então tem que ficar mais atento ainda o time do Fernando Diniz. Grande abraço para vocês, meus amigos, e bom pós-jogo.
2: Valeu, Anderson Gonçalves, que comandou aqui a vitória do Botafogo, 3-1 para cima do Corinthians. A transmissão da Band News FM, daqui a pouquinho a gente acompanha também os gols na voz do Anderson Gonçalves nessa vitória do Glorioso. Volta ao longo da semana aqui na programação da Band News FM, no futebol da Band News FM, que será muito agitado aí durante essa semana, com convocação amanhã, programação especial a partir das 16h pelo horário de Brasília, com os compromissos de Copa Sul-Americana, Copa Libertadores da América nesse meio de semana. A gente vai debatendo tudo aqui também nesse pós-jogo da Band News FM, que vem pela frente no calendário. Meu caro Bernardo Ramos, jogo que teve o Arthur Cabral indiscutivelmente como melhor em campo, né? Depois desse hat-trick, os 3 gols marcados nessa vitória do Botafogo por 3-1 para cima do Corinthians. Dá um respiro no time carioca depois da eliminação precoce na Copa do Brasil, Berna?
3: Tudo bom, Maurício? Vamos lá, cara. Assim, o Botafogo é um time em frangalhos.
2: Deixa eu só te interromper um minuto.
3: Claro.
2: Que a gente tá aqui com as imagens no monitor onde a gente acompanha o jogo. E o Alexander Barbosa tá sendo homenageado no gramado, tá? Me parecem familiares do Alexander Barbosa ali abraçando agora o zagueiro do Botafogo, com uma camiseta especial, né, com imagens dos momentos mais marcantes do Barbosa pelo clube carioca, o título da Libertadores e também do Campeonato Brasileiro de 2024. Muita comoção do zagueiro que, como disse há pouco o Lucas Belotti, né, fez hoje o último jogo dele no estádio Nilton Santos. Ainda pode jogar nas partidas pela Copa Sul-Americana, mas por atingir já o limite de 12 jogos no Brasileirão e com a transferência já sacramentada ao Palmeiras para depois da Copa do Mundo, não pode mais entrar em campo na competição nacional. Então, Barbosa está bastante emocionado, está recebendo essa homenagem do clube com os familiares ali também envolvidos, e aí ele vai abraçando muitos dos amigos, dos familiares. Segue essa festa. Ele foi cobrado por muitos torcedores recentemente, né, o fato de estar jogando pelo Botafogo e já acertado contrato assinado com o Palmeiras, mas em nenhum momento fugiu dessa responsabilidade. Daqui a pouquinho a gente vai falar mais também sobre essa saída do Barbosa, mas desculpa te interromper, Bernardo.
3: Não,
2: Ramos.
3: Mas se quiser a gente já emenda falando do Barbosa.
2: Vai fazer muita falta?
3: Pro Botafogo, acho que sim. É um jogador que encarnou ali o espírito botafoguense, né? Por muitas vezes sendo uma espécie de justiceiro da bola. Eu não gosto desse perfil de jogador, né? Tipo o Lianco, Felipe Melo, Alexander Barbosa. Aquele jogador que, por muitas vezes, chega forte, procura uma confusão. Mas o torcedor gostou dele durante muito tempo. Ele foi amado pelo torcedor botafoguense. E ele fez uma zaga, de fato, muito boa, né? Com Bastos, que é um jogador que segue no Botafogo, mas muitos problemas de lesão e tal. Essa zaga foi campeã brasileira e da Libertadores. Então, evidentemente, que ele vai ter ali o nome escrito na história do Botafogo. Não acho que seja um dos maiores zagueiros da história do Botafogo. O Botafogo teve muito zagueiro bom. Márcio Santos é um deles, né? Passou pelo Novo Horizontino, depois passou pelo São Paulo, tá? Mas foi vice-campeão. Pelo Botafogo, vice-campeão brasileiro, Mauro Galvão, tem vários aí, tá? Mas o Alexander Barbosa, como eu disse, ele encarnou um espírito importante alvinegro ali no campo, né? E o torcedor o amou. E houve esse momento aí de questionamento ao jogador argentino por causa da assinatura do contrato com o Palmeiras. E aí quando o torcedor ficou sabendo, cuspiu marimbono para cima do Alexander Barbosa. Fato é que ele sai e isso aí significa o fim de uma era para o Botafogo. Não só pelo jogador Alexander Barbosa, mas pelas saídas de jogadores do Botafogo, né? Alexander Barbosa é um que vai embora, né? Já se despede aí com choro, aquela coisa toda. Outros jogadores saíram, como Thiago Almada, Luiz Henrique.
2: Esses dois até mesmo já na sequência dos títulos do Campeonato Brasileiro e também da Copa Libertadores, né? Mais recentemente o Savarino e o Marlon Freitas.
3: Isso.
2: Que foram dois jogadores que não teriam também o contrato renovado, né?
3: É, exato. Mas aquilo ali mostrava, essa série de saídas mostra que esse projeto era insustentável, do John Textor, né? Então houve essas duas saídas aí. Do jogadores, né? No caso, Thiago Almada e Luiz Henrique, logo após as conquistas de Libertadores e Brasileiro. Depois tem Marlon Freitas indo para o Palmeiras, Savarino indo para o Fluminense. Então não era algo que se sustentasse por muito tempo, né? E vai continuar. Alexander Barbosa tá indo, Danilo já não jogou hoje, com 12 jogos pelo Campeonato Brasileiro. Se entrasse em campo mais uma vez, não poderia assinar com outro clube para a disputa do Campeonato Brasileiro. É sempre bom fazer essa ressalva. Então é um clube que vai desmeringuindo, né? Vai acabando ali no que diz respeito ao investimento do John Textor, né? E a gente vê hoje, olhando em retrospecto, será que valeu a pena ter um ano ali de glórias e tal para depois ver essa situação acontecendo?
2: Essa é uma opinião dividida até mesmo entre os botafoguenses, né? Eu acho que também não vale, mas tem muito torcedor botafoguense que defende ainda a loucura por tudo que eles viveram em 2024, conquistando o título da Libertadores e do Brasileirão.
3: É, não, isso ninguém vai tirar do botafoguense, mas acho assim, tudo bem, teve ali um 6 meses de sonho para depois acontecer o quê, né?
2: E o time hoje nesse processo já de recuperação judicial, exatamente. Enfim, a gente não consegue prever o que vai ser do Botafogo no futuro.
3: Eu não sou necessariamente, Maurício, um admirador do modelo associativo, acho que há vários problemas ali. Mas no associativo, se o presidente está fazendo bobagem, ele pode ser investigado e tocado para fora do clube. Aconteceu no Corinthians e no São Paulo recentemente. O dono do clube não tem como ser tocado para fora. O dono do clube, ele vai ficar ali à frente até que apareça um comprador, né? E até aparecer um comprador, quem vai querer comprar o Botafogo com um passivo desse tamanho? É difícil.
2: É, e o Danilo, que a gente tem de informação que foi passado pelo Botafogo, né, antes do jogo, de que ele teria ficado fora desse compromisso contra o Corinthians por questões pessoais, mas de fato foi um pedido do Danilo que ele não fosse relacionado para que ele não cumprisse esse 13º jogo no Campeonato Brasileiro, já ultrapassando o limite, o que impediria praticamente uma negociação aqui para o futebol brasileiro, né? Não impediria uma negociação, por exemplo, com o Palmeiras, com o Flamengo, mas ele não poderia mais jogar no Campeonato Brasileiro, então foi um pedido do jogador para que ele não fosse relacionado, e a ver como isso vai também repercutir nessa sequência do Botafogo, pelo menos até a pausa para a Copa do Mundo de Seleções.
1: Ô, Mal.
2: Diga lá, Lucas Belotti.
1: Só para trazer a palavra do Franklin Carvalho, antes da bola rolar, né? Eu acho que daqui a pouco ele vai se estender um pouquinho mais, a gente assim espera na coletiva de imprensa.
3: É importante a gente ouvir a entrevista, claro, do Franklin Carvalho, porque ele vai... certamente, desculpa Lucas, mas fazer declarações reveladoras em relação a isso.
1: É isso, e ele falou que sobre o Danilo ele não tinha nada para falar, que ia colocar em campo o que tinha de melhor, né? E em determinado trecho ele disse: ninguém pode ser maior do que o grupo, seja o Danilo ou qualquer outro jogador, hoje ele não vai estar à disposição, a gente vai jogar com o Guinho e a gente vai com o que a gente tem de melhor. Então essa foi a fala ali, não muito reveladora, né? Do Franklin Carvalho antes da partida, mas dizendo... na aspa mais importante, de que ninguém está acima do grupo, nem mesmo o Danilo, que é o artilheiro do Botafogo na temporada, apesar dos 3 gols hoje do Arthur Cabral, chegou a 9, o Danilo tem 10 bolas na rede.
2: E os 7 gols marcados no Campeonato Brasileiro de 2026, daqui a pouquinho a gente vai olhar mais atentamente para essa entrevista coletiva do Franklin Carvalho e também aguardando o técnico Fernando Diniz para as explicações dessa derrota do Corinthians por 3-1 para o Botafogo, jogando no estádio Newton Santos. O meu caro Bernardo Ramos, te interrompi naquele primeiro momento, né, que você já analisava o jogo, né, a atuação expressiva do Arthur Cabral e a imagem deixada também pelo Corinthians depois desse revés fora de casa, né, segue sem vencer como, quer dizer, venceu o Barra, né, pela Copa do Brasil como visitante, mas esse foi o único resultado positivo do Corinthians desde a chegada do Fernando Diniz jogando fora de casa.
3: A campanha do Corinthians no Campeonato Brasileiro é pífia, é absolutamente pífia. É uma campanha que culmina nesse momento com uma classificação na zona do rebaixamento.
2: Só uma correção, venceu o Platense também na estreia. Isso, fora de casa pela Libertadores, então são duas vitórias. No Campeonato Brasileiro ainda não, mas Platense, Libertadores e Barra na Copa do Brasil.
3: Exatamente, então vamos lá, assim, foi o Corinthians que fez um início de segundo tempo até bom, meio que na base do abafa, né? Há problemas, claramente, no time do Corinthians de construção de jogo, porque algumas coisas acabam sendo mais do mesmo, né? Como, por exemplo, o Gustavo Henrique atuando em determinado momento como centroavante. Isso aconteceu com todos os técnicos que passaram pelo Corinthians quando o Gustavo Henrique por lá esteve, né? Ramon Dias, Dorival muito, agora com o Fernando Diniz. Gustavo Henrique, em determinado momento do jogo, vira um centroavante porque é uma arma ofensiva muito forte, né? Da equipe paulista. É um jogador que tem 1,95m e acaba levando perigo por meio das bolas altas sobre a área adversária. Só que hoje ele falhou. No lance do primeiro gol do Botafogo, o que acontece? O Montoro passa como quer pelo Breno Bidu.

0: 20 anos, sim, na marcação da saída de bola adversária, o Ranieri fazendo uma tomada, uma retomada de bola, rolando pro Lingard, que deu pro Rodrigo Garro, o Corinthians empata o jogo, e dava a impressão de que cresceria na partida, até cresceu um pouco, tendo mais a bola, mas pouco finalizando, e o Botafogo tendo menos a bola e sendo mais insinuante, e assim chegou ao segundo gol, aos 31 minutos, com o Arthur Cabral mais uma vez, naquela jogada que eu relatei, em que o Montoro faz um grande lance pelo lado esquerdo ofensivo, passando pelo Bidon, como quis, servindo o Kadir, que dá o passe para o Arthur Cabral, né? Na segunda etapa, como eu falei, o Corinthians voltou melhor, o Botafogo se propôs a jogar meramente em contra-ataques. E num deles, aos 24 minutos, após uma jogada do Vidalba pelo lado direito, que recebe em velocidade, cruza o Cauã Toledo, se enrola e chega o Arthur Cabral para fazer o terceiro gol. Aí acabou o jogo, né? O Botafogo ainda sofreu um pouquinho, o Corinthians finalizou, nada que exigisse muito do goleiro Neto. E pelo contrário, o Botafogo ali aos 41 teve uma grande oportunidade com o Cauã Toledo passando como quis pelo Matheus Bidu. Me estranhou até a atitude do Matheus Bidu naquele lance.
1: De abandonar a jogada.
0: Abandonou a jogada, né? Deixou o Cauã, você foi muito bem, abandonou a jogada, deixou o Cauã passar por ele como quis, chutou para o goleiro Hugo defender. E depois teve a cabeçada do Barbosa aos 42 e aquele chute do Santi Rodrigues na trave, ou seja, Corinthians poderia ter sido goleado no Engenhão. Então, é óbvio que foi uma atuação ruim corintiana, mais uma vez fora de casa.
1: É, de certa maneira, acabou se salvando. E é o primeiro jogo, né, Bernardo Ramos, desde a chegada do Fernando Diniz, que o Corinthians leva 3 gols. Eu fui até buscar por aqui, o Lucas pode me ajudar também, mas nos 7 primeiros jogos em que o Corinthians se manteve invicto com o Fernando Diniz, não foi vazado. Depois leva os primeiros 2 gols do Mirassol, leva também um gol do Santa Fé fora de casa na Colômbia, leva 2 do São Paulo jogando em Itaquera pelo Campeonato Brasileiro, e aí no meio de semana contra um adversário mais fraco, né, tecnicamente contra o Barra, volta até a famosa baliza zero. Hoje leva 3 gols. Tem algo a ver só com a ausência do Gabriel Pereira, desse sistema defensivo?
0: Gabriel Paulista.
1: É algo a ver só com a ausência do Gabriel Paulista? É, pode estar ligado à entrada do André Ramalho, que falha, né, de fato, como você já ressaltou naquele terceiro gol, mas é uma questão de ajuste, uma questão de entrosamento, Bernardo Ramos?
0: É, eu acho que a ausência do Gabriel Paulista faz parte, mas foi só no jogo de hoje. Acho que é um dos elementos que compõem essa equação, né? Por vezes os zagueiros acabam ficando expostos e tal, mas não acho que os times do Fernando Diniz sejam extremamente frágeis defensivamente, não. É uma questão também de qualidade e característica dos jogadores. O Corinthians tem 2 laterais que apoiam demais. O Mateuzinho pela direita e o Bidu pela esquerda. E aí os meio-campistas, cara, precisam ajudar. São os casos de Lingard pelo lado esquerdo e pelo lado direito o Breno Bidon. Se os caras não ajudam, esses laterais vão ficar em apuros. E todo mundo sabe que esses caras apoiam bastante e que vão deixar espaços pelos lados do campo.
1: E ainda nessa análise dos meio-campistas, diga lá, Lucas Belotti.
2: Não, só para trazer em números, né? Você muito bem destacou, foram 7 jogos seguidos sem sofrer gols do Corinthians e desde então 5 partidas e 8 gols sofridos, contando com os 3 de hoje. Então são 8 gols nos últimos 5 jogos, antes 7 jogos consecutivos sem ser vazado.
1: É muita coisa. E Bernardo Ramos, você falou um pouco sobre os meio-campistas, né? E essa obrigação, essa função também de contribuir com o sistema defensivo. Hoje uma opção do Fernando Diniz foi colocar o André no banco de reservas, né, que vinha no momento muito complicado depois da negociação frustrada também com o Milan. Caiu muito de rendimento e a manutenção do Carrillo entre os titulares, né? Havia sido titular no clássico contra o São Paulo, mas aí por uma questão também dos desfalques, o Carrillo hoje ao lado do Ranieri. É, passou no teste, já que o Fernando Diniz talvez esteja procurando um outro cara para fazer essa função enquanto o André não conseguir recuperar o futebol, ou também não foi uma boa impressão deixada pelo peruano no jogo de hoje?
0: Eu achei que o Carrillo foi o menos culpado. Foi um dos jogadores do Corinthians que sobressaíram nessa partida. Dos poucos, aliás. Ele faz uma jogada muito importante no segundo tempo, que resulta naquele cruzamento do Mateuzinho para a cabeçada do Ranieri. Na verdade, foi no primeiro tempo, na trave, né, aos 40 minutos. Foi o Carrillo que organizou aquela jogada. E depois ele vira um volante solitário ali, até ter sido substituído pelo Dieguinho. Então, o Carrillo, ele qualifica a saída de bola do Corinthians, dá opção de jogo pelo lado direito. Eu acho que hoje ele está jogando mais do que o André. Então ele deve ser mantido na condição de titular. Não dá para julgar um atleta por uma partida tão somente. Ele jogou

0: muito bem contra o São Paulo. Então ele tem crédito. Ah, contra o Botafogo o time todo foi mal, ele fez uma jogada boa e tal, mas acho que ele melhora muito, qualifica demais a saída de bola. Isso é muito importante nos times treinados pelo Fernando Diniz.
1: 6 horas e 21 minutos, 6h21, vamos juntos aqui no pós-jogo da Band News FM, até às 7 da noite, aguardando a entrevista coletiva do Fernando Diniz para explicar essa derrota do Corinthians fora de casa, 3x1 para o Botafogo, e também a entrevista coletiva do técnico do Glorioso, o Franklin Carvalho, principalmente, claro, né, para falar da boa atuação, o hat-trick do Arthur Cabral, mas explicar um pouco mais sobre essa ausência hoje do Danilo entre os relacionados para esse compromisso. Danilo, que já tem os 12 jogos no Campeonato Brasileiro, se tivesse entrado em campo hoje, não poderia mais atuar por outra equipe na competição nacional. Então seguimos por aqui aguardando ainda as entrevistas coletivas. Lucas Belotti, nada ainda, né? Nenhum sinal da coletiva do Fernando Diniz, certo?
2: Não, costuma demorar o Diniz, viu? Ele tá inspirado aí desde que chegou ao Corinthians, né? Em média, uma hora depois do jogo ele demora pra aparecer e falar. Vamos ver também, tô de olho no que pode dizer o Franklin Carvalho, mas nada de movimentação dos dois lados no Newton Santos, viu, Mal? Dos treinadores pra essa entrevista coletiva, a gente aguarda, né? Essa reta final já de preparação para a Copa do Mundo, os últimos jogos agora de cada uma das equipes, também aguardando os treinadores para as explicações.
1: Boa, vamos fazer o seguinte então, uma parada rápida, a gente segue por aqui aguardando então as entrevistas coletivas e claro que a gente vai debater um pouco mais dessa sequência de Botafogo e de Corinthians também. O Botafogo virando a chave para a Copa Sul-Americana, o Corinthians olhando para a Copa Libertadores da América, mas as duas equipes nesse momento em situações distintas. E a gente vai falar sobre essa tabela do Campeonato Brasileiro, quanto ela tá achatada também, né? Porque Botafogo e Corinthians entram com a mesma pontuação na rodada, 14º e 15º colocados. Neste momento, o Botafogo tá na primeira parte, é o 8º colocado na tabela com 21 pontos e o Corinthians é o 17º. Pelo saldo de gols, o time do Fernando Diniz, nesse momento, está na zona de rebaixamento do Brasileirão. 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
4: Seis horas, 27 minutos, quase virando o reloginho já para 6h28, pós-jogo da Band News FM, você acompanhou por aqui com a narração do Anderson Gonçalves, a vitória do Botafogo, 3-1 para cima do Corinthians, os três gols do Glorioso marcados pelo Arthur Cabral e o gol do Corinthians de honra sendo anotado pelo Rodrigo Garro, vitória essa que leva o Botafogo para a primeira parte da tabela do Campeonato Brasileiro e o Corinthians, pelo saldo de gols, nesse momento está na zona de rebaixamento. Na verdade, não é nem pelo saldo de gols, Corinthians tem os mesmos 18 pontos do Santos, que é a primeira equipe fora ali do Z4. No saldo de gols, as duas equipes com menos 4, só que o Corinthians tem 14 gols marcados contra 21 do time do Santos. Então, pelos gols marcados, nesse momento, o time do técnico Fernando Diniz ocupa essa primeira colocação dentro da zona de rebaixamento do Campeonato Brasileiro. O meu caro Lucas Belotti, deixa eu te perguntar uma coisa. Ainda nada do Fernando Diniz, né? Seguimos aqui aguardando as entrevistas coletivas do Diniz e também do Franklin Carvalho, técnico do Botafogo, também não começou a falar no estádio Nilton Santos. Diniz tem reclamado do calendário nas entrevistas coletivas ou não, Lucas Belotti? Porque ele toma a decisão no jogo de quinta contra o Barra, né, pela Copa do Brasil, um adversário bem mais fraco tecnicamente, de escalar muitos dos titulares. O Diniz tem reclamado dessa questão do calendário, sequência de jogos, maratona, ou ainda não, Luquinhas?
5: Não citou nominalmente essa condição como uma dificuldade para reclamação em coletivas, pelo menos. É claro que ele já, em determinado momento, passou por isso, né? Jogar a cada 3 dias e tal, mas não de uma maneira efusiva como outros treinadores. O Diniz justificou a escolha dos jogadores titulares, digamos assim, contra o Barra, né? Até para evitar que, de certa forma, o Corinthians pudesse subir num salto alto antes da partida. Ele queria demonstrar aos atletas a importância do jogo escalando os titulares. E também relembrou outros grandes que acabaram caindo na Copa do Brasil, disse que o mata-mata não era brincadeira, então assim ele justificou a escolha pelos titulares contra a equipe de Santa Catarina. Só por uma vez o Diniz, desde que chegou ao Corinthians, né, hoje com 12 jogos à frente do Timão, poupou de maneira massiva os jogadores, foi exatamente no jogo contra o Barra na ida, vitória por 1-0 lá em Santa Catarina. De resto, foi praticamente o mesmo time, uma mudança ou outra, seja tática, seja física, seja por desfalque, mas é um Diniz que mantém a base em 11 dos 12 jogos que fez à frente do Timão.
4: Agora, Bernardo Ramos, é difícil, né? A gente tá esperando até a entrevista coletiva do Fernando Diniz para ver se ele vai falar algo em relação a isso. E obviamente que a gente daqui não dá para cravar nada que o resultado de hoje, que uma atuação mais apagada esteja diretamente relacionada a um cansaço dos jogadores, uma sequência de jogos. Mas precisava contra o Barra ter colocado muitos dos titulares, né? E aí eu vou pegar por aqui a escalação, ó. Hugo Souza no gol, tudo bem, né? Mas joga o Mateuzinho, joga o Gustavo Henrique. Isso, porque joga o Andileri. E aí o restante do time é todo titular, né? Levando em consideração que o André naquele momento ainda tinha essa condição dentro do time do Corinthians. Mas precisava, talvez não fosse melhor um mistão, aquele misto mais frio do que quente. Preserva a galera, era um jogo difícil, tem a questão do gramado sintético do estádio Nilton Santos. É claro que antes do Diniz conceder a entrevista coletiva, não dá pra gente cravar nada por aqui, mas é algo que talvez possa ter impactado também, não?
1: Sem dúvida, perfeito o seu questionamento. Não havia a menor necessidade contra o Barra de o técnico Fernando Diniz colocar 9 jogadores titulares, né? Tudo bem, a gente pode questionar aqui a titularidade do André, afinal de contas o Carrilho entrou entre os 11 hoje. Mas como você bem disse, o André era titular desse time do Corinthians aí. Então vamos lá, 8 titulares. Pra quê? No jogo contra o Barra, o Corinthians havia já vencido a equipe catarinense fora de casa por 1-0, gol do Lingard. Não havia a menor necessidade de expor os jogadores ao cansaço, até porque o Corinthians agora tem o Peñarol pela Libertadores. Ah, mas está classificado. O Corinthians pleiteia uma classificação entre os melhores, ou entre como o melhor time da fase de grupos da Libertadores da América, o que faria com que no mata-mata a equipe do Parque São Jorge decidisse todos os confrontos em casa. Isso faz uma enorme diferença numa competição como a Libertadores da América. Então é uma questão importante essa ser abordada, tanto que o Corinthians domina o jogo contra o Barra, principalmente no segundo tempo, né? E acaba vencendo por 1-0 com o gol do Yuri Alberto, com uma enorme facilidade, né? A gente tá falando do Barra como um time da terceira divisão.
4: Você no intervalo, Bernardo Ramos, falou um pouquinho sobre a atuação do Jess Lingard também, né? Que tava conseguindo ajudar ofensivamente o time do Corinthians, até numa função mais de meio campista que ele sempre teve ao longo da carreira, mas que defensivamente hoje estava comprometendo de certa forma por não contribuir tanto assim com a defesa do Corinthians. Qual é a análise final desse jogo de hoje do Lingard, né, que surgiu como uma opção pro Fernando Diniz na ausência do Memphis Depay, o holandês que ainda não voltou de lesão, está naquele processo de transição física, sequer ainda teve a oportunidade de ser relacionado pelo Fernando Diniz.
1: É bom a gente localizar quem está ligado aqui na Rádio Band News FM em relação ao Memphis Depay. É um jogador que está com a cabeça no dia 27 de maio, que é a data da convocação da seleção da Holanda. Então não esperem Memphis Depay jogando muitos minutos até lá. Não vai acontecer. E depois da convocação, muito menos. Tem mais um jogo do Corinthians, acho, depois da divulgação da lista pelo Campeonato Brasileiro, e aí o campeonato para a apresentação dos jogadores às respectivas seleções. O Lingard deu um passe para o gol do Garro, após uma bela intervenção ali do Ranieri, que rouba a bola, rola para ele e tal. O inglês acaba servindo o jogador argentino e depois não fez mais nada. Aliás, pecou defensivamente. O Lingard não é um jogador bom de recomposição. Então, a partir do momento em que ele atua pelo lado esquerdo, ele tem que ajudar o lateral. No caso, o Matheus Bidu, e a gente já falou sobre isso nesse pós-jogo. Jogador que sobe muito, que apoia muito. Então, precisa ter gente ali guarnecendo defensivamente no meio de campo as investidas do Matheus Bidu. E o Lingard não é um jogador que faça isso. Maurício, se você me permite...
4: Claro que eu permito.
1: Porque esse jogo interessa principalmente aos torcedores do Palmeiras. Sim. Flamengo tá escalado para o jogo contra o Atlético Paranaense.
4: Você tem aí na mão?
1: Tenho, tá na mão aqui. Vamos Rossi lá. No gol, Varela, Danilo, Léo Pereira e Alexandro. Os dois volantes serão Léo Ortiz e Saúl. Lucas Paquetá de volta ao time. Carrascal pela direita, Samuel Lino pela esquerda e Pedro como centroavante. Vale lembrar que Carlo Ancelotti estará na Arena da Baixada para assistir ao jogo em loco.
4: No repeteco, então, rapidinho a escalação do Flamengo, Berna.
1: Rossi, Varela, Danilo, Léo Pereira e Alexandro, Léo Ortiz, Saúl, Lucas Paquetá, Carrascal, Samuel Lino e Pedro.
4: O Atlético Paranaense do Odair Hellmann também definido na Arena da Baixada. Vai a campo, então, com o Santos, Arthur Dias, Aguirre, o Esquivel e o Benavides, Felipinho, Jardson, Léo Derick, Zapelli, Mendoza e Viveiros. Santos, Arthur Dias, Aguirre, Esquivel e Benavides, Felipinho, Jadson, Léo Derick, Zapelli, Mendoza e Viveiros. Tem favorito para esse jogo?
1: Acho que vai ser um empate esse jogo. E o Viveiros está de volta ao comando do ataque do Atlético Paranaense. É um jogador muito bom. Inclusive, ele disputa aí a artilharia do Campeonato Brasileiro. No Nacional de Medellín, ele jogava num sistema com três atacantes, né? Era o Marino Inestrosa, que hoje tá no Vasco pelo lado direito, Billy Arce na esquerda e Viveiros como centroavante. Agora no Atlético Paranaense são dois atacantes, porque o time joga com três zagueiros. Então, 3-5-2 com Viveiros e Speed Mendonça no ataque da equipe do Furacão.
4: O Flamengo, que é o vice-líder do Campeonato Brasileiro, tem 30 pontos nesse momento contra 35 do Palmeiras. O time do técnico Abel Ferreira, que ontem empatou com o Cruzeiro jogando na Arena Barueri, placar de 1-1. Esse resultado dá pra colocar como negativo, um resultado ruim do Palmeiras, Bernardo Ramos?
1: Dá.
4: Ou o equilíbrio, talvez, de elencos que tenham hoje Palmeiras e Cruzeiro deixa as coisas mais equilibradas nesse duelo?
1: Não dá, porque o Flamengo ganhou do Cruzeiro jogando no Maracanã, né? Então são jogos assim, a gente vislumbra, evidentemente, um campeonato sendo decidido por Palmeiras e Flamengo. Então, essa conta faz sentido, né? Pô, contra qual time a equipe X venceu ou deixou pontos pelo caminho? Por exemplo, o Flamengo perdeu na primeira rodada pro São Paulo. É um bom resultado? Claro que não, porque o Palmeiras foi no Morumbi e acabou vencendo o jogo por 1-0, né? Então, é inevitável fazer essa comparação. O Flamengo ganha do Cruzeiro no Maracanã e o Palmeiras deixa pontos pelo caminho jogando na Arena Barueri. Aliás, três jogos do Palmeiras, três empates na competição, né?
4: Santos, Remo e Cruzeiro. Três empates seguidos dessa equipe do técnico Abel Ferreira.
1: Dois
4: que ontem...
1: desses jogos em casa, inclusive.
4: Em casa, um no Allianz Parque, né? Contra o Santos. Contra o Remo, pega aquela condição complicada da chuva também no Mangueirão, mas que não serve como desculpa, né? A gente tá falando de uma equipe da zona de rebaixamento do Campeonato Brasileiro. E agora esse empate. O jogo de ontem foi bom até, né? O Abel Ferreira me pareceu muito lúcido assim na entrevista coletiva. Reconheceu que foi um jogo bem equilibrado. Eu acho que, assim como muita gente já esperava, foi um jogo que, para um sábado à noite, naquele horário das 9, pelo menos ofereceu entretenimento. O Abel criticando bastante na questão do segundo tempo, o time não ter aproveitado as chances que foram criadas, né? Andreas Pereira, John Arias, Gustavo Gomes, o Arthur.
1: Ali, eu não sou apresentador aqui, você é e o faz com muita competência.
4: Mas você também
1: fazer
4: faz
1: uma
4: isso,
1: pergunta.
4: Diga lá.
1: É, sobre o Paulinho, né? Que você fez uma pergunta muito pertinente na coletiva. E a resposta do Abel repercutiu muito,
4: né? Eu fiquei com dúvida ontem porque o Palmeiras perdeu dois jogadores no primeiro tempo, né? O Felipe Anderson sofreu uma lesão de grau baixo na posterior da coxa esquerda. E o Ramon Sosa teve uma torção no tornozelo esquerdo, envolvendo os ligamentos, mas não há necessidade de cirurgia, né? Inclusive.
1: Muito bem, Maurício. Você não falou em torce, você falou torção.
4: Torção?
1: Parabéns.
4: Em torce tá errado?
1: Não é que tá errado, quando você chega na sua casa e você fala pra sua digníssima: ah, eu sofri uma entorse. Não, você tá jogando bola. Putz, eu torci o tornozelo. Tá. Torção.
4: Eu vou levar essa aí pro resto da minha vida, então. Teve uma torção no tornozelo esquerdo envolvendo os ligamentos, mas não há necessidade cirúrgica. Mesmo assim, esse quadro do Ramon Sosa preocupa pra, quem sabe, a disputa do Paraguai na Copa do Mundo, né? Faz parte do grupo ali do Gustavo Alfaro, vai depender agora dessa recuperação. Quando ele tira o Ramon Sosa e coloca o Maurício, são características um pouco mais parecidas. Mas quando ele é obrigado a sacar o Felipe Anderson, que foi o autor do golaço do Palmeiras, ele coloca o Lucas Evangelista e aí acaba optando por avançar um pouquinho mais o Andreas Pereira. E aí foi a pergunta que eu fiz a ele na coletiva, o porquê dessa decisão do Evangelista e colocando o Andreas Pereira para pisar um pouco mais à frente. E se o Paulinho, ainda naquele primeiro tempo, não teria condições de entrar no jogo, lembrando que ele está numa volta ainda gradual, ficou muito tempo longe dos gramados, quase um ano. Então há essa cautela do Palmeiras. A resposta do Abel Ferreira, sim, pelo que deu para perceber, ele tenta num primeiro momento evitar a falar tudo que ele pensa sobre a questão física do Paulinho, mas depois ele acaba deixando escapar. Hoje o Paulinho não tem condições, por exemplo, pelo que disse ontem o Abel. Ele não disse isso, né, explicitamente assim, mas é a leitura que a gente faz. Paulinho não tem condições hoje de jogar 45 minutos. Ontem ele entra faltando 20 minutos, melhora muito o time do Palmeiras, mas nesse momento é o tempo em campo que o Abel Ferreira pode contar com camisa 10.
1: Que é lamentável, né? Pela contratação, veja, o Paulinho é um grande jogador, estando nas condições físicas ideais. Mas é um jogador de 18 milhões de euros, né? Mais Gabriel Menino e o Patrick, garoto da base. Então, quem é o pai dessa criança? Tem que ser questionado. Por que contratou um jogador lesionado? Se estava lesionado, foi devidamente aferido o tamanho da lesão? O tamanho da lesão foi aferido? Não me parece. E aí o jogador que ficou quase um ano sem jogar volta e não tem condição de jogar 25 minutos. Então isso é gravíssimo, isso é preocupante. Eu tô de olho nas ondas ali, Maurício. Estamos com um monitor aqui, temos vários monitores aqui no estúdio da Rádio Band News FM.
4: Posso te decepcionar?
1: Pode.
4: É reprise, tá? Não é, é ao reprise, vivo, não.
1: Não, mas é bonito pra caramba. Onde é que? Você, pra quem não sabe, você sabe tudo sobre surf também, né?
5: É um belíssimo esporte. Ele pega essas ondas aí que você
4: não,
5: tá...
4: Não, eu não me arrisco, não me arrisco. Eles estão vendo aqui no monitor Gabriel Medina. Mas era uma etapa já passada da Liga Mundial de Surf.
1: Isso não foi nem ontem.
4: Não, não foi nem ontem, porque nós estamos agora na etapa de Raglan, que é na Nova Zelândia. Gabriel Medina, inclusive, na próxima fase, nas oitavas de final, já vai enfrentar o Felipe Toledo, duelo de campeões mundiais do Brasil. Gabriel Medina tem 3 títulos, o Felipe Toledo tem 2. Os dois vão se enfrentar agora nas oitavas de final, mas a chamada que foi feita hoje depois já foi interrompida, então dia off de competição.
1: Porque
4: já foi
1: a Raglan
4: na Nova Zelândia?
1: Não tinha onda?
4: Não tinha onda.
1: Nunca fui à Nova Zelândia, já fui à Oceania.
4: O mar tava flat hoje, então a competição foi paralisada.
1: Já fui à Oceania, fui à Polinésia francesa.
4: Belíssimo lugar, hein?
1: Nadei com os tubarões, inclusive.
4: Cuidado, viu?
1: É, mas eles alimentam os tubarões antes de falar, ó, agora você pode ir.
4: Entendi, alimentam com vocês, né? 6:41. Ô, meu caro Bernardo Ramos, eu falava aqui da situação da tabela do Campeonato Brasileiro, né? O Palmeiras tem 35 pontos na liderança e o Flamengo tem 30 pontos. No sábado, Maracanã, 9:00 PM, teremos Flamengo e Palmeiras. Mas a possibilidade de um duelo direto, vamos se dizer assim, na pontuação, valendo o primeiro lugar do Campeonato Brasileiro, passa por esse jogo de hoje do Flamengo. Claro. Só uma vitória para o time chegar a 2 pontos de diferença e aí sim essa primeira colocação estar em jogo no próximo sábado no Maracanã. Sempre lembrando que o Flamengo ainda tem um jogo a menos, né? Uma partida contra o Mirassol que ainda não tem data, né?
1: Que é no Maracanã.
4: No Maracanã também.
1: É, Maurício, como você falou, vai depender muito desse jogo aí contra o Atlético Paranaense. Tem uma questão, a gente escalou aqui o time do Flamengo, inclusive, que o Flamengo não tem volante praticamente para a partida de hoje. O Léo Ortiz, que é um zagueiro, vai jogar como cabeça de área. E o Saúl, que é bom jogador, mas não está nas condições físicas ideais também, né? Teve uma lesão no calcanhar no ano passado, que fez com que ele perdesse muito desempenho. Agora ele vai... Ele passou por uma cirurgia, mas andou reclamando, inclusive do gramado do Maracanã, numa entrevista que deu a um veículo de repercussão na Espanha, não me lembro qual, se não falaria aqui, acho que foi o AS.
4: Foi o AS, foi pro AS,
1: Ele falou que os gramados no Brasil dificultam bastante essa condição de recuperação de jogador, então vejamos como vai ser, porque esse gramado artificial do Atlético Mineiro, no caso da Arena da Baixada, é muito ruim. Uhum. Eu vi os jogos contra Santos e Corinthians e outros jogos também, mas esses dois particularmente, a gente viu uma condição muito ruim do gramado da Arena da Baixada. Então é sempre uma preocupação. Lembrando que o Nico de la Cruz, que poderia ser titular na partida de hoje, não foi a Curitiba por causa do gramado sintético.
4: 6:43, já tem bola rolando para mais 2 jogos por essa 16ª rodada do Campeonato Brasileiro na Arena Condá. A Chapecoense vai empatando com o Remo em 0-0, 13 da primeira etapa e 13 minutos também de bola rolando no Cícero de Souza Marques, em Bragança Paulista. O Bragantino vai encarando o Vitória, placar zerado também para essas 2 equipes. E daqui a pouquinho, então, às 19:30, Atlético Paranaense e Flamengo fecham na Arena da Baixada essa 16ª rodada do Brasileirão.

0: 6h44. Lucas Belotti, como é que tá a situação? Fernando Diniz começa a falar já no estádio do Nilton Santos?
1: Isso, vamos ouvir um trechinho da entrevista coletiva do técnico Fernando Diniz, mal, que já iniciou os trabalhos por lá.
2: Jogador, o Yuri é um jogador muito importante para nós, para mim de maneira especial, que eu gosto muito. Tudo que eu tô falando para vocês, eu já falei para ele, já falei pro grupo todo, que ele é um jogador essencial para as nossas pretensões, aquilo que a gente quer na temporada. Então ele não é um jogador que a gente não teria reposição, e eu falei de tudo para ele permanecer, respeitando o desejo, mas não precisa ser agora, né? Acho que o clube precisa bastante do Yuri nesse momento, como precisa do Hugo, como precisa do André, mas especificamente do Yuri, é um tipo de jogador e numa posição que é muito raro você ter um jogador como esse. Então a gente tem que contar com ele até o final da temporada.
3: Com relação à partida de hoje, né, que a gente tem passado 3 gols, saiu do ataque por 3-1, uma análise sobre o sistema defensivo do Corinthians hoje, que não funciona?
2: Então, até... O que aconteceu ali? Até o... Acho que os dois primeiros gols foram... A primeira coisa é que o Botafogo veio com uma formação muito modificada, a gente não esperava. Mudou praticamente 5 jogadores que vinham jogando sistematicamente como titulares. E só que ao perceber que a gente colocaram 2 centroavantes, a gente já estava esperando esse jogo de bola mais longa. A gente falhou, uma falha bem evitável ali. Foi o sistema defensivo, não foi nesse caso os zagueiros e a linha de 4 e o goleiro. Foi uma bola, o primeiro gol foi uma bola longa, que é uma coisa que eles iam fazer jogando com 2 atacantes. E a gente demorou para fazer um retorno para pegar a segunda bola ali e evitar o chute. Aí ele teve felicidade no chute e fizeram o gol. E no segundo gol a gente tomou uma transição que a gente devia ter feito a falta. E o cara acertou um chute de muito longe com rara felicidade. Então foi praticamente isso que aconteceu no primeiro tempo. Segundo tempo a gente voltou bem melhor do que o Botafogo, na minha opinião, até tomar o terceiro gol. Ah, a gente teve bola na trave no primeiro tempo para empatar, teve o gol anulado de jogada ensaiada, que o Garro acho que bateu fora do meio círculo ali do escanteio. E quando a gente voltou para o segundo tempo, a gente estava produzindo, tá? A gente estava muito mais. Já teve um pouquinho antes deles fazerem o gol, a gente teve uma chance clara para marcar. E estava muito mais para a gente empatar do que eles fazerem o terceiro gol. Aí num lance isolado, no chutão para frente da bola do goleiro, a gente tomou o gol e aí o time deu uma esmorecida que não devia. Aí com as trocas a gente tentou, lutou até o final, ficou um pouco mais exposto e cedemos alguns contra-ataques. Então o sistema defensivo, a situação de maneira geral, a gente não cedeu muita coisa pro Botafogo, principalmente até o terceiro, foi bem até o tomar o terceiro gol. Depois a gente ficou exposto, a gente acabou jogando com um pouco de pressa e um pouco descompactado e o time também tinha que se lançar mais à frente para tentar alguma coisa e acabou cedendo alguns contra-ataques.
0: Bom, há uma outra pergunta, né, sendo feita nesse momento, Lucas Belotti, mas a distância não dá para ouvir muito bem. Agora sim.
4: Quando vem publicamente o atleta e coloca o desejo de fechar o clube em meia temporada, porque o clube está na zona de rebaixamento, mas com condições de buscar o título de Libertadores, até de...
0: Sendo perguntado sobre a questão da declaração do Yuri Alberto na última quinta-feira, o desejo de deixar o Corinthians se transferir para um desafio no futebol europeu.
2: A minha relação com o Yuri é uma relação muito boa, uma relação muito franca, muito aberta. É um jogador que eu sempre gostei e admirei muito. Então, na minha relação pessoal com ele, é uma relação que ele já tinha falado desse desejo e eu já tinha falado para ele que eu achava. Então, é uma coisa que tem que construir para ele ficar aqui e ficar com a mesma vontade que ele ficou esses 4, 5 anos que ele está aqui, porque ele é um jogador muito importante e vai continuar sendo importante para o time.
3: Eu queria perguntar sobre uma alteração específica, a entrada novamente do Pedro Raul, um jogador da torcida que questiona bastante a presença do Inter, e o Guilherme já está, acho que, 4 partidas relacionadas. Por que Pedro Raul,
2: o Guilherme
3: não
2: vem se criando
3: no treino? Como pode explicar
2: para o torcedor? Então, o Guilherme voltou recentemente do departamento médico. Era um jogo que a intenção ali era ter o Yuri e o Pedro Raul, um jogador mais de presença de área. Que a gente depois acabou cruzando mais bolas na área. porque eles baixaram muito as linhas, que eram de contra-ataque, então a presença do Pedro Raul era uma possibilidade para nós maior de que a gente conseguisse fazer o segundo e depois, consequentemente, se conseguisse fazer o segundo, ia atrás do empate.
3: Queria que você comentasse sobre o gramado sintético, como impacta dentro do seu jogo, dentro das suas equipes, e também sobre o Corinthians está dando de rebaixamento, como está o vestiário e como muda isso até a parada para a Copa, já que tem apenas dois jogos. Obrigado.
2: Não, o incômodo é muito grande do rebaixamento. A primeira coisa que eu queria saber na hora que terminou o jogo foi se a gente tinha entrado na zona. É uma situação horrorosa, terrível, que a gente não pode permitir mais o Corinthians ficar nessa situação. É uma coisa muito desgostosa, muito ruim mesmo, pesa muito. Então é uma coisa, a gente tem uma obrigação de fazer de tudo que a gente tem que fazer para a gente não sair dessa zona e não voltar mais. Em relação ao grama sintética, eu sou um crítico com o Tomás, mudo o jogo. A gente errou muita coisa. O Jesse, por exemplo, hoje, ele não se achou no jogo, mas muito por conta do campo. Então você perde o time e os benefícios que traz para quem é acostumado, eles são grandes. Você vai ver quando que o Arthur Cabral vai acertar dois chutes que vai acertar hoje num campo de grama natural. É muito difícil. A gente praticamente errou todos os chutes que a gente tentou de fora da área, eles acertaram os chutes que eles tiveram. Muda muito o jogo. E esse campo do Botafogo está parecido como estava o do Palmeiras um tempo atrás. A grama está muito rala. Está muito rala, muito duro o campo. Eles molham bastante e muda muito, altera muito. O Bidon também perde uma bola que tem a ver com o campo, a bola do segundo gol dos caras. Então interfere. Ele interfere e beneficia muito quem está acostumado. Na minha opinião, no Brasil não tinha que ter campo de grama sintética. É possível que isso seja uma regulamentação. Quando não dá para ter, porque o país não oferece, não tem dinheiro, mas é um campeonato cada vez mais rico. Que os campos têm que oferecer uma qualidade boa, todo mundo tinha que ser uma obrigatoriedade, de tamanho, de qualidade de campo, pra gente não ter essa distorção que tem.
1: Porque... Tá, então, um trechinho da entrevista coletiva do técnico Fernando Diniz, mal que falou sobre a relação com o Yuri Alberto, que tem uma relação muito boa, que vai tentar conversar com ele, falou sobre o gramado sintético, né, duras críticas aí ao campo do Botafogo nessa reta final, e disse também que é inaceitável o sentimento de estar na zona de rebaixamento. Agora quem fala é o Franklin Carvalho, técnico do Botafogo, vamos ouvir.
5: Parabéns pela vitória, Júlia Camacho da Botafogo TV. Queria que você falasse sobre a sua análise da partida de hoje, falasse também do Cabral, sobre a confiança que ele vem tendo a cada jogo. Hoje pode fazer um hat-trick, coisa que o Botafogo não fazia desde 2023, há 3 anos atrás. Eu queria que você falasse um pouquinho sobre esse momento que ele vive e, claro, essa grande vitória de hoje. Obrigada.
6: Boa noite. Eu acho que foi um jogo muito difícil. Nós sabíamos que íamos defrontar um adversário com muita qualidade e desde que entrou o ministro Fernando Diniz só tinha uma derrota em 10 ou 11 jogos, acho. Portanto, nós sabíamos que o adversário estava num momento bom e que íamos ter um jogo muito difícil. Mas preparámos o jogo como preparamos todos os outros. E eu, se na última partida, após a última partida, referi que aquela não era a nossa cara, no final do primeiro tempo principalmente, aquele primeiro tempo não era a nossa cara, hoje tenho que dizer que esta é a nossa cara. E eu disse isso já aos jogadores. Este é o nosso Botafogo e isto é o que nós queremos. Muitas vezes não vai dar para controlar o jogo com a bola, como hoje, que o adversário gosta muito de ter bola. É preciso ser paciente sem a bola, como fomos. E depois, quando nós temos um jogador que como o Cabral, que tem estas características, e quando está numa noite ou numa tarde inspirada, que engata, para nós é importante, obviamente. Nós sabemos que queremos sempre situações de golo ou oportunidades para... Portanto, estou feliz pelo Cabral, mas já lhe disse que ele pode e deve e vai fazer mais golos. Eu acho que nós temos 12 jogos desde que chegamos, o Cabral tem 7 golos, creio eu. Portanto, tem que fazer mais golos. Eu disse aqui já na primeira coletiva que o Cabral ia fazer muitos golos connosco e vai fazer mais. Estou satisfeito por ele, estou muito satisfeito pelo Huguinho, que foi o primeiro jogo no Brasileiro, só tinha jogado estadual. Uma grande resposta do Huguinho, depois daquele primeiro golo do adversário, primeiro e único. Foi um homem, foi um senhor, e obviamente também tenho que referir que estou satisfeito com o Barbosa. Eu já referi isto, o Barbosa é um dos nossos e está aí cravado nas paredes todas, porque ele contribuiu para os últimos títulos do Botafogo, para as últimas conquistas, e até o último dia que vestir este manto sagrado, esta camisa, este escudo, ele vai honrar como honrou hoje. Nós vimos o Barbosa, nunca se encolheu. E é assim que ele tem feito todos os treinos, e é assim que ele faz, porque é dele, porque é um homem, porque é um senhor. E eu fiquei satisfeito também com o reconhecimento dos torcedores hoje para com o Barbosa, e quero dizer em público obrigado Barbosa por tudo o que fizeste até hoje pelo nosso Botafogo, e ainda vai ter que fazer pelo menos mais dois jogos.
7: Franklin, boa noite. Leonardo Pereira, do Portal Jogada 10. Parabéns pela vitória. Hoje você utilizou o Guinho, o Toledo e o Justino. Eu queria saber se, durante o tempo que você é o treinador do Botafogo, você mudou um pouco o seu olhar em relação à base, porque você já falou sobre testes, sobre quando lançar esses garotos. Nesse contexto de mercado difícil, de jogadores saindo, você acredita que o Sub-20, com 3 vitórias consecutivas agora no Brasileiro, da categoria, pode ser a solução para o Botafogo? Obrigado.
6: Não, o que eu disse aqui, eu não falei em testes. O que eu disse aqui a um colega seu foi que eu não posso, eu não tenho margem para experimentar. Não tenho margem para isso. São estes senhores, metem umas malas à porta. Eu não tenho margem para isso. Nós estamos numa equipa de rendimento. Isto é elite, alto nível. Eu não posso estar a testar. O Guinho, como vocês sabem, o Alan machucou. O Newton ontem no treino machucou. O Danilo hoje ficou ausente, o Guinho ontem já foi testado na equipa titular e hoje foi lá para dentro porque estava à espera da oportunidade, tem trabalhado connosco, tem crescido, tem características diferentes dos outros volantes que têm jogado, e como eu já disse anteriormente, na resposta anterior, fiquei muito, mas mesmo muito satisfeito com a resposta do Guinho. Tentei tranquilizá-lo, mas ele tem é um miúdo com personalidade forte, e eu sabia que ele não se ia amedrontar. Aliás, o primeiro lance que ele disputa no jogo, ele ganha logo a bola numa dividida à minha frente. Portanto, eu aí então ainda fiquei mais descansado. Depois nós não nos podemos esquecer que o Guinho já teve uma experiência na Bélgica e fez 17 ou 18 jogos. Portanto, isto é de um miúdo que cresceu rápido e tem que crescer rápido. É normal que tenha a ânsia do primeiro jogo, ainda por cima no Nilton Santos, é o primeiro jogo de brasileiro, mas ele respondeu muito bem e fiquei muito satisfeito com a estreia dele. E depois o Cauã é um jogador com características que nós gostamos de ter nos nossos dois avançados. O Júnior Santos, na partida anterior, levou uma porrada que o juiz não checou sequer no VAR. Eu só vi depois. E fez uma fissura naquela porrada. Portanto, ficou fora e vai estar fora também dos próximos jogos. E nós chamamos o Cauã porque é um jogador com características idênticas ou parecidas. Depois o Justino, eu já disse aqui e volto a frisar, partia em desvantagem relativamente ao Bastos e ao Barbosa, porque eu já os conhecia. Partia em desvantagem relativamente ao Ferra, porque é um jogador mais batido, mais experiente, mas trabalhou sempre connosco. Nós sabemos que ele pode fazer a posição de primeiro volante, pode fazer de zagueiro. Tem muita coisa a melhorar, vai ter que melhorar muita coisa, mas eu sei que o Justinho, se o meter 2 minutos ou 92, a resposta dele vai ser esta de hoje, porque é um líder para a idade que tem e ele respondeu muito bem. Portanto, nós não estamos em testes. Nós não olhamos para o sub-20 como recurso, temos é que ter espaço para os meter. Eu não posso ter 30 atletas de linha, porque assim não vou ter espaço para meter os jogadores da base. Agora, se tiver os jogadores da base integrados comigo, tenho estas baixas, chamo os jogadores, a mim não me interessa se o Kadir tem 18, se o Kauan tem 18, se o Guinho tem 20 e se o Justino tem 19. Se tiverem melhores que os outros, vão jogar, que foi o que aconteceu hoje.
8: Boa noite, Franklin. Pedro Brandino, Arena Vebete. Você já falou sobre a ausência do Júnior Santos e eu preciso te perguntar sobre outras duas ausências, né? A do Bastos, hoje na lista de relacionados, e também a saída express, digamos assim, do Danilo dessa lista. Como é que foi essa conversa com o Danilo? Foi uma surpresa para você? E também o motivo do Bastos ter ficado fora. Obrigado.
6: O Bastos única exclusivamente pelo limite estrangeiro, uma vez mais. A questão do Danilo, o Danilo ontem teve uma conversa comigo no treino, deu-me o ponto de vista dele, dei-lhe o meu, foi relacionado, poderia ou não jogar de início. Hoje de manhã comunicou-me que não estava com cabeça para participar na partida e eu, muito sinceramente, comuniquei à diretoria que não queria um atleta presente dentro do meu grupo, que não estava com cabeça para participar no jogo. Eu disse na antevisão do jogo que o grupo é mais importante que o individual e vocês sabem da importância que o Danilo tem nesta equipa, ou que tem tido até hoje nesta equipa, mas para mim é muito mais importante o coletivo, o grupo, que o individual. Os jogadores já sabem a minha forma de pensar, o meu caminho, o meu alinhamento, e não jogou o Danilo, jogou outro, que curiosamente foi o Huguinho, para mim, foi dos melhores, se não o melhor, porque o Cabral fez 3 golos, se não o melhor jogador em campo, que fez um jogo estupendo para mim.
0: 6:59, ouvimos a entrevista coletiva do Fernando Diniz e também a do técnico do Botafogo, o Franklin Carvalho. Bernardo Ramos respondeu agora nessa última pergunta feita a ele justamente o que todo mundo queria ouvir, né? O motivo da ausência do Danilo hoje entre os relacionados e deixou muito claro que é justamente um pedido do jogador dizendo que não tem cabeça para essa possibilidade de sair no meio do ano e que ele prioriza ainda ter esse cenário aberto de negociação com o futebol brasileiro, né? Acho que não dá para fugir muito disso.
9: É, a leitura é exatamente essa. Ele fala que não tem cabeça, mas todos sabemos por que que ele não tem cabeça, né? Ele quer sair e o Botafogo precisa negociá-lo, então ele não pode fechar nenhuma porta, né?
0: Rapidinho pra gente fechar. Claro. Como fica a sequência? Quarta-feira tem jogo da Copa Sul-Americana. Teve esse papo. O Danilo chegou pro Franklin Carvalho e disse que não gostaria de atuar nesse compromisso de hoje contra o Corinthians. O time vence, vai bem, 3-1. Quarta-feira finge que nada aconteceu, entra em campo pela Copa Sul-Americana ou já cria talvez um cenário de desgaste para quem sabe ele talvez já nem ser mais utilizado?
9: Eu acho que tem uma variável importante que é a convocação de amanhã. Acho que a convocação de amanhã pode pautar muita coisa em relação ao Danilo. Se ele for convocado, ele pode simplesmente chegar e falar, putz, eu não quero mais jogar, porque eu posso sofrer uma lesão. É uma situação que o jogador já deixou claro que quem tem a prerrogativa é ele. Não sei se é a forma mais correta, mas a partir do momento em que ele chega para o técnico e fala que não se sente à vontade para jogar, a prerrogativa passa a ser do jogador.
0: E o Botafogo, que precisa de dinheiro nesse momento também, vai olhar com carinho para esse aspecto de segurar o jogador, deixa ele disputar a Copa do Mundo com a seleção brasileira e no pós-Copa tenta negociá-lo dentro do valor máximo ali possível, lembrando que o Botafogo vive esse momento de recuperação judicial. Bernardo Ramos, valeu, hein? Foi um prazer,
9: valeu,
0: uma honra,
9: Maurício,
0: mais
9: um prazer,
0: uma vez.
9: Uma honra, mais
0: amanhã,
9: uma
0: Band vez. News na área, a gente tá junto, 9h40, tudo da convocação do Ancelotti pra Copa.
9: Tamo junto.
0: Te espero aqui.
9: Acho que com o Neymar na lista.
0: É, eu também tô achando que ele vai estar, viu? Mas não sei, esse jogo de hoje me deixou um pouco aí com o pé atrás, vamos ver. Lucas Belotti, valeu, um abraço, você volta depois aqui na programação da Band News FM com mais dessa derrota do Corinthians e a sequência do Timão. Valeu, Luquinhas.
1: Valeu, Mal. Obrigado pra você, pra todo ouvinte ligado com a gente. Tchau.
0: 7:02, fim de papo aqui no Futebol da Band News FM com Anderson Gonçalves, Bernardo Ramos, Lucas Belotti e comigo, Maurício Ferreira. Você acompanhou a vitória do Botafogo 3-1 pra cima do Corinthians. Timão tá na zona de rebaixamento do Campeonato Brasileiro, hein? Eu sigo com vocês aqui ao longo da nossa programação. Grande abraço a todos. Fui!
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12: Ótima noite para você, ouvinte da Band News FM. Eu sou Eduardo Frumento. A partir de agora, vamos juntos neste início de noite de domingo na atualização daquilo que é notícia no Brasil e no mundo. Você, claro, pode e deve participar conosco mandando mensagem aqui no nosso WhatsApp. O número é 11 999 592 100. 11 999 592 100.

0: O presidente Lula defende uma relação cordial com o governo dos Estados Unidos. Segundo o brasileiro, manter um canal aberto de diálogo poderia contribuir com a captação de investimentos americanos. As declarações foram dadas em entrevista ao jornal The Washington Post. Lula também disse que jamais pediria para Trump deixar de gostar de Jair Bolsonaro. O brasileiro disse ainda que não precisa fazer esforço para que o republicano saiba que o petista é melhor do que o seu antecessor. O senador e pré-candidato à presidência Flávio Bolsonaro volta a afirmar que, se eleito, vai subir a rampa do Palácio do Planalto ao lado de Jair Bolsonaro. A declaração foi dada neste sábado durante uma agenda em Sorocaba, no interior paulista. Em discurso a apoiadores, ele criticou indiretamente o ministro Alexandre de Moraes. Segundo Flávio, o magistrado atuou para interferir na eleição de 2022.
1: Eles despertaram uma força ainda maior dentro de mim, de lutar pelo meu país, que hoje está de pernas pro ar, gente, para cada um desses centenas de brasileiros que também foram vítimas dessa maior farsa que a história já viu, capitaneada por um ministro do Supremo Tribunal Federal, para interferir nas eleições, desequilibrar a disputa, escolher seus alvos predeterminados, escolher quem seriam os investigadores, decidir que provas seriam aceitas, condenar com base em versões, sem fundamento, sem provas. Vocês vão junto com o presidente Bolsonaro subir aquela rampa do Palácio do Planalto em 2027, junto com a gente.
0: O fenômeno El Niño já tem data para começar e pode ser um dos mais fortes da história. Conta mais, Stephanie Toso.
2: O risco de formação do El Niño aumentou nas últimas semanas. E o fenômeno pode começar oficialmente já em junho. A agência americana, NOAA, elevou para nível de alerta a possibilidade de desenvolvimento do fenômeno climático no Oceano Pacífico Equatorial. De acordo com os meteorologistas, o aquecimento das águas do Pacífico ganhou força e indica uma tendência de um El Niño pelo menos moderado a forte. As projeções apontam que o fenômeno deve influenciar o clima brasileiro já no segundo semestre deste ano. Entre os possíveis impactos estão aumento do calor, irregularidade das chuvas e maior risco de temporais no sul do Brasil. A Climatempo também projeta dias muito quentes e secos, com o índice de queimada aumentando na maior parte do interior do país.
0: O Flamengo tem logo mais a chance de se aproximar do líder Palmeiras no Campeonato Brasileiro. O clube carioca vai a Curitiba enfrentar o Atlético Paranaense. A partida está marcada para as 7h30 da noite de hoje. Neste momento, jogam Chapecoense e Remo, que empatam em 1x1, e o Bragantino vai empatando em 0x0 com o Vitória. Essas partidas ocorrendo neste momento. Você já ouviu aqui na Band News FM? Agora há pouco, Botafogo 3x1 em cima do Corinthians e também o Bahia empatando com o Grêmio em 1x1. Essas duas partidas que foram realizadas às 4 horas da tarde. Mais cedo, o Santos foi derrotado, mesmo jogando, né, com o mando de campo a seu favor. O Santos, que mandou o jogo na Arena do Corinthians aqui em São Paulo, perdeu por 3x0 do Coritiba. A 16ª rodada do Campeonato Brasileiro começou com os jogos ontem ainda, com o Atlético Mineiro ganhando de 3x1 do Mirassol, o Internacional aplicando 4x1 em cima do Vasco da Gama e o Fluminense vencendo o São Paulo por 2x1. Palmeiras e Cruzeiro ficaram no empate em 1x1. E ainda falando de esporte, a gente fala da convocação da seleção brasileira para a Copa do Mundo FIFA 2026. Os 26 jogadores escolhidos para representar justamente a seleção canarinho serão anunciados amanhã. A lista do técnico Carlo Ancelotti será apresentada no Museu do Amanhã, na capital fluminense, com previsão de início do evento para as 5 horas da tarde. Éder Militão, Estevão e Rodrigo estão fora por lesão. O italiano disse que a lista está praticamente fechada amanhã. Tiraremos as últimas dúvidas. Dentre essa principal a ser respondida, se Ancelotti vai ou não levar Neymar para a Copa deste ano. E aqui na Band News FM tem uma cobertura especial para a convocação da Copa do Mundo, da seleção para a Copa do Mundo. A partir das 4 horas da tarde, a nossa equipe esportiva já comanda a nossa programação, trazendo aí a análise, a expectativa as nossas equipes espalhadas também pelo Brasil, acompanhando a torcida brasileira que já vai se aquecendo para a Copa do Mundo. Copa que começa daqui 25 dias, primeira partida marcada para o dia 11 de junho, partida essa que será realizada na Cidade do México. É a maior edição de uma Copa do Mundo, serão três países simultaneamente realizando jogos desta Copa na primeira fase. Além do México, teremos Estados Unidos e o Canadá, a maior parte das partidas concentrada nos Estados Unidos, que recebe também a final do torneio. Copa do Mundo tem cobertura completa da Band News FM, a voz oficial da Copa, que você também acompanha, uma cobertura multiplataforma, não só pelo seu rádio, mas também nas nossas redes sociais, as plataformas digitais da Band News FM, e a partir da próxima quarta-feira também na Fest TV.
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0: Daqui a pouco aqui na Band News FM, a partir das 8 horas da noite, você acompanha a transmissão simultânea do Canal Livre, que hoje recebe o presidente do BNDES, Aloísio Mercadante. Mercadante citou o tema das terras raras, falou também sobre os projetos de financiamento do Banco Público, que é o maior banco de fomento do país. A entrevista completa de Aloísio Mercadante no Canal Livre você acompanha logo mais a partir das 8 horas da noite aqui na Band News FM, em transmissão simultânea com a Band News TV. 7 horas mais 12 minutos, espaço aberto para as notícias da sua cidade e da sua região.
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0: Chove em diferentes pontos da cidade de São Paulo, é uma chuva fraca, os termômetros estão em declínio a partir de agora. 18 graus a temperatura média na capital paulista. Durante a madrugada, os termômetros podem chegar próximo dos 14 graus. A previsão é que a chuva seja persistente, continue, não deve ser uma chuva forte. Mas teremos um início de semana com temperaturas bem mais amenas e o tempo bem molhado. Na segunda-feira, a máxima não passa dos 19 graus, de acordo com o CGE, que é o Centro de Gerenciamento de Emergências Climáticas da Prefeitura de São Paulo. Na terça-feira, faz ainda mais frio, com máxima prevista de 17 graus. No entanto, a partir de terça-feira, o sol pode aparecer entre nuvens. Amanhã, tem de sair com o guarda-chuva de casa, porque teremos um dia com chuva de fraca intensidade ao longo de todo o dia, uma chuva que vem em diferentes momentos do dia.
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0: Você, ouvinte da Band News FM, conta pra gente como tá o seu caminho no 11-999-592-100. 11-999-592-100 é o número do WhatsApp aqui da Band News FM. Trânsito na sua região, se você está encontrando alguma dificuldade no seu caminho. Hoje mais cedo tivemos o fechamento da Avenida Paulista e também das ruas da Liberdade, mas agora essas vias já estão liberadas. O trânsito vai fluindo bem na cidade de São Paulo nesse início de noite de domingo, sem maiores intercorrências. As estradas também que chegam à capital paulista têm trânsito bom, sem intercorrências neste momento, com exceção de um trânsito que vai um pouquinho mais devagar ali na Rodovia dos Bandeirantes, para quem chega a São Paulo, para acessar a marginal do Rio Tietê em direção a Ayrton Senna. Naquela alça de acesso ali, a gente tem um trânsito um pouco mais intenso neste momento, com algum ponto de lentidão, mas não é nada muito expressivo.
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As obras com escavações exigem um cuidado que nem todas as cidades brasileiras estão preparadas para oferecer. O mapeamento da rede subterrânea. A tecnologia que mapeia o subsolo é cara, mas poderia ter evitado acidentes como o do Jaguaré, na zona oeste de São Paulo, que resultou em 2 mortes. No Brasil, as cidades não têm um mapeamento central. Em São Paulo, por exemplo, existe apenas um pré-cadastro das redes chamadas de GeoSampa, com dados meramente informativos. Para a realização de qualquer obra na cidade, é obrigatório consultar antes as concessionárias como Sabesp, de saneamento, e a Comgás, de gás encanado. No entanto, existe um mapeamento que entrega detalhadamente quais redes

0: mas ainda há um longo trabalho de reconstrução e também da investigação final sobre o que provocou essa explosão, né, que terminou com duas pessoas mortas aqui em São Paulo. 7:17.
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3: O nosso ouvinte, Rodrigo Rosa, quer saber por que seu cão suspira tão fundo quando deita. Acho tão bonitinho, Manu. Eu também acho, Rodrigo. Eu fico maluca. São duas coisas que eu fico enlouquecida. Quando o cachorro deita e dá aquele suspiro. E o cheiro da patinha. O cheiro dos coxins embaixo, sabe? Eu vivo fuçando da minha Grifinória porque eu acho que tem um cheiro de frango. É uma doideira. Eu sou viciada nesse cheiro. Agora, por que que eles fazem que dão esse suspiro? Né? É mais ou menos quando a gente deita e relaxa. É uma espécie de relaxamento fisiológico. Tipo, ufa! Agora, depois de ter passado um período de atenção, de excitação, eu me permito reduzir o meu metabolismo e finalmente dar aquele stretch muscular para descansar de vez. Então é uma espécie de prenúncio. Ó, vou descansar, tô relaxado, até meus batimentos vão cair, para que realmente eu possa descansar. Participe também da nossa coluna enviando sua dúvida para elbicho@bandnewsfm.com.br ou então pelo meu Instagram, Manu Carsten. 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

0: 7h20, pelo horário de Brasília, o presidente Lula defende que os Estados Unidos tratem a América Latina como parceira e não como um alvo. Ele defendeu que o governo americano retire as sanções sobre Cuba e não repita a operação que capturou Nicolás Maduro na Venezuela. Lula deu as declarações durante entrevista ao jornal The Washington Post, que foi divulgada neste domingo. Segundo o presidente, a China deu a devida importância à América do Sul e se tornou um parceiro estratégico. Ele ainda avaliou que é importante o interesse americano na região. O presidente do Banco Central, Gabriel Galípolo, será ouvido no Senado nesta semana sobre o caso do Banco Master. Os detalhes de Brasília com o Márcio Rocha.
1: A Comissão de Assuntos Econômicos do Senado vai ouvir na terça-feira, dia 19 de maio, o presidente do Banco Central, Gabriel Galípolo. A audiência pública foi confirmada pelo presidente da CAI, o senador Renan Calheiros. A ideia é que Galípolo seja questionado sobre as investigações relacionadas ao Banco Master e a atuação da autoridade monetária em relação ao Banco de Brasília, que também está envolvido no escândalo. Segundo o Senado, a audiência pública atende ao regimento interno da Casa, que determina a apresentação, pelo menos duas vezes ao ano, de um relatório sobre as atividades e o desempenho na política monetária da instituição.
0: Países europeus negociam diretamente com o Irã a autorização para navegar pelo Estreito de Hormuz. A informação é da televisão estatal do regime persa. Os governos europeus estão tratando com a Marinha da Guarda Revolucionária do país. O estreito é uma das mais importantes vias marítimas do mundo, por onde passa cerca de 20% da produção mundial de petróleo. O Santos perde por 3-0 para o Coritiba em partida marcada pela substituição errada, por uma substituição errada no Peixe. A partida foi disputada neste domingo na Arena Corinthians. Breno Lopes,

Curitiba marcou duas vezes e Josué converteu um pênalti para o time paranaense. No segundo tempo, Barreal dos Santos foi expulso. Em uma confusão envolvendo a arbitragem e a comissão do Santos, Neymar acabou substituído por engano. Ele se recusou a sair do campo, foi advertido com um cartão amarelo e reclamou muito do ocorrido. Ainda sobre o Campeonato Brasileiro, o técnico da seleção brasileira, Carlo Ancelotti, está neste momento em Curitiba, na Arena da Baixada, para acompanhar a partida que fecha a 16ª rodada do Brasileirão. Atlético Paranaense e Flamengo se enfrentam logo mais na Arena da Baixada, em Curitiba. Os times agora estão perfilados em campo para a execução do hino nacional. No Paraná ainda tem uma lei que prevê a execução do hino paranaense durante as partidas de futebol.

0: A gente fala agora do prêmio Cidades Excelentes, uma iniciativa do Grupo Bandeirantes de Comunicação com o Instituto Áquila. Isso porque, na edição deste ano, o prêmio Band Cidades Excelentes vai ter uma novidade. O desempenho em segurança pública também agora será um item avaliado. Nesta edição, a área vai se somar a outros 5 pilares que já compõem o Índice de Gestão Municipal Áquila. Ao todo, serão analisados 98 indicadores. No ano passado, foram 72. Mais de 5 mil cidades brasileiras são avaliadas a partir da tecnologia Big Data IGMA. O presidente do Instituto Áquila, Raimundo Godoy, explica como será a expansão do prêmio neste ano.
1: A segurança pública estava conectada com o pilar de desenvolvimento socioeconômico. Então, demos um destaque em função desse momento que o Brasil vive. O importante é que o cidadão viva em uma cidade segura. Esse é o objetivo, levar para os municípios esta preocupação e também trabalhar em solução de problemas operacionais de cada município.
0: Com o apoio da inteligência artificial, da plataforma IGMA, as informações de cada município são reunidas, cruzadas e organizadas de forma precisa. É com base neste panorama que o prêmio estimula, reconhece e destaca as melhores práticas da gestão pública. Pelas ruas, a população sabe bem o que é ser uma cidade excelente.
2: Uma cidade menos barulhenta, principalmente tem que ser o transporte, que está muito ruim, os buracos nas calçadas.
3: Uma cidade com melhor acessibilidade.
0: Bom, esta será a 6ª edição do prêmio realizado pela Band em parceria com o Instituto Áquila. Na etapa estadual, que começa agora, os municípios são divididos em 3 categorias. Menor ou igual a 30 mil habitantes, entre 30 mil e 100 mil habitantes e as cidades acima dos 100 mil habitantes. As vencedoras estaduais disputam a etapa nacional, que ocorre no final do ano, em Brasília. O presidente do Grupo Bandeirantes, João Saad, destaca a importância dos Cidades Excelentes como um reconhecimento ao trabalho desenvolvido pelos prefeitos.
4: Eles é que lutam o ano inteiro. Quem sobrevive a isso está pronto para ser governador, está pronto para ser presidente da República, porque tudo que é encrenca cai ali na cabeça do prefeito.
0: Na fase nacional do Prêmio Band Cidades Excelentes, os premiados também são os municípios entre 100 e 500 mil habitantes e também os acima dos 500 mil habitantes, além das melhores capitais. Agora, 7h25, a gente fala sobre uma investigação de suspeita de espionagem em computadores institucionais da Câmara Legislativa do Distrito Federal. O Gabriel Marques é quem tem os detalhes dessa história pra gente.
5: Uma suspeita de espionagem na Câmara Legislativa do Distrito Federal resultou na saída de servidores das áreas de tecnologia da casa. Pelo menos 20 profissionais pediram exoneração dos cargos. No documento, eles relatam pressão, insegurança funcional, desgaste do clima organizacional e episódios recorrentes de desconfiança interna. A crise começou após a Câmara abrir uma investigação sobre uma denúncia anônima registrada na ouvidoria. O relato aponta um possível grampeamento de computadores institucionais. Funcionários teriam identificado instabilidade na rede e comportamentos considerados anormais nos sistemas, o que levantou a suspeita de monitoramento indevido. Durante sessão nesta semana, parlamentares cobraram uma apuração rigorosa do caso.
6: Eu ouvi que eram 3 deputados, depois 6, depois 10, agora 12, talvez os 24, talvez até 30 deputados, não sei.
7: Quem foi espionado, por que foi espionado, qual o resultado da espionagem?
8: Nós temos o papel de receber, inclusive, denúncias e tratar de temas sensíveis. Não podemos aceitar ou ter a desconfiança disso.
5: Os servidores que deixaram os cargos atuavam em áreas estratégicas de tecnologia da informação, como infraestrutura, administração de sistemas, inovação, inteligência de dados, atendimento digital e gestão de contratos. O presidente da Câmara, o deputado Wellington Luiz, determinou a abertura de um processo administrativo disciplinar e informou que a Polícia Civil também vai ser acionada. O doutor e pesquisador em segurança cibernética, Robson Albuquerque, afirma que mesmo com a investigação em andamento, é fundamental revisar e atualizar as medidas de segurança dos sistemas.
9: para fazer as verificações de segurança, né, e verificar se os controles de segurança estão sendo obedecidos, se está tendo alguma falha de controle de segurança e, obviamente, fazer a investigação do ponto de vista dos registros de eventos sobre os sistemas.
5: A apuração está a cargo de uma comissão interna, com prazo inicial de 60 dias, podendo ser prorrogado.
0: Um estudo alerta para o aumento de golpes digitais durante grandes eventos esportivos, como a Copa do Mundo. As informações chegam com a Vanessa Fontanella.
10: Com a aproximação do Mundial de Futebol de 2026, cresce o alerta para golpes digitais ligados a transmissões piratas e aplicativos falsos. Segundo o levantamento do Fórum Brasileiro de Segurança Pública, 83% dos brasileiros têm medo de ser vítimas de crimes virtuais. O levantamento aponta que os criminosos aproveitam o interesse pelos jogos para espalhar links falsos e aplicativos contaminados capazes de roubar dados pessoais e bancários dos usuários. O representante do Conselho Antipirataria, Maurício Almeida, explica como funciona a estratégia usada pelos golpistas e como o fator emocional influencia as vítimas.
11: Em grandes eventos esportivos, existe um aumento enorme de buscas por transmissões gratuitas ou alternativas, entre aspas. É justamente aí que os golpistas entram. O problema é que os golpes ficaram muito sofisticados. Hoje existem aplicativos e páginas falsas extremamente parecidas com as oficiais. Com inteligência artificial, isso tende a piorar ainda mais.
10: O conselheiro também destaca qual é o principal risco para quem acessa plataformas ilegais durante grandes eventos esportivos, como a Copa do Mundo.
11: Muitos aplicativos ilegais funcionam como cavalos de Troia. A transmissão pirata vira uma isca para instalar malware, um sistema malicioso, no celular ou no computador da pessoa. Quando alguém instala um app pirata sem controle de segurança, pode estar entregando acesso completo ao seu dispositivo. O usuário acha que está apenas vendo futebol grátis, mas pode estar permitindo captura de senha, roubo de dados bancários e até acesso remoto ao seu aparelho.
10: Entre os cuidados recomendados estão evitar downloads de arquivos desconhecidos, desconfiar de transmissões gratuitas fora de plataformas oficiais e ficar atento a pedidos excessivos de permissões em aplicativos e sites. Priorizar plataformas oficiais e manter atenção redobrada durante grandes eventos com alta circulação de links e transmissões na internet é fundamental para não sair no prejuízo.

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2: Trânsito com algum ponto de lentidão agora na marginal do Rio Pinheiros, para quem segue em direção à Zona Sul de São Paulo, na passagem pela Raia Olímpica da USP. O monitoramento da Band News FM aponta que obras são realizadas no pavimento e, por isso, o motorista encontra certa lentidão nesse trecho. Passando da Raia Olímpica, o motorista já consegue desenvolver melhor velocidade. O transporte sobre trilhos da cidade de São Paulo funcionando sem intercorrências neste início de noite de domingo. Já nos ônibus, a tarifa zero segue vigente até 11 horas e 59 minutos da noite de hoje. Temos ainda informações sobre os aeroportos, que funcionam normalmente sem intercorrências, mesmo com a chuva fraca que cai na cidade de São Paulo. O Ministério Público Paulista vai analisar o conteúdo de documentos e equipamentos eletrônicos apreendidos na última quinta-feira para tentar desmontar um esquema de sonegação que pode ter causado um prejuízo de R$2,5 bilhões aos cofres públicos. A Operação Refugo, realizada em parceria com vários órgãos de fiscalização, além da Polícia Civil, cumpriu mandados de busca e apreensão em 14 cidades do estado. Segundo as investigações, 3 grupos empresariais do setor de plásticos usavam pelo menos 60 companhias de fachada para emitir notas fiscais de venda que nunca existiram e gerar créditos tributários indevidos. Quem explica é o promotor do Ministério Público de São Paulo, o Alexandre Castilho.
3: Como essas notas eram frias, elas geravam créditos. Crédito é dinheiro, que eram utilizados pelos beneficiários finais. Todo esse esquema fraudulento gera valores ilícitos e esses valores circulavam ali para não só para alavancar a atividade empresarial, mas também para adquirir bens, imóveis, veículos, enfim. A gente entra numa consequência que é a lavagem de dinheiro.
2: O dinheiro dos créditos tributários indevidos era usado, inclusive, para bancar despesas com pacotes turísticos, clubes náuticos e gastos dos envolvidos em lojas de vinhos. Segundo o promotor Alexandre Castilho, por enquanto, não há indícios do envolvimento de facções criminosas no esquema.
3: Não temos qualquer elemento que indique a presença de facções criminosas, mas esses grupos praticavam fraude fiscal estruturada. A fraude fiscal estruturada é um fenômeno típico de organizações criminosas, né, de criminalidade econômica organizada.
2: O Ministério Público afirma que, após a análise do material apreendido, os responsáveis devem responder nas esferas criminal e tributária. 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
5: Ele não pôde recusar o chamado de Marcelo Bielsa e mesmo após ter anunciado a aposentadoria da seleção do Uruguai em 2024, voltou a Celeste para o Mundial de 2026. Goleiro do Estudiantes da Argentina, Muslera está a caminho da sua quinta participação em Copas. É o louco Bielsa sabe que o jogador de 39 anos é a voz da liderança necessária no vestiário.

0: 7 horas 38 minutos pelo horário de Brasília. Seguimos juntos na Band News FM com a atualização dos principais destaques deste domingo, dia 17 de maio de 2026. O senador e pré-candidato à presidência pelo PL, Flávio Bolsonaro, fará diversas reuniões nesta semana com integrantes do mercado financeiro. Ele terá encontros em São Paulo com empresários e investidores na Faria Lima, centro econômico da capital paulista. O objetivo das agendas é reduzir a tensão e a preocupação do mercado com as notícias sobre as mensagens trocadas entre Flávio e Daniel Vorcaro. A estratégia do senador é preservar a imagem e reforçar que ele segue como o principal nome da direita para a disputa eleitoral deste ano. Luto no samba, morre o cantor e compositor Noca da Portela. A notícia foi confirmada hoje pela Escola de Samba Carioca. Oswaldo Alves Pereira, o Noca, é considerado um dos ícones da agremiação. Ele venceu 7 vezes a disputa de samba enredo pela Portela. Entre os sambas vitoriosos estão Recordar é Viver, de 1985, Os Olhos da Noite, de 1998 e Imagina Rio, 450 Janeiros, de Uma Cidade Surreal, de 2015. A Portela se solidarizou com os amigos e familiares e disse que Noca deixa um legado de amor à música popular brasileira, ao samba e também à escola azul e branco. No noticiário internacional, a Venezuela deporta um ex-ministro do país para os Estados Unidos. Conta mais, Larissa Biscaia.
1: A Venezuela deporta para os Estados Unidos um empresário colombiano, Alex Saab, acusado de ser testa de ferro do ditador Nicolás Maduro, que foi deposto em janeiro. Saab chegou a ser preso nos Estados Unidos em 2021, acusado de lavagem de dinheiro e corrupção. 2 anos depois, a Venezuela conseguiu a libertação dele e o nomeou como ministro da Indústria. Delcy Rodrigues, que era vice de Maduro e assumiu a presidência interina desde a derrubada do ditador, destituiu Saab do cargo e organizou a deportação para que ele cumpra a pena em território americano.
0: No esporte, os jogadores do Cruzeiro vivem a expectativa para a convocação da seleção brasileira pelo técnico Carlo Ancelotti. Os detalhes com Matheus Hermógenes.
2: Com 5 jogadores na pré-lista da seleção brasileira a ser convocada nesta segunda-feira, o Cruzeiro já está na Argentina para enfrentar o Boca Juniors na Bombonera pela penúltima rodada da fase de grupos da Libertadores. Gerson, Caio Jorge, Matheus Pereira, Fabrício Bruno e Kaique deverão entrar em campo na terça-feira contra os chineses, já sabendo se irão ou não defender a seleção canarinho na Copa do Mundo de junho e julho nos Estados Unidos, México e Canadá. O Atlético não tem jogadores na pré-lista do técnico Carlo Ancelotti, mas deve ceder atletas para outras seleções como Alan Franco, Preciado e Alan Minda, do Equador, Matheus Cassieira, da Colômbia e Júnior Alonso, do Paraguai, que não deve retornar ao clube após o Mundial.
0: Aos 10 minutos do primeiro tempo, o Atlético Paranaense abre o placar em Curitiba contra o Flamengo. 1-0 por enquanto na Arena da Baixada. O gol do Atlético foi marcado pelo Mendoza. O Rossi, o goleiro do Flamengo, acabou sendo atrapalhado por um desvio na bola. Também não conseguiu pegar, portanto, a batida do jogador atleticano. 1-0 no placar, essa partida que é acompanhada de perto por Carlo Ancelotti. Será que ele está com dúvidas ainda, procurando jogadores, aí vamos dizer, principalmente do Flamengo, para a convocação de amanhã? Convocação da Seleção Brasileira que você acompanha aqui na Band News FM a partir das 4 horas da tarde, ao longo de todo o dia também. A nossa equipe vai trazer reportagens especiais e também acompanhar a expectativa pelo Brasil para a convocação dos 26 nomes que vão defender a Seleção Brasileira na disputa pelo Hexa. Bom, outros jogos que ocorrem neste momento pelo Campeonato Brasileiro, pela 16ª rodada, a Chapecoense vai empatando com o Remo em 1-1, a partida que ocorre justamente no interior de Santa Catarina. Já aqui em São Paulo, Bragantino e Vitória vão empatando em 0-0 em Bragança Paulista.

0: A desocupação sobe em 15 estados brasileiros no primeiro trimestre. Segundo dados do IBGE, 12 estados ficaram com os números estáveis. A reportagem é do Felipe Macon.
1: O desemprego no país no primeiro trimestre do ano avança em 15 estados após o fim das contratações de fim de ano. No restante do país, incluindo o Rio de Janeiro, as taxas ficaram estáveis. As informações são da Pesquisa Nacional por Amostra de Domicílios Contínua Trimestral, divulgada pelo IBGE nesta quinta-feira. A média nacional de 6,1% representa uma alta de 1 ponto percentual em relação aos 3 meses anteriores. O resultado já era esperado pelo fim das contratações temporárias do final do ano passado. Mas no confronto com o mesmo período de 2025, houve um recuo do desemprego de 0,9 ponto percentual. O pesquisador da Fundação Getúlio Vargas, João Mário de França, explica que isso mostra que o mercado ainda está aquecido, apesar das desigualdades regionais.
2: Apesar desse movimento positivo na economia, olhando o mercado de trabalho, as desigualdades regionais persistem de uma maneira muito clara. Quando você compara as taxas de desocupação de estados do Norte e Nordeste, elas ainda continuam muito acima da dos estados mais ricos, como do Sul, Centro-Oeste.
1: A taxa de empregados com carteira assinada no país foi de 74%, com destaque para Santa Catarina, São Paulo e Rio Grande do Sul, enquanto as menores taxas foram no Maranhão, Piauí e Pará. A taxa de informalidade no país foi de 37% da população, sendo a maior taxa no Maranhão. Rafael Alves trabalha há 13 anos como cozinheiro e vê melhora do mercado. Ele veio do Maranhão para o Rio para tentar uma vida melhor.
3: Tem muita vaga em restaurante, em mercado. Tem muita vaga. Minha esposa trabalha em mercado, trazendo muito dinheiro de mercado.
1: No primeiro trimestre de 2026, o rendimento médio real de todos os trabalhadores de 14 anos de idade ou mais foi estimado em R$ 3.722, com elevação nas comparações anual e trimestral. A taxa de desocupação para as pessoas com ensino médio incompleto ficou em 10,8%, superando as taxas dos demais níveis de instrução. Para as pessoas com nível superior incompleto, a taxa foi de 7%, quase o dobro da verificada para o nível superior completo.
0: O movimento Maio Amarelo intensifica as ações de conscientização, destacando números alarmantes nos acidentes de trânsito. Mais detalhes na reportagem da Isadora Simões.
4: Mais de 18 mil acidentes já foram registrados este ano nas estradas federais brasileiras. O balanço mais recente, divulgado pela Polícia Rodoviária Federal, reúne ocorrências registradas de janeiro a março. No período, foram contabilizadas 1.408 mortes e cerca de 20.700 feridos. Na análise por estados, a Bahia liderou, em 2025, o ranking nacional de infrações por ultrapassagem proibida em rodovias federais. Esse tipo de manobra irregular está entre as principais causas de batidas nas vias. O alerta é da inspetora da PRF na Bahia, Fernanda Maciel.
5: É a infração mais registrada no estado da Bahia e a maior também, o estado com maior número de infrações no Brasil, em rodovias federais. E é uma conduta que é responsável por grande parte das mortes aqui no estado, né? Quando a gente olha as rodovias que mais ocorrem essas infrações, né? Tem um destaque a BR-101 e a BR-116, que são rodovias que possuem longos trechos de pista simples e são rodovias também que concentram a maior parte dos sinistros com morte no estado da Bahia.
4: No início deste mês, uma mulher sem habilitação foi flagrada transportando uma criança de 2 anos em uma moto, na cidade de Tucano, no Nordeste baiano. A situação foi registrada em um trecho da BR-110. Fernanda Maciel chama atenção para a gravidade do caso, que poderia ter terminado em tragédia.
5: A gente tem muitos problemas, né? A gente percebe uma falta de conhecimento da população com relação a diversas situações, o que também está ligado essa questão do transporte de crianças, né? A gente sabe que motocicleta acima de 10 anos e utilizar o capacete. E a gente sabe que em veículos, né, em veículos de passeio, em carros, a gente vai ter a variação do tipo de dispositivo de retenção conforme a idade dessa criança.
4: Ao longo deste mês, a PRF intensifica ações educativas e de fiscalização para promover mais conscientização e segurança no trânsito, como parte da campanha Maio Amarelo.

0: Bom, vamos com atualizações do futebol por aqui. Agora há pouco falávamos sobre Chapecoense e Remo, que iam empatando em 1-1. Bom, a partida agora está empatada, mas em 2-2 para Chapecoense e Remo, partida que acontece no interior de Santa Catarina. A gente está atento ao jogo entre Atlético Paranaense e também o Flamengo, partida que é disputada na Arena da Baixada em Curitiba. Essa partida que está com 19 minutos do primeiro tempo, o Atlético Paranaense vem vencendo a partida por 1-0 num gol que foi marcado aos 10 minutos do primeiro tempo pelo Mendoza numa falha do Rossi, o goleiro do Flamengo. Essa partida também está sendo observada com atenção porque lá está um observador mor dos times brasileiros, porque temos o Carlo Ancelotti, técnico da seleção brasileira italiano, que está em Curitiba para acompanhar essa partida. A CBF diz que faz parte de um acompanhamento normal que a comissão técnica brasileira faz nos jogos durante o Brasileirão, mas há nos bastidores informações de que Ancelotti estaria interessado no atacante Pedro do Flamengo. Seria uma das dúvidas para a lista final que será divulgada amanhã, lista dos convocados da seleção brasileira para a Copa do Mundo deste ano. A lista com os 26 nomes será divulgada às 5 horas da tarde, com transmissão aqui da Band News FM, uma transmissão especial, começando a partir das 4 horas da tarde. A nossa cobertura segue até às 6h30 da noite, por isso o Reinaldo Azevedo começa meia hora mais tarde, amanhã aqui na Band News FM.
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0: Hoje na coluna de tecnologia a gente fala sobre os avanços que a China vem demonstrando na inteligência artificial e na tecnologia de ponta, hein, Warrison?
2: Edu, como todo mundo acompanhou, essa semana foi marcada pela visita do Donald Trump ao Xi Jinping. Entre essas coisas importantes que eles discutiram, certamente esteve por lá o assunto inteligência artificial. É óbvio, né? Como a gente já falou aqui. E aí tem esse jogo geopolítico em torno da nova tecnologia. Mas tem um fato, Edu, que chama a atenção, que é o fato de que os Estados Unidos liberaram a exportação de chips H200 da NVIDIA para a China. Esses chips estavam... A exportação deles para a China era proibida, porque esses são os chips, o segundo mais poderoso tipo de chip produzido hoje pela NVIDIA. E ele estava embargado, não podia ser exportado para a China. O Donald Trump já tinha liberado a exportação desses chips, mas por vários motivos, inclusive vários motivos do lado da China, nenhuma unidade foi transportada até as empresas chinesas até agora. Talvez isso mude depois justamente do encontro de Donald Trump e Xi Jinping. Mas qual que é a história que se conecta a esse fato, Edu? A história que se conecta a isso é o fato de que a DeepSeek, aquela inteligência artificial da China, chegou à sua nova versão recentemente. E a empresa anunciou que usou pela primeira vez, não usaram chips da NVIDIA, não usaram os H200, né? Usaram chips da Huawei, a gigante chinesa, que é uma produtora muito importante de chips, mas que ainda não chegou à mesma velocidade, ao mesmo poder dos chips da NVIDIA. O que chama atenção é que mesmo sem usar esses chips da NVIDIA, a nova versão do DeepSeek, ela conseguiu, portanto, abrir mão da tecnologia norte-americana no seu desenvolvimento. Isso é muito significativo, porque mostra que, de um jeito ou de outro, mesmo com as restrições, mesmo com os embargos, a indústria de inteligência artificial da China está conseguindo se manter quase pari passo, uma distância relativamente pequena, mesmo com as restrições de hardware que a China enfrenta.
0: Para a gente acompanhar a evolução tecnológica do gigante asiático e se em algum momento os Estados Unidos de fato serão ultrapassados pela China nessa área de tecnologia, principalmente dos chips, que ainda é um gargalo lá para a China. A coluna de tecnologia volta amanhã.
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0: Após o número de feminicídios bater recorde em São Paulo, o governo promete mais medidas de proteção às mulheres. Só nos três primeiros meses de 2026, foram 86 casos em todo o estado, uma média de uma morte de mulher a cada 25 horas, né? Feminicídios, mulheres sendo mortas porque são mulheres. O número representa uma alta de 41% na comparação com o mesmo período do ano passado. Nos últimos dias, o estado anunciou a criação da patrulha SP Mulher Segura da PM, que terá viaturas exclusivas para prevenir e combater casos de violência doméstica. O serviço terá início na capital, com a promessa de chegar ao interior e ao litoral ainda neste ano. O governador Tarcísio de Freitas ainda falou em aumentar o número de delegacias da mulher, além de ampliar o horário de funcionamento das unidades que já existem.
3: A gente está ampliando a quantidade de salas DDM, nós vamos chegar a 220 salas DDM agora, vão ser implantadas, e a nossa ideia também é aumentar muito as delegacias da mulher 24 horas. Né? Hoje são 18 em funcionamento, a gente quer chegar a 60 até o final do ano.
0: Tarcísio de Freitas ainda anunciou novidades no aplicativo do governo que permite realizar boletins de ocorrência e acionar um botão de pânico. Além da expansão do projeto Cabine Lilás, que conta com policiais femininas treinadas para atender casos de violência doméstica pelo telefone 190.
3: A gente já tinha o app Mulher Segura e ele está ganhando mais uma funcionalidade no dia de hoje, que é poder indicar um protetor, poder indicar uma pessoa, um contato de emergência para nos ajudar nos canais de comunicação. A pessoa vai poder entrar em contato diretamente com a polícia. A gente já tinha colocado as cabines lilás, são 11 cabines no centro de operação, e hoje a gente está também dando start aí em 40 espaços lilás nas salas de operação da Polícia Militar.
0: Além de crescer 41% no primeiro trimestre, na comparação com o ano passado, o número de feminicídios no estado aumentou 72% em relação ao mesmo período de 2022, o primeiro ano da atual gestão.

0: A Defesa Civil aqui de São Paulo está apontando que uma chuva um pouco mais forte é esperada para a região do oeste e também do sul paulista ao longo da noite e também da próxima madrugada. Isso porque é uma área de instabilidade que está se deslocando por essa região próximo da divisa com o Paraná. A gente segue acompanhando esses detalhes porque devemos ter amanhã a formação de um ciclone extratropical aqui no litoral do sudeste e que pode tornar essas condições do tempo bem complicadas, principalmente aqui no litoral de São Paulo, a ocorrência também de ressaca mais forte, ondas fortes também no litoral. A gente vai acompanhando e contando os detalhes ao longo da programação. Agora 7h57, atenção rede.
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8 horas pelo horário de Brasília, a partir de agora na Band News FM, você acompanha em cadeia com a Band News TV a exibição do Canal Livre. Hoje, o entrevistado é Aloísio Mercadante, o presidente do BNDES, o maior banco público de fomento do país. Aloísio Mercadante é entrevistado por Fernando Mitre, Juliana Rosa e também pelo Felipe Vieira. A apresentação é do Rodolfo Schneider. Canal Livre é exibido todos os domingos na tela da Band e também tem transmissão aqui na Band News FM. Você confere amanhã também, segunda-feira, a partir das 11 horas da noite, a reapresentação do Canal Livre aqui na Band News FM. Reforçando, portanto, o Canal Livre, que hoje exibe uma entrevista com Aloísio Mercadante, presidente do BNDES. Os entrevistadores de hoje, Fernando Mitre, Felipe Vieira e também a Juliana Rosa, que é colunista de economia da Band News FM e também da TV Bandeirantes. A apresentação do Canal Livre é de Rodolfo Schneider, diretor de conteúdo do Grupo Bandeirantes.

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0: Boa noite. O Canal Livre desse domingo vai tratar de investimentos em áreas estratégicas para o crescimento do país. Financiamento para inovação tecnológica, transição energética, passando por minerais críticos, né? Terras raras. E como tudo isso também impacta a geração de empregos. Para a gente projetar os rumos da economia no ano eleitoral e também dificuldades para fazer o país crescer com uma taxa de juros tão alta. O Canal Livre recebe o presidente do BNDES, é o Banco Nacional de Desenvolvimento Econômico e Social, Aloysio Mercadante, um quadro histórico do PT e também homem de confiança do presidente Lula. Muito obrigado, presidente, por aceitar nosso convite. Aliás, o S ainda continua, é BNDES mesmo, né?
1: É BNDES. Essa foi uma grande evolução do banco, porque ele era só o Banco Nacional de Desenvolvimento Econômico, ficou Econômico e Social. E hoje também sustentabilidade, nós temos o BNDES Azul, BNDES Verde. O BNDES hoje tem uma abrangência, uma complexidade muito maior do que o ele está fazendo em junho agora, 73 anos de história. Mas o social é uma dimensão essencial, ainda mais num país tão desigual como o Brasil.
0: Deixa eu só apresentar meus companheiros aqui, Fernando Mitre, Juliana Rosa e também o Felipe Vieira. Presidente, deixa eu lhe perguntar nesse começo sobre questão de taxa de juros. Como é que o senhor está acompanhando esse movimento? As quedas estão ainda muito pequenas, a inflação deu um susto aí nesses últimos dias, a questão da guerra ainda sem prazo para terminar no Oriente Médio também tem influenciado a nossa inflação para cima, o governo anunciou aí medidas para tentar segurar o preço do combustível. Como é que o senhor, à frente do Banco Nacional de Desenvolvimento Econômico e Social, está vendo essa queda ainda ligeira de juros? Como é que chega no final do ano? E a sua visão? É uma visão de que hoje a gente deveria estar com uma taxa muito menor do que essa?
1: Olha, nós, esse problema da taxa de juros no Brasil, desde o Plano Real, que foi um plano importante para estabilizar a economia, tem uma relação direta com a taxa de câmbio. Então, o padrão da relação entre política monetária e câmbio é muito rígido no Brasil e fez com que a gente tenha, ao longo de todo esse período, uma taxa de juros muito acima do que eu acho que é o razoável, necessário para você ter um crescimento, investimento, desenvolvimento do país, além do fato que agrava muito a dívida pública. Então tem um problema estrutural e tem uma outra discussão também complexa, que é a relação entre política monetária, política de juros, e a política fiscal, que é a arrecadação de imposto, gasto público, eficiência na gestão do gasto. Eu acho que são duas dimensões que vão ter que ser equacionadas para o futuro. Quando nós chegamos no governo, a taxa de juros estava 13,75%. Já era muito alto. E o ambiente que se deteriorou, eu acho que na transição ali, houve todo um esforço. Você imagina, o ex-ministro da Fazenda dizia que o câmbio ia para R$8 se o Lula ganhasse. Que falava que a Bolsa ia para 20 mil pontos. A Bolsa foi para 200 mil pontos, bateu o recorde histórico, o câmbio está em R$5. O PIB cresceu duas vezes mais que os três anos do governo anterior. A inflação do governo Bolsonaro foi 27%, nesses três anos foi 19%. É a menor inflação em mais de duas décadas no Brasil, o governo do presidente Lula. A inflação de alimentos, então, nem se compara, era 39%, 42%. No nosso governo foi 17%. Então, a média, né, o acumulado de três anos. Houve uma estabilização da economia, houve uma melhora. O Brasil é o terceiro país que mais está recebendo investimento externo. O PIB cresceu duas vezes mais do que o período anterior, mas a taxa de juros continua sendo um gigantesco desafio. Eu acho que tinha uma janela no final do ano passado, começo desse ano, para uma queda mais antecipada e mais rápida dos juros. A entrada do Trump desestabilizou a geopolítica global, gerou uma insegurança, uma instabilidade e uma imprevisibilidade, porque, às vezes, 48 horas antes, parece que o conflito do Irã ia se acalmar. E, de repente, ele dá uma declaração espatafúrdia, o câmbio sobe, o petróleo sobe para US$107 hoje, e você, o tempo inteiro, os países todos tentando administrar, porque o juros está ligado à expectativa, à deterioração da expectativa. E o preço do petróleo, que era US$60, US$70, indo em mais de 100, ele pressiona a inflação no mundo inteiro. E nós somos um país hoje que exporta petróleo, petróleo bruto, mas exporta. Melhorou o nosso balanço comercial, o que não é... Não era assim e não é assim para muitos países. Então nós temos um desafio pela frente. O governo está fazendo muitos esforços para amenizar o impacto. E a Petrobras está com 98% de capacidade produtiva, produzindo 500, está produzindo recorde histórico de petróleo, de barris de petróleo no Brasil, maior produção da história, mas ela precisa de mais capacidade de refino. precisava ter uma rede de postos que hoje já não tem para amortecer a distribuição.
0: A distribuição hoje ficou privada, né?
1: É privada. E a Petrobras é a empresa, o maior resultado de todas as petroleiras do mundo, é a empresa mais, com maior valor da América Latina. E diziam que se fosse estatal, não podia ser estatal. Pode ser. O BNDES é um bom exemplo também de eficiência do setor público.
2: Qual é a sua expectativa para a margem equatorial, a exploração lá? Porque o potencial ali a gente não sabe ainda, né? Mas acho que dá para dizer que o potencial, olhando o vizinho, pode ser uma coisa que é um novo...
1: Um novo pré-sal. O pessoal diz na Petrobras, na indústria do petróleo, uma coisa importante que é o seguinte: você só pode comprovar uma reserva quando a broca bate no óleo.
2: Sim.
1: Né? No caso do pré-sal, a Petrobras foi a única empresa no mundo que foi a 7 mil metros, mas encontrou. Então, precisa bater. Mas o estudo geológico, a morfologia da região é extremamente favorável. E a Petrobras tem muito acúmulo nesse estudo geológico. Eu fui visitar o SEMPS. E eles mostraram as imagens da margem equatorial, a imagem do subsolo. Por sinal, o BNDES está financiando um programa que chama Planejamento Espacial Marinho com a Marinha. Nós pesquisamos toda a plataforma continental, estamos fazendo um mapeamento de toda a plataforma continental. E ali você via que o potencial é muito semelhante ao pré-sol. E além disso, você tem ali em Sergipe gás, você tem no Rio Grande do Norte... E você tem do outro lado, na Guiana e na Colômbia, gás. Na Guiana,
2: multiplicou por quatro
1: o PIB do país. E o canudinho está chupando ali o petróleo. Então, a chance de ter é muito grande. Eles estão muito otimistas em relação...
2: E em quanto tempo, você acha que...
1: Ah, não. Isso, a broca precisa bater no óleo. Eles estão furando. É que cada furo desse são alguns milhões de dólares. Então, é um processo complexo agora. O equívoco foi... Eu vivi isso, eu era senador, a discussão do pré-sal. Tinha uma discussão que era assim, um lobby,
2: né?
1: Internacional para a gente não fazer. Lobby, para conter o Brasil, para segurar o Brasil. Diziam o seguinte: não, vai destruir o turismo no Rio. Ninguém quer destruir o turismo do Rio. Bateu o recorde esse ano, 9 milhões e 400 mil turistas, 7 bilhões e 900 milhões de dólares no Brasil. Todo mundo quer o turismo. Mas o óleo vai invadir as praias do Rio de Janeiro. É uma bobagem, nem de binóculo você consegue ver a plataforma. Isso nunca poderia acontecer. Fora que a tecnologia hoje, de domínio, da Petrobras e das empresas, é muito sofisticada, tem mecanismos de contenção, de prevenção, e é muito eficiente. E o pré-sal mudou a história econômica do Brasil. Imagina se nós não tivéssemos um pré-sal com essa crise do petróleo, como foi o choque de 73.
3: Mas esse discurso veio de parte do próprio PT e de ambientalistas. No passado, que aí chegou quando o governo... E aí acontece exatamente no governo do PT.
0: Veja que a Marina Silva, ministra, lutou muito contra essa exploração.
1: Não, é verdade, nós temos que combater o negacionismo em todas as áreas. E é com argumento científico que você consegue rebater. E nós apresentamos todos os estudos científicos para dizer, olha, faz todo sentido e nunca teve um acidente da Petrobras com prospecção de petróleo. Nunca teve na história. Então faz todo sentido prospectar, descobrir o que, que nós temos, se temos, quanto temos, e ver qual é o mecanismo depois de produção.
2: Mas aquela resistência está neutralizada.
1: Mas quem é que conseguiu a licença? Foi o governo do presidente Lula. Sim. Né?
2: Mas até tinha uma resistência.
1: Todo mundo falava, mas nunca resolveu.
2: Mas está neutralizada? A resistência não tem mais?
1: Não, resistência política pode ter, mas eu acho que esse debate foi superado.
2: Foi superado.
1: Está autorizado, as pesquisas estão sendo feitas, a prospecção de petróleo, e nada aconteceu de incidente que não seja isso. E algumas coisas, quando diziam que ali tinha um recursos de corais, não é verdade. Nós fizemos todo o planejamento espacial, a Marinha pesquisou todo o subsolo. Tem um navio, o Vital, que inclusive eu ajudei a comprar quando era ministro de Ciência, Tecnologia e Inovação, que era o principal navio de pesquisa do Sul Global, é o terceiro navio com mais tecnologia para pesquisa marinha. Não só para petróleo, para mineração, para recursos geológicos, para tudo que diz respeito ao fundo do mar. Para pesca, inclusive em alto mar no futuro. Então, esse navio e outros equipamentos da Marinha estão fazendo todo esse levantamento, inclusive para ter uma espécie de um plano diretor, como tem na cidade, para a plataforma continental. Aonde que é só turismo, aonde que tem recurso, por exemplo. O outro lado, nós fizemos um programa com a Marinha para proteger a flora e a fauna das ilhas oceânicas do Brasil. Nós estamos fazendo um programa com a Petrobras de recuperação de todos os manguezais, que é onde vem a piscicultura. Um programa gigantesco que nós estamos investindo para recuperação, que chamamos de BNDES Azul. Então, você tem um lado de proteção do meio ambiente, saneamento, só no Rio de Janeiro, pusemos 22 bilhões de reais. Hoje a Baía de Guanabara você já consegue encontrar peixes, já tá, as praias já estão, já podem ser utilizadas, aquilo gera valor, gera, atrai turismo, gera oportunidade imobiliária, gera desenvolvimento, qualidade de vida, gera piscicultura. Então você tem que cuidar do oceano, você tem que cuidar e tem que cuidar do meio ambiente. Mas o governo anterior destruiu 60% da Amazônia. Nós recuperamos 50%, reduzimos 50% do desmatamento. Vou dar um dado aqui para vocês. BNDES hoje, nós vamos anunciar mais recursos em breve. Mas nós estamos financiando 7 bilhões de reais de restauro florestal. Com algumas empresas extraordinárias. A Regreen, por exemplo, está... Grandes empresas brasileiras se reuniram para fazer restauro florestal, que é crédito de carbono. Então nós estamos restaurando parte da Amazônia, plantando, e isso vai gerar madeira, são espécies nativas, nativas produtivas, e frutas e outros desdobramentos. Você tem uma série de, não é só o açaí, você tem uma série de outros subprodutos da floresta. Nós estamos produzindo, nós estamos plantando 200 milhões de árvores. Você está captando carbono em todos os ecossistemas brasileiros. Agora, isso tem que ser feito junto com o aumento da produção agrícola. Nós estamos batendo recorde de produção, 346 milhões de toneladas de grãos. Vou dar um exemplo de como é que, de inovação importante aqui. Milho. Nós financiamos 11 usinas de etanol de milho. O que é o etanol de milho?
0: Já representa hoje 25% da produção de etanol, no Brasil, né? Etanol de milho.
1: De
0: né?
1: milho. E o que é o etanol de milho? Você faz o etanol na safrinha, depois o DDG, que é o subproduto, é 3 vezes mais proteína que o milho, aí você faz o gado confinado. Então você tira o gado do pasto extensivo e converte a sua pastagem em produção de grãos. Então se aumenta a produção de grãos, você gera etanol e gera proteína com uma tecnologia inovadora. Só mais um exemplo que é importantíssimo, que não apareceu aqui no Brasil.
4: Eu quero fazer uma pergunta.
1: É Hanover, Feira Industrial de Hanover. O Brasil esse ano, em 1980, a primeira feira do Brasil foi homenageado, esse ano o Brasil foi homenageado. Nós fomos lá, basicamente, com produtos do BNDES, da nossa linha de financiamento. Um dos projetos era bateria de lítio da WEG, que está pronta. É, fizemos um projeto que eu quero destacar é o biocombustível, biodiesel. O BID, por exemplo, o BH do Rio Grande do Sul, está fazendo biodiesel.
3: Carlos Batistella.
1: Exatamente. Você tira 92% da fumaça preta, 62% da emissão de carbono. Com o mesmo custo do diesel, e no caminhão você só troca um software, não precisa nem trocar o filtro de óleo. E nós mostramos isso rodando com o maior caminhão da Volkswagen, que é feito no Brasil, no mundo, e o maior caminhão da Mercedes, rodamos 8 mil quilômetros para mostrar que é muito mais eficiente e descarbonizante, inclusive se você combinar o híbrido com flex,
2: o carro elétrico
1: do que o carro elétrico, perde pro híbrido, porque o Ocidente é carro a petróleo há 100 anos, a China foi para o elétrico e dominou, e nós estamos indo para a nossa rota tecnológica, que é o flex híbrido.
0: Peraí, presidente.
1: Você tem 3 modelos de combustível, então é uma revolução que vem aí no biocombustível, e a Europa, pela primeira vez, depois desse resultado, tem falando, nós reconhecemos que o biodiesel é uma solução para descarbonização.
3: Ou seja, vamos investir mais em biodiesel.
1: Muito em biodiesel.
0: Deixa eu só ouvir a pergunta aqui da Juliana.
1: Não, só mais essa. Depois eu vou ficar comportado.
4: Estou tentando fazer uma pergunta.
1: Não, só mais essa aqui. Nós estamos financiando o P&D da Volkswagen, da Fiat, da Stellantis, da Toyota. O que é que nós estamos fazendo? A rota tecnológica flex elétrica. Todos os modelos da Volkswagen esse ano vão ser híbridos. A Volkswagen está fechando fábrica na Alemanha e está investindo no Brasil. E a Bosch, nós trouxemos todo o P&D da Bosch para a agricultura depois de 70 anos que eles estão no Brasil. Tudo que a Bosch pesquisa de água e de combustível, flex, etc., está sendo feito no Brasil. Então, nós estamos com um modelo que dá demanda para a produção do biodiesel de amanhã e do etanol. Um modelo que é sustentável e que é resiliente a essa crise. Nós estamos vendo o que é a crise do petróleo. O Brasil é um dos países que lidera essa agenda de descarbonização e que tem uma agricultura que sustenta uma mudança de padrão.
4: Presidente, quero voltar ao assunto da taxa de juros.
1: Ah, imagina, porque... você quer falar disso? Que novidade.
4: Novidade porque é muito importante a gente ter esses investimentos, mas uma taxa de juros que seja decente no Brasil. E a gente tem uma taxa de juros proibitiva, então

0: alta dos combustíveis e o BNDES ampliando muito, né, o juro subsidiado nesse programa para renovar a frota de caminhões, o Move Brasil 2. Só o BNDES está entrando com 21 bilhões de reais, o Tesouro com 15 bilhões. Então, queria que o senhor pudesse trazer o quanto que o juro subsidiado ele se relaciona à política monetária, à taxa de juros, né, tirando força da taxa de juros do Banco Central.
1: Quanto você acha que do nosso volume de crédito, nós estamos fazendo R$1 bilhão por dia, o BNDES hoje, de crédito direto, indireto, com os 80 bancos e agentes e cooperativas que a gente trabalha, e o fundo garantidor para micro, pequena e média empresa, R$1 bilhão por dia. Do crédito do BNDES, quanto você acha que tem subsídio? Do volume, 100%, quanto é subsidiado? Qual é a tua estimativa?
0: Quanto?
1: Mais ou menos, quanto? Percentualmente?
0: Não sei.
1: 23%. Então, 2/3 não tem nenhum subsídio. E o BNDES continua com a menor inadimplência do mercado, 0,46% no último trimestre, segundo melhor resultado, e nesse trimestre aumentamos as aprovações de crédito em 40%. Só 23%. Uma parte desses 23%, o que mais pesa é o Plano Safra, que é uma coisa histórica, e a agricultura precisa de subsídio. E num momento como esse, precisa mais, porque não é só um problema dos juros, não, é o desequilíbrio do preço dos insumos. Os fertilizantes, com a guerra da Rússia e Ucrânia e agora do Oriente Médio, eles aumentaram 50%.
0: Você está dizendo que não atrapalha a queda de juros,
1: não,
0: aí
1: é
0: a taxa
1: seguinte,
0: Selic.
1: Não, estou dizendo que o problema da agricultura que você mencionou tem um problema mais estrutural.
0: Sim, sim.
1: Porque nós estamos batendo recorde de safra atrás de safra. Tem um problema que é o custo da importação de fertilizantes.
0: Sim, sim.
1: Então, para a gente poder ter, por exemplo, mais produção de fertilizantes, potássio, nitrogênio, nós precisamos investir mais. E nós precisamos financiar em condições de competitividade esse setor. Porque se a gente não fizer isso, a agricultura não consegue ter rentabilidade e resultado.
0: Sim.
1: Então, é muito mais barato para o Estado escolher setores estratégicos, com critérios, e financiar para que a gente possa superar esses gargalos, do que o discurso que nós estamos há 40 anos prisioneiro, que é Estado mínimo, regras de mercado que nós vamos desenvolver. Não, Juliano, nós temos o país que mais cresceu no mundo durante 30 anos. Nós estamos há 40 anos nesse lero-lero. Nós e o Ocidente. Nós e o Ocidente. Os Estados Unidos, finalmente, de uma forma atabalhoada, descobriu o óbvio, que a China, que fez política industrial, que tem uma relação Estado-mercado muito mais criativa, que o Estado fomenta a indústria, fomenta a economia, engoliu o Ocidente. Então, ou nós entendemos que precisa de Estado, por exemplo, inovação. Vamos pegar, por que que tem crédito, por que que tem subsídio na inovação?
2: Mas antes só pega esse ponto que o senhor passou, que é um ponto que a gente fez reportagens aqui na Band há alguns dias, a questão da dependência dos fertilizantes.
1: Bom.
2: É um absurdo. O Brasil tem todas as condições, tem todos os minérios suficientes.
3: Gás natural.
2: Deveria ser exportador de fertilizantes. Por que a gente continua importando?
3: 90%, 90 e poucos por cento.
0: É, 85%.
2: E nesse momento a gente não vê nada de grandioso sendo feito, exatamente para a gente suprir a demanda nacional e exportar o que sobrar.
3: A Petrobras até anunciou agora
1: uma retomada. Mas espera um pouquinho. Ela acabou de falar alguma coisa que está sendo...
0: Mas é que a minha pergunta não foi respondida, né?
1: Se
0: o senhor vê a relação com a política monetária, quem vai para outros assuntos e aí não responde a pergunta.
1: O BNDES tem 1,9% do PIB de crédito. Nossa participação no volume total de crédito, apesar desse volume expressivo, é pequena. E esse subsídio é 23% da nossa carteira.
0: Então, o senhor não acha que atrapalha a queda da Selic? Essa é a minha pergunta. Porque
1: não, evidente,
0: é uma questão que é muito debatida.
1: Sim, é debatida. O Roberto Campos, o que estraga a queda da Selic é o Banco Master, que ele autorizou, não fiscalizou, não regulou e que deu no que deu, um prejuízo de R$51 bilhões para o sistema financeiro. Quem vai pagar essa conta? O Itaú paga 18%, o Bradesco 18%, o Banco do Brasil 15%, a Caixa 15%, o Santander 13%, e nós que nem temos correntista ainda temos que botar 130
0: mas
1: milhões.
0: Mas qual é o objetivo de 20 milhões para renovar caminhão agora?
1: Não, pera um pouquinho, vou chegar lá. Você perguntou, deixa eu explicar. Primeiro, nós lançamos o Brasil Soberano 2, fizemos 17 bilhões, estamos lançando o segundo Brasil Soberano. Por que que nós estamos fazendo o Brasil Soberano? Por causa do tarifaço. Para amortecer, porque de um dia para o outro, os empresários acordaram, tinha 50% de tarifa naquilo que eles exportavam. Teve empresa que 80% do faturamento ficou inviabilizado. Ou nós entrávamos para proteger esses setores, ou ia ter o quê? Desemprego, quebra, passivo fiscal, cambial, judiciário e financeiro, porque essas empresas não iam pagar suas dívidas. Então é muito mais inteligente o Estado

0: ter uma política emergencial de crédito e fortalecer a sua economia e resistir, porque o tarifaço era uma coisa passageira, nós fizemos 17 bilhões. O que, que nós estamos fazendo agora? Porque ainda tem 5 setores com 50% de tarifa. Segundo ponto, tem empresas que foram prejudicadas pela guerra, que exportam para o Oriente Médio, nós estamos protegendo. E o terceiro setor, são setores estratégicos, de grande complexidade tecnológica ou de grande dependência estrutural, fertilizantes. Por que, que tem que ter uma taxa diferenciada para produzir potássio, para produzir fósforo, para produzir nitrogênio? A Petrobras, felizmente, está voltando a produzir fertilizantes, porque isso é estratégico para o país, que é o que mais produz e exporta alimentos no planeta. O Estado tem que olhar esses setores e falar, isso aqui nós vamos fazer. Vou dar outro exemplo, minerais críticos e terras raras. O que, que o Trump fez? Colocou 1,7 bilhão de dólares de equity e 10 bilhões de crédito para entrar, de crédito subsidiado para entrar em terra. 1,7 bilhão de dólares de juros zero para entrar em terras raras. Nós estamos falando de crédito subsidiado para tentar manter reservas que são nossas. O Brasil precisa ter soberania sobre esse recurso que é estratégico. Minerais críticos. Nós estamos fazendo 10 bilhões de reais em projetos de minerais críticos e terras raras. Então, esses setores estratégicos, por exemplo, Embraer, só o último comentário, Embraer. O BNDES é o grande financiador da Embraer. Nós estamos financiando o carro elétrico. 400 milhões de equity e 1,2 bilhão de crédito. Por quê? Porque é uma inovação disruptiva. Porque isso vai mudar o padrão aeronáutico. Nós financiamos 170 aviões que a Embraer exportou agora. Presidente. É a empresa que mais cresceu na Bolsa, é a empresa de mais valor adicionado, é a terceira empresa aeronáutica do mundo. Há quatro anos atrás, eles estavam entregando a Embraer para a Boeing. É disso que se trata.
1: Certo, presidente.
0: Entregando. Então, nós estamos protegendo uma empresa que gera valor adicionado, que gera tecnologia e que é fundamental para o desenvolvimento do Brasil.
1: Tá, presidente, só para encerrar a questão dos juros. O senhor, então, acha que esse juros subsidiado, 23% e tal, não chega a ferir a política monetária
0: não,
1: do...
0: Não. O BNDES, o nossos 23% da nossa carteira, é absolutamente relevante diante do volume... Quanto você acha que é o volume de cartões de crédito no Brasil? Volume de crédito, cartões de crédito, uma estimativa, mais ou menos. 4 trilhões de reais. Qual é o problema do cartão de crédito no Brasil, que é só no Brasil? É o parcelado sem juros. Porque aí quem entra nos juros se arrebenta. Então, nós temos até 10 vezes isso. Parcelado sem juros. Então, é uma coisa que o sistema financeiro não consegue arrecadar, não consegue financiar. Isso sim desequilibra a política monetária,
1: tá,
0: porque aí a taxa de juros, o spread vai lá para cima.
1: Tá,
0: então, tem
1: isso,
0: coisas
1: tá claro.
0: Que a gente tem que buscar mais isso. Equilíbrio.
1: Está claro, mas só para encerrar a questão do juros, a visão... do presidente do BNDES sobre a política monetária do Banco Central. O que o senhor acha? Essa diferença entre a inflação, que está dando sinais aí de está subindo um pouquinho, e o juro que está lá em cima, essa diferença, na minha opinião, como jornalista não especializado, é uma diferença grande demais. Isso é o que eu acho. O que é que o presidente do BNDES acha?
0: Não, eu acho que nós tínhamos espaço para ter reduzido os juros antes, podíamos ter reduzido mais... rápido, nós herdamos uma situação muito difícil e o Roberto Campos continuou presidente do Banco Central durante metade do governo do presidente Lula.
1: Sim, mas agora o Galípolo...
0: Então, o Galípolo entrou, começou a reduzir. Talvez até atrasou um pouco o ritmo de redução, mas começou a reduzir. Nós reduzimos de 15 para 14,5, duas quedas de 0,25. O Banco Central tem que olhar, evidentemente, a inflação e esse choque externo. Mas os juros, ele pode evitar a médio prazo você contaminar... O choque está, mas não resolve o choque que está aí. Você precisa de outras medidas que não é aumentando os juros. Por exemplo, desonerar o preço do combustível na ponta. Então, quando o governo retira imposto para poder amenizar o impacto do aumento do preço do petróleo, ele está tomando uma medida indispensável. Um exemplo. Estados Unidos, sabe quanto aumentou o preço na bomba da gasolina? 50%.
2: Mas ao mesmo tempo está estimulando a economia, estimulando a inflação.
0: O que o Trump fez?
2: Né?
0: O Trump reduziu impostos.
1: Sim. E a sua visão,
0: e isso eu estou falando a principal economia, e ele hoje é um grande produtor isso, de petróleo.
2: Mas tem um monte de medida para estimular a economia,
1: Juliana,
2: que estimula a inflação.
1: Para completar,
2: né?
1: A questão, a sua visão sobre a questão fiscal. Como é que o senhor vê a questão fiscal interferindo nos juros?
0: Os juros, ele tem... Eu disse, o principal problema da taxa de juros do Brasil desse padrão é a relação entre câmbio e juros. Porque a hora que o câmbio
1: desvaloriza... A questão fiscal não é essencial para o senhor.
0: Não, ele é uma relação importante. mas não é a relação decisiva para esse patamar. Não é o fiscal que explica esse patamar da taxa de juros no Brasil. É uma meta inflacionária extremamente pesada, porque o nosso histórico, nós nunca tivemos inflação de 3%, acho que foi duas vezes em 25 anos. Então, é uma meta muito pesada e uma relação entre câmbio e juros. A taxa de juros é alta para poder segurar o câmbio.
3: Mas o fiscal,
0: se você contribui, não resolver câmbio e juros, que é uma coisa complexa, e precisa melhorar a relação entre fiscal e monetário. Eu espero que o próximo governo do presidente Lula...
2: Mas como que resolve essa questão do câmbio?
0: Por exemplo, tendo um congresso mais amigável ao governo, que esteja disposto a sentar e buscar boas soluções. Qualquer coisa que você queira aprovar no congresso, nesse ambiente, é dificílimo. Você não consegue fazer nenhuma reforma importante e sensata, tipo, e equilibrada. Qualquer área que você fala, vamos melhorar. Vamos pegar, por exemplo, remuneração dos servidores.
3: Mas o PT propôs isso? Reforma administrativa, por exemplo, o governo não propôs em nenhum momento.
0: Não, nem propôs e nem aprova. Então, não, você só pode propor o que você tem alguma chance de aprovar. Então, você precisa...
4: Mas não sinaliza.
0: Não, mas, por exemplo, um exemplo de remuneração dos servidores. Eu acho que, por exemplo, o ministro do Supremo ter um teto de R$36 mil é absurdo. Aí começa a ter as coisas que nós estamos vendo na vida pública. É muito melhor ter um teto maior e que seja respeitado e que seja inegociável com qualquer tipo de penduricário.
1: Para ser
0: uma coisa cumprida do que um teto solar, que não cumpre e depois
1: agora,
0: fica botando um monte de penduricário.
1: O Congresso apoiou a isenção do imposto de renda,
0: não, mas o Congresso,
1: que foi um projeto importante, importante do governo.
0: Não, isso foi um grande mérito do Congresso, votar em isenção.
1: E que não tem nenhum efeito nas pesquisas eleitorais, depois podemos falar disso.
0: Pesquisa eleitoral nós vamos ver depois da eleição, eu volto aqui. Quando a gente ganhar a quarta eleição do presidente Lula. Mas eu volto aqui para falar da quarta eleição. Pode me convidar, porque eu venho. Então, nós vamos aqui comemorar a quarta eleição.
4: Por sinal, o senhor me parece ainda aquele homem que eu entrevistava como assessor de Lula para a economia, candidato. O senhor está muito afiado nessas questões políticas. Tem que voltar lá à questão das terras críticas. Vai ser da mineração à produção integral? O Brasil vai investir?
0: Excelente.
4: Nós vamos fazer toda a cadeia?
3: Beneficiar.
4: Porque é isso que o mundo quer, o mundo isso precisa, e senão nós vamos simplesmente ser exportadores.
0: Você substitui exportador de commodity, agrícola ou mineral, por um outro minério mais que é estratégico hoje na economia, que são os minerais críticos, as terras raras, não resolve o nosso problema estrutural. Nós precisamos gerar valor agregado no Brasil.
3: O Trump falou com o Lula sobre isso semana passada?
0: Aí você conversa com o presidente, eu não comento, aí você pergunta para ele. Você pega o lítio. Nós temos a segunda reserva de terras raras no planeta. A China tem 45%, nós temos 23%.
4: E nós não temos o mapa completo ainda.
0: E não temos toda a pesquisa.
1: 1% só, 1%.
0: Nós não temos toda a pesquisa. Agora, terras raras é um elemento fundamental para todos os setores estratégicos da inovação. Você pega 85% das suas armadas americanas, não se movem, não voam e não navegam sem terras raras, que é o superímã.
2: A gente até demorou, não tinha nem marco regulatório, né?
0: E a China concentrou e monopolizou esses. E hoje o Ocidente, a Europa está interessado, Estados Unidos interessado.
3: Trump foi lá conversar com o Xi Jinping essa semana.
0: Foi conversar. E nós precisamos saber que nós temos um valor estratégico aqui a preservar. Tá. Não é só isso, não. Minerais críticos também. Tá. Nióbio, que nós temos 90% das reservas do mundo. O Brasil tem uma grande vantagem competitiva. Tem que transformar isso em industrialização, em conhecimento, em pesquisa,
4: tá,
0: inovação.
4: Tem, vai.
0: Então, está fazendo. Vou dar um exemplo. Eu falei aqui do lítio. Nós temos reservas de lítio importantes. A WEG, que é cliente do BNDES, financiado pelo BNDES, demonstrou lá na feira de Hannover, está aqui. A bateria de lítio do Brasil está pronta para entrar em ciclo de produção, que toda a mobilidade elétrica vai precisar de bateria. Então, nós já desenvolvemos. Eu dei outro exemplo aqui do biocombustível. Então, se não, agora, como é que você faz essa pesquisa? É risco. Você começa a fazer uma pesquisa do biocombustível, você não sabe se você vai chegar. Se o Estado não der subsídio, como é que ele vai fazer com essa taxa de juros ou com uma taxa de juros de mercado? Isso é papel do Estado, nós temos que defender inovação.
3: Mas o BNDES só vai aprovar projeto que tenha isso que o Felipe falou, ou seja, projeto que você explora, mas você beneficia aqui, ou o BNDES pode, por exemplo, só apoiar, só financiar um projeto de exploração que possa só mandar commodities?
0: O BNDES, ele financia clientes. Primeiro tem que ter um tomador. Na área, por exemplo, de minerais críticos, nós temos hoje 58 projetos tramitando no BNDES, um valor de mais ou menos 50 bilhões de reais. Demanda de crédito. Agora, você tem que ver as garantias, a consistência do projeto, como é que vai ser feito. E do outro lado...
1: Mas isso está em fase de aprovação?
0: Está em fase de aprovação, está no pipeline. É, o banco é rígido, ele é 0,046% de inadimplência. Nós somos a menor inadimplência do país. E você pode pegar em todos os setores, por exemplo, nós tínhamos R$1 bilhão nas americanas, não perdemos um real. Nós tínhamos financiado a Light, não perdemos um real.
1: Mas por quê? Que mágica é essa?
0: Porque as garantias... Porque todo empresário quer ter o BNDES como parceiro. É um banco público, de longo prazo. É. Aí não está interessado em tirar dele, ele quer que ele cresça, se desenvolva, se fortaleça. Então, agora, nós exigimos garantias sólidas. Por exemplo, deixa eu fazer uma coisa importante aqui. Infraestrutura. O banco fazia 3, 4 bilhões de reais por ano em estradas. Nós estamos fazendo 25 bilhões por ano. Qual é esse ciclo que nós estamos... O BNDES vai fazer, nesses 4 anos, 300 bilhões de reais de infraestrutura.
2: Que, aliás, está indo super bem a área de infraestrutura. Né?
0: O país vai fazer R$1 trilhão. É. Rodovia, por exemplo. Teve 6 concessões, nós vamos fazer mais de 40 no governo do presidente Lula. O que é, onde o BNDES entrou que revolucionou? Inovando financeiramente. Chamado Projeto Finance No Recourse. Ou seja, a garantia para o investimento na Dutra. Não é o balanço, na época era CCR, hoje é Motiva. Não é o balanço na Motiva. Se eu botar 12 bilhões no balanço da Motiva, ela não faz mais nenhuma estrada. Ela acabou de pegar a Fernão Dias. Por quê? Porque a garantia do projeto para o BNDES é o pedágio. Se você não cumprir, o pedágio é meu. Então eu tiro do balanço...
3: Risco zero. Né?
0: Para a empresa, ela está com o balanço para poder... Porque a engenharia brasileira estava toda arrebentada. Para ela poder fazer mais obras... E nós estamos protegidos, porque como a gente conhece 28 anos do pedágio e estudamos, já teve 28%, é resiliente, nós sabemos que é uma boa garantia. E o risco construtivo, nós temos carta de fiança. Então nós vamos botar LED de ponta a ponta na Dutra, você sair aqui em São Paulo, você já vê, são 8 pistas, iluminada 24, toda a noite, 5G de ponta a ponta, são 92 viadutos, certo. 4 pistas na serra e tal. Sim. Uma revolução, ali são 150 milhões de veículos por ano. Metade do PIB, quase 45% do PIB brasileiro passa na Dutra. Esse modelo de projeto de finance não recurso, a debênture, nós captamos no mercado a debênture e financiamos faseado. Por quê? Para poder aproveitar a queda dos juros. Uhum. Eu não travo o contrato em 25 anos. Eu faço o seguinte, vamos fazer por fases, a hora que cair você se beneficia, o contrato é mais flexível, certo. A garantia é o pedágio. O setor produtivo veio com tudo, tá? Então, super ciclo.
1: Eu vejo que o BNDES mudou toda a forma de financiamento em relação ao que era antes, no tempo dos campeões. Aquilo está inteiramente esquecido, aquele tipo de financiamento ficou na gaveta, não se pensa mais nisso, se bem que alguns campeões cresceram mesmo.
0: Cresceram, você pega.
1: E viraram, cresceram planetariamente.
0: Viraram empresas fantásticas.
1: Mas aquilo não tem... Agora é setor, você financia setor.
0: Nós financiamos com critérios... E primeira coisa que eu acho fundamental aqui, que eu acho que é essencial no que nós estamos fazendo. De 8 mil instituições públicas no Brasil, municipal, estadual e federal, todas as instituições, empresas, instâncias, etc., o BNDES é a mais transparente do Brasil, 3 anos seguidos pelo TCU e pela CGU. A instituição mais transparente do Estado brasileiro. Que era impensável para o banco, por causa da discussão de sigilo, todos os nossos contratos financeiros são lá.
1: Mas faz todo sentido, né?
0: Meu salário está lá, e toda a diretoria, quanto ganha, como é que é, como é que faz. Isso dá muita confiança à sociedade, porque você fiscaliza, você pode fazer matéria, você pode cobrar. Por exemplo, eu falei aqui, 23% do nosso crédito tem subsídios. Você vai entrar lá e falar, quero ver, quero checar isso daqui. Você pode checar a informação. E uma parte do subsídio, eu falei, é emergência, por exemplo, Rio Grande do Sul. Você acha que se o BNDES não tivesse entrado no Rio Grande do Sul, o Rio Grande do Sul estava no chão, as indústrias quebravam, o comércio quebrava, não pagava imposto, não pagava dívida, não pagava folha de pagamento. O PIB do Rio Grande do Sul em 2024 cresceu 4,9%, o país 3,4%.
4: Mas o PIB do Rio Grande do Sul depende muito mais das secas, da estiagem, que da enchente. A enchente é um ano fora da curva.
0: Então, nós fomos 2 vezes lá para renegociar a dívida com seca.
4: Sim, sim.
0: E depois fomos lá para pegar a maior...
4: Porque a enchente, claro que a enchente é um fato fora da curva.
0: 432 municípios inundados.
4: Mas a questão toda do Rio Grande do Sul hoje, muito mais grave, é a estiagem, né?
0: É o estado mais,
4: clima.
0: Exposto aos extremos climáticos. E o BNDES está contratado agora para estudar a resiliência do Rio Grande do Sul. Uhum. Por exemplo, Lagoa dos Patos, ela está assoreada. Então, quando vem um volume de chuva, a água não escoa e inunda a cidade. Não é só um problema da bomba, aquilo ali é o detalhe. É um problema muito mais complexo e você precisa repensar. Cidade Esponja, por exemplo, fui assinar o contrato lá em Belo Horizonte a semana passada, 500 milhões para desenvolver a Cidade Esponja, para ter desconcretizar a cidade, ter mais áreas para absorver a água da chuva.
1: Quer dizer,
0: mais
1: jardins. Se preparar para a próxima catástrofe, porque não está preparado.
3: Peraí, só um segundinho, presidente.
0: Não está preparado.
3: É
0: muito investimento.
1: E isso é gravíssimo.
3: É, ali e todo o Brasil. Eu vou ter que interromper rapidamente, porque a gente já está estourando o nosso primeiro bloco do nosso Canal Livre com o presidente do BNDES, Luiz Mercadante. E eu volto no próximo bloco com a pergunta da Juliana Rosa, porque hoje a gente está, sem ter combinado, a gente está combinando minha gravata com a blusa dela. Então eu vou passar a bola para ela no início do próximo bloco. Até já.
0: Boa ideia.

0: 8 horas e 38 minutos, 8h38, você acompanha na Band News FM a transmissão simultânea do Canal Livre dessa semana, que recebe Aloysio Mercadante, presidente do BNDES, sempre a apresentação do Rodolfo Schneider, para você acompanhando as discussões mais importantes para o Brasil e para o mundo, no Canal Livre, um dos mais tradicionais programas de entrevista da televisão brasileira. Já o último bloco desse bate-papo, sempre aos domingos aqui na Band News FM, a depender do cenário das jornadas esportivas, às 8 da noite, como hoje, em cadeia com Band News TV, ou às 11 da noite, em cadeia com a TV Band. 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
1: Nós voltamos com o Canal Livre essa noite, recebendo o presidente Aloysio Mercadante, presidente do BNDES, Juliana Rosa.
2: Tá, vou falar aqui porque eu tô brincando que o Mercadante fala, não deixa eu falar. Ele falou, você fala toda hora, eu só venho aqui de vez em quando.
3: Todo dia você fala aqui, eu venho uma vez, deixa eu falar um pouquinho.
1: Tava engasgado querendo falar.
3: E eu combinei com o Mita, minha gravata tá igual a dele.
2: Ah, entendi.
3: Eu dois,
1: só você tá por fora.
4: Então tem privilégio nas próximas perguntas.
2: Presidente, eu queria entender melhor sobre a pergunta do programa Move 2. Quais são as condições de renovação da frota de caminhões e por que esse segundo programa?
3: É caminhões, ônibus, máquinas agrícolas. Tá. Primeiro porque a demanda de caminhões, principalmente caminhões pesados, estava muito, muito travada. E à medida que você renova a frota, você descarboniza, porque esses caminhões com mais de 20, 25 anos, eles poluem muito. E essa nova frota, principalmente quando vier o biocombustível, o biodiesel que vai vir, acho que é uma coisa que nós vamos impulsionar rapidamente, você descarboniza, aumenta a eficiência, aumenta a produtividade da economia e gera muito impacto na cadeia produtiva, porque o setor automotivo é o setor que mais relações interindustriais tem. Atrás de um automóvel você tem metalurgia, siderurgia, mecânica, autopeça, química, vidro, borracha, plástico, e para frente você tem estrada, pedágio, oficina. Então é um setor que quando você estimula, você gera dinamismo para toda a indústria.
2: Mas surpreendeu 21 bilhões de investimento.
3: Não, nós pusemos 10, foi assim. Aí o governo falou, vamos botar mais 15, o BNDES está muito capitalizado, por exemplo. Nossos ativos hoje são de R$1 trilhão, quando nós chegamos eram 600. O nosso lucro é o segundo maior do sistema financeiro. Segundo maior, só temos 3 mil funcionários. Um banco que tem 90 mil, 80 mil, evidente que nós somos um banco de investimento, é um banco diferenciado, tem uma série de outras condições. Mas o banco está muito bem gerido. E esse resultado nosso vai todo para o superávit. Vai todo para o arcabouço fiscal.
5: Agora, o juro fora esse 23% é juros de mercado?
3: Totalmente. O que nós fazemos? Blended.
2: Não, esse é subsidiado,
3: usa,
2: né?
3: Não, só 23%. Tem subsídio.
5: Mas dizendo fora do
2: programa.
3: Tem subsídio do Tesouro. É um programa emergencial, temporário, acabou. Agora, a gente faz muita coisa em algumas áreas, por exemplo, a empresa traz um projeto. A gente olha e fala, bom, aqui tem inovação, então vamos botar aqui 40% de inovação, 60% é Selic. Porque até o BN... Porque antes você tinha a TLP, que era uma taxa...
5: Então, quando é inovação, tem uma redução dos juros.
3: Inovação tem uma redução de juros. A FINEP e o BNDES fizeram 70 bilhões de crédito para inovação, recorde histórico. Que é o que gera produtividade e competitividade.
5: Certo.
3: Agora, eu quero insistir nisso. O empresário, ele não vai fazer se não tiver algum estímulo, porque é muito risco.
2: O banco vai entrar nessa medida que estão falando agora do governo de... trocar carro, é taxista,
1: isso.
2: Carro para o taxista,
1: motorista
2: de aplicativo?
1: E é usando o FAT, é verba do Fundo do Amparo ao Trabalhador?
3: Isso aí eu discuto, vocês me chamam para o próximo programa, que o presidente não anunciou, depois que ele anunciar eu falo.
2: Ah, tá, mas vai entrar em outras linhas?
3: Não posso furar o governo.
4: O anúncio, está pronto, então.
3: Se, é o Lula agora, que vai falar.
1: Já que ele falou que tem o próximo programa, vai ter.
4: Tá bom, mas está pronto, então, o programa. Tem que voltar à questão dos minerais. Os minerais críticos que a gente falou. São 50 bi que estão aí...
3: Que está no pipeline.
4: Sim, está no pipeline.
3: 58 projetos que entraram...
4: Fertilizantes, que o Brasil está precisando desses fertilizantes. É um absurdo o que acontece.
3: Tem
4: quando...
3: alguns projetos muito bons lá.
4: Tá. Qual,
3: exemplo,
4: qual é a situação?
1: Potássio, não, e outra coisa, Sergipe, presidente,
3: tem potássio Antares na Amazônia, que era um tema ambiental.
4: O Rio Grande do
3: complexo.
4: Sul está cheio de...
3: Tem problema logístico, Rio Grande do Sul. Então, nós estamos olhando isso com a prioridade
1: absoluta. Petrobras...
3: Agora, qual é a diferença? É que eu tenho juros favorecidos. Porque se eu chegar para o sujeito, eu tenho aqui a Selic, você topa entrar em fertilizante? Não, porque o mercado não entrou. Então o BNDES ajuda a trazer o mercado de capitais, ajuda a alavancar o investimento e ajuda a botar de pé projetos que são estruturais. Agora, o ganho para a agricultura é de tal ordem, porque o problema hoje é esse, o fertilizante aumentou 50%, você desequilibra o contrato, o cara não consegue pagar a dívida, não paga imposto, não produz alimentos. Então, nós temos que saber que os incentivos, se forem bem geridos, é acupuntura, você tem que saber aonde você põe. Mas ele traz um resultado
4: muito positivo. No pipeline, tem quanto para fertilizantes hoje? O que você está imaginando de projetos?
3: No Brasil soberano, são 21 bilhões de reais. Que não é só para fertilizante, é para as empresas que foram impactadas, que ainda estão no tarifaço acima de 15%. São as empresas impactadas pela Guerra do Oriente, tem lá um critério, faturamento, quanto comprometeu, e as empresas de grande interesse estratégico que estão com grande superávit, com grande déficit comercial no Brasil. Por exemplo, fertilizantes.
1: Mas só para colocar, o presidente falou bem no primeiro bloco que falta e precisa de uma visão estratégica sobre fertilizante, dada a importância, a dependência que a gente tem externa e a importância do agro. Mas lembrando, né, presidente, que a gente tem já o 12º ano agora chegando do governo Lula. Nós tivemos governo Dilma de um mandato mais alguma coisa até o impeachment. Ou seja, o PT também esteve no governo para antes ter construído essa trajetória e a gente não tem essa dependência externa. Esse investimento está tendo a Petrobras voltando agora, por exemplo. Queria te ouvir sobre isso, acho que faltou essa visão estratégica antes. E a segunda é, como é que fica a questão do refino também? Lá atrás, inclusive durante o escândalo do Petrolão, a gente teve paralisação de investimento na Abreu e Lima, em Pernambuco, com graves denúncias ali de corrupção, no Comperje e Itaboraí. Mas a gente sabe que hoje a nossa produção está aumentando, inclusive, como o Mitre perguntou, na margem equatorial. E a gente precisa também voltar a investir no refino para também não ficar dependente hoje. Eu acho que no diesel a gente tem uma dependência de uns 25%, 20% do que vem de fora. A gasolina às vezes chega próximo de 10%, né?
3: Não, eu acho que tem uma coisa importante, é o seguinte. O país tem que combater de forma implacável a corrupção. Mas você não pode destruir as empresas como aconteceu no Brasil.
4: Isso.
3: A empresa é um bem social. Ela gera emprego, ela gera renda, ela gera salário. Então você tem que proteger a empresa e punir os corruptos. Nós destruímos uma parte da engenharia e arrebentamos a Petrobras. Com o discurso que a Petrobras era uma empresa inviável, era ineficiente. Então me explique por que nós estamos com o maior lucro das petroleiras do mundo hoje. Por que a Petrobras hoje é a empresa com o maior valor de mercado na Bolsa de Valores de toda a América Latina? Então, conversa para boi dormir. Como era feito no BNDES, me desculpe. O BNDES era caixa preta, aquilo era uma ineficiente. Tinham 749 processos contra servidores. 749. O BNDES gastava 144 milhões para defender juridicamente quando eu cheguei lá. Tinha uma indústria de advogados para ganhar em cima dessa conversa.
5: Você fez acordos?
3: Sabe quantos foram punidos, ou condenados, ou multados? Nenhum. Todos foram absolvidos. Todos os servidores do BNDES foram absolvidos. Porque não tinha absolutamente nada de irregularidade. E é muito difícil.
5: Mas aí é porque a justiça não
3: é. Não, a justiça não, porque nós fomos lá e demonstramos. Demonstramos com todas as informações. Agora, você cria um clima de... Porque qual era o objetivo? Era fechar o BNDES. Era vender a Petrobras, vender o Banco do Brasil, a Caixa, fechar o BNDES. Esse é o projeto que continua
4: isso
3: aí.
4: Isso tudo na base do Caixa Preta, essas ações.
3: É, não, o BNDES era uma Caixa Preta.
4: Isso tudo
3: não se desculpem o seguinte. Hoje é a mais transparente do Brasil. É um aquário.
5: Isso, é ali,
3: você assiste, pode ver tudo. Então,
1: mas peraí.
3: Só é com isso que você...
1: Refino e fertilizante.
3: Neutraliza. Agora, o refino. 5 refinarias foram paradas. Então, o que, que acontece no Brasil hoje? Nós exportamos óleo bruto para importar óleo refinado. É um equívoco, nós estamos pegando nossas reservas. A Shell, por exemplo, tira do Brasil hoje 500 mil barris. Ela produz no mundo 1 milhão e 400 mil barris por dia. Então, 35% da produção da Shell no planeta sai do pré-sal do Brasil. Agora, ela exporta e ganha com isso. E leva para as refinarias deles. Era muito melhor a gente refinar
5: aqui,
3: eles podem até construir refinaria no Brasil, temos todo o interesse que faz, mas a gente exportar o produto refinado. Nós teríamos muito mais resiliência, por exemplo, para amortecer o choque do petróleo que veio agora.
1: Mas tem algum projeto agora caminhando forte?
3: Tem, a Petrobras está retomando, tanto a indústria, tanto a produção de fertilizantes, estão retomando as refinarias estratégicas.
5: Bobeando
3: feio algumas. Aí, né? Nós estamos financiando, por exemplo, uma empresa para fazer... ali na sul, com a Macaúba, para fazer biodiesel. uma refinaria também que foi privatizada, mas nós estamos financiando para fazer da Macaúba biodiesel, que é uma outra linha, uma outra vertente que pode trazer muito bons
2: resultados. Agora, o senhor acha correto...
3: combustível para aviação.
2: O senhor acha correto o governo financiar a gasolina agora, subsidiar gasolina,
3: você
2: o tá diesel...
3: Você está perguntando para o Bush, para o Trump ou para mim?
2: Não, o que que eu vou... Aqui,
3: ou para a Europa? Para quem você está perguntando?
2: O governo soma
3: Juliana,
2: subvenção quem, da gasolina.
3: Quem não está se protegendo desse choque de petróleo? Você acha que vai ser melhor para o Brasil?
2: É que o diesel faz mais sentido, né? Isso que a gente está vendo em termos de preço,
3: mas
2: né?
3: Mas gasolina... O Trump acaba... retirou... Ele fez essa confusão. Ele retirou... Porque o país que começou com automóvel é os Estados Unidos. Então é um orgulho nacional. 92% do povo americano tem automóvel. O preço da gasolina subiu 50%. E eles não têm etanol. 40% dos automóveis estão na garagem.
4: Eles têm o etanol de milho, mas não é.
3: Mas não tem o carro flex, como nós temos. A nossa... Logo estão fazendo, porque já viram que é por aí. Eles 40% dos automóveis estão na garagem. A popularidade dele caiu 62%. O que ele fez? Tirou o imposto. Agora, a Europa inteira está fazendo isso.
5: É inevitável.
3: E alguns estão fazendo racionamento. O cara não pode andar com o carro, tem rodízio de carro, etc. Porque não tem como bancar esse jogo. O Brasil, pela descoberta do pré-sal, governo do PT, pelo papel que a Petrobras teve, governo do PT, pelas refinarias que fez, etc., pelo etanol, que é uma coisa que começa no BNDES há 50 anos atrás, o Brasil é muito mais resiliente. Nosso balanço de pagamento, nós estamos ganhando dinheiro com a crise do petróleo.
2: Mas a Petrobras certamente está tendo algum prejuízo. São R$2 de defasagem da gasolina,
3: está
2: segurando
3: prejuízo,
2: o preço.
3: Mas ela teve o melhor lucro de todas as petroleiras do mundo.
5: Um belíssimo...
3: Papel estatal tem que amortecer. Por isso que é importante ser pública. Porque ela segura o tranco e ajuda a amenizar para proteger a economia.
2: É porque ela não é só pública, né?
3: Não. Sim, mas eles estão ganhando muito dinheiro. R$32 bilhões no trimestre de lucro.
5: É, o lucro foi... Foi comovedor, né?
3: Em mercado aberto. Por que a ação mais valorizada da Bolsa é a empresa com mais valor de mercado de toda a América Latina? Então, essa conversinha é para boi dormir. Nós temos que pensar no Brasil. Evidente que tem que remunerar os investidores, tem regras de mercado, mas nós estamos vivendo uma turbulência que o governo tem que mediar e proteger a produção, o emprego, o desenvolvimento. Esse é o papel do Estado e da Petrobras,
5: agora,
3: tem que ajudar.
5: Presidente, existe um fenômeno novo no mercado de trabalho no Brasil, que é uma espécie assim, de abandono da CLT e a busca do empreendedorismo. O jovem brasileiro, na média, está muito mais voltado para isso. As pesquisas mostram isso. E esse público, vamos chamar de público, não é um público muito aberto a um relacionamento assim, de apoio político ao PT e ao governo. É o jovem empreendedor. O que, que o BNDES faz por esse jovem? Como é que vocês estão encarando essa questão, que é uma questão que veio para ficar, e ela cresce.
3: Então, nós estamos olhando com muita atenção, primeiro, esse universo dos transportes de aplicativos. Nós estamos financiando um programa muito bonito de bicicleta elétrica, logo estamos anunciando, um programa muito forte de bicicletas elétricas, vamos produzir muita bicicleta elétrica no Brasil, porque é a primeira porta de entrada, porque o rapaz, ele começa a vida dura, ele vai de bicicleta e o dia inteiro no sol e na chuva. Quando ele vai para a elétrica, a vida dele melhora muito, porque ele sobe com mais tranquilidade, ele aumenta a eficiência, ele entrega mais. Então, começa com a bicicleta elétrica. A moto está rodando bem. Depois, vamos discutir o carro para os aplicativos e vamos discutir para o táxi, porque é um instrumento de trabalho. Aquilo ali é o instrumento dele, é o meio de produção dele. Então, se eles melhoram, se você dá condições de reduzir o custo de oficina, custo de combustível, aumentar a eficiência, descarbonizar a economia, usar um veículo mais moderno, ele ganha e o país ganha e a indústria ganha e é um jogo e isso retorna, porque é crédito, né? Tudo que nós estamos falando aqui retorna, o cara vai pagar. Então, eu acho que isso pode ajudar bastante. O outro ponto que nós temos que discutir bastante é que quem estuda escolhe o que vai fazer. Quem não estuda é escolhido ou não. Nós temos que voltar a falar do quanto é importante estudar. Inclusive, se o cara estuda, é sério. Ele, por exemplo, ele não toma detergente para fazer campanha política. Né? Então, tem que estudar. E quanto mais ele estuda, mais abre o horizonte na vida dele. Nós, por exemplo, aumentamos a permanência no ensino médio de 4 milhões de jovens. Lembra do neném? Todo mundo falava neném. Não, por quê? Porque fizemos um programa do pé de meia. Então ele tem uma perspectiva de renda ao longo do curso, ele vai estudar mais, com isso você vai... O ensino, a mudança do currículo, mais ensino técnico profissionalizante, é fundamental para a gente poder avançar. Agora, eu acho que vai ter um impacto disruptivo com a inteligência artificial. O trabalho cognitivo repetitivo, 85% a 90% vai desaparecer. Inclusive aqui, em todas as instituições. Vai ser uma mudança de
5: paradigma. A mudança no mercado é total.
3: Vai ser muito mais profunda. Nós estamos com 10 bilhões de reais de inteligência artificial. Nós estamos com um grupo de trabalho só dos bancos públicos para como usar a inteligência artificial. Vou dar um exemplo bem concreto, didático. Habilitação de empresa. Então, quando a empresa chega no BNDES, nós queremos saber quantos processos trabalhistas ela tem, quantos processos, dívida comercial, dívida reputacional, problema ambiental, todo, você levanta tudo isso para poder ver qual é o risco, qual é o rating que você vai equacionar a empresa para ver qual é o volume de crédito que ela vai ter. Você tinha advogados trabalhando isso direto, todas as varas, levantando informação. Hoje, nós temos um software da inteligência artificial, em um minuto você levanta tudo.
2: É. E como estão os desembolsos esse ano?
3: Nesse primeiro trimestre, nós aumentamos 40% as aprovações de crédito e acho que foi 27% o desembolso. Porque primeiro a consulta cresceu 80%, ou seja, há um interesse gigantesco em crédito no BNDES. Nós vamos até começar a fazer uma coisa agora, que é fazer algumas videoconferências e cursos para ensinar os empresários e os técnicos de como acessar o crédito do BNDES. Porque as pessoas querem, mas chegam com um projeto muito desarrumado. Então, dá um trabalho para ele e para nós muito grande, perde muito tempo. Então, agilizar para dar consulta, virar aprovação. E depois que você aprova, o desembolso ele vai ser no futuro. E ele é por etapas. Você tem que entregar, o BNDES fiscaliza se você fez a obra, se prestou conta, se o que você está investindo na máquina que você ia comprar. Então, o ritmo é, primeiro cresce a consulta, depois a aprovação, e depois o desembolso. Agora, o indicador mais importante é a aprovação, porque é a garantia que o crédito vai sair. No trimestre cresceu 40%.
4: O senhor não quis furar o presidente Lula, mas esse projeto das bicicletas elétricas, dos carros... Não,
3: esse da bicicleta elétrica já está aprovado.
4: Não, mas aí o senhor já avançou para aplicativos e outros. Esse está pronto, isso aí é coisa para 15 dias, um mês.
3: Vamos esperar.
5: Bom. Presidente, não, eu queria falar...
3: Sou muito disciplinado.
5: Eu queria voltar a falar aqui do Congresso. O senhor fez duas referências aqui sobre as dificuldades com o Congresso hoje. Mudou tudo, né? Eu lembro quando você foi eleito deputado, jovem, no meio dos Roberto Campos, Delfim Neto, lembro do primeiro encontro dos deputados, que era um encontro de deputados economistas. O senhor estava lá, novinho lá e tal, conversando com o Roberto Campos, não devia ser fácil.
3: Eu cheguei...
5: Com Delfim, etc.
3: É isso mesmo.
5: Mudou tudo, mudou tudo. Hoje a relação executiva com o legislativo não tem nada a ver com o que era. Você falou das dificuldades aqui, mas às vezes se consegue alguma coisa.
3: Sabe por que é bom você falar disso? Né? Bom, porque nós dois somos dois dinossauros sobreviventes de uma época.
5: É. Então, mas, eu não quero entrar em detalhes, mas
2: aliás,
5: quando o senhor foi
2: Mitre
5: candidato...
2: Aliás, o Mitre estava com esse terno, né?
5: Esse blazer aqui.
3: Eu não vim com a minha camisa...
5: Quando o Mercadante foi candidato, eu o acolhi. Quer dizer, eu já era um pouco mais veterano do que ele, quando ele começou. Mas a minha pergunta é o seguinte, é possível no Congresso aprovar algumas coisas difíceis? O projeto do imposto de renda, da isenção, tem um significado de distribuição de renda que é uma coisa rara no Brasil, né? Porque ali é estruturante, é uma decisão estruturante.
2: É, mas a relação está ruim.
5: Exato, né? Ninguém votou contra. Aí entra a pergunta política, mas aquilo não significou nada, absolutamente nada em termos de apoio ao governo. O senhor citou alguns itens aí importantíssimos, números básicos da economia, que são absolutamente positivos. E daí? Você vai para as pesquisas, não funciona mais. O que, a sua visão, o que você acha que está acontecendo?
3: Não, duas coisas. Primeiro, em relação ao Congresso. Eu cheguei lá em 90, Comissão de Economia tinha Delfim Neto, que era um economista sólido, entendeu? Que tinha experiência de governo, que era pragmático. Brincava comigo, pô, você viu, trocaram o nosso sparring, porque eu fazia oposição pela esquerda, ele pela direita, mas os dois batiam. É. O Roberto Campos.
5: Mais que teórico.
3: Que é do BNDES.
5: Sim, o criador do BNDES.
3: É, ele estava, não, o criador, o coordenador da comissão era o Celso Furtado, mas Celso Furtado, Maria Conceição Tavares, Roberto Campos, João Paulo Reis Veloso, Inácio Rangel, todos passaram, o BNDES vai fazer 73 anos. Ele estava lá. O Roberto Campos, Delfim, eles eram ruins no plenário de falar. Que não falavam bem, eu, modestamente, falava muito melhor que ele. Mas na comissão você tinha que suar para debater. porque tinha solidez acadêmica, porque tinha um debate sólido, porque tinha citações, porque você tinha que se preparar para enfrentar o argumento. O
5: Serra estava nesse meio também.
3: Serra era da Comissão de Economia, César Maia, Luiz Eduardo Magalhães, então, o Luiz Roberto Pontes. A qualidade do debate motivava e fazia você crescer. Eu me sentia ali ajudando a formular a política pública, debater, tendo que estudar, tendo que buscar soluções. Então, você, cada um tinha uma linha de argumentação. E a vida ali no Congresso tinha também assim, as idiosincrasias, mas você não gastava seu tempo para atacar o outro e destruir o outro. Você debatia ideia. Eu sempre me dei bem. Você pegar com esses economistas aqui, tiver uma excelente relação. Deu fim e falava, não, nós somos da mesma escola, da USP e tal, não sei o quê. Tinha uma desculpa, o Serra vinha da Unicamp e eu também fiz meu mestrado, doutorado na Unicamp. Você tinha um debate muito qualificado. Hoje você chega ali, eu envelheci mesmo, eu tenho dificuldade com isso. Sujeito, você chega ali no plenário, um está falando, o outro fala, está aqui no plenário, olha aqui o Mitre, olha aqui o Mitre, tal, vai, tchum. Não presta atenção. Não contradiz.
6: Que é like na rede social.
3: Não, né? Só rede agora, social, só like.
6: É impressionante.
3: Não tem interlocução, não tem a busca de formular uma proposta. Então você pega uma carreira, Flávio Bolsonaro, 24 anos de mandato. Me fala um discurso que você se empolgou. Fala um projeto. Estou pedindo dois, estou pedindo um. Um projeto. O cara, 24 anos de mandato, apresentou um projeto aqui extraordinário. Então, estou dizendo que
4: Jair Bolsonaro.
3: Não, Flávio.
6: Não, Flávio também tem.
3: Flávio foi deputado estadual e 8 anos
4: senador.
3: Ah, sim,
4: não, senador. Contando
3: no Senado,
4: então, não.
3: Aprovou
4: não,
3: um projeto. Perfeito.
5: O pai foi deputado 27 anos.
3: Não, o pai chegou comigo.
4: Não, perfeito.
3: Mas o pai, vou dizer uma coisa para você. O Jair Bolsonaro, ele tinha um posicionamento. Ele defendia a ditadura, por sinal, defendia a ditadura de cabo a rabo. Ele defendia o Estado, depois ele entregou lá para o posto Ipiranga o debate econômico e abdicou do que ele queria... Queria fuzilar o Fernando Henrique na privatização, mas ele defendia. Era uma coisa solitária, porque tinha toda a transição democrática, tortura, censura, mas ele ia lá e defendia, e combatia e fazia.
6: Não, na economia, por exemplo, o Paulo Guedes chegou a falar para a gente aqui que defendia a privatização da Petrobras e o Bolsonaro não deixou isso avançar no governo. Essa parte não avançou.
3: Ele teve uma recaída ali.
6: Ele não,
3: porque aí a Petrobras ele entregou. Mas estou provocando aqui. Mas tinha um debate.
5: Sim, mas vamos falar de hoje.
3: Eu falo assim, eu não me vejo mais ali. Eu não me vejo mais.
5: Mas hoje tem uma outra dificuldade. O legislativo tem muito mais poder do que tinha antigamente.
6: Com as emendas, né?
3: Não, exatamente. Exatamente. Então, você teve uma parlamentarização do orçamento. O orçamento impositivo e a parlamentarização, que é uma coisa, uma anomalia nos parlamentos do mundo, nós estamos falando de 55 bilhões de reais de emendas.
2: É uma aberração isso.
3: Então, como é que você muda isso? Um deputado tem 100 milhões de reais para fazer campanha. Não fazer campanha. Sim. Ele vai financiar projetos, tal. Uma parte, às vezes, é desviada indevidamente. Mas ele cria uma base social que o outro que vem com ideias dificilmente consegue furar aquela estrutura.
2: Agora, então... Mercadante, o Congresso está gastando demais, mas o governo também teve uma expansão fiscal e parafiscal muito grande. Eu queria saber como é que o senhor vê essa questão e num eventual novo governo Lula, que agenda fiscal seria colocada em prática?
3: Nós pegamos o país com um déficit fiscal gigantesco e com... toda uma herança, 6 anos sem reajustar salário, você tinha um problema de precatório, 94 bilhões de reais indevido, etc. E o déficit era mais que o dobro do que é hoje. Nós chegamos e fizemos um esforço fiscal, o Haddad fez um esforço gigantesco de combater a sonegação. Hoje mesmo, essa empresa lá,
6: Refit,
3: 26 bi de dívida fiscal. Então, houve um esforço de reforma tributária, que é uma coisa que vai dar racionalidade, simplificar. Em vez de 28 códigos tributários, você vai ter um código tributário no Brasil. Você tira a cumulatividade, melhora as exportações. Você fez alguma justiça tributária, que é muito importante em um país como o nosso, tributar o andar de cima para desonerar quem ganha até 5 mil salários e reduzir para quem ganha até 7.500, 7.350 reais. Então, houve um esforço muito grande. Agora, tem que sempre buscar aumentar a eficiência do gasto público. Tem que sempre buscar priorizar